0: sinaliza os mais seguros e quem tem nota máxima. Já os marcados em vermelho acendem o sinal de alerta. Receberam nota zero por causa de irregularidades recentes. Outras informações dos estabelecimentos, como endereço, CNPJ, quantas fiscalizações já receberam, resultado das vistorias e qualidade das amostras analisadas, também podem ser consultadas na ferramenta. É possível ainda fazer denúncias pelo aplicativo, como explica o superintendente de fiscalização do abastecimento da ANP, Júlio Nishida.
1: Cria um importante canal de denúncias do consumidor com a ANP, inclusive aquelas relacionadas a práticas de preços abusivos. De forma bem simples, fácil e intuitiva, o consumidor consegue fazer a sua denúncia no simples clicar de botões.
0: A plataforma pode ser acessada no endereço anpcomvocepostos.anp.gov.br e depois baixada no aparelho de telefone celular. Reportagem Gabriela Noronha.
2: A produção brasileira de grãos no período 2025-2026 está estimada em 360 milhões de toneladas.
3: Segundo o levantamento divulgado hoje pela Conab, a Companhia Nacional de Abastecimento, se confirmado, o volume será 2,2% superior ao registrado na temporada passada.
4: Segundo a Conab, serão 360 milhões e 100 mil toneladas a serem colhidas, o que representa 2,2% a mais do que a safra anterior. O grande destaque deve ser a soja. O gerente de acompanhamento de safras da Conab, Fabiano Vasconcelos, explica o resultado.
5: Então, a estimativa para a safra 2025-26 é de 48,6 milhões de hectares cultivados com soja e uma produção aí é chegando a quase 180,6 milhões de toneladas.
4: Além da soja, o algodão tem produção prevista em 4 milhões e 60 mil toneladas de pluma, com 8% da área já colhida. Isso resulta em um ganho na produtividade de 2,8% em relação à safra 2024-2025. Já a colheita das três safras do milho no ciclo atual está estimada em mais de 141 milhões e 700 mil toneladas, volume 0,4% superior ao ciclo passado. A estimativa é de crescimento favorecido pelas condições climáticas, como explica Fabiano Vasconcelos, gerente de acompanhamento de safras da Conab.
5: Em relação ao milho, uma estimativa de aumento de 9,8% na área plantada, uma estimativa de produtividades melhores do que na última temporada, favorecidas aí pelo clima, uma produção de 29,6 milhões de toneladas, um aumento aí de 18,7% em relação à última safra.
4: E a Conab também estabeleceu novos preços de referência para os principais produtos agrícolas de verão. Os principais reajustes foram no preço da soja, do arroz em casca, do feijão e do milho. Os preços passam a vigorar nos períodos entre o segundo semestre de 2026 e o primeiro semestre de 2028. Reportagem Edinaldo Júnior.
2: Ainda sobre a produção agrícola, o IBGE estima que a safra brasileira em 2026 pode chegar a 347 milhões e 400 mil toneladas.
3: Isso representa uma projeção de 1 milhão e 300 mil toneladas a mais do que a colheita anterior.
2: O IBGE calcula um ano de produção e a Conab faz estimativa de outubro a setembro.
3: Agricultores podem ter acesso a recursos para o Plano Safra.
2: Os recursos poderão ser acessados entre 16 de julho deste ano e 30 de junho do ano que vem.
3: O BNDES, Banco Nacional de Desenvolvimento Econômico e Social, vai disponibilizar 72 bilhões de reais.
6: Serão 40 bilhões e 500 milhões de reais disponíveis por meio dos programas agropecuários do governo federal. Desse total, 21 bilhões e meio são para médios e grandes produtores da agricultura empresarial e quase 19 bilhões de reais para pequenos produtores da agricultura familiar. Também vão estar disponíveis 31 bilhões e 500 milhões de reais em recursos próprios do banco por meio da linha BNDES Crédito Rural. O chefe do Departamento de Crédito Digital, Agropecuária e Normas do BNDES, Caio Barbosa, explica que o crédito disponibilizado pelo banco atende necessidades de quem produz no campo.
7: A gente opera basicamente 11 programas, que são programas que atingem todas as necessidades de investimento e de custeio do produtor rural. E todos os tipos de produtores rurais. Tem uma linha para custeio, uma linha para investimento, para aquisição de máquinas.
6: Para saber mais sobre as linhas e programas do BNDES para o agro, acesse bnds.gov.br/ Agro. Reportagem André de Barros Lima.
2: O fenômeno climático conhecido como El Niño, já confirmado no país, pode trazer diferentes impactos para a população.
3: A previsão é de excesso de chuvas no sul, por um lado, e estiagem no norte e nordeste, por outro.
2: Um monitoramento mensal está sendo feito por diferentes órgãos para trazer agilidade às respostas e ajudar na prevenção de desastres.
3: Nessa reportagem de Luana Karen, trazemos dicas para os produtores rurais e cidadãos em geral sobre como lidar com os impactos desses eventos climáticos.
8: Autoridades responsáveis pelo monitoramento do clima, dos recursos hídricos e dos riscos de desastres naturais começaram a acompanhar a evolução do fenômeno do El Niño este ano no Brasil. Um painel vai ser publicado mensalmente e servirá de referência para que estados, municípios, produtores rurais e defesa civil não sejam pegos de surpresa com excesso de chuvas, estiagem ou ondas de calor. Gilvan Sampaio, pesquisador do Instituto Nacional de Pesquisas Espaciais, INPE, explica que os efeitos devem ser sentidos até meados de 2027.
9: Os principais impactos do El Niño devem ficar concentrados com o aumento do volume de chuvas no sul do Brasil. Além disso, nesse segundo semestre de 2026, o El Niño deve provocar temperaturas acima da média em praticamente todo o Brasil. Portanto, o potencial para a ocorrência de queimadas aumenta. Então, secas na Amazônia, secas no Nordeste, isso somente em 2027.
8: O El Niño é caracterizado pelo aumento anormal da temperatura do Oceano Pacífico ao longo da linha do Equador. Para que o fenômeno seja confirmado, esse aumento deve ser observado por 3 meses consecutivos, o que aconteceu entre abril e junho deste ano. Para quem utiliza a terra para produzir, a orientação de Gilberto Cunha, pesquisador da Embrapa Trigo, é conhecer bem a terra onde vive.
10: Adotar boas práticas de manejo, a diversificação das épocas de semeadura, fazer as intervenções de proteção de plantas, colher no momento certo, não procrastinar aí quando as lavouras estão prontas para colher.
8: Ao longo dos próximos meses, eventos associados ao El Niño podem impactar a rotina da população. Nas regiões onde estão previstas chuvas além do normal, os riscos são de alagamentos e deslizamentos de encostas, por exemplo. Já onde pode haver escassez de chuva, há risco de incêndios e problemas no abastecimento de água. Ondas de calor também podem trazer dificuldades para populações vulneráveis. Em todos os casos, o conselho de Tiago Molina, coordenador de monitoramento e alerta da Defesa Civil Nacional, é ficar atento às fontes oficiais de informação.
11: Sempre que tiver uma situação de risco prevista, a Defesa Civil vai se utilizar de todos os mecanismos que existem para fazer com que essa informação chegue às pessoas, né, por meio do Defesa Civil Alerta, por meio das mensagens SMS. Além disso, é muito importante conhecer o local onde você mora, procurar saber quais são os planos de contingência, quais são as rotas de fuga, os locais seguros.
8: O Boletim Painel El Niño, uma iniciativa conjunta de diferentes órgãos do governo federal, é público e está disponível em diversos portais na internet. Por exemplo, no endereço portal.inmet.gov.br. Reportagem Luana Karen.
3: Esta semana, o Estatuto da Criança e do Adolescente completa 36 anos.
2: E a evolução da garantia dos direitos da infância permitiu a aprovação do ECA Digital, que entrou em vigor em março desse ano.
3: Ele prevê que as crianças e adolescentes devem ser protegidos e ter direitos garantidos também no ambiente virtual.
2: Nós seguimos hoje com a segunda parte da nossa entrevista com o diretor de proteção da criança e do adolescente do Ministério dos Direitos Humanos e Cidadania, Fábio Meirelles, sobre as inovações trazidas pelo ECA Digital e a integração com o Estatuto da Criança e do Adolescente de 1990. Acompanhe.
12: Diretor Fábio Meirelles, é um prazer seguir com a nossa conversa aqui sobre Estatuto da Criança e do Adolescente. E aí a gente passa a falar agora sobre o ECA Digital, né? Que é a lei que protege os direitos da infância no ambiente virtual e ganhou esse nome, ECA Digital, como uma referência justamente ao Estatuto da Criança e do Adolescente de 1990. A gente pode dizer que ela incorpora o mesmo espírito, diretor, de que toda a sociedade é responsável pelo cuidado com as crianças, só que agora na internet?
13: Exatamente. E até por isso que a gente manteve o nome ECA, né? E chamou de ECA digital. A gente percebeu que as crianças e adolescentes brasileiros viviam conectados, estavam em plataformas digitais, em redes sociais desde muito cedo, expostas, né, diariamente à publicidade, conteúdos algorítmicos, inteligência artificial. A gente viu que isso representava um risco muito grande, o ambiente digital para crianças e adolescentes, e a gente batalhou e conquistou o ECA digital com o governo federal, com o CONANDA, movimentos sociais, organizações da sociedade civil e em diálogo com o Congresso para que essa lei saísse do papel e virasse realidade.
2: E o senhor destacaria como principais ganhos para a proteção das crianças vindos do ECA digital? Que tipo de ações, que tipo de situações?
13: Veja, o ECA digital, ele reafirma uma posição inegociável do Brasil. A gente não aceita modelos de negócio construídos sobre a exploração da vulnerabilidade de crianças e adolescentes. Então, vou dar alguns exemplos do que o ECA digital estabelece, né? Ele estabelece limite para a prática do que a gente chama de design digital ou design manipulativo, que vão induzir crianças e adolescentes ao uso excessivo de telas. Isso é uma das dimensões do ECA digital. Ele também prevê que os serviços e produtos digitais, eles devem adotar padrões elevados de proteção de dados, privacidade e segurança para crianças e adolescentes. O ECA digital também prevê sanções para as plataformas que descumprirem essas obrigações. Então, o ECA digital é um grande avanço, ele traz esse princípio do ECA, né, da proteção integral, da prioridade absoluta para o ambiente digital, e ele hoje já é uma referência no Brasil e no mundo.
12: E assim como aconteceu no Estatuto da Criança e do Adolescente de 1990, o ECA digital também deve mudar essa forma da sociedade perceber os direitos das crianças na internet? Por exemplo, a parte da responsabilidade de todos os adultos sobre as crianças que estão ali no ambiente virtual?
13: Perfeito. É exatamente esse o princípio. Assim, a gente conseguiu com a ECA digital traduzir rapidamente uma demanda social, porque não pode ser só uma atribuição das próprias crianças e adolescentes ou dos seus familiares, dos pais, mães e responsáveis, a proteção delas no ambiente digital. Então, se elas estão em situação de vulnerabilidade, é uma responsabilidade coletiva. Então, a gente conseguiu com a ECA digital trazer essa demanda social, normatizar e juridicamente convergir com a iniciativa privada para um instrumento, que hoje é o ECA digital, que precisa chegar na ponta. Então, hoje o nosso grande desafio é, para além do ECA digital, é levar o ECA digital para a escola, para o Conselho Tutelar, para o CRAS, para o CREAS, para o Ministério Público utilizar o ECA digital. Então, cuidar das crianças e adolescentes nunca foi uma tarefa de uma pessoa só, não vai ser agora. Então, o ECA digital traz esse princípio da responsabilidade coletiva.
2: Quer dizer que o ECA digital também é importante para os pais e responsáveis que agora deixam de estar sozinhos nessa proteção das crianças e dos adolescentes, né? E passam a ter apoio das plataformas, não é isso?
13: Exatamente. Canais de denúncia, a própria Autoridade Nacional de Proteção de Dados. Então, com o ECA digital e depois com a lei de regulamentação, depois com a política, a gente, após o ECA digital, a gente também anunciou a Política Nacional de Promoção e Proteção dos Direitos da Criança e do Adolescente no Ambiente Digital, que é uma política estruturada para fortalecer a coordenação entre os diferentes níveis de governo, incentivar a pesquisa, inovação tecnológica, promover desenvolvimento de produtos e serviços digitais mais seguros, ampliar os canais de denúncia, fortalecer a capacitação dos profissionais do sistema de garantia de direitos, apoiar as famílias no exercício da supervisão parental. Então, acho que a gente precisa olhar para o ECA digital e para a nossa política nacional com essa perspectiva de construir objetivos concretos e de dividir a responsabilidade sobre a proteção de crianças e adolescentes no ambiente digital com todos os atores que precisam estar, né, totalmente comprometidos com essa implementação.
12: Agora, onde os adultos podem encontrar, diretor, mais informações sobre o ECA digital para entenderem melhor essa legislação e também orientações sobre o que deve ser proibido, o que deve ser permitido para as crianças na internet?
13: Claro, olha, hoje nos sites, né, do Ministério dos Direitos Humanos e da Cidadania, da SECOM, do Ministério da Justiça, você encontra o ECA Digital. A gente produziu um material muito interessante, recente, que é um guia no formato de perguntas e respostas para conselheiros tutelares sobre o ECA Digital, que é um material educativo e prático que está no site do Ministério dos Direitos Humanos e da Cidadania. A gente produziu uma caixa de ferramentas chamada Faça Bonito na Rede, que é um material, um conjunto de instrumentos práticos também, que tem guia de recomendações técnicas, coletânea de normas jurídicas, tem proposta de fluxo, tem material didático sobre o que fazer, tem cartilha, tem até jogo de tabuleiro, conexão segura. Então a gente tem curso, a gente tem um curso Proteção de Crianças e Adolescentes no Ambiente Digital, um curso online na Escola Nacional dos Direitos da Criança e do Adolescente. Então hoje a gente tem guias, cartilhas, a gente tem cursos, a gente tem jogo de tabuleiro, a gente tem fluxo, então a gente tem glossário, a gente tem bastante material disponível, perguntas e respostas, para que as pessoas conheçam o ECA Digital e conheçam as ferramentas de proteção de crianças e adolescentes no ambiente digital, no site do Ministério dos Direitos Humanos, novamente, no site do Ministério da Justiça e Segurança Pública, no site da Secretaria de Comunicação Social, enfim, institutos, fundações, organizações da sociedade civil. Muita gente tem produzido material sobre essa responsabilidade compartilhada e a promoção do bem-estar de crianças e adolescentes no ambiente digital.
2: Muito bem, nós conversamos com Fábio Meirelles, diretor de proteção da criança e do adolescente do Ministério dos Direitos Humanos e da Cidadania. Muito obrigado por sua entrevista aqui à Voz do Brasil.
13: Obrigado a vocês, sempre à disposição.
3: E estão abertas até amanhã, dia 15 de julho, as inscrições de bolsas para médicos especialistas.
2: São 1.136 vagas distribuídas em 26 cursos de aprimoramento em 309 municípios do país.
3: Quase metade das vagas são voltadas para o interior. Entre as especialidades previstas estão anestesiologista, oncologia, cardiologia e cirurgia minimamente invasiva.
2: Felipe Proenço, secretário de Gestão do Trabalho e da Educação do Ministério da Saúde, detalha o edital.
14: Possibilidade para quem já é especialista com registro de qualificação, participa do programa desenvolvendo suas atividades práticas em um serviço do Sistema Único de Saúde, de referência no interior, um ambulatório especializado, um hospital, e ao mesmo tempo tem suporte aonde um especialista com ainda mais experiência vai poder apoiar o desenvolvimento das atividades numa carga horária de 20 horas semanais, recebendo uma bolsa que vai depender da localização, se é uma região mais vulnerável, podendo chegar até R$20.000.
3: O edital está disponível em gov.br/saúde.
2: Atenção, estudantes de graduação de instituições privadas.
3: Começaram hoje as inscrições para o processo seletivo do Fundo de Financiamento Estudantil, o FIES.
2: Serão mais de 75 mil vagas destinadas no segundo semestre.
15: Ao todo, serão oferecidas 75.500 vagas para o segundo semestre. No ano, serão 112 mil no total. O FIES concede financiamento a estudantes matriculados em cursos superiores de instituições privadas. Para participar do FIES, o candidato precisa ter feito o Exame Nacional do Ensino Médio a partir de 2010. Precisa ter alcançado média igual ou superior a 450 pontos nas 5 provas e não ter zerado a redação. Precisa ter, em 2026, renda bruta familiar mensal de até 3 salários mínimos, o equivalente a R$ 4.863. O processo seletivo do FIES reserva 50% das vagas para estudantes com renda familiar por pessoa de até 0,5 salário mínimo inscritos de forma ativa no Cadastro Único. Os pré-selecionados nessa modalidade vão poder solicitar financiamento integral, cobrindo todos os encargos educacionais, e ficam dispensados de comprovar a renda diretamente na instituição de ensino. O FIES tem chamada única e lista de espera. O resultado da pré-seleção na chamada única será divulgado no dia 30 de julho. As inscrições vão até sexta-feira, 17 de julho, pelo Portal Único de Acesso ao Ensino Superior. O candidato precisa ter conta gov.br e preencher os requisitos para participar do programa. O resultado sai no dia 30 de julho. Mais informações em acessounico.mec.gov.br/FIES ou ligue para 0800-616161. Thaisa Vitória para a Voz do Brasil.
3: O Ministério da Educação disponibilizou uma série de vídeos com orientações sobre o uso do Cadastro da Educação de Jovens e Adultos, uma plataforma oficial de cadastro.
2: O material ensina passo a passo como realizar a inscrição e é destinado tanto aos estudantes quanto aos profissionais que atuam no sistema.
3: As inscrições no cadastro permanecem abertas durante todo o ano.
2: No entanto, os prazos para ingresso no segundo semestre deste ano variam de acordo com o calendário de cada estado e município.
3: Os conteúdos estão disponíveis no portal do MEC e no canal da pasta do Ministério da Educação no YouTube.
2: E essas foram as notícias do governo federal.
3: Uma realização da Secretaria de Comunicação Social da Presidência da República.
2: Com produção da empresa Brasil de Comunicação.
3: Fique agora com as notícias do Poder Judiciário e do Congresso Nacional. Uma boa noite.
2: Boa noite para você e até amanhã.
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18: Presidente do STF e do CNJ lança rede nacional de magistrados para combater o avanço do crime organizado no país.
19: Instituições podem enviar propostas sobre modernização do sistema de justiça até 15 de agosto.
18: STJ mantém prisão preventiva de homem acusado de atuar como falso médico.
19: Boa noite, eu sou Marcela Luiz.
18: E eu sou Walter Lima.
19: O presidente do Supremo Tribunal Federal e do Conselho Nacional de Justiça, ministro Edson Fachin, lançou nesta terça-feira a Rede Nacional de Magistrados para combater o avanço do crime organizado no país.
18: Segundo Fachin, a resposta estatal à criminalidade em rede exige, necessariamente, uma justiça também articulada em rede. Marcelo Della Libera.
20: O ministro Edson Fachin observou que o mercado de apostas eletrônicas clandestinas vem sendo utilizado como instrumento de organizações criminosas.
21: Essas plataformas podem servir à lavagem de dinheiro, à formação de estruturas empresariais aparentemente ilícitas, à integração com outras atividades ilícitas, como tráfico, contrabando e corrupção, além de apresentarem forte dimensão transnacional.
20: Criada por portaria do CNJ, a rede nacional prevê o compartilhamento de informações para enfrentar organizações criminosas cada vez mais sofisticadas.
19: Supremo está com o edital aberto para receber propostas sobre a modernização do sistema de justiça.
18: Podem participar instituições públicas, privadas e da sociedade civil até 15 de agosto. Pablo Lemos.
22: As propostas vão ser analisadas pelo Grupo de Estudos para a Modernização do Sistema de Justiça, instituído pelo presidente do STF, ministro Edson Fachin. O diretor do Centro de Estudos Constitucionais do Supremo, Fernando Facuri Scaff, que preside o grupo, explica que modernizar significa atualizar o sistema de justiça.
23: É fazer ajustes dentro de um sistema que funciona, que está rodando bem, para falar uma linguagem mais clara, e que você tem, dentro disto, a expectativa de uma sociedade brasileira como um todo por mais justiça e por mais segurança jurídica.
22: Para o relator do grupo Neide Barros Belo Filho, modernizar é uma exigência do tempo.
24: É necessário modificar, porque é necessário acompanhar o tempo, acompanhar as mudanças da sociedade.
22: Serão aceitas apenas manifestações institucionais sobre a modernização do sistema de justiça sem caráter pessoal, que deverão ser apresentadas por meio de formulário eletrônico.
19: Mantida a prisão preventiva de empresário acusado de atuar como falso médico em unidade básica de saúde de Cananéia, São Paulo.
18: A decisão é do vice-presidente do STJ, ministro Luiz Felipe Salomão, no exercício da presidência. Fátima Uchoa.
0: O empresário está preso desde janeiro. Segundo o Ministério Público, ele realizava exames de ultrassom, emitia laudos e atendia pacientes usando o registro profissional de médico de um sócio falecido. A fraude foi descoberta após ele afirmar durante exame que tinha identificado a vesícula de uma paciente que já havia retirado o órgão. Depois de o Tribunal de Justiça de São Paulo negar o primeiro habeas corpus, a defesa fez novo pedido de relaxamento da prisão ao STJ, mas o ministro Salomão não verificou ilegalidade manifesta nem urgência que justificassem a concessão da liminar. O ministro ainda apontou que o pedido de liberdade deverá ser examinado com mais profundidade no julgamento definitivo do habeas corpus, a cargo da sexta turma do STJ.
19: TST promove congresso para debater o uso de pesquisas no aprimoramento da Justiça do Trabalho.
18: O evento vai ser realizado na sede do Tribunal, em Brasília. Marla Lacerda.
1: O 4º Congresso Nacional de Pesquisa Judiciária, Estatística e Ciência de Dados da Justiça do Trabalho vai ser realizado entre os dias 25 e 27 de agosto. Com o tema Trabalho, Transformações Econômicas e Justiça, o evento é para incentivar a produção de conhecimento e a integração da rede de pesquisas judiciárias da Justiça do Trabalho. Magistrados, servidores, estudantes e profissionais que atuam na área e querem participar, fiquem atentos. As inscrições já podem ser feitas no portal do TST, que é o tst.jus.br.
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19: Uma boa noite.
18: E até amanhã.
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1: Eu sou Paula Groba.
2: E eu sou Humberto Pinheiro.
1: E estes são os destaques de hoje do Jornal do Senado, que começa agora.
2: Aprovada a aposentadoria especial para agentes de saúde e de combate às endemias.
1: MP do frete, Senado retira valor fixo, mas mantém piso mínimo do frete para caminhoneiros.
2: Pacientes em internação domiciliar podem ter desconto na conta de luz.
1: Boa noite.
2: Boa noite.
1: Em acordo com o governo, o Senado aprovou a medida provisória que atualiza as regras do piso mínimo do frete rodoviário. A MP, que perderia a validade nesta semana, mantém a obrigatoriedade de um valor mínimo para o frete, como já prevê a legislação, mas retira do texto a definição de um piso nacional para a remuneração dos caminhoneiros.
2: Durante a análise na Comissão Mista e na Câmara dos Deputados, havia sido incluído um piso de R$5.000 mensais para os motoristas de longas distâncias. A medida provisória também endurece as punições para empresas que descumprirem o piso do frete, calculado pela Agência Nacional de Transportes Terrestres. Repórter Pedro Pincer.
3: O Senado aprovou o projeto de lei de conversão da medida provisória que torna obrigatório o cadastramento das operações de transporte rodoviário de cargas e reforça os mecanismos de fiscalização do piso mínimo do frete. Entre os tópicos está a determinação de um piso para o frete, mas sem definição do valor. A principal questão se dava em torno do perdão às multas aplicadas aos caminhoneiros que estiveram presentes nas manifestações de dezembro de 2022. Para o relator revisor, senador Stevenson Valentim, do Podemos do Rio Grande do Norte, a medida faz justiça e traz tranquilidade para a categoria.
4: Entendo que esse viés da multa já atingiu a sua pedagogia e permanecer com essa injustiça é passar uma ideia de vingança e que não contribui nada para a sociedade.
3: A líder do governo, senadora Tereza Leitão, do PT de Pernambuco, celebrou o acordo alcançado, diante da relevância do assunto.
5: Se ela não fosse importante, ela ia caducar. Nós não permitimos a caducidade justamente pela importância que ela tem para a economia, para relações trabalhistas, para a autonomia de autônomos.
3: As novas regras terão um período de transição. Empresas e transportadores terão prazo mínimo de 60 dias para a adaptação às novas obrigações. O texto segue agora para a sanção presidencial.
1: E o roubo de combustíveis deixou de ser apenas um crime patrimonial e passou a ser uma importante fonte de renda para facções criminosas.
2: Para combater esse mercado ilegal, a Comissão de Segurança Pública aprovou um projeto que endurece as penas e cria crimes específicos para o furto e o roubo de petróleo, combustíveis e derivados. Repórter Bruno Lourenço.
6: O projeto de lei fixa a pena nesses casos de reclusão de 4 a 10 anos mais multa e aumenta a punição em um terço se o crime for cometido com destruição de barreiras, atuação conjunta de duas ou mais pessoas, abuso de confiança de funcionário público ou ex-colaboradores das empresas. O relator designado, senador Sérgio Moro, do PL do Paraná, defendeu a punição mais rigorosa.
7: Para proteger não só o mercado de combustíveis, mas especialmente o consumidor desses combustíveis, dessas quadrilhas, dessas gangues que se locupletam, não só furtando combustíveis e seus equipamentos, mas colocando em risco os indivíduos para os quais depois esse combustível fraudulento, muitas vezes, é revendido.
6: O projeto também altera a legislação de crimes contra a ordem econômica para punir quem armazena, transporta ou comercializa o combustível sabendo que é produto de crime. O texto estabelece ainda que as penas sobem em 2/3 se a ação resultar em desabastecimento, interrupção das atividades industriais, incêndio, dano ambiental, ferimento grave ou morte. A proposta seguiu para a Comissão de Constituição e Justiça.
1: O sedentarismo ou a inatividade física gera um custo anual estimado em cerca de R$300 milhões ao Sistema Único de Saúde. Esse valor equivale a aproximadamente 17,4% de todos os gastos do sistema com hospitalizações por essas condições.
2: No Senado, a importância da medicina esportiva na saúde dos brasileiros foi tema de audiência pública na Comissão de Esporte. Os detalhes com Patrícia Oliveira.
8: A medicina esportiva especializada no no acompanhamento dos exercícios físicos, na prevenção de lesões, reabilitação e melhoria do desempenho dos atletas, também contribui para a saúde pública. Como destacou a senadora Leila Barros, do PDT do Distrito Federal, em audiência pública na Comissão de Esporte.
9: Ela beneficia milhões de brasileiros que encontram no esporte um instrumento de prevenção de doenças, de qualidade de vida e do envelhecimento saudável.
8: José Cavazói, da Federação Internacional de Medicina Esportiva, apontou a importância do exercício físico na redução mundial de casos de morte.
10: Que além de fazer as pessoas se sentirem bem, ele é capaz de reduzir infarto, reduzir AVC, reduzir morte, 5,3 milhões de mortes todos os anos que são atribuíveis ao sedentarismo.
8: O médico Fernando Torres destacou o papel social do exercício físico também no combate aos custos com sedentarismo no Brasil. De cerca de 300 milhões de reais por ano no SUS em internações e tratamentos de doenças crônicas.
11: Exercício é remédio, porque ele realmente previne e trata doenças, está altamente ligado à redução de gastos públicos e privados.
8: Os debatedores defenderam a criação de políticas públicas para ampliar a prática de atividades físicas no Brasil.
1: E famílias com pacientes em internação domiciliar que dependem de aparelhos elétricos poderão ter mais acesso ao desconto na conta de luz. A Comissão de Infraestrutura aprovou um projeto que amplia de 3 para 4 salários mínimos o limite de renda para a concessão da tarifa social de energia elétrica nesses casos.
2: O benefício atende pacientes que utilizam equipamentos como ventiladores pulmonares, bombas de infusão e aspiradores de secreção. A proposta, que busca reduzir os custos do tratamento feito em casa, segue agora para análise na Comissão de Assuntos Sociais.
1: E seguiu para a votação no plenário, em regime de urgência, o projeto que cria o Estatuto da Vítima. A proposta reúne em uma única lei os direitos e garantias de vítimas de crimes, contravenções, calamidades públicas, desastres e epidemias. Hoje, essas proteções estão espalhadas por diferentes normas.
2: O texto foi aprovado pela Comissão de Segurança Pública com parecer favorável do senador Wilder Moraes, do PL de Goiás. Segundo o relator, o sistema de justiça brasileiro historicamente concentrou a atenção na relação entre o Estado e o autor do crime, deixando a vítima em segundo plano. Para ele, o Estatuto corrige essa distorção ao fortalecer a proteção e o acolhimento das vítimas, o que também pode contribuir para o enfrentamento da criminalidade.
12: Contribui para estabelecer a confiança da população nas instituições de repercussão. Estimulam as notícias dos crimes e favorece a cooperação da vítima ao longo da apuração.
1: Profissionais que atuam na prevenção de doenças e no atendimento direto às famílias poderão passar a contar com uma aposentadoria diferenciada. O Senado aprovou em 2 turnos a proposta que garante esse direito aos agentes comunitários de saúde e aos agentes de combate às endemias, além de regulamentar o vínculo funcional da categoria.
2: A proposta aprovada prevê regras de transição e estende ainda a medida aos agentes indígenas de saneamento e de saúde. O texto segue para promulgação. Repórter Douglas Castilho.
13: A proposta aprovada estabelece como idade mínima de aposentadoria 57 anos para mulheres e 60 anos para os homens, condicionada à comprovação de 25 anos de tempo de contribuição e de efetivo exercício profissional, com regras de transição que terminam no ano de 2041 para os que já ingressaram na atividade. O texto também assegura a estabilidade a esses trabalhadores, vedando sua contratação temporária ou terceirizada, salvo na hipótese de emergências em saúde pública. O relator da proposta, senador Irajá, do PSD do Tocantins, destacou a atuação dos agentes na prática da saúde preventiva das famílias.
14: Merecem, assim como existe a aposentadoria especial dos nossos valorosos professores, assim como já foi também instituída a aposentadoria especial para os policiais, é merecida também a essa categoria. São soldados do nosso SUS, do Sistema Único de Saúde Brasileiro. Aliás, se tem o SUS de carne e osso, eles se chamam agentes de saúde e de combate a endemias.
13: Para compensar o aumento das despesas com essas aposentadorias, a União prestará assistência financeira aos estados e municípios.
2: O Com edição de Paulo Agrova e trabalhos técnicos de Eliseu Caires, o Jornal do Senado fica por aqui. Acompanhe agora as notícias da Câmara dos Deputados. Boa noite.
1: Boa noite e até amanhã.
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16: Deputados reduzem jornadas de trabalho de pais de pessoas com deficiência.
17: Plenário pode desobrigar férias escolares durante Copa de Futebol Feminino.
16: Câmara exige informação sobre bebê prematuro na certidão de nascimento.
18: Boa noite. O projeto que exige informação sobre bebê prematuro na certidão de nascimento já pode seguir para o Senado. A repórter Maria Neves tem os detalhes sobre a medida.
19: A Comissão de Constituição e Justiça da Câmara dos Deputados aprovou o projeto que obriga os cartórios a incluir na certidão de nascimento que a criança nasceu de forma prematura. De acordo com a autora da proposta, a deputada Silvia Cristina, do PP de Rondônia, são considerados prematuros bebês que nascem antes de 37 semanas de gestação. Com a aprovação, o texto pode seguir para o Senado. Ainda, segundo Silvia Cristina, o Brasil é o país em que nascem mais bebês prematuros no mundo. Ela afirma que 12% dos partos realizados no país ocorrem antes do tempo mínimo necessário. A relatora do texto, deputada Maria Raiz, do PSB de Pernambuco, defende que incluir a informação sobre prematuridade do bebê na certidão de nascimento, além de garantir o atendimento médico adequado à criança, também trará economia para os cofres públicos.
20: A partir do momento que a gente sabe que uma criança nasce de forma prematura, a gente garante que o atendimento seja dado de forma mais precisa. Então, além, obviamente, de garantir um atendimento melhor para as mulheres, a gente garante que uma economia para o Estado.
19: Ao apresentar o projeto em 2024, Silvia Cristina afirmou que, de acordo com informações da Organização das Nações Unidas, a prematuridade é a principal causa de morte infantil no mundo. A página do Hospital Albert Einstein explica que bebês nascidos antes do tempo têm maior probabilidade de apresentar problemas como pulmões imaturos que exigem ventilação mecânica. Além disso, os intestinos ainda não se encontram totalmente desenvolvidos no nascimento, o que dificulta a absorção do leite materno. Outra complicação é o cérebro prematuro, que impede o recém-nascido de ter um instinto de sugar os mamilos da mãe para mamar. Ainda de acordo com as informações do hospital, problemas decorrentes da prematuridade podem durar por toda a vida. Da Rádio Câmara de Brasília, Maria Neves.
16: Maurício do Vôlei, do PL de Minas Gerais, apresentou projeto que cria a Política Nacional de Proteção da Inocência Infantil. De acordo com o deputado, a medida protege crianças e adolescentes da exposição a conteúdos inadequados ao desenvolvimento psicológico, moral e emocional.
18: Maurício do Vôlei acrescenta que o projeto amplia o acesso dos pais a informações sobre materiais pedagógicos e atividades escolares que tratem de temas sensíveis. Na visão dele, o texto é uma forma de garantir maior transparência na formação de crianças e adolescentes.
15: Saúde.
16: Comissão de Saúde aprova projetos sobre idosos e prevenção do câncer. A repórter Sofia Peçanha ouviu a relatora.
21: A Comissão de Saúde aprovou o projeto que prevê a suplementação nutricional como parte do tratamento de idosos diagnosticados com desnutrição ou risco de desnutrição durante internações hospitalares. A proposta, apresentada pelo deputado Pedro Ayara, de Minas Gerais, determina que hospitais públicos e privados conveniados ao Sistema Único de Saúde ofereçam suplementos nutricionais aos pacientes idosos sempre que houver indicação clínica. O projeto tem como objetivo assegurar que a suplementação seja parte integrante do cuidado hospitalar e da reabilitação pós-alta. Dessa forma, além de melhorar a recuperação de pacientes idosos, a medida também reduz complicações durante e após a internação, como afirmou a deputada Silvia Cristina, do PP de Rondônia, relatora na comissão.
22: O PL fortalece a integralidade da atenção e da saúde que contribui para a sustentabilidade do sistema ao reduzir custo de sobrecarga hospitalar.
21: De acordo com o projeto, todos os pacientes idosos internados deverão passar por triagem e avaliação nutricional na admissão hospitalar. com reavaliações durante a internação e na alta. Caso o idoso ainda apresente desnutrição ou risco nutricional no momento da alta, ele poderá receber suplementação gratuita pelo SUS por até 60 dias, com acompanhamento das equipes de saúde. Após passar pela aprovação nas comissões de defesa dos direitos da pessoa idosa e de saúde, a proposta segue para análise na Comissão de Finanças e Tributação. Outro projeto aprovado pela Comissão de Saúde institui o Dia Nacional de Combate ao Câncer, a ser celebrado anualmente em 27 de novembro. A proposta, apresentada pela deputada Flávia Moraes, de Goiás, amplia as ações de prevenção, diagnóstico precoce, tratamento e apoio às pessoas acometidas pela doença. Estão previstas campanhas educativas, incentivo a ações de rastreamento da doença, apoio psicossocial a pacientes e familiares, capacitação de profissionais de saúde e estímulo à pesquisa científica na área oncológica. A relatora na Comissão de Saúde também foi a deputada Silvia Cristina. Ela destacou que o projeto busca maior visibilidade ao tema e fortalecer a mobilização social e institucional em todo o país.
22: Representa passo concreto necessário para fortalecer a política pública de enfrentamento ao câncer no Brasil, integrando a prevenção e atenção e a reabilitação, o apoio psicossocial, no momento em que os números evidenciam urgência.
21: Após a aprovação na Comissão de Saúde, o projeto segue agora para análise da Comissão de Finanças e Tributação. Da Rádio Câmara de Brasília, Sofia Peçanha.
15: Esporte.
18: Josivaldo JP, do União do Maranhão, defende a aprovação de proposta que inclui entidades esportivas sem fins lucrativos entre as instituições com imunidade tributária. Ele afirma que a medida busca reduzir custos de organizações que atuam na formação de atletas e na inclusão social.
16: Josivaldo JP aponta que o texto alcança apenas entidades certificadas dos movimentos olímpico, paralímpico, clubístico ou educacional. Ele argumenta que a regra pode evitar o fechamento de projetos esportivos, principalmente em comunidades que dependem dessas iniciativas para atender crianças e jovens.
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15: Trabalho.
18: A Câmara aprovou redução de jornada de trabalho para pais de pessoas com deficiência. A repórter Paula Bittar tem os detalhes.
4: A Comissão de Constituição e Justiça da Câmara aprovou uma proposta que prevê a redução da jornada de trabalho sem prejuízo salarial para pais de pessoas com deficiência. De acordo com o texto aprovado, a necessidade e o percentual da redução da jornada serão definidos por avaliação biopsicossocial, realizada pelo menos a cada 2 anos. Conforme o resultado, o benefício poderá ser ampliado, mantido, reduzido ou suspenso. Durante a discussão da proposta, a deputada Soraya Santos, do PL do Rio de Janeiro, defendeu critérios para a concessão do benefício como forma de evitar fraudes.
5: Esse projeto é um projeto importantíssimo para as mães atípicas que precisam ter mais tempo dentro de casa, e é lógico que o meu voto será e do partido na orientação de aprovar, mas me cabe aqui fazer um alerta. Esse tipo de benefício deveria sempre estar vindo com um critério de avaliação.
4: O projeto que prevê a redução da jornada de trabalho sem prejuízo salarial para pais de pessoas com deficiência já pode seguir diretamente para análise do Senado, a menos que haja recurso para votação antes pelo plenário da Câmara. Da Rádio Câmara, de Brasília, Paula Bittar.
15: Eleições.
16: Projeto de Paulinho da Força, do Solidariedade de São Paulo, permite contabilizar como gastos eleitorais despesas com o cuidado de dependentes de candidatas. A medida beneficiaria mulheres com filhos de até 12 anos ou dependentes com deficiência.
18: A proposta autoriza o custeio de babás, cuidadores, creches e transporte de dependentes durante a campanha. Segundo Paulinho da Força, o objetivo é ampliar a participação feminina na política e reduzir os obstáculos enfrentados pelas candidatas.
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15: Consumidor.
16: Comissão aprova medida que permite maior transparência na conta de luz. A repórter Júlia Lopes nos conta o que foi proposto.
24: A Comissão de Defesa do Consumidor da Câmara dos Deputados aprovou um projeto que obriga as distribuidoras de energia elétrica a incluir, junto com a conta de luz, um registro fotográfico do medidor de consumo da unidade de energia. De acordo com o texto, a medida tem como objetivo fortalecer a proteção dos direitos do consumidor e garantir mais transparência nas informações sobre o consumo de energia. A proposta também busca aumentar a confiança do usuário, já que o registro fotográfico anexado à fatura permite acompanhar mais clareza o processo de medição da cobrança. Para o relator da proposta, deputado Celso Russomano, do Republicanos de São Paulo, a iniciativa protege tanto o consumidor quanto as empresas. Ele ressaltou que a imagem do medidor pode servir como prova em casos de contestação, ajudando a evitar fraudes e possíveis manipulações.
25: O consumidor vai ter o direito de receber a conta com registro fotográfico, ou seja, na hora que for lida a conta de energia elétrica, vem uma fotografia do medidor do consumidor junto, né, impressa na própria conta, e aí o consumidor vai poder ver que, de fato, a leitura foi feita da maneira correta e vai poder acompanhar, inclusive, o consumo. Aí, se houver erro, fica mais fácil para ele provar que existe um erro na cobrança da conta de energia elétrica.
24: O projeto, que inclui junto à conta de luz um registro fotográfico do medidor de consumo, segue agora para análise na Comissão de Minas e Energia. Da Rádio Câmara de Brasília, Júlia Lopes.
15: Desenvolvimento Regional.
18: Projeto de Paulo Guedes, do PT de Minas Gerais, concede ao município de Vieiras o título de Capital Nacional dos Peixes Ornamentais. A proposta reconhece a importância da cidade para a piscicultura ornamental e sua contribuição para a economia da Zona da Mata Mineira.
16: Segundo Paulo Guedes, o reconhecimento fortalece a identidade produtiva de Vieiras, amplia a visibilidade do setor e incentiva o desenvolvimento regional. A proposta destaca ainda o potencial da criação de peixes ornamentais para gerar renda e apoiar pequenos produtores.
15: Educação.
18: O plenário da Câmara pode votar a qualquer momento o projeto que retira a obrigação de férias escolares durante a Copa do Mundo de Futebol Feminino no ano que vem. Essa obrigação foi criada por uma lei de 2026. Entenda com o repórter Antônio Vital.
26: Ganhou o regime de urgência e pode ser votado a qualquer momento no plenário da Câmara, projeto que desobriga as redes de ensino pública e privada de todo o país a concederem férias escolares para todos os alunos durante a realização da Copa do Mundo Feminina de Futebol no ano que vem. Lei de autoria do governo, aprovada no início do ano pelo Congresso, obriga que as férias dos estudantes coincidam com o período do torneio, entre 24 de junho e 25 de julho de 2027. O projeto apresentado pela deputada Anne Ortiz, do PP do Rio Grande do Sul, permite que os sistemas de ensino dos estados e municípios decidam sobre o período de férias escolares, em vez de obedecer ao calendário oficial da competição. Entidades como a Federação Nacional das Escolas Particulares criticaram a obrigatoriedade prevista em lei e alegaram que a alteração do período de férias no meio do ano coloca em risco o calendário escolar exigido pela Lei de Diretrizes e Bases da Educação, que obriga pelo menos 200 dias letivos no ano. O regime de urgência permite que o projeto seja analisado diretamente no plenário da Câmara, sem passar pelas comissões permanentes da Casa. A urgência foi aprovada de maneira simbólica, sem votos contrários. Para a autora da proposta, Anne Ortiz, a definição do período de férias em função da competição não foi discutida com as instituições de ensino e vai causar prejuízos para as escolas, alunos, pais e professores.
27: Não é possível, num país de 5.570 municípios, onde a Copa do Mundo vai ser sediada em apenas 8 municípios, nós termos uma regra para valer para todos os municípios que obriguem mais de um mês de férias no meio do ano. Isso vai causar um problemão, não só para as famílias, para os pais, para as mães que trabalham, mas também para os trabalhadores da educação no nosso país.
26: Os Jogos da Copa do Mundo de Futebol Feminino serão realizados em 8 cidades: Belo Horizonte, Brasília, Fortaleza, Porto Alegre, Recife, Rio de Janeiro, Salvador e São Paulo. Segundo o governo, a expectativa da FIFA é de que o evento alcance um público de mais de 3 milhões de torcedores, o que movimentará a economia brasileira e projetará o Brasil como potência esportiva. Da Rádio Câmara de Brasília, Antônio Vital.
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15: Justiça.
16: Projeto de Caroline de Tone, do PL de Santa Catarina, concede anistia a pais punidos por adotarem a educação domiciliar, conhecida como homeschooling. Ela reforça que a medida beneficia apenas os casos em que não houve negligência, maus tratos ou violação dos direitos da criança e do adolescente.
18: Segundo Caroline de Tone, a proposta repara penalidades aplicadas a famílias que optaram pela educação domiciliar de boa fé. Para a deputada, o projeto reforça o papel da família na educação dos filhos e garante mais segurança jurídica aos pais que adotam esse modelo de ensino.
15: Segurança Pública.
16: Projeto aumenta penas para crime de ameaça por arma ou condição da vítima. A repórter Daniela Lessa nos conta quais os agravantes.
8: A Comissão de Constituição e Justiça da Câmara dos Deputados aprovou o projeto que aumenta a pena para o crime de ameaça quando cometido com uso de arma ou contra mulher por razões do sexo feminino, crianças, adolescentes, pessoas idosas ou com deficiência. A proposta é do deputado Mário Eringer, do PDT de Minas Gerais, e altera o Código Penal para aproximar as punições dos crimes de ameaça e de perseguição. Atualmente, a pena para o crime de ameaça é detenção de 1 a 6 meses ou multa. Pelo texto, a pena para ameaça poderá ser aumentada de metade quando o crime for praticado com arma ou contra mulher por razões do sexo feminino, criança, adolescente, pessoa idosa ou pessoa com deficiência. Também haverá aumento de pena se a ameaça ocorrer na presença de criança ou adolescente. Além disso, o projeto permite que o Ministério Público inicie a ação penal nesses casos, mesmo sem a representação da vítima, o que pode facilitar a responsabilização dos agressores. O relator, deputado Pompeu de Matos, do PDT do Rio Grande do Sul, defendeu que a mudança corrige distorções na lei e reforça a proteção das vítimas.
9: A pessoa que se sente ameaçada muda todo o seu comportamento, inclusive corporal, de alimentação, de sono, de perturbação por ser ameaçado. E se for perseguido, é a mesma coisa. Então nós estamos colocando perseguir ou ameaçar. É a mesma situação, tem a mesma pena, tem a mesma responsabilidade, tem a mesma gravidade.
8: Pompeu de Matos defendeu também o aumento de pena para casos em que a ameaça ocorre na presença de crianças ou adolescentes, pela gravidade do trauma provocado.

0: de paz. O objetivo, segundo ele, é atuar antes que a violência aconteça, com ações educativas voltadas também a adolescentes.
1: Rubens Ottoni afirma que os grupos poderão funcionar em escolas, unidades de saúde, equipamentos da assistência social, órgãos de justiça e espaços comunitários. O congressista ressalta que o texto prevê atividades sobre resolução não violenta de conflitos e prevenção da violência contra mulheres.
0: Termina agora o Jornal Câmara dos Deputados, produzido pela Rádio Câmara, com trabalhos técnicos de Everson Urani e apresentação de José Carlos Andrade e Márcia Quilissardi. Uma boa noite para você.
1: Uma ótima noite para você. 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
1: Olá, muito boa noite, tudo bem com você? Neste exato momento, 10 horas mais um minuto. Seja muito bem-vindo, muito bem-vinda. Começa mais uma edição do nosso Resumo TMC. Resumo nesta terça-feira, dia 14 de julho. Meu nome é Alexia Marília e seguimos juntos até a meia-noite, com um noticiário bem leve, né? Com os principais destaques do mundo da política, mas também com as nossas curiosidades, notícias do mundo da música, da cultura e, é claro, com a sua participação aqui na nossa programação. No nosso quadro, todo mundo comenta, inclusive já anota o número do WhatsApp, é o DDD 11 97221 1001, repetindo, DDD 11 97221 1001. Tô aqui com o celular da produção, aos cuidados do Canequinha, que faz aqui a seleção das suas mensagens, né, da mensagem que você encaminha no nosso WhatsApp. Pode ser texto, pode ser áudio também. Conta pra gente o que você tá fazendo aí nessa terça-feira. Tá indo descansar depois de um dia de trabalho? Ou até mesmo indo trabalhar, pra você que madruga, né? Então, conta aí o que tá achando da programação, o que vai fazer ao longo da semana. E vem comigo que eu vou adorar ter a sua companhia. Vamos pros destaques do jornal de hoje.
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É, vem você também se informar no nosso Giro TMC, porque o Senado aprovou a medida provisória do frete depois de um acordo entre governo e oposição, evitando que a medida perdesse a validade nesta semana. O texto retirou a previsão de um piso salarial para caminhoneiros e alterou regras para o cálculo do frete. O acordo também prevê que o presidente Lula vete o trecho que anistia multas aplicadas a participantes dos bloqueios de rodovias depois das eleições de 2022. E a Polícia Federal concluiu a primeira investigação da Operação Sem Desconto, que apura fraudes em descontos de aposentadorias e pensões do INSS e indiciou 48 pessoas. Entre os investigados estão o ex-presidente do INSS, Alessandro Stefanuto, e outros ex-dirigentes do órgão. Segundo a PF, o esquema pode ter causado prejuízo de até 6 bilhões e 300 milhões de reais, com descontos feitos sem autorização de aposentados e pensionistas. E o presidente Lula se reuniu com representantes da indústria automobilística para discutir investimentos e medidas para estimular a venda de veículos no Brasil. Durante o encontro, o presidente defendeu crédito mais barato, prazos maiores de financiamento e ampliação das compras de veículos pelo governo. A meta é fortalecer o mercado interno e aumentar as exportações da indústria brasileira. E a Ordem dos Advogados do Brasil pediu ao STF que Flávio Bolsonaro volte a ser autorizado a visitar o ex-presidente Jair Bolsonaro, seu pai, alegando que o senador também atua como o advogado do pai. A OAB afirmou que impedir o contato entre advogado e cliente fere o direito à ampla defesa. A suspensão das visitas foi determinada pelo ministro Alexandre de Moraes, depois da divulgação de uma carta atribuída ao ex-presidente.

0: E o preço do petróleo continuou em alta nesta terça-feira, mesmo depois de Donald Trump, presidente americano, desistir de cobrar uma taxa sobre navios que cruzam o Estreito de Hormuz. O barril do Brent fechou a US$ 84,73, com alta de 1,7%. O mercado segue preocupado com os conflitos entre Estados Unidos e Irã, que podem afetar uma das principais rotas de transporte de petróleo do mundo. É, bora falar de esporte agora, porque a Copa do Mundo tá chegando ao fim. A França se despediu da competição depois de perder para a Espanha nessa terça-feira. O placar final foi de 2-0 e a seleção espanhola tá na final do Mundial. O próximo jogo acontece nessa quarta-feira entre a Argentina e Inglaterra e define a próxima seleção finalista da competição. 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
0: É, estamos aí chegando na reta final da nossa terça-feira. Por isso que eu sempre trago aqui no resumo TMC a previsão do tempo para o dia seguinte, ou seja, para quarta-feira. Assim você já fica informado se vai fazer frio, calor, ou até mesmo se vai fazer aquela chuva na sua região, né? Então, será que vai ter que precisar colocar o guarda-chuva na mochila? Vem comigo que eu te explico. Começando pela região sul, em Curitiba, faz sol o dia todo e as nuvens aparecem de vez em quando. Também não tem previsão de chuva, viu? Mínima de 9 graus com máxima de 19. Agora vamos para o sudeste, começando por São Paulo. O dia na quarta-feira começa com algumas nuvens e sol. Temos também uma tarde ensolarada e não tem previsão de chuva. Mínima de 9 graus com máxima de 22. Agora o alô é para o carioca, porque no Rio de Janeiro o sol aparece entre nuvens e também não chove. É mínima de 13 graus com máxima de 24. Em Belo Horizonte faz sol o dia todo. Algumas nuvens aparecem durante a tarde e não tem previsão de chuva também. Mínima de 9 graus com máxima de 21. Agora vamos para o centro-oeste, em Brasília. Inclusive uma correção de uma informação que nós demos aqui no Expresso TMC um pouquinho mais cedo, né? Então, atualizando a previsão do tempo para Brasília nessa quarta-feira. O sol aparece entre nuvens, não tem previsão de chuva e a mínima vai ser de 14 graus, com máxima de 27. Agora vamos para o Nordeste, para fechar com chave de ouro aqui a nossa previsão do tempo. Em Recife, chove rapidamente durante o dia e a noite. E a quarta é de sol entre nuvens, mínima de 21 graus, com máxima de 29. 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
0: Agora em São Paulo, olha só, diante da previsão de frio intenso, em São Paulo, a Defesa Civil ativou o chamado Abrigo Solidário, no centro da capital. O repórter Ricardo Spárvoli conta os detalhes pra gente.
3: O abrigo ainda é organizado por setores, masculino, feminino, familiar e também para quem está com animais de estimação que são aceitos no local. Ao todo, na madrugada de segunda para terça-feira, foram atendidas 80 pessoas e 3 pets. De acordo com a Defesa Civil, a expectativa é que esse número aumente ao longo da semana, tendo em vista que as pessoas que vieram vão voltar e ainda trarão conhecidos. Com isso, a soldado Bruna comenta a importância desse tipo de abrigo no centro da capital paulista.
4: É uma região onde, infelizmente, nós temos um grande número de moradores de rua, pessoas em situação de área livre. E esse abrigo serve para auxiliar os abrigos fixos que a prefeitura tem. A prefeitura possui programas de abrigos fixos que funcionam 24 horas por dia, 7 dias por semana. Porém, aqui a gente vem para poder ampliar a capacidade de acolhimento, né? Então, muitas pessoas vêm para cá, conseguem se proteger do frio, receber uma alimentação, ficam fora dos riscos que eles enfrentariam em áreas abertas, em áreas urbanas, porque as noites estão muito geladas, a sensação térmica costuma ficar ainda mais abaixo. Então aqui a gente previne que as pessoas tenham alguma doença respiratória, algum problema, ou até mesmo, infelizmente, existem casos onde as pessoas evoluem a óbito por causa do frio. Então é muito importante esse programa, do mesmo jeito que é muito importante que a gente consiga arrecadar as vestimentas, né, fazer parte das campanhas do agasalho, para garantir que as pessoas mais vulneráveis consigam passar noite menos frias, um pouco mais quentinhas. Ele tem capacidade inicial para 100 pessoas, porém nós temos colchões, cobertores para mais pessoas, então se atingir esse número a gente tem a capacidade de ampliar o abrigo. Ele é instalado sempre que as temperaturas estão abaixo dos 10 graus. Aqui é servido alimentação que vem através do programa Bom Prato. É feita a doação de roupas através da arrecadação que o Fundo Social faz anteriormente. Temos também a participação do metrô, que disponibiliza o espaço. E aqui nós somos divididos em alas, né? Temos a ala masculina, a ala feminina, a ala para famílias. Então, se vier uma família, ela pode ser abrigada todos juntos. E a ala para pessoas com animais de estimação.
0: Infelizmente, todo inverno traz também, né, esse aumento no número até de mortes provocadas pelo frio, principalmente entre pessoas em situação de rua. Se você tem agasalhos, cobertores ou roupas de inverno em bom estado, vale a pena procurar uma campanha de doação e ajudar quem mais precisa.
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0: Agora, mudando de assunto, vamos falar de Copa do Mundo, que está chegando ao fim, como eu mencionei. E depois de vencer a França, a seleção espanhola é a primeira finalista da competição. Amanhã, inclusive, a Inglaterra enfrenta a Argentina no segundo jogo das semifinais. Né? O Leandro Bodakian e o Éder Luiz estão lá nos Estados Unidos e acompanharam o jogo.
5: Muito boa noite, pessoal do Resumo TMC, voltando aqui de Nova York, onde acompanhamos a primeira semifinal da Copa do Mundo. Já temos uma equipe confirmada e essa seleção é a seleção espanhola, que vai procurar e vai buscar, assim como em 2008 e 2010, onde foi campeão da Euro 2008, campeão da Copa do Mundo 2010, o único título que a Fúria tem, chega forte para essa final após desbancar a França. Éder, boa noite.
6: E com o brilho de alguns jogadores, né, Leandro Bodakian? Cucurella na lateral esquerda, que anulou completamente o Olise, mas no meio de campo, um jogador que quando foi eleito o melhor do mundo foi muito questionado, o Rodri. Mas a noção de espaço, a maneira como ele atua na armação das jogadas da seleção espanhola realmente chama a atenção. Lamine Yamal começa a mostrar o seu melhor futebol nessa reta de chegada. Ele despontou no momento certo. E o futebol coletivo dos espanhóis falou mais alto contra a individualidade francesa. Eu cheguei a, inclusive, falar sobre isso, a qualidade de passe da seleção da Espanha. Eles têm mais de 85% de aproveitamento ao longo da competição. E foi exatamente isso o grande diferencial contra os franceses. Eles retiveram a bola a maior parte do tempo e a França não teve como organizar absolutamente nada. A bola não chegou como deveria no ataque. Grande vitória da seleção da Espanha, que chega credenciada para essa decisão.
5: E amanhã teremos a outra semifinal, Argentina e Inglaterra, um jogo até de caráter perigoso, né? Por conta de todas as questões extracampo, policiamento reforçado para essa segunda partida semifinal em Atlanta, com cobertura, claro, da TMC às 16h. A bola novamente rola para a gente conhecer o segundo finalista. A final acontece domingo aqui entre Espanha e Inglaterra ou Argentina. Um abraço, até a próxima.
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0: Agora vamos para Brasília, porque o ex-presidente do INSS, Alessandro Stefanuto, e outras 47 pessoas foram indiciadas no relatório da Polícia Federal, que apura a fraude bilionária investigada na Operação Sem Desconto. As informações você confere com Murilo Hernandes.
7: A Polícia Federal concluiu o primeiro relatório da Operação Sem Desconto, que investiga um esquema nacional de descontos indevidos em aposentadorias e pensões do INSS. O documento, com indiciamento de 48 pessoas, foi encaminhado ao ministro André Mendonça, relator do caso no Supremo Tribunal Federal. Entre os nomes indiciados pelos investigadores estão o ex-presidente do órgão, Alessandro Stefanuto, e o ex-procurador-geral da autarquia, Vinícius de Oliveira Filho. Além da cúpula da Seguridade Social, também figuram na lista de indiciados ao lobista Antônio Carlos Camilo Antunes, conhecido como Careca do INSS, e o presidente da Confederação Nacional de Agricultores Familiares, Carlos Roberto Ferreira Lopes. A apuração aponta que associações de fachada e sindicatos realizavam descontos de mensalidades diretamente nos benefícios previdenciários de milhares de aposentados sem autorização, utilizando dados obtidos de forma fraudulenta. O montante total movimentado pelo esquema, que funcionou entre os anos 2019 e 2024, é estimado em 6 bilhões e 300 milhões de reais. A conclusão desta primeira fase do inquérito vai subsidiar as próximas decisões da Procuradoria-Geral da República, que deve avaliar a apresentação de denúncias formais contra os envolvidos pelos crimes de associação criminosa, peculato e inserção de dados falsos em sistemas de informações.
0: E o líder do governo no Congresso, o senador Randolph Rodrigues, do PT do Amapá, acredita que exista espaço para votação da proposta da PEC do fim da escala 6x1, depois do recesso parlamentar em agosto. Quem traz as informações é o repórter Rodrigo Vicente.
8: Bem, para não paralisar os trabalhos em meio às eleições, o senador Randolph Rodrigues afirmou o seguinte, que o Senado vai funcionar em esforço concentrado e remotamente nesse período, né? Ele se mostrou otimista em relação ao andamento da proposta da emenda à Constituição, que quer acabar com a escala 6x1, sinalizando que pode haver aí algum despacho ainda essa semana, de acordo com ele. Bem, outras pautas prioritárias do governo, que também devem ficar para o segundo semestre, é a PEC da Segurança Pública e o projeto de lei que cria a Política Nacional de Minerais Críticos. Bem, a apreciação desses projetos depende da melhora na relação entre o presidente da República, Luiz Inácio Lula da Silva, e o presidente do Senado, Davi Alcolumbre. Bem, a relação de ambos continua ainda estremecida, isso desde que o Senado rejeitou a indicação do advogado-geral da União, Jorge Messias, ao Supremo Tribunal Federal. Bem, além das pautas paradas, o governo também tem uma preocupação, dessa vez com a possibilidade do Senado votar a PEC da aposentadoria especial dos agentes de saúde ainda essa semana. A equipe econômica já avalia que essa é sim uma pauta bomba, ou seja, se aprovada, vai causar um grande impacto fiscal para a União. Segundo a estimativa do Ministério da Fazenda e do Ministério do Planejamento, a medida amplia a insuficiência financeira dos regimes de previdência em 3 bilhões de reais por ano. Bem, Randolph afirmou que o governo ainda não definiu o posicionamento em relação à PEC da aposentadoria especial dos agentes de saúde, mesmo com a preocupação da equipe econômica. O senador sinalizou que há possibilidade de orientar a favor da medida ou liberar a bancada para votação.
0: E o Conselho Nacional de Política Energética aprovou a elevação do percentual obrigatório de etanol anidro na gasolina de 30% para 32% em todo o país. Mais detalhes com o repórter Rafael Felitti.
9: Com validade de até 180 dias, a medida estabelecida pela Lei do Combustível do Futuro quer que o Brasil deixe de importar 900 milhões de litros de gasolina por ano. A medida pode ser prorrogada por mais 180 dias, caso haja necessidade, mas a tendência é que ela valha de forma definitiva. O objetivo é reduzir a dependência de petróleo estrangeiro diante da volatilidade no mercado internacional. Sobre essa questão da dependência do petróleo internacional e dos impactos imediatos no preço da gasolina, o ministro falou em entrevista coletiva.
10: Baratear 3 centavos, mas principalmente aqui em Queiroz, diminuir a nossa dependência de importação de gasolina.
9: Estudos técnicos coordenados pelo Ministério de Minas e Energia, executados pelo Instituto Mauá de Tecnologia, garantem que a nova mistura com 32% de etanol anidro na gasolina, chamada de E32, mantém o desempenho e a dirigibilidade dos veículos sem causar danos aos motores. Inclusive, os modelos que não são flex. Paralelamente, o governo já realiza ensaios para avaliar a viabilidade de levar essa mistura para 35% no futuro, conforme o previsto na lei. Na reunião, o Conselho aprovou outras 6 resoluções, como a de fiscalização de combustíveis o reconhecimento de interesse público para a suspensão dos pagamentos das dívidas da usina termonuclear Angra 3.
0: E o Senado Federal aprovou a medida provisória que altera as regras do piso mínimo do frete, excluindo a previsão de um salário fixo de R$5.000. O repórter Adrian de Almeida traz as informações para a gente.
11: A principal alteração feita pelos senadores foi a exclusão do piso salarial nacional de R$5.000, que havia sido incluído durante a tramitação na Câmara. Segundo os parlamentares, a definição de salários deve ocorrer por negociação coletiva, sendo inconstitucional a fixação por lei. A medida mantém a obrigatoriedade de um piso mínimo para o frete, que vai continuar sendo calculado pela Agência Nacional de Transportes Terrestres, ANTT, considerando variáveis como distância, número de eixos e o tipo de carga transportada. O presidente do Senado, Davi Alcolumbre, aproveitou para elogiar a atuação do relator do texto, o senador Stevenson Valentim, ao fazer todas as adequações no texto da medida.
12: Porque talvez fosse muito mais cômodo Vossa Excelência se desobrigar de ter que participar de horas do debate deste assunto para buscar um entendimento com o conjunto dos senadores, não só de governo, não só de oposição. Vossa Excelência teve a sensibilidade cirúrgica, aproveitando que o doutor Nelsinho Trades está aqui, de fazer as adequações necessárias do ponto de vista constitucional e regimental.
11: O texto aprovado aumenta as punições para empresas que descumprem os valores estabelecidos. Um outro ponto da proposta é a anistia a caminhoneiros multados por manifestações antidemocráticas em 2022. O líder do governo no Congresso, o senador Randolfe Rodrigues, já adiantou que o presidente Lula deve vetar esse trecho do projeto ao sancionar. A proposta agora aguarda a sanção do Executivo para entrar em vigor definitivamente como lei.
0: E olha essa apuração da nossa reportagem do Rio de Janeiro. A denúncia de uma família sobre o atendimento no Hospital Estadual da Mãe, em Mesquita, levou outras pacientes a procurarem a nossa reportagem da TMC. A repórter Beatriz Trindade traz as informações para a gente.
13: Após a família de uma jovem denunciar um caso de possível negligência no Hospital Estadual da Mãe, em Mesquita, quase 20 mulheres procuraram a reportagem da TMC para relatar situações semelhantes na mesma unidade. Entre os relatos estão pacientes que afirmam ter sofrido demora no atendimento, perda gestacional, negativa de cesariana, mesmo após horas de trabalho de parto e falta de assistência médica. Os casos ainda estão sendo reunidos pela reportagem e serão encaminhados aos órgãos competentes. A denúncia começou após a morte de Thaísa da Silva Neres, de 20 anos, e do filho recém-nascido. Segundo a família, a jovem deu entrada no Hospital Estadual da Mãe no dia 25 de junho, logo após a bolsa romper. Ela permaneceu por cerca de 11 horas em trabalho de parto, mesmo relatando dores intensas. A reportagem teve acesso aos documentos do caso e, de acordo com a família, o parto foi realizado por uma enfermeira obstetra, sem a presença de um médico obstetra ou pediatra no momento do nascimento. Horas depois, o bebê apresentou dificuldade para respirar e morreu logo no dia seguinte. Em entrevista à Transamérica, o padrinho da criança, Houston da Silva, contou que quando Thaísa começou a dar à luz, ela ainda estava sozinha no quarto, sem o acompanhamento de nenhum médico.
14: Quando foi antes das 21h, a enfermeira passou no leito dela e ela estava ganhando o bebê sozinha no quarto. A enfermeira chegou a fazer um comentário em frente, sorte que eu passei aqui. E levaram eles para outro quarto e a enfermeira fez o parto do bebê. O detalhe é que ela estava com a camisa do Brasil, não estava com nenhuma indumentária médica, nada disso.
13: 3 dias após receber alta, Thaísa voltou ao hospital com fortes dores. Segundo a família, exames identificaram restos de placenta no útero e ela foi transferida para o Hospital Estadual da Mulher, Eloneida Studart, em São João de Meriti, onde morreu no dia 10 de julho. Agora, os familiares esperam que os responsáveis sejam identificados e responsabilizados. Em nota, a Secretaria de Estado de Saúde informou que o corpo de Thaísa foi encaminhado ao Instituto Médico Legal para esclarecer a causa da morte. A pasta informou ainda que vai abrir uma apuração interna para analisar o atendimento prestado e afirmou que o bebê morreu apesar das medidas terapêuticas adotadas. As direções dos dois hospitais lamentaram as mortes e disseram que estão à disposição da família.
0: Agora voltamos para Brasília, porque os novos desdobramentos da disputa jurídica sobre o bloqueio de visitas do Flávio ao Jair Bolsonaro, tivemos então novas novidades neste caso, né? Novidades, então, a repercussão nos bastidores de Brasília, você confere com Murilo Hernandes.
15: O Conselho Federal da Ordem dos Advogados do Brasil formalizou um pedido ao Supremo Tribunal Federal para que o senador Flávio Bolsonaro possa realizar visitas profissionais ao pai, o ex-presidente Jair Bolsonaro. A manifestação da entidade ocorre após a representação do próprio parlamentar. O senador foi punido nesta segunda-feira pelo ministro Alexandre de Moraes do Supremo Tribunal Federal, com a suspensão de visitas por 90 dias após gravar e divulgar uma carta de caráter político redigida pelo pai nas redes sociais. Parlamentares da oposição também criticaram a decisão do ministro do Supremo, alegando que há interferência política. Já a base governista defende que houve propaganda eleitoral antecipada e pedem o acionamento da Procuradoria-Geral Eleitoral. No ofício enviado ao relator do caso, a direção nacional da OAB argumenta que Flávio Bolsonaro atua formalmente como um dos advogados de defesa de Jair Bolsonaro no processo de execução penal. A petição sustenta que as restrições de caráter pessoal impostas ao ex-mandatário não podem impedir de forma absoluta o contato profissional reservado, assegurado pelo Estatuto de Advocacia. No documento enviado a Moraes, a OAB destaca que a atuação do Conselho tem caráter estritamente técnico e institucional, sem entrar no mérito político da punição ou nas circunstâncias de descumprimento das medidas cautelares que originaram a penalidade. O pedido aguarda a manifestação da Procuradoria-Geral da República e a avaliação do ministro relator no Supremo.
0: Olha, mais de 700 famílias do setor agropecuário do Rio vão ser beneficiadas por novidades no investimento do Banco Nacional de Desenvolvimento Econômico e Social. A Rebeca Renzi tem as informações.
16: O setor agropecuário do Brasil vai ganhar um impulsionamento no Plano Safra 2026-2027. Isso porque o BNDES vai disponibilizar 72 bilhões de reais para a área, voltados para a agricultura familiar e empresarial. Esse montante representa 2 bilhões de reais a mais do que o investimento do ano anterior e será disponibilizado entre 16 de julho de 2026 e 30 de junho de 2027. As taxas para acesso ao dinheiro também vão diminuir. Para a agricultura empresarial, elas variam entre 8 e 12%. Já agricultores familiares terão taxas entre 0,5% e 7,5%. Além desse plano, o Banco Nacional de Desenvolvimento Econômico e Social oferece o BNDES Crédito Rural, linhas de crédito próprias junto ao Tesouro. Ele terá um orçamento de 31 bilhões de reais nos próximos 12 meses. O crédito rural é voltado a projetos de investimento, aquisição de máquinas, custeio, apoio a cooperativas e emissão de cédulas de produto rural financeira ou certificado de direitos creditórios do agronegócio. O apoio do BNDES para o setor agropecuário acontece de forma direta ou indireta. Na primeira modalidade, os recursos são contratados com o próprio BNDES. Já no formato indireto, a contratação e o repasse dos recursos ocorrem por meio de uma das mais de 80 instituições financeiras parceiras credenciadas pelo banco. No Rio de Janeiro, no último censo realizado pelo IBGE, 67,8% dos estabelecimentos agropecuários eram de agricultura familiar. Horticultura e floricultura é o grupo de atividades econômicas mais presente na cidade. Pelo menos 700 famílias serão afetadas e beneficiadas pelo BNDES.
0: E daqui a pouquinho eu trago para você uma história muito curiosa que rolou lá no Rio de Janeiro. Agora 10 horas mais 28 minutos.
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18: Você já se perguntou quantas câmeras são necessárias para não deixar nenhum lance escapar na Copa do Mundo FIFA 2026? Esqueça aquela transmissão simples. Cada partida é coberta por 45 câmeras de altíssima resolução espalhadas pelo estádio, incluindo ângulos exclusivos de inteligência artificial. Para se ter uma noção, no Brasileirão, são de 10 a 28 câmeras em grandes jogos. A grande novidade dessa edição é o uso de drones, que acompanham jogadas de perto e entregam imagens cinematográficas que antes eram impossíveis de serem captadas. Junto às Spider Cams, câmeras aranhas presas por cabos no teto do estádio. câmeras 360 e até a visão em primeira pessoa do árbitro da partida. E não é só imagem, o áudio também está mais imersivo. Dezenas de microfones direcionais captam desde o grito da torcida até o barulho da bola, tudo mixado e cortado no Centro Internacional de Transmissão, em Dallas, onde a equipe da transmissão FIFA fica.
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0: É, 10 horas mais 34 minutos, hora do nosso Todo Mundo Comenta. Aquele momento tete a tete com você, nosso ouvinte. E olha essa história, gente. Eu prometi uma história inusitada do Rio de Janeiro e eu trouxe, porque um bezerro foi flagrado dentro da estação de trem de Japeri, na Baixada Fluminense. Tudo isso aconteceu na segunda-feira, para você que sintoniza com a gente no rádio ou até mesmo no youtube.com/TMCNewsBR. Então, ou você que assiste, né? Eu vou descrever aqui as imagens para o nosso ouvinte também que está no rádio. Bom, é basicamente uma correria ali, onde se pode ver um bezerro correndo dentro da estação e ele ameaça ali até entrar dentro do vagão, né? Ele fica ali por um tempo na frente da porta do vagão, olhando, né? Pra ver se, ai, será que eu entro? Será que eu não entro? É, realmente aí deu a louca nos bichos, né? Então, testemunhas não souberam informar como o animal conseguiu acessar a plataforma de embarque, ou seja, isso ainda é um mistério, mas as imagens que circulam nas redes sociais mostram, no caso, né? O bezerro correndo pela plataforma enquanto era... Tem esse adicional, né? Porque o bezerro estava correndo na plataforma enquanto era perseguido por um cachorro. É, então, em determinado momento, o animal entrou, chegou a entrar em um dos vagões e chegou a deitar no chão. Pouco depois, porém, ele se levanta e começa a correr pelo interior da composição. Então, olha só, aí as pessoas que estavam ali começaram a gritar, né? Pega o boi, pega o boi, ele entrou no trem, sai daí, sai do trem, gritou ali um passageiro, todo mundo ficou chocado, né? As pessoas ficaram surpresas, né? Imagina, você tá indo pro seu trabalho, voltando pra casa, ali no transporte público e se depara com uma situação dessas, né? Então, olha só, a concessionária Trens do Rio de Janeiro, responsável pelo transporte ferroviário de passageiros na região metropolitana do Rio, informou que o animal deixou a estação por conta própria. Então, segundo a empresa, o incidente não provocou impacto na circulação dos trens, né? Mas impacto resultou, porque as pessoas ali levaram um susto, né? Um bezerro sendo perseguido por um cachorro. Então, situações aí que só o nosso Rio de Janeiro pode nos proporcionar, né? Olha que situação maluca. Mas se nós tivemos uma entrada ao vivo com a nossa repórter do Rio, né? A Erika Levigard, eu até brinquei com ela. Falei que a Revolução dos Bichos, né? Do George Orwell ali, o livro, né? Muito icônico. Então, muito, muito bacana, né? Muito interessante essa situação que aconteceu no Rio. Por isso eu pergunto para você, para o nosso ouvinte, para o nosso telespectador, você que utiliza o transporte público ou já utilizou alguma vez na vida, né? Seja para algum compromisso específico ou até mesmo no cotidiano mesmo. Muitas pessoas utilizam todos os dias o transporte público para se deslocar, para conseguir transitar ali na cidade, né? Então eu pergunto para você, nosso ouvinte, qual foi a situação mais inusitada que você já viveu dentro do transporte público ou até mesmo no contexto ali de ir, né, pegar um ônibus ou até entrar ali na plataforma do metrô? A gente sabe que muitas situações tensas acabam acontecendo também, mas tem muitas situações também curiosas, né? Então, por exemplo, quem nunca teve que correr ali atrás do ônibus para conseguir pegar a tempo? Muitos motoristas acabam nem deixando o passageiro entrar porque a pessoa não chegou a tempo ali no momento correto, né, ideal, para conseguir então entrar em segurança no ônibus e também não gerar nenhum problema pro motorista, né? Então tem outras situações também, né? Já me aconteceu, por exemplo, eu estava esperando o ônibus, passou um ônibus na frente numa poça de água e eu acabei ficando encharcada ali no ponto de ônibus. Olha que situação, né? Esses dias mesmo, chegando aqui na TMC, eu desci do ônibus e peguei uma chuva, cheguei aqui encharcada. E tanto que a nossa apresentadora aqui do Link TMC, do Paulista Segunda Edição, me ajudou, me deu ali algumas roupas, porque eu cheguei totalmente molhada ali na chuva, né? Então, muitas situações que acabam acontecendo nesse contexto. Até o Jorge que colocou uma sonoplastia de música, de chuva, né? Em homenagem a esse dia que eu cheguei aqui. Pingando, literalmente pingando. Então a Mayara Bastianello me ajudou, me cedeu ali algumas de suas roupas para eu conseguir apresentar aqui o Expresso e o Resumo TMC. E eu quero saber de você, nosso ouvinte, tem alguma cena maluca que rolou com você no ônibus? Às vezes acontece também, né, de você acabar tirando um cochilo, ou até a pessoa que tá sentada do seu lado tira um cochilo, acaba assim encostando, né, no teu ombro. Enfim, muitas coisas malucas podem acontecer no transporte público, né? Muitas pessoas passam boa parte do dia de suas vidas dentro do transporte público, ainda mais aqui em São Paulo, né, onde está localizado aqui o estúdio onde eu estou falando neste momento. Rola bastante da pessoa trabalhar muito longe, distâncias muito grandes ali, né, de trabalho ou até mesmo de faculdade e tudo mais. Então, são vários cenários aí possíveis, até mesmo de músicos, né, que entram ali, muitas pessoas, né, que vão fazem apresentações no transporte público, às vezes o volume está muito alto, ou até mesmo, às vezes é um rap, né, que acaba... Ah, olha só, a Paula Gaia, nossa produtora aqui da TMC, do Resumo TMC, trouxe aqui para você que assiste, né? É uma foto que eu tava ali dentro do ônibus ali, né? Falei, nossa, Paula, tô aqui numa situação que tá realmente, tá alagando aqui, né? Muita chuva intensa nesses últimos dias, né? Agora deu uma aliviada. A legenda que eu enviei. Ah, olha só. Olha, muita chuva me pegou desprevenida, quem nunca, né? Às vezes acontece. Então manda pra gente aí no WhatsApp da TMC, é o DDD 11 97221 1001, repetindo, DDD 11 97221 1001. Manda aí qual que é o seu perrengue e até compartilha também, né? Qual seria a sua reação se você estivesse no transporte público e encontrasse um bezerro descontrolado correndo, né, juntamente com um cachorro que o persegue? Qual seria a sua reação? Você sairia do vagão, tentaria conter o bezerro? Ficaria sem reação, porque numa situação dessas, né, realmente às vezes não tem nem reação mesmo. Então manda aí no WhatsApp da TMC, aguardo aqui a sua mensagem.
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1: 10 horas mais 41 minutos, mudando de assunto agora, em entrevista exclusiva à TMC, o presidente Valdemar Costa Neto comentou a rixa entre Flávio e Michele Bolsonaro e falou sobre da campanha para as eleições de outubro, negou também o desvio de emendas parlamentares. A conversa foi conduzida pela apresentadora Maiara Bastianello e pelo repórter Igor Damasceno, de Brasília. Vamos acompanhar.
2: Em pleno ano eleitoral de 2026, o PL vive uma fervura máxima em praça pública, dividido entre o racha inédito no coração do clã Bolsonaro e as consequências políticas do isolamento do ex-presidente Jair Bolsonaro após a polêmica leitura da sua última carta e também as recentes investigações da Polícia Federal sobre um suposto direcionamento. É neste cenário de crise interna, fogo amigo e cobrança por transparência que nós conversamos agora com o presidente do partido, Valdemar Costa Neto. Seja bem-vindo, presidente. Obrigado por estar com a gente aqui na TMC.
3: Obrigado, Maiara. Eu estou à disposição.
2: Vamos lá, então. É claro que a gente precisa, né? Preciso começar te perguntando sobre essa disputa dentro do bolsonarismo, né? Na família Bolsonaro, que, claro, não tem como impactar a estratégia da eleição diretamente, né? Falando aqui, primeiro, do vídeo da Michele Bolsonaro contra o Flávio e a saída dela da presidência do PL Mulher e a fala também do Flávio alegando que ela chegou ontem na política. Aí eu te pergunto, como presidente do partido, o senhor acredita que algum deles passou dos limites em algum momento?
3: Acho que a presidente Michele podia ter relevado, mas ela está passando uma situação muito difícil com o marido dela naquelas condições. Muito difícil. Então, essas coisas acontecem. Eu acho que foi num momento que ela estava nervosa e nós esperamos ter um entendimento para frente. Esperamos um entendimento para frente. Porque nós não podemos perder as eleições. Se o Flávio perder as eleições, Bolsonaro fica mais 10 anos preso. Isso é uma loucura. Então, eu acho que vai ter um entendimento, é só ter um pouco de paciência.
2: De que forma vocês estão trabalhando em cima disso, presidente?
3: Não, eu vou conversar com a Michele novamente, vou conversar com ela. Conversar com o Flávio, ele também é culpado, ele precisa falar com ela direito, precisamos resolver isso aí. Vamos tentar, vamos fazer o que for possível.
2: E como que vocês avaliam o impacto de tudo isso no eleitorado feminino e também no eleitorado evangélico? Desse problema, né, dessa questão entre os dois?
3: No eleitorado da Michele, nós já vimos que não foi bom. Não foi bom para ela. E quanto ao eleitorado feminino, não acredito que vá mexer em alguma coisa com o Eduardo, que seja negativo alguma coisa para ele. Eu acho que não foi negativo para ele. Mas ele tem que acertar, que nós precisamos da Michele na campanha. Ela tem talento, ela é querida e tem prestígio. Então nós precisamos do apoio dela.
2: Bom, presidente, no último fim de semana, né, a gente viu ali o senador Flávio Bolsonaro lendo nas redes sociais uma carta atribuída ao pai, Jair Bolsonaro, ordenando que os apoiadores esqueçam as diferenças e o apoiem como pré-candidato, também como porta-voz. O senhor declarou que é o Bolsonaro quem tem os votos para justificar essa carta, né? Como é que o senhor avalia essa estratégia partidária?
3: Olha, veja bem, o Bolsonaro, estando preso, ele pode fazer, todo preso pode escrever, pode fazer carta. Isso não é proibido. Acontece que ele quis mostrar que o Flávio é o candidato dele e é muito importante que ele faça isso, porque quem tem os votos é o Bolsonaro. Ele que tem prestígio, ele é que é querido, ele que foi muito bom presidente da República.
2: E como que a decisão, né, de o Flávio não poder mais visitar o pai impacta a estratégia eleitoral do PL?
3: Eu acho o seguinte, que essa decisão favorece o Flávio, porque ninguém gosta de ver um cidadão ser proibido de visitar o pai. Ninguém gosta disso. Isso vai favorecer muito o Flávio. Revolta a população.
2: De certa forma, o partido está tomando alguma providência para recorrer dessa decisão, tentar voltar essa decisão?
3: Os advogados devem estar recorrendo, lógico. Estão recorrendo. Vamos tentar, porque isso não existe. Nós temos que tá sempre do lado do Flávio, porque um filho ser proibido de visitar o pai, qualquer bandido que está preso, qualquer traficante pode receber a visita do filho e ele não pode mais ir lá visitar o pai. Eu acho que isso vai ser muito positivo para o Flávio, isso vai gerar uma revolta em muita gente.
2: Bom, nos últimos dias, presidente, trocando de assunto aqui, né, saíram notícias de bastidor que ganharam aí a internet de uma suposta preocupação de aliados do Flávio com um possível vídeo envolvendo ele e as festas do Daniel Vorkari. E aí eu te pergunto, isso preocupa o PL de alguma forma? O senhor tem conhecimento de alguma nova denúncia, de uma imagem envolvendo os dois?
3: Não tenho conhecimento disso. Em festa, não. Não tenho conhecimento.
2: Tá certo.
3: Sabe o que está aparecendo por aí? Que o pessoal monta. A inteligência artificial hoje faz qualquer coisa. Precisa ver se é verdadeiro. Eu não acredito que seja. Que se fosse verdadeiro, já estava aí na mídia aí para arrebentar com ele.
2: Bom, muito bem, eu quero chamar agora o Igor Damasceno, nosso repórter em Brasília, que acompanha os bastidores, que tem uma pergunta para fazer para o senhor. Fala, Igor.
4: Tudo bem, Igor? Presidente Valdemar, um prazer falar. Presidente, operação lá no Rio de Janeiro. A gente vê dois aliados de Flávio Bolsonaro envolvidos nesta operação da Polícia Federal, que é Cláudio Castro e também Rodrigo Bacelar. Isso pode respingar na candidatura de Flávio Bolsonaro? Vocês teriam um plano B caso o nome de Flávio Bolsonaro acabe sendo diminuído entre o eleitorado?
3: Não, ele não perdeu nada com isso, não. Ele lá é a terra que ele tem prestígio. Ele é senador por lá. Não acredito que isso atinja a campanha dele de jeito nenhum. Não atinge.
4: Mas, presidente, o que a gente observa é que tem muitos parlamentares ou políticos que hoje são próximos de Flávio Bolsonaro, aliados a Flávio Bolsonaro, sendo investigados por um suposto esquema de corrupção, sendo investigados por um suposto esquema com milícia. Isso acaba manchando, de certa forma, a pré-candidatura do senador. Como que o senhor avalia hoje ter aliados sendo investigados pela Polícia Federal?
3: Eu acho que é pouco perto do roubo do INSS que o governo atual fez. Eu acho que é muito pouco. Quando isso vai aparecer na eleição para valer, esse assalto que eles fizeram aos aposentados do INSS, só gente pobre que recebe uma mixaria por mês, ainda a ser descontados, assaltaram lá. Quer dizer, isso aí é que você vai pegar na eleição. Que isso do que aconteceu com o Flávio não é nada perto disso. Nada, nada é nada perto disso. Porque isso é um escândalo que isso era para explodir no mundo. É que a CPI eles tinham maioria, porque o relatório do Alfredo Gaspar era muito claro, acusando todo mundo e pedindo para pôr todo mundo na cadeia. Mas tem muita gente presa ainda, e pode ir mais gente ainda.
4: Presidente, a respeito dos descontos ilegais ali no INSS, eu conversei com fontes no Palácio do Planalto, essas fontes elas adotaram a narrativa de que os desvios ilegais começaram no governo Bolsonaro, duraram todo o governo Bolsonaro, foram descobertos no governo Lula e combatidos no governo Lula. Ou seja, seria o governo Bolsonaro mais envolvido e o governo Lula teria combatido. Qual a opinião do senhor a respeito desse discurso adotado ali no Palácio do Planalto e qual o grau de envolvimento do governo Bolsonaro nesses descontos indevidos no INSS?
3: Não teve. No governo Bolsonaro existia um negócio pequeno, muito pequeno, que ninguém tinha conhecimento, não era nada. Não era o assalto que eles fizeram no governo Lula. Aí começaram a assaltar para valer. Veja bem, nós votamos a favor do relatório do Alfredo Gaspar, que é um homem de bem. Eles votaram contra. Por que que votaram contra? Para não investigar essa gente. Então eu quero te dizer o seguinte, não tinha nada contra o Bolsonaro, nada. Podia ter alguma coisa, de alguma bobagem, que era uma mixaria lá. Agora o assalto começou no governo Lula. Isso é indiscutível, todo mundo sabe disso.
2: É isso, Igor. O Igor continua por aqui também para fazer as perguntas, mas eu queria tratar um pouquinho mais de eleição. Presidente, a gente tem percebido, e não vou falar só de PL, estou falando aqui dos partidos em geral, a gente não, como eleitor, a gente não tem visto muito projeto, a gente tem visto um Brasil meio sem projeto. Por que a gente não tem visto mais os partidos falarem em propostas?
3: A nossa proposta é ir para o governo. O Bolsonaro foi para o governo sem proposta nenhuma e foi um dos melhores presidentes que o Brasil teve. E em 2 anos só. Ele só governou 2 anos, porque 2 anos foram pandemia. Deu dinheiro para todos os municípios do Brasil enfrentar a pandemia. Deu uma verba de R$600 para cada cidadão do Nordeste, de todo lugar, poder passar, para passar esse período que estava fechado o Brasil, o pessoal não podia produzir. Então, o que tem que fazer é mudar o governo. É isso que nós precisamos. Porque é isso que nós precisamos fazer. Mudar o governo. Mudar o governo. Só de pôr o pessoal da direita lá já muda tudo. Só pôr gente séria no governo. No governo Bolsonaro, o Correio dava lucros. Olha o Correio hoje. Todos os órgãos da República, todo quebrado. Déficit violento. 39 ministérios. Bolsonaro tinha 23. Sabe que é um ministério, a estrutura do ministério. Por isso que não tem dinheiro para nada. O dia que tocarem o país direito para valer, o dinheiro aparece.
4: Mas, presidente, é um tanto perigoso a gente falar que Bolsonaro foi eleito sem proposta e que a proposta dos senhores é eleger Flávio Bolsonaro. Mas aí é um tiro no escuro, porque o Brasil precisa entender qual é o plano de Flávio Bolsonaro. O que, que ele pretende fazer com o nosso país?
3: Bobagem. O povo brasileiro não tem condições de ver isso. O povo brasileiro, esse negócio de proposta... não vale nada. O que vale é o que o camarada vai fazer depois. Você tem que ter confiança nele, que ele é um camarada sério, vai pôr gente séria no governo para tocar esse país para frente. Esse negócio de proposta, vai ter proposta, não tenha dúvida. Estão fazendo um plano de governo, vai sair uma maravilha. Agora, o que manda é do jeito que ele vai trabalhar lá. Então, vamos ver. Se ele for igual ao pai, nós vamos estar bem. Eu tenho certeza disso.
4: Então, hoje as propostas ainda estão sendo discutidas, mas o objetivo principal
3: é de fazer um plano de governo. Estão fazendo um plano de governo. Estão fazendo um plano de governo. E isso vai aparecer em breve, todas as propostas dele.
2: Tem alguma proposta principal já para o senhor poder dividir com a gente, com os eleitores, na qual vocês estão trabalhando?
3: Na área de segurança, que ele quer acabar com a maioridade. Vem uma opção de proposta na área da economia, vai vir em todo lugar. Vai vir proposta para todo lugar, mas hoje o povo brasileiro sofre muito com segurança. E isso ele vai atacar, vai ser a primeira coisa que ele vai atacar, acabar com a maioridade, uma série de coisas aí, uma série de ações que nós precisamos fazer para melhorar o país.
2: Presidente, uma coisa que eu queria entender, né? O que hoje vocês defendem no Flávio? Que qualidades o Flávio tem? Ele é bom no quê?
3: Ele?
2: Isso.
3: Deve ser, você tem que perguntar para o povo do Rio de Janeiro, que elegeu ele 2 vezes senador. Tem que perguntar lá pro povo do Rio. Eu vou dizer que ele é o máximo, lógico, do meu partido.
2: E, presidente, em questão de relações internacionais, né? A gente tem visto aí a forma como o próprio Flávio, né, se relaciona com o Trump, nos parece um pouco de subserviência. A gente pode considerar isso como um exemplo do que pode ser, do que tem por vir por aí? O senhor acha que é isso que os brasileiros querem?
3: Olha, o que os brasileiros querem é emprego. É que esses países venham criar obras, venham criar fábricas, venham explorar o mercado nosso, mas venham criar fábricas aqui no Brasil para criar empregos. Veja bem, o que nós precisamos é isso. E os Estados Unidos, que tem 3% da população mundial, tem 25% do dinheiro do mundo. Nós queremos que eles venham investir aqui no Brasil. Fazer como? Criar as empresas aqui, produzir aqui para vender para nossa gente, para vender, para exportar, para tudo. Nós temos que trabalhar com gente que tem estrutura e com gente que tenha realmente vontade de investir, de melhorar as condições do povo brasileiro, porque nós temos aqui um batalhão de miseráveis no Brasil. Nós temos megas favelas em São Paulo, Rio e Minas. E no Nordeste todo, temos muita gente pobre. E que nós precisamos dar emprego para essa gente. Emprego. Então, eles têm que vir produzir no Brasil. Essa é a meta principal.
4: Agora, presidente, eu vou mudar de assunto, vou falar com um outro tema considerado também bastante polêmico, que são as emendas. Na semana passada, o ministro Flávio Dino, do STF, determinou o bloqueio de emendas e disse que o senhor teria desviado, indícios de que o senhor teria desviado 120 milhões de reais em emendas. Qual a posição do senhor em relação a isso e o que de fato aconteceu?
3: Não tem desvio de 120 milhões de emendas. Ele bloqueou minha conta com um valor de 119 milhões, como se eu tivesse 119 milhões da conta. Eu nem que acerte na Mega Sena duas vezes, eu botei esse dinheiro. Nós fizemos emendas aqui, não tem desvio nenhum, ele não tem essa acusação que você está falando. Ele não queria, ele é contra o presidente do partido sugerir emendas para os municípios. Acontece que quem cuida do partido é o presidente. Quem tem uma visão nacional do partido é o presidente. E tem deputados que os recursos não são suficientes para ele atender a base dele, porque eles têm muitos vereadores, muitos prefeitos. E tem deputados que têm voto de opinião, que não tem base definida. É voto de opinião. Esses deputados sempre cedem uma parte das emendas para os outros deputados. E nós temos as emendas e nós temos as verbas nas comissões permanentes. Por exemplo, a saúde esse ano é nossa, o turismo é nosso, o relações exteriores é nossa. Todas essas comissões têm orçamento. E aí quem manda é a comissão. A comissão se entende com a gente. E aí eu faço a relação aqui e sugiro que mande para tais municípios. E aí a liderança vai ver se o município tá apto a receber o dinheiro, se está tudo em dia, e tocamos para frente. E quem assina é o líder. Para sair a emenda tem que ser o líder para assinar. Então não existe isso. O que ele pensava, na minha opinião, é que eu teria uma cota de presidente. Eu não tenho cota nenhuma. O que eu tenho é visão do partido para dividir isso aí e cumprir minha obrigação, trabalhar, né? Para ajudar os deputados a resolverem os seus problemas. Então tem deputados que não vencem das emendas, porque tem vários municípios, vários prefeitos, e tem deputados que têm voto de opinião. E tem as comissões, que não tem definição das emendas. É nós que definimos. Quem define é o partido. E aí, com os deputados. Quem define é o partido com os deputados. Quando eu digo partido, é o líder que cuida da comissão. E quem pode assinar isso é só o líder. Eu não assino, eu não posso assinar nada. Mas a preocupação dele era que eu teria uma cota minha. Isso não existe. O que existe é trabalho nosso em benefício do partido.
4: Mas na decisão, o ministro Flávio Dino, ele alega que por meio da Mariângela Fialec, que foi assessora do ex-presidente da Câmara, Arthur Lira, ela

0: Tu tem que ir lá fora. A Tuca só trabalhava, são funcionários, isso é bobagem. Isso é tudo bobagem. Tudo besteira, fazia o trabalho deles. Ninguém fazia nada de roubo, ninguém pôs emenda em lugar ilegal, em empresas, em associações, em fundações fajutas. Não existe isso. Tem nada de desvio.
1: Eu ia abrir aqui só, antes da gente finalizar, né, o espaço para as considerações finais do presidente do PL, que está falando aqui com a gente pela TMC.
0: Ok, Maiara, estou sempre à disposição e quero dizer para vocês que os 119 milhões que ele bloqueou não é na minha conta. 119 milhões é o número de emendas. Se tivesse 119 milhões na minha conta, eu teria que ter ganho umas duas vezes na Mega Sena sozinho. Então isso ficou mal entendido, eu queria deixar claro aí para os teus ouvintes saberem disso, tá bom? Muito obrigado pela atenção de vocês terem me entrevistado aí.
1: A gente
0: Um
1: que
0: grande abraço para os
1: agradece.
0: dois. Obrigado, Maiara. Obrigado, Igor.
1: A gente que agradece a sua presença, ter tirado esse tempo para conversar, não conosco, né, mas com os nossos ouvintes, os nossos telespectadores aqui da TMC. Esse foi o presidente do PL, Valdemar Costa Neto. Agradeço também ao Igor Damasceno por estar comigo nessa empreitada. Valeu, Igor.
2: Obrigado, Maiara. Obrigado, presidente. Prazer em falar com o senhor.
0: Um abração. Obrigado.
3: 11 horas, mais um minuto.
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Bora se informar no Giro TMC. O Senado aprovou a medida provisória do frete após um acordo entre governo e oposição, evitando que a medida perdesse a validade nesta semana. O texto retirou a previsão de um piso salarial para caminhoneiros e alterou regras para o cálculo do frete. O acordo também prevê que o presidente Lula vete o trecho que anistia multas aplicadas a participantes dos bloqueios de rodovias depois das eleições de 2022. E a Polícia Federal concluiu a primeira investigação da Operação Sem Desconto, que apura fraudes em descontos de aposentadorias e pensões do INSS, e indiciou 48 pessoas. Entre os investigados estão o ex-presidente do INSS, Alessandro Stefanuto, e outros ex-dirigentes do órgão. Segundo a PF, o esquema pode ter causado prejuízo de até 6 bilhões e 300 milhões de reais, com descontos feitos sem autorização de aposentados e pensionistas. Agora, 11 horas mais 4 minutos, mudando de assunto aqui no nosso resumo TMC. Olha só, o Senado aprova uma MP do frete, mantendo o controle da ANTT sobre metodologia. Informações, então, atualizadas. O Senado aprovou nesta terça-feira essa medida provisória, a 1343, conhecida como MP do frete, após acordos entre o governo e a oposição. O texto recebeu alteração em 9 pontos com relação ao aprovado anteriormente pela Câmara dos Deputados. Os ajustes foram feitos por emenda de redação para evitar que o texto voltasse para análise dos deputados. Retirou-se, então, a previsão de um piso salarial de R$5 mil para motoristas profissionais de longa distância, remetendo a definição aos acordos e convenções coletivas. Reformaram-se também os critérios para o cálculo do piso mínimo do frete, tornando exemplificativa a lista de custos a serem considerados pela Agência Nacional de Transportes Terrestres. O acordo para evitar a caducidade da medida provisória, o que ocorreria na

0: quinta-feira, dia 16, também prevê vetos presidenciais, incluindo o artigo que prevê anistia a multas aplicadas a caminhoneiros que participaram dos bloqueios de rodovias depois das eleições de 2022. 11 horas mais 5 minutos.
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0: Agora, voltando para o nosso noticiário em Brasília, a Força Aérea Brasileira enviou um novo avião para entregar alimentos para Cuba por meio de ajuda humanitária. O repórter Adam de Almeida, diretamente de Brasília, tem as informações para a gente.
1: O segundo voo decolou com leite em pó para ajudar o país que enfrenta um momento de desabastecimento e deve receber 48 toneladas de alimentos do Brasil. Cuba sofreu alguns apagões generalizados e passa por uma crise energética nos últimos meses. O presidente dos Estados Unidos, Donald Trump, assinou no início de maio uma ordem executiva que aumentou as sanções contra o país. Segundo o país norte-americano, Cuba representa uma ameaça à segurança nacional. Com a atual situação de Cuba, o governo recorreu à Companhia Nacional de Abastecimento, a CONAB, para levar em duas remessas o alimento aos cubanos. O envio do leite em pó foi dividido em um voo com 16 toneladas e um segundo com 32 toneladas do produto.
0: E o Flávio Dino, ministro do STF, cobrou explicações urgentes do Congresso Nacional e de ministérios sobre o controle de verbas públicas. Os detalhes vêm de Brasília, diretamente de Brasília, com o nosso repórter Murilo Hernandes.
2: O ministro Flávio Dino, do Supremo Tribunal Federal, determinou que as comissões da Câmara dos Deputados e do Senado Federal prestem esclarecimentos sobre os mecanismos utilizados para garantir a rastreabilidade e a transparência no repasse de emendas parlamentares. A manifestação do relator no Supremo ocorre após investigações da Polícia Federal apontarem a atuação de centros informais para o controle e a distribuição de recursos do orçamento federal. De acordo com as apurações, políticos sem mandato legislativo estariam utilizando funcionários do Congresso para direcionar verbas para municípios e estados de interesse público. No despacho, o ministro classificou como ilegal e anômala a prática de terceirização do direcionamento de emendas públicas por pessoas sem representação institucional ativa no parlamento. Dino destacou que a destinação de recursos públicos é atribuição exclusiva de deputados e senadores no exercício do cargo. A decisão do Supremo Tribunal Federal tem como base desdobramentos de inquéritos que resultaram no bloqueio de bens do presidente do PL, Valdemar Costa Neto, e do ex-deputado federal Eduardo Cunha, do Republicanos. A suspeita é de que os ex-parlamentares tenham articulado o envio de emendas de comissão somando valores que ultrapassam 125 milhões de reais. As comissões do Legislativo e os ministérios acionados têm 30 dias para apresentar os relatórios detalhados com as medidas adotadas para cumprir as regras de publicidade das emendas em andamento no orçamento da União.
0: E os deputados de oposição ao governo de Minas acusam o governador Matheus Simões, do PSD, de fazer uma manobra para decidir sozinho como gastar o dinheiro arrecadado com a venda da Copasa. A repórter Mariana Reis explica para a gente essa denúncia.
3: Um grupo formado por deputados de oposição denuncia ao Tribunal de Contas de Minas que o governador do estado, Matheus Simões, teria driblado a Assembleia Legislativa para gastar quase R$1 bilhão sem autorização da casa. No dia 30 de junho, o governador publicou um decreto abrindo um crédito suplementar. Uma autorização para gastar um dinheiro que não estava previsto no orçamento inicial de quase R$2 bilhões. Desse total, cerca de 989 milhões vieram da privatização da Copasa, a companhia de saneamento do estado. A medida fere a legislação estadual que determina o seguinte: se o governo receber qualquer dinheiro que não seja com a arrecadação regular de impostos e esse valor for maior do que 1% do orçamento total do estado, o governador é obrigado a enviar um projeto de lei à Assembleia Legislativa para que os deputados discutam e aprovem a aplicação desse montante. Quem explica é o líder do bloco Democracia e Luta, deputado Ulisses Gomes, do PT.
4: Quer deixar entender que o gasto abaixo de 1% pode ser feito. Não, nós temos que votar aqui a totalidade da arrecadação extra, ou seja, 8 bilhões e 300 milhões arrecadados com a venda da Copasa tem que ser votado por lei na Assembleia, e a gente vai fazer essa denúncia também no Tribunal de Contas do Estado, ao governador, seja a responsabilidade por esse crime, essa enorme pedalada que eles estão tentando fazer no orçamento público. Ele prevê para pagamento da dívida, né? Mas isso não justifica.
3: O bloco protocolou um projeto de lei para assustar os efeitos do decreto e quer que Simões responda por crime de responsabilidade fiscal. O líder de governo na casa, deputado João Magalhães, do PSD, negou irregularidades e sustenta que, como o valor da abertura de crédito está abaixo do limite de 1% do orçamento estadual, não havia obrigação de submeter a destinação dos recursos à Assembleia. A assessoria do governador não respondeu.
0: E o ex-presidente da Câmara dos Deputados, Eduardo Cunha, voltou ao centro de uma investigação policial em Minas Gerais. O Júnior de Castro explica pra gente.
5: Segundo a Polícia Federal, Eduardo Cunha teria articulado o envio de mais de 6 milhões de reais em emendas parlamentares para 21 municípios aqui de Minas, mesmo sem exercer mandato. A investigação aponta que parte desses recursos foi destinada a cidades onde Cunha comprou emissoras de rádio. A estratégia faria parte de um plano para aumentar a visibilidade dele aqui em Minas, onde ele pretende disputar uma vaga de deputado federal. Em algumas cidades, inclusive, prefeitos chegaram a agradecer publicamente Eduardo Cunha pelo envio das verbas, atribuindo a ele a indicação dos recursos. Já o ex-deputado, claro, nega ter comandado a distribuição das emendas. Ele afirma que apenas fez sugestões a parlamentares do partido, ele que hoje faz parte do Republicanos, que seriam aí os responsáveis pela decisão final. Para a Polícia Federal, Cunha era o verdadeiro articulador das indicações, enquanto os nomes dos deputados apareciam oficialmente apenas para esconder quem estava por trás dos pedidos. O caso é investigado pelo Supremo Tribunal Federal e o ministro Flávio Dino já determinou o bloqueio de 6 milhões e 100 mil reais de Eduardo Cunha.
0: 11 horas mais 13 minutos e voltamos aqui para o nosso Todo Mundo Comenta. Eu estava contando para vocês uma situação que aconteceu no Rio de Janeiro, de uma invasão de bois ali no, na estação do trem, né? Inclusive um bezerro, né, que foi flagrado dentro da estação de trem de Japeri, na Baixada Fluminense. Caso aconteceu nessa segunda-feira, e muitas camadas deste caso, né, porque testemunhas não souberam informar como o animal conseguiu acessar a plataforma de embarque. Né? Então, você que acompanha na nossa transmissão do youtube.com/tmcnewsbr consegue ver, então, uma pessoa que está filmando e nas imagens dá para ver o bezerro, ele sai correndo ali dentro da estação, ele fica até um tempo na frente da porta do vagão pensando se ele entra, se ele não entra, ele na dúvida ali, né? E muitas camadas, porque tinham pessoas ali que ficaram muito assustadas com a situação, né? E começaram a gritar, pega o boi, ele entrou no trem, sai daí. Enfim, as pessoas começaram a ficar realmente chocadas durante o trajeto, indo para casa, ou até mesmo voltando para casa, indo para o trabalho, se deparando com aquela cena. E o bezerro estava correndo na plataforma enquanto era perseguido por um cachorro. Então imagina essa revolução dos bichos, né? Por isso eu perguntei aqui para você, que acompanha a nossa programação, se você já passou por uma situação inusitada dentro do transporte público, né? E tem mensagem aqui dos nossos ouvintes. Aqui, olha só, Gilson Fogaça, essa questão de dormir dentro do ônibus, tem que dormir com um olho fechado e o outro aberto para não passar do ponto de desembarque. Essa é uma situação também, Gilson, muito clássica, né? De você acabar dando aquela cochiladinha dentro do ônibus, né? Ou até mesmo do metrô, e acabou perdendo ali a estação ou até mesmo o ponto de ônibus que deveria desembarcar. Quantas vezes também, nossa, eu... Também já aconteceu comigo, você dá aquela cochiladinha, dá aquela dormidinha e acabar até mesmo acordando no ponto final. E aí aquele desespero, né? Meu Deus, onde estou? Como é que faço para voltar para o meu destino original? Então, muitas coisas aí que podem acontecer, né, neste trajeto. Muitas pessoas ficam muito tempo dentro do transporte público para se deslocar, né, de distâncias aí. Muitas vezes até na própria cidade, aqui em São Paulo, tudo é muito longe, né? Então, acaba que a pessoa fica muito tempo dentro do transporte público e acaba presenciando várias cenas curiosas, como essa que eu contei para vocês aqui, de um bezerro flagrado correndo dentro da estação sendo perseguido por um cachorro. O mundo tá uma loucura mesmo. Então, eu quero saber de você, nosso ouvinte. Manda aí no WhatsApp da TMC. Anota o número, DDD 11 97221 1001. Repetindo, DDD 11 97221 1001. Qual foi a situação mais inusitada que você viveu dentro do transporte público?
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2: É, quem escuta sabe, 11 horas mais 16 minutos, vamos para o nosso quadro, trago muitas curiosidades. E olha só, que interessante, começando aqui uma notícia sobre Ellen Burstyn, né, atriz de O Exorcista, receberá Leão de Ouro honorário em Veneza. Que bacana, a atriz americana Ellen Burstyn, conhecida principalmente por seus papéis, além de O Exorcista, tem também Alice Não Mora Mais Aqui. Ela receberá um prêmio em reconhecimento ao conjunto de sua carreira no Festival de Cinema de Veneza deste ano, anunciaram os organizadores hoje, nesta terça-feira. A atriz, que tem 93 anos, participou de mais de 150 filmes e afirmou sentir-se muito honrada com a decisão de lhe conceder o Leão de Ouro. Uau, ela diz ali, não só poderei viajar para uma das minhas cidades favoritas no mundo, como também voltarei para casa com um Leão de Ouro nos braços, declarou então a atriz, segundo o festival. A edição deste ano acontecerá de 2 a 12 de setembro e o júri será presidido pela atriz americana Megan Gyllenhaal. Então, olha só, a atriz Ellen Burstyn alcançou fama internacional com o sucesso do filme O Exorcista, como eu mencionei, que foi lançado ali em 1973, no qual interpretou a mãe de uma menina possuída por forças demoníacas, né? No ano seguinte, ganhou o Oscar de melhor atriz por Alice Não Mora Mais Aqui. E ao longo de seus 60 anos de carreira, não é pouca coisa não, 60 anos aí atuando, né? Recebeu numerosos prêmios por atuações no cinema, no teatro e também na televisão. O diretor artístico do Festival de Veneza, Alberto Barbeira, afirmou que Burstyn é uma atriz de intensidade e autenticidade excepcionais. Então, segundo ele, a artista conferiu profundidade e complexidade a personagens femininas inesquecíveis, que encarnaram as contradições e transformações da mulher contemporânea. Então, olha só, ela recebendo este prêmio, então sendo valorizada ali pela sua trajetória no cinema, né, na carreira de atriz. E, para você que não conhece, Leão de Ouro é o prêmio máximo concedido a obras e artistas neste festival, o Festival de Cinema de Veneza, e nas exposições de arte e arquitetura também da Bienal de Veneza, né? Então, realmente é um evento muito prestigiado no meio, equivalente à Palma de Ouro em Cannes. Então, eleito ali pelo Júri Internacional, o troféu em formato de leão alado coroa o melhor filme da mostra principal. Então, temos aí a atriz, né, que fez ali O Exorcista, Ellen Burstyn, sendo presenteada nesta cerimônia. E olha só, você que sintoniza aí no 100.1, em São Paulo, tivemos o ex One Direction aqui, flagrado no parque do Ibirapuera. Tô falando dele, do Harry Styles, que tava correndo, fazendo um cardio ali no parque durante essa terça-feira, durante a manhã. Então, o cantor, né, que tem 32 anos, tá em São Paulo. Tivemos ali um vídeo divulgado por fãs que avistaram o British Guy, né, o britânico, aparecendo acompanhado de um homem que internautas especularam ser um de seus seguranças, caminhando e fazendo aquele treininho básico de corrida pelo parque arborizado. Então, para tentar despistar flagras de paparazzis, Styles optou por vestir um conjunto de moletom em preto e acrescentar um boné e os seus óculos escuros ao visual, que não adiantou, porque o pessoal conseguiu identificar que tratava-se do cantor. Então, a presença do artista no Ibirapuera não foi uma surpresa para os admiradores, já que nos últimos anos o ex-membro do One Direction foi fotografado correndo em diversos países anteriormente. Então, ele chegou a completar uma maratona em Berlim, na Alemanha, em setembro de 2025. Então, ele é dessa galera aí que gosta de correr, né? Muita gente aderiu a este hábito de fazer atividade física, fazer corrida. Então, ele é um deles. Então, com a vinda programada ao Brasil para as apresentações do seu novo álbum, né, o Together Tour, que promoverá, no caso, o novo álbum solo dele, que é o Kiss All The Time, Disco Occasionally. Internautas começaram a especular qual seria o local que ele escolheria para treinar. Ainda segundo alguns cliques de admiradores, Harry desembarcou na capital paulista na noite, então, desta segunda-feira, junto a alguns membros de sua banda e de sua equipe de segurança. Então, essa será a quarta visita de Styles ao Brasil. Zil, anteriormente ele já veio ao país quando ainda fazia parte da boy band One Direction, né? E quando já estava em carreira solo também, ele retornou com a Live On Tour lá no ano de 2018 e também a Love On Tour de 2022. O britânico fará shows no estádio do Morumbis. Então, para você que gosta dele, já anota aí nos dias 17, 18, 21 e 24 deste mês de julho. As apresentações fazem parte da promoção da sua produção musical mais recente, lançada neste ano, que no caso é este álbum aí, o Kiss All The Time, disco Occasionally, que promete ser aí, prometeu, no caso entregou, uma proposta um pouco mais alternativa ao pop que a gente conhece de Harry Styles, que marca então essa fase um pouco mais dançante da carreira dele. Então, ele trazendo ali uma estética um pouco mais diferente, um pouco mais alternativa, digamos assim, com um pouco de pop clássico que ele traz ali, que é da marca registrada dele, mas também com um pouco de uma música mais alternativa. E aí, olha só, ainda no nosso Trago Muitas Curiosidades, o ator que dá voz ao Sr. Burns, sabe? Esse personagem dos Simpsons, aquele personagem que ele é um senhor, já digamos assim, um pouco calvo, né? Sem o cabelo aqui da frente, apenas com umas madeixas grisalhas na parte de trás. E ele ali tá sempre de terno, né? Acompanhado de notas de dinheiro. Então, o ator que dá voz ao Sr. Burns, há 36 anos, revela que nunca assistiu os Simpsons. Ou seja, o ator ali faz a voz do personagem, mas nunca assistiu o seriado muito conhecido, marcante aí, né, das animações mundiais. Então, o Harry Shearer tem uma relação em comum com o trabalho que o tornou conhecido no mundo inteiro. O ator que dá voz a personagens como o Sr. Burns, como eu mencionei, mas também Ned Flanders e Kent Brookman, desde o primeiro episódio de Os Simpsons, revelou em entrevista ao jornal britânico The E, que nunca assistiu a série, apesar de ter participado de mais de 800 episódios ao longo de 36 temporadas. Então, a revelação veio à tona quando o entrevistador perguntou se os episódios dos anos 90, considerados o auge criativo, né, do programa, haviam envelhecido bem. Para quem não assiste, né, uma série que traz ali um humor também, um humor até um pouco ácido em formato de animação. E durante essa entrevista, o ator diz, né, o Harry Shearer, não sei, nunca vi. Então, ao ouvir que os episódios continuam sendo reprisados com frequência e seguem muito queridos pelo público, reagiu com sincero entusiasmo. Ele diz ali, abre aspas, é o que eu ouço falar, mas é bom ouvir você dizer isso. Fecha aspas. Então, o fato de Shearer não acompanhar a série como espectador, no entanto, não indica a falta de afeto pelo trabalho, viu? Porque em outro trecho da entrevista, o ator disse que ainda se diverte com os personagens que interpreta há décadas. Então, isso mostra que ele realmente se diverte fazendo aquilo, mas também não fica, né? Que nem quando a pessoa grava alguma coisa e fica com vergonha de se assistir, não sei o que acontece aqui. Talvez gravou e tá entregue aí pro mundo, né? Os Simpsons continua sendo uma das séries mais longevas e influentes da história da televisão. Até tem muitas brincadeiras que falam, né, que os Simpsons, eles acabam prevendo o futuro. Então, situações que aconteceram aí, que acontecem na nossa política, até internacional também, ou até envolvendo artistas, né, situações aí do nosso cotidiano, das nossas referências em relação a celebridades também, a atores. Então, muitas coisas ali o pessoal brinca, né, que os Simpsons acabam tendo essa coisa meio visões da Raven, né, de prever o futuro. Tem ali, então, com a 37ª temporada prevista para agosto, a animação também confirmou que um segundo filme chegará em 2027, 20 anos depois do original, e divulgou nas redes sociais a frase: Homer está voltando para os segundos. É o Homer, que é o pai ali de família, né, da família Simpsons, que adora ali uma... aquelas rosquinhas, aqueles donuts, né? Então, fora das telas, a franquia ampliou seu alcance nos jogos, porque a colaboração com Fortnite, que é aquele jogo que você joga ali com muitas pessoas, compete, né, atraiu mais de 80 milhões de jogadores e acumulou 780 milhões de horas de jogos, né? Então, tinha a opção ali de umas skins que você jogava com personagens dos Simpsons. Então essa franquia aí que realmente, né, muito tempo, durando muito tempo, sempre se atualizando. E uma coisa engraçada aqui, porque por mais que as temporadas vão passando e tem ali versões alternativas dos Simpsons que mostram ali muitas vezes os personagens um pouco mais velhos, o Bart, que é o menino skatista da família, né? Ele com uma previsão ali com 30 anos, episódios assim, que fogem da curva, né? Mas se percebe que ninguém nunca envelhece, né? Por mais que tenham passado ali anos e anos do seriado, a Maggie, que é a bebezinha, continua sendo uma bebê, a Lisa continua estando na escola, assim como o Bart. Então é muito interessante acompanhar essa dinâmica da série e também como ela traz ali piadas, muitas vezes ácidas também, do nosso contexto atual. Ainda não trago muitas curiosidades, olha só, o ator Tom Holland, que é o ator que faz ali, que fez, né, o Homem-Aranha, diz ter sido ignorado por Erling Haaland, atacante da Noruega. Então o ator participou da última edição do The Tonight Show, apresentado por Jimmy Fallon, e acabou desabafando, né? Então o Tom Holland contou durante essa entrevista na noite de segunda-feira que recebeu um fora engraçado do atacante da seleção norueguesa, Erling Haaland. Em uma conversa com Jimmy Fallon, apresentador norte-americano responsável pelo programa The Tonight Show, então Haaland afirmou que enviou uma mensagem pelo Instagram do atleta e o britânico nunca chegou a receber uma resposta do Erling Haaland, o que gerou reações cômicas dos fãs nas redes sociais. Abre aspas, sim, mandei a mensagem e vou te dizer, essa é exatamente o tipo de experiência humilhante que é importante para atores. Mando mensagem, digo o que o levarei para jantar e nenhuma resposta ou uma desculpa. Nada de estou ocupada esta noite, estou jogando futebol. Nada, afirmou então o ator, o Tom Holland, desabafando ali, né, que tentou então conversar com o atleta aí, o jogador da seleção norueguesa e acabou levando um vácuo. Então o ator ainda contou que estava em Mônaco assistindo a corrida de Fórmula 1, acompanhando o seu conterrâneo, inclusive o Lewis Hamilton, né, quando viu que Haaland também estava no local em um camarote adjacente, ou seja, ele estava ali pertinho. Posteriormente, quando questionado por Jimmy se ele ainda jantaria com Haaland, Tom brincou, dizendo que acredita que o atacante não iria querer sair com ele depois daquele dia, fazendo referência ao confronto entre Inglaterra e Noruega pelas quartas de final da Copa do Mundo de 2026, partida na qual a seleção inglesa saiu vitoriosa por 2-1, né? Muitos brasileiros aqui até tratando aí como uma vingança, né? Tendo em vista que a seleção norueguesa eliminou o Brasil na Copa do Mundo deste ano, deixando muita gente até agora devastada com a notícia. Então, essa não é a primeira vez em que o universo do futebol colide com o cinema. Há cerca de uma semana também, Stephen Amon, ator de Arqueiro Verde, contou que recebeu uma DM de Neymar Júnior em 2018 e o deixou no vácuo por anos. Então olha só essa curiosidade, né? Acho que depois de ter falado também no programa no Jimmy Fallon, né, do The Tonight Show sobre esse vácuo, agora mesmo que o Erling Haaland não vai querer papo mesmo com o Tom Holland, né? E olha só, mais curiosidades aqui, na verdade, de um caso bastante tenso, viu? Uma atualização, porque os filhos de Julie e Pete avançam em processos para remover o sobrenome do pai. Então, falando um pouquinho aqui, né, a Zahara e a Maddox Julie Pitt, de 24 anos, né, respectivamente 21 anos e 24 anos, filhos de Angelina Jolie e Brad Pitt, deram mais um passo formal no processo de remoção legal do sobrenome do pai. De acordo com informações publicadas pela Page Six, documentos judiciais obtidos pelo site mostram que os dois irmãos já cumpriram a exigência de publicação em jornal prevista pela Lei da Califórnia, etapa obrigatória no processo. Os jovens publicaram os avisos legais no Los Angeles Daily Journal ao longo de 4 semanas consecutivas, como parte do pedido para alterar o sobrenome Jolie Pitt para apenas Jolie. Né? Então, Zahara deu entrada no pedido para se tornar oficialmente Zahara Marley Jolie, após já ter adotado publicamente o nome e o novo nome em sua formatura no Spelman College no início deste ano. Já Maddox busca passar a se chamar Maddox Shivan Jolie. Então, os dois ele fazendo essas alterações no nome. Os pedidos ainda não foram aprovados pela justiça e a próxima etapa do processo será uma audiência. De acordo com informações publicadas pela revista People, a audiência de Maddox está marcada para 14 de setembro e a de Zahara para o dia 28 do mesmo mês, ou seja, de setembro também. As novas solicitações chegam depois de Shiloh, também filha do ex-casal de 20 anos, ter concluído judicialmente a retirada do sobrenome Pitt. E tem todo um contexto dessa história, né? Porque as mudanças acontecem depois de um suposto distanciamento entre os jovens e Brad, marcado pela separação conturbada entre o ator e Angelina Jolie. Então, Brad e Angelina assumiram seu relacionamento publicamente em 2005 e se separaram em 2016, com um processo de divórcio finalizado só em 2024, depois de uma longa disputa judicial. Então, além de Zahara, Maddox e Shiloh, inclusive a Shiloh, uma curiosidade, né? Você que acompanha youtube.com/TMCNewsBR consegue visualizar uma foto da Shiloh, que é muito parecida com a Angelina Jolie, gente. É basicamente um copia e cola dela. Então, olha só, essa notícia, com esse desdobramento, inclusive contexto bastante conturbado ali dessa separação do casal e também é uma separação que afetou aí os filhos deles, né? Todo um contexto ali que foi deteriorando com essa separação de 2016, com várias batalhas judiciais. Então, fontes próximas ali do casal alegam alienação parental, o distanciamento levou ali os filhos a seguirem caminhos próprios e com isso também acabou rolando esse distanciamento, né? Então a gente continua aguardando este caso para acompanhar, né? Se teremos então realmente esse nome sendo retirado aí dos filhos de Angelina Jolie e Brad Pitt. 11:33.
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1: 11 horas mais 38 minutos. E ainda no clima da eliminação do Brasil para a Noruega na Copa do Mundo, o filósofo e escritor Luiz Felipe Pondé compara na coluna Sem Dó os governos e a corrupção dos dois países. Vamos ouvir.
2: Recentemente, um amigo próximo fez uma observação. No meio dessa história, a Noruega estava na moda, Brasil jogou, perdeu, Haaland na moda, toda essa história, né? Uma observação de que a Noruega é um país que tem um governo de centro-esquerda, um estado de bem-estar social muito poderoso, né? Sabe-se muito bem disso. A Noruega é hoje um país muito rico, né? Tem uma população pequena para o seu território, né? Um clima bastante frio, mas é um país em que as pessoas... graças inclusive a muito petróleo, apesar da Noruega ser um país bastante verde, fatura bastante dinheiro com petróleo, é um país em que as pessoas de fato têm um nível de vida muito alto. Agora, esse argumento de nada serve ao Brasil, né? De nada serve no seguinte sentido: não dá para se comparar o Brasil com a Noruega, a Suécia, a Dinamarca, a Nova Zelândia, o que for. No caso específico da Noruega, por exemplo, a percepção de corrupção no Estado, no governo, tende a zero, né? Os cidadãos noruegueses se sentem representados, em grande parte, pelo seu governo, pelo seu rei, né? A monarquia constitucional, e não tem essa impressão que aqui no Brasil a gente tem de que o Estado governa de costas e que a corrupção atravessa todo o espectro político. Portanto, são duas situações completamente diferentes. Ao mesmo tempo em que eles têm uma percepção que tende a zero com relação à corrupção do governo do Estado, aqui no Brasil a percepção da corrupção tende quase a 100% dos elementos envolvidos com o Estado e com o governo, né? É claro que, a depender da sua posição ideológica, você vai tentar pôr a conta da corrupção só na mão do outro polo, como caracteriza a polarização. Todo mundo fica meio idiota na polarização. E com relação ao estado de bem-estar social poderoso que a Noruega tem, muitos países da Europa têm, no caso do Brasil não dá para montar um estado de bem-estar social dessa forma, inclusive com população gigantesca como ela, com território gigantesco, e a pior razão de todas, porque o Estado brasileiro é super corrupto e de fato governa de costas para a população. O da Noruega governa para a população.
1: Mudando de assunto agora, o Conselho Nacional de Política Energética deve oficializar o aumento da mistura de etanol na gasolina. Quais são os impactos e explicações econômicas, políticas e técnicas dessa decisão? Em entrevista para a TMC, o ex-diretor da Agência Nacional do Petróleo, David Zilberstein, comentou sobre o cenário.
3: Começar falando dessa mudança, dessa proporção, que pode ser de 32% ou 35%, na sua análise, você que conhece bastante o mercado, ela resguarda as demandas brasileiras, sei lá, pelo menos a curto prazo, Zilberstein?
4: Olha, Felipe, o que acontece é o seguinte, você mencionou aí, vocês falaram agora há pouco nas chamadas, da crise que já vem acontecendo desde bastante tempo, já desde o início do ano, com a questão da guerra no Irã. E isso deixa o mercado de combustíveis completamente, vamos dizer assim, não só volátil, mas ele é um mar de incertezas. Então, o que acontece é que, no caso do etanol especificamente, que a gente está mencionando aqui, hoje, como você também falou, que é 30% a mistura. Antigamente a mistura sempre oscilou entre 25% e 27%, foi crescendo até 30%. Eu sou particularmente um adepto do etanol. Agora, a única coisa que para o consumidor ele tem que ter certeza, para quem não tem carro flex principalmente, e com carro flex ele, aliás, o Brasil, diga-se passagem, é o único país do mundo que tem um carro flex, que é um privilégio para o consumidor brasileiro, que compra um carro que ele pode, na hora, optar entre colocar etanol ou colocar o etanol puro ou a gasolina, que, no caso, essa gasolina é misturada com etanol. A única questão é que o consumidor tem que ter certeza de que o aumento da mistura, ele não vai causar prejuízos ao motor do carro. Evidentemente que essa medida favorece o setor sucroalcooleiro, faz sentido que esse setor seja prestigiado, seja apoiado. Agora, você não pode fazer isso de uma maneira... Eu não estou falando de irresponsável, não é irresponsável, porque não tem sido irresponsável, acredito que não será. Mas eu acho que vamos chamar com muita responsabilidade. Então, ao mesmo tempo que você aumenta a mistura para você melhorar o teor de etanol, vender mais etanol, você ainda tem a subvenção na gasolina. Então, são movimentos contraditórios. Eu acho que o primeiro movimento seria retirar o subsídio da gasolina, porque esse subsídio ele altera a competitividade entre etanol e a gasolina que a gente usa aqui. Seria retirar e você melhorar o mercado para etanol. Você está criando uma competição, vamos dizer assim, desigual quando você subvenciona a gasolina. Então, acho que deveria preceder primeiro retirar o subsídio à gasolina e depois, com muita avaliação e com garantia e com certeza em relação ao desempenho e principalmente a eventuais problemas com os motores, é que essa medida poderia ser aplicada.
5: Queria entender, na prática, como é que os motoristas vão sentir essa medida no bolso, porque a cada dia, quando nós trazemos aqui no noticiário que o conflito no Oriente Médio piorou e não há indícios de que vá melhorar ou de que nós teremos uma estabilidade, nós vamos ficando mais preocupados com o preço de tudo entre esses produtos todos, claro, a gasolina ou combustível. Então, o consumidor vai sentir esse alívio no bolso como uma consequência final e também queria entender em que caso é que pode ser preocupante, em que medida é que pode ser preocupante, porque há muitos motoristas, principalmente quem trabalha com o carro, que fica preocupado quando vê esse aumento na mistura.
4: Não, olha, quanto ao preço, não há nenhuma garantia de redução, porque o etanol, ele tem um preço de mercado, ele oscila muito com o mercado. Agora, por exemplo, o etanol está num momento relativamente baixo, tranquilo, que não quer dizer nada, porque você tem períodos de safra, você tem períodos onde você não tem colheita do etanol, você tem períodos onde você tem abundância do etanol e você tem uma relação também muito forte com o preço internacional do açúcar, ou seja, porque quando você moe a cana, você... Hoje, boa parte das usinas, elas produzem só o etanol, mas você tem usinas que produzem açúcar e álcool que eles podem optar depois de moer a cana em função dos preços, tanto do combustível ou do açúcar, o que, que eles vão fazer. Então, não há garantia de redução de preço, pode haver, mas de qualquer maneira, nós estamos falando de 2% a mais em 30%, quer dizer, é muito pequeno em termos de volume. Agora, em relação à qualidade, essa é a questão, essa é a dúvida. Eu entendo que a proposta vem acompanhada de laudos técnicos, de avaliações muito boas e confiáveis, para garantir que quem usa o carro, vamos dizer assim, a gasolina, ele tenha um desempenho adequado, que não vá, amanhã ele vai precisar, ou daqui a algum tempo, parar numa oficina com um motor avariado ou com problemas que possam, de alguma maneira, prejudicar o seu desempenho. Quer dizer, então, essa é a questão. Não há uma ilusão de que o preço aumentar ou vai diminuir. Eu acho que provavelmente não vai ter grande diferença em relação ao que está hoje, por conta de ser uma mudança em termos de custo final muito pequena, mas que em termos de desempenho do motor, 1% a mais, 1% a menos, de algum componente da mistura pode fazer sim a diferença no desempenho do motor.
1: 11 horas mais 47 minutos.
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1: E agora vamos para o nosso quadro. Tem música chegando, falando aqui um pouquinho sobre os lançamentos e também sobre os bastidores do mundo da música. Tivemos uma notícia aqui envolvendo o integrante aí do Oasis, né? O Liam Gallagher. Ele xingou um brasileiro que reclamou de Wonderwall como o tema da Inglaterra na Copa. Então, olha só, o cantor não deixou barato, né? O Liam Gallagher, da banda Oasis, xingou um internauta brasileiro de otário no X, antigo Twitter, nesta segunda-feira. Tudo começou quando o brasileiro criticou a escolha de Wonderwall, que é o clássico aí da banda, né? Um dos maiores sucessos da banda inglesa, como uma espécie de música tema da Inglaterra na Copa do Mundo. Depois das vitórias da seleção inglesa, jogadores e torcedores cantam o sucesso do Oasis, né? Acaba sendo ali música tema da torcida. Então, abre aspas, o brasileiro disse ali, né? Imagina ser o país dos Beatles, Queen e Rolling Stones, mas escolher uma música do Oasis como tema da trajetória da seleção inglesa na Copa do Mundo, escreveu então este brasileiro aí no Twitter. Na resposta, então, tivemos aí o Liam xingando este brasileiro, então ele xingou o internauta de Spunk Bubble, gira em inglês para inútil. Então, abre aspas, ele retrucou, imagina só que isso não tem nada a ver com você, seu inútil. Até falou ali um tom mais pesado, né? Inclusive, o cantor, o Liam Gallagher, é um usuário frequente do X, e não é incomum ver o artista envolvido em discussão nas redes sociais, né? Então, outro internauta acabou entrando ali também na conversa, brincou. Não tenho certeza se Radio Gaga, um clássico também da banda Queen, no caso, né? Teria o mesmo impacto de Wonderwall. Então, acabou defendendo ali a escolha dos ingleses, né? Em promover a música Wonderwall aí como torcida. Então, interessante, né? Assim, curioso, né? Ele fisgou ali um comentário de um brasileiro e respondeu na mesma moeda. Agora vamos falar de Ariana Grande. Ela fez uma mudança drástica no verso da música Thank You Next. Aquela música Thank You Next, Thank You Next. E ela reforçou então rumores de namoro com o ex-namorado dela. Então já está mais do que claro que a Ariana e seu ex, que é o dançarino Ricky Alvarez, estão se aproximando. Então, além de terem sido flagrados juntos algumas vezes nos últimos dias, o ex-namorado da estrela pop já chegou a ser visto na plateia da The Eternal Sunshine Tour, né, turnê aí do álbum, do último álbum da cantora. No show desta segunda-feira, em Nova York, Ariana inflamou ainda mais os rumores da reconciliação ao fazer uma mudança para lá de sugestiva durante a performance do hit Thank You Next. Então, ela faz uma alteração ali, depois de expor em outro show que tem outras músicas que falam sobre seu antigo relacionamento com Rick, Ariana introduziu um verso com uma mudança drástica ali na música, né? Que a música, ela canta assim, Thank You Next, né? Obrigada, ela agradece ao ex-namorado, mas fala assim, tá bom, já deu, próximo. Então, no primeiro de uma série de 5 shows, a estrela pop cantou. Escrevi algumas canções sobre o Rick, sempre achamos nosso caminho de volta. De imediato, fãs que ocupavam a arena e até dançarinos que dividiam o palco com a Ariana vibraram ao ouvir e assimilar a mudança do verso na letra do hit lançado lá em 2018, no qual a cantora fala abertamente sobre seus ex-namorados. Então ela diz ali, Ariana e Rick Alvarez, que foi dançarino da The Honeymoon Tour, né, a turnê dela, andam alimentando falatórios sobre uma possível recaída. Então, depois de serem, inclusive, flagrados juntos ali no restaurante, postaram fotos da lua no Instagram no final de junho, sinalizando que estavam juntos. Então, ela admite ali que escreveu algumas músicas sobre ele e acabou ali que, quando falou sobre o assunto durante o show, na música Thank You Next, todo mundo ficou ali realmente super animado ali. Nossa, estão realmente rumores ali, se confirmaram. E olha só, notícia pra você que é fã de rock and roll. Vamos falar agora de Iron Maiden. Eles venderam metade de seus direitos para uma empresa sueca. É isso mesmo. A empresa sueca Pop House Entertainment adquiriu 50% dos direitos de publicação e das gravações originais do Iron Maiden, além de uma fatia dos direitos sobre o uso da marca, imagens e propriedade intelectual da banda, de acordo com a Billboard. Os valores da transação não foram divulgados. E a editora BMG continuará responsável pela administração do catálogo editorial da banda britânica. Mas a Pop House, que no caso, né, que é essa empresa sueca, fundada pelo Björn Uwios, do ABBA, né? ABBA também, que é muito conhecido, e pelo empresário Connie Johnson, é conhecido pelo espetáculo ABBA Voyage, que utiliza avatares digitais dos integrantes do grupo sueco. A empresa também detém direitos de artistas como Kiss, Cyndi Lauper e também Tina Turner. É, então, de acordo com a Billboard, a companhia pretende desenvolver novos projetos envolvendo o Iron Maiden, incluindo um filme sobre a turnê Run For Your Lives, experiências interativas para fãs e um universo digital centrado em Ed, mascote que se tornou um dos principais símbolos da banda, né? Então, essa notícia aí para você que gosta, né, de Iron Maiden. Olha só, a banda inclusive virá ao Brasil para 2 shows na capital paulista, então atenção para você que está aí sintonizado no 100.1 em São Paulo. O grupo se apresenta no Allianz Parque no domingo, dia 25 de outubro, com ingressos esgotados, né? Então, a não ser que você compre com alguma outra pessoa. E volta ao palco na terça, dia 27, com a turnê Run For Your Lives. A pré-venda e a venda de ingressos para a segunda data acontecem nos próximos dias pela Live Pass. Então, ainda tem chance de você conseguir separar aí, garantir um lugarzinho para esse show. Em abril, o Iron Maiden foi anunciado como parte dos novos integrantes deste ano do Hall da Fama do Rock, né? Então, a lendária banda de metal, no entanto, não deve comparecer à cerimônia de premiação, marcada para 14 de novembro em Los Angeles, pois já tem uma série de shows marcados na Austrália na mesma época. Então, não veio aí. Em 2018, o vocalista do Iron Maiden, o Bruce Dickinson, chamou o Hall da Fama do Rock de uma tremenda bobagem e disse que era gerenciado por um bando de americanos que não reconheceria o rock and roll nem se ele os acertasse na cara. Então, ele foi ali, com as palavras, ele realmente acertou na cara. A banda se tornou elegível para o Hall em 2005 e foi indicada outras 2 vezes, em 2021 e 2023, sem ser selecionado, então, de fato, né? Então, né, temos aí eles vendendo seus direitos para a empresa sueca e também show aqui em São Paulo para você que é fã de metal, de Iron Maiden. E olha só, sabe o Finn, aquele ator que faz Stranger Things, né? O Finn Wolfhard, ele lançou seu segundo álbum com influências de Exile on Main Street e do rock indie dos anos 90. Ele tem um estilinho ali um pouco alternativo, né? Pra você que não conhece, ele é ator daquela série Stranger Things, Coisas Estranhas, que é uma série ali um pouco retrô, né? Que tem uma estética dos anos, posso dizer ali dos anos 80, 90, por aí, onde um grupo de crianças, de jovens, né, acabam combatendo ali forças naturais, monstros naturais de uma realidade invertida, ou seja, como se num subsolo tivessem várias criaturas e esse grupo aí de crianças, de jovens, adolescentes acabam combatendo tudo isso, né, e para salvar o mundo, para salvar a cidade na qual eles moram. E o Finn, né, Wolfhard, que também ator, tem também uma trajetória musical. Dessa vez ele dá mais um passo na sua carreira. O Mike, né, famoso Mike da série, o personagem chama Mike no Stranger Things, músico e diretor canadense, lançou Far From The Hip, seu segundo álbum solo, disponível em todas as plataformas. Tem ali 12 faixas, então o disco sucede o Happy Birthday, de 2025, estreia aclamada do ano passado, que acumulou mais de 64 milhões de reproduções, e amplia o universo também sonoro de Wolfhard, rumo ao rock mais texturizado e dinâmico, sem abrir mão da escrita pessoal e narrativa que marcou sua chegada na música. Então, olha só, o Fire From The Hip foi gravado em fevereiro de 2026, e tem aí essa previsão aí de lançamento, né? Já, na verdade, já lançou o seu segundo álbum, você consegue já garantir aí baixá-lo, né, nas plataformas de música, para conferir então essa sonoridade aí trazida pelo ator e também artista musical, cantor Finn Wolfhard. E mais um destaque aqui no nosso Tem Música Chegando, porque o Rock in Rio anuncia últimos ingressos para dia do Stray Kids. Então, as noites do Rock in Rio, encabeçadas por Calvin Harris e Maroon 5, já estão com ingressos esgotados. A próxima data que deve esgotar é a do dia 11 de setembro, que terá uma noite voltada para o K-pop. Então, para você que é fã de K-pop, fica aí a dica com o grupo Stray Kids como headliner. O site oficial do festival destaca que esse dia tá com os últimos ingressos à venda. Então, última oportunidade aí de você garantir. Então, além de Stray Kids, no dia 11 de setembro, as atrações do Palco Mundo são a Loki, com o projeto Keep Art Human, que valoriza o trabalho humano em detrimento da inteligência artificial também, né? Temos ali também o grupo Next, que abre os shows da turnê do Stray Kids na América Latina. Então, já o palco Sunset terá a banda Jamiroquai, na verdade. Que muito legal essa banda, inclusive, viu? Que tem uma música ali que ela fala bastante sobre a tecnologia. Virtual Insanity, que também tem um álbum muito bacana que tem essa música dentro. Então, a produção do evento diz que escolheu a banda a dedo para agradar os pais que levaram os filhos para os shows de K-pop. Vai ter também Lued Luna, né, JP, Duquesa e os Garotin neste dia. Então, fica a dica para você. E ponto final também aqui no nosso resumo TMC, né? Ficamos aqui com um compilado do mundo da política, da cultura e da música nesta terça-feira. E amanhã, às 10 horas da noite, tem mais aqui Resumo TMC. Um beijo, tchau, tchau.
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Para você que sintoniza a TMC, hoje é dia 15 de julho. Seja muito bem-vindo e muito bem-vinda ao Amanhã TMC. Eu sou o Diego Andrade e eu te faço companhia ao vivo até as 5 da manhã. Aqui no Amanhã TMC você fica por dentro de tudo que aconteceu de mais importante no noticiário do Brasil e do mundo, além de saber das primeiras notícias que vão impactar aí a sua quarta-feira. Se você está em Belo Horizonte, acompanha a nossa programação em 88.7, em Recife 92.7, São Paulo e Brasília 100.1, em Curitiba 100.3 e no Rio de Janeiro estamos no 101.3. Meu muito obrigado a você que sintoniza a TMC. O WhatsApp está aberto para você participar, manda sua mensagem, comenta sobre as principais informações aqui do Amanhã TMC no 119-7221-1001. 119-7221-1001. Vamos às principais manchetes do programa de hoje. O Senado aprovou a medida provisória do frete após um acordo entre governo e oposição, evitando que a medida perdesse a validade nesta semana. O texto retirou a previsão de um piso salarial para caminhoneiros e alterou regras para o cálculo do frete. O acordo também prevê que o presidente Lula vete o trecho que anistia multas aplicadas a participantes dos bloqueios de rodovias após as eleições de 2022. A Polícia Federal concluiu a primeira investigação da Operação Sem Desconto, que apura fraudes em descontos de aposentadorias e pensões do INSS. Indiciou 48 pessoas. Entre os investigados estão o ex-presidente do INSS, Alessandro Stefanuto, e outros ex-dirigentes do órgão. Segundo a PF, o esquema pode ter causado prejuízo de até 6 bilhões e 300 milhões de reais, com descontos feitos sem autorização de aposentados e pensionistas. O presidente Lula se reuniu com representantes da indústria automobilística para discutir investimentos e medidas para estimular a venda de veículos no Brasil. Durante o encontro, o presidente defendeu crédito mais barato, prazos maiores de financiamento e ampliação das compras de veículos pelo governo. A meta é fortalecer o mercado interno e aumentar as exportações da indústria brasileira. A Ordem dos Advogados do Brasil pediu ao STF que Flávio Bolsonaro volte a ser autorizado a visitar o ex-presidente Jair Bolsonaro, alegando que o senador também atua como advogado do pai. A OAB afirma que impedir o contato entre advogado e cliente fere o direito à ampla defesa. A suspensão das visitas foi determinada pelo ministro Alexandre de Moraes após a divulgação de uma carta atribuída ao ex-presidente. O preço do petróleo continua em alta nesta terça-feira, mesmo após Donald Trump desistir de cobrar uma taxa sobre navios que cruzam o Estreito de Hormuz. O barril do Brent fechou a US$ 84,73, uma alta de 1,7%. O mercado segue preocupado com os conflitos entre Estados Unidos e Irã, que podem afetar uma das principais rotas de transporte de petróleo do mundo. E no mundo esportivo, a Copa do Mundo está chegando ao fim. A França se despediu da competição depois de perder para a Espanha nesta terça-feira. O placar foi de 2-0 e a seleção espanhola está na final do Mundial. O próximo jogo acontece nesta quarta-feira, hoje, entre a Argentina e Inglaterra e define a próxima seleção finalista da competição. E lembrando que Copa do Mundo é na TMC. Vamos à previsão do tempo para todo o país nesta quarta-feira. E ó, a gente começa em Curitiba, faz sol o dia todo, nuvens aparecem de vez em quando, mas não chove. Máximas de 19 e mínimas de 9 graus. Em São Paulo, o dia começa com algumas nuvens e sol. Tarde ensolarada, não chove. Máximas de 22 e mínimas de 9 graus. No Rio de Janeiro, o sol aparece entre nuvens, não chove, máximas de 24 e mínimas de 13 graus. Já em Belo Horizonte, faz sol o dia todo, algumas nuvens aparecem durante a tarde, não chove, máximas de 21 e mínimas de 9 graus. Em Brasília, o sol aparece entre nuvens, não chove, mínimas de 14 e máximas de 27 graus. Para fechar em Recife, chove rápido durante o dia e à noite. A quarta é de sol entre nuvens, com máximas de 29 e mínimas de 21 graus. 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
Flávio Dino, ministro do Supremo

0: O Tribunal Federal cobrou explicações urgentes do Congresso Nacional e de ministérios sobre o controle de verbas públicas. Os detalhes vêm com Murilo Hernandes, direto de Brasília.
1: O ministro Flávio Dino, do Supremo Tribunal Federal, determinou que as comissões da Câmara dos Deputados e do Senado Federal prestem esclarecimentos sobre os mecanismos utilizados para garantir a rastreabilidade e a transparência no repasse de emendas parlamentares. A manifestação do relator no Supremo ocorre após investigações da Polícia Federal apontarem a atuação de centros informais para o controle e a distribuição de recursos do orçamento federal. De acordo com as apurações, políticos sem mandato legislativo estariam utilizando funcionários do Congresso para direcionar verbas para municípios e estados de interesse público. No despacho, o ministro classificou como ilegal e anômala a prática de terceirização do direcionamento de emendas públicas por pessoas sem representação institucional ativa no parlamento. Dino destacou que a destinação de recursos públicos é atribuição exclusiva de deputados e senadores no exercício do cargo. A decisão do Supremo Tribunal Federal tem como base desdobramentos de inquéritos que resultaram no bloqueio de bens do presidente do PL, Valdemar Costa Neto, e do ex-deputado federal Eduardo Cunha, do Republicanos. A suspeita é de que os ex-parlamentares tenham articulado o envio de emendas de comissão somando valores que ultrapassam 125 milhões de reais. As comissões do Legislativo e os ministérios acionados têm 30 dias para apresentar os relatórios detalhados com as medidas adotadas para cumprir as regras de publicidade das emendas em andamento no orçamento da União.
0: O Senado Federal aprovou a medida provisória que altera as regras do piso mínimo do frete, excluindo a previsão de um salário fixo de R$5.000. O repórter Adriano de Almeida traz os detalhes.
2: A principal alteração feita pelos senadores foi a exclusão do piso salarial nacional de R$5.000, que havia sido incluído durante a tramitação na Câmara. Segundo os parlamentares, a definição de salários deve ocorrer por negociação coletiva, sendo inconstitucional a fixação por lei. A medida mantém a obrigatoriedade de um piso mínimo para o frete, que vai continuar sendo calculado pela Agência Nacional de Transportes Terrestres, ANTT, considerando variáveis como distância, número de eixos e o tipo de carga transportada. O presidente do Senado, Davi Alcolumbre, aproveitou para elogiar a atuação do relator do texto, o senador Stevenson Valentim, ao fazer todas as adequações no texto da medida.
3: Porque talvez fosse muito mais cômodo Vossa Excelência se desobrigar de ter que participar de horas do debate deste assunto para buscar um entendimento com o conjunto dos senadores, não só de governo, não só de oposição. Vossa Excelência teve a sensibilidade cirúrgica, aproveitando que o doutor Nelsinho Trade está aqui, de fazer as adequações necessárias do ponto de vista constitucional e regimental.
2: O texto aprovado aumenta as punições para empresas que descumprem os valores estabelecidos. Um outro ponto da proposta é a anistia a caminhoneiros multados por manifestações antidemocráticas em 2022. O líder do governo no Congresso, o senador Randolfe Rodrigues, já adiantou que o presidente Lula deve vetar esse trecho do projeto ao sancionar. A proposta agora aguarda a sanção do Executivo para entrar em vigor definitivamente como lei.
0: O ex-presidente do INSS, Alessandro Stefanuto, e outras 47 pessoas foram indiciados no relatório da Polícia Federal que apura a fraude bilionária investigada na Operação Sem Desconto. As informações com Murilo Hernandes.
1: A Polícia Federal concluiu o primeiro relatório da Operação Sem Desconto, que investiga um esquema nacional de descontos indevidos em aposentadorias e pensões do INSS. O documento, com indiciamento de 48 pessoas, foi encaminhado ao ministro André Mendonça, relator do caso no Supremo Tribunal Federal. Entre os nomes indiciados pelos investigadores estão o ex-presidente do órgão, Alessandro Stefanuto, e o ex-procurador-geral da autarquia, Vinícius de Oliveira Filho. além da cúpula da Seguridade Social, também figuram na lista de indiciados ao lobista Antônio Carlos Camilo Antunes, conhecido como Careca do INSS, e o presidente da Confederação Nacional de Agricultores Familiares, Carlos Roberto Ferreira Lopes. A apuração aponta que associações de fachada e sindicatos realizavam descontos de mensalidades diretamente nos benefícios previdenciários de milhares de aposentados sem autorização, utilizando dados obtidos de forma fraudulenta. O montante total movimentado pelo esquema, que funcionou entre os anos 2019 e 2024, é estimado em 6 bilhões e 300 milhões de reais. A conclusão desta primeira fase do inquérito vai subsidiar as próximas decisões da Procuradoria-Geral da República, que deve avaliar a apresentação de denúncias formais contra os envolvidos pelos crimes de associação criminosa, peculato e inserção de dados falsos em sistemas de informações.
0: Conselho Nacional de Política Energética aprovou a elevação do percentual obrigatório de etanol na gasolina de 30% para 32% em todo o país. Mais detalhes com o repórter Rafael Felitti.
4: Com validade de até 180 dias, a medida estabelecida pela Lei do Combustível do Futuro quer que o Brasil deixe de importar 900 milhões de litros de gasolina por ano. A medida pode ser prorrogada por mais 180 dias, caso haja necessidade, mas a tendência é que ela valha de forma definitiva. O objetivo é reduzir a dependência de petróleo estrangeiro diante da volatilidade no mercado internacional. Sobre essa questão da dependência do petróleo internacional e dos impactos imediatos no preço da gasolina, o ministro falou em entrevista coletiva.
5: Barateia 3 centavos, mas principalmente aqui no país, diminui a nossa dependência de importação de petróleo.
4: Estudos técnicos coordenados pelo Ministério de Minas e Energia, executados pelo Instituto Mauá de Tecnologia, garantem que a nova mistura com 32% de etanol anidro na gasolina, chamada de E32, mantém o desempenho e a dirigibilidade dos veículos sem causar danos aos motores, inclusive nos modelos que não são flex. Paralelamente, o governo já realiza ensaios para avaliar a viabilidade de elevar essa mistura para 35% no futuro, conforme o previsto na lei. Na reunião, o Conselho aprovou outras 6 resoluções, como a de fiscalização de combustíveis e o reconhecimento de interesse público para a suspensão dos pagamentos das dívidas da usina termonuclear Angra 3.
0: Os deputados de oposição ao governo de Minas acusam o governador Matheus Simões, do PSD, de fazer uma manobra para decidir sozinho como gastar o dinheiro arrecadado com a venda da Copasa. A repórter Mariana Reis explica melhor essa denúncia.
6: Um grupo formado por deputados de oposição denuncia ao Tribunal de Contas de Minas que o governador do estado, Matheus Simões, teria driblado a Assembleia Legislativa para gastar quase R$1 bilhão sem autorização da casa. No dia 30 de junho, o governador publicou um decreto abrindo um crédito suplementar. Uma autorização para gastar um dinheiro que não estava previsto no orçamento inicial de quase R$2 bilhões. Desse total, cerca de 989 milhões vieram da privatização da Copasa, a Companhia de Saneamento do Estado. A medida fere a legislação estadual que determina o seguinte: se o governo receber qualquer dinheiro que não seja com a arrecadação regular de impostos e esse valor for maior do que 1% do orçamento total do estado, o governador é obrigado a enviar um projeto de lei à Assembleia Legislativa para que os deputados discutam e aprovem a aplicação desse montante. Quem explica é o líder do bloco Democracia e Luta, deputado Ulisses Gomes, do PT.
7: Quer deixar entender que o gasto abaixo de 1% pode ser feito? Não. Nós temos que votar aqui a totalidade da arrecadação extra, ou seja, 8 bilhões e 300 milhões arrecadados com a venda da Copasa tem que ser votado por lei na Assembleia, e a gente vai fazer essa denúncia também no Tribunal de Contas do Estado, atual governador, seja a responsabilidade por esse crime, essa enorme pedalada que eles estão tentando fazer no orçamento público. Ele prevê para pagamento da dívida, né? Mas isso não justifica.
6: O bloco protocolou um projeto de lei para assustar os efeitos do decreto e quer que Simões responda por crime de responsabilidade fiscal. O líder de governo na casa, deputado João Magalhães, do PSD, negou irregularidades e sustenta que, como o valor da abertura de crédito está abaixo do limite de 1% do orçamento estadual, não havia obrigação de submeter a destinação dos recursos à Assembleia. A assessoria do governador não respondeu.
0: Os novos desdobramentos da disputa jurídica sobre o bloqueio de visitas do Flávio ao Jair Bolsonaro repercutiu bastante e quem traz essa repercussão direto de Brasília é o Murilo Hernandes.
1: O Conselho Federal da Ordem dos Advogados do Brasil formalizou um pedido ao Supremo Tribunal Federal para que o senador Flávio Bolsonaro possa realizar visitas profissionais ao pai, o ex-presidente Jair Bolsonaro. A manifestação da entidade ocorre após a representação do próprio parlamentar. O senador foi punido nesta segunda-feira pelo ministro Alexandre de Moraes do Supremo Tribunal Federal, com a suspensão de visitas por 90 dias após gravar e divulgar uma carta de caráter político redigida pelo pai nas redes sociais. Parlamentares da oposição também criticaram a decisão do ministro do Supremo, alegando que há interferência política. Já a base governista defende que houve propaganda eleitoral antecipada e pedem o acionamento da Procuradoria-Geral Eleitoral. No ofício enviado ao relator do caso, a direção nacional da OAB argumenta que Flávio Bolsonaro atua formalmente como um dos advogados de defesa de Jair Bolsonaro no processo de execução penal. A petição sustenta que as restrições de caráter pessoal impostas ao ex-mandatário não podem impedir, de forma absoluta, o contato profissional reservado, assegurado pelo Estatuto de Advocacia. No documento enviado a Moraes, a OAB destaca que a atuação do Conselho tem caráter estritamente técnico e institucional, sem entrar no mérito político da punição ou nas circunstâncias de descumprimento das medidas cautelares que originaram a penalidade. O pedido aguarda a manifestação da Procuradoria-Geral da República e a avaliação do ministro relator no Supremo.
0: Mais de 700 famílias do setor do agropecuário no Rio vão ser beneficiadas por novidades no investimento do BNDES, o Banco Nacional de Desenvolvimento Econômico e Social. A Rebeca Reis traz mais detalhes.
8: O setor agropecuário do Brasil vai ganhar um impulsionamento no Plano Safra 2026-2027. Isso porque o BNDES vai disponibilizar 72 bilhões de reais para a área, voltados para a agricultura familiar e empresarial. Esse montante representa 2 bilhões de reais a mais do que o investimento do ano anterior e será disponibilizado entre 16 de julho de 2026 e 30 de junho de 2027. As taxas para acesso ao dinheiro também vão diminuir. Para a agricultura empresarial, elas variam entre 8% e 12%. Já agricultores familiares terão taxas entre 0,5% e 7,5%. Além desse plano, o Banco Nacional de Desenvolvimento Econômico e Social oferece o BNDES Crédito Rural, linhas de crédito próprias junto ao Tesouro. Ele terá um orçamento de 31 bilhões de reais nos próximos 12 meses. O crédito rural é voltado a projetos de investimento, aquisição de máquinas, custeio, apoio a cooperativas e emissão de cédulas de produto rural financeira ou certificado de direitos creditórios do agronegócio. O apoio do BNDES para o setor agropecuário acontece de forma direta ou indireta. Na primeira modalidade, os recursos são contratados com o próprio BNDES. Já no formato indireto, a contratação e o repasse dos recursos ocorrem por meio de uma das mais de 80 instituições financeiras parceiras credenciadas pelo banco. No Rio de Janeiro, no último censo realizado pelo IBGE, 67,8% dos estabelecimentos agropecuários eram de agricultura familiar. Horticultura e floricultura é o grupo de atividades econômicas mais presente na cidade. Pelo menos 700 famílias serão afetadas e beneficiadas pelo BNDES.
0: A Força Aérea Brasileira enviou um novo avião para entregar alimentos para Cuba por meio de ajuda humanitária. O repórter Adrian de Almeida, direto de Brasília, traz os detalhes.
2: O segundo voo decolou com leite em pó para ajudar o país que enfrenta um momento de desabastecimento e deve receber 48 toneladas de alimentos do Brasil. Cuba sofreu alguns apagões generalizados e passa por uma crise energética nos últimos meses. O presidente dos Estados Unidos, Donald Trump, assinou no início de maio uma ordem executiva que aumentou as sanções contra o país. Segundo o país norte-americano, Cuba representa uma ameaça à segurança nacional. Com a atual situação de Cuba, o governo recorreu à Companhia Nacional de Abastecimento, a Conab, para levar em duas remessas o alimento aos cubanos. O envio do leite em pó foi dividido em um voo com 16 toneladas e um segundo com 32 toneladas do produto.
0: A promessa é tentadora: emagrecer rápido, sem esforço, com uma aplicação por semana. Mas por trás da febre das canetas emagrecedoras, cresce um mercado ilegal que preocupa médicos e autoridades no Brasil inteiro. Substâncias que ainda estão em fases de teste, sem aprovação de nenhuma agência de saúde no mundo, já são vendidas livremente em redes sociais e chegam por contrabando ao país. E ninguém garante o que existe de verdade dentro delas. Afinal, quando esses medicamentos são indicados de verdade? E como saber se o produto é confiável? Para responder a essas perguntas, a TMC conversou com o Renato Zilli, que é endocrinologista, membro da Sociedade Brasileira de Endocrinologia e Metabologia e também membro do Corpo Clínico do Hospital Sírio-Libanês. Vamos conferir.
9: Doutor, começando aqui, né? O que a pessoa precisa checar antes de aplicar qualquer caneta emagrecedora?
10: É importante entender que essas medicações, elas são medicações estudadas há décadas e são prescritas por médicos. Então, desde a metade do ano passado, a Anvisa, ela exige receita controlada. Então, é importante que você procure seu médico. A indicação é quando você tem índice de massa corporal maior que 27, com outras doenças, ou 30, que é obesidade. E aí você pode usar, né, que seja, né, a semaglutida ou a tisepatida, procurando uma grande rede, né, o preço tabelado. Então, você vai comprar essa caneta de uma origem confiável.
9: E, doutor, a gente observa esse movimento muito frequente nas redes sociais também, e deste estímulo de se utilizar a caneta emagrecedora como uma ferramenta, como um medicamento milagroso. É importante pontuar, né? Quando que exatamente a pessoa é indicada a utilizar a caneta emagrecedora, diferentemente de casos que a gente observa, né, de pessoas que querem emagrecer ali poucos quilos e acabam utilizando, qual que é a indicação nesses casos? Obviamente que consulte o profissional endocrinologista, mas também para ter uma base, assim.
10: Então, assim, a medicação é prescrita por médicos. Então, se a pessoa tem acesso à internet, TikTok, Instagram, primeiro que você não sabe a procedência da medicação, é uma devida indicação. Essas medicações, elas são graduais, né? Elas têm que ser avaliadas, risco de pancreatite, né? Outras medicações, às vezes a pessoa toma insulina, você precisa reduzir a dose de insulina, então elas podem causar um risco à vida. Por isso, a prescrição é controlada. Então, como eu falei, né, se você está acima do peso, tem essa dúvida, você consulta o médico endocrinologista. Né, a indicação é IMC, né, índice de massa corporal maior que 27 com doenças, diabetes, colesterol, ou acima de 30. E aí o médico vai avaliar seus exames e sua história e vai indicar. É importante entender que a medicação, ela mudou o paradigma da perda de peso do diabetes. Então, a gente já conseguia perda de peso com cirurgia bariátrica. Hoje você tem pacientes no meu consultório que já emagreceram 30, 40, 50 quilos. Então mudou muito, você não precisa fazer mais uma cirurgia. Mas se você não faz dieta adequada, não faz atividade física, o que a gente vê na prática e nos estudos é que a pessoa acaba perdendo muita massa magra e quando para o remédio, ele retorna o peso inicial com mais gordura do que antes. Então, assim, acaba tendo um malefício o uso da medicação sem acompanhamento médico.
9: Com certeza. E, doutor, falando mais sobre essas canetas emagrecedoras que são vendidas de forma ilegal, só para contextualizar para o nosso ouvinte da gravidade disso, quais são os riscos que podem resultar à saúde de quem as utiliza?
10: Infelizmente, a gente tem uso disseminado. Essa medicação, como eu falei, ela mudou o paradigma da obesidade, do diabetes, da endocrinologia. Então, o que acontece? Muita gente aplica na clínica do médico tal, ou acaba comprando até na manicure, a gente vai falar. Então, você não sabe a procedência que você está aplicando. Eu já vi gente parar na UTI, tendo reação alérgica. Então, assim, o preço da medicação é tabelado. Né? Tem que ser prescrito por um médico. Então, quando você aplica uma medicação que você não sabe a procedência, né? Muitas vezes a pessoa fala, ah, eu estou aplicando tisepatida, não se sabe se é realmente essa medicação ou não. Então a pessoa está colocando a vida em risco, uma medicação que você não sabe que está aplicando, né? Sabe a pureza, a qualidade da medicação. A Folha de São Paulo fez um estudo, mostrou que as canetas do Paraguai, elas têm tisepatida, mas Esse estudo, infelizmente, não mostra, né? Para você fazer um estudo de uma medicação dessa, você demora 20 anos, né? 10 anos. Então, assim, você não pode garantir que a mesma qualidade, segurança, a mesma molécula, o mesmo efeito nas pessoas. Então, é um risco que as pessoas se colocam, né? Infelizmente, a gente vê muitas pessoas usando de fonte duvidosa. Semana passada, a Sociedade Brasileira de Endocrinologia, junto com a ABESO, que é a Sociedade de Obesidade, e a Sociedade Brasileira de Diabetes, se posicionou contra o uso dessas medicações. Inclusive, a Anvisa coloca que você aplicar medicação, né, que você não comprou na farmácia, de fonte duvidosa, numa clínica, você está incorrendo, inclusive, um risco sanitário para a pessoa.
9: E, doutor, é importante pontuar, porque a gente observa esses vários alertas da Anvisa em relação às canetas emagrecedoras, mas para pontuar aqui para o nosso ouvinte, no caso de se fazer um acompanhamento integrado juntamente com o endocrinologista, até mesmo juntamente também com atividade física, dieta, ele continua sendo recomendado para alguns casos, então... ou seja, é pro telespectador, pro ouvinte não ficar
10: com medo. A medicação, ela vai auxiliar na perda de peso, né? Então, a gente já tem estratégias, já tem propostas para que o SUS forneça a semaglutida, né? A gente tem as medicações, as novas classes, né? Que são, né, hoje em dia no Brasil, disponíveis num outro preço, num valor mais acessível. Então, assim, a medicação, ela é efetiva, ela já é bem estudada. As medicações principais que a gente tem, que é o nome comercial, referência ao Wegovy e o Mounjaro. Mas, assim, acompanhando com o seu médico, colhendo exames, fazendo atividade física, a medicação, ela tem um grande benefício. Outra vantagem da medicação que a gente vê, a gente acaba tirando medicação de alguns pacientes. Você tira medicação para pressão, para ácido úrico. Então, assim, você pode incorrer no risco, porque você não está avaliando realmente se você precisa mudar suas medicações, tomar uma medicação de fonte duvidosa e você não sabe que dose.
0: Um neurocirurgião foi preso em falsa viatura na Avenida Paulista. Dentro do carro, agentes da Guarda Civil Metropolitana encontraram armas, facas e munições. As informações chegam com a Luísa Mutoni.
11: Segundo a Guarda Civil Metropolitana, a abordagem aconteceu justamente porque o neurocirurgião trafegava em alta velocidade, em zigue-zague, em uma das avenidas mais movimentadas da cidade de São Paulo. Ele dirigia um carro de luxo, mas com características de uma viatura, inclusive com equipamento de uso restrito, um giroflex. Durante a abordagem, os agentes encontraram duas armas, duas facas, munições e um distintivo de assessor parlamentar. Ele falou aos agentes que é CAC, mas não apresentou a documentação das armas. O médico foi preso em flagrante.
0: A denúncia de uma família sobre o atendimento no Hospital Estadual da Mãe, em Mesquita, levou outras pacientes a procurarem a reportagem da TMC. A repórter Beatriz Trindade traz as informações.
12: Após a família de uma jovem denunciar um caso de possível negligência no Hospital Estadual da Mãe, em Mesquita, quase 20 mulheres procuraram a reportagem da TMC para relatar situações semelhantes na mesma unidade. Entre os relatos estão pacientes que afirmam ter sofrido demora no atendimento, perda gestacional, negativa de cesariana, mesmo após horas de trabalho de parto e falta de assistência médica. Os casos ainda estão sendo reunidos pela reportagem e serão encaminhados aos órgãos competentes. A denúncia começou após a morte de Thaísa da Silva Neres, de 20 anos, e do filho recém-nascido. Segundo a família, a jovem deu entrada no Hospital Estadual da Mãe no dia 25 de junho, logo após a bolsa romper. Ela permaneceu por cerca de 11 horas em trabalho de parto, mesmo relatando dores intensas. A reportagem teve acesso aos documentos do caso e, de acordo com a família, o parto foi realizado por uma enfermeira obstetra sem a presença de um médico obstetra ou pediatra no momento do nascimento. Horas depois, o bebê apresentou dificuldade para respirar e morreu logo no dia seguinte. Em entrevista à Transamérica, o padrinho da criança, Houston da Silva, contou que quando Thaísa começou a dar à luz, ela ainda estava sozinha no quarto, sem o acompanhamento de nenhum médico.
13: Quando foi antes das 9 da noite, a enfermeira passou no leito dela e ela estava ganhando o bebê sozinha no quarto. A enfermeira chegou a fazer um comentário em frente, em sorte que eu passei aqui. E levaram eles para outro quarto e a enfermeira fez o parto do bebê. O detalhe é que ela estava com a camisa do Brasil, não estava com nenhuma indumentária médica, nada disso.
12: 3 dias após receber alta, Thaísa voltou ao hospital com fortes dores. Segundo a família, exames identificaram restos de placenta no útero e ela foi transferida para o Hospital Estadual da Mulher, Eloneida Studart, em São João de Meriti, onde morreu no dia 10 de julho. Agora, os familiares esperam que os responsáveis sejam identificados e responsabilizados. Em nota, a Secretaria de Estado de Saúde informou que o corpo de Thaísa foi encaminhado ao Instituto Médico Legal para esclarecer a causa da morte. A pasta informou ainda que vai abrir uma apuração interna para analisar o atendimento prestado e afirmou que o bebê morreu apesar das medidas terapêuticas adotadas. As direções dos dois hospitais lamentaram as mortes e disseram que estão à disposição da família.

0: As inscrições para o Fundo de Investimento Estudantil, FIES, começou nesta terça-feira. Os interessados devem se inscrever até as 23 horas e 59 minutos do dia 17 de julho por meio do portal Acesso Único. O FIES é um programa de financiamento para estudantes em instituições de ensino superior privadas. Diferente do ProUni, o programa não oferece bolsas de estudos e sim um empréstimo. Depois de concluir a graduação, o candidato deverá quitar a dívida em parcelas proporcionais à renda. A Justiça de São Paulo aceitou a denúncia do Ministério Público e tornou réus 4 acusados pela morte de Maria Eduarda Rodrigues de Freitas, de 21 anos, durante um salto de rope jump na Ponte do Esqueleto, em Limeira, no interior de São Paulo. A organizadora do evento, Eveline dos Santos, responsável pelo grupo Entre Cordas, vai responder por homicídio com dolo eventual, qualificado por motivo torpe e pelo uso de recurso que teria impedido a defesa da vítima. Segundo a denúncia, ela também vai responder por fraude processual, por supostamente tentar eliminar prova relevante para a investigação. Os investigadores Luiz Felipe Feliciano, Maicon Fernandes Sintra e Vitor de Freitas Gonçalves também se tornaram réus por homicídio com dolo eventual. O ministro Alexandre de Moraes do Supremo Tribunal Federal determinou o início imediato do cumprimento da pena dos 5 condenados pela morte da vereadora Marielle Franco e do motorista Anderson Gomes, assassinados em uma emboscada em 2018. Na decisão, Moraes declarou encerradas as possibilidades de recurso contra as condenações. Em fevereiro, a primeira turma do Supremo condenou Domingos Brazão e seu irmão, o ex-deputado federal Chiquinho Brazão, a 76 anos e 3 meses de prisão. Eles foram considerados mentores do crime. Também foi condenado Rivaldo Barbosa, o ex-policial militar, Ronald Paulo Alves Pereira e Robson Calisto Fonseca. Todos os condenados devem iniciar o cumprimento de pena em regime fechado, com a exceção de Chiquinho Brazão, que teve a prisão domiciliar concedida devido ao quadro de saúde.
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0: Em entrevista exclusiva à TMC, o presidente Valdemar Costa Neto comentou a rixa entre Flávio e Michele Bolsonaro, falou da campanha para as eleições de outubro e negou o desvio de emendas parlamentares. A conversa foi conduzida pela apresentadora Maiara Bastianello e pelo repórter Igor Damasceno, de Brasília. E a gente confere esse bate-papo agora.
3: Em pleno ano eleitoral de 2026, o PL vive uma fervura máxima em praça pública, dividido entre o racha inédito no coração do clã Bolsonaro e as consequências políticas do isolamento do ex-presidente Jair Bolsonaro após a polêmica leitura da sua última carta. E também as recentes investigações da Polícia Federal sobre um suposto direcionamento. É neste cenário de crise interna, fogo amigo e cobrança por transparência que nós conversamos agora com o presidente do partido, Valdemar Costa Neto. Seja bem-vindo, presidente. Obrigado por estar com a gente aqui na TMC.
4: Obrigado, Maiara. Eu estou à disposição.
3: Vamos lá, então. É claro que a gente precisa, né? Preciso começar te perguntando sobre essa disputa dentro do bolsonarismo, né? Na família Bolsonaro, que, claro, não tem como impacta a estratégia da eleição diretamente, né? Falando aqui, primeiro, do vídeo da Michele Bolsonaro contra o Flávio e a saída dela da presidência do PL Mulher e a fala também do Flávio alegando que ela chegou ontem na política. Aí eu te pergunto, como presidente do partido, o senhor acredita que algum deles passou dos limites em algum momento?
4: Acho que a presidente Michele podia ter relevado, mas ela está passando uma situação muito difícil com o marido dela naquelas condições. Muito difícil. Então, essas coisas acontecem. Eu acho que foi no momento que ela estava nervosa e nós esperamos ter um entendimento para frente. Esperamos um entendimento para frente. Porque nós não podemos perder as eleições. Se o Bolsonaro, se o Flávio perder das eleições, Bolsonaro fica mais 10 anos preso. Isso é uma loucura. Então eu acho que vai ter um entendimento, é só ter um pouco de paciência.
3: De que forma vocês estão trabalhando em cima disso, presidente?
4: Não, eu vou conversar com a Michele novamente, vou conversar com ela. Vou conversar com ela, conversar com o Flávio, ele também é culpado, ele precisa falar com ela direito, precisamos resolver isso aí. Vamos tentar, vamos fazer o que for possível.
3: E como que vocês avaliam o impacto de tudo isso no eleitorado feminino e também no eleitorado evangélico? Desse problema, né, dessa questão entre os dois.
4: No eleitorado da Michelle, nós já vimos que não foi bom. Não foi bom. Não foi bom para ela. E quanto ao eleitorado feminino, não acredito que vai mexer em alguma coisa com o Eduardo, que seja negativo alguma coisa para ele. Eu acho que não foi negativo para ele. Mas ele tem que acertar, que nós precisamos da Michelle na campanha. Ela tem talento, ela é querida e tem prestígio. Então nós precisamos do apoio dela.
3: Bom, presidente, no último fim de semana, né, a gente viu ali o senador Flávio Bolsonaro lendo nas redes sociais uma carta atribuída ao pai, Jair Bolsonaro, ordenando que os apoiadores esqueçam as diferenças e o apoiem como pré-candidato, também como porta-voz. O senhor declarou que é o Bolsonaro quem tem os votos para justificar essa carta, né? Como é que o senhor avalia essa estratégia partidária?
4: Olha, veja bem, o Bolsonaro, estando preso, ele pode fazer, todo preso pode escrever, pode fazer carta. Isso não é proibido. Acontece que ele quis mostrar que o Flávio é o candidato dele e é muito importante que ele faça isso. Porque quem tem os votos é o Bolsonaro. Ele que tem prestígio, ele é que é querido, ele que foi muito bom presidente da República.
3: E como que a decisão, né, de o Flávio não poder mais visitar o pai impacta a estratégia eleitoral do PL?
4: Eu acho o seguinte, que essa decisão favorece o Flávio, porque ninguém gosta de ver um cidadão ser proibido de visitar o pai. Ninguém gosta disso. Isso vai favorecer muito o Flávio. Revolta a população.
3: De certa forma, o partido está tomando alguma providência para recorrer dessa decisão, tentar voltar essa decisão?
4: Os advogados devem estar recorrendo, lógico. Estão recorrendo. Vamos tentar, porque isso não existe. Nós temos que tá sempre do lado do Flávio, porque um filho ser proibido de visitar o pai, qualquer bandido que está preso, qualquer traficante pode receber a visita do filho. E ele não pode mais ir lá visitar o pai. Eu acho que isso vai ser muito positivo para o Flávio, isso vai gerar uma revolta em muita gente.
3: Bom, nos últimos dias, presidente, trocando de assunto aqui, né, saíram notícias de bastidor que ganharam aí a internet de uma suposta preocupação de aliados do Flávio com um possível vídeo envolvendo ele e as festas do Daniel Vorkari. E aí eu te pergunto, isso preocupa o PL de alguma forma? O senhor tem conhecimento de alguma nova denúncia, de uma imagem envolvendo os dois?
4: Não tenho conhecimento disso. Em festa, não. Não tenho conhecimento.
3: Não tá certo.
4: Saber o que está aparecendo por aí, que o pessoal monta. A inteligência artificial hoje faz qualquer coisa. Precisa ver se é verdadeiro. Eu não acredito que seja, que se fosse verdadeiro, eu já estava aí na mídia aí para arrebentar com ele.
3: Bom, muito bem, eu quero chamar agora o Igor Damasceno, nosso repórter em Brasília, que acompanha os bastidores, que tem uma pergunta para fazer para o senhor. Fala, Igor.
5: Tudo bem, Igor? Presidente Valdemar, um prazer falar. Presidente, operação lá no Rio de Janeiro. A gente vê dois aliados de Flávio Bolsonaro envolvidos nesta operação da Polícia Federal, que é Cláudio Castro e também Rodrigo Bacelar. Isso pode respingar na candidatura de Flávio Bolsonaro? Vocês teriam um plano B caso o nome de Flávio Bolsonaro acabe sendo diminuído entre o eleitorado?
4: Não, ele não perdeu nada com isso, não. Ele lá é a terra que ele tem prestígio. Ele é senador por lá. Não acredito que isso atinja a campanha dele de jeito nenhum. Não atinge.
5: Mas, presidente, o que a gente observa é que tem muitos parlamentares ou políticos que hoje são próximos de Flávio Bolsonaro, aliados a Flávio Bolsonaro, sendo investigados por um suposto esquema de corrupção, sendo investigados por um suposto esquema com milícia. Isso acaba manchando, de certa forma, a pré-candidatura do senador. Como que o senhor avalia hoje ter aliados sendo investigados pela Polícia Federal?
4: Eu acho que é pouco perto do roubo do INSS que o governo atual fez. Eu acho que é muito pouco. Quando isso vai aparecer na eleição para valer, esse assalto que eles fizeram aos aposentados do INSS, só gente pobre que recebe uma mixaria por mês, ainda ser descontados, assaltaram lá. Quer dizer, isso aí é que você vai pegar na eleição. Que isso do que aconteceu com o Flávio não é nada perto disso. Nada, nada é nada perto disso. Porque isso é um escândalo que isso era para explodir no mundo. É que a CPI eles tinham maioria. Porque o relatório do Alfredo Gaspar era muito claro, acusando todo mundo e pedindo para pôr todo mundo na cadeia. Mas tem muita gente presa ainda. E pode ir mais gente ainda.
5: Presidente, a respeito dos descontos ilegais ali no INSS, eu conversei com fontes no Palácio do Planalto. Essas fontes, elas adotaram a narrativa de que os desvios ilegais começaram no governo Bolsonaro, duraram todo o governo Bolsonaro, foram descobertos no governo Lula e combatidos no governo Lula. Ou seja, seria o governo Bolsonaro mais envolvido e o governo Lula teria combatido. Qual a opinião do senhor a respeito desse discurso adotado ali no Palácio do Planalto e qual o grau de envolvimento do governo Bolsonaro nesses descontos indevidos no INSS?
4: Não teve. No governo Bolsonaro existia um negócio pequeno, muito pequeno, que ninguém tinha conhecimento, não era nada. Não era o assalto que eles fizeram no governo Lula. Aí começaram a assaltar para valer. Veja bem, nós votamos a favor do relatório do Alfredo Gaspar, que é um homem de bem. Eles votaram contra. Por que que votaram contra? Para não investigar essa gente. Então eu quero te dizer o seguinte, não tinha nada contra o Bolsonaro, nada. Podia ter alguma coisa, de alguma bobagem, que era uma mixaria lá. Agora o assalto começou no governo Lula. Isso é indiscutível, todo mundo sabe disso.
3: É isso, Igor. O Igor continua por aqui também para fazer as perguntas, mas eu queria tratar um pouquinho mais de eleição. Presidente, a gente tem percebido, e não vou falar só de PL, estou falando aqui dos partidos em geral, a gente não, como eleitor, a gente não tem visto muito projeto, a gente tem visto um Brasil meio sem projeto. Por que a gente não tem visto mais os partidos falarem em propostas?
4: A nossa proposta é ir para o governo. O Bolsonaro foi para o governo sem proposta nenhuma e foi um dos melhores presidentes que o Brasil teve. E em 2 anos só. Ele só governou 2 anos, porque 2 anos foram pandemia. Deu dinheiro para todos os municípios do Brasil enfrentar a pandemia. Deu uma verba de R$600 para cada cidadão do Nordeste, de todo lugar, poder passar, ultrapassar esse período que estava fechado o Brasil, o pessoal não podia produzir. Então, o que tem que fazer é mudar o governo. É isso que nós precisamos. Porque é isso que nós precisamos fazer. Mudar o governo. Mudar o governo. Só de pôr o pessoal da direita lá já muda tudo. Só pôr gente séria no governo. No governo Bolsonaro, o Correio dava lucros. Olha o Correio hoje. Todos os órgãos da República, todo quebrado. Déficit violento. 39 ministérios. Bolsonaro tinha 23. Sabe que é um ministério, a estrutura de um ministério. Por isso que não tem dinheiro para nada. O dia que tocarem o país direito para valer, o dinheiro aparece.
5: Mas, presidente, é um tanto perigoso a gente falar que Bolsonaro foi eleito sem proposta e que a proposta dos senhores é eleger Flávio Bolsonaro. Mas aí é um tiro no escuro, porque o Brasil precisa entender qual é o plano de Flávio Bolsonaro. O que que ele pretende fazer com o nosso país?
4: Bobagem. O povo brasileiro não tem condições de ver isso. O povo brasileiro, esse negócio de proposta, não vale nada. O que vale é o que o camarada vai fazer depois. Você tem que ter confiança nele, que ele é um camarada sério, vai pôr gente séria no governo para tocar esse país para frente. Esse negócio de proposta, vai ter proposta, não tenha dúvida. Estão fazendo um plano de governo, vai sair uma maravilha. Agora, o que manda é do jeito que ele vai trabalhar lá. Então, vamos ver. Se ele for igual ao pai, nós vamos estar bem. Eu tenho certeza disso.
5: Então, hoje as propostas ainda estão sendo discutidas, mas o objetivo principal é
4: estão fazendo um plano de governo. Estão fazendo um plano de governo. E isso vai aparecer em breve todas as propostas dele.
3: Tem alguma proposta principal já para o senhor poder dividir com a gente, com os eleitores, na qual vocês estão trabalhando?
4: De segurança, que ele quer acabar com a maioridade, vem uma opção de proposta na área da economia, vai vir em todo lugar. Vai vir proposta para todo lugar, mas hoje o povo brasileiro sofre muito com segurança. E isso ele vai atacar, vai ser a primeira coisa que ele vai atacar, acabar com a maioridade, uma série de coisas aí, que, a série de ações que nós precisamos fazer para melhorar o país.
3: Presidente, uma coisa que eu queria entender, né? O que hoje vocês defendem no Flávio? Que qualidades o Flávio tem? Ele é bom no quê?
4: Ele?
3: Isso.
4: Deve ser, você tem que perguntar pro povo do Rio de Janeiro, que elegeu ele duas vezes senador. Tem que perguntar lá pro povo do Rio. Eu vou dizer que ele é o máximo, lógico, é do meu partido.
3: E, presidente, em questão de relações internacionais, né? A gente tem visto aí a forma como... O próprio Flávio, né, se relaciona com o Trump, nos parece um pouco de subserviência. A gente pode considerar isso como um exemplo do que pode ser, do que tem por vir por aí? O senhor acha que é isso que os brasileiros querem?
4: Olha, o que os brasileiros querem é emprego. É que esses países venham criar obras, venham criar fábricas, venham explorar o mercado nosso, mas venham criar fábricas aqui no Brasil para criar empregos. Veja bem, o que nós precisamos é isso. E os Estados Unidos, que tem 3% da população mundial, tem 25% do dinheiro do mundo. Nós queremos que eles venham investir aqui no Brasil. Fazer como? Criar as empresas aqui, produzir aqui para vender para nossa gente, para vender, para exportar, para tudo. Nós temos que trabalhar com gente que tem estrutura e com gente que tenha realmente vontade de investir, de melhorar as condições do povo brasileiro, porque nós temos aqui um batalhão de miseráveis no Brasil. Nós temos megas favelas em São Paulo, Rio e Minas, e no Nordeste todo temos muita gente pobre, e que nós precisamos dar emprego para essa gente, emprego. Então eles têm que vir produzir no Brasil, essa é a meta principal.
5: Agora, presidente, eu vou mudar de assunto, vou falar com um outro tema considerado também bastante polêmico, que são as emendas. Na semana passada, o ministro Flávio Dino, do STF, determinou o bloqueio de emendas e disse que o senhor teria desviado, indícios de que o senhor teria desviado 120 milhões de reais em emendas. Qual a posição do senhor em relação a isso e o que de fato aconteceu?
4: Não tem desvio de 120 milhões de emendas. Ele bloqueou minha conta com um valor de 119 milhões, como se eu tivesse 119 milhões da conta. Eu nem que acerte na Mega Sena duas vezes, eu botei esse dinheiro. Nós fizemos emendas aqui, não tem desvio nenhum, ele não tem essa acusação que você está falando. Ele não queria, ele é contra o presidente do partido sugerir emendas para os municípios. Acontece que quem cuida do partido é o presidente. Quem tem uma visão nacional do partido é o presidente. E tem deputados que os recursos não são suficientes para ele atender a base dele, porque eles têm muitos vereadores, muitos prefeitos. E tem deputados que têm voto de opinião, que não tem base definida. É voto de opinião. Esses deputados sempre cedem uma parte das emendas para os outros deputados. E nós temos as emendas e nós temos as verbas nas comissões permanentes. Por exemplo, a saúde esse ano é nossa, o turismo é nosso, o relações exteriores é nossa. Todas essas comissões têm orçamento. E aí quem manda é a comissão. A comissão se entende com a gente. E aí eu faço a relação aqui e sugiro que mande para tais municípios. E aí a liderança vai ver se o município tá apto a receber o dinheiro, se está tudo em dia, e tocamos para frente. E quem assina é o líder. Para sair a emenda tem que ser o líder para assinar. Então não existe isso. O que ele pensava, na minha opinião, é que eu teria uma cota de presidente. Eu não tenho cota nenhuma. O que eu tenho é visão do partido para dividir isso aí e cumprir minha obrigação, trabalhar, né? Para ajudar os deputados a resolverem os seus problemas. Então tem deputados que não vencem, das emendas, porque tem vários municípios, vários prefeitos, e tem deputados que têm voto de opinião. E tem as comissões, que não tem definição das emendas. É nós que definimos. Quem define é o partido. E aí, com os deputados. Quem define é o partido com os deputados. Quando eu digo partido, é o líder que cuida da comissão. E quem pode assinar isso é só o líder. Eu não assino. Eu não posso assinar nada. Mas a preocupação dele era que eu teria uma cota minha. Isso não existe. O que existe é trabalho nosso em benefício do partido.
5: Mas na decisão, o ministro Flávio Dino, ele alega que por meio da Mariângela Fialec, que foi a assessora do ex-presidente da Câmara, Arthur Lira, ela indicava as emendas para dar, segundo a Polícia Federal, falso ar de legalidade, mas que, na verdade, essas emendas estariam sendo desviadas e que o senhor seria um dos beneficiários desse desvio.
4: Não, que desviado?
5: Duas perguntas.
4: Imagina, não fala bobagem. Não fala bobagem, não tem emenda desviada. Esquece isso. Não tem emenda desviada. O que ela via é o seguinte, e a minha relação lá para a liderança, essas são minhas sugestões. E ela via para os municípios que tem que mandar ou não. Aí tinha município, acabava a verba da saúde. Vamos ver se podemos dar uma verba do turismo para o cidadão. Não tem projeto, tem que tirar fora. A Tuca só trabalhava, você é um funcionário, isso é bobagem. Isso é tudo bobagem. Tudo besteira, fazia o trabalho deles. Ninguém fazia nada de roubo, ninguém pôs emenda em lugar ilegal, em empresas, em associações, em fundações fajutas. Não existe isso. Tem nada de desvio.
3: Eu ia abrir aqui só, antes da gente finalizar, né, o espaço para as considerações finais do presidente do PL, que está falando aqui com a gente pela TMC.
4: Ok, Mayara, estou sempre à disposição. E quero dizer para vocês que os 119 milhões que ele bloqueou não é na minha conta. 119 milhões é o número de emendas. Se tivesse 119 milhões na minha conta, eu teria que ter ganho umas duas vezes na Mega Sena sozinho. Então, isso ficou mal entendido, eu queria deixar claro aí para os teus ouvintes saberem disso, tá bom? Muito obrigado pela atenção de vocês terem me entrevistado aí.
3: A gente
4: um grande abraço para os dois. Obrigado, Mayara. Obrigado, Igor.
3: A gente que agradece a sua presença, ter tirado esse tempo para conversar, não conosco, né, mas com os nossos ouvintes, nossos telespectadores aqui da TMC. Esse foi o presidente do PL, Valdemar Costa Neto. Agradeço também ao Igor Damasceno por estar comigo nessa empreitada. Valeu, Igor.
5: Obrigado, Mayara. Obrigado, presidente. Prazer falar com o senhor.
4: Um abração. Obrigado.
0: O Conselho Nacional de Política Energética deve oficializar hoje o aumento da mistura de etanol na gasolina. Quais são os impactos econômicos, políticos e técnicos dessa decisão? Em entrevista para a TMC, o ex-diretor da Agência Nacional do Petróleo, David Zilberstein, comentou sobre o cenário e a gente acompanha agora.
6: Começar falando dessa mudança, dessa proporção, que pode ser de 32% ou 35%, na sua análise, você que conhece bastante o mercado, ela resguarda as demandas brasileiras, sei lá, pelo menos a curto prazo, Zilberstein?
7: Olha, Felipe, o que acontece é o seguinte, existe, você mencionou aí, vocês falaram agora há pouco nas chamadas, da crise que já vem acontecendo desde bastante tempo, já desde o início do ano, com a questão da guerra no Irã. E isso deixa o mercado de combustíveis completamente, vamos dizer assim, não só volátil, mas ele é um mar de incerteza. Então, o que acontece é que, no caso do etanol especificamente, que a gente está mencionando aqui, hoje, como você também falou, que é 30% a mistura. Antigamente a mistura sempre oscilou entre 25% e 27%, foi crescendo até 30%. Eu sou particularmente um adepto do etanol. Agora, a única coisa que para o consumidor ele tem que ter certeza, para quem não tem carro flex principalmente, e com carro flex ele, aliás, o Brasil, diga-se passagem, é o único país do mundo que tem um carro flex, que é um privilégio para o consumidor brasileiro, que compra um carro que ele pode, na hora, optar entre colocar etanol ou colocar o etanol puro ou a gasolina, que, no caso, essa gasolina é misturada com etanol. A única questão é que o consumidor tem que ter certeza de que o aumento da mistura, ele não vai causar prejuízos ao motor do carro. Evidentemente que essa medida favorece o setor sucroalcooleiro, faz sentido que esse setor seja prestigiado, seja apoiado. Agora, você não pode fazer isso de uma maneira... Eu não estou falando de irresponsável, não é irresponsável, porque não tem sido irresponsável, acredito que não será. mas eu acho que vamos chamar com muita responsabilidade. Então, ao mesmo tempo que você aumenta a mistura para você melhorar o teor de etanol, vender mais etanol, você ainda tem a subvenção na gasolina. Então, são movimentos contraditórios. Eu acho que o primeiro movimento seria retirar o subsídio da gasolina, porque esse subsídio ele altera a competitividade entre etanol e a gasolina que a gente usa aqui. Seria retirar e você melhorar o mercado para etanol. Você está criando uma competição, vamos dizer assim, desigual quando você subvenciona a gasolina. Então, acho que deveria preceder, primeiro, retirar o subsídio à gasolina e depois, com muita avaliação e com garantia, com certeza, em relação ao desempenho e principalmente a eventuais problemas com os motores, é que essa medida poderia ser aplicada.
8: Queria entender, na prática, como é que os motoristas vão, sentir essa medida no bolso, porque a cada dia, quando nós trazemos aqui no noticiário que o conflito no Oriente Médio piorou e não há indícios de que vá melhorar ou de que nós teremos uma estabilidade, nós vamos ficando mais preocupados com o preço de tudo entre esses produtos todos, claro, a gasolina, o combustível. Então, o consumidor vai sentir esse alívio no bolso como uma consequência final e também queria entender em que caso é que pode ser preocupante, em que medida é que pode ser preocupante, porque há muitos motoristas, principalmente quem trabalha com o carro, que fica preocupado quando vê esse aumento na mistura.
7: Não, olha, quanto ao preço, não há nenhuma garantia de redução, porque o etanol, ele tem um preço de mercado, ele oscila muito com o mercado. Agora, por exemplo, o etanol está num momento relativamente baixo, tranquilo, que não quer dizer nada, porque você tem períodos de safra, você tem períodos onde você não tem colheita de etanol, você tem períodos onde você tem abundância do etanol e você tem uma relação também muito forte com o preço internacional do açúcar, ou seja, porque quando você moe a cana, você... Hoje, a maior parte das usinas, elas produzem só o etanol, mas você tem usinas que produzem açúcar e álcool que eles podem optar depois de moer a cana em função dos preços, tanto do combustível ou do açúcar, o que, que eles vão fazer. Então, não há garantia de redução de preço, pode haver, mas de qualquer maneira, nós estamos falando de 2% a mais em 30%, quer dizer, é muito pequeno em termos de volume. Agora, em relação à qualidade, essa é a questão, essa é a dúvida. Eu entendo que a proposta vem acompanhada de laudos técnicos, de avaliações muito boas e confiáveis para garantir que quem usa o carro, vamos dizer assim, a gasolina, ele tenha um desempenho adequado, que não vá, amanhã ele vai precisar, ou daqui a algum tempo, parar numa oficina com um motor avariado ou com problemas que possam, de alguma maneira, prejudicar o seu desempenho. Então, essa é a questão. Não há uma ilusão de que o preço aumentar vai diminuir. Eu acho que provavelmente não vai ter grande diferença em relação ao que está hoje, por conta de ser uma mudança em termos de custo final muito pequena, mas que em termos de desempenho de um motor, 1% a mais, 1% a menos, algum componente da mistura pode fazer sim a diferença no desempenho de um motor.
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0: Uma da manhã, bom dia.

0: bloqueios de rodovias após as eleições de 2022. A Polícia Federal concluiu a primeira investigação da Operação Sem Desconto, que apura fraudes em descontos de aposentados e de pensões do INSS, e indiciou 48 pessoas. Entre os investigados estão o ex-presidente do INSS, Alessandro Stefanuto, e outros ex-dirigentes do órgão. Segundo a PF, o esquema pode ter causado prejuízo de até 6 bilhões e 300 milhões de reais, com descontos feitos sem autorização de aposentados e pensionistas. O presidente Lula se reuniu com representantes da indústria automobilística para discutir investimentos e medidas para estimular a venda de veículos no Brasil. Durante o encontro, o presidente defendeu crédito mais barato, prazos maiores de financiamento e ampliação de compras de veículos pelo governo. A meta é fortalecer o mercado interno e aumentar as exportações da indústria brasileira. A Ordem dos Advogados do Brasil pediu ao STF que Flávio Bolsonaro volte a ser autorizado a visitar o ex-presidente Jair Bolsonaro, alegando que o senador também atua como advogado do pai. A OAB afirma que, ao impedir o contato entre advogado e cliente, fere o direito à ampla defesa. A suspensão das visitas foi determinada pelo ministro Alexandre de Moraes após a divulgação de uma carta atribuída ao ex-presidente. O preço do petróleo continua em alta nesta terça-feira, mesmo após Donald Trump desistir de cobrar uma taxa sobre navios que cruzam o Estreito de Hormuz. O barril do Brent fechou em US$ 84,73, com alta de 1,7%. O mercado segue preocupado com os conflitos entre Irã e Estados Unidos, que podem afetar uma das principais rotas de transporte de petróleo do mundo. E no mundo esportivo, a Copa do Mundo está chegando ao fim. A França se despediu da competição depois de perder para a Espanha nesta última terça-feira. O placar foi de 2-0 e a seleção espanhola está na final do Mundial. O próximo jogo acontece nesta quarta-feira, no caso hoje, entre Argentina e Inglaterra, e define a próxima seleção finalista da competição. E lembrando você que a Copa do Mundo é aqui na TMC. Nessa edição do A Cidade é Sua, de Curitiba, o Felipe Harmata entrevista os jornalistas Sandro Mosser e André Pugliese, curadores da exposição O Poder do Futebol e o Futebol do Poder, em cartaz no Museu da Imagem e do Som, em Curitiba. A exposição fica em cartaz até o dia 30 de agosto. A partir das fotografias e vídeos históricos, a mostra revela como o futebol ajudou a contar a história do Paraná e como o esporte se tornou também um espaço de influência política, cultural e social. A gente confere esse bate-papo agora.
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2: 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Olá, seja bem-vindo, seja bem-vinda. Eu sou Felipe Armata, esse é o programa A Cidade é Sua. Nesse mês de Copa do Mundo, a gente está fazendo uma série de entrevistas, uma série de programas, de forma especial, com temas que envolvem Curitiba, envolvem o Paraná, mas também envolvem Copa do Mundo. E hoje a gente está falando de uma exposição, a exposição O Poder do Futebol e o Futebol do Poder, que é uma exposição que está em cartaz no Museu da Imagem e do Som, vai até o dia 30 de agosto, e a gente recebe aqui no nosso programa os jornalistas que são os curadores dessa mostra, o Sandro Mosser e o André Pugliese. Sejam muito bem-vindos.
3: Vai lá.
4: Muito obrigado, Felipe, é um prazer estar aqui mais uma vez no microfone da TMC.
2: Transamérica agora é TMC, é normal, a gente fala isso.
4: Boa, já podia ter, peço desculpa aí, já podia ter aprendido. Né?
3: Obrigado, Felipe, pelo convite, estamos aí à disposição, uma alegria voltar aqui à TMC.
2: Eu vou começar com uma pergunta que é algo que provavelmente vocês escutam bastante, mas não tem como a gente não discutir isso, né? Que é um tipo de exposição que mostra que o futebol vai além do esporte, que envolve outras camadas. A gente consegue trazer a camada da história, da cultura, da política. Como é que é fazer o futebol navegar nesses mundos?
4: Então, essa exposição, à medida que o tempo vai passando, a gente vai aprendendo mais com ela, assim, ela vai se transformando. Assim. Tenho notado isso, já está algumas semanas em cartaz, né? Foi um pedido, né, uma convocação da direção do Museu de Imagem do Som, da Mirelle Camargo, porque ela queria exatamente dar essa dimensão que você falou. Ela tinha lá um material, um conjunto de fotos, um acervo de fotos e de imagens, né, em vídeo também,

0: ela queria tentar achar um sentido, e que ela chamou eu e o André para examinar o material e tentar buscar naquele acervo alguma ideia que ultrapassasse o futebol, né, aproveitando o período da Copa para fazer ocupar o espaço do Miss. E a gente mexendo e vendo foto por foto, a gente tentou criar a gente percebeu que tinha um conjunto ali que dava conta disso, de contar um pouco da história da formação do Paraná, do passado recente, a partir dos anos 50 até os anos 80, com a participação do futebol e em seu encontro com o poder político. E acho que é assim uma maneira de contar a história do Paraná por esse viés do futebol, né, André?
1: Eu queria acrescentar o que o Sandro falou sobre a atemporalidade dessa discussão, né, que a gente pode voltar no tempo e lembrar ali da Copa do Mundo dos anos de 1970, no Brasil, toda aquela discussão com relação à questão política, ditadura, futebol, o ópio do povo, enfim, uma série de circunstâncias aí que misturam futebol e política, se discutia aquela época, e mais 50 anos depois a gente ainda está, né? Essa discussão ainda ferve, e há quem diga que não tem que se misturar uma coisa com a outra, há quem defenda que sim, tem tudo a ver, tem uma relação profunda entre o futebol e política, que é o que a gente acredita e que é o que transparece, está evidente na exposição. Então, é uma discussão muito interessante que, mesmo com fotos antigas, a gente pode falar da atualidade, né?
2: E o Sandro falou desse convite, desse olhar para esse material. Como é que foi, assim? Tava tudo desorganizado? O que vocês imaginavam que vocês iam encontrar lá? Como é que foi se debruçar com esse material quando vocês começaram o projeto?
0: Não, foi uma surpresa para nós, né? A Mirelle nos passou esses arquivos e, ó, vejam o que vocês acham. E o acervo tinha duas partes bem claras, assim, né? Uma é um acervo que o MIS tinha, que conseguiu de diversas fontes, com fotos antigas do futebol paranaense, vários momentos, o futebol aqui dos clubes da capital, mas também de times dos campeonatos amadores, dos clubes do interior, e era coisas de origens diferentes, assim, e muitas delas oriundas do antigo Canal 4, a TV Iguaçu, né, o grupo Paulo Pimentel, tanto o jornal quanto a TV. E a outra metade, bem clara, bem separada, delimitada, era o acervo da Secretaria de Comunicação do Governo do Estado, né, do Palácio Iguaçu. E foi quando a gente viu que tinha esses dois caminhos, assim, a coisa meio se estruturou na nossa frente, né? Opa, tem uma conversa aqui, né? Então já o nome já surgiu nessa, ó. Aqui a gente vê a força do futebol e aqui a gente vê como é que o poder se relacionava com ele. Vamos tentar fazer essa conexão, e foi isso que a gente tentou fazer, né?
1: Só para quantificar o que foi esse material, a gente recebeu cerca de 400 fotos ali, divididas em temas, em passas ali, né, com a data e tal. E a gente selecionou bastante, boa parte desse material está dentro da exposição. E recebemos também um conjunto, assim, de cerca de 50 vídeos. São vídeos curtos, mas também muito interessantes, assim, dos anos 70, ali, final dos anos 60, começo dos anos 70, e a década de 70. Então, um material que o MIS estava aguardando, que a Mirelle, né, viu essa oportunidade, chamou, a gente pôde examinar e também se divertir, conhecer e aprender muito, assim, logo que a gente teve a chance de ter contato com esse material. Material que boa parte dele também é inédito, assim, porque nem tudo, né? Hoje em dia a gente tem essa ansiedade da questão da foto, né, do celular, se tira centenas, dezenas, e também não aproveita boa parte, assim, mas naquela época tinha limitação da mídia, né? Então os fotógrafos faziam fotos e nem todas acabavam sendo publicadas, então tem muita coisa também que a gente viu pela primeira vez e agora está exposta pela primeira vez também.
2: E nesse sentido, teve alguma coisa que precisou ser restaurada, ou tanto as fotos quanto os vídeos estavam em boa qualidade?
1: Acho que tudo em boa qualidade, né? Já o MIS fez esse trabalho de eu até esqueço o termo com relação ao filme, é telecinagem, né? Uma coisa assim.
0: E também a ampliação das fotos, as que estavam negativo. Tem uma equipe muito talentosa, competente lá do MIS, a Museologia, liderada pelo Alex Padilha. Então, as fotos são lindas, né? Elas estão um tamanho grande, assim.
1: E a gente recebeu tudo já digitalizado.
0: Já digitalizado, é.
2: E agora vamos então pro que tem nessas fotos, né? Tem o lado A ali que fala um pouco ali até dos anos 50, até os anos 80, que seria a era Pelé. E depois um lado B, que é essa relação com o poder que a gente vai falar daqui a pouquinho. Eu queria começar então com esse lado do Pelé. O que vocês descobriram ali desse futebol nos anos 50, aos anos 80 do Paraná?
0: Tava pensando, né? Tem um recorte temporal, assim, bastante claro, que é o dos anos 50. O tempo que o futebol estava ganhando força, se popularizando no Brasil como a grande expressão cultural do país, e que isso depois foi elevado à enésima potência com o surgimento do Pelé e a geração vencedora, né, do Brasil nas três Copas do Mundo a partir do Pelé, né, de 58 a 70. Então acho que é o auge do futebol brasileiro, e isso que reverberou aqui no futebol paranaense. Então teve um tempo de euforia um pouquinho mais tarde aqui no Paraná, né, a partir do meados dos anos 60 aos anos 80, acho que foi o auge do futebol como grande espetáculo popular, né? E por acaso a época que eu comecei no estádio, ainda peguei essa parte, né?
2: Dos anos 80,
0: não, brincadeira, né? Claro. Parte final dos anos 80, eu tava pensando quando tava vindo aqui, Felipe, como o futebol era um espetáculo popular e como as coisas mudaram, né, dos anos 80 para cá, assim, né? Se a gente for no cinema hoje, se você fizer parte de um clube de vantagens, ou mesmo não, se você for no Cine Passeio, o ingresso custa R$12, né? Se for no futebol, acho que custa 10 vezes mais, né? Ou 15 vezes mais, né?
1: É, pelo menos, e tem toda uma burocracia envolvida. Você não falou essa coisa de ir ao campo e tal, também quando comecei a ir ao estádio, tinha o conceito ali de você chegar para quem estivesse próximo, amigo, um primo, vamos no jogo, e entra todo mundo no carro, vai no jogo, chega na bilheteria, compra ingresso. Hoje em dia precisa ter biometria, precisa ser sócio, precisa ter cartão de crédito, enfim, é um outro momento, né?
0: De débitos, né? Não, mas o que eu queria dizer é o seguinte, que o futebol era um grande espetáculo popular, e a experiência, hoje em dia a gente pensa muito na experiência do torcedor, né? A experiência do consumidor, né? Chegou num estágio social da nossa estrutura aqui, política, econômica, a gente é muito mimado, né? Tudo muito fácil, a cadeira e você tem que ter todas as facilidades, mesmo assim não tá bom, né? Nesses anos 80, e dá pra ver bem no conjunto das fotos lá que mostram essa época, o futebol era, o espetáculo era dentro do campo, né? Então era como se fosse uma ópera, assim, né? O povo, você via a multidão sem rosto e as coisas aconteciam ali dentro, né? Hoje em dia é mais a tua experiência parece que é mais importante. O que eu quero dizer com isso é que a magia do futebol brasileiro foi formada nesses anos, assim, magia, não sei se é a palavra certa, mas o poder, pra gente usar a palavra que a gente usou também no título da exposição, foi forjado nesse momento, né, em que o futebol era o grande espetáculo, o grande lazer, o grande espetáculo cultural ao que o povo tinha acesso, né? E aí que tá o poder do futebol, porque é essa capacidade de formar uma comunidade imaginada, assim, você fazer parte, você o trabalhador, o cara que não tinha muitas opções de lazer, entretenimento, de cultura, ele tinha no futebol essa grande religião pagã que fazia ele, com que ele se tornava parte de uma grande comunidade. Ele podia não conhecer aquelas outras 30 mil pessoas, nunca vai conhecer, mas unido pelas cores, unido por algum grito de guerra, unido por algum tipo de sentimento comum, ele fazia parte daquilo. Esse para mim é o grande poder do futebol, e acho que é aí que o futebol, a política precisou olhar pro futebol de outra maneira, quando ele percebeu que ele tinha essa capacidade, essa máquina de criar emoções e de formar comunidades como acho que nenhuma outra força cultural no mundo tem, nem as religiões, nem as paixões políticas tem a mesma força que o futebol teve. E no Brasil isso foi muito forte, né? Então a gente tenta, nessa parte que fala do futebol, mostrar por que que o futebol qual que é o poder do futebol. É exatamente ser essa máquina de criar comunidades, criar elos eternos entre as pessoas e sentimentos que nenhuma outra tipo de paixão provoca. E aí que entra a questão da política, né? Que olha para isso e fala, nossa, esse que é o sonho do político, né? Ter assim, esse nível de engajamento, de desprendimento, de paixão E é assim que as coisas se conectam pelos caminhos, né, dos campos e dos gabinetes da política.
1: É, não, eu, sem querer derivar um pouco assim, da discussão, mas o senhor está falando sobre essa questão, esse poder do futebol, de mobilização e tal. É curioso a gente pensar, como disse, saindo um pouco da exposição, desse poder, dessa energia que os políticos procuram no esporte, e como também é assim uma certa um cuidado assim para também, como é algo que mobiliza todos de alguma forma, né, a diferença ali dos clubes, das paixões, das torcidas e tal, mas há uma preocupação assim em eventualmente não escolher o time errado, né? Então o político, ele normalmente torce ou pro Flamengo ou pro Corinthians ou pro time mais popular da cidade e tal. É,
0: ser o time da cidade.
1: É, ou algum inexpressivo.
2: Também é uma saída boa, né?
1: Uma boa saída. É, um mais inexpressivo, assim, não vai magoar ninguém. Mas, enfim, tudo isso tá, como o Sandro falou, de alguma forma tá representado na exposição, com fotos, assim, que você pode enxergar, assim, tão explicitamente, assim, o poder e essa magia do futebol.
2: E aí, se a gente for olhar, já que vocês saíram um pouco da exposição, vou aproveitar esse gancho. Então, a gente pode ver, vocês falaram da questão do custo, né? Então, essa capacidade de agregar comunidades, lá atrás a pessoa chegava muito fácil no estádio, até pela questão financeira, como vocês falaram. A gente tinha o conceito da geral, a mítica da geral, em vários lugares, inclusive aqui no Paraná. Essa geral se deslocou? Onde está essa geral hoje? É nos bares? Essa comunidade não está necessariamente no estádio, principalmente com essa capacidade de agregar essas multidões?
0: Essa é uma boa pergunta, André. Eu acho que você já pensou bastante sobre isso.
1: A geral, pelo menos é o que se colocou nesses últimos anos, décadas, enfim. A geral, em tese, virou a televisão, né? Quem não tem dinheiro para ir ao estádio, o ingresso muitas vezes proibitivo, acaba ficando na geral própria em casa, assistindo na televisão. E o futebol realmente mudou o seu status social, assim, passou a atrair um outro tipo de público. E eu acho curioso que eu pensei justamente em falar da geral. Felipe, atento aí à conversa, trouxe esse assunto, mas pensando como a geral do Maracanã, eu tive, o Sandro acho que chegou a frequentar a geral.
0: Eu tive a sorte de ir no talvez no último grande jogo da geral do Maracanã, que foi a final do Campeonato Carioca de 2005.
1: Eu vi a geral só de cima. Quando eu fui, eles já estavam fechando a geral, porque ela foi reformada ali pro Pan-Americano de 2007. Mas é curioso você pensar que a geral, para quem ia de geral, o torcedor que ia, ingresso super baratinho ali, popular e tal, fazia daquele espaço ali um pouco desconfortável e tal, mas no seu universo particular, aproveitava, torcia, participava. E a geral... acabaram com a geral sob essa questão, essa justificativa da segurança, do desconforto e tal, que é claro que é importante você ter segurança no estádio, ter algum tipo de conforto, mas quem acabou com a geral foi quem não ia na geral, né? Não frequentava a geral, não tinha interesse na geral, e quem ia e gostava ficou sem. E é assim, é realmente chocante para quem teve a oportunidade de conhecer o Maracanã. Antes das reformas para a Copa do Mundo, é um estádio que tão importante na identidade nacional, enfim, né? E que não existe mais, acabou, né?
0: Eu acho que estruturalmente, assim, e historicamente, imagino que o tempo vá mostrar, acho que é um grande erro do futebol virar as costas pro povo, assim. Aí eu acho que o povo precisou achar outra coisa para fazer, né? Então, não sei exatamente aonde que tá, aonde que na cauda longa, assim, onde é que foi parar esse pessoal que estaria pronto para ir na geral, mas o futebol tá fazendo questão nos últimos anos de excluir uma camada, talvez a maior camada, né, da divisão social do Brasil, não é mais convidado a fazer parte, né? Então, acho que o que fica legal na exposição, por conta do recorte temporal, é ver o tempo que era o povão brasileiro que ia no estádio, lotava os estádios, tempo que se formaram as massas torcedoras. Eu acho isso muito emocionante e acho um erro grave, assim. Eu não sabia te dizer qual que é o tipo de lazer ou de cultura, de produto cultural, vamos dizer assim, que substituiu o futebol nesse cardápio do brasileiro, das classes baixas, mas o futebol já não quer ele. Eu acho muito triste isso.
2: Esse é o programa Cidade é Sua, eu sou Felipe Armata. No programa de hoje estamos falando, para você que está em Curitiba, da exposição O Poder do Futebol e o Futebol do Poder, que está no Museu da Imagem e do Som. O horário de visitação é de terça a sexta-feira, das 10 da manhã às 7 da noite. Sábado, domingo e feriados, das 10 da manhã às 6 da tarde. Fica em cartaz até o dia 30 de agosto. Para você que não sabe, o Museu da Imagem e do Som fica na região central da cidade, Rua Barão do Rio Branco, número 395. A gente está conversando hoje com os curadores dessa mostra, o jornalista Sandro Moser e também o jornalista André Pugliese. Vamos entrar então um pouco nessas fotos, entender um pouco dessa relação com o poder. Tem uma das fotos aí que deve ser uma das histórias boas, é que logo depois da seleção brasileira ganhar o tri com o Pelé em 1970, o Pelé veio para Curitiba ao lado de Carlos Alberto Torres e também do Clodoaldo com a delegação do Santos. Como é que foi esse momento e o que aparece na exposição?
0: Bom, acho que esse momento tem uma sequência de fotos ali, né? Acho que umas 8 ou 10 fotos, talvez 8, que mostra esse dia muito peculiar, interessante, assim, do encontro da política com o futebol no Brasil, no auge do futebol brasileiro, porque o Brasil tinha recém conquistado a Copa de 70, né? Foi acho que 16 de julho de 70, o Brasil foi campeão. E todos os jogadores, os 22 convocados pelo Zagallo naquele elenco campeão, jogaram o Campeonato Brasileiro da época, o Campeonato Roberto Gomes Pedrosa, não, o famoso Robertão. Você vê como é diferente, né? Todos os caras que eram os tricampeões, os maiores jogadores do mundo, jogaram o Campeonato Nacional e o Atlético Paranaense, que era o representante local no campeonato, né? O Atlético que também tinha sido campeão em 70, Atlético do Barcino Sicupira. E o Santos veio jogar com o Atlético aqui em outubro, então pouco mais de 3 meses depois, né, da Copa. E a política local aqui não perdeu a oportunidade de tirar uma casquinha, de contabilizar, né, em cima da popularidade, da visibilidade dos heróis do Tri. Então, tanto a Assembleia Legislativa quanto o governo do Palácio Iguaçu, o governo do Estado, fizeram homenagens para os jogadores, os tricampeões que estavam no Santos na época, que eram o Clodoaldo, Pelé, Carlos Alberto e o Edu não veio, mas o Edu também era do grupo lá dos 22 do Zagallo. E os jogadores receberam o título de cidadão honorário, aquela coisa toda, e depois ia ter um almoço no Palácio Iguaçu com o então governador Paulo Pimentel. E para esse almoço foi chamado também o João Saldanha, que tinha sido técnico da seleção até 69 e às vésperas da Copa foi demitido num episódio muito famoso, né? Que envolve política, envolve muitas outras coisas, o temperamento do João Saldanha, que é uma grande figura. E ele também foi convidado, e foi convidado também o Djalma Santos, que tinha sido campeão nas Copas do Mundo de 58 e 62, e na época jogava ainda no Atlético. E então teve esse grande evento, né? E pô, parou a cidade, né? Todo mundo quis ir para lá, e todo mundo quis aparecer com o Pelé e tal. E foi marcado um almoço com o governador Paulo Pimentel. Só que lendo os jornais da época, muito divertidamente, a gente percebe que o governador teve uma agenda que deu errado, deu algum problema no... Não vou lembrar exatamente o que, mas eu sei que ele atrasou muito. E não foi pouco. E o pessoal teve que ir ficando, né? E o almoço não saía e começou a irritar. Parece aquele samba, né? Na casa do Gago, né? Que o almoço demorou a sair. Foi o que aconteceu no Palácio Iguaçu naquela tarde, e parece que o almoço só foi servido perto das 3 horas. E o Pelé e os caras, eles estavam com programação de jogo, né? Tava, pô, como é que é, né? Mas as fotos são muito legais, assim, o Pimentel recebendo eles, os garçons trabalhando ali, os papagaios de pirata, geralmente aquele cenário que envolve uma foto de políticos com celebridades, e os jogadores, acho que não havia celebridade maior no mundo do que o Pelé naquele tempo, acho que nunca houve, né? Enfim, o almoço saiu, temos as imagens deles comendo lá, meio contrariados, e não sei se foi por isso, por conta do atraso, que o Atlético ganhou o jogo do Santos à noite, um jogo de 1-0, um jogo histórico do Atlético em 70.
1: Não, eu só queria acrescentar, porque também essas imagens também dão a dimensão daquele tempo, né? O Sandro falou dos maiores jogadores do planeta naquela época, naquele momento ali, campeões mundiais, ali de alguma forma disponíveis e até meio constrangidos ali pro governo do Paraná, todos de terno, esperando o almoço, Pelé, né, essa grande figura mundial e tal, e também a presença do João Saldanha, porque aquela época ainda foi uma grande polêmica a saída do João Saldanha, que E o Zagallo acabou assumindo e sendo campeão, mas de alguma forma ele, poucos meses depois de toda aquela polêmica, aquela discussão, ele se reunia ali com alguns dos jogadores que ele dirigiu, né, antes da Copa do Mundo, e estava disponível, participando da cerimônia e tal. Então são coisas que a gente sabe, como a gente disse no começo, hoje em dia esse uso do futebol pela política continua, como sempre foi, às vezes mais, às vezes menos, mas parece que algumas circunstâncias assim já não são tão possíveis, assim, parece que já são coisas mais do passado.
2: Então, talvez até se a gente for fazer um correlato aí, né, a gente vê o Pelé esperando, e é o Pelé, né, e a gente teve uma imagem que percutiu recentemente de um governador aqui do Brasil tentando se ajoelhar para um jogador, como às vezes muda também ao longo da história, né?
0: Muda, é difícil pensar que os grandes jogadores do mundo hoje, né, vamos pensar o Messi, o Mbappé, os caras tinham participado de uma coisa dessa, assim, tão disponíveis, tão sem aparato de segurança, tão como pessoas comuns mesmo do povo ali, né, recebendo uma homenagem meio prosaica, assim, do governo. É muito interessante ver como é que a relação mudou, mas acho que algumas coisas não mudam, né, que é o aproveitamento da visibilidade, da credibilidade que os craques do futebol têm com o povo, aproveitamento disso pelo governo, pelo poder instituído, né? Isso nunca mudou, né? Alguma coisa muda, mas isso não.
2: Talvez o brasileiro mais jovem tenha essa relação mais com o Penta ali, né? Que até o Vampeta com a cambalhota lá, embriagado, talvez seja a versão mais recente que o brasileiro tem, porque é o último título que a gente teve, né?
0: E ali também rendeu fotos fantásticas, né? Grande Vamp.
1: Eu acho que sim, foi o último título e a última oportunidade de realmente capitalizar em cima da conquista de uma Copa do Mundo, mas a gente teve vários episódios importantes depois, assim, um deles até, claro, a Copa do Mundo aqui no Brasil foi a todo momento, isso teve inflamado, né, essa questão da mistura política e futebol, até na abertura do Mundial, a presidente Dilma Rousseff no Itaquerão e toda aquela circunstância que ela foi xingada e vaiada, enfim, a gente poderia também enumerar aqui diversos episódios importantes. Agora esse de uma grande alegria, assim, realmente essa do Penta aí foi a última.
0: Eu acho que é legal da exposição que tem um sotaque, é uma coisa, um recorte muito paranaense, tem um sotaque muito nosso, assim, a gente se reconhece muito ali nos usos, costumes, no jeito de fazer, a gente entende um pouco como é que foi a formação se é que isso existe, acho que sim, dessa uma certa identidade paranaense a partir do jeito que a gente lidou com as coisas, inclusive com o futebol e inclusive com a nossa política.
2: Vamos até entrar nos times daqui a pouco, mas só antes, o Pelé aparece em outros momentos? O que vocês descobriram do Pelé nesse acervo?
0: Acho que o Pelé essa aí é a aparição dele, né? O governador Paulo Pimentel, que recebeu o Pelé, aparece num outro momento, que é interagindo com servindo mais ou menos de anfitrião pro time do Atlético de Madrid, que veio jogar com o Curitiba em 67, assim, ele tá no outro, mas acho que de craques nacionais é o Pelé e o Carlos Alberto e o Clodoaldo estão nesse momento ali com ele nos anos em 1970.
2: E aí, indo então para a questão do olhar daqui, e vocês falam da Copa do Mundo 2014, o estádio do Atlético tem um pouco disso, né? De como foi para esse caminho padrão FIFA, mas a exposição mostra o começo dessa história.
1: Sim, a exposição traz, né, toda essa evolução na parte de, como se diz, de estrutura, né? E o estádio Joaquim Américo realmente é um, talvez o principal exemplo, assim, dessa transformação da cidade, dos estádios. O primeiro estádio a ter uma arquibancada de madeira no Paraná, um estádio que está em funcionamento desde 1914, era o estádio do Internacional, e passou por todas essas fases, né? E na exposição tem o Couto Pereira, tem a Vila Capanema, né, construída para a Copa do Mundo. E tem estádios, inclusive, que nem existem mais, né?
0: Tem o estádio centenário lá do Operário AU, que agora virou a sede do Clube Urca, mas tem fotos do estádio Rei Joaquim Américo, né? Qual que é o nome do estádio agora? O estádio Mário Celso Petralha. E a Baixada tem fotos espetaculares, ele é irreconhecível, assim, você quem conhece a região ali da Praça do Atlético, Praça Afonso Botelho, a Rua Buenos Aires, você vai ver que é ali, mas é, demora para você perceber que a Baixada tem uma foto de um momento muito legal, que é uma distribuição de donativos no Natal de 1953, se eu não me engano. Acho que sim. É, que a então primeira-dama do estado estava... Era um costume, né, de dar cestas de Natal, alguma coisa assim, pro pessoal. Então tem uma longa fila na frente da Baixada e você olha assim, que lugar é esse? Aí você vê escrito no muro, assim, com letras art deco, assim, Estádio Joaquim Américo. E, nossa, é incrível, né?
1: É, falando em estádio, tem uma foto muito curiosa também desse... do jogo em que o Paulo Pimentel recebeu o time do Atlético de Madrid, que o Curitiba, aquela parte da social do Curitiba, estava em construção, né? E eu, evidentemente, não tenho nenhum conhecimento de engenharia, mas tem uma armação de madeira, assim, que é um negócio absolutamente impressionante. Se você sabe qual que é que tipo de projeto é aquele para erguer, porque a marquise do Couto Pereira é um negócio, assim, realmente... quase difícil de entender como aquilo foi colocado de pé e tá até hoje, é uma obra impressionante.
0: Eu tenho certeza que foi feito nos rigores da técnica, da estrutura dos materiais, da melhor engenharia.
2: Padrão FIFA da época.
0: É, o padrão FIFA da época, exatamente.
2: E falando um pouquinho também da saída dos clubes, né? Também mostra um pouco de como os times daqui saíram. Tem uma incursão aí do Paraná Clube pela África que aparece na exposição.
1: Esse é o Sandro, sabe contar como ninguém, essa história do Colorado, né, que é um antecessor aí do Paraná Clube.
0: O Colorado, que é um dos ancestrais do Paraná aí na árvore genealógica de muitos clubes que formaram o Paraná Clube. E essa história é divertidíssima, cara, e isso aí foi em 1974, e a história tem muitas dimensões, assim, muito rica, e dá conta de mostrar como é que é essa relação... com o poder, inclusive macro, né? Com o poder internacional, com o soft power, né? Então, no bojo da tentativa do então presidente da CBD, João Avelange, de se tornar presidente da FIFA, que acabou acontecendo, e o Avelange ficou décadas na FIFA, em 1974, vários clubes brasileiros fizeram excursões pelo exterior, excursões bem lado B, assim, né? E também não foram os grandes clubes, né? Clubes do Rio, a Olaria, a Portuguesa, fizeram excursões pela Europa e por lugares que nunca antes navegados pelo futebol. E coube ao Colorado, nosso Colorado Esporte Clube, na época que era uma evolução do ferroviário e depois se tornaria o Paraná Clube, fazer uma excursão para a África, para 9 países da África, a primeira vez que um clube paranaense estava saindo para o velho continente, né, para o continente mãe. E coube ao Colorado essa primazia, e na véspera da viagem eles foram até o Palácio Iguaçu meio que pedir bênção pro então governador Emílio Gomes. E o dado curioso, interessante desse encontro foi que a primeira parada do Colorado seria no Malawi, um país, uma república da África Oriental, perto de Moçambique, né, ali no Oceano Índico. E o Malawi estava, nessa época, tinha um presidente vitalício, um ditador, que era uma figura meio nefasta, assim, chamava Banda, Hastings Banda. E o Banda, entre as muitas coisas que ele mandou fazer lá no Malawi, ele não gostava de homem com cabelo comprido. Não gostava. Tinha várias coisas de costumes, assim, que ele reprimia, e uma delas era o homem cabelo comprido. E nos anos 70, a moda, pelo menos no Brasil, era o cara de cabelo comprido, né? Os caras eram todos cabeludos. Aí chegou essa notícia meio atravessada aqui pro Colorado, falou assim, ó, não pode entrar no Malawi de cabelo comprido, e os caras eram todos cabeludos, metade deles, né, pelo menos, né, dos jogadores. Aí os caras, tem que cortar o cabelo. Os caras, não vou cortar o cabelo, né, cara, não. Quer que eu corte o cabelo? Daí a solução que eles encontraram foi fazer o que é chamado de um penteado permanente, né? Aquela armada no cabelo, assim. Então, quando eles foram lá falar com o governador, a maioria deles está com um cabelão, assim, permanente, porque eles acharam que seria o subterfúgio para não precisar cortar o cabelo lá quando chegasse no Malawi. Mas não deu certo, porque assim que eles chegaram na África do Sul, tinha um barbeiro lá esperando. A primeira parada era na África do Sul, já estava o cara esperando, ó, pra entrar tem que cortar o cabelo. E daí tem essa imagem do pessoal cortando o cabelo também, a gente sabe disso porque o jornalista Eurico Schwinden foi do Diário do Paraná, então o grande jornal que tinha em Curitiba, ele cobriu essa, ele viajou junto com a delegação e tem, conta essa e outras histórias deliciosas. Então na exposição a gente tem esse recorte desse encontro deles com o governador e os jogadores todos com esse cabelo divertido assim. Então você olhando uma foto, parece uma foto banal, né? Mas tem toda essa história em volta delas. Então acho que é como o professor Boris Kosoy, né? O grande teórico da fotografia brasileira, diz que toda foto tem significados ocultos, né? E acho que uma das tentativas que a gente fez na exposição foi desvendar algum deles e trazendo essas histórias que para nós é muito interessante, assim, que a gente não conhecia muito bem, sabe?
2: Mas vamos de bastidores, então, porque vocês falaram que vocês receberam esse material antes. Essa é uma história que você já sabia e daí você foi procurar a foto, ou a partir da foto você foi descobrir a história?
0: Eu já tinha ouvido, assim, mas eu não tinha ligado os pontos todos, né? Aí quando eu vi essa foto, assim, bom, mas que é isso, né? Aí eu fui procurar na fantástica Biblioteca Nacional, que tem a hemeroteca, né? Que tem todos os jornais, é o paraíso dos pesquisadores, né? E aí eu vi essa história e pensei, meu Deus, que história sensacional, né? Aí foi, então foi eu tinha ouvido falar, porque tinha lido uma matéria do André Pugliese sobre isso, inclusive, na Gazeta do Povo. E daí quando a foto caiu na minha mão, eu liguei os pontos e daí tentamos contar ali na exposição essa e outras histórias.
1: O Sandro falou sobre o poder da fotografia e você pode aproveitar a exposição das mais variadas formas possíveis, né? Tanto desse ponto de vista de conhecer as histórias, explorar todos os significados possíveis, mas também, e acho que está especialmente relacionada mais a sessão ali do poder do futebol, que admirar as fotos só pelo sentido puramente estético delas, né? Tem fotos lindas, assim, de lances, de torcidas. E aí pode ser tanto de um jogo importante, do Atlético, do Curitiba, do Colorado, enfim, como também tem toda a parte ali em que estão contemplados os times da suburbana, de Curitiba, os times do interior que vinham jogar na capital, Taça Paraná, que era ali um campeonato de equipes amadoras e tal. Então também dá para simplesmente, como se fosse curtir uma exposição de arte, assim, né? E admirar as fotos, todas as fotos, várias delas, assim, incríveis, assim.
0: Nos dói profundamente que muitas delas não estão creditadas, né? Essas do Palácio Iguaçu são todas tecnicamente, esteticamente muito boas, muito bem feitas, sabe? Muito bem tiradas. Eu vi que eram os fotógrafos muito bons, assim, os caras. Geralmente é, né? Você vê a equipe atualmente lá também, então a nata da fotografia também devia ser naquele tempo, mas a gente não sabe exatamente quem é. Inclusive, quem puder nos ajudar e quem souber, né? E puder legendar para nós e dar um toque. A gente gostaria de saber, a gente gostaria de acreditar todas as fotos, porque afinal de contas o nosso trabalho foi o mais fácil, né? Foi pegar grandes fotos e tentar dar um sentido para elas, mas quem merece todos os laureus, né? Todos os nossos aplausos são esses fotógrafos, né? Esses intrépidos homens e suas laicas maravilhosas.
2: Esse é o programa Cidade é Sua. No programa de hoje estamos falando da exposição O Poder do Futebol e o Futebol do Poder, que está em cartaz no Museu da Imagem do Som, vai até o dia 30 de agosto. Nós estamos conversando com os curadores dessa mostra, dessa exposição, o jornalista Sandro Moser e também o jornalista André Pugliese. Vocês falaram um pouquinho dos lances, eu queria entrar um pouco nisso. Que gol que tem lá em foto, que lance que tem lá em foto, que quando vocês olharam, vocês ficaram encantados e foram descobrir o que tinha por trás daquele lance.
1: Eu acho que o destaque é o gol do Índio pelo Curitiba, né, no Campeonato Brasileiro de 1985. O Curitiba foi campeão, primeiro campeão nacional do Paraná, e a gente suspeita que é até um ângulo assim inédito, né, no chute de falta, né, do Índio de fora da área, claro, em que tem ali meio que você consegue imaginar a trajetória da bola, assim. Então, pelo menos do ponto de vista de relevância esportiva, assim, né, que é um gol de uma conquista nacional do Curitiba no Maracanã lotado contra o Bangu em 1985, essa talvez seja o maior destaque, assim. Mas há também vários outros lances de comemorações, de divididas, de futebol debaixo de tempestade, enfim, do ponto de vista estético tem bastante coisa muito, muito bonita, assim.
0: Esse lance do gol do Curitiba é muito significativo mesmo, e pelo que a gente pode conversar com o pessoal que conhece bem a história do Curitiba, eles nunca tinham visto essa, é uma imagem muito bonita, impressionante, né? E acho que é legal já aproveitar para falar como é que é o Curitiba. Ele tem esse título, que foi o primeiro título de campeão brasileiro de um time do Paraná, mas também é o primeiro campeão da era da redemocratização, né? O Curitiba é o campeão da nova república. Então, já que estamos relacionando futebol e política, era um momento de mudança profunda na sociedade, na estrutura social e política do país, e o Curitiba surpreendeu o país ganhando aquele título e foi muito marcante, né? Marca uma passagem, uma virada na história do país, né? É um novo capítulo, assim. E o Curitiba estava ali envolvido e tem esse título que para mim é um dos mais bonitos, né? O campeão da nova república.
2: E indo para o outro caminho, a gente falou dessa relação do Pelé, por exemplo, ficar esperando para um almoço com o governador. A gente viu o fenômeno também dos ex-atletas se tornarem políticos, e isso aparece no Paraná também. Como é que vocês veem essa relação?
0: O futebol, por ser essa máquina aí de criar comunidades e emoções, ele aconteceu muitas vezes, né? De tanto jogadores como cartolas também, né? Os cartolas aproveitando a sua visibilidade e essa comunidade formada, e eles se aproveitam e tem muitos casos, né? Essa eleição que vai vir agora, tem muitos jogadores aí que vão ser candidatos, alguns vão se eleger, né? Eu acho estranho, assim. Eu acho que não consigo lembrar de um grande de um jogador ou algum político que tenha saído do futebol que tenha sido um grande. Não sei se você consegue pensar.
1: Do assim, futebol para política, aqui no Paraná.
0: Um destaque, assim.
1: Destaque realmente eu não lembro. A gente vê muitas tentativas, né? Acho que talvez um dos casos mais célebres tenha sido, inclusive, do né, relacionado ao futebol, do presidente da torcida do Atlético, os Fanáticos, né? Que o Júlio César só bota, foi eleito vereador, outros
2: Paulo Rink, né, já falou da
1: Paulo Rink, é verdade, Ricardo Pinto tentou também, acho que não chegou a ser eleito, mas tentativas tem muito. Agora, de fato, a chegar num nível, assim,
0: um personagem que fez esse caminho e tá lá na exposição em algumas fotos é o ex-presidente da Federação Paranaense, o Nareves Moura, que foi deputado federal e um passagem marcante, inclusive, na época do impeachment do Collor, né? Ele foi da tropa de choque do Collor, ele era um dos caras que estavam resistindo junto com o Collor, mas na hora H ele votou a favor do impeachment, surpreendendo todo mundo. Então ele, personagem importante e complexo, vamos dizer assim, da história do futebol e da política paranaense, ele está lá.
2: Como que ele aparece na exposição?
0: Ele aparece porque ele era presidente do Atlético em 1983, quando o Atlético, dois anos antes do Curitiba ser campeão brasileiro, o Atlético quase chegou lá, foi até a semifinal, perdeu do Flamengo e do Zico. Na véspera dessa viagem para enfrentar o Flamengo, que ia ser o maior jogo de um time paranaense até então, uma comitiva de políticos, entre os quais o governador José Richa e o eterno, que tinha sido o primeiro governador eleito democraticamente, né, na reabertura, e já era governador em 83, e o eterno presidente da Assembleia, Aníbal Cury, vão lá para abençoar os jogadores, tirar uma foto na véspera da viagem e tal. E o Oné Neves, que era diretor do Atlético na época, ele tá lá também, ele era presidente do Atlético.
1: Mas ele aparece também no caso da mala. Ele também está retratado no Atlético antes de chegar a essa fase para enfrentar o Flamengo. Precisava de uma combinação de resultados e mandou um emissário ao Maracanã para fazer uma proposta para o América segurar o Colorado, outro time de Curitiba, para que o Atlético conseguisse avançar. Mas aí o emissário não se deu muito bem lá no Maracanã.
0: O homem da mala, né? Essa expressão, hoje em dia a gente chama de a mala branca, né? Aquele incentivo que dá para o time ganhar, né?
1: É isso que eu ia falar. Não pode perder. Fazer essa diferenciação. O objetivo era turbinar o América do Rio para segurar o Colorado e o Atlético conseguir avançar. Só que o emissário da vez acabou até aparecendo na televisão, dizendo que tinha levado um cheque pro América. Foi uma confusão danada e o Atlético resolveu, numa ação de contenção de danos ali, de marketing esportivo, policial.
0: Gerenciamento de crise, né?
1: Político.
0: Gerenciamento de crise de imagem.
1: Resolveu utilizar esse dinheiro que seria entregue ao América, fazendo uma doação ao Provopar, E aí tá lá o Atlético nessa cerimônia política de doação, o Honório Hermes também aparece.
0: Aparece, o Atlético, o dinheiro equivalente que eles iam dar pro América ganhar do Colorado, eles, bom, então vamos doar aqui pra ação social aqui do estado, tá lá o Honório Hermes e alguns jogadores do Atlético de destaque, né? O Assis.
1: É curioso também, uma coisa daqueles tempos que inicialmente se chegou a organizar ali uma doação direta, assim, só que começou a fazer muita fila na Baixada, quadras e quadras, pessoas querendo o equivalente do dinheiro que o Atlético ia entregar ao América em doações, alimentos, enfim, e aí se desistiu desse formato e foi levar o cheque diretamente lá no Provopar.
2: E a gente quer completar, pode?
0: Isso aí.
2: Eu queria falar um pouco do que move vocês hoje no futebol, porque tem o jogado dentro das quatro linhas e tem toda essa pesquisa, todo esse encantamento que você tem por outros fatores aí. O que encanta hoje vocês no futebol?
0: André.
1: A gente precisa de alguma forma fazer algum tipo de resistência, assim, né? Porque a gente está bem exatamente numa discussão profunda aí agora com a questão das bets, né? As apostas esportivas e tal, então já é uma outra fase, assim, dessa questão da ultra comercialização do futebol, da financeirização do futebol, e a gente falou aí sobre padrão FIFA, sobre Copa do Mundo, sobre o torcedor ali mais sem poder aquisitivo ser excluído do estádio. Então realmente tem muitos fenômenos da modernidade, assim, que de alguma forma acabam testando a nossa paixão pelo futebol. Mas eu, pelo menos, tento ainda, trabalhei e ainda trabalho de alguma forma como jornalista esportivo por muito tempo, mais de 20 anos, e estando dentro, né, dessa máquina aí do futebol, como jornalista, como torcedor, tento de alguma forma preservar um pouco o que me fez, afinal de contas, me apaixonar pelo esporte, que foi um sentimento de criança, né? E quando, de uma herança que eu recebi do meu pai, que tinha o time dele, que recebeu a mesma herança do avô, e eu sempre gostei muito de jogar futebol também, então tento, às vezes é difícil, os testes são cada vez mais duros, assim, mas tento preservar essa paixão pelo futebol, e eu acho que de alguma forma a gente consegue, porque o futebol tem a gente falou do poder do futebol, tem características muito peculiares, assim, acho que o único esporte que consegue mobilizar essa paixão. Que o jogo, por mais que a gente tenha toda essa coisa que contamina o jogo em si, esteja no entorno do futebol, parece que quando a bola rola, meio que você acaba se distanciando um pouco disso e se deixa emocionar pelo que está acontecendo ali dentro do gramado, né? Eu participei de coberturas de Copa do Mundo, acompanhei a seleção brasileira lá em Teresópolis, na Grande e tal, e até inclusive andava meio, por causa dos compromissos profissionais, afastado desse sentimento de torcer pela seleção brasileira. E aí agora, não trabalhando numa Copa do Mundo, no caso dessa vez, eu acabei me pegando envolvido de novo com a seleção, tenho uma filha pequena, Clara, que tem 10 anos, que está vivendo, assim, talvez sua primeira Copa do Mundo, conhecendo um pouco mais do cenário, então ela me ajuda também a recuperar um pouco esse sentimento de criança, essa relação com o futebol, que eu acho que acaba vencendo aí, mesmo que a gente tenha tanta coisa que de alguma forma pode te deixar desgostoso, assim, com o rumo que as coisas foram tomando.
0: Acho que eu e o André também temos um trabalho, Felipe, que é uma newsletter falando da história do Atlético Paranaense. Talvez por isso o pessoal do MIS tenha nos convidado, até por conta desse trabalho de resgate que a gente procura fazer, né? Eu, inclusive, já escrevi livros sobre futebol, sobre a história. A história que é a ciência da mudança no tempo, né? Então, acho que a gente...
1: Cara, desculpe cortar o teu raciocínio. O Sandro falou que escreveu livro sobre
2: ele
1: futebol.
2: Ele escreveu a biografia do Sicupira, vida e gols de um craque chamado Barzinho.
1: A melhor biografia de um jogador de futebol já lançada no Brasil. E vem mais por aí, eu não posso falar, porque ele que tá... Mas, enfim, agora completa, agora fica...
0: Não,
1: então
0: a gente tem essa newsletter, né? O André é o CEO, né? Eu sou um colaborador. Que se chama Baixada, tem muitos assinantes, e a gente tenta contar um pouco, contextualizar esse futebol que passou, né? Para, às vezes, principalmente as gerações vão passando e as pessoas não entendem como é que a casa foi montada, essa casa onde o futebol habita, ele não foi construída hoje, né? Então tem toda uma história que é muito rica e que se a gente não preservar, ela vai se perdendo, né? Com a pátina do tempo, assim, né? Então, pô, você vê, o Pelé morreu faz 2-3 anos e ele já não tá mais na lista dos melhores, durante a Copa inteira, que estão discutindo quem que é o melhor, se é o Messi, se é quem que vai superar ele e tal. Então, acho que a gente tem uma obrigação como sociedade de não deixar essa história riquíssima do futebol brasileiro morrer, e a gente aqui em Curitiba tenta fazer a nossa parte com a história do futebol paranaense e local, né?
1: Mas eu vou reforçar a pergunta do Felipe, que o Sandro, eu vou confidenciar aqui, não sei se eu deveria, mas o Sandro às vezes se deixa levar, não consigo acompanhar mais, porque tá muito isso, muito aquilo, porque é o futebol moderno, eu também sou assim, mas às vezes eu tento respirar fundo, assim, mas de alguma forma a gente acaba voltando para isso e se emocionando de alguma forma. Então eu quero ouvir você sobre isso.
0: Eu acho que o futebol é uma coisa que, um dos poderes, né, uma dos elementos que forma, que deixa ele tão poderoso, é essa maneira de você se reconectar com a tua própria história, né? Então, quando o time que eu torço joga, todo mundo sabe que é o Atlético Paranaense, é onde eu me encontro com meu pai, com a minha família, com a minha, eu me reorganizo, né? E acho que para todo mundo um pouco assim, né? Acho que as Copas servem para isso, né? Você lembra da tua vida a partir das Copas, né? Pô, nessa eu era solteiro, nessa eu trabalhava não sei aonde, nessa aqui eu morava em algum determinado lugar. Então, o futebol, ele tem esse poder, para usar mais uma vez a palavra, assim, de ser um organizador dessa biblioteca que é a nossa vida, né? E ainda com todos os precalços, ainda com toda essa extrema financiarização, esse cassino que ele virou, não parece... às vezes eu acho que o futebol atualmente é como eram os shows dos grandes cantores nos cassinos no Rio e em São Paulo, nos cassinos do Brasil nos anos 30, assim, o show da Carmen Miranda, basicamente era para entreter enquanto o pessoal estava na roleta lá. Na Copa isso ficou muito claro, assim, que o futebol é parte já de uma engrenagem que serve para outras coisas. E eu sei que não quero ser pueril e ingênuo e achar que as coisas não são como são, mas eu acho que a gente tem uma missão, será que é isso? Uma missão autoimposta, de tentar mostrar que tem um elemento cultural muito bonito, assim, na formação do futebol brasileiro, que é um elemento fundamental da identidade nacional, e a gente não pode deixar isso se perder.
2: E eu queria terminar com o gancho que você deu, porque você falou dessa questão, a gente lembra da nossa vida a partir da Copa, de que momento que a gente estava vivendo na vida. E eu queria um relato pessoal de vocês disso. Que momento que lembra, assim, algo especial para vocês numa Copa do Mundo? Pode ser desde criança, mais adulto, pode ser mais do lado profissional, ou algo que te encantou quando você viu algo em Copa do Mundo. Vale para os dois.
1: Ah, são muitos momentos. São muitos momentos, tanto como torcedor, como uma criança ali descobrindo o futebol, se apaixonando pelo futebol. O Sandro disse, acho que vale para todo mundo, né? Pelo menos para a gente no Brasil, você sempre lembra com quem você estava, qual que era aquela circunstância. Eu lembro da primeira Copa, assim, que eu tenho uma lembrança, que foi de 86, né? Eu nasci em 79, então em 82 era muito pequeno, ainda não lembro de nada, mas 86, para mim, assim, um episódio muito marcante, que foi a derrota para a França, né, nos pênaltis ali, que o Zico perde o pênalti no tempo normal. Eu lembro, assim, muito claramente, na casa de um amigo do meu pai, de ver os adultos contrariados e alguns chorando até, e eu ali como uma criança, percebendo como aquilo era uma coisa importante e grave que tinha acontecido, né? Eu nunca tinha visto aquela comoção, assim, todo mundo tão preocupado, como se tivesse acontecido algo muito, e aconteceu muito relevante. Então a Copa para mim também acaba se misturando, como eu disse antes, tanto do ponto de vista pessoal como profissional, em que eu ainda trabalho na Gazeta do Povo, mas não no esporte, mas trabalhei durante quase 18 anos, tive a chance de cobrir em loco duas Copas do Mundo, no Brasil e na Rússia. Então, de alguma forma, também para mim é parte de uma realização profissional e pessoal ter tido a oportunidade de trabalhar nas finais da Copa. E é curioso também, a gente está falando aí do poder do futebol, como pode ser tanto assim você lembrar, enxergar uma Copa do Mundo como um momento importante, fundamental, auge profissional e tal, mas como hoje também, como um mero torcedor, como qualquer um, assim, poder assistir com a minha filha, com a minha família, com a minha esposa, a Rafaela, também é tão relevante quanto ter estado lá na Rússia, na final da Copa do Mundo. Então, é algo muito importante da minha trajetória, da minha vida, da minha formação, no contato com os meus amigos, e eu poderia, como acho que boa parte das pessoas, trazer muitas lembranças aqui de futebol, de Copa do Mundo.
0: Cara, algumas semanas atrás, durante a Copa, ainda na fase de grupos, eu lembro que se completou 40 anos do fantástico gol do Maradona contra a Inglaterra, né, na Copa do México de 86, o gol do barrilete cósmico, né, o gol do punho apertado contra a Inglaterra, e tinha, no contexto todo da guerra das Malvinas, que tinha sido alguns anos antes, aquela. E eu lembro de, nesse dia, como eu sou velho, né? Nesse dia, acho que era 18 de junho de 86, eu tava numa casa da minha tia, lá em União da Vitória, todos os meus primos e os amigos dele estavam correndo, brincando lá fora, e eu era um nerd gordinho assim, que não, eu quero ver o jogo. Fiquei sozinho vendo o jogo, e aconteceu na minha frente o gol mais importante da história do futebol, né? Bom, não sei se é isso, agora exagerei, mas pelo menos o mais bonito da história das Copas, né? E é um momento muito importante para minha geração, assim, e para a história do futebol, certamente. Então eu é equivalente a estar vendo um concerto de Beethoven, sabe, ou sei lá, ver o Leonardo pintando, o Michelangelo pintando a Mona Lisa, alguma coisa assim. E então eu vi, pensei, meu Deus, 40 anos atrás eu tava fazendo a mesma coisa que estou fazendo agora, né? Tava sozinho vendo um jogo da Argentina e aconteceu aquilo que aconteceu. Então esse aí é o poder do futebol.
2: Esses são os momentos marcantes do Sandro Moser e do André Pugliese, dois excelentes jornalistas, e a gente aproveitou e contou outras histórias aqui também. A gente falou da exposição O Poder do Futebol e o Futebol do Poder, a gente reforça, é uma exposição que está em cartaz no Museu da Imagem do Som, fica em cartaz até o dia 30 de agosto, Museu da Imagem do Som, na Rua Barão do Rio Banco, número 395, no centro de Curitiba. E claro, a gente agradece ao Sandro e ao André por terem vindo, foi um programa super especial, muito obrigado.
1: Valeu, Felipe, obrigado pelo convite, e reforço o convite também para quem está ouvindo, que vá à exposição, a exposição que atende a todas as idades, bem democrática, tem fotos de todos os clubes. Eu acho que é um bom programa aí para quem gosta de futebol, e para quem não gosta também vai conhecer um pouco, vai passear pelo centro ali. Acho que é uma grande pedida. Obrigado,
0: Felipe, reforçando então, é só uma ida ao MIS já é legal pra caramba, tem uma exposição permanente lá, o prédio é histórico, sensacional, e vale a ida, e a gente agradece muito o espaço aqui da TMC e o teu convite, meu amigo.
2: Até.
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5: 2 da manhã, bom dia.

Senado aprovou a medida provisória do frete após um acordo entre governo e oposição, evitando que a medida perdesse a validade nesta semana. O texto retirou a previsão de um piso salarial para caminhoneiros e alterou regras para o cálculo do frete. O acordo também prevê que o presidente Lula vete o trecho da anistia, que anistia multas aplicadas a participantes dos bloqueios de rodovias após as eleições de 2022. A Polícia Federal concluiu a investigação da Operação Sem Desconto, que apura fraudes em descontos de aposentadorias e pensões do INSS, e indicou 48 pessoas. Entre os investigados estão o ex-presidente do INSS, Alessandro Stefanuto, e outros ex-diretores do órgão. Segundo a PF, o esquema pode ter causado prejuízo de até 6 bilhões e 300 milhões de reais, com descontos feitos sem autorização de aposentados e pensionistas. O presidente Lula se reuniu com representantes da indústria automobilística para discutir investimentos e medidas para estimular a venda de veículos do Brasil. Durante o encontro, o presidente defendeu crédito mais barato, prazos maiores de financiamentos e ampliação de compras de veículos pelo governo. A meta é fortalecer o mercado interno e aumentar as exportações da indústria brasileira.

0: continuou em alta nesta terça-feira, mesmo após Donald Trump desistir de cobrar uma taxa sobre navios que cruzam o Estreito de Hormuz. O barril do Brent fechou a US$ 84,73, com alta de 1,7%. O mercado segue preocupado com os conflitos entre Estados Unidos e Irã, que podem afetar uma das principais rotas de transporte de petróleo do mundo. No mundo esportivo, a Copa do Mundo está chegando ao fim. A França se despediu da competição depois de perder para a Espanha nesta última terça-feira. O placar foi de 2-0 para a seleção espanhola, que está classificada para a final do Mundial. Já o próximo domingo acontece hoje entre a Argentina e a Inglaterra e define a próxima seleção finalista da competição. E lembrando a você que a Copa do Mundo é aqui na TMC. 2:03 pelo horário de Brasília. Muito bom dia a você que sintoniza a TMC. Vamos à previsão do tempo para todo o país nesta quarta-feira. Em Curitiba faz sol o dia todo, nuvens aparecem de vez em quando, mas não chove. Máximas de 19 e mínimas de 9 graus. Já em São Paulo, o dia começa com algumas nuvens e sol, tarde ensolarada, mas não chove. Máximas de 22 e mínimas de 9 graus. Já no Rio de Janeiro, o sol aparece entre nuvens, não chove. Máximas de 24 e mínimas de 13 graus. Já em Belo Horizonte, faz sol o dia todo. Algumas nuvens aparecem durante a tarde, mas não esquenta, não chove. Máximas de 21 e mínimas de 9 graus. Brasília, o sol aparece entre nuvens, não chove. Mínimas de 14 e máximas de 27 graus. E para fechar, Recife, chove rápido durante o dia e a noite. A quarta-feira é de sol entre nuvens. Máximas de 29 e mínimas de 21 graus. No Dinheiro TMC desta semana, vamos falar sobre emergência climática e tentar entender como as chuvas acima do normal, as secas prolongadas, o frio extremo e o calor de mais de 40 graus podem afetar a economia global e principalmente brasileira. Tiago Matheus e Estela Ribeiro recebem professor do Insper Agro Global, Leandro Gílio, o mestre em gestão ambiental Carlos Bucotti e o doutor em economia, coordenador do mestrado profissional em agronegócio do FGV Agro, Felipe Serigatti. E a gente acompanha esse bate-papo agora.
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2: Olá, olá, sejam todos muito bem-vindos ao programa Dinheiro TMC. Esse cantinho aqui da nossa programação dedicado a fazer você entender melhor, você se dar melhor, você cuidar melhor do seu din-din. Eu sou Estela Ribeiro, vou estar com vocês aqui pela próxima uma hora, trazendo temas pertinentes que fazem a diferença no seu bolso. Muito bem acompanhada de Tiago Matheus.
3: Eu que estou bem acompanhado de Estela Ribeiro e de você, ouvinte que sintoniza a gente no FM, para você que está pelas redes sociais, no YouTube. Bem-vindo, bem-vinda. Vamos lá, descomplicar a economia a partir de agora, nessa próxima hora do Dinheiro TMC. E hoje um assunto importantíssimo, que muita gente pode não dar tanta importância, ô Estela, mas sim. Ele é importante, sim. A gente vai falar sobre emergência climática, que pode impactar demais na economia e no seu bolso. Vamos tentar entender, vamos falar com especialistas, mas é claro, sempre contando com a sua participação, você opinando aqui sempre conosco no Dinheiro TMC.
2: É isso, e a gente vai falar de como secas prolongadas, chuvas além do normal, calor de mais de 40 graus em alguns lugares do mundo, frio exacerbado, como tudo isso afeta, por exemplo, na produção dos alimentos, que é aquele que a gente consome todos os dias e que afeta diretamente o nosso bolso. Então, se você tem uma opinião sobre isso, uma imagem, uma pergunta, uma dúvida, escreva pra gente aqui no nosso WhatsApp 11972211001. Para falar o que é que você pensa sobre as mudanças climáticas. E vamos começar então girando a nossa reportagem, Tiago. Vamos descobrir quais são os impactos do clima pelo Brasil. Começando então pelo estado do Paraná, o El Niño pode provocar escassez na produção agrícola do sul do país e com isso encarecer produtos como feijão, arroz e que fazem parte diretamente, né, da rotina dos brasileiros. Quem traz pra gente os detalhes é a repórter

0: Repórter Isabela Miranda. A região sul do Brasil deve sofrer fortes impactos do El Niño. São esperadas chuvas intensas para o Rio Grande do Sul, Santa Catarina e também para o Paraná, principalmente entre o final de agosto e o começo de setembro, podendo inclusive se estender até o mês de dezembro. Para o especialista em agrometeorologia e professor da Universidade Federal do Paraná, Marco Melo, o fenômeno pode impactar diretamente o setor agropecuário no período em que há maior produção da safra de grãos.
1: É exatamente nesse período que se tem preparo do solo, que se espera chuvas a partir de setembro, outubro, plantio de culturas de verão, especialmente grãos como feijão, milho, soja, etc. Portanto, é um período muito, muito crítico, sensível ao agronegócio. Naturalmente que existe muita preocupação com relação a isso. Os impactos podem ser muito, muito intensos, muito severos, mas esses impactos vão depender de uma série de fatores relacionados à proteção, ao grau de vulnerabilidade de cada região. Portanto, esses impactos, essas consequências vão variar de região para região.
0: Na análise do especialista, também há uma deficiência de políticas públicas que colaborem com a prevenção de desastres.
1: Não vejo, por parte do poder público, especialmente do poder executivo, uma preocupação muito, muito assertiva em relação a esses números. A coisa vai sendo empurrada com a barriga, isso não se traduz em orçamento, em ações, e é importante levar em conta que essas ações, elas dizem, deveriam dizer especificamente sobre mitigação, adaptação, proteção, né, de populações vulneráveis e educação. Se fala muito na palavra sustentabilidade, mas essa palavra hoje traduz muito pouco do que é feito concretamente, objetivamente, em termos de ações para que esses desastres possam ser, no mínimo, minimizados.
0: Com a escassez na produção e impactos do fenômeno na região, os alimentos podem ter os valores aumentando, sobretudo aqueles que fazem parte da rotina dos brasileiros, como o arroz e o feijão.
2: Valeu, Isabela Miranda. Agora a gente vai para Recife. Vamos falar com o Kennedy Lacerda, já que as mudanças climáticas no Nordeste brasileiro trazem importantes riscos futuros, inclusive. Registros históricos mostram uma elevação de até 5 graus no semiárido, isso nos últimos anos. O Kennedy Lacerda traz mais detalhes agora.
3: Esse aumento provoca uma maior transferência de água do solo e das plantas para a atmosfera na forma de vapor, reduzindo a disponibilidade de água no solo e nas bacias hidrográficas, o que afeta diretamente a irrigação e a produtividade das culturas. Os mais impactados pelos eventos extremos aqui no Nordeste são os pequenos produtores, muitos dos quais dependem exclusivamente da agricultura familiar para sobreviver. A perda das colheitas pode afetar não apenas suas rendas individuais, mas também a economia de comunidades inteiras. Com a oferta reduzida, os alimentos se tornam mais escassos e, consequentemente, mais caros. De acordo com especialistas, isso pode agravar a desigualdade social, pois alimentos ricos em nutrientes acabam ficando restritos a parcelas da população com maior poder aquisitivo. Hortaliças, frutas, leite, carne e outros produtos perecíveis costumam sentir os efeitos do El Niño, o que deve pesar no bolso dos consumidores.
0: Bom, a gente fala agora então com o Rio de Janeiro, porque eventos climáticos extremos causam perdas humanas, materiais e financeiras. Gastos públicos com as vítimas, desaceleração de atividades econômicas e investimentos para reconstrução são apenas alguns dos exemplos dos danos causados pelas mudanças climáticas. No Rio de Janeiro, esses efeitos puderam ser sentidos, por exemplo, na tragédia das chuvas de Petrópolis em fevereiro de 2022. A Júlia Novaes traz os detalhes.
4: As mudanças climáticas têm um custo que vai muito além dos prejuízos causados pelas chuvas. Depois que a água baixa, começa outra conta: a reconstrução de ruas, recuperação da economia e assistência às famílias que perderam tudo. Um dos exemplos mais marcantes do Rio de Janeiro é a tragédia de Petrópolis, na região serrana fluminense, em fevereiro de 2022. Além das mais de 230 mortes, o desastre provocou um forte impacto na economia da cidade. Um levantamento da Firjan estimou, na época, uma perda de 665 milhões no produto interno bruto, o equivalente a cerca de 2% do PIB do município. A pesquisa mostrou ainda que 65% das empresas foram afetadas pelas chuvas e que na época do levantamento, 85% delas ainda não haviam retomado as atividades. Os custos também recaem sobre o poder público. Além das obras de reconstrução e recuperação da infraestrutura, os governos precisam manter programas de assistência às famílias atingidas. Em Petrópolis, por exemplo, anos após a tragédia, o aluguel social continuou sendo tema de ações da Defensoria Pública para garantir o benefício a moradores que perderam suas casas. O caso mostra que os eventos climáticos extremos não provocam apenas perdas humanas. Eles reduzem a atividade econômica, afetam empresas, pressionam os gastos públicos e exigem investimentos que se estendem por anos. Em estratégia para combater os danos causados pelas mudanças climáticas, o Estado do Rio de Janeiro criou um Comitê Estadual de Enfrentamento aos Efeitos do El Niño no início de julho deste ano. A estrutura foi feita para realizar ações de monitoramento, prevenção e resposta aos impactos provocados pelo fenômeno climático. O comitê integra o Sistema Estadual de Proteção e Defesa Civil. O fenômeno do El Niño é caracterizado pelo aquecimento das águas do Oceano Pacífico Equatorial e está ligado ao aumento de eventos climáticos extremos. Alguns dos principais impactos são estiagens prolongadas, ondas de calor, baixa umidade, incêndios florestais que refletem na saúde pública, nos recursos hídricos, no sistema energético, na agropecuária e nas populações de maior vulnerabilidade. O plano é manter o comitê em funcionamento enquanto durar o monitoramento do El Niño.
2: Valeu, Júlia. E agora a gente desembarca em BH. Vamos para Belo Horizonte. Quem traz as informações é o nosso repórter Júnior de Castro. Diz aí, Júnior.
5: As mudanças climáticas também já têm grandes impactos aqui em Minas. E para entender melhor um pouco mais sobre quais as consequências elas causam, eu conversei com Altino Júnior, que é analista técnico do sistema Faeng Sanar.
6: Altas temperaturas, veranico, chuva em excesso, ocasionam perdas na produtividade e na produção devido à elevação do custo desses produtos para o produtor. E isso faz com que esses produtos tenham uma elevação do preço nas gôndolas, supermercados, bufês.
5: A irregularidade das chuvas, por exemplo, atrapalha drasticamente a produção de grãos como milho, soja e café, culturas extremamente importantes para o estado.
6: No caso da soja, o aumento, né, de irregularidade de chuva vai afetar diversas cadeias, que pode afetar na produção de ração, aumento, né, do preço de ovos, carne de frango, carne de suíno. Na cafeicultura, esse aumento vai ocasionar aumento de temperatura, vai ocasionar e irregularidades de florescimento. Isso vai impactar diretamente, né, aborte de flores, que vai fazer com que esses tenham uma menor produção. E também em olerícolas, que pode ser com que tenha sofram com altas temperaturas e déficit hídrico, onde a planta vai ter um crescimento menor e vai impactar diretamente. Além disso, ocorre a incidência maior de pragas e doenças, que faz com que esses produtos não tenham uma aparência adequada, o que na maioria das vezes, em grande parte, é o visual que é utilizado, né, que o consumidor vai ali querer comprar esse produto.
5: Segundo a Emater Minas Gerais, a estiagem de 2023 prejudicou 326 mil produtores rurais em 241 municípios mineiros. Foram 92 mil hectares de lavouras perdidos, principalmente de milho, feijão e soja, além do comprometimento de abastecimento de água em quase 80% das propriedades rurais.
2: Valeu, valeu, Júnior de Castro. Aliás, os nossos repórteres, você conferiu aí, a gente passeou pelo Brasil para entender como cada região do nosso país observa as mudanças climáticas, quais são as consequências, inclusive. Mas agora a gente conversa com um especialista no assunto para a gente poder aprofundar um pouco mais e descobrir quais são as consequências da emergência climática na nossa economia. Então, para isso, a gente fala agora com o Leandro Gílio, ele que é professor do INSPER AgroGlobal, e está aqui conosco, aqui no nosso Dinheiro TMC. Seja bem-vindo, Leandro. Obrigado, viu?
7: Bem-vindo, professor.
8: Obrigado, Thiago. Obrigado, Estela. É um prazer estar aqui com vocês.
2: Prazer é nosso. Muita gente não associa que isso pode impactar, sim, a nossa economia. Mas vindo aí de um especialista, de um professor especialista no assunto, fala pra gente, então, qual que é o impacto, qual que é o perigo, inclusive, da emergência climática na nossa economia, Leandro?
8: Olha, impactos são diversos, né? Eu acho que o mais óbvio, se a gente for pensar, é justamente onde está a produção a céu aberto. Se a gente pensar no agronegócio, é o setor mais impactado, justamente porque a produção ali depende de condições climáticas, né? Depende de regime de chuvas, estabilidade de temperatura, né? Isso qualquer alteração dentro desse sistema, a gente tem muitas perdas produtivas, né? E aí isso impacta diretamente no produto final, né? Produto final que aí é alimentos para o consumidor, né? Muitas vezes a gente vai ter alimentos mais caros nas gôndolas dos supermercados, né? Alimentos que a gente não consegue exportar, a gente acaba sendo menos remunerado por isso, né? E não só, né? Em várias áreas da economia a gente acaba tendo vários impactos, né? Seja impactos energéticos também, mas a gente percebe ali que o regime de chuvas muitas vezes altera o nível dos rios, né, da hidroeletricidade e tudo mais. Então isso daí acaba encarecendo custos, né, isso daí vai impactando e contaminando a nossa economia de várias maneiras.
0: Professor, especialmente sobre aqueles produtos que a gente compra na feira, os legumes, as verduras, a gente sabe que eles dependem de uma sazonalidade que já é comum, que já é natural, né? Então tem certas frutas e verduras que dão em certas épocas do ano e vice-versa. Então a gente até se organiza economicamente para comprar aquilo que está na época, para poder comprar, pagar mais barato. As mudanças climáticas, elas acentuam essa sazonalidade ou elas mudam completamente?
8: Olha, piora muito esse cenário, porque se a gente for pensar principalmente em hortaliças que você comentou, né, que a gente encontra mais na feira, são produtos mais sensíveis, né? Apesar de ser produtos de ciclo rápido, onde a produção é um pouco mais breve, qualquer regime de temperatura um pouco mais alto ou ciclo de chuvas irregulares, a gente acaba tendo uma produção ruim, né? Então a gente vai ter vegetais de má qualidade, né? Produtos ali para o consumidor final que não vão ser muito adequados, né? Ou às vezes com custo muito alto e produtos ruins. Né, isso daí afeta diretamente, eu acho que aonde o consumidor mais sente ali no bolso, na hora que vai fazer a compra ali, é justamente nesses produtos que são um pouco mais rápidos, assim, um pouco mais difícil de você administrar a produção.
2: Agora, professor, aquela pergunta de um milhão praticamente, né? A gente está preparado? O Brasil está economicamente preparado para enfrentar eventos climáticos cada vez mais frequentes? Como é que você enxerga?
8: Olha, eu acho que o Brasil se preparou muito mais no monitoramento dessas questões climáticas, né? Então, se a gente for ver a estruturação, né, os vários centros de monitoramento, INMET, né, várias... Se a gente for observar, até a gente fica recebendo a Defesa Civil o tempo todo,
2: sim,
8: né?
2: Sim.
8: Então, isso daí já é um preparo maior em termos de monitoramento. O problema é que a gente não tem ainda uma estrutura muito voltada, por exemplo, a seguro rural, questões aí para garantir a produção. Muitas vezes isso daí acaba sendo um problema aqui no Brasil, né? Então... Por exemplo, quando a gente teve aquelas cheias no Rio Grande do Sul, né, algum tempo atrás, que inclusive agora a gente vai ter El Niño, a gente tem um certo risco disso agora. O que a gente aprendeu com isso, né? No fim, a gente não desenvolveu políticas voltadas ao seguro para garantir a produção, garantir que aquele produtor não vai ter grandes prejuízos, né? Hoje em dia, menos de 3% da nossa safra é coberta por seguro rural, né? Isso daí expõe a gente num risco muito grande. Então, assim... Essas outras estruturas que envolvem muitas vezes a produção, a gente não se preparou. Monitoramento até que a gente está realizando com uma certa qualidade, mas essas outras estruturas, seja aí para garantir segurança ou seja também para a gente agregar um pouco mais de adaptação a essas mudanças do clima, né, na produção, isso daí a gente acaba não trabalhando muito bem ainda.
0: E professor, a gente sabe que o El Niño está aí, batendo a nossa porta. Em algumas regiões, possivelmente a gente tenha mais chuvas, em outras regiões, menos chuvas. Como é que o agro se prepara agora, especialmente para os próximos meses?
8: Olha, a gente já tem praticamente uma confirmação de El Niño de grandes dimensões, né? A gente está falando de um super El Niño dessa vez, né? O que costuma acontecer com o El Niño? No sul do país, a gente tem um regime de chuvas com mais chuvas, né? Então a gente tem mais água no sul. E do centro por norte do país, a gente tem seca, né? Então, o que ocorre, né? Por exemplo, a gente pode ter enchentes no sul, né? Como já ocorreu ali, né? Prejudicando safra de arroz no passado, né? Recente aí que a gente teve. E no centro, né? Norte do país, a gente pode ter secas no momento onde as safras estão sendo plantadas, né? Que seria a próxima safra, a safra do ano que vem. E pode também empurrar a outra safra, depender do atraso na janela de produção, né? Então, isso daí pode gerar algumas quebras, alguma diminuição de produção e impactar justamente em preço ao consumidor. Como o agro está se preparando? O que o agro, né, tem que pensar é justamente nas janelas de plantio, né? Avaliando ali junto com o sistema de monitoramento, avaliando a época melhor e mais adequada para realizar esses plantios, para não realizar, às vezes, investimentos que vão ser perdidos dentro da produção, né? Então, muitas vezes ocorre, por exemplo... Quando existe uma seca, num período equivocado ali, o produtor tem que fazer um replantio da produção, porque acaba perdendo aquilo ali que foi feito, né? Então, o agro pode se preparar dessa maneira.
0: E professor, as consequências de mais chuva ou menos chuva representam os mesmos investimentos ou déficits, ou dá para lidar melhor com a seca do que com a enchente?
8: Na verdade, a gente precisa ver como que isso vai ser administrado, né? Como que isso vai realmente vir, né? Porque a gente tem uma previsão de El Niño, mas a gente não sabe exatamente os impactos ainda, a dimensão disso em cada região. Isso varia de região em região para o país, né? Então, às vezes, né, se a gente tem um pouquinho mais de chuva, a gente pode até ter um impacto positivo em produção em alguns lugares, uhum, né? Então, é isso que a gente precisa avaliar. Ambas as coisas são ruins, né? Muitas vezes as cheias são ruins porque elas não só retiram, né, ali quebra a produção naquele momento, mas elas também retiram nutrientes do solo, às vezes estraga, né, outros equipamentos, né, então isso daí é um pouco mais complexo, muitas vezes, do que lidar com uma seca, né, a seca ela acaba impactando muito mais na produção em si, né, mas eventualmente um regime de chuvas um pouco maior em algumas regiões, ela pode aumentar a produção também, então a gente precisa ter a confirmação climática, né, e aí conseguir administrar aí mais pra frente.
2: E com tudo isso, professor, os preparos ou mesmo a falta de preparo que acaba por trazer essas consequências que você acaba citou, pode ser que a médio e longo prazo traga baixa competitividade para o Brasil? O Brasil pode perder a competitividade internacionalmente falando? Isso preocupa você, se você olha um pouquinho mais à frente?
8: Olha, a curtíssimo prazo não, né? Nós conseguimos produzir muito, um volume de produção muito alto, a baixo custo, né? Então o Brasil tem essa vantagem, esse benefício. Só que hoje em dia o produtor ele vive um momento complicado, né, no campo, porque a gente está lidando o quê? Com margens muito apertadas, porque o preço internacional ele vem caindo, ao mesmo tempo que vocês sabem que o custo de produção está subindo muito, né? A gente está lidando com essas questões de guerras internacionais, né? Então o produtor ele está apertado, tanto é que a gente teve recordes, né, de recuperações judiciais, produtor endividado no campo, né? E a taxa de juros está altíssima também, então para o produtor conseguir ali um financiamento para o custeio, para a produção, ele está complicado isso daí. E agora, uma questão climática relevante, isso daí acaba trazendo mais um aspecto de prejuízo para a produção rural. Então, provavelmente, a gente vai ter ali uma dificuldade do produtor realizar investimentos, né? Isso daí pode vir a prejudicar as duas próximas safras, sim, pelo menos, né? Isso daí, a longo prazo, pode trazer um aspecto de dificuldade na nossa competitividade, né? Claro que internacionalmente a gente ainda tem bastante benefício.
0: E professor, voltando à questão das relações internacionais, que o senhor havia comentado agora há pouco, mas além do El Niño, que vai afetar especialmente o Brasil, quais são os produtos dos quais a gente é exclusivamente dependente de uma produção nacional, ou seja, que pode ser realmente afetado com as mudanças climáticas aqui? E o que a gente compra mais de fora que talvez com a ação do El Niño a gente não sofra tanto impacto?
8: Olha, felizmente o Brasil não tem tanta dependência alimentar de outros países, né? Muito da que a gente produz é consumido internamente. Então, pro consumidor final, a gente tem um pouco essa garantia, né? Alguns produtos um pouco mais específicos, a gente pensar azeite, o trigo, né? Um produto onde a gente ainda tem um nível de importação bastante elevado. Mas o que essa questão internacional, né? Além da questão climática, eu acho que o que tem nos afetado muito internacionalmente aqui no Brasil é justamente a questão da nossa dependência de insumos. Por mais que a gente tenha uma produção muito nacional, né, do que a gente consome a maior parte é do Brasil mesmo, os insumos eles encareceram muito a nossa produção. Então 85% dos insumos que a gente consome eles vêm de outros países, né, com essas questões de guerra, né, países que estavam envolvidos ali em questões complicadas, isso daí trouxe um impacto muito forte em termos de preço. Por isso que a gente vê no mercado aí um encarecimento dos produtos alimentares, né? Então, isso naturalmente é repassado ao consumidor. Então, agora a gente tem, na verdade, um agravante, essa questão climática.
2: Ou seja, já dá para afirmar, desculpa, Estela, que a gente já está pagando esse preço, então? O consumidor já está pagando sem saber por conta dos efeitos climáticos? Esse aumento é meio que imperceptível, não veio recado nenhum, mas já estamos pagando?
8: Já estamos pagando, não tem como, né? Se a gente pensar aí, 85% do que a gente importa,
2: pois é.
8: 85% do que a gente utiliza com insumos fertilizantes são importados, né? Isso daí representa muito da produção. Por exemplo, se a gente pega uma produção de grão, soja, milho, por exemplo, 40% do custo são fertilizantes, né? E se a gente teve aí um aumento de 30%, 40%, 50% nos fertilizantes nos últimos meses, naturalmente isso daí está sendo repassado ao consumidor, né? Não tem como, a gente percebe, na verdade, no dia a dia, né?
0: O professor, isso impacta diretamente no crescimento de consumo de produtos industrializados, por exemplo, que substituem a alta dos preços? Quando você começa a colocar, você superprocessa um alimento, você já colocou um monte de insumos diferentes ali também, né? Então, às vezes, as pessoas costumam falar que quando a gente faz uma dieta mais regrada, mais saudável, a gente gasta mais do que quando come porcaria, porque comprar um pacote de salgadinho custa muito menos do que comprar, né, um grão orgânico integral. Você acha que muda esse consumo dos produtos industrializados?
8: Olha, isso muda muito quando a gente tem, por exemplo, algum efeito que causa um efeito direto ali na qualidade dos alimentos, né? Então, como a gente comentou ali, um calor intenso ali que prejudica a produção de hortaliças, por exemplo, aí faz com que o preço suba e a qualidade reduza, isso daí acaba fazendo que a gente migre um pouco para produtos industrializados. Mas esses produtos, eles são impactados também. Por exemplo, a cadeia do cacau e chocolate, né? Que a gente teve um impacto muito grande no chocolate recentemente, justamente porque o cacau estava tendo problema produtivo, né? Então, isso daí acabava sendo repassado também para essa cadeia, né? Então, não tem como ali a indústria absorver tudo também, né? Então, eu acho que isso daí acaba impactando muito mais essa mudança de dieta, muito mais em produtos ali um pouco de ciclo mais rápido, né? Quando a gente tem um pouco de qualidade um pouco melhor, menor em hortaliças, em vegetais, produtos hortícolas, e aí a gente acaba tendo que migrar para outras opções.
2: Já que a Estela citou o mercado internacional, professor, vou ainda bater um pouquinho nessa tecla, porque veio notícia recente de que o Brasil está negociando com a Europa, com a Ásia, acordos aí de comércio, e a pergunta que fica é como é que mantém a margem, mesmo com essas negociações? A margem, como é que a gente atende às condições impostas, inclusive, né, pela União Europeia, com o mercado asiático, mas mantendo a margem de lucro para os produtores e o repasse não tão pesado aí para o nosso consumidor final?
8: Você diz essa margem, manter a margem para atender esses padrões internacionais.
2: Exato.
8: Então, exatamente, a gente tem que pensar quem vai pagar por isso, né? Exatamente. Se esses consumidores estão exigindo padrões internacionais mais elevados, geralmente ele paga um ticket maior. Nossas exportações, geralmente, para a União Europeia, elas são mais caras, né? São produtos ali de um ticket um pouco mais elevado. E a União Europeia, por exemplo, também tem um outro aspecto, né? É quase como se fosse um cartão de visita para outros mercados, né? Quando a gente vai abrir mercados para outros lugares, atender a União Europeia significa que a gente atende alguns requisitos internacionais ali um pouco mais elevados, isso daí é interessante também para a gente. Mas geralmente, países que tendem a pedir mais padrões, mais critérios ali, eles acabam pagando também um pouco mais, né? Então não tem muito como exigir sem remunerar também. Mas isso é claro também é uma pressão de custo, né? Se a gente adequa toda a produção para atender algum tipo de requisito, a gente encarece, né? E naturalmente o produto de mais qualidade, ele acaba saindo mais caro também.
0: Você sabe que eu estive numa feira livre ontem fazendo uma enquete com os consumidores e também com os feirantes, né? E me chamou a atenção que grande parte dos feirantes respondeu para mim assim: sim, as condições climáticas mudam, alteram o preço do produto, mas nós fazemos o que é possível para não repassar isso para o nosso consumidor. Então a gente faz um jeitinho aqui, um jeitinho ali. Teve até um feirante que falou assim: ele abastece a banca dele no CEAGESP. Ele falou: então eu procuro um box diferente na CEAGESP com um precinho um pouco melhor para não passar esse preço para o meu consumidor final. Ou seja, esse pessoal que está ali no meio de campo também fica numa sinuca de bico, né?
8: É claro, né? Se ele repassa totalmente o preço, ele diminui o consumo, né? Então ele não quer ali perder o seu cliente, né? Então ele tenta ali trazer alguma alternativa, né? Que é difícil muitas vezes, né? Dele conseguir.
0: Tem que fazer,
8: não tem,
0: né?
8: muita ação.
2: E o cidadão? E o consumidor tem o que fazer? Ele pode fazer alguma coisa para ajudar nessa prática? Que é o controle da natureza, que é cuidar das condições climáticas, que é fazer uma economia melhor dentro de casa, né? Botar a mão no bolso para não economizar. Mas tem alguma coisa, alguma rota alternativa, o que o consumidor pode fazer? Tem algo que dê para fazer, professor?
8: É difícil falar isso, né? Eu acho que o consumidor já faz isso.
2: Já faz muito,
8: né? Como você bem comentou, né? A gente vai procurando algumas coisas da estação, né? A gente tem sazonalidades, a gente vai fazendo aquele malabarismo na feira, né? Procurando o que está mais barato, substituindo. E é isso que o consumidor acaba fazendo, né? Então, não tem muito como administrar isso. A alimentação é a coisa básica, né? Eu acho que ninguém foge muito de alimentos. E como você falou, né? Tentar, às vezes, não ir tanto para ultraprocessados, apesar que a gente sabe que não tem muito como. Eles são, às vezes, mais baratos do que você manter uma dieta saudável mesmo, a gente sabe disso. Mas procurar ali coisas que na sazonalidade ali consegue vir com um custo mais baixo.
0: Eu acho que é isso, professor. Muitíssimo obrigada pela sua participação aqui. Professor Leandro Gílio, que é professor do Insper Agro Global, trouxe essas informações para a gente, esclarecimentos. Muito obrigada, professor. Seja sempre muito bem-vindo.
8: Obrigado, um prazer estar aqui com vocês.
2: Valeu, a gente que agradece. E agora é aquela hora da gente ir para as ruas de São Paulo. E quem esteve foi ela mesma, a Estela Ribeiro, esteve pelas ruas para conversar com os feirantes, que ela já deu uma préviazinha aí para você, com os consumidores também, para saber como tudo isso está impactando no preço de quem produz e também de quem compra.
0: Você que tem uma banca de frutas e verduras aqui, você nota que as mudanças climáticas, quando chove demais, quando está seco demais, isso altera o preço dos produtos?
7: Sim, tem alterado. Altera num sentido geral, né? Que às vezes a gente passa que só nas feiras está tudo caro, não. Nas feiras é onde você acha qualidade, acha frescor e acha o melhor preço também. Então a gente procura sempre oferecer os melhores para os clientes. Às vezes tem mercadorias que a gente nem ganha, para poder oferecer o melhor para o cliente, mas oferecer um produto de qualidade.
9: Certeza, né? Tudo isso influencia no valor final do produto. Então, ultimamente, a gente sente que os preços estão bem mais altos, né? A qualidade também, né, dos produtos. Para você pegar um produto bom, o preço está bem mais alto.
10: Às vezes, depende da fruta, depende da verdura, algumas coisas altera sim, mas a gente sempre procura estar trazendo o melhor para atender a gente, nosso cliente.
11: Era, né? Porque a qualidade, ela fica diferente, querendo ou não, né? Aí, às vezes, ela fica mais manchada, entendeu? Menorzinha, mais gordinha, dependendo da casca, não aguenta, entendeu? E querendo ou não, afeta sim.
12: Sinto, sim. O preço aumenta bastante. Tudo. Legumes, frutas, tudo aumenta.
13: Sim, altera sim, tá? Às vezes você vai no Ceará dar um preço, às vezes você vai na outra semana já tá outro preço, entendeu? Altera sim, bastante.
0: Bom, a gente está falando aqui sobre como as mudanças climáticas interferem no nosso bolso, né? E para entender um pouco mais esses impactos climáticos, como é que a gente pode enfrentar, como é que o nosso planeta pode fazer para sair desse buraco, a gente conversa agora com o professor Carlos Bocuí, que é mestre em gestão ambiental e presidente do PROAM. Seja muito bem-vindo, professor. Obrigada pela sua presença aqui no Dinheiro TMC.
14: Eu que agradeço, Estela. Boa tarde, Thiago. É um prazer estar com vocês.
0: Professor, eu falei certo, o planeta está enfiado num buraco, como é que a gente faz para sair disso?
14: Então, o que se esperava pela ciência é que nós teríamos um aumento gradual da temperatura, isso estava perfeitamente diagnosticado, mas essa velocidade de aquecimento global, ela se demonstrou maior do que a ciência esperava, e os impactos decorrentes desse aquecimento também maiores do que se esperava. Então, nós fomos meio que pegos de surpresa, apesar de ser uma questão já evidenciada há muito tempo, por uma intensidade de impactos que não eram esperados. Então, nós vivemos uma situação de incerteza radical, porque a série histórica que nos dizia vai chover, não vai chover, como vai ser esse verão, etc., ela sempre é superada por um novo evento. Então, a gente perdeu essa capacidade de olhar para a história e entender o futuro. Isso é muito preocupante, porque a sociedade, no geral, se vê muitas vezes apanhada em verdadeiras armadilhas, não é? De eventos extremos.
2: Agora, professor, o que mais preocupa hoje em dia os cientistas? É o aumento das temperaturas ou é essa frequência dos eventos extremos, né? Desculpe a redundância, mas eventos cada vez mais frequentes. Ou tem uma terceira preocupação aí que eu não citei?
14: Olha, existe uma questão de preocupação geral, que é a velocidade do processo e a capacidade da humanidade de se adaptar a esse processo. Esse é um problema que está sendo enfrentado no nosso dia a dia. Por outro lado, existe uma constatação científica sobre o que nós chamamos de pontos de não retorno. São elementos existentes na face do planeta, como permafrost, que é a intensidade de escape de gás metano do Ártico, e outros elementos, como as correntes marítimas, que podem ser alteradas, que são pontos essenciais para o equilíbrio planetário, e se eles forem desequilibrados pelo aumento de temperatura, nós podemos ter um processo de aquecimento muito mais rápido, impactos muito maiores do que a gente imagina, não é? Então eu acho que essa é a terceira vertente que se apresenta hoje. São os pontos de não retorno planetários que estão sendo afetados pelas mudanças climáticas.
0: Professor, ao longo da história, a gente já passou por momentos emblemáticos, né, em que a humanidade causa um impacto maior sobre a natureza. Então, vou começar lá, na Revolução Industrial. A gente já começou a pensar nesse assunto lá atrás ou é uma coisa recente? E agora, com essa nova revolução que a gente vive, a tecnológica, se fala muito de como a inteligência artificial, por exemplo, consome água para ser gerada. A gente está pensando muito tarde numa coisa que já devia ter sido pensada lá atrás, quando a gente começou a emitir gases na atmosfera?
14: É interessante a sua pergunta, porque ela nos remete à capacidade da sociedade humana de perceber o impacto que provoca para o planeta. Na verdade, essa constatação, ela decorre da percepção dos limites de capacidade de suporte do planeta, que só começaram a ser desenhados praticamente, teoricamente, por Eugene Odum, em 1945. Então, toda essa constatação de que nós estamos vivendo numa fase de intensificação de atividades humanas que vem crescendo desde a era industrial, ela começa a ser comprovada tecnicamente, cientificamente, a partir da segunda metade do século XX. Não é? Então, eu diria que dentro do olhar da história contemporânea, é um período relativamente recente que coincide com a criação dos nossos sistemas de governança ambiental. O Brasil teve a sua governança ambiental instituída a partir da década de 70, com a lei da Política Nacional do Meio Ambiente de 81, que entrou em vigor na Constituição Brasileira. Então aí sim a gente começa a produzir contramedidas contra essa realidade, não é? De destruição ambiental que afeta a própria vida humana.
2: Professor, o senhor citou agora há pouco, né, algo que deixa a gente muito preocupado, né, que são os pontos de não retorno climáticos. E a pergunta que eu faço é se ainda tem uma janela. Ainda há tempo da gente evitar cenários mais graves ou o foco agora, de agora em diante, é que a gente vai precisar cada vez mais se adaptar. Existe essa janela para evitar estragos maiores ou o foco de agora em diante é a adaptação?
14: Essa sua pergunta, ela é a essência do problema, não é? As duas coisas são inseparáveis. A capacidade da humanidade de mitigar os impactos das mudanças climáticas, ela está perfeitamente ligada à capacidade de adaptação. Quanto menos capacidade de mitigar o problema, maior será a necessidade de investimento para resolver a questão dos impactos, não é? Então, qual é a janela que nós temos? No momento atual, com o quadro geopolítico que existe no mundo, de guerras, né, de perda de estabilidade, perda de protagonismo dos grandes atores internacionais que deveriam estar atuando nisso, como Nações Unidas, Organização Mundial da Saúde, a perda de protagonismo do próprio painel intergovernamental das mudanças climáticas, que é o IPCC, tudo isso faz com que a gente olhe para o futuro com preocupação, porque a capacidade de diálogo, de colaboração multilateral existente no planeta hoje diminuiu, não é? Ao passo que ela deveria aumentar. Então a solução da questão climática, ela passa por essa colaboração multilateral das nações de todo mundo, não é? E se nós não fizermos isso, nós vamos ter um problema muito sério no futuro. Eu diria que nós não temos janela mais para pensar, nós temos que agir, né? E essa transformação, ela é absolutamente necessária, e aí tem uma questão preponderante que é a cadeia do petróleo, né? Que ela tem que ser realmente objeto dessa preocupação para eliminação dos gases que provocam o aquecimento global.
0: E professor, a gente está falando aí de grandes dimensões, né? As autoridades falando de grandes empresas com grandes emissões de gases tóxicos na atmosfera, por exemplo. Agora, aquele trabalhinho de formiga que a gente faz aqui todo dia na nossa casa, de ensinar as nossas crianças a separar e reciclar o lixo, de ter um consumo consciente, tanto de água quanto de bens de consumo, de evitar aquela compra exacerbada de coisas, Isso realmente faz a diferença? Ou a gente está ali, ó, só dando uma contribuiçãozinha pequenininha, mas que no grande problema não tem muito efeito?
14: Nós temos uma parcela de responsabilidade do consumidor, né, do cidadão comum, no seu comportamento, né? É importante que você mude o comportamento da sociedade. Então, essa pequena ação que acontece na nossa casa, né, no nosso dia a dia, ela se soma a múltiplas ações que estão acontecendo no mundo. Então, esse conjunto é importante, que é o papel da sociedade para resolver o problema climático global. Por outro lado, é um papel dos governos, né, das instituições, tal, que tem que ter essa ação mais efetiva do ponto de vista de planejamento, a economia tem que se adaptar. Então, tudo isso é importante. É o conjunto, a sinergia de todas as ações é que vai fazer a diferença para essa, eu diria, para essa adequação da humanidade aos limites do planeta. É o que nós não temos hoje. Nós estamos ultrapassando.
2: Agora, professor, para a gente já ir encerrando e citando também a comunidade internacional neste momento, como o senhor falou agora há pouco, não há mais tempo para adiar decisões, né? A janela está cada vez ficando um pouquinho menor. Tem como você mensurar a prioridade número um, portanto, da comunidade internacional? O que, que tem que ser feito para agora, para se a gente quiser ainda um planeta de qualidade, um mundo de qualidade, um clima bom para todos os seres humanos, que a gente tem que mudar de imediato a partir de agora?
14: Nós temos que reconstruir a perda do multilateralismo colaborativo que ocorreu por conta da mudança do governo americano. O governo atual de Donald Trump, praticamente houve um isolamento das Nações Unidas, da capacidade de diálogo internacional, das mesas de negociação, e também temos um mundo mergulhado em guerra, né? Não são 120 conflitos hoje na face do planeta. Isso faz com que os países se voltem não para a questão essencial, que é a solução humanitária do aquecimento global, mas ficam voltados à defesa, né? À estratégia de defesa de cada país, à compra de armamentos. A prerrogativa hoje é a defesa, né? de cada nação. Então, se nós não sairmos desse ciclo vicioso da falta de paz, nós precisamos de paz para que o mundo volte ao diálogo multilateral, com fortalecimento de mecanismos que possam transformar de fato a política global. Tá? Essa é a missão hoje que se coloca com a máxima prioridade.
2: Tá certo, batemos um papo aí com o professor Carlos Bocuí, ele que também é mestre em gestão ambiental e presidente do PROAM, que é o Instituto Brasileiro de Proteção Ambiental. Foi uma aula aqui pra gente no Dinheiro TMC, a gente espera contar com o senhor numa próxima, professor. Um
0: obrigada,
2: abraço.
0: Obrigada, professor.
14: Muito obrigado. Até mais.
0: Bom, a gente continua aqui repercutindo os impactos econômicos do clima maluco que a gente está vivendo agora. E a gente conversa com Felipe Serigatti, que é doutor em economia, coordenador do mestrado profissional em agronegócio da FGV Agro. Seja muito bem-vindo, professor Felipe Serigatti, aqui ao Dinheiro TMC.
15: Eu que agradeço o convite. Estela, Thiago, tudo bom com vocês?
0: Tudo jóia. Professor, água demais, seca demais, frio demais, calor demais. Como é que tudo isso impacta no nosso dia a dia, no nosso bolso?
15: Então vamos lá, pensando aqui nas atividades agropecuárias, mas óbvio que o clima não influencia apenas os preços, as dinâmicas associadas ao universo agro. A gente pode conversar um pouco depois, né, se vocês quiserem, a respeito de energia. Mas vamos lá, pensando no universo agropecuário, é justamente isso que você colocou, Estela. Então, olha só, parece que se chove demais é ruim, se tem seca demais é ruim. É exatamente isso, né? Produção agropecuária está associada a ciclos biológicos, né? Então, na verdade, é uma produção que é, entre aspas, refém da natureza, né? Está condicionado o que acontece na natureza. E por mais que a gente ouve, né, ouça com frequência ali, olha, teve safra recorde e tal. Gente, para ter uma safra recorde, muita coisa certa tem que acontecer, tá? Por mais que essa informação, esse evento, safra recorde, tenha acontecido com certa frequência nos últimos anos, não é regra, né? Todo ano tem que conseguir. Se não conseguiu atingir uma safra recorde, o setor está com problemas, Não, não é isso, né? E de fato, olhando para a safra 26-27, essa safra que no calendário estamos começando agora, mas ainda não jogamos nem a primeira sementinha no solo, tem diversos desafios pela frente, tá? A gente pode falar aqui tanto do clima, a respeito ali do El Niño, mas se for de interesse de vocês, também podemos conversar a respeito de fertilizantes, aí essa dinâmica associada ali à guerra do Irã, e também podemos conversar a respeito do custo de financiamento do setor, e com as taxas de juros atuais, sim, custo de financiamento está operando em patamares bastante elevados.
2: Professor, antes de tudo isso, vamos falar da prática, né, daquilo que impacta no bolso do consumidor, de quem está ouvindo a gente. E vamos falar dos alimentos, principalmente. Quais são os mais vulneráveis, então, por conta dessas mudanças climáticas? É o arroz? É a carne? São os ovos? É o azeite? É o café? O que, que acaba sendo mais impactado por conta dessas mudanças climáticas que estamos presenciando já há algum bom tempo, hein, professor?
15: Maravilha, ponto importantíssimo, né? Então, antes disso, vamos dar um passo atrás, né? Então, em geral, quando você vai ter ali alguma questão climática atrapalhando a produção agropecuária, não tem um foco em um único produto, tá? O foco, na verdade, é na região. Então, é o Ninho, então temos, vamos supor, não, essa é a realidade. Os mapas climáticos deixam isso muito claro, né? A gente vai operar a safra 26-27 sob influência do El Niño. Tem ainda um ponto de interrogação a respeito da intensidade desse El Niño. Então, está garantido que vai ser um El Niño bem intenso? Não está garantido, mas de fato, né? Ao longo do tempo, tem se acumulado uma massa de probabilidade cada vez maior, justamente um El Niño mais intenso. Só para focar mais técnico, o que é um El Niño mais intenso? A gente chama de El Niño mais intenso quanto a anomalia das águas ali no Pacífico ficam superiores a 2 graus, tá? Então vamos lá, um El Niño, tá? Normalmente, mas isso não é algo rígido, não é um fator determinístico, como é que o El Niño influencia a produção de produtos agropecuários aqui no Brasil? A produção de produtos alimentícios aqui no Brasil está espalhada no território como um todo praticamente, tá? Então você não vai ter um único impacto, tá? Porque isso vai depender naturalmente de cada região. Qual que é a região que, na média, é mais desfavorecida quando nós temos El Niño? É justamente a região centro-norte do país, tá? Então, só para a gente localizar aqui, em termos aí de onde se produz ali produto agropecuário, vai ser ali numa parte do nosso Cerrado, né? A parte norte do nosso Cerrado, e também a região do Mato Piba, tá? Oeste da Bahia, sul do Piauí, do Maranhão e o estado de Tocantins. O que essa região produz? É a nossa principal região produtora de grãos, com grande destaque para soja, para milho, que isso aí vai bater em outras cadeias naturalmente, seja leite, seja ave, seja suíno, seja ovos. Essa região também é onde nós concentramos uma maior fração do nosso rebanho de pecuária de corte, né? Então, o El Niño, o que acontece nessa região ali no El Niño, né? O que prejudica essa região? Na média, o que nós temos? Nós temos escassez hídrica, é um nome bonitinho para dizer seca, né? Mas é chuvas abaixo da média, esse é o termo mais correto. Nós temos temperaturas acima da média, tá? Além disso, essa chuva ela pode atrasar, então ao invés de chegar ali no final do inverno, início da primavera, ali no final de setembro, essa chuva pode atrasar, pode acabar chegando só em outubro e algumas regiões somente lá para novembro. E qual o problema, né? Se a chuva atrasar, qual que é o problema? É que aqui no Brasil, a gente faz em diversas regiões mais de uma safra na mesma área. Ou seja, ao longo de um mesmo ciclo produtivo, a gente faz mais de uma safra. Só que, para você fazer a segunda safra, você tem que conseguir colher a sua primeira safra. Normalmente, as primeiras safras é soja, né? A nossa safra de verão. Se você planta a soja tarde, você colhe a soja tarde. Colheu a soja tarde, o milho de segunda safra, você não tem como plantar cedo. Resultado disso, às vezes, fica o risco de plantar o milho com uma janela muito apertada, tá? Então, pensando lá em produtos, grãos, tá? Que é o principal produto ali da região, com todas as suas consequências para outras cadeias, inclusive para as proteínas, e também porque a gente tem que pensar aqui na carne bovina.
0: Professor, prato do brasileiro, basicamente, arroz, feijão, uma proteína, uma saladinha, né? O leite ali de manhã, ou seja, e o café, né, que a gente consome muito café. Esses produtos, o senhor já comentou sobre os grãos no, na região centro-norte, mas no sul também a gente tem a produção de arroz que pode ser afetada por isso. Como é que o prato do brasileiro, a rotina alimentar do brasileiro vai ser afetada pelo El Niño?
15: A grande resposta é nós não sabemos. Então, gente, é um ponto de interrogação, tá? Por que isso, né? Então, de novo, né, vai operar só para o El Niño, ok? Tem chance de ser um El Niño com uma forte intensidade. Mas veja, tem muita coisa ainda para acontecer. Tá? A primeira sementinha não foi nem jogada no solo ainda. Então, né, temos que aguardar. Mas vamos lá, a gente pode aqui desenhar alguns cenários, né? Eu falei da região centro-norte, que normalmente é a que mais sente esse impacto. Vamos fazer a região sul. Então, o que acontece na região sul? Em condições mais razoáveis, o El Niño tende a favorecer ali a safra na região sul, não só na região sul do Brasil, também na safra da Argentina. E aí, o que se produz na região sul? Também tem, né, grãos, naturalmente, produz grãos praticamente em todo o território nacional, só que a safra da região sul, ela é menor do que a safra que nós temos no centro-oeste. Mas tem a produção de arroz. Em condições mais razoáveis, o El Niño pode favorecer, sim, a produção de arroz. Então, a gente produz o arroz ali no Rio Grande do Sul e com terrenos irrigados, né, ali por inundação. Né? Então, o El Niño, como traz um volume de precipitação acima da média para a região sul, fica mais fácil ser terreno, ter terrenos ali em condições mais adequadas para a produção de arroz. Então está garantido que a gente vai ter uma safra boa de arroz com o preço operando em patamares mais baixos? Não está garantido. Por exemplo, se a gente tiver um El Niño com volume de precipitação bem acima da média, isso pode tirar a qualidade ali do arroz, às vezes inclusive ali por excesso de umidade, mas mais do que isso, se você ficar com períodos muito longos ali com chuva, ou seja, ali com uma insolação menor em cima desse cereal, então faz, vamos dizer assim, vai ter uma quantidade de dias ali realizando fotossíntese de maneira adequada abaixo da média, isso na verdade pode prejudicar a safra. Então veja, um ponto de interrogação, né? Em condições normais, a safra de arroz tende a se favorecer no ano de El Niño? Tende a se favorecer, está garantido? Longe disso. Aliás, a gente pode até puxar da memória e lembrar, infelizmente, de 2024. Rio Grande do Sul vinha tendo ali uma boa safra e justamente no finalzinho, lá em maio, teve aquela tragédia que todos nós testemunhamos.
0: E professor, está se esperando um grande El Niño. A gente já teve outros El Niños em anos anteriores, como o senhor já disse, 2024. A gente tem como contabilizar os danos que esse El Niño provocou nos anos anteriores para poder fazer uma possível perspectiva de como ele vai afetar dessa vez?
15: Então, de novo, né? Não é um evento determinístico, tá? A gente até pode olhar para o retrovisor, mas um El Niño, em geral, é bem diferente do outro, né? E o exemplo do El Niño que nós tivemos na safra 23-24, acho que ilustra bem isso, né? Estava com aquela dinâmica de um El Niño ali bem característico, então teve quebra de safra, principalmente no Mato Grosso e na parte norte do Mato Grosso do Sul, e a região sul caminhando bem. No entanto, justamente ali no finalzinho da safra, chega em maio e temos aquela tragédia. Mas ainda assim, se a gente for lembrar aquilo da tragédia, né, apertou muito mais a situação dos gaúchos que foram atingidos do que do restante do país, porque boa parte da safra já estava colhida, né? Teve dificuldade depois ali para a distribuição, né? A parte logística, mas já estava colhida. E até mesmo o arroz, que era grande preocupação, no primeiro momento teve uma alta de preço, mas depois o mercado rapidamente voltou a se equilibrar. Então, olha, pode ter perdas? Em geral tem perdas. Qual que vai ser a dimensão dessa perda? Não tem como saber. Já tivemos El Niños ali mais contundentes, já tivemos El Niños que a situação, a perda de uma região foi compensada pela produtividade maior em outra. Então, o que nós temos é um ponto de interrogação. Eu sei que o pessoal adoraria aquela resposta objetiva, a perda é desse tamanho. Mas, olha, gente,
0: vai custar tanto.
16: quiser usar bola de cristal, procura um charlatão, não
2: é. É isso, tá aí, certo, é, tá certo. Professor, para a gente já ir encerrando o nosso programa mais rapidamente, saindo um pouquinho do agro e indo para energia, como o senhor sugeriu agora há pouco, emergência climática também pode encarecer a conta de luz e muita gente não se dá conta sobre isso. Como que esse impacto chega no consumidor e o porquê? Explica para a gente, por favor.
16: Então, e esse ponto é importantíssimo, né? Então, o volume de chuvas necessário para você ter uma boa safra, em geral, é um volume de chuvas menor que você precisa para recuperar os reservatórios, tá? Então, quando a gente olha ali uma situação de estresse hídrico, ele pode prejudicar muito mais, às vezes, o setor de energia do que o universo agro. Porque tem um outro efeito importante. Inflação de alimentos, ela morre nela mesma, né? Então, você não vai ter, em geral, algum outro setor da economia dizendo, olha, estou reajustando o meu preço porque o alimento ficou mais caro. Você não vai ter isso. Energia elétrica, a situação é diferente. Esse setor de energia, seja de combustível, seja de eletricidade, todo mundo demanda, todos os setores, do setor produtivo até os domicílios. E aí você tem, sim, uma transmissão desse choque para a inflação da economia, mas não de maneira localizada, não com foco em um único segmento, de uma forma generalizada entre os diversos segmentos ali do IPCA. Em outras palavras, Banco Central, provavelmente ele está mais preocupado com o El Niño, o impacto que vai ter no setor de energia, do que vai ter sobre a inflação de alimentos.
0: Tá joia, professor. Muitíssimo obrigada pela sua participação aqui no Dinheiro TMC. Professor Felipe Serigatti, doutor em economia e coordenador do mestrado profissional em agronegócio do FGV Agro. Seja sempre muito bem-vindo ao Dinheiro TMC.
2: Obrigado, professor.
16: Imagina, gente, eu que agradeço o convite. Um abraço a todos.
2: Abraço. E com isso a gente vai encerrando o nosso Dinheiro TMC nesse assunto muito, muito importante para ficar a liçãozinha de casa e refletir bastante, né, Estela?
0: E para a gente já começar a pensar em se organizar, né? Já começar a se organizar, inclusive, como os professores falaram por aqui, usar a pesquisa de alimentos, de preços, como um recurso para a gente poder fazer com que essas mudanças climáticas afetem um pouco menos o nosso bolso, porque tá aí, vai afetar, de todos os jeitos, né? Mas quando, se a gente puder dar ali uma dribladinha, conseguir comprar isso, um produto mais barato aqui, outro ali, fica a nossa dica aqui do Dinheiro TMC, sempre trazendo os pontos importantes que fazem diferença pro seu bolso. Um prazer ter vocês aqui sempre e até a próxima semana.
2: Bom fim de semana a todos, até a próxima com mais um Dinheiro TMC.
0: Tchau, abraço. Tchau.
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21: 3 da manhã, bom dia!

O Senado aprovou a medida provisória do frete após um acordo entre governo e oposição, evitando que a medida perdesse a validade nesta semana. O texto retirou a previsão de um piso salarial para caminhoneiros e alterou regras para o cálculo do frete. O acordo prevê também que o presidente Lula vete o trecho que anistia multas aplicadas a participantes dos bloqueios de rodovias após as eleições de 2022. A Polícia Federal concluiu a primeira investigação da Operação Sem Desconto, que apura fraudes em descontos de aposentadorias e pensões do INSS. Indicou 48 pessoas. Já entre os investigados estão o ex-presidente do INSS, Alessandro Stefanuto, e outros ex-dirigentes do órgão. Segundo a PF, o esquema pode ter causado prejuízo de até 6 bilhões e 300 milhões de reais, com descontos feitos sem autorização de aposentados e pensionistas. O presidente Lula se reuniu com representantes da indústria automobilística para discutir investimentos e medidas para estimular a venda de veículos no Brasil. Durante o encontro, o presidente defendeu o crédito mais barato, prazos maiores de financiamento e ampliação de compras de veículos pelo governo. A meta é fortalecer o mercado interno e aumentar as exportações da indústria brasileira. A Ordem dos Advogados do Brasil pediu ao STF que Flávio Bolsonaro volte a ser autorizado a visitar o ex-presidente Jair Bolsonaro, alegando que o senador também atua como advogado do pai. A OAB afirma que impedir o

Estados Unidos e Irã, que podem afetar uma das principais rotas de transporte de petróleo do mundo. No mundo esportivo, a Copa do Mundo está chegando ao fim. A França se despediu da competição depois de perder para a Espanha nesta terça-feira. O placar foi de 2-0 e a seleção espanhola está na final do Mundial. O próximo jogo acontece hoje entre Argentina e Inglaterra e define a próxima seleção finalista da competição. Lembrando que Copa do Mundo é aqui na TMC. 3 horas 3 minutos pelo horário de Brasília. Muito bom dia a você que sintoniza a TMC. Vamos à previsão do tempo para todo o país nesta quarta-feira. Em Curitiba faz sol o dia todo, nuvens aparecem de vez em quando, mas não chove. Máximas de 19 e mínimas de 9 graus. Já em São Paulo, o dia começa com algumas nuvens e sol. Tarde ensolarada, não chove. Máximas de 22 e mínimas de 9 graus. No Rio de Janeiro, o sol aparece entre nuvens, não chove. Máximas de 24 e mínimas de 13 graus. Em Belo Horizonte, faz sol o dia todo. Algumas nuvens aparecem durante a tarde, mas não chove. Máximas de 21 e mínimas de 9 graus. Em Brasília, o sol aparece entre nuvens. Não chove. Mínimas de 14 e máximas de 27 graus. Para fechar em Recife, chove rápido durante o dia e a noite. A quarta é de sol entre nuvens, com máximas de 29 e mínimas de 21 graus. Três horas, 5 minutos pelo horário de Brasília. Muito bom dia a você que sintoniza a TMC e agora está no ar o seu programa favorito. Tô falando do Sobremesa. No episódio de hoje recebemos o filósofo, escritor e também colunista da TMC, Pondé. No comando do programa, o trio que faz a diferença, Lucas Salles, Marcelo Batista e Amine Ruth. A partir de agora você fica com mais uma edição do Sobremesa.

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1: Pra você que tá sintonizado na TMC, sim, Transamérica agora é TMC. Quem escuta sabe, seja muito bem-vindo ao Sobremesa, o seu programa favorito. Comigo, Lucas Salles, e também com ela, Mini Ruth.
2: Oi, gente, bora começar mais um dia maravigold, né, Batichinha?
3: Nossa senhora, que vocabulário é esse que você usa? Onde você aprendeu isso?
2: Six Seven.
1: Não, peraí. Maravigold não é da nova geração, não. Six Seven até vai, mas Maravigold é lá atrás.
2: Ah, eu acho que você tá tancando com a minha cara.
1: Ih, aí não deu pra entender.
3: Amigos ouvintes da TMC, já estamos em vídeo também pelo nosso canal no YouTube, TMC News BR. Você vai lá, comenta, bota lá, ó, taca o dedo no joinha, se inscreva no nosso canal, que hoje o programa é um programa... Você que tá em vídeo, você vai ver a minha elegância.
1: É verdade. Hoje o Batista, né, está muito bem trajado, está usando um terno, um paletó lindíssimo.
3: Sim.
1: Tanto ele quanto a Mini Ruth também está muito bonita, muito elegante.
2: Já pensou em fechar um consignado, Lucas?
1: Bom, e pra você que ainda não acompanha a gente em vídeo, sintonize lá no nosso canal no YouTube, @TMC News, como bem o Batista disse. E você também pode participar do nosso programinha de meu Deus, através do nosso WhatsApp. Anota aí, ó, 011 97221 1001. Você pode responder a pergunta do dia, que é...
3: A pergunta do dia é a seguinte: qual é aquela conta que você paga com a maior tristeza, aquela que chega até os olhos ficarem marejados?
1: Miniguti?
2: Ai, gente, acho que todas, mas principalmente eu não gosto de comprar botijão de gás, sabia? Me dá nos nervos.
3: É mesmo?
2: Nossa, eu odeio comprar botijão de gás, sério.
1: Olha, eu tenho um problema psicológico que é... Eu não gosto de gastar dinheiro para comigo. Olha que loucura. Quando eu quero comprar algo pra mim mesmo, eu fico pensando... Ah,

0: será que eu preciso? Será mesmo? Ah, é muito dinheiro. Será, não é melhor guardar? Eu fico pensando, aí eu compro pros outros, mas pra mim
1: não, aquela conta que você paga com tristeza.
0: É, exatamente.
2: Streaming também eu não gosto de pagar, porque primeiro que eu acho muito caro. Segundo que tem tudo, às vezes, no YouTube, é só, né, pesquisar.
0: Tá.
2: Mas, é, e eu não paro em casa também pra ficar assistindo.
1: É mesmo?
2: É.
1: Acho que a conta que eu mais pago com tristeza é a conta do motel.
0: Por quê?
1: Porque eu sei que eu vou ficar tão pouco tempo lá.
2: Podia cobrar por minuto, né, Batista?
1: Me dá uma tristeza.
0: Por que que eles cobram por 12 horas?
1: Que eu vou fazer? Pra quê? Pernoite? Pra que pernoite no motel?
0: Que eu vou fazer com as outras 11 horas e 54 minutos? Não tem o que fazer.
1: Pelo amor de Deus. Pra que pernoite?
0: Então manda pra gente o que você paga com tristeza. Aquela conta que não dói no teu coração, aí não devia estar fazendo, mas você vai lá e compra. Manda pra gente no nosso WhatsApp 011 97221 1001. E amigos, eu gostaria de trazer uma pequena lembrança pra você que usa o seu dinheiro pagando inteligência artificial. Saiba que você tá gastando errado, porque temos uma inteligência artificial gratuita e que é muito superior às essas. Nós temos aqui a nossa própria IA, a nossa ignorância artificial. Senhoras e senhores, começa agora o quadro ChatGPT. Ó, como funciona? Eu vou fazer uma pergunta para o ChatGPT, o famoso ChatGPT, e depois vou fazer a mesma pergunta para o ChatGPT. Você vai ver a diferença. Vamos lá. ChatGPT, o que fazer quando uma pessoa chata quer misturar política com futebol?
2: Respeite o posicionamento de cada um. No final, somos todos brasileiros.
0: Oh, ok, boa resposta. Vamos agora para o ChatGPT. ChatGPT, o que fazer com aquelas pessoas que ficam misturando política com futebol?
1: Cadastra como mesário, a eleição tá aí. Entra no site, né, do TSE e cadastra como mesário. O cara vai receber um chamado, não sei nem de onde vem. É?
0: Pô, não quer falar de política? Então vai ser mesário. Próxima pergunta. ChatGPT, como saber se uma pessoa está mentindo?
2: Ai, ai, observe com atenção. Evite tirar conclusões apressadas.
0: Ok. ChatGPT, como saber se uma pessoa está mentindo?
1: Ah, mente também. O negócio é mentir também. É uma mentirinha. Nós vamos falar isso com o nosso convidado.
0: Vamos,
1: né? Bem falar melhor, sobre bem mentira, melhor, sobre tudo isso que está acontecendo,
0: não é? Inclusive, mesmo? Não só falar de mentira, como também falar das respostas que a gente recebe aqui. Eu fico vendo comentário no nosso canal no YouTube, vejo mensagens que as pessoas mandam. Vocês precisam ser, além de participativos, também se decidir, porque ficam me chamando uma hora de esquerdista, outra hora de direitista, outra. Agora, a única coisa que todo mundo concorda é me chamar de gordinho. Todo mundo me chama de gordinho. Falando nisso,
1: Fofes,
0: eu quero saber o que é que o pessoal já tem respondido
1: já
0: pra gente na nossa enquete do dia. Qual é a conta que você paga e que dói no coração? Por favor, Marcelo Batista.
1: É, pelo 11972221. É, 1001. Olha, me deu até uma engasopada aqui.
2: É a idade, né, galera? É, nessa idade é complicado.
0: Cara, a gente tem que criar o bordão que é: olha o ABC, Batista.
1: O Lucas Moura disse o seguinte: eu parcelei a camisa da seleção em 4 vezes. Toda parcela que eu for pagar, dói. Eu vou lembrar do Haaland.
0: Ai. Tinha que parcelar em 6 vezes. 6 vezes tinha que parcelar. Ah. Que é pra ter pelo menos uma brincadeira com
2: o
0: Hexa.
2: Gente, sabe o que é pior? Eu sou solteira, acabo saindo com um boy ou outro. Aí, às vezes, quando eu gosto do ficante, eu acabo, né, comprando um presentinho pro ficante. E é ruim quando você parcela, porque às vezes o relacionamento já acabou e você tá lá pagando a parcela.
1: É horrível isso. Pra que comprar presente pro ficante?
2: Ah, pra atrair um pouco mais,
1: né? Qual foi o último presente que você deu?
2: Eu comprei uma camisa do Corinthians original.
0: Olha! Pro ficante?
2: É, só que aí ele apareceu namorando, eu não dei, peguei pra mim. Ai, sério.
0: É mesmo? Tem um corintiano triste aí hoje. Olha, a gente tá falando aqui de comentários, eu tenho um comentário no YouTube que eu achei maravilhoso. O Zé Guerra, 123, falou: gente, primeira vez que vejo no YouTube, olha que legal. O apresentador era do Parafernália, né? A Mini Ruth é muito engraçada. E o Batista é um coroa bonitão. Tá vendo?
1: Sou lindo.
0: Muito
1: tá
0: lindo. E eu quero saber outro comentário da nossa enquete. Vai, Mini Ruth.
2: Olha lá, o Henrique Gomes, ele mandou: o seguro do celular dói, viu? Pago mais pra proteger o celular do que a mim mesmo.
0: Ah, é, realmente. E dá uma dorzinha no coração, né?
2: Dá, né?
0: Você às vezes até torce pra ser roubado, né?
2: Ai, credo, isso não, jamais.
3: Até pra ter o dinheiro no seguro civil, né? O Brasil é um país... Será que tem algum outro país no mundo que você tem que fazer seguro de celular?
0: Você acredita que a Apple tinha um seguro? É. Mas não era pra roubo.
3: É pra quebra.
0: É pra quebra, pra ter algum problema. Ou se você perdeu o celular. Sim.
3: Você acha que tem algum país no mundo... Eu quero saber, se tiver alguém aí, eu quero saber se tem algum país no mundo... Eu vou perguntar pro Pondé, nosso convidado que chega daqui a pouco, se tem algum país no mundo que você tem que fazer seguro pra celular. E carro blindado, então? Que país só... que tem carro blindado?
0: Não, e destrói totalmente o carro. Carro blindado destrói, desvaloriza o carro. Você vai querer revender
3: não,
0: o carro?
3: Hoje não desvaloriza, não. Hoje tá caríssimo.
0: Gente, é verdade. Qualquer um que for comprar carro, você sabe que o carro blindado é muito mais barato. É. E é muito louco, né? Porque acaba sendo um mal necessário ter carro blindado.
3: Estados Unidos, acho que só o Trump anda de carro blindado. Só?
2: Será?
3: Né?
2: Só. Eu sei que eu tenho muito problemas em ser assaltada, porque sempre que o ladrão fala, me passa o celular, passa o meu número.
0: Amigos, vamos então para a nossa entrevista de hoje. Sempre trazemos aqui um convidado especial, um convidado de honra, e hoje não será diferente. O nosso convidado, ele é um dos maiores... Acho que um dos maiores pensadores da atualidade. Ele também é filósofo. Palavra esta que está em desuso, sabia, Mini Ruth?
2: Olha, filósofo.
0: Filósofo, doutor em filosofia e também colunista, inclusive aqui da TMC. Ele está sempre pela manhã no TMC 360. Você pode acompanhar toda terça, quinta e sexta. Senhoras e senhores, vamos receber ele, o incrível, incomparável, insubstituível, Luiz Felipe Pondé! Tudo ótimo, obrigado
4: pelo convite.
0: Pelo amor de Deus, nós é que agradecemos você ter aceito, porque convite a gente faz a milhares, poucos aceitam. Então muito obrigado por você ter aceito.
4: Então tem que agradecer a mim por ter aceitado.
0: Exatamente. Exato. Seja bem-vindo, Pondé. Primeira pergunta de hoje, quem vai fazer é ele, Marcelo Batista.
3: Primeira pergunta, aquela coisa, ser ou não ser burro, hoje eu vou descobrir, né? Porque eu vou me sentir uma anta aqui. Ô, Pondé, é uma pergunta filosófica, talvez você nunca tenha respondido em nenhuma entrevista essa pergunta. Qual seria a sua sobremesa preferida?
4: Fácil.
0: Boa.
4: Tiramisu.
0: Tiramisu. Mais um ponto para o tiramisu, senhoras e senhores. Arrisco-me a dizer que é um dos primeiros votos para o tiramisu.
4: Ah, é? Um dos primeiros?
0: É um dos primeiros, nem todos. É, muitos, não, de verdade, muitos falam pudim, acho que o mais diferentão foi, sei lá, um manjar de coco com calda de amora.
2: Strudel também
0: tem um voto, então...
4: Ah, não, tiramisu, sem dúvida.
0: Tiramisu é uma delícia, é um doce italiano, que é um doce feito com café. E por que que ele é o seu favorito? Quero filosofar, Pondé.
4: Eu sei lá porque é o favorito, só sei que é.
3: Não, só sei que nada sei.
4: Eu gosto de café. Acho que tem mascarpone também.
0: Mascarpone, sim, é um queijo, um tipo de queijo, mascarpone.
4: Também gosto. E é meio gelado.
0: Que bom.
4: Eu gosto de sorvete.
0: Entendi. Você gosta de coisas frias, geladas, mórbidas.
2: O geladinho
4: não,
2: ajuda.
4: Mórbidas não.
2: O geladinho ajuda a refrescar a cabeça na hora de pensar um pouco?
4: Olha, se esse gelado for... cerveja, não necessariamente, porque você entra numa outra vibe.
0: Tá vendo?
4: Né? Mas eu gosto de frio, mais do que do calor.
0: Este é o nosso filósofo Pondé, a careca mais culta de toda a face brasileira, todo o território nacional, é o homem mais inteligente. E me entregaram aqui um livro que eu acho
4: que não é meu.
0: Não é seu. Não. Eu acho que é um livro que você estava lendo.
4: É.
0: Três Mestres, com a história de Balzac, Dickens e Dostoiévski, do Stefan Zweig. Do sétimo selo. Eu vou devolver o livro, porque não é seu, não é para divulgação. É para deleite pessoal.
4: É que ele catou aqui e já passou adiante. Eu tô lançando o livro, mas eu não sabia que eu devia trazer.
0: Então seja muito bem-vindo. Vamos começar a nossa entrevista. Olha, só uma coisinha, para deixar bem básico. Minha avó está ouvindo a gente, Pondé. E quando a gente
4: sua fala, avó?
0: Minha avó.
4: Ah, é coisa séria.
0: Não é tão sério assim, não.
4: Deixa eu sentar na cadeira direito.
0: É. Quando a gente fala do filósofo, o que é um filósofo? É uma pessoa que tem como profissão ficar pensando, botando a mãozinha embaixo do queixo e ficar divagando, ficar pensando, falando as coisas que vem na mente? É isso que faz um filósofo?
4: Essa imagem do filósofo meio assim, né?
0: Sim, com a mão no queixo.
4: É, isso é uma escultura famosa do Rodin, que é o pensador, que o cara tá assim, né? Então essa imagem é muito comum. Agora, a filosofia surgiu na Grécia, A característica dela é que é uma forma de pensamento que quer entender as coisas apartado da religião. Isso há 2.500 anos atrás, mais ou menos. E com isso ela é a mãe da ciência, a mãe de todas as áreas do saber que não religioso, exatamente, né? Apesar que também existe filosofia religiosa. Agora, falando hoje em dia, tem uma longa história que não vou atravessar isso tudo, 2.500 anos, imagina. Falando hoje em dia, o filósofo é alguém que faz a graduação, normalmente faz mestrado, faz doutorado, faz pós-doutorado, trabalha na universidade, dá aula, e alguns, poucos, como eu, além da universidade, vai para a imprensa, para a mídia, né? E você pergunta se a gente fica pensando, a gente lê com frequência, porque se você não lê, você não alimenta o repertório. Escreve e pensa mesmo, mas não o tempo inteiro. E tem uma coisa importante para pontuar. A pior coisa, uma coisa que eu acho muito pentelha, é se eu tiver, tipo, num almoço da casa de amigos ou num restaurante, e alguém vira e diz assim: ah, você é o Pondé? Pô, Pondé, o que, que você acha de X? Aí fudeu. Ah. Aí eu não gosto. Porque naquela hora eu tô trabalhando.
3: Ah, então você, entendeu? Consegue dividir o tempo.
4: Ah, com certeza. Por exemplo, aqui eu tô pensando que daqui a pouco, depois daqui, tem França.
3: Tem França.
4: Entendeu? Então, França e Espanha.
2: França e Espanha, inclusive, você acompanha aqui na TMC, né? Sem delay. Sem delay.
3: E o Pondé
4: sem
3: tava...
4: delay.
3: Sem delay. E o Pondé tava falando sobre os serviços, que ele também ele foi pro lado, né, da imprensa, ele agora é comunicador, também filósofo e palestrante. Inclusive, ele tem a palestra Era da Ansiedade, dia 24 de outubro, no Teatro Bradesco, São Paulo. Você pode garantir o seu ingresso e ir lá acompanhar de frente o Pondé. Ver ele sendo o inteligente. O filósofo é muito inteligente. E na TMC também, obviamente, você acompanha sempre toda terça, quinta e sexta pela manhã no TMC 360.
1: A Era da Ansiedade, dia 24 de outubro, faltam uns 3 meses. Você tá ansioso?
4: Não, nem um pouco.
1: Nem um pouco?
4: Nem um pouco, porque, veja... palestra, aula, essas coisas, eu faço toda hora. Faz parte, digamos assim, do trabalho.
1: Você falou que pensa muito, né? O filósofo pensa muito. E outro dia eu estava divagando, eu tenho muitas dúvidas, mas muitas dúvidas na minha vida. Isso, do ponto de vista filosófico, me aproxima mais da ignorância ou de ser um sábio, Pondé?
4: Olha, essa é uma pergunta bem filosófica. Bem clássica, né? Eu diria a você que quanto mais a gente lê ou pensa ou compara teorias, coisas assim, na realidade talvez a gente fique com mais dúvidas mesmo do que chegue a uma resposta definitiva. Tem um escritor espanhol chamado Fernando Aramburu, que escreveu, entre outros livros, um chamado Quando os Pássaros Voltarem. Eu recomendo a leitura. Fernando Aramburu, e o personagem principal é um professor de filosofia de liceu, né, de ensino médio, né? Tá meio deprimido e tal, e no dado momento ele fala uma coisa assim: a convicção é um luxo de quem lê pouco. Boa. Quer dizer, eu fiz uma versão curta da ideia dele, assim. Quando você amplia a leitura, amplia repertório, compara teorias, a realidade, você tende a ter menos convicção e perceber as nuances, né? E o próprio Sócrates, considerado pai da filosofia grego, de Atenas, disse algumas vezes, de formas distintas, quanto mais sei que nada sei. Portanto, quando você aprofunda o conhecimento, você tende a ter mais dúvidas, só que dúvidas mais qualificadas, entendeu? Mas mais dúvidas.
1: Estava pensando aqui, se a gente trouxesse para os dias de hoje, porque o Sócrates era meio doidão, né? O Sócrates, o filósofo era meio doidão.
3: Mas o incrível jogador.
1: Sim,
3: democracia corintiana.
1: Sim.
3: Esse é outro Sócrates.
1: Se nos dias de hoje, se tivesse lá o Instagram do Sócrates, o filósofo.
4: Do filósofo.
1: Ele seria cancelado hoje em dia ou não? Do jeito que estão as coisas?
4: Olha, ele foi condenado à morte, né? Então talvez ele fosse cancelado, sim, que é um pouco pior. Né? É, na realidade, ele foi. Ele tinha escolha entre ir embora de Atenas. Ele considerou o fim do mundo, porque um ateniense naquela época, né, se achava, e de fato era uma puta cidade, super cidade, culta, rica, autoritária, inclusive com outras cidades ao redor, e, ou a morte, ele preferiu se matar com Cicuta, a famosa cena. Então eu acho que talvez ele corresse risco de ser cancelado, sim, porque hoje em dia, se você fala alguma coisa que tem algum grupo que de repente tem engajamento, pode cancelar. E cancelamento hoje pode tirar patrocínio,
5: tudo, né?
4: Emprego.
5: E de onde é que tá vindo essa vontade do brasileiro de querer prejudicar o outro só porque discorda da opinião ou até mesmo não aprova uma atitude? A gente vê muito isso nas redes sociais, Pondé. Eu queria entender de onde vem essa raiva, esse desejo. É quase uma coisa, eu quero ver sangue, eu quero ver o outro que discorda de mim, o outro com quem eu não concordo, o outro que tomou uma atitude que eu não tomaria, eu quero ver ele na rua, se amargar na pobreza, ficar todo ferrado da vida, eu quero ver ele sofrer. Por que que as pessoas têm isso dentro delas, Pondé?
4: Olha, eu não acho que seja só brasileiro, né?
5: Não, eu acho que no mundo mesmo.
4: É, não é só brasileiro. Apesar que acho que nós somos um dos países mais engajados em redes sociais, né? Não sei aí o número, a classificação, quero dizer. Mas eu acho que é um dos países mais engajados em redes sociais. Então, isso acaba se reproduzindo, se multiplicando. Olha, ele foi condenado à morte, né? Então talvez ele fosse cancelado, sim, que é um pouco pior. Né? É, na realidade, ele tinha escolha entre ir embora de Atenas, ele considerou o fim do mundo, porque um ateniense naquela época, né, se achava, e de fato era uma puta cidade, super cidade, culta, rica, autoritária, inclusive com outras cidades ao redor, e, ou a morte, ele preferiu se matar com Cicuta, a famosa cena. Então, acho que talvez ele corresse risco de ser cancelado, sim, porque hoje em dia, se você fala alguma coisa que tem algum grupo que de repente tem engajamento, pode cancelar. E cancelamento hoje pode tirar patrocínio,
5: tudo, né?
4: Emprego.
5: E de onde é que tá vindo essa vontade do brasileiro de querer prejudicar o outro só porque discorda da opinião ou até mesmo não aprova uma atitude? A gente vê muito isso nas redes sociais, Pondé. Eu queria entender de onde vem essa raiva, esse desejo. É quase uma coisa, eu quero ver sangue, eu quero ver o outro que discorda de mim, o outro com quem eu não concordo, o outro que tomou uma atitude que eu não tomaria, eu quero ver ele na rua, se amargar na pobreza, ficar todo ferrado da vida, eu quero ver ele sofrer. Por que que as pessoas têm isso dentro delas, Pondé?
4: Olha, eu não acho que seja só brasileiro, né?
5: Não, eu acho que no mundo mesmo.
4: É, não é só brasileiro. Apesar que acho que nós somos um dos países mais engajados em redes sociais, né? Não sei aí o número, a classificação, quero dizer. Mas eu acho que é um dos países mais engajados em redes sociais. Então, isso acaba se reproduzindo, se multiplicando, impactando o ecossistema, como se fala, né? Eu acho que você... Primeiro tem o fato de que as redes sociais deram voz a pessoas que às vezes... Imagina que você tem aqui um programa na TMC, você é um cara que é reconhecido, você faz uma carreira e tal, e a pessoa te ouve ou te vê, mas não existe redes sociais.
5: Sim.
4: Então ela fica com raiva de você, ele fica com inveja de você, ele fica ressentido, como se fala. Com redes sociais ele vai poder te xingar, ele vai poder, inclusive, quem sabe, inventar alguma história para ver se te prejudica. Porque normalmente quem ataca pessoas que trabalham publicamente na imprensa ou na mídia, ataca normalmente tem como objetivo ver se a pessoa perde o emprego.
5: É isso.
4: Entendeu?
5: É isso que eu queria entender, esse desejo de ver o outro. É, não basta só falar, xingar, ofender ou até mesmo retrucar aquilo que foi dito. O que eu vejo na internet são as pessoas querendo tirar tudo da vida. Não, eu quero ver você na miséria.
4: É, mas eu acho que faz parte do ser humano mesmo.
5: Que louco.
4: Inveja, raiva, sabe? Ressentimento. Quer dizer, eu acho que isso está na literatura, na filosofia, há muito tempo.
2: Mas falando em rede social também, é, a gente que posta o dia inteiro, a gente tem mania de postar coisas boas e felizes. Você acha que ser feliz virou uma obrigação também por conta da internet?
4: Eu acho que a ideia de felicidade como realização de desejo, porque ao longo da história a felicidade nem sempre foi compreendida como realização de desejo, tá? Muito pelo contrário, aliás. Muito tempo se entendeu que o desejo faz você infeliz porque ele é eternamente insatisfeito. Mas hoje em dia, já há algum tempo, felicidade é compreendida como realização de desejo. E isso já é uma coisa que circula há algum tempo. Se você pegar o exemplo do Freud, por exemplo, é um cara que viveu entre o século 19 e 20, né? Portanto, viu os Estados Unidos encorpar. Ali ele já falava que considerava essa mania de felicidade dos americanos uma forma de infantilidade. Então não foi as redes sociais que inventaram isso. Agora, as redes sociais, como elas tornam tudo mais visível, elas saturam o ambiente de conteúdo. Então, como você é visto, ou lido, sei lá, mas visto principalmente, você quer passar a imagem que você está bem, né? Porque passando a imagem que você está bem, você passa a imagem que está melhor do que o outro, né? Então, acho que as redes sociais, elas, não só nesse assunto, elas agravaram certas características que na realidade são nossas. Mais de uns, menos de outros. Mas não acho. A gente fala em filosofia, é causa ocasional. Quer dizer, ela criou uma situação em que algo que já existia antes explodisse. Entendeu?
5: Ficasse mais ainda. Você está ouvindo Luiz Felipe Pondé, colunista na Folha de São Paulo, apresentador do Linhas Cruzadas na TV Cultura e também colunista sem doc na TMC. Ele que é filósofo e também doutor em filosofia, professor. Esse cara que ensina. É uma das mentes mais brilhantes da face brasileira. É
2: chique demais. Quiçá
5: do mundo.
3: E acho que todo filósofo, quem pensa muito, lê muito, fica careca, porque você vê o Karnal, o Clóvis, né? Agora o Pondé. Ô Pondé, você falou desse negócio de o Xandão, né? O Xandão.
5: Mas o Sérgio Cortella também já tá com umas entradinhas, né?
4: Cê mas falou, ainda hein? Tem cabelo.
3: Ainda tem. Você falou desse negócio de redes sociais, que a pessoa quer mostrar, um quer ser mais que o outro e tal. Você acha que esse mundo que a gente vive, então, é uma grande farsa, um engodo, assim, isso que a gente vive hoje?
4: Há um elemento de verdade no que está falando. E, de novo, é uma suspeita que já tem algum tempo. Recorrente a ideia de que o mundo, por exemplo, uma peça do Shakespeare, muito famosa, chamada Macbeth, né? Uma peça que se passa na Idade Média. Macbeth, sujeito que entra numa pira de querer ser rei. Toda a história, não vou contar a história toda aqui. No final ele se dá mal, né? Eu vou ter que dar spoiler. Mas bom, é Shakespeare, né? Quem sabe até agora, sinto muito. Aí o que acontece? E aí ele fala, mais ou menos assim, a vida é um ator correndo de um lado para o outro do palco. É um roteiro escrito por um idiota. Cheio de som e fúria. Significando nada. Então, a suspeita de que há um elemento teatral na vida, no sentido que não seria de fato verdade, é recorrente. Inclusive na filosofia também, né? Portanto, essa ideia de que, por eu vou dar outro exemplo, filósofo do século XVII francês, Pascal, que diz, fala lá naquela época já, que muita da força dos juízes vinha do linguajar e das roupas, né? Essa coisa que a gente percebe até hoje. Portanto, a suspeita de que há um elemento circense, digamos assim, ou teatral no mundo é bastante forte e eu temo que em alguma medida é. Inclusive, essa coisa de projetar sucesso, né? Fazer networking, o tempo inteiro. E de que, às vezes, você olha, no caso que eu citava do Macbeth, você passa a vida correndo, de repente você para um dia no puta trânsito, estressado, na Rebouças, e você se pergunta pra que isso tudo? Né? É claro que alguém pode virar pra você e dizer pra pagar o boleto, sua besta.
5: Mas a vida não é só boleto. A vida, o que o Pondé disse, que eu entendi aqui, é a vida é muito mais do que a gente correr atrás de objetivos que parecem tangíveis, mas que não são. Às vezes você já tem ali a sua casa, independente se é alugado ou comprado, se você tem o seu carrinho, independente se é novo ou usado, e às vezes você quer mais porque tem o seu desejo, e o desejo às vezes pode enganar. O que é bom é o aqui ou agora.
2: Então eu não deveria arrumar um namorado, tá bom com os ficantes que eu tenho.
5: Exatamente, aproveite os ficantes. Aproveite também esse momento para Pondé responder a PPP. Sabe o que é PPP, Pondé? Não ensina na faculdade. Não tem, né?
4: A mesma ideia.
5: É pergunta para Pondé.
4: Ah, eu tinha que saber mesmo.
5: Também
4: foi
5: tem.
4: Inventado agora.
5: Mas tem outro, não, tem outra nomenclatura também, tem outro significado, que é PPP. Pergunta problemática e polêmica. Pondé, sim. Temos falado aqui sobre essas atitudes na internet e hoje em dia meio que todo mundo consegue opinar na internet. Pega o celular, grava um vídeo, dá sua opinião, muitas vezes recheada de preconceitos, né? E aí a gente vê todo tipo de gente. Tem negacionistas, pessoas que são contra, bom, coisas muito básicas da democracia. Por que que o ignorante perdeu a vergonha de falar o que não sabe? Por que que as pessoas estão sendo encorajadas a falarem tudo, inclusive aquilo que elas não têm a menor ideia? Eu quero saber a sua opinião, mas é daqui a pouquinho. Porque antes eu quero dar uma olhada na nossa enquete do dia com a pergunta: qual foi a conta que você paga com aquela dorzinha no coração, aquela que você...
3: Escorre uma lágrima.
5: Ai, meu, né? Deus, que dó. Vai lá, Mini Ruth.
2: Olha lá, o Lucas Rodrigues, ele mandou: a fatura do pet é sempre alta. Meu gato tem ração importada enquanto eu janto miojo.
5: Gente,
3: Marcelo Batista. Patrícia Gomes, ela paga streaming com tristeza, porque ela falou que assina um 5, ela bota o documentário, mas fica vendo o Reels no celular.
5: Aí não dá. Aí não dá. Próximo, Mini Ruth.
2: Sabrina Gomes, ela mandou: a parcela do sofá, o conforto é meu, mas a dívida também, me ferrei.
5: Difícil, né? Tá bom, vambora. Agora a gente volta então pro Pondé e você pode responder a nossa enquete do dia pelo nosso WhatsApp 011 97221 1001. Responda lá. Pondé, seguinte, eu fiz a PPP e eu vou só te relembrar. Hoje em dia, com as redes sociais, a gente vê tudo que é tipo de vídeo, né? E tem muita gente por aí postando, tweetando, escrevendo coisas que talvez não sejam tão inteligentes assim. A gente vê até negacionistas, pessoas que não acreditam, pessoas que não querem respeitar princípios básicos da democracia, pessoas pedindo coisas assim absurdas. Eu queria saber de você: por que é que os ignorantes perderam a vergonha de falar aquilo que eles não sabem? Por que é que as pessoas acham que podem falar tudo, mesmo quando nem sequer entendem do assunto?
4: Primeiro eu queria dizer que essa enquete, fiquei impressionado que ninguém falou que chora quando paga imposto.
5: Olha, salva de palmas.
2: Né? A gente só chora na internet.
4: Porque paga imposto, né?
5: Muito bem,
4: então,
5: muito bem.
4: No Brasil não recebe muita coisa de volta, né? Do imposto que se paga. Mas voltando à tua questão, primeiro eu acho que é muito comum as pessoas falarem sobre o que não conhecem e não entendem, ter opinião muitas vezes. De novo, as redes sociais dão espaço para isso se manifestar. Umberto Eco, figura super conhecida, vocês devem lembrar, já próximo à morte, ele falou uma frase super violenta, que ele disse mais ou menos assim, que as redes sociais ou a internet, não lembro, deu voz aos imbecis.
5: Sim.
4: Né? Ele estava ali, assim, é evidente que isso não é verdade 100%, né? Evidente que não. Porque a internet e as redes sociais, elas são veículo de acessibilidade para todo tipo de informação, inclusive porcaria, né? Agora, esse caso das pessoas falarem sobre o que elas não entendem, eu acho que isso sempre existiu nas pessoas, né? Por exemplo, gente que faz toda uma teoria, vou dar um exemplo aqui que eu lembro, toda uma teoria sobre o porquê acontecem coisas ruins ou porque não aconteceu uma coisa ruim com você naquele dia. Porque alguém estava te protegendo e tal. Agora, hoje, por que que as pessoas gostam de ficar, por exemplo, negando a ciência, sendo contra a democracia? Primeiro, porque quem disse que todo mundo é a favor da democracia? Na realidade, eu suspeito que grande parte das pessoas não está nem aí para a democracia.
5: Nem sabem o que é a democracia. É,
4: se você perguntar o que você prefere, democracia ou janta?
5: A pessoa vai dizer janta.
2: Dependendo da comida, né?
5: Não, e vou te falar, dependendo do Brasil, que a gente não tem, pô, um salário mínimo, não dá para fazer janta. Estava óbvio que a pessoa vai querer janta.
4: É,
5: óbvio.
4: E assim, e também eu acho que tem muita falta de educação, sabe?
5: Sim.
4: A gente percebe no dia a dia.
5: Mas essa falta de educação não é culpa da pessoa. Porque a palavra que eu até usei aqui, e eu queria tirar essa dúvida. Eu acho que o uso da palavra ignorante, ela é um uso errado. Porque através da etimologia, ignorante é quem ignora. Quando você tenta ensinar uma coisa pra uma pessoa, Mini Ruth, fala assim, ó, vou te ensinar a mexer no celular. E a pessoa fala, não, eu já sei daqui, e sai fazendo qualquer coisa. Ela é uma ignorante. Ela está ignorando a ajuda, entendeu?
2: Entendi.
5: Isso que significa ignorante. Quando a gente vai pra um povo que não tem escola, não tem acesso à educação, e o acesso que tem à educação é ruim, isso é um fato. Não, isso não é opinião, isso é fato. O acesso é ruim, esse povo não pode ser chamado de ignorante. Porque eles não estão ignorando nada. É um povo que está sendo... Tá recebendo um completo de serviço. Eles não estão sendo ajudados.
4: Então, é claro que a educação no Brasil é uma catástrofe, é um fato. E educação é uma política de Estado, não de governo. No Brasil a gente quase não tem, não faz essa diferença.
5: É.
4: Porque o Estado praticamente não existe. Ele é simplesmente o hospedeiro do parasita que é o governo da hora e o partido da hora, né? Mas é a política de Estado. Significa que para a educação funcionar, ela tem que estar dissociada de projetos ideológicos específicos.
5: Oh, que bonito isso.
4: Porque senão ela vai estar sempre à mercê do partido que está no poder na hora, além do fato de que tem que receber dinheiro continuamente.
5: É, e aí vira uma estratégia de governo, né? A gente fala, eu vou investir mais em educação. É,
4: mas na realidade não faz nada
5: não
4: disso.
5: Não fazem nada. Poder. E qual seria a solução, então, para que o Brasil pudesse dar uma evoluir um pouquinho, melhorar um pouquinho só? Como seria?
4: Olha, primeiro eu acho que talvez demore lá uns 150 anos para isso, mas não sendo tão pessimista, eu diria o seguinte, a gente precisaria, no mínimo, de ter líderes políticos menos delinquentes. E a liderança política no Brasil, eu não vou dizer que é 100%, a gente nunca pode falar isso, mas pelo menos os grandes nomes que estão aí, à esquerda ou à direita, me parecem delinquentes.
5: Os dois?
4: Os dois. Não tem nenhuma diferença ideológica aqui, no caso. Delinquentes, irresponsáveis, há muita corrupção, dentro de todo o espectro político, independente também do aspecto ideológico. E como hoje em dia a polarização é muito grave... E quando eu falo polarização, aqui eu não estou nem falando gente que bate boca na internet. Estou falando polarização dos polos que querem deter o Estado. Porque eles querem deter o Estado porque eles querem mamar no Estado. Eles querem pôr a mão do tal dinheiro que a gente paga.
5: Isso, do imposto.
4: De imposto que não recebe quase nada em troca, inclusive educação. Também não recebe, né? Então, mas eu entendo que o Brasil precisaria ter uma safra de políticos, eu nem estou dizendo que não existe, mas precisava aparecer opções que fossem menos delinquentes, sabe? Que pensassem menos no seu próprio projeto pessoal, do seu partido ou da sua família, em alguns casos, né? Que pensa no projeto da própria família. Agora, é claro que os seres humanos, a educação é uma invenção nova na história da humanidade. Inclusive educação formal, né? Como a gente disse. A criança vai para a escola um ano, depois o outro. Isso é uma coisa que, para fazer uma conta conservadora, é uma coisa que final do 18, começo do 19... É claro que pessoas da elite eram educadas, liam coisas, sempre existia. Mas de educação formal, em nível da população, né? É, isso é um fenômeno que é do século XIX para cá. É muito recente. E sempre existiu gente pior do que outras. Então, é claro que educação, a falta de educação, e aí educação de escola, não falta de educação doméstica também, mas atrapalha muito a possibilidade do povo, das pessoas melhorarem na vida. Agora, sempre existiu gente pior do que outras.
5: Né?
4: Com ou sem educação.
2: Olha só, educação. Lá no meu bairro tem várias pessoas sem educação, mas tem vários filósofos também, né? Que eles acabam usando um negocinho lá e começam a filosofar. Eu queria saber o seguinte, Pondé. O que abre sua mente pra filosofar cada dia mais?
4: O mundo.
1: O mundo.
4: Né? É. Lê mas notícia. Esse...
5: Ah, tá.
4: Vê assim. Coisas que acontecem à sua volta, no ambiente de trabalho, no ambiente familiar. O mundo, em geral. Ele é... Eu lembro que quando eu comecei a assinar a coluna semanal da Folha, e sei lá, vão 15, 16 anos, alguma coisa assim, eu lembro que no começo eu pensava, pô, uma coluna semanal, vamos nessa. Mas... Você precisa ter assunto, né? Pra assinar uma coluna semanal de meia página e tal. E logo, logo eu descobri que isso não era difícil, porque o mundo te oferece assunto em todos os níveis. E é claro, você junta isso ao seu repertório, à sua experiência. Então eu diria que não é... o que você estava falando da moçada do seu bairro. Mas assim, é o mundo, é basicamente o mundo.
2: E atualmente, qual seria o maior filósofo de todos? Mano Brown ou Oruan?
4: Puta, não tenho como avaliar nenhum dos dois.
3: Agora, o Pondé, vocês ficam sempre, quando junta você, ou a turma da filosofia, pega o Cortella, os caras, vocês ficam com esses papos sérios também, ou rola um proibidão dos filósofos? Vocês falam os absurdos também?
4: Ah, eu diria que quase 100% das vezes a gente só fala merda.
5: É. Falando merda, qual é o teu palavrão favorito?
4: Merda é bom, puta que pariu também. Eu tô com muita raiva. É. Vai se fuder.
5: É bom, isso é ótimo. Bom. Isso é muito
3: libertador.
4: Mas, é. Mas assim, é fato, a gente. Eu não consigo lembrar. Entre as inúmeras vezes que a gente se encontrou, normalmente, ou a gente ia trabalhar antes ou depois, alguma coisa assim, em que entre nós a gente tenha falado assunto sério.
3: Ah, é? Aí, tá vendo?
2: É. Às vezes tudo que a gente precisa é tomar um negocinho e falar porcaria, não é mesmo?
4: Então, porque quando você trabalha com esse negócio, né? E todos nós gostamos do que a gente faz, porque é um tipo de trabalho que todo mundo acha que você vai... morrer de fome, né? E então a gente gosta, todos nós quatro, falando dos quatro cavaleiros do apocalipse, como alguns falam, a gente gosta muito do que faz e a gente se dá muito bem. Cada um tem um tipo de visão de mundo, né? Uma forma de ver o mundo e de expressar isso, mas quando a gente se encontra, normalmente eu diria, eu não lembro de nenhum momento em que a gente entrou num papo sério. Fora,
5: graças a Deus, até porque devia ser um papo chato pra
3: beber. Proibidão.
5: Porque quando você junta quatro inteligentes, é um papo chato pra galera.
3: Até
5: precisa ter um pessoal
3: daqui. Olha, eu acho.
6: Pondé, meu querido.
3: Seguinte, a gente jogou no Google aqui o nome do Luiz Felipe Pondé, né? E aí o Google, filosoficamente, deu algumas sugestões. E aí a gente quer saber se é verdade ou não é, Pondé. Vamos lá, Mini Ruth.
2: Vamos lá, Pondé.
4: Quer ser sobre mim?
3: Sobre você.
2: A primeira é, Pondé é professor?
3: É.
6: Perfeito.
3: Luiz Felipe Pondé é piadista?
4: Olha, eu nunca pensei em mim como piadista, mas eu acho que eu tenho um razoável senso de humor.
2: Sabe contar piada?
4: Então, isso não, piadista não.
2: Eu já queria ouvir uma. Pondé é filósofo?
4: É.
3: Pondé é calvo?
4: Acho que sim.
2: Pondé é culto?
4: Razoavelmente.
3: Felipe Pondé é um coroa enxuto?
4: Acho que isso é mais para as mulheres dizerem que sim ou não. Mas eu não arriscaria dizer que eu sou um coroa enxuto.
2: Pondé...
4: Seria otimismo.
2: Pondé é gratiluz?
4: Se eu... gosto de gratiluz?
2: É, se você é gratiluz, gratidão.
4: Não sou.
3: Pondé é elegante?
4: De novo, é um tipo de pergunta que é mais fácil outra pessoa falar. Agora, Eu diria que eu costumo ter um estilo específico, né? E, por exemplo, eu tenho uma certa preguiça de comprar roupa. Então, muitas vezes sou acusado de vestir muito preto e branco e cinza. Eu preciso pensar.
2: Pondé é escritor?
4: É.
2: Inclusive vai lançar livro agora, né?
4: Sim.
5: É quinta-feira agora, porque a guerra, às 19 horas, na Livraria das Perdizes, perto da PUC, em São Paulo, porque a guerra. Livrar, você pode ir lá pedir o seu autógrafo ao Pondé.
3: Felipe Pondé, é modesto?
4: Olha, qualquer pessoa que diga que é modesto, olha, eu sou modesto, deve estar mentindo. Porque isso é... Porque é um fato. Virtude, a modéstia é uma virtude, só pode ser enunciada pelos outros. Se você fala que você é modesto ou qualquer coisa, sou corajoso, sou honesto, provavelmente os outros vão duvidar. Porque, inclusive, como já ensinava o grande Aristóteles, a ética é uma ciência da prática, só existe virtude prática, não existe teórica. Não adianta sinalizar virtude no Instagram e todo mundo sabe que está mentindo.
5: Boa, bonito.
4: Assim, você só vê, só enxerga a coragem quando você vê ela acontecendo na sua frente.
2: Então tudo bem se eu falar, tipo, ai gente, eu sou narcisista, tá tudo bem?
4: Então, narcisismo não é virtude, né?
2: Ah, justo.
4: Então, é outra história. Virtude... É
5: o contrário de virtude.
4: É, né? É na um realidade, defeito. É uma espécie de vício. Né? É.
5: Mas vamos lá, estamos falando com ele, o escritor Luiz Felipe Pondé, também filósofo, e que, como eu disse, vai lançar livro quinta-feira agora. E tanto é que ele escreve que uma vez ele escreveu a seguinte frase. Parece não haver esperança política para o Brasil. Pondé, sobre Lula e Bolsonaro, os Bolsonaros, inclusive, existe um lado menos pior para você?
4: Olha, hoje acho que não. Hoje acho que não, né? Na última eleição de 22, me parecia, acho, naquele momento, o Bolsonaro tinha feito muita caca no governo, inclusive durante a pandemia, a condução da pandemia. Então, me parecia assim como eu escrevi na Folha, bem antes da eleição, na verdade, acho que em 21 ainda eu escrevi isso. Me parecia que o Lula era menos pior do que o Bolsonaro naquele momento, né? Hoje, eu penso, primeiro, a catástrofe com um presidente, seja ele qual for, que seja presidente 4 vezes. A reeleição contínua para o primeiro mandatário do país é uma catástrofe, que não é em si problema do Lula, seja lá quem for, né? Estados Unidos, por exemplo, você tem 2 mandatos. Na França também 2, a gente que o presidente seja 7 anos, é uma baita tempo. Mas é uma catástrofe, porque isso, olha, essa questão é uma opinião, é uma visão que vem desde Aristóteles, passa por Rousseau no século XVIII, passa por Tocqueville no XIX. O quê? Que aquele que tem o poder político não pode permanecer tendo ele muito tempo, porque corrompe. Coloniza o Estado, transforma o Estado numa máquina que trabalha para o grupo que permanece no poder ou a pessoa. Agora, é neste momento, de fato, além de eu achar que não era uma boa ter um presidente reeleito pela 4ª vez, independente de quem for, as opções estão bem ruins mesmo.
2: Olha só, eu tenho uma dúvida, Pondé, falando sobre política ainda, às vezes, gente, eu sou meio Batman, assim, sabe? Eu sumo do nada, eu só durmo durante o dia, enfim. E recentemente, falando sobre política, você disse que quem virar o Batman vai se corromper. Você acha que, por exemplo, se eu entrasse na política, eu poderia me corromper?
4: Olha, sabe, tem uma famosa frase de um intelectual, político, líder inglês, chamado Lord Acton, muito famosa, né? Que o poder corrompe, o poder absoluto corrompe absolutamente, né? Eu não diria que você ou pessoa A ou B necessariamente se corromperia, porque existe temperamento, existe formação, e essas coisas pesam em alguma medida. Mas o poder, ele é sempre um risco, em todos os níveis. não só na política enquanto tal, nas empresas, nas universidades, né? Então a chance de corromper é grande, e nesse sentido, se você quer sempre se manter no poder, provavelmente você já se corrompeu.
3: E Pondé, rapidinho, a gente, apesar de tudo isso que a gente vive no Brasil, o povo brasileiro é muito esperançoso, né? Você acha que a esperança é uma virtude ou é aquela, né, ou aquele mecanismo de defesa?
4: Olha, eu acho que pode ser as duas coisas ao mesmo tempo. Um mecanismo de defesa e é uma virtude em alguma medida, assim. Assim, eu não diria que eu sou uma pessoa cheia de esperança em política, por exemplo, que é o que a gente estava falando. Mas eu entendo que ser completamente desesperançoso pode criar, inclusive, sofrimento psíquico grave, né? Ser completamente desesperançoso. Agora, esperança, sabe, é aquele tipo de coisa que eu acho que você... Não adianta você decidir que vai ter esperança. Primeiro, você tem que ter visto a esperança acontecer na sua vida. Pessoas tendo comportamentos que você diz, olha só, tem esperança. Entende?
7: Que bonitas palavras de Luiz Felipe Pondé, senhoras e senhores, o filósofo e escritor, que estará quinta-feira, às 19 horas, na Livraria das Perdizes, próximo à PUC, em São Paulo, para o lançamento do livro Por que a Guerra? Pondé, gostaria também de lembrar que todos que estão ouvindo sobre mesa agora podem acompanhar o Pondé toda terça, quinta e sexta pela manhã, no programa TMC 360 aqui na TMC. Você pode acompanhar sempre. Tem sempre os melhores diálogos entre o Pondé e os apresentadores e também a melhor coluna com ele mesmo, o Pondé.
4: Tá vendo só? Mas é uma catástrofe porque isso, olha, essa questão é uma opinião, é uma visão que vem desde
2: Aristóteles. Na política, eu poderia me corromper?
4: Olha, sabe, tem uma famosa frase de um intelectual, político, líder inglês, chamado Lord Acton, muito famosa, né? Que o poder corrompe, o poder absoluto corrompe.
3: Que a gente vive no Brasil, o povo brasileiro é muito esperançoso, né? Você acha que a esperança é uma virtude ou é aquela, né? Ou aquele mecanismo de defesa?
4: Olha, eu acho que pode ser as duas coisas ao mesmo tempo. Um mecanismo de defesa e é uma virtude em alguma medida, assim. Assim, eu não diria que eu sou uma pessoa cheia de esperança em política, por exemplo, que é o que a gente estava falando. Mas eu entendo que ser completamente desesperançoso pode criar, inclusive, sofrimento psíquico grave, né? Ser completamente desesperançoso. Agora, esperança, sabe, é aquele tipo de coisa que eu acho que você... Não adianta você decidir que vai ter esperança. Primeiro, você tem que ter visto a esperança acontecer.
3: Pondé, tá vendo só? Ao contrário do nosso programa. Ao contrário do nosso programa. Ô, Pondé, chegou pergunta de ouvinte. Os caras falaram, ó, o Pondé vai lá, queremos fazer pergunta. Aí a gente abriu pra pergunta, caixinha de pergunta. O Pedro Borges pergunta o seguinte, você já esfregou o seu sucesso na cara de algum familiar que falava, filosofia não dá futuro, esquece isso aí, Pondezinho?
4: Não.
3: Nunca?
4: Nunca. Nunca fiz isso.
2: Fátima Mello, ela mandou o seguinte, você é super elegante, Pondé, mas você tem alguma mania de povão, tipo ouvir funk, comer moela?
4: Essas duas não.
2: Mas qual
4: talvez
2: sua mania?
4: Talvez se você tenha mania de povão, gostar de futebol é mania de povão?
2: Ah, também, né?
4: Mais ou menos, sei lá.
7: Coitado, ele ficou até sem graça de falar isso.
3: Você viu?
7: Isso. Ele é tão deslocado que ele nem sabe se é do povão ou não.
4: Não, tá vendo porque só? Assim, os exemplos que você deu, na realidade, o segundo, eu não sei o que é.
7: Moela.
2: Moela.
7: Moela. Claro, moela. Sei. Moela. Você vê que a pessoa é bem afortunada.
3: Carne,
7: tem
3: moela. Ô, Pondé,
4: então, acho que não consigo lembrar, deixa eu pensar aqui pra mim.
2: Vou te levar no funk pra gente comer moela depois.
3: A Flávia Bezerra perguntou o seguinte, Pondé, você já farmou aura hoje?
4: Que língua é essa?
7: É português da geração.
4: Eu juro que eu não entendi.
3: É os jovens agora da nossa mania de farmar aura.
4: Farmar vem do quê?
2: É quando é algo sensacional, aí farma aura, mais mil de aura pra você.
3: Eu achei fofo ele falando, é cultivar.
4: Olha, farm.
3: Farm.
4: Não. Eu, inclusive, não acredito em aura.
7: Pode ter certeza que você farma muita aura, de verdade. Olha, obrigado pela sua presença. Volte sempre que quiser. Mesmo não querendo, por favor, volte, tá bom?
4: Claro, eu que agradeço o convite. Foi um belo papo sobre tiramisu.
7: Tá vendo? Você que nos acompanha, continue agora com a programação da TMC. E amanhã nós estamos de volta. Tem mais Marcelo Batista.
3: Opa, ó, metade das coisas que o Pondé falou aqui não entendi nada, viu? Só pra deixar claro.
7: Tem mais Mini Ruth.
2: Um beijo, gente. Até amanhã. Eu também não entendi nada, mas agora eu vou levar ali pro funk pra gente comer moela. Vou entender mais.
7: E tem mais Lucas Salles. Eu não entendi, mas eu fingi que entendi, que é importante. Beijão.

0: As inscrições para o Fundo de Financiamento Estudantil, FIES, começou nesta terça-feira. Os interessados devem se inscrever até as 23 horas e 59 minutos do dia 17 de julho por meio do portal Acesso Único. FIES é o programa de financiamento para estudantes em instituições de ensino superior privada. Diferente do ProUni, o programa não oferece bolsas de estudos e sim um empréstimo. Depois de concluir a graduação, o candidato deverá quitar a dívida em parcelas proporcionais à renda.
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0: 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Muito bom dia, uma ótima quarta-feira para você que sintoniza a TMC. Hoje é dia 15 de julho. Seja muito bem-vindo e muito bem-vinda ao Amanhã TMC. Eu sou o Diego Andrade e eu te faço companhia ao vivo até às 5 da manhã. Aqui no Amanhã TMC você fica por dentro de tudo que aconteceu de mais importante no noticiário do Brasil e do mundo, além de saber das primeiras notícias que vão impactar aí a sua quarta-feira. Se você está em Belo Horizonte, acompanhe a nossa programação em 88.7, em Recife 92.7, São Paulo e Brasília 100.1, em Curitiba 100.3 e no Rio de Janeiro estamos no 101.3. Meu muito obrigado a você que sintoniza a TMC. O WhatsApp está aberto para você participar. Manda sua mensagem, comenta sobre as principais informações aqui do Amanhã TMC no 119-7221-1001. 119-7221-1001. Vamos às principais manchetes do programa de hoje. O Senado aprovou a medida provisória do frete após um acordo entre governo e oposição, evitando que a medida perdesse a validade nesta semana. O texto retirou a previsão de um piso salarial para caminhoneiros e alterou regras para o cálculo do frete. O acordo também prevê que o presidente Lula vete o trecho que anistia multas aplicadas a participantes dos bloqueios de rodovias após as eleições de 2022. A Polícia Federal concluiu a primeira investigação da Operação Sem Desconto, que apura fraudes em descontos de aposentadorias e pensões do INSS. Indiciou 48 pessoas. Entre os investigados estão o ex-presidente do INSS, Alessandro Stefanuto, e outros ex-dirigentes do órgão. Segundo a PF, o esquema pode ter causado prejuízo de até 6 bilhões e 300 milhões de reais, com descontos feitos sem autorização de aposentados e pensionistas. O presidente Lula se reuniu com representantes da indústria automobilística para discutir investimentos e medidas para estimular a venda de veículos no Brasil. Durante o encontro, o presidente defendeu crédito mais barato, prazos maiores de financiamento e ampliação das compras de veículos pelo governo. A meta é fortalecer o mercado interno e aumentar as exportações da indústria brasileira. A Ordem dos Advogados do Brasil pediu ao STF que Flávio Bolsonaro volte a ser autorizado a visitar o ex-presidente Jair Bolsonaro, alegando que o senador também atua como advogado do pai. A OAB afirma que impedir o contato entre advogado e cliente fere o direito a...

0: rotas de transporte de petróleo do mundo. E no mundo esportivo, a Copa do Mundo está chegando ao fim. A França se despediu da competição depois de perder para a Espanha nesta terça-feira. O placar foi de 2-0 e a seleção espanhola está na final do Mundial. O próximo jogo acontece nesta quarta-feira, hoje, entre a Argentina e Inglaterra e define a próxima seleção finalista da competição. E lembrando que Copa do Mundo é na TMC. Vamos à previsão do tempo para todo o país nesta quarta-feira. E ó, a gente começa em Curitiba, faz sol o dia todo, nuvens aparecem de vez em quando, mas não chove. Máximas de 19 e mínimas de 9 graus. Em São Paulo, o dia começa com algumas nuvens e sol. Tarde ensolarada, não chove. Máximas de 22 e mínimas de 9 graus. No Rio de Janeiro, o sol aparece entre nuvens, não chove. Máximas de 24 e mínimas de 13 graus. Já em Belo Horizonte, faz sol o dia todo. Algumas nuvens aparecem durante a tarde. Não chove. Máximas de 21 e mínimas de 9 graus. Em Brasília, o sol aparece entre nuvens. Não chove. Mínimas de 14 e máximas de 27 graus. Para fechar em Recife, chove rápido durante o dia e à noite. A quarta é de sol entre nuvens, com máximas de 29 e mínimas de 21 graus. Flávio Dino, ministro do Supremo Tribunal Federal, cobrou explicações urgentes do Congresso Nacional e de ministérios sobre o controle de verbas públicas. Os detalhes vêm com Murilo Hernandes, direto de Brasília.
1: O ministro Flávio Dino, do Supremo Tribunal Federal, determinou que as comissões da Câmara dos Deputados e do Senado Federal prestem esclarecimentos sobre os mecanismos utilizados para garantir a rastreabilidade e a transparência no repasse de emendas parlamentares. A manifestação do relator no Supremo ocorre após investigações da Polícia Federal apontarem a atuação de centros informais para o controle e a distribuição de recursos do orçamento federal. De acordo com as apurações, políticos sem mandato legislativo estariam utilizando funcionários do Congresso para direcionar verbas para municípios e estados de interesse público. No despacho, o ministro classificou como ilegal e anômala a prática de terceirização do direcionamento de emendas públicas por pessoas sem representação institucional ativa no parlamento. Dino destacou que a destinação de recursos públicos é atribuição exclusiva de deputados e senadores no exercício do cargo. A decisão do Supremo Tribunal Federal tem como base desdobramentos de inquéritos que resultaram no bloqueio de bens do presidente do PL, Valdemar Costa Neto, e do ex-deputado federal Eduardo Cunha, do Republicanos. A suspeita é de que os ex-parlamentares tenham articulado o envio de emendas de comissão somando valores que ultrapassam 125 milhões de reais. As comissões do Legislativo e os ministérios acionados têm 30 dias para apresentar os relatórios detalhados com as medidas adotadas para cumprir as regras de publicidade das emendas em andamento no orçamento da União.
0: O Senado Federal aprovou a medida provisória que altera as regras do piso mínimo do frete, excluindo a previsão de um salário fixo de R$5.000. O repórter Adriano de Almeida traz os detalhes.
2: A principal alteração feita pelos senadores foi a exclusão do piso salarial nacional de R$5.000, que havia sido incluído durante a tramitação na Câmara. Segundo os parlamentares, a definição de salários deve ocorrer por negociação coletiva, sendo inconstitucional a fixação por lei. A medida mantém a obrigatoriedade de um piso mínimo para o frete, que vai continuar sendo calculado pela Agência Nacional de Transportes Terrestres, ANTT, considerando variáveis como distância, número de eixos e o tipo de carga transportada. O presidente do Senado, Davi Alcolumbre, aproveitou para elogiar a atuação do relator do texto, o senador Stevenson Valentim, ao fazer todas as adequações no texto da medida.
3: Porque talvez fosse muito mais cômodo Vossa Excelência se desobrigar de ter que participar de horas do debate deste assunto para buscar um entendimento.

0: com um conjunto dos senadores, não só de governo, não só de oposição. Vossa Excelência teve a sensibilidade cirúrgica, aproveitando que o doutor Nelsinho Trade está aqui, de fazer as adequações necessárias do ponto de vista constitucional e regimental.
1: O texto aprovado aumenta as punições para empresas que descumprem os valores estabelecidos. Um outro ponto da proposta é a anistia a caminhoneiros multados por manifestações antidemocráticas em 2022. O líder do governo no Congresso, o senador Randolfe Rodrigues, já adiantou que o presidente Lula deve vetar esse trecho do projeto ao sancionar. A proposta agora aguarda a sanção do Executivo para entrar em vigor definitivamente como lei.
2: O ex-presidente do INSS, Alessandro Stefanuto, e outras 47 pessoas foram indiciados no relatório da Polícia Federal que apura a fraude bilionária investigada na Operação Sem Desconto. As informações com o Murilo Hernandes.
3: A Polícia Federal concluiu o primeiro relatório da Operação Sem Desconto, que investiga um esquema nacional de descontos indevidos em aposentadorias e pensões do INSS. O documento, com indiciamento de 48 pessoas, foi encaminhado ao ministro André Mendonça, relator do caso no Supremo Tribunal Federal. Entre os nomes indiciados pelos investigadores estão o ex-presidente do órgão, Alessandro Stefanuto, e o ex-procurador-geral da autarquia, Vinícius de Oliveira Filho. Além da cúpula da Seguridade Social, também figuram na lista de indiciados ao lobista Antônio Carlos Camilo Antunes, conhecido como Careca do INSS, e o presidente da Confederação Nacional de Agricultores Familiares, Carlos Roberto Ferreira Lopes. A apuração aponta que associações de fachada e sindicatos realizavam descontos de mensalidades diretamente nos benefícios previdenciários de milhares de aposentados sem autorização, utilizando dados obtidos de forma fraudulenta. O montante total movimentado pelo esquema, que funcionou entre os anos 2019 e 2024, é estimado em 6 bilhões e 300 milhões de reais. A conclusão desta primeira fase do inquérito vai subsidiar as próximas decisões da Procuradoria-Geral da República, que deve avaliar a apresentação de denúncias formais contra os envolvidos pelos crimes de associação criminosa, peculato e inserção de dados falsos em sistemas de informações.
2: O Conselho Nacional de Política Energética aprovou a elevação do percentual obrigatório de etanol na gasolina de 30% para 32% em todo o país. Mais detalhes com o repórter Rafael Felitti.
4: Com validade de até 180 dias, a medida estabelecida pela Lei do Combustível do Futuro quer que o Brasil deixe de importar 900 milhões de litros de gasolina por ano. A medida pode ser prorrogada por mais 180 dias, caso haja necessidade, mas a tendência é que ela valha de forma definitiva. O objetivo é reduzir a dependência de petróleo estrangeiro diante da volatilidade no mercado internacional. Sobre essa questão da dependência do petróleo internacional e dos impactos imediatos no preço da gasolina, o ministro falou em entrevista coletiva.
5: Baratear 3 centavos, mas principalmente aqui no produto, diminui a nossa dependência de importação.
4: Estudos técnicos coordenados pelo Ministério de Minas e Energia, executados pelo Instituto Mauá de Tecnologia, garantem que a nova mistura com 32% de etanol anidro na gasolina, chamada de E32, mantém o desempenho e a dirigibilidade dos veículos sem causar danos aos motores, inclusive nos modelos que não são flex. Paralelamente, o governo já realiza ensaios para avaliar a viabilidade de elevar essa mistura para 35% no futuro, conforme o previsto na lei. Na reunião, o Conselho aprovou outras 6 resoluções, como a de fiscalização de combustíveis, o reconhecimento de interesse público para a suspensão dos pagamentos das dívidas da usina termonuclear Angra 3.
2: Os deputados de oposição ao governo de Minas acusam o governador Matheus Simões, do PSD, de fazer uma manobra para decidir sozinho como gastar o dinheiro arrecadado com a venda da Copasa. A repórter Mariana Reis explica melhor essa denúncia.
6: Um grupo formado por deputados de oposição denuncia ao Tribunal de Contas de Minas que o governador do estado, Matheus Simões, teria driblado a Assembleia Legislativa para gastar quase R$1 bilhão sem autorização da casa. No dia 30 de junho, o governador publicou um decreto abrindo um crédito suplementar, uma autorização para gastar um dinheiro que não estava previsto no orçamento inicial de quase R$2 bilhões. Desse total, cerca de 989 milhões vieram da privatização da Copasa, a Companhia de Saneamento do Estado. A medida fere a legislação estadual, que determina o seguinte: se o governo receber qualquer dinheiro que não seja com a arrecadação regular de impostos e esse valor for maior do que 1% do orçamento total do Estado, o governador é obrigado a enviar um projeto de lei à Assembleia Legislativa para que os deputados discutam e aprovem a aplicação desse montante. Quem explica é o líder do bloco Democracia e Luta, deputado Ulisses Gomes, do PT.
7: Quer deixar entender que o gasto abaixo de 1% pode ser feito. Não, nós temos que votar aqui a totalidade da arrecadação extra, ou seja, 8 bilhões e 300 milhões arrecadados com a venda da Copasa tem que ser votado por lei na Assembleia, e a gente vai fazer essa denúncia também no Tribunal de Contas do Estado, atual governador, seja a responsabilidade por esse crime, essa enorme pedalada que eles estão tentando fazer no orçamento público. Ele prevê para pagamento da dívida, né? Mas isso não justifica.
6: O bloco protocolou um projeto de lei para assustar os efeitos do decreto e quer que Simões responda por crime de responsabilidade fiscal. O líder de governo na casa, deputado João Magalhães, do PSD, negou irregularidades e sustenta que, como o valor da abertura de crédito está abaixo do limite de 1% do orçamento estadual, não havia obrigação de submeter a destinação dos recursos à Assembleia. A assessoria do governador não respondeu.
2: Os novos desdobramentos da disputa jurídica sobre o bloqueio de visitas do Flávio ao Jair Bolsonaro repercutiu bastante, e quem traz essa repercussão direto de Brasília é o Murilo Hernandes.
3: O Conselho Federal da Ordem dos Advogados do Brasil formalizou um pedido ao Supremo Tribunal Federal para que o senador Flávio Bolsonaro possa realizar visitas profissionais ao pai, o ex-presidente Jair Bolsonaro. A manifestação da entidade ocorre após a representação do próprio parlamentar. O senador foi punido nesta segunda-feira pelo ministro Alexandre de Moraes do Supremo Tribunal Federal, com a suspensão de visitas por 90 dias após gravar e divulgar uma carta de caráter político redigida pelo pai nas redes sociais. Parlamentares da oposição também criticaram a decisão do ministro do Supremo, alegando que há interferência política. Já a base governista defende que houve propaganda eleitoral antecipada e pedem o acionamento da Procuradoria-Geral Eleitoral. No ofício enviado ao relator do caso, a Direção Nacional da OAB argumenta que Flávio Bolsonaro atua formalmente como um dos advogados de defesa de Jair Bolsonaro no processo de execução penal. A petição sustenta que as restrições de caráter pessoal impostas ao ex-mandatário não podem impedir, de forma absoluta, o contato profissional reservado, assegurado pelo Estatuto de Advocacia. No documento enviado a Moraes, a OAB destaca que a atuação do Conselho tem caráter estritamente técnico e institucional, sem entrar no mérito político da punição ou nas circunstâncias de descumprimento das medidas cautelares que originaram a penalidade. O pedido aguarda a manifestação da Procuradoria-Geral da República e a avaliação do ministro relator no Supremo.
2: Mais de 700 famílias do setor do agropecuário no Rio vão ser beneficiadas por novidades no investimento do BNDES, o Banco Nacional de Desenvolvimento Econômico e Social. A Rebeca Reis traz mais detalhes.
8: O setor agropecuário do Brasil vai ganhar um impulsionamento no Plano Safra 2026-2027. Isso porque o BNDES vai disponibilizar R$72 bilhões para a área, voltados para a agricultura familiar e empresarial. Esse montante representa R$2 bilhões a mais do que o investimento do ano anterior e será disponibilizado entre 16 de julho de 2026 e 30 de junho de 2027. As taxas para acesso ao dinheiro também vão diminuir. Para a agricultura empresarial, elas variam entre 8% e 12%. Já agricultores familiares terão taxas entre 0,5% e 7,5%. Além desse plano, o Banco Nacional de Desenvolvimento Econômico e Social oferece o BNDES Crédito Rural, linhas de crédito próprias junto ao Tesouro. Ele terá um orçamento de 31 bilhões de reais nos próximos 12 meses. O crédito rural é voltado a projetos de investimento, aquisição de máquinas, custeio, apoio a cooperativas e emissão de cédulas de produto rural financeira ou certificados de direitos creditórios do agronegócio. O apoio do BNDES para o setor agropecuário acontece de forma direta ou indireta. Na primeira modalidade, os recursos são contratados com o próprio BNDES. Já no formato indireto, a contratação e o repasse dos recursos ocorrem por meio de uma das mais de 80 instituições financeiras parceiras credenciadas pelo banco. No Rio de Janeiro, no último censo realizado pelo IBGE, 67,8% dos estabelecimentos agropecuários eram de agricultura familiar. Horticultura e floricultura é o grupo de atividades econômicas mais presente na cidade. Pelo menos 700 famílias serão afetadas e beneficiadas pelo BNDES.
2: A Força Aérea Brasileira enviou um novo avião para entregar alimentos para Cuba por meio de ajuda humanitária. O repórter Adrian de Almeida, direto de Brasília, traz os detalhes.
1: O segundo voo decolou com leite em pó para ajudar o país que enfrenta um momento de desabastecimento e deve receber 48 toneladas de alimentos do Brasil. Cuba sofreu alguns apagões generalizados e passa por uma crise energética nos últimos meses. O presidente dos Estados Unidos, Donald Trump, assinou no início de maio uma ordem executiva que aumentou as sanções contra o país. Segundo o país norte-americano, Cuba representa uma ameaça à segurança nacional. Com a atual situação de Cuba, o governo recorreu à Companhia Nacional de Abastecimento, a CONAB, para levar em duas remessas o alimento aos cubanos. O envio do leite em pó foi dividido em um voo com 16 toneladas e um segundo com 32 toneladas do produto.
2: A promessa é tentadora: emagrecer rápido, sem esforço, com uma aplicação por semana. Mas por trás da febre das canetas emagrecedoras, cresce um mercado ilegal que preocupa médicos e autoridades no Brasil inteiro. Substâncias que ainda estão em fases de teste, sem aprovação de nenhuma agência de saúde no mundo, já são vendidas livremente em redes sociais e chegam por contrabando ao país. E ninguém garante o que existe de verdade dentro delas. Afinal, quando esses medicamentos são indicados de verdade? E como saber se o produto é confiável? Para responder a essas perguntas, a TMC conversou com o Renato Zilli, que é endocrinologista, membro da Sociedade Brasileira de Endocrinologia e Metabologia e também membro do Corpo Clínico do Hospital Sírio-Libanês. Vamos conferir.
9: Doutor, começando aqui, né? O que a pessoa precisa checar antes de aplicar qualquer caneta emagrecedora?
10: É importante entender que essas medicações, elas são medicações estudadas há décadas, e são prescritas por médicos. Então, desde a metade do ano passado, a Anvisa, ela exige receita controlada. Então, é importante que você procure seu médico. A indicação é quando você tem índice de massa corporal maior que 27, com outras doenças, ou 30, que é obesidade. E aí você pode usar, né, que seja, né, a semaglutida ou a tisepatida, procurando uma grande rede, né, o preço tabelado. Então, você vai comprar essa caneta de uma origem confiável.
9: E, doutor, a gente observa esse movimento muito frequente nas redes sociais também, e deste estímulo de se utilizar a caneta emagrecedora como uma ferramenta, como um medicamento milagroso. É importante pontuar, né? Quando que exatamente a pessoa é indicada a utilizar a caneta emagrecedora, diferentemente de casos que a gente observa, né, de pessoas que querem emagrecer ali poucos quilos e acabam utilizando, qual que é a indicação nesses casos? Obviamente que consulte o profissional endocrinologista, mas também para ter uma base assim.
10: Então, assim, a medicação é prescrita por médicos. Então, se a pessoa tem acesso à internet, TikTok, Instagram, primeiro que você não sabe a procedência da medicação, é verdadeira indicação. Essas medicações, elas são graduais, né? Elas têm que ser avaliadas, risco de pancreatite, né? Outras medicações, às vezes a pessoa toma insulina, você precisa reduzir a dose da insulina, então elas podem causar um risco à vida. Por isso, a prescrição é controlada. Então, como eu falei, né, se você está acima do peso, tem essa dúvida, você consulta o médico endocrinologista. Né, a indicação é IMC, né, índice de massa corporal maior que 27 com doenças, diabetes, colesterol, ou acima de 30. E aí o médico vai avaliar seus exames e sua história e vai indicar. É importante entender que a medicação, ela mudou o paradigma da perda de peso do diabetes. Então, a gente já conseguia perda de pesos, peso com cirurgia bariátrica. Hoje você tem paciente no meu consultório que já emagreceu 30, 40, 50 quilos. Então, mudou muito, você não precisa fazer mais uma cirurgia. Mas se você não faz dieta adequada, não faz atividade física, o que a gente vê na prática e nos estudos é que a pessoa acaba perdendo muita massa magra e quando para o remédio, ele retorna o peso inicial com mais gordura do que antes. Então, assim, acaba tendo um malefício o uso da medicação sem acompanhamento médico.
9: Com certeza. E, doutor, falando mais sobre essas canetas emagrecedoras que são vendidas de forma ilegal, só para contextualizar para o nosso ouvinte da gravidade disso, quais são os riscos que podem resultar à saúde de quem as utiliza?
10: Infelizmente, a gente tem uso disseminado. Essa medicação, como eu falei, ela mudou o paradigma da obesidade, do diabetes, da endocrinologia. Então, o que acontece? Muita gente aplica na clínica do médico tal, ou acaba comprando até na manicure, a gente falar. Então, você não sabe a procedência que você está aplicando. Eu já vi gente parar na UTI, tendo reação alérgica. Então, assim, o preço da medicação é tabelado. Né? Tem que ser prescrito por um médico. Então, quando você aplica uma medicação que você não sabe a procedência, né? Muitas vezes a pessoa fala, eu estou aplicando, tive hepatite. Não se sabe se é realmente essa medicação ou não. Então a pessoa está colocando a vida em risco com uma medicação que você não sabe que está aplicando, né? Sabe a pureza, a qualidade da medicação. A Folha de São Paulo fez um estudo, mostrou que as canetas do Paraguai, elas têm tise hepatite, mas esse estudo infelizmente não mostra, né? Para você fazer um estudo de uma medicação dessa, então demora 20 anos, né? 10 anos. Então assim, você não pode garantir que a mesma qualidade de segurança, a mesma molécula, o mesmo efeito nas pessoas. Então é um risco que as pessoas se colocam, né? Infelizmente, a gente vê muitas pessoas usando de fonte duvidosa. Semana passada, a Sociedade Brasileira de Endocrinologia, junto com a ABESO, que é a Sociedade de Obesidade, e a Sociedade Brasileira de Diabetes, se posicionou contra o uso dessas medicações. Inclusive, a Anvisa coloca que você aplicar medicação, né, que você não comprou na farmácia, de fonte duvidosa, numa clínica, você está incorrendo, inclusive, um risco sanitário para a pessoa.
9: E, doutor, é importante pontuar, porque a gente observa esses vários alertas da Anvisa em relação às canetas emagrecedoras, mas para pontuar aqui para o nosso ouvinte, no caso de se fazer um acompanhamento integrado juntamente com o endocrinologista, até mesmo juntamente também com atividade física, dieta, ele continua sendo recomendado para alguns casos, então... ou seja, é pro telespectador, pro ouvinte não ficar
10: com medo. A medicação, ela vai auxiliar na perda de peso, né? Então, a gente já tem estratégias, já tem propostas para que o SUS forneça a semaglutida, né? A gente tem as medicações, as novas classes, né? Que são, né, hoje em dia no Brasil, disponíveis num outro preço, num valor mais acessível. Então, assim, a medicação, ela é efetiva, ela já é bem estudada, as medicações principais que a gente tem, que é o nome comercial, referência ao Wegovy o Monjaro, mas assim, acompanhando com o seu médico, colhendo exames, fazendo atividade física, a medicação ela tem um grande benefício. Outra vantagem da medicação que a gente vê, a gente acaba tirando medicação de alguns pacientes. Você tira medicação para pressão, para ácido úrico, então assim, você pode incorrer num risco, porque você não está avaliando realmente se você precisa mudar suas medicações, tomar uma medicação de fonte duvidosa e você não sabe que dose.
11: Um neurocirurgião foi preso em falsa viatura na Avenida Paulista. Dentro do carro, agentes da Guarda Civil Metropolitana encontraram armas, facas e munições. As informações chegam com a Luísa Mutoni.
12: Segundo a Guarda Civil Metropolitana, a abordagem aconteceu justamente porque o neurocirurgião trafegava em alta velocidade, em zigue-zague, em uma das avenidas mais movimentadas da cidade de São Paulo. Ele dirigia um carro de luxo, mas com características de uma viatura, inclusive com equipamento de uso restrito, um Giroflex. Durante a abordagem, os agentes encontraram duas armas, duas facas, munições e um distintivo de assessor parlamentar. Ele falou aos agentes que é CAC, mas não apresentou a documentação das armas. O médico foi preso em flagrante.
11: A denúncia de uma família sobre o atendimento no Hospital Estadual da Mãe, em Mesquita, levou outras pacientes a procurarem a reportagem da TMC. A repórter Beatriz Trindade traz as informações.
13: Após a família de uma jovem denunciar um caso de possível negligência no Hospital Estadual da Mãe, em Mesquita, quase 20 mulheres procuraram a reportagem da TMC para relatar situações semelhantes na mesma unidade. Entre os relatos estão pacientes que afirmam ter sofrido demora no atendimento, perda gestacional, negativa de cesariana, mesmo após horas de trabalho de parto e falta de assistência médica. Os casos ainda estão sendo reunidos pela reportagem e serão encaminhados aos órgãos competentes. A denúncia começou após a morte de Thaísa da Silva Neres, de 20 anos, e do filho recém-nascido. Segundo a família, a jovem deu entrada no Hospital Estadual da Mãe no dia 25 de junho, logo após a bolsa romper. Ela permaneceu por cerca de 11 horas em trabalho de parto, mesmo relatando dores intensas. A reportagem teve acesso aos documentos do caso e, de acordo com a família, o parto foi realizado por uma enfermeira obstetra sem a presença de um médico obstetra ou pediatra no momento do nascimento. Horas depois, o bebê apresentou dificuldade para respirar e morreu logo no dia seguinte. Em entrevista à Transamérica, o padrinho da criança, Houston da Silva, contou que quando Thaísa começou a dar à luz, ela ainda estava sozinha no quarto, sem o acompanhamento de nenhum médico.
14: Quando foi antes das 9 da noite, a enfermeira passou no leito dela e ela estava ganhando o bebê sozinha no quarto. A enfermeira chegou a fazer um comentário enfeitado, sorte que eu passei aqui. E levaram eles para outro quarto e a enfermeira fez o parto do bebê. O detalhe é que ela estava com a camisa do Brasil, não estava com nenhuma indumentária médica, nada disso.
13: 3 dias após receber alta, Thaísa voltou ao hospital com fortes dores. Segundo a família, exames identificaram restos de placenta no útero e ela foi transferida para o Hospital Estadual da Mulher, Eloneida Studart, em São João de Meriti, onde morreu no dia 10 de julho. Agora, os familiares esperam que os responsáveis sejam identificados e responsabilizados. Em nota, a Secretaria de Estado de Saúde informou que o corpo de Thaísa foi encaminhado ao Instituto Médico Legal para esclarecer a causa da morte. A pasta informou ainda que vai abrir uma apuração interna para analisar o atendimento prestado e afirmou que o bebê morreu apesar das medidas terapêuticas adotadas. As direções dos dois hospitais lamentaram as mortes e disseram que estão à disposição da família.

0: As inscrições para o Fundo de Investimento Estudantil, o FIES, começou nesta terça-feira. Os interessados devem se inscrever até as 23 horas e 59 minutos do dia 17 de julho por meio do portal Acesso Único. O FIES é um programa de financiamento para estudantes em instituições de ensino superior privadas. Diferente do ProUni, o programa não oferece bolsas de estudos e sim um empréstimo. Depois de concluir a graduação, o candidato deverá quitar a dívida em parcelas proporcionais à renda. A Justiça de São Paulo aceitou a denúncia do Ministério Público e tornou réus 4 acusados pela morte de Maria Eduarda Rodrigues de Freitas, de 21 anos, durante um salto de rope jump na Ponte do Esqueleto, em Limeira, no interior de São Paulo. A organizadora do evento, Eveline dos Santos, responsável pelo grupo Entre Cordas, vai responder por homicídio com dolo eventual, qualificado por motivo torpe e pelo uso de recurso que teria impedido a defesa da vítima. Segundo a denúncia, ela também vai responder por fraude processual, por supostamente tentar eliminar prova relevante para a investigação. Os investigadores Luiz Felipe Feliciano, Maicon Fernandes Sintra e Vitor de Freitas Gonçalves também se tornaram réus por homicídio com dolo eventual. O ministro Alexandre de Moraes do Supremo Tribunal Federal determinou o início imediato do cumprimento da pena dos 5 condenados pela morte da vereadora Marielle Franco e do motorista Anderson Gomes, assassinados em uma emboscada em 2018. Na decisão, Moraes declarou encerradas as possibilidades de recurso contra as condenações. Em fevereiro, a primeira turma do Supremo condenou Domingos Brazão e seu irmão, o ex-deputado federal Chiquinho Brazão, a 76 anos e 3 meses de prisão. Eles foram considerados mentores do crime. Também foi condenado Rivaldo Barbosa, o ex-policial militar, Ronald Paulo Alves Pereira e Robson Calisto Fonseca. Todos os condenados devem iniciar o cumprimento de pena em regime fechado, com a exceção de Chiquinho Brazão, que teve a prisão domiciliar concedida devido ao quadro de saúde.
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0: 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Em entrevista exclusiva à TMC, o presidente Valdemar Costa Neto comentou a rixa entre Flávio e Michele Bolsonaro, falou da campanha para as eleições de outubro e negou o desvio de emendas parlamentares. A conversa foi conduzida pela apresentadora Maiara Bastianello e pelo repórter Igor Damasceno, de Brasília. E a gente confere esse bate-papo agora.
2: Em pleno ano eleitoral de 2026, o PL vive uma fervura máxima em praça pública, dividido entre o racha inédito no coração do clã Bolsonaro e as consequências políticas do isolamento do ex-presidente Jair Bolsonaro após a polêmica leitura da sua última carta e também as recentes investigações da Polícia Federal sobre um suposto direcionamento. É neste cenário de crise interna, fogo amigo e cobrança por transparência que nós conversamos agora com o presidente do partido, Valdemar Costa Neto. Seja bem-vindo, presidente. Obrigada por estar com a gente aqui na TMC.
3: Obrigado, Maiara. Eu estou à disposição.
2: Vamos lá, então. É claro que a gente precisa, né? Preciso começar te perguntando sobre essa disputa dentro do bolsonarismo, né? Na família Bolsonaro, que, claro, não tem como impacta a estratégia da eleição diretamente, né? Falando aqui, primeiro, do vídeo da Michele Bolsonaro contra o Flávio e a saída dela da presidência do PL Mulher e a fala também do Flávio alegando que ela chegou ontem na política. Aí eu te pergunto, como presidente do partido, o senhor acredita que algum deles passou dos limites em algum momento?
3: Acho que a presidente Michele podia ter relevado, mas ela está passando uma situação muito difícil com o marido dela naquelas condições. Muito difícil. Então, essas coisas acontecem. Eu acho que foi no momento que ela estava nervosa e nós esperamos ter um entendimento para frente. Esperamos um entendimento para frente. Porque nós não podemos perder as eleições. Se o Bolsonaro, se o Flávio perder as eleições, Bolsonaro fica mais 10 anos preso. Isso é uma loucura. Então eu acho que vai ter um entendimento, é só ter um pouco de paciência.
2: De que forma vocês estão trabalhando em cima disso, presidente?
3: Não, eu vou conversar com a Michele novamente, vou conversar com ela. Vou conversar com ela, conversar com o Flávio, ele também é culpado, ele precisa falar com ela direito, precisamos resolver isso aí. Vamos tentar, vamos fazer o que for possível.
2: E como que vocês avaliam o impacto de tudo isso no eleitorado feminino e também no eleitorado evangélico? Desse problema, né, dessa questão entre os dois.
3: No eleitorado da Michelle, nós já vimos que não foi bom. Não foi bom para ela. E quanto ao eleitorado feminino, não acredito que vá mexer em alguma coisa com o Eduardo, que seja negativo alguma coisa para ele. Eu acho que não foi negativo para ele. Mas ele tem que acertar, que nós precisamos da Michelle na campanha. Ela tem talento, ela é querida e tem prestígio. Então nós precisamos do apoio dela.
2: Bom, presidente, no último fim de semana, né, a gente viu ali o senador Flávio Bolsonaro lendo nas redes sociais uma carta atribuída ao pai, Jair Bolsonaro, ordenando que os apoiadores esqueçam as diferenças e o apoiem como pré-candidato, também como porta-voz. O senhor declarou que é o Bolsonaro quem tem os votos para justificar essa carta, né? Como é que o senhor avalia essa estratégia partidária?
3: Olha, veja bem, o Bolsonaro, estando preso, ele pode fazer, todo preso pode escrever, pode fazer carta. Isso não é proibido. Acontece que ele quis mostrar que o Flávio é o candidato dele e é muito importante que ele faça isso, porque quem tem os votos é o Bolsonaro. Ele que tem prestígio, ele é que é querido, ele que foi muito bom presidente da República.
2: E como que a decisão, né, de o Flávio não poder mais visitar o pai impacta a estratégia eleitoral do PL?
3: Eu acho o seguinte, que essa decisão favorece o Flávio, porque ninguém gosta de ver um cidadão ser proibido de visitar o pai. Ninguém gosta disso. Isso vai favorecer muito o Flávio. Revolta a população.
2: De certa forma, o partido está tomando alguma providência para recorrer dessa decisão, tentar voltar essa decisão?
3: Os advogados devem estar recorrendo, lógico. Estão recorrendo. Vamos tentar, porque isso não existe. Nós temos que tá sempre do lado do Flávio, porque um filho ser proibido de visitar o pai, qualquer bandido que está preso, qualquer traficante pode receber a visita do filho. E ele não pode mais ir lá visitar o pai. Eu acho que isso vai ser muito positivo para o Flávio, isso vai gerar uma revolta em muita gente.
2: Bom, nos últimos dias, presidente, trocando de assunto aqui, né, saíram notícias de bastidor que ganharam aí a internet de uma suposta preocupação de aliados do Flávio com um possível vídeo envolvendo ele e as festas do Daniel Vorkari. E aí eu te pergunto, isso preocupa o PL de alguma forma? O senhor tem conhecimento de alguma nova denúncia, de uma imagem envolvendo os dois?
3: Não tenho conhecimento disso. Em festa, não. Não tenho conhecimento.
2: Não tá certo.
3: Sabe o que está aparecendo por aí? Que o pessoal monta. A inteligência artificial hoje faz qualquer coisa. Precisa ver se é verdadeiro. Eu não acredito que seja. Que se fosse verdadeiro, eu já estava aí na mídia aí para arrebentar com ele.
2: Bom, muito bem. Eu quero chamar agora o Igor Damasceno, nosso repórter em Brasília, que acompanha os bastidores, que tem uma pergunta para fazer para o senhor. Fala, Igor.
4: Tudo bem, presidente Igor? Presidente Valdemar, um prazer falar. Presidente, operação lá no Rio de Janeiro. A gente vê dois aliados de Flávio Bolsonaro envolvidos nesta operação da Polícia Federal, que é Cláudio Castro e também Rodrigo Bacelar. Isso pode respingar na candidatura de Flávio Bolsonaro? Vocês teriam um plano B caso o nome de Flávio Bolsonaro acabe sendo diminuído entre o eleitorado?
3: Não, ele não perdeu nada com isso, não. Ele lá é a terra que ele tem prestígio. Ele é senador por lá. Não acredito que isso atinja a campanha dele de jeito nenhum. Não atinge.
4: Mas, presidente, o que a gente observa é que tem muitos parlamentares ou políticos que hoje são próximos de Flávio Bolsonaro, aliados a Flávio Bolsonaro, sendo investigados por um suposto esquema de corrupção, sendo investigados por um suposto esquema com milícia. Isso acaba manchando, de certa forma, a pré-candidatura do senador. Como que o senhor avalia hoje ter aliados sendo investigados pela Polícia Federal?
3: Eu acho que é pouco perto do roubo do INSS que o governo atual fez. Eu acho que é muito pouco. Quando isso vai aparecer na eleição para valer, esse assalto que eles fizeram aos aposentados do INSS, só gente pobre que recebe uma micharia por mês, ainda a ser descontados, assaltaram lá. Quer dizer, isso aí é que você vai pegar na eleição. Que isso do que aconteceu com o Flávio não é nada perto disso. Nada, nada é nada perto disso. Porque isso é um escândalo que isso era para explodir no mundo. É que a CPI eles tinham maioria, porque o relatório do Alfredo Gaspar era muito claro, acusando todo mundo e pedindo para pôr todo mundo na cadeia. Mas tem muita gente presa ainda, e pode ir mais gente ainda.
4: Presidente, a respeito dos descontos ilegais ali no INSS, eu conversei com fontes no Palácio do Planalto, essas fontes elas adotaram a narrativa de que os desvios ilegais começaram no governo Bolsonaro, duraram todo o governo Bolsonaro, foram descobertos no governo Lula e combatidos no governo Lula. Ou seja, seria o governo Bolsonaro mais envolvido e o governo Lula teria combatido. Qual a opinião do senhor a respeito desse discurso adotado ali no Palácio do Planalto e qual o grau de envolvimento do governo Bolsonaro nesses descontos indevidos no INSS?
3: Não teve. No governo Bolsonaro existia um negócio pequeno, muito pequeno, que ninguém tinha conhecimento, não era nada. Não era o assalto que eles fizeram no governo Lula. Aí começaram a assaltar para valer. Veja bem, nós votamos a favor do relatório do Alfredo Gaspar, que é um homem de bem. Eles votaram contra. Por que votaram contra? Para não investigar essa gente. Então eu quero te dizer o seguinte, não tinha nada contra o Bolsonaro, nada. Podia ter alguma coisa, de alguma bobagem, que era uma micharia lá. Agora o assalto começou no governo Lula. Isso é indiscutível, todo mundo sabe disso.
2: É isso, Igor. O Igor continuou por aqui também para fazer as perguntas, mas eu queria tratar um pouquinho mais de eleição. Presidente, a gente tem percebido, e não vou falar só de PL, estou falando aqui dos partidos em geral, a gente não, como eleitor, a gente não tem visto muito projeto, a gente tem visto um Brasil meio sem projeto. Por que a gente não tem visto mais os partidos falarem em propostas?
3: A nossa proposta é ir para o governo. O Bolsonaro foi para o governo sem proposta nenhuma e foi um dos melhores presidentes que o Brasil teve. E em 2 anos só. Ele só governou 2 anos, porque 2 anos foram pandemia. Deu dinheiro para todos os municípios do Brasil enfrentar a pandemia. Deu uma verba de R$600 para cada cidadão do Nordeste, de todo lugar, poder passar, ultrapassar esse período que estava fechado o Brasil, o pessoal não podia produzir. Então, o que tem que fazer é mudar o governo. É isso que nós precisamos. Porque é isso que nós precisamos fazer, mudar o governo. Mudar o governo. Só de pôr o pessoal da direita lá já muda tudo. Só pôr gente séria no governo. No governo Bolsonaro, o Correio dava lucros. Olha o Correio hoje. Todos os órgãos da República, todo quebrado. Déficit violento. 39 ministérios. Bolsonaro tinha 23. Sabe que é um ministério, a estrutura de um ministério. Por isso que não tem dinheiro para nada. O dia que tocarem o país direito para valer, o dinheiro aparece.
4: Mas, presidente, é um tanto perigoso a gente falar que Bolsonaro foi eleito sem proposta e que a proposta dos senhores é eleger Flávio Bolsonaro. Mas aí é um tiro no escuro, porque o Brasil precisa entender qual é o plano de Flávio Bolsonaro. O que ele pretende fazer com o nosso país?
3: Bobagem. O povo brasileiro não tem condições de ver isso. O povo brasileiro, esse negócio de proposta não vale nada. O que vale é o que o camarada vai fazer depois. Você tem que ter confiança nele, que ele é um camarada sério, vai pôr gente séria no governo para tocar esse país para frente. Esse negócio de proposta, vai ter proposta, não tenha dúvida. Estão fazendo um plano de governo, vai sair uma maravilha. Agora, o que manda é do jeito que ele vai trabalhar lá. Então, vamos ver. Se ele for igual ao pai, nós vamos estar bem. Eu tenho certeza disso.
4: Então, hoje as propostas ainda estão sendo discutidas, mas o objetivo principal é
3: tirar a fazendo um plano de governo. Estão fazendo um plano de governo. E isso vai aparecer em breve todas as propostas dele.
2: Tem alguma proposta principal já para o senhor poder dividir com a gente, com os eleitores, na qual vocês estão trabalhando?
3: De segurança, que ele quer acabar com a maioridade, vem uma opção de proposta na área de economia, vai vir em todo lugar. Vai vir proposta para todo lugar, mas hoje o povo brasileiro sofre muito com segurança. E isso ele vai atacar, vai ser a primeira coisa que ele vai atacar, acabar com a maioridade, uma série de coisas aí, que, né, a série de ações que nós precisamos fazer para melhorar o país.
2: Presidente, uma coisa que eu queria entender, né? O que hoje vocês defendem no Flávio? Que qualidades o Flávio tem? Ele é bom no quê?
3: Ele?
2: Isso.
3: Deve ser, você tem que perguntar para o povo do Rio de Janeiro, que elegeu ele duas vezes senador. Tem que perguntar lá para o povo do Rio. Eu vou dizer que ele é o máximo, lógico, é do meu partido.
2: E, presidente, em questão de relações internacionais, né? A gente tem visto aí a forma como... O próprio Flávio, né, se relaciona com o Trump, nos parece um pouco de subserviência. A gente pode considerar isso como um exemplo do que pode ser, do que tem por vir por aí? O senhor acha que é isso que os brasileiros querem?
3: Olha, o que os brasileiros querem é emprego. É que esses países venham criar obras venham criar fábricas, venham explorar o mercado nosso, mas venham criar fábricas aqui no Brasil para criar empregos. Veja bem, o que nós precisamos é isso. E os Estados Unidos, que tem 3% da população mundial, tem 25% do dinheiro do mundo. Nós queremos que eles venham investir aqui no Brasil. Fazer como? Criar as empresas aqui, produzir aqui para vender para nossa gente, para vender, para exportar, para tudo. Nós temos que trabalhar com gente que tem estrutura e com gente que tenha realmente vontade de investir, de melhorar as condições do povo brasileiro, porque nós temos aqui um batalhão de miseráveis no Brasil. Nós temos megas favelas em São Paulo, Rio e Minas, e no Nordeste todo temos muita gente pobre, e que nós precisamos dar emprego para essa gente, emprego. Então eles têm que vir produzir no Brasil. Essa é a meta principal.
4: Agora, presidente, vou mudar de assunto, vou falar com um outro tema considerado também bastante polêmico, que são as emendas. Na semana passada, o ministro Flávio Dino, do STF, determinou o bloqueio de emendas e disse que o senhor teria desviado, indícios de que o senhor teria desviado 120 milhões de reais em emendas. Qual a posição do senhor em relação a isso e o que de fato aconteceu?
3: Não tem desvio de 120 milhões de emendas. Ele bloqueou minha conta com um valor de 119 milhões, como se eu tivesse 119 milhões da conta. Eu nem que acerte na Mega Sena duas vezes, eu vou ter esse dinheiro. Nós fizemos emendas aqui, não tem desvio nenhum, ele não tem essa acusação que você está falando. Ele não queria, ele é contra o presidente do partido sugerir emendas para os municípios. Acontece que quem cuida do partido é o presidente. Quem tem uma visão nacional do partido é o presidente. E tem deputados que os recursos não são suficientes para ele atender a base dele, porque eles têm muitos vereadores, muitos prefeitos. E tem deputados que têm voto de opinião, que não tem base definida. É voto de opinião. Esses deputados sempre cedem uma parte das emendas para os outros deputados. E nós temos as emendas e nós temos as verbas nas comissões permanentes. Por exemplo, a saúde esse ano é nossa, o turismo é nosso, o relações exteriores é nossa. Todas essas comissões têm orçamento. E aí quem manda é a comissão. A comissão se entende com a gente. E aí eu faço a relação aqui e sugiro que mande para tais municípios. E aí a liderança vai ver se o município tá apto a receber o dinheiro, se está tudo em dia, e tocamos para frente. E quem assina é o líder. Para sair a emenda tem que ser o líder para assinar. Então não existe isso. O que ele pensava, na minha opinião, é que eu teria uma cota de presidente. Eu não tenho cota nenhuma. O que eu tenho é visão do partido para dividir isso aí e cumprir minha obrigação, trabalhar, né? Para ajudar os deputados a resolverem os seus problemas. Então tem deputados que não vencem, das emendas, porque tem vários municípios, vários prefeitos, e tem deputados que têm voto de opinião. E tem as comissões, que não tem definição das emendas. É nós que definimos. Quem define é o partido. E aí, com os deputados. Quem define é o partido com os deputados. Quando eu digo partido, é o líder que cuida da comissão. E quem pode assinar isso é só o líder. Eu não assino. Eu não posso assinar nada. Mas a preocupação dele era que eu teria uma cota minha. Isso não existe. O que existe é trabalho nosso em benefício do partido.
4: Mas na decisão, o ministro Flávio Dino, ele alega que por meio da Mariângela Fialec, que foi assessora do ex-presidente da Câmara, Arthur Lira, ela indicava as emendas para dar, segundo a Polícia Federal, falso ar de legalidade, mas que, na verdade, essas emendas estariam sendo desviadas e que o senhor seria um dos beneficiários desse desvio.
3: Não, que desviado?
4: Duas perguntas.
3: Imagina, não fala bobagem. Não fala bobagem, não tem emenda desviada. Esquece isso. Não tem emenda desviada. O que ela via é o seguinte, e a minha relação lá para a liderança, essas são minhas sugestões. E ela via para os municípios que tem que mandar ou não. Aí tinha município, acabava a verba da saúde. Vamos ver se podemos dar uma verba do turismo para o cidadão. Não tem projeto, tem que tirar fora. A Tuca só trabalhava, são funcionários, isso é bobagem. Isso é tudo bobagem. Tudo besteira, fazia o trabalho deles. Ninguém fazia nada de roubo, ninguém pôs emenda em lugar ilegal, em empresas, em associações, em fundações fajutas. Não existe isso. Tem nada de desvio.
2: Eu ia abrir aqui só, antes da gente finalizar, né, o espaço para as considerações finais do presidente do PL, que está falando aqui com a gente pela TMC.
3: Ok, Mayara, estou sempre à disposição e quero dizer para vocês que os 119 milhões que ele bloqueou não é na minha conta. 119 milhões é o número de emendas. Se tivesse 119 milhões na minha conta, eu teria que ter ganho umas duas vezes na Mega Sena sozinho. Então, isso ficou mal entendido, eu queria deixar claro aí para os teus ouvintes saberem disso, tá bom? Muito obrigado pela atenção de vocês terem me entrevistado aí.
2: A gente
3: um grande abraço para os dois. Obrigado, Mayara. Obrigado, Igor.
2: A gente que agradece a sua presença, ter tirado esse tempo para conversar, não conosco, né, mas com os nossos ouvintes, os nossos telespectadores aqui da TMC. Esse foi o presidente do PL, Valdemar Costa Neto. Agradeço também ao Igor Damasceno por estar comigo nessa empreitada. Valeu, Igor.
4: Obrigado, Mayara. Obrigado, presidente. Prazer falar com o senhor.
3: Um abração. Obrigado.
0: O Conselho Nacional de Política Energética deve oficializar hoje o aumento da mistura de etanol na gasolina. Quais são os impactos econômicos, políticos e técnicos dessa decisão? Em entrevista para a TMC, o ex-diretor da Agência Nacional do Petróleo, David Zilberstein, comentou sobre o cenário e a gente acompanha agora.
5: Começar falando dessa mudança, dessa proporção, que pode ser de 32% ou 35%, na sua análise, você que conhece bastante o mercado, ela resguarda as demandas brasileiras, sei lá, pelo menos a curto prazo, Zilberstein?
6: Olha, Felipe, o que acontece é o seguinte, existe, você mencionou aí, vocês falaram agora há pouco nas chamadas, da crise que já vem acontecendo desde bastante tempo, já desde o início do ano, com a questão da guerra no Irã, e isso deixa o mercado de combustíveis completamente, vamos dizer assim, não só volátil, mas ele é um mar de incerteza. Então, o que acontece é que, no caso do etanol especificamente, que a gente está mencionando aqui, hoje, como você também falou, que é 30% a mistura, antigamente a mistura sempre oscilou entre 25% e 27%, foi crescendo até 30%. Eu sou particularmente um adepto do etanol. Agora, a única coisa que para o consumidor ele tem que ter certeza, para quem não tem carro flex principalmente, e com carro flex ele, como aliás o Brasil, diga-se passagem, é o único país do mundo que tem um carro flex, que é um privilégio para o consumidor brasileiro que compra um carro que ele pode na hora optar entre colocar etanol ou colocar o etanol puro ou a gasolina, que no caso essa gasolina é misturada com etanol. A única questão é que o consumidor tem que ter certeza de que o aumento da mistura, ele não vai causar prejuízos ao motor do carro. Evidentemente que essa medida favorece o setor sucrocoleiro, faz sentido que esse setor seja prestigiado, seja apoiado. Agora, você não pode fazer isso de uma maneira, eu não estou falando de não é irresponsável, porque não tem sido irresponsável, acredito que não será, mas eu acho que vamos chamar com muita responsabilidade. Então, ao mesmo tempo que você aumenta a mistura para você melhorar o teor de etanol, vender mais etanol, você ainda tem a subvenção na gasolina. Então, são movimentos contraditórios. Eu acho que o primeiro movimento seria retirar o subsídio da gasolina, porque esse subsídio ele altera a competitividade entre etanol e a gasolina que a gente usa aqui. Seria retirar e você melhorar o mercado para etanol. Você está criando uma competição, vamos dizer assim, desigual quando você subvenciona a gasolina. Então, acho que deveria preceder, primeiro, retirar o subsídio à gasolina e depois, com muita avaliação e com garantia, com certeza, em relação ao desempenho e principalmente a eventuais problemas com os motores, é que essa medida poderia ser aplicada.
7: Queria entender, na prática, como é que os motoristas vão, sentir essa medida no bolso, porque a cada dia, quando nós trazemos aqui no noticiário que o conflito no Oriente Médio piorou e que não há indícios de que vá melhorar ou de que nós teremos uma estabilidade, nós vamos ficando mais preocupados com o preço de tudo entre esses produtos todos, claro, a gasolina, o combustível. Então, o consumidor vai sentir esse alívio no bolso como uma consequência final? E também queria entender em que caso é que pode ser preocupante, em que medida é que pode ser preocupante, porque há muitos motoristas, principalmente quem trabalha com o carro, que fica preocupado quando vê esse aumento na mistura.
6: Não, olha, quanto ao preço, não há nenhuma garantia de redução, porque o etanol ele tem um preço de mercado, ele oscila muito com o mercado. Agora, por exemplo, o etanol está num momento relativamente baixo, tranquilo, que não quer dizer nada, porque você tem períodos de safra, você tem períodos onde você não tem colheita do etanol, você tem períodos onde você tem abundância do etanol, e você tem uma relação também muito forte com o preço internacional do açúcar, ou seja, porque quando você moe a cana, você... Hoje, a maior parte das usinas, elas produzem só o etanol. Mas você tem usinas que produzem açúcar e álcool, que eles podem optar, depois de moer a cana, em função dos preços, tanto do combustível ou do açúcar, o que, que eles vão fazer. Então, não há garantia de redução de preço, pode haver, mas de qualquer maneira, nós estamos falando de 2% a mais em 30%, quer dizer... É muito pequeno em termos de volume. Agora, em relação à qualidade, essa é a questão, essa é a dúvida. Eu entendo que a proposta vem acompanhada de laudos técnicos, de avaliações muito boas e confiáveis, para garantir que quem usa o carro, vamos dizer assim, a gasolina, ele tenha um desempenho adequado, que não vá... Amanhã ele vai precisar, ou daqui a algum tempo, parar numa oficina com um motor avariado ou com problemas que possam, de alguma maneira, prejudicar o seu desempenho. Então, essa é a questão. Não há uma ilusão de que o preço aumentar ou vai diminuir. Eu acho que provavelmente não vai ter grande diferença em relação ao que está hoje, por conta de ser uma mudança, uhum, em termos de custo final muito pequena, mas que... Em termos de desempenho de um motor, 1% a mais, 1% a menos, algum componente da mistura pode fazer, sim, a diferença no desempenho de um motor.
0: Tá aí. E assim encerramos o Amanhã TMC desta quarta-feira. O programa teve a minha apresentação, Diego Andrade. Muito obrigado pela sua companhia, que seu dia seja leve, produtivo e cheio de boas notícias. Você fica agora com o Start TMC com a Fernanda Câmara e o Rafael Tebas. Uma ótima quarta e até amanhã.
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1: Cinco horas e um minuto. Muito bom dia. Seja bem-vindo aqui ao Start TMC. Tá tocando o despertador.
2: É o no Cuco.
1: Ar, é, no, o Cuco aí, portanto. Tá no ar Start TMC. Muito bom dia pra você em Brasília, em Belo Horizonte, no Rio de Janeiro, em Recife, também em Curitiba, São Paulo. Seja bem-vindo comigo, Rafael Tebas, e com Fernanda Câmara. Já estamos no dia 15 de julho, né? A metade do mês já, Fernanda.
2: Eu não sei se é bom dia, Rafael
1: bom
2: Tebas.
1: Bom dia, bom dia, bom dia.
2: Bom dia, você que acompanha o Start TMC bem cedinho já. Eu não sei se a gente tá no dia 15 de julho, é uma boa notícia, ou se dá aquele desespero de, nossa, tá passando rápido demais. Mas que bom que tá passando, a gente tá vivendo e é isso. E a gente tá vivendo com muitas notícias que mexem com o Brasil e com o mundo, assim como a gente vai falar para você daqui a pouquinho então, tudo o que está movimentando o Brasil e o mundo. E você pode participar com a gente, hein? No WhatsApp, no 11972211001 e também no @TMC News BR. Vamos juntos, então, com o Start TMC.

0: 5:02, o Senado aprova a PEC da aposentadoria especial para agentes de saúde.
1: Segundo projeção da Previdência, a medida pode gerar impacto fiscal de 27 bilhões de reais em 10 anos.
0: A proposta foi aprovada em 2 turnos por ampla maioria e segue agora para a promulgação do presidente Lula, que pode vetar o projeto ou não. Enfim, a decisão é dele. Esse é um dos destaques que o Start TMC traz nesta quarta-feira, dia 15 de julho. E tem mais.
1: Estados Unidos decidem nesta quarta se aplica um novo tarifaço sobre produtos brasileiros.
0: Decisão do Escritório dos Representantes de Comércio dos Estados Unidos encerra um processo de 1 ano e pode redefinir as relações comerciais entre Brasil e Estados Unidos.
1: Senado aprova MP que reforça piso do frete e retira salário mínimo de R$5.000 para caminhoneiros.
0: Texto segue para a sanção de Lula, endurece punições para quem descumprir o piso do frete e mantém a Agência Nacional de Transportes Terrestres responsável pela definição dos valores.
1: OAB pede ao STF que garanta a comunicação reservada entre Flávio e Jair Bolsonaro.
0: A entidade solicitou a Alexandre de Moraes que assegure o

0: Trump ameaça atacar pontes e usinas do Irã se país não retomar negociações.
1: Presidente dos Estados Unidos diz que poderá intensificar os ataques caso Teerã não volte às negociações sobre um possível acordo para o fim da guerra.
0: Vamos de esporte agora aqui no Start TMC Copa do Mundo. A Espanha é a primeira finalista do Mundial após vencer a França por 2-0, quem diria,
1: Rafael Tebas? É uma grande surpresa, a Espanha, portanto, eliminando a França e hoje jogaço entre Argentina e Inglaterra, claro, cobertura completa aqui da TMC. 5:05.
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0: Previsão do tempo para você se programar, se planejar para esta quarta-feira, começando por Brasília, que vive dois extremos no mesmo dia. A capital federal amanhece com temperatura próxima de 14 graus por volta aí das 6 da manhã e chega aos 26 à tarde. O sol aparece, mas divide espaço com muitas nuvens à tarde e a nebulosidade segue firme à noite, sem chuva.
1: Em Curitiba, né, o dia mais frio entre as capitais, a máxima não passa de 15 graus e a mínima fica em 5. A sensação térmica varia entre 5 e 9 graus, muitas nuvens durante todo o dia com algumas aberturas de sol.
0: E em São Paulo, o dia começa com 9 graus e o sol ganha força ao longo da manhã. A tarde é ensolarada, máxima de 22 graus e o céu fica limpo à noite.
1: A gente agora vai trazer as informações de Belo Horizonte, né? Repete o padrão paulistano, mínima de 9 graus, máxima de 21. Sol também durante todo o dia, algumas nuvens à tarde e mais uma noite estrelada. Que beleza na capital mineira.
0: Agora o Rio de Janeiro tem o dia mais ameno do sudeste, sol com algumas nuvens, sem chuva. Mínima de 13 e máxima de 24 graus e a sensação térmica fica entre 14 e 18 graus.
1: É, Recife, mais uma vez, é exceção no nosso mapa aqui da TMC, né? Muito calor, mínima de 21, máxima de 29 graus na capital pernambucana, com sensação térmica que pode chegar a 27 em alguns momentos do dia. Então, só aparece com algumas nuvens, mas o dia quente mais uma vez no Recife. 5:07.
0: Ai, gente, olha, estou tomando meu cafezinho.
1: Oh, vou te copiar, viu?
0: 5:07. A gente já abrindo a latinha de café, é mentira. Porque isso daí é água tônica. O Paco sempre quer me confundir. A gente tá tomando cafezinho logo cedinho. Daqui a pouquinho pode vir água tônica, quem sabe. E agora a gente movimenta a nossa reportagem com os principais assuntos. O Senado aprovou a medida provisória do frete dos caminhoneiros e aposentadoria especial para agentes comunitários de saúde. Vamos então com todas as informações com o Adrian de Almeida.
3: Olha, ontem aqui no Congresso Nacional, os senadores aprovaram a medida provisória que estabelece novas regras para o frete rodoviário. Antes de colocar em votação, o presidente do Senado, Davi Alcolumbre, ele havia dito que precisava haver um consenso entre os líderes partidários. E agora que já foi aprovada, ela vai para a sanção presidencial e o presidente Lula deve vetar a anistia a caminhoneiros que participaram das manifestações em 2022 no contexto da tentativa de golpe de Estado. O Senado também aprovou ontem a PEC, que cria aposentadoria especial para agentes comunitários de saúde e também de combate a endemias. Esse texto ele é considerado uma pauta bomba pelo governo do presidente Lula. Agora, a proposta ela precisa então ser sancionada pelo presidente do Senado, Davi Alcolumbre. Como ela se trata de uma mudança na Constituição, essa possibilidade de veto não existe, né, por parte do presidente Lula. E hoje também termina o prazo para que os Estados Unidos decidam sobre as últimas tarifas impostas sobre os produtos, né, que são importados daqui do Brasil. O governo federal já trabalha para um possível cenário, né, em que a Casa Branca ela aprove essa continuidade do tarifaço. Daqui a gente segue verificando, né, qualquer novidade a gente volta na programação.
0: 5:08, a gente então confere todos os detalhes. Você acabou de ter todas as informações com o repórter Adrian de Almeida. E agora a gente passa para o nosso outro repórter com mais informações. Lembrando que você pode participar, né? Já passei aqui o WhatsApp no 11972201001 e também o YouTube no @TMC News BR. Escreve aí pra gente.

0: A gente comente, as nossas reportagens também. O vereador que foi filmado contando dinheiro recebido de assessores e que está sendo acusado de rachadinha em Curitiba, vai depor pela primeira vez a comissão que analisa a cassação do mandato dele. Quem antecipa o que vai acontecer pra gente é o Brian Valêncio.
1: Esse processo tem sido cobrado por uma parcela grande da sociedade curitibana. Depois que os vídeos vieram a público em que Lóris Nogueira conta dinheiro ali que seria do salário de uma funcionária, nesse popular esquema chamado de rachadinha, muita crítica caiu sobre o vereador e ele tem se manifestado pouco. Às vezes aparece em uma rede social se defendendo, às vezes grava um vídeo, mas não tem falado com a imprensa, tem comparecido pouco às sessões. E hoje vai ser diferente. Lóris Nogueira é o último a ser ouvido na comissão processante, que pode caçá-lo por quebra de decoro parlamentar. Isso porque todas as testemunhas já foram ouvidas e os informantes também já passaram por oitivas. Agora, para encerrar essa fase, Lóris Nogueira vai falar, vai apresentar aí a sua defesa, dizer o que de fato aconteceu. Ele justifica que fez um empréstimo com essa funcionária e que depois iria pagar para ela o dinheiro que recebeu. Mas as imagens mostram ali, né, que ele realmente está contando uma parcela do salário dela, que ele diz que ficaria com ele, já que ele contratou ela para o gabinete. Então a gente está nessa expectativa da primeira fala pública do Lóris Nogueira e, claro, do andamento desse processo. Lembrando que a Câmara de Curitiba acelerou o andamento, não passou nem pelo Conselho de Ética, o corregedor já mandou direto para uma comissão processante e 3 vereadores formam esse grupo, que vai apresentar um relatório em plenário, se caça ou se mantém o mandato de Lóris Nogueira. E, claro, a TMC acompanha essa sessão, que começa a partir das 9 horas da manhã.
2: E espaço sempre aberto, então, para a nossa reportagem em Curitiba. Sempre lembrando que você participa aqui no nosso WhatsApp, 119-7221-1001. Você participa aqui do Start TMC. Guilherme Marzal aqui participando, ele é de Campinas, em São Paulo. A Fernanda acertou o placar do jogo da Espanha, olha lá.
0: Não, eu tinha falado 1-0 pra França.
2: Ah, então, Guilherme, você tá viajando aí na maionese, hein? Ela tá dizendo que não acertou, não.
0: Não, porque, inclusive, a
2: Será
0: Espanha...
2: Será que você não falou dois placares diferentes ao longo do dia? Tô de olho em você também.
0: Cadê o VAR?
2: É, faz o...
0: Cadê o VAR?
2: Olha o VAR aí.
0: Que eu me lembre, eu falei 1-0 pra França, mas agora ele...
2: Não, o Guilherme Marzal aqui que o tá
0: Guilherme,
2: falando.
0: Será que o Guilherme... Gente...
2: Será que ele tá viajando? Ô Guilherme, tá
0: viajando? Ou eu aí. Ou o Guilherme estamos viajando. Não, pá, colou, pá.
2: Também o Samuel Risto aqui participando com a gente, ele é de São Paulo. Dizendo bom dia, Tebas, bom dia, Fernanda. Eu amo ir pro trabalho ouvindo já vocês no Start TMC, valeu. E a Nicole também aqui, Nicole Prates em Curitiba, dizendo que apostava na França. E agora vai ter que secar a Argentina contra a Espanha. Mas calma, a Argentina contra tem que vencer a Inglaterra ainda, né? Calma,
0: eu ia falar
2: calma,
0: isso, calma.
2: Inclusive, para muita gente, a Inglaterra chega melhor para esse confronto como favorito, jogando mais bola que a Argentina.
0: Eu já vou antecipar meu placar. Na minha opinião, será 3-1 para a Inglaterra.
2: 3-1 para a Inglaterra.
0: 3-1 para a Inglaterra.
2: Vou anotar aqui no meu bloco de notas.
0: Aí não precisa chamar o VAR.
2: 5:13, a gente continua então movimentando e girando a nossa reportagem aqui do Start TMC. Vamos para o Rio de Janeiro então. A Erika Levigardi tem 2 destaques para a gente. O primeiro deles sobre a paralisação dos rodoviários do Rio de Janeiro, que não está descartada uma nova paralisação. E também, nas próximas horas, vendedores ambulantes devem ainda realizar um ato unificado contra as novas medidas de fiscalização que foram impostas pela Prefeitura. Érica Levigatti.
3: O Tribunal Regional do Trabalho remarcou para a próxima quarta-feira a audiência de conciliação para o estado de greve dos rodoviários do Rio. A mudança de data foi uma decisão da Justiça depois da categoria reduzir de 17 para 12% o pedido de recomposição salarial aos empresários de ônibus. Essa será a quarta audiência entre as partes. A última sessão, que foi realizada na última segunda-feira, terminou sem acordo depois das empresas apresentarem o reajuste de 4,5%. O índice foi elevado em apenas 0,11% em relação à proposta anterior. O Rio Ônibus afirma que este é o limite financeiro das viações. Os rodoviários chegaram a paralisar as atividades durante 3 dias até se abrir uma mesa de negociação no TRT. Uma nova paralisação não está descartada caso não haja um acordo entre as partes. Além disso, vendedores ambulantes vão se reunir em frente ao Copacabana Palace, na zona sul da capital fluminense, na manhã de quarta-feira, em um ato unificado contra as novas medidas de fiscalização estabelecidas pela Prefeitura do Rio para o comércio ambulante. Promovida pelo Movimento Unido dos Camelôs, a manifestação tem como principais reivindicações a abertura de negociações sobre os decretos que afetam a categoria, a regularização dos depósitos usados para armazenar mercadorias apreendidas, a formalização dos trabalhadores informais e o fim da criminalização e da perseguição ao comércio ambulante. Na quarta-feira da semana passada, o MUCA realizou outro protesto em frente à sede da Prefeitura, na Cidade Nova, na região central do Rio de Janeiro, contra o programa de fiscalização 24 horas da Prefeitura voltado ao combate ao comércio ambulante irregular nas praias da cidade. Durante o ato, houve confronto entre policiais e manifestantes com uso de spray de pimenta e momentos de discussão.
0: Obrigada por todas as informações, Érica Levigard. A gente movimentando aqui a nossa reportagem nas nossas regiões. E os 4 presos pela morte de Maria Eduarda Rodrigues de Freitas, de 21 anos, durante um salto de rope jump, viraram réus na Justiça de São Paulo. Alexia Marília.
4: A Justiça de São Paulo tornou réus os 4 presos pela morte da jovem Maria Eduarda Rodrigues de Freitas, de 21 anos, atirada de uma ponte durante um salto de rope jump sem corda no mês passado, em Limeira, no interior paulista. Os instrutores Maicon Fernandes Sintra, Luiz Felipe Feliciano Egoroff e Vitor de Freitas Gonçalves, além da responsável pela empresa, Evelene dos Santos Gonçalves, vão responder por homicídio com dolo eventual, quando se assume o risco de matar. Evelene também foi denunciada por fraude processual, por excluir os vídeos da GoPro que estava com Maria Eduarda. Segundo o Ministério Público, os responsáveis deixaram de conferir a corda de segurança e os equipamentos antes do salto. A investigação aponta ainda que a empresa funcionava de forma irregular, sem cumprir exigências legais de segurança e que a organizadora apagou provas. As defesas dos acusados negam que eles tenham assumido o risco de matar e afirmam que vão contestar a denúncia na justiça.
2: E a TMC vai continuar acompanhando de perto, né, esse assunto. Enfim, é muito triste esse caso, né, mas a gente tem que acompanhar, não tem jeito, e a gente vai exatamente cobrar das autoridades, enfim, vai acompanhar as investigações. 5 horas e 17 minutos, a gente muda de assunto aqui. A Polícia Civil de Minas Gerais indiciou por duplo latrocínio a diarista que confessou roubar e matar um casal de idosos depois de sedá-los, né? É realmente algo inacreditável. Esse também é um destaque que repercutiu muito nas redes sociais nos últimos dias. Outros clientes que contrataram os serviços de limpeza da mulher procuraram a polícia afirmando que também foram furtados após alguns episódios de sonolência. A repórter Mariana Reis tem as informações.
5: 5 dias antes de roubar e matar um casal de idosos durante uma faxina na região centro-sul de Belo Horizonte, a diarista Paola Cirino, de 30 anos, dopou e furtou outras vítimas. Paola foi indiciada nesta terça-feira por duplo latrocínio, roubo seguido de morte, cometido no último dia 29 contra o empresário Cláudio Atala, de 75 anos, e a esposa dele, Maria Clotilde, de 76. Na coletiva de imprensa sobre a conclusão do inquérito, a Polícia Civil de Minas afirmou que a assassina confessa furtou pelo menos 4 vítimas que deram falta de objetos pessoais depois de serem induzidas ao sono. Elas acreditam que foram dopadas com medicamentos, assim como o casal de idosos, que depois foi morto a facadas. O delegado responsável pelo caso destaca que o crime foi premeditado e ressaltou a frieza da diarista. Além de Paola, 4 pessoas foram indiciadas por receptação qualificada, por terem comprado os bens levados do apartamento das vítimas. Elas procuraram a polícia e devolveram os itens. Por isso, podem ter a pena reduzida.
0: Nossa, a gente também vai acompanhar esse caso, que olha, A gente fala aqui, né, nossa, onde o ser humano chega, mas que a gente ainda tem a esperança, porque tem caso que faz a gente desacreditar. 5:19, um estudo divulgado pela Fundação Getúlio Vargas aponta que a maioria dos brasileiros conseguiu pagar as contas essenciais nos últimos 3 meses, mas o orçamento das famílias continua pressionado pelos gastos do dia a dia. O repórter Kennedy Lacerda traz as informações.
6: De acordo com a pesquisa, 69% dos entrevistados afirmaram que a renda recebida no período foi suficiente para pagar as despesas, como alimentação, moradia e contas básicas. Entre as que mais pesaram no bolso das famílias, a alimentação aparece em primeiro lugar, citada por 75% dos respondentes. Na sequência, vem as contas de serviços públicos, como água e energia, com aproximadamente 50%. E os gastos com moradia, entre aluguel ou financiamento, que representam cerca de 45%. Os resultados mostram que a evolução no mercado de trabalho, especialmente com a melhoria na renda, contribuiu para que boa parte das famílias conseguisse manter o pagamento das contas básicas. Um outro dado que chama a atenção é o aumento da importância do transporte no orçamento familiar. No segundo trimestre do ano passado, o item era citado por apenas 2% dos entrevistados. Agora, passou a ser apontado por aproximadamente 27%.
2: 5:20, a gente agora vai falar de Copa do Mundo, é isso? Vamos falar de Copa, então. A Espanha dominou o jogo, né? Foi impressionante, né? Impressionante, é claro que são duas grandes seleções, mas... Enfim, a favorita era a França, né? Todo mundo apostando na França, mas deu Espanha 2-0. E mais do que o placar, a Espanha realmente botou na roda os franceses. Dominou a partida e está na final da Copa do Mundo. O repórter Luiz Fernando, ele esteve na torcida espanhola em Curitiba. E agora, né, a Espanha vai aguardar, tá aguardando entre Inglaterra e a Argentina. Vamos acompanhar a folia então com o Luiz Fernando.
7: Olá, torcedor TMC conectado conosco em todo o Brasil. Estivemos aqui em Curitiba, no Instituto Cervantes, acompanhando essa partida entre Espanha e França ao lado dos torcedores da Espanha, que saíram daqui felizes da vida. Isso porque a Espanha venceu por 2-0, gols de Oyarzabal e Pedro Porro, que deram a vitória à seleção espanhola, colocando já um pé na final dessa Copa do Mundo. A gente, inclusive, assim que o juiz apitou, a gente conversou com o pessoal que estava por aqui, todo mundo eufórico, muito animado com essa vitória, que muitos diziam que a França jogava fácil, era favorita ao título, mas a Espanha mostrou o contrário, mostrou um grande futebol e acabou vencendo por 2-0, resolvendo a partida ainda no tempo regulamentar. Conversamos com uma galera que acompanha esse jogo por aqui. Se liga aí. Deixa eu perguntar pra essa amiga aqui, ó. Ela é a mais animada do grupo, viu? Vou te falar a verdade. Ó, o negócio é o seguinte, vitória por 2-0, foi um jogo tranquilo ou teve emoção na tua opinião?
8: Um jogo muito emocionante e merecido demais da gente ganhar. Jogou muito, a Espanha jogou muito.
7: 2-0 e agora, ó, falta só mais um jogo pra pôr a mão na taça, hein? Ó, pode ser Inglaterra ou Argentina. O que você acha que vai dar na final?
9: Vai ser Inglaterra, com certeza. Não há a menor dúvida disso. Valeu. E vamos ganhar da Inglaterra.
7: Dá pra cravar já, pensar num placarzinho pra essa final? O que você acha desse jogo?
9: É mais difícil, foi 1-0.
7: Vai ser mais sofrido.
9: É, França é fácil.
7: Bom, 2-0 já tá bom, já pôs um pé na final. Passou, né? Agora que vem os ingleses, Argentina, tanto faz.
10: Inglaterra, né? Argentina não, pelo amor de Deus.
7: Tá certo. E ó, a mulherada tá animada aqui também, rapidão. Ó, deixa eu ouvir de vocês aqui rapidinho. Eu vi que vocês estavam na torcida, porque vocês prepararam uma mesa aqui com sangria, com pipoca, tá todo mundo animado, porque encheu o tanque durante o jogo também, né?
8: Sim! E o croissant também. A gente comeu o croissant, acabou com o croissant, não sobrou o croissant.
7: E aí, será que La Roja vai ganhar essa Copa? Isso a gente ainda não sabe. Primeiro, ainda precisamos entender quem vai ser o adversário dos espanhóis na final da Copa do Mundo. Nesta quarta-feira, a partir de 16h, a bola rola para Argentina e Inglaterra, para a gente saber quem será o adversário da Espanha na final do Mundial. Expectativa tá a mil. A torcida aqui do Cervantes também já tá pulsando, aguardando a definição do adversário para comemorarem juntos, quem sabe, o título dos espanhóis nessa Copa do Mundo 2026. Um abraço para vocês que acompanham a nossa programação. Sigam por aí.
2: Valeu, um abraço à Espanha, que busca o seu segundo título mundial. Venceu em 2010, né, a final contra a Holanda naquela ocasião. Iniesta, como jogava o Iniesta, um craque. decidiu aquela partida e agora então a Espanha aguardando Inglaterra ou Argentina, que se enfrentam hoje às 16h com a cobertura completa, total aqui da TMC, semifinal de Copa do Mundo, a nossa equipe nos Estados Unidos. Ó, a Valentina aqui no nosso WhatsApp, no 11972211, ela é de Curitiba, tá dizendo que a Inglaterra vai atropelar a Argentina, tá escrevendo aqui. O Leandro também, Leandro de Brasília, Leandro Aidos, lá de Brasília, falando que a Espanha é favorita para o título, na opinião dele. E o Thiago Cosser, no Rio de Janeiro, mandando aqui um bom dia para a gente, dizendo que está indo para o trabalho. Hoje não está trânsito, pelo menos nesse momento no Rio, ele escreve aqui. E fala que a Inglaterra é ligeiramente favorita contra a Argentina hoje.
0: Ai, que beleza.
2: Ah, só para fechar aqui rapidinho, rapidamente, o Júlio também. O Júlio sempre participando com a gente aqui, Júlio Ribeiro.
0: Júlio é
2: bom
0: fiel.
2: Dia, Tebas, bom dia, Fernanda. Bom trabalho para a gente hoje. A França não viu a cor da bola. Ele coloca algumas risadas aqui. Valeu, Júlio, bom dia para você. Uma boa, uma ótima quarta-feira.
0: Pessoal aqui no YouTube também agitando, falando bom dia pra gente, a Márcia Valverde do Recife, Renato Figueiredo de São Paulo, Luciane Amaral do Rio de Janeiro, falando que tá bem agasalhada, porque já baixa um pouquinho a temperatura lá no Rio de Janeiro, o pessoal já sente frio, né, tá acostumado com calor. O Sérgio Mendonça de Curitiba dizendo, rapaz, a Espanha jogou muita bola ontem, mereceu a vaga na final. Agora quero ver quem vai encarar os espanhóis na decisão. A Copa tá ficando emocionante e que vença a Inglaterra.
2: Muito bom. E a Inglaterra, Fernanda, né, tem uma seleção que foi crescendo ao longo da Copa do Mundo. Os ingleses, muitas vezes nas últimas Copas do Mundo, afirmaram, o time da Inglaterra tem bons jogadores, mas eles jogam meio assim, de forma apática, não parecem estar muito ali chateados com eventuais derrotas. Mas essa Inglaterra não, né? Eles estão realmente com sangue nos olhos, venceram e venceram bem a Noruega na última partida, de virada, inclusive, na prorrogação, um jogaço. E agora Inglaterra e Argentina vai ser um jogo realmente espetacular. 5h26, a gente muda de pauta agora aqui no Start TMC sobre as canetas emagrecedoras, né? Esse é um assunto importante, delicado, inclusive, né? Essa febre das canetas emagrecedoras, mas tem uma preocupação significativa, que é o mercado ilegal, que está preocupando muitos médicos e especialistas no Brasil e também no mundo inteiro. Mas aqui no Brasil também a preocupação é muito grande, né? A gente, então, conversou com o Renato Zilli. Ele é endocrinologista, membro da Sociedade Brasileira de Endocrinologia e Metabologia e também membro do Corpo Clínico do Hospital Sírio-Libanês, né? Ele trouxe algumas informações pra gente sobre essa pauta. É importante, por exemplo, como saber se um produto é confiável ou não. Vamos acompanhar.
11: Doutor, começando aqui, né? O que a pessoa precisa checar antes de aplicar qualquer caneta emagrecedora?
12: É importante entender que essas medicações, elas são medicações estudadas há décadas e são prescritas por médicos. Então, desde a metade do ano passado, a Anvisa, ela exige receita controlada. Então, é importante que você procure seu médico. A indicação é quando você tem índice de massa corporal maior que 27, com outras doenças, ou 30, que é obesidade. E aí você pode usar, né, que seja, né, a semaglutida ou a tisepatida, procurando uma grande rede, né, o preço tabelado. Então você vai comprar essa caneta de uma origem confiável.
11: E doutor, a gente observa esse movimento muito frequente nas redes sociais também, e deste estímulo de se utilizar a caneta emagrecedora como uma ferramenta, como um medicamento milagroso. É importante pontuar, né? Quando que exatamente a pessoa é indicada a utilizar a caneta emagrecedora, diferentemente de casos que a gente observa, né, de pessoas que querem emagrecer ali poucos quilos e acabam utilizando, qual que é a indicação nesses casos? Obviamente que consulte o profissional endocrinologista, mas também para ter uma base assim.
12: Então, assim, a medicação é prescrita por médicos. Então, se a pessoa tem acesso à internet, TikTok, Instagram, primeiro que você não sabe a procedência da medicação, é a verdadeira indicação. Essas medicações, elas são graduais, né? Elas têm que ser avaliadas, risco de pancreatite, né? Outras medicações, às vezes a pessoa toma insulina, você precisa reduzir a dose da insulina, então elas podem causar um risco à vida. Por isso, a prescrição é controlada. Então, como eu falei, né, se você está acima do peso, tem essa dúvida, você consulta o médico endocrinologista. Né, a indicação é IMC, né, índice de massa corporal maior que 27 com doença, diabetes, colesterol, ou acima de 30. E aí o médico vai avaliar seus exames e sua história e vai indicar. É importante entender que a medicação, ela mudou o paradigma da perda de peso do diabetes. Então a gente já conseguia perda de pesos, peso com cirurgia bariátrica. Hoje você tem paciente no consultório que já emagreceu 30, 40, 50 quilos. Então mudou muito, você não precisa fazer mais uma cirurgia. Mas se você não faz dieta adequada, não faz atividade física, o que a gente vê na prática e nos estudos é que a pessoa acaba perdendo muita massa magra e quando para o remédio, ele retorna o peso inicial com mais gordura do que antes. Então assim, acaba tendo um malefício o uso da medicação sem acompanhamento médico.
11: Com certeza. E, doutor, falando mais sobre essas canetas emagrecedoras que são vendidas de forma ilegal, só para contextualizar para o nosso ouvinte da gravidade disso, quais são os riscos que podem resultar à saúde de quem as utiliza?
12: Infelizmente, a gente tem uso disseminado. Essa medicação, como eu falei, ela mudou o paradigma da obesidade, do diabetes, da endocrinologia. Então, o que acontece? Muita gente aplica na clínica do médico tal, ou acaba comprando até na manicure, a gente falar. Então, você não sabe a procedência que você está aplicando. Eu já vi gente parar na UTI, tendo reação alérgica. Então, assim, o preço da medicação é tabelado. Né? Tem que ser prescrito por um médico. Então, quando você aplica uma medicação que você não sabe a procedência, né? Muitas vezes a pessoa fala, ah, eu estou aplicando, tive hepatite. Não se sabe se é realmente essa medicação ou não. Então a pessoa está colocando a vida em risco com uma medicação que você não sabe que está aplicando, né? Sabe a pureza, a qualidade da medicação. A Folha de São Paulo fez um estudo, mostrou que as canetas do Paraguai, elas têm hepatite, mas esse estudo infelizmente não mostra, né? Para você fazer um estudo de uma medicação dessa, demora 20 anos, né? 10 anos. Então assim, você não pode garantir que a mesma qualidade, segurança, a mesma molécula, o mesmo efeito nas pessoas. Então é um risco que as pessoas se colocam, né? Infelizmente, a gente vê muitas pessoas usando de fonte duvidosa. Semana passada, a Sociedade Brasileira de Endocrinologia, junto com a ABESO, que é a Sociedade de Obesidade, e a Sociedade Brasileira de Diabetes, se posicionou contra o uso dessas medicações. Inclusive, a Anvisa coloca que você aplicar medicação, né, que você não comprou na farmácia, de fonte duvidosa, numa clínica, você está incorrendo, inclusive, num risco sanitário para a pessoa.
11: E doutor, é importante pontuar, porque a gente observa esses vários alertas da Anvisa em relação às canetas emagrecedoras, mas para pontuar aqui para o nosso ouvinte, no caso de se fazer um acompanhamento integrado juntamente com o endocrinologista, até mesmo juntamente também com atividade física, dieta, ele continua sendo recomendado para alguns casos, então... ou seja, é pro telespectador, pro ouvinte não ficar
12: com medo. A medicação, ela vai auxiliar na perda de peso, né? Então a gente já tem estratégias, já tem propostas para que o SUS forneça a semaglutida, né? A gente tem as medicações, as novas classes, né? Que são, né, hoje em dia no Brasil, disponíveis num outro preço, num valor mais acessível. Então, assim, a medicação ela é efetiva, ela já é bem estudada, as medicações principais que a gente tem, que é o nome comercial, referência ao Wegovy e o Monjaro. Mas, assim, acompanhando com o seu médico, colhendo exames, fazendo atividade física, a medicação ela tem um grande benefício. Outra vantagem da medicação que a gente vê, a gente acaba tirando medicação de alguns pacientes. Você tira medicação para pressão, para ácido úrico. Então, assim, você pode incorrer num risco, porque você não está avaliando realmente se você precisa mudar suas medicações, tomar uma medicação de fonte duvidosa, e você não sabe que dose.
0: Pois é, a gente ouviu aí a entrevista, né, sobre canetas emagrecedoras com Alexia Marília, que conversou com Renato Zilli, endocrinologista e membro da Sociedade Brasileira de Endocrinologia e Metabologia e também membro do corpo clínico do Hospital Sírio-Libanês. Lembrando que qualquer medicamento tem que, lógico, ter a supervisão de um médico, não negligencie sua saúde. E aqui, ó, quem não está negligenciando nada são os ouvintes aqui, que toda hora manda mensagem pra gente, a Márcia Valverde do Recife, tô saindo pra levar minha filha na escola, já liguei vocês aqui no carro, meio da semana já, quarta-feira sempre dá aquela sensação de que o fim de semana tá mais perto, obrigada pela sua mensagem. O Renato Figueiredo de São Paulo, tô indo pro trabalho de moto e tô sentindo muito frio, queria mandar um abraço pra todo mundo que já tá na batalha, vocês fazem companhia todo santo dia. E tem aqui também o Vinícius Barreto, de Belo Horizonte. Quarta-feira, aquele dia que parece não passar nunca, mas com o jornal fica mais leve. Bora Espanha, falando então aí da vitória da Espanha sobre a França. Agora, 5 horas e 33 minutos, TMC, compromisso com a verdade.
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0: 5h34, você está no Start TMC, a gente começou às 5 horas, então ó, já mais de meia hora com todas as informações importantes do Brasil e do mundo para você de São Paulo, Brasília, Rio de Janeiro, Curitiba, Belo Horizonte e Recife. Lembrando que você pode participar com a gente no 11972221001 e também no @TMCNewsBR. Muita gente já escreveu aqui pra gente, falando o que tá fazendo, falando do frio que tá sentindo agora pela manhã. Tem gente passeando no parque e tem gente falando de Copa do Mundo, da vitória da Espanha sobre a França. E hoje tem jogo, Argentina e Inglaterra. A gente vai falar mais sobre isso. E a gente também vai continuar aqui com os principais assuntos nacionais, das principais capas dos jornais nacionais, começando, claro, pela TMC.
2: O TMC.com.br, TMC.com.br, lá tem informação exclusiva, tem bastidor da Copa do Mundo também. E a nossa manchete: Espanha derruba a poderosa França e garante a primeira vaga na final da Copa do Mundo. É, muita gente ficou surpresa, eu confesso que também. Então, França fora, vai disputar o terceiro lugar e Espanha na finalíssima.
0: E agora a gente vai para a capa da Folha de São Paulo. A Folha de São Paulo também traz o esporte, dizendo que a Espanha derruba a França. Mais um outro destaque: Senado aprova PEC dos agentes de saúde com custo de 2,5 bilhões de reais ao ano.
2: É, e o ministro Dario Durigan, né, da Fazenda, preocupado aí, enfim, não gostou muito dessa aprovação da PEC, não. Olha só, a gente vai também trazer a manchete do Globo aqui: campanha de Flávio quer adotar modo Bolsonaro e replicar a realização de lives semanais. A gente lembra aqui em 2018, Bolsonaro, durante a campanha à presidência da República, que ele inclusive venceu, ou seja, aquela eleição, fazia lives com uma frequência enorme nas redes sociais e depois, já durante o mandato presidencial, também fazia muitas lives toda semana.
0: E agora a gente vai para a capa do UOL. A capa do UOL traz o seguinte: Senado aprova pauta bomba de aposentadoria para agente de saúde. A gente então fazendo um compiladão dos principais assuntos nacionais, das principais capas de jornais nacionais. 5h36.
2: E a gente movimenta aqui, gira a nossa reportagem espalhada por todo o país. Vamos para Brasília então. Olha, assunto importantíssimo que mexe com o nosso dia a dia. O Conselho Nacional de Política Energética aprovou a elevação do percentual obrigatório de etanol anidro na gasolina de 30% para 32%. Isso vale para todo o país. O Rafael Felitti vai contar para a gente os detalhes.
16: Com validade de até 180 dias, a medida estabelecida pela Lei do Combustível do Futuro quer que o Brasil deixe de importar 900 milhões de litros de gasolina por ano. A medida pode ser prorrogada por mais 180 dias, caso haja necessidade, mas a tendência é que ela valha de forma definitiva. O objetivo é reduzir a dependência de petróleo estrangeiro diante da volatilidade no mercado internacional. Sobre essa questão da dependência do petróleo internacional e dos impactos imediatos no preço da gasolina, o ministro falou em entrevista coletiva.
17: Barateia 3 centavos, mas principalmente aquilo que eu disse, diminui a nossa dependência de importação de gasolina.
16: Estudos técnicos coordenados pelo Ministério de Minas e Energia, executados pelo Instituto Mauá de Tecnologia, garantem que a nova mistura com 32% de etanol anidro na gasolina, chamada de E32, mantém o desempenho e a dirigibilidade dos veículos sem causar danos aos motores, inclusive nos modelos que não são flex. Paralelamente, o governo já realiza ensaios para avaliar a viabilidade de elevar essa mistura para 35% no futuro, conforme o previsto na lei. Na reunião, o Conselho aprovou outras 6 resoluções, como a de fiscalização de combustíveis e o reconhecimento de interesse público para a suspensão dos pagamentos das dívidas da usina termonuclear Angra 3.
0: É assunto em foco que a gente vai ficar de olho para saber mais desdobramentos. 5 horas e 38 minutos, a licitação do novo transporte público de Curitiba segue suspensa após decisão do Superior Tribunal de Justiça. Apesar disso, o prazo para que os problemas apontados pela Justiça sejam solucionados foi reduzido. Quem tem as explicações é o Brian Valêncio.
1: A licitação do transporte coletivo de Curitiba permanece suspensa após nova decisão do Superior Tribunal de Justiça. O ministro Luiz Felipe Salomão acolheu parcialmente o pedido da Prefeitura de Curitiba e retirou o prazo de 180 dias imposto pelo Tribunal de Justiça do Paraná, mas manteve a proibição de publicação do edital até que a Corte Estadual defina um novo prazo para a conclusão dos estudos de vantajosidade realizados por fundações parceiras do município. Na decisão, o ministro determinou que o TJPR estabeleça um prazo razoável para compatibilizar a finalização dos estudos com o andamento da futura licitação, evitando riscos de interrupção do serviço do transporte coletivo. Salomão também recomendou que seja realizada uma audiência de conciliação entre as partes. A disputa judicial teve início após a ação do Sindicato das Empresas de Ônibus de Curitiba, que questiona o lançamento de uma nova concessão sem a conclusão dos estudos técnicos. Segundo a entidade, a análise deve apontar se é mais vantajoso para o município abrir uma nova licitação ou renegociar os contratos atuais. Em nota, o sindicato avaliou a decisão como positiva e afirmou que o entendimento do STJ reforça a necessidade de uma análise técnica antes da definição do modelo de concessão. A entidade ressaltou que não é contrária à realização de uma nova licitação, mas defende que a decisão seja tomada com base nos estudos e em critérios técnicos e transparentes. A Prefeitura de Curitiba ainda aguarda a definição do novo prazo pelo TJ para dar sequência ao processo licitatório.
2: E a gente volta para Brasília agora, porque o Senado aprovou a medida provisória que altera as regras do piso mínimo do frete, excluindo a previsão de um salário fixo de R$5.000 para os caminhoneiros. Adrian de Almeida.
18: A principal alteração feita pelos senadores foi a exclusão do piso salarial nacional de R$5.000, que havia sido incluído durante a tramitação na Câmara. Segundo os parlamentares, a definição de salários deve ocorrer por negociação coletiva, sendo inconstitucional a fixação por lei. A medida mantém a obrigatoriedade de um piso mínimo para o frete, que vai continuar sendo calculado pela Agência Nacional de Transportes Terrestres, a ANTT, considerando variáveis como distância, número de eixos e o tipo de carga transportada. O presidente do Senado, Davi Alcolumbre, aproveitou para elogiar a atuação do relator do texto, o senador Stevenson Valentim, ao fazer todas as adequações no texto da medida.
19: Porque talvez fosse muito mais cômodo Vossa Excelência se desobrigar de ter que participar de horas do debate deste assunto para buscar um entendimento com o conjunto dos senadores, não só de governo, não só de oposição. Vossa Excelência teve a sensibilidade cirúrgica, aproveitando que o doutor Nelsinho Trade está aqui, de fazer as adequações necessárias do ponto de vista constitucional e regimental.
18: O texto aprovado aumenta as punições para empresas que descumprem os valores estabelecidos. Um outro ponto da proposta é a anistia a caminhoneiros multados por manifestações antidemocráticas em 2022. O líder do governo no Congresso, o senador Randolfe Rodrigues, já adiantou que o presidente Lula deve vetar esse trecho do projeto ao sancionar. A proposta agora aguarda a sanção do Executivo para entrar em vigor definitivamente como lei.
2: E a gente segue acompanhando aqui na TMC. 5 horas e 42 minutos, o Tribunal de Contas da União avalia uma mudança que pode permitir que gratificações de servidores em cargos de direção e chefia fiquem fora do teto constitucional. A decisão é acompanhada pelo governo Lula, que teme a abertura de um precedente para novos benefícios salariais no serviço público.
0: O julgamento ocorre após o STF autorizar regras específicas para determinadas verbas de magistrados e integrantes do Ministério Público. A área técnica do TCU, porém, defende a manutenção do entendimento atual e o arquivamento do caso.
2: 5h43, o IBGE encerra hoje as inscrições para o processo seletivo com 1.414 vagas temporárias destinadas aos censos agropecuário, florestal, aquícola, também de população em situação de rua. Os salários variam de R$ 2.932 a R$ 5.255 e as provas serão aplicadas no dia 30 de agosto.
0: E nos destaques internacionais, o Serviço de Imigração e Alfândega dos Estados Unidos determinou uma pausa temporária nas abordagens de trânsito após dois imigrantes serem mortos a tiros por agentes em menos de uma semana. A medida ocorre em meio a críticas sobre o uso da força durante as operações de deportação do governo Donald Trump. Autoridades afirmam que a suspensão busca revisar procedimentos, enquanto prisões de imigrantes continuam em alta no país. 5 horas e 44 minutos.
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2: E a gente volta então a movimentar a nossa reportagem. Mais de 20 pessoas foram presas numa operação no Rio de Janeiro contra a expansão do Comando Vermelho. Rafael Alves tem as informações pra gente. Fala, Rafa.
20: A tentativa de impedir o avanço territorial do Comando Vermelho, principalmente para a comunidade de Rio das Pedras, na zona sudoeste do Rio, foi o principal objetivo da operação, que aconteceu em várias comunidades de Jacarepaguá nessa terça-feira. Na ação conjunta das polícias civil e militar, foram mais de 20 presos, sendo 3 deles baleados. Eles foram levados para o hospital, mas ainda não há informações sobre o quadro de saúde dos suspeitos. Os policiais ainda encontraram e fecharam uma central clandestina de internet na comunidade, com muitos equipamentos usados pelos criminosos. Ainda na operação, foram apreendidos diversos veículos roubados e 6 fuzis. O diretor do Departamento-Geral de Polícia Especializada, André Neves, falou sobre a exploração econômica dos serviços nas comunidades.
21: Uma quadrilha que foca não só no roubo de veículo, é uma investigação da DRFA, que mostra roubos de veículo, expansão territorial, domínio de internet, domínio de toda essa gama de serviços que a facção explora. Na verdade, a briga pelo domínio territorial, porque essa ânsia de tomar a comunidade Rio das Pedras para que possa explorar toda aquela gama de serviços que coloca toda a comunidade refém disso. Então,
20: A ação buscou atingir a estrutura da facção, impedir a expansão territorial e reduzir os índices de criminalidade, principalmente os roubos de veículos. Os investigadores identificaram como funciona a atuação dos criminosos e a influência sobre diversos crimes patrimoniais. A facção mantém uma estrutura organizada e fortemente armada, voltada ao tráfico de drogas, controle territorial e à proteção dos próprios traficantes. Os policiais também analisaram publicações em redes sociais, onde os criminosos exibiam armas de fogo, drogas, rádios comunicadores e símbolos ligados à facção criminosa.
0: 5 horas e 47 minutos, a Ordem dos Advogados do Brasil acionou o Supremo Tribunal Federal para tentar reverter o bloqueio de visitas do senador Flávio Bolsonaro ao pai, o ex-presidente Jair Bolsonaro. Os novos desdobramentos desta disputa jurídica e a repercussão nos bastidores de Brasília, agora com o Murilo Hernandes.
22: O Conselho Federal da Ordem dos Advogados do Brasil formalizou um pedido ao Supremo Tribunal Federal para que o senador Flávio Bolsonaro possa realizar visitas profissionais ao pai, o ex-presidente Jair Bolsonaro. A manifestação da entidade ocorre após a representação do próprio parlamentar. O senador foi punido nesta segunda-feira pelo ministro Alexandre de Moraes do Supremo Tribunal Federal, com a suspensão de visitas por 90 dias após gravar e divulgar uma carta de caráter político redigida pelo pai nas redes sociais. Parlamentares da oposição também criticaram a decisão do ministro do Supremo, alegando que há interferência política. Já a base governista defende que houve propaganda eleitoral antecipada e pedem o acionamento da Procuradoria-Geral Eleitoral. No ofício enviado ao relator do caso, a Direção Nacional da OAB argumenta que Flávio Bolsonaro atua formalmente como um dos advogados de defesa de Jair Bolsonaro no processo de execução penal. A petição sustenta que as restrições de caráter pessoal impostas ao ex-mandatário não podem impedir de forma absoluta o contato profissional reservado, assegurado pelo Estatuto de Advocacia. No documento enviado a Moraes, a OAB destaca que a atuação do Conselho tem caráter estritamente técnico e institucional, sem entrar no mérito político da punição ou nas circunstâncias de descumprimento das medidas cautelares que originaram a penalidade. O pedido aguarda a manifestação da Procuradoria-Geral da República e a avaliação do ministro relator no Supremo.
2: Assunto polêmico, daqui a pouquinho a gente vai conversar com o Bruno Rizzi ao vivo aqui, nosso colunista do Start TMC. Vamos também falar sobre esse assunto, é claro. Recife, agora a Carol Oliveira vem aí, porque o PSB e o PSD marcaram as convenções para o mesmo dia. Então a disputa ficou ainda mais acirrada, a disputa eleitoral em Pernambuco. Conta pra gente, Carol.
3: Em Pernambuco, as convenções, além de simbolizarem a consolidação das alianças, também envolvem os dois principais nomes na disputa pelo governo do estado: a atual governadora Raquel Lira, do PSD, e o ex-prefeito do Recife, João Campos, pelo PSB. Os partidos dos dois postulantes ao Palácio do Campo das Princesas marcaram as convenções para os mesmos dias, dia 1 e dia 2 de agosto. Enquanto o PSB consolidará as suas escolhas eleitorais no Clube Internacional, localizado no bairro da Madalena, aqui na capital, o PSD vai utilizar o Clube Português para a divulgação da chapa majoritária, também na área central, aqui do Recife. Apesar das mesmas datas, João Campos deve participar apenas do primeiro dia de reunião partidária, pois no dia 2 de agosto marcará presença no evento de homologação da candidatura à reeleição do presidente Lula em São Paulo. Enquanto isso, Raquel Lira deve subir ao palanque da convenção no domingo, dia 2 de agosto.
0: Obrigada, Carol Oliveira. 5:50. A oposição do atual governo de Minas Gerais acusa o Matheus Simões, do PSD, de fazer uma manobra para decidir sozinho como gastar o dinheiro arrecadado com a venda da Copasa, que é a Companhia de Saneamento do Estado. Deputados afirmam que um decreto editado pelo governador libera o uso de parte dos mais de 8 bilhões de reais sem autorização da Assembleia e falam em possível crime de responsabilidade. Vamos então com as informações com a Mariana Reis.
4: Um grupo formado por deputados de oposição denuncia ao Tribunal de Contas de Minas que o governador do estado, Matheus Simões, teria driblado a Assembleia Legislativa para gastar quase 1 bilhão de reais sem autorização da casa. No dia 30 de junho, o governador publicou um decreto abrindo um crédito suplementar, uma autorização para gastar um dinheiro que não estava previsto no orçamento inicial, de quase 2 bilhões de reais. Desse total, cerca de 989 milhões vieram da privatização da Copasa, a Companhia de Saneamento do Estado. A medida fere a legislação estadual, que determina o seguinte: se o governo receber qualquer dinheiro que não seja com a arrecadação regular de impostos e esse valor for maior do que 1% do orçamento total do estado, o governador é obrigado a enviar um projeto de lei à Assembleia Legislativa para que os deputados discutam e aprovem a aplicação desse montante. Quem explica é o líder do bloco Democracia e Luta, deputado Ulisses Gomes, do PT.
5: Quer deixar entender que o gasto abaixo de 1% pode ser feito? Não. Nós temos que votar aqui a totalidade da arrecadação extra, ou seja, 8 bilhões e 300 milhões arrecadados com a venda da Copasa tem que ser votado por lei na Assembleia, e a gente vai fazer essa denúncia também no Tribunal de Contas do Estado, atual governador, seja a responsabilidade por esse crime, essa enorme pedalada que eles estão tentando fazer no orçamento público. Ele prevê para pagamento da dívida, né? Mas isso não justifica.
4: O bloco protocolou um projeto de lei para assustar os efeitos do decreto e quer que Simões responda por crime de responsabilidade fiscal. O líder de governo na casa, deputado João Magalhães, do PSD, negou irregularidades e sustenta que, como o valor da abertura de crédito está abaixo do limite de 1% do orçamento estadual, não havia obrigação de submeter a destinação dos recursos à Assembleia. A assessoria do governador não respondeu.
2: 5 horas e 53 minutos, a gente vai continuar aqui movimentando a nossa reportagem. Só algumas mensagens que estão chegando aqui, muitas mensagens, mas alguns alôs que eu vou dar aqui para você que nos acompanha no 119-7221-1001, nosso WhatsApp. O Henrique Borba mandando aqui mensagem para a gente lá de Curitiba, a Bruna Mazieiro de São Paulo e o Vinícius Lemes no Rio de Janeiro aqui. Tá todo mundo mandando bom dia, indo pro trabalho, escutando, acompanhando aqui a TMC.
0: Será que eles estão tomando aquele cafezinho?
2: Ah, deve estar todo mundo tomando cafezinho, indo pro trabalho, tomaram café, já estão agora dirigindo, indo aí pro trabalho. Ó, a gente vai então girar a nossa reportagem agora, a gente vai conversar com o Ângelo Sfaier pelo seguinte, né? Depois da passagem de uma massa de ar polar, que inclusive fez com que ficássemos todos com muito frio nesses últimos dias, agora na região sul do Brasil, o alerta é para chuvas fortes. O Ângelo traz as informações pra gente.
6: A quarta grande frente fria deste inverno derrubou temperaturas e espalhou geadas pela região sul do Brasil neste começo de semana. A entrada de uma nova massa de ar polar trouxe, inclusive, temperaturas negativas para várias cidades do Paraná, Santa Catarina e Rio Grande do Sul. O tempo frio segue ainda por mais alguns dias, mas a principal preocupação das autoridades agora é com a chegada de temporais que podem ser perigosos. O alerta vale principalmente para os gaúchos. A partir de quinta-feira, o estado deve enfrentar uma sequência de tempestades com previsão de raios, granizo e ventos que podem passar dos 90 km por hora. Esse tempo severo se espalha por grande parte do Rio Grande do Sul até o final de semana, com alto risco de alagamentos e transbordamentos de rios. A previsão indica que essa grande instabilidade climática deve continuar castigando o estado gaúcho, pelo menos até a metade da próxima semana.
0: É um assunto que a gente tem que ficar em alerta, esse fenômeno, né? Que está bagunçando aí as temperaturas, e claro que a gente vai ficar de olho para trazer todas as novidades, até para você se programar com todos os alertas que os nossos repórteres vão trazer. E agora, 5 horas e 56 minutos, hora de falar de esporte aqui no Start TMC, com muita surpresa, né? Espanha ganhou da França. O Leandro Boldacchio, direto da Times Square em Nova York, traz os destaques dessa reta final da Copa do Mundo. Leandro?
9: Muito bom dia, pessoal do Start TMC, voltando aqui de Nova York com um finalista já da Copa do Mundo. A seleção da Espanha ontem venceu a França por 2-0 e está na final da competição. Não deu chances para o rival, marcou o primeiro gol num pênalti em cima do Lamine Yamal, convertido por Oyarzabal. E na segunda etapa, Pedro Porro, lateral direito, aproveitando uma tabela com o Dani Olmo, deu números finais à partida. A Espanha de novo em uma final, repetindo 2010, para quem sabe buscar o bicampeonato dela aqui na Copa do Mundo. E hoje vamos conhecer o outro adversário, né, o outro finalista da Copa do Mundo, a Argentina enfrentando a Inglaterra, né, o duelo acontece em Atlanta, lá na Geórgia, e a gente vai conhecer, portanto, o outro finalista. A Argentina deve ter mudanças na equipe, o Scaloni não disse quais mudanças, mas ele disse que dificilmente vai repetir o time que entrou em campo na outra partida, na partida anterior da Argentina, quando ela se classificou diante da Suíça, né, e por conta do desgaste. Foram duas prorrogações que a Argentina passou, além, né, de jogos duríssimos, a virada contra o Egito, que não foi para prorrogação, mas que teve um componente de cansaço muito grande. Então, imagino que o Scaloni possa fazer alterações na equipe da Argentina para tentar vencer a Inglaterra, que deve ter a formação, né, do técnico Thomas Tuchel, que trouxe o time para essa semifinal. Também o jogo acontece em Atlanta, o pessoal bastante animado por aqui. E é isso, a Copa do Mundo é isso. Já temos um finalista, a Espanha. Agora hoje vamos conhecer, 4 horas a bola rola, Argentina e Inglaterra na outra semifinal. Um abração, boa quarta-feira a todos.
2: Valeu, boa quarta-feira para você também aí, Leandro Boldacchi, na Times Square ali em Nova York, né? Realmente sensacional a nossa cobertura aqui da TMC nessa Copa do Mundo. Lembrando que hoje tem um jogaço, então como ele trouxe pra gente, claro, Inglaterra e Argentina.
7: Vamos falar o placar.
2: Vamos falar o placar. Você também que está nos acompanhando pode mandar o seu placar aí. Hoje em Atlanta, Inglaterra e Argentina, jogaço com a cobertura aqui da TMC. A expectativa, e eu estava acompanhando algumas informações no La Nación, jornal argentino, o pessoal está preocupado por lá, porque o Messi pode estar um pouco desgastado, já não é mais um garotinho, né? Tem 39 anos de idade. E aí, como o último jogo da Argentina foi um jogo muito, muito complicado, a Argentina venceu a Suíça por 3-1, mas foi para prorrogação. Um jogo aí realmente que teve um desgaste muito grande. Há preocupação sobre qual a condição física do Messi para a partida de hoje diante da Inglaterra.
7: Eu quero ver se na hora do palpite o senhor Rizzi vai falar empate, prorrogação, né, e pênalti.
2: Tá sempre em cima do muro,
7: Vamos ver. 5 horas e 59 minutos, TMC, compromisso com a verdade.
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0: 6 horas em ponto, você está no Start TMC, ligadinho, você que está em São Paulo, Brasília, Rio de Janeiro, Curitiba, Belo Horizonte e Recife, acompanha então o nosso jornal com os principais destaques, as principais manchetes do Brasil e do mundo comigo, Fernanda Câmara, e também com Rafael Tebas.
1: Eu te conto, o Senado aprova a PEC da aposentadoria especial para agentes de saúde.
0: Segundo projeção da Previdência, a medida pode gerar impacto fiscal de 27 bilhões de reais em 10 anos.
1: A proposta foi aprovada em 2 turnos por ampla maioria e segue agora para a promulgação do presidente Lula, que não pode vetar o projeto. Esse é um dos destaques que o Start TMC traz nesta quarta-feira, dia 15 de julho. E tem mais.
0: Estados Unidos decidem nesta quarta-feira se amplia um novo tarifaço sobre produtos brasileiros.
1: A decisão do escritório do representante de comércio dos Estados Unidos encerra um processo de 1 ano e pode redefinir as relações comerciais entre Brasil e Estados Unidos.
0: Segundo, Senado aprova a MP que reforça piso do frete e retira salário mínimo de R$5.000 para caminhoneiros.
1: O texto segue para a sanção de Lula, endurece punições para quem descumprir o piso do frete e mantém a Agência Nacional de Transportes Terrestres responsável pela definição dos valores.
0: OAB pede ao STF que garanta a comunicação reservada entre Flávio e Jair Bolsonaro.
1: A entidade solicitou a Alexandre de Moraes que assegure o contato entre pai e filho para fins exclusivamente profissionais, já que o senador atua como advogado do ex-presidente.
0: Presidente do TSE propõe selo para premiar institutos que mais acertarem resultados eleitorais.
1: Proposta polêmica. O ministro Cássio Nunes Marques apresentou então essa ideia a representantes de institutos de pesquisa que agora discutem a medida em meio a divergência sobre sua aplicação.
0: E nos destaques internacionais, Donald Trump ameaça atacar pontes e usinas do Irã se país não retornar negociações.
1: E o presidente dos Estados Unidos diz ainda que poderá intensificar os ataques caso o Teherã não volte às negociações sobre um possível acordo para o fim da guerra.
0: E falando agora de esporte, Copa do Mundo, Espanha é a primeira finalista do Mundial após vencer a França por 2-0.
1: Surpresa! E hoje tem jogaço entre Argentina e Inglaterra, claro, é sempre com a cobertura completa aqui da TMC 6:03.
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0: 6:03, nós já estamos aqui com Bruno Rizzi, placar Argentina e Inglaterra. Mentira, só no final do Start. Agora o nosso assunto é cenário político, é a gente saber quais são os principais assuntos abordados pelo Rizzi. Já sei que um dos assuntos é Valdemar da Costa Neto.
4: É isso. Valdemar, que deu uma entrevista ontem e comentou aqui com a TMC diversos pontos que a gente vai analisar juntos aqui, entender um pouco da dinâmica da cabeça de Valdemar Costa Neto. A gente já deu até alguns spoilers aqui sobre qual a intenção real de Valdemar. A gente comentou isso longamente.

0: Mas então, bem importante da gente discutir isso aqui também. Outra coisa importante é que a gente também está em vias de ter a definição final sobre o tarifaço dos Estados Unidos, aquele novo tarifaço, né? O tarifaço 2.0, infelizmente, que, enfim, está na mesa ali do Departamento de Comércio americano. O Brasil fez uma nova reunião ontem tentando, enfim, alinhar alguns pontos, tentando trazer ao menos algumas exceções. A gente vai trazer para vocês quais os bastidores de tudo isso também.
1: Bem interessante, a gente então já começa aqui ouvindo essa entrevista, alguns trechos dessa entrevista exclusiva que o Valdemar Costa Neto deu aqui para a TMC. Ele comentou a rixa entre Flávio Bolsonaro e Michele Bolsonaro, falou da campanha para as eleições de outubro e negou o desvio de emendas parlamentares, né? Foi uma conversa dele com a apresentadora da TMC, a Mayara Bastianello, com o Igor Damasceno também lá de Brasília, e ele afirmou então que Michele estava nervosa quando publicou os vídeos criticando Flávio Bolsonaro. Vamos acompanhar.
2: Acho que a presidente Michele podia ter relevado, mas ela está passando uma situação muito difícil com o marido dela naquelas condições. Muito difícil. Então, essas coisas acontecem. Eu acho que foi no momento que ela estava nervosa e nós esperamos ter um entendimento para frente. Esperamos um entendimento para frente. Porque nós não podemos perder as eleições.
3: E o presidente do PL, no entanto, reforçou que os dois precisam se acertar e que Michele é importante na campanha de Flávio.
2: Mas ele tem que acertar, que nós precisamos da Michele na campanha. Ela tem talento, ela é querida e tem prestígio. Então nós precisamos do apoio dela.
1: E o Valdemar Costa Neto também comentou um ponto aqui que o Bruno Risi salientou na edição de ontem do Start TMC sobre a proibição imposta por Alexandre de Moraes, né? Flávio Bolsonaro não pode visitar o pai, que está em prisão domiciliar. O Valdemar analisa que isso pode até favorecer o pré-candidato do PL. Vamos acompanhar.
2: Eu acho o seguinte, que essa decisão favorece o Flávio, porque ninguém gosta de ver um cidadão ser proibido de visitar o pai. Ninguém gosta disso. Isso vai favorecer muito o Flávio. Revolta a população.
3: E ao responder uma pergunta do repórter Igor Damasceno sobre os possíveis reflexos na campanha do Flávio por ter aliados investigados na PF, Valdemar da Costa Neto minimizou e mudou o assunto para o escândalo do INSS.
4: Como que o senhor avalia hoje ter aliados sendo investigados pela Polícia Federal?
2: Eu acho que é pouco perto do roubo do INSS que o governo atual fez. Eu acho que é muito pouco. Quando isso vai aparecer na eleição para valer, esse assalto que eles fizeram aos aposentados do INSS, só gente pobre que recebe uma micharia por mês, ainda a ser descontados, assaltaram lá. Quer dizer, isso aí é que você vai pegar na eleição.
1: Bom, e o Valdemar também foi questionado sobre a afirmação de que Jair Bolsonaro foi eleito sem propostas. E ele afirmou que esse seria o plano, que esse não seria o plano para a campanha de Flávio Bolsonaro. E respondeu também dizendo que o povo brasileiro não tem condições de avaliar propostas. Vamos acompanhar.
4: É um tanto perigoso a gente falar que Bolsonaro foi eleito sem proposta e que a proposta dos senhores é eleger Flávio Bolsonaro. Mas aí é um tiro no escuro, porque o Brasil precisa entender qual é o plano de Flávio Bolsonaro. O que ele pretende fazer com o nosso país?
2: Bobagem. O povo brasileiro não tem condições de ver isso. O povo brasileiro, esse negócio de proposta não vale nada. O que vale é o que o camarada vai fazer depois. Você tem que ter confiança nele, que ele é um camarada sério, vai pôr gente séria no governo para tocar esse país para frente.
3: E na entrevista, o presidente do PL comentou também a relação da família Bolsonaro com os Estados Unidos e afastou a possibilidade de subserviência, obrigada, ao governo americano.
2: O que os brasileiros querem é emprego. É que esses países venham criar obras venham criar fábricas, venham explorar o mercado nosso, mas venham criar fábricas aqui no Brasil para criar empregos.
1: Bom, a gente acompanha então vários trechos dessa entrevista exclusiva. Valdemar Costa Neto aqui para a TMC.

0: Mineiro. Você pode acompanhar também mais informações dessa entrevista no nosso canal do YouTube, no arroba TMC News BR. Agora, Bruno Rizzi, analisando então esses trechos, aliás, já está repercutindo bastante essa entrevista. Vários pontos aqui para a gente trazer, né? Um deles, sem dúvida, o estresse entre Flávio Bolsonaro e Michele Bolsonaro.
1: Sem dúvida, sem dúvida. A entrevista de Valdemar é sempre muito um ataque de sincericídio, às vezes até demais, mas é bom porque realmente ele fala a verdade ali do que ele está pensando. Às vezes isso pode ser positivo para ele, mas às vezes também pode prejudicá-lo. Mas enfim, fato é que na questão
0: fala da... Fala que a Michele estava nervosa quando gravou o vídeo.
1: Pois é, estava nervosa, assim. Que não é bem assim. O Flávio também está errado, tem que sentar e conversar com ela. Em um momento ali ele diz. Fato é que Valdemar está colocando panos quentes, está dando morde-a-sopra de um lado, morde-a-sopra do outro. Porque no fim das contas, eu já falei isso aqui diversas vezes, vou até ser repetitivo, mas de todos os lados, de dentro do bolsonarismo, se a gente disser que tem três lados, né, três frentes dentro do bolsonarismo, sendo uma Michele Bolsonaro, outra o clã, que é Jair e seus filhos, e a outra Valdemar Costa Neto, partido, PL, né, representando, a intenção do PL, de Valdemar, é formar bancada, porque quanto maior a bancada, maior o fundo partidário. E a intenção primordial de Valdemar é formar bancada, é ter um fundo partidário, ainda maior. Então, o trabalho dele é esse, é trabalhar pelo partido, não por uma pessoa ou outra. É claro que ele tem o desejo de ter, além de uma bancada grande, o presidente da República, é óbvio. Mas a intenção primordial de Valdemar é formar, sim, a sua bancada. E lembrando que Michele também é uma queridinha de Valdemar, né? Se fosse para escolher, se a decisão passasse por Valdemar e não por Jair, porque apesar de Valdemar ser o presidente, quem toma as rédeas, quem decide tudo daquele lado é Jair Bolsonaro. Mas se Valdemar tivesse esse poder de decisão final, ele optaria por Michele sendo a candidata. Então, mais um motivo para ele não ficar tomando muito partido para um lado e para o outro e amenizar a situação, colocar panos quentes, deixar rolar sem mais estresses. Assim ele consegue garantir apoio para um lado, apoio para o outro, uma bancada ainda mais robusta. Quanto à decisão dele, já emendando aqui, do STF, a decisão de Alexandre de Moraes, na verdade, ministro do STF, sobre a não visitação de Flávio, a gente comentou ontem longamente também sobre esse assunto, falou sobre os dois pontos, falou da questão eleitoral e judicial, muita coisa interessante, até está disponível ali no YouTube também, na matéria lá na minha coluna na TMC, falando sobre esse caso, mas fato é que nesse caso ele foi sincero e ele está correto, né? Eu até brinquei aqui que aquela questão do mais fraco, do oprimido, isso traz uma aproximação de um candidato ao seu público, né? Ou a um público até de fora, ou seja, um eleitor independente pode ver e entender que talvez Flávio esteja sendo censurado pela não visitação ao seu pai, enfim. Lembrando até porque Flávio não é só filho de Jair Bolsonaro, como também é advogado e advogado cadastrado como a defesa de Jair. Então o efeito fica até dobrado, então realmente tem tudo para beneficiar Flávio, alguns membros do próprio PL, assim como Valdemar, até comemorar a decisão ali de Moraes, porque na prática dá até mais liberdade para Flávio, ele não fica tão amarrado a ter que pedir a bênção do pai para tudo, porque ele não pode mais, dá um pouco mais de poder ali para a ala do próprio Valdemar. Claro, não é ele que vai decidir, é Jair ainda, ele tem alguns interlocutores, tem seus advogados e a própria Michele, mas dá esse alívio ali, pelo menos temporário, então, além dessa questão dos oprimidos. Por fim, uma fala extremamente infeliz de falar que, abre aspas, bobagem, o povo brasileiro não tem condição de fazer isso, proposta não vale nada, quando questionado sobre as propostas, o plano de governo de Flávio Bolsonaro. Isso é lamentável ele falar, porque primeiro que ele está subjugando a capacidade do brasileiro de saber analisar propostas e de agir e colocar em prática a sua democracia. Falar que não importa a proposta é palhaçada, né? Proposta não vale nada, como assim? E a gente vai votar em base no quê? né? Os candidatos do PL foram eleitos 100% por ideologia? Tenho certeza que não. Tem gente ali que foi por ideologia, mas tem gente que foi eleita por conta de propósito. Né? Ele fala depois, abre aspas, o que importa é o que o camarada vai fazer lá na frente. Óbvio que o que importa, mas o que importa é o que ele vai fazer lá na frente, especialmente se ele vai cumprir aquilo que ele prometeu, né? Que é a campanha. Aliás, deveria ser até uma lei, né? Que a pessoa deveria cumprir, igual o orçamento público que tem que ser cumprido ali dentro das regras. É, campanhas também deveriam ter uma cobrança adicional. Agora, dizer que o brasileiro não tem condição de analisar proposta, depois ele vai falar que não foi bem isso que eu quis dizer, o sentido da frase, eu quero dizer que o que importa é o que ele vai fazer e não só a proposta, mas não foi isso que ele fez. Querer dizer não é o que ele disse. Então foi realmente muito infeliz nessa fala.
2: 6 horas e 15 minutos, a gente vai girar nossa reportagem ao vivo agora. Muito bom dia para os nossos repórteres que já estão a postos, começando pelo Rio de Janeiro. O TRT, o Tribunal Regional do Trabalho, remarcou para hoje a audiência entre rodoviários e empresas de ônibus do Rio após redução na proposta salarial da categoria. Trabalhadores passaram a reivindicar reajuste de 12% e a Justiça ampliou o prazo para análise do pedido pelo Sindicato Patronal. Gustavo Sleman já está conosco ao vivaço.
3: É isso, pessoal. Hoje mais uma audiência de conciliação no Tribunal Regional do Trabalho para tentar chegar a um acordo entre os rodoviários e as empresas e consórcios dos coletivos aqui na capital fluminense. A gente lembra que os motoristas estão no chamado estado de greve, ou seja, não cruzaram os braços, mas podem voltar a fazer isso, como aconteceu no final de junho, a qualquer momento. 3 audiências já foram realizadas e nenhuma delas chegou a um acordo concreto em realização, em comparação, na verdade, né, ao que os rodoviários estavam pedindo, né? A gente teve, inclusive, uma redução do pleito feito pelos motoristas, que pediram agora de 17% para 12% reajuste salarial. Enquanto isso, as empresas, né, que são representadas pelo Sindicato Rio Ônibus, aumentaram a proposta de 4,39% para 4,5%. Então tem uma disparidade bem grande aí entre o que é pedido e oferecido pelas empresas e consórcios, né? Então a gente está acompanhando ainda. A gente lembra que no final de junho os motoristas entraram em greve, a paralisação durou 3 dias, afetou sim a circulação de ônibus na capital fluminense e também do BRT, que é o modal de ônibus articulados que é comandado pela Prefeitura do Rio de Janeiro, até porque esses motoristas são atrelados ao Sindicato dos Rodoviários. A primeira audiência, realizada ainda no final de junho, início de julho, terminou em tumulto no centro do Rio após o Sindicato dos Rodoviários afirmar que um grupo infiltrado acabou provocando ali quebra-quebra nas ruas do centro do Rio de Janeiro, onde fica o Tribunal Regional do Trabalho. Até por conta disso, todas as assembleias dos rodoviários estão sendo feitas na sede do sindicato, em Rocha Miranda, na Zona Norte. Então, hoje a tendência é que essa audiência aconteça e depois o assunto seja mais uma vez deliberado em assembleia na sede da categoria para decidir se os rodoviários vão aceitar ou não o que for proposto hoje, né? Existe sim a chance dos rodoviários voltarem a paralisar os serviços, até porque, como eu disse, eles estão no chamado estado de greve, e esse estado de greve só acontece por conta de um acordo e um pedido feito pelo Ministério Público do Rio de Janeiro por conta da circulação dos ônibus no Rio de Janeiro, para que não afetasse tanto a população assim, pessoal.
0: Ô Slema, mas impressionante, né? A gente te acompanha aqui em São Paulo, pessoal em Brasília, em Belo Horizonte, no Recife, em Curitiba, já vem se arrastando, quase interminável, uma novela realmente, essa situação de estado de greve aí no Rio, né?
3: É, exatamente. Até como eu disse, os rodoviários, inclusive, chegaram a baixar agora o pedido deles, né? No entanto, a disparidade ainda é muito grande em comparação ao que as empresas estão oferecendo. Então, tem essa questão ainda para ser resolvida, esse impasse, né? É, a Prefeitura do Rio de Janeiro, por exemplo, ela não entra no assunto, deixa que as duas partes se resolvam junto à Justiça do Trabalho. No entanto, fica isso, né? Essa questão desse impasse de que os rodoviários oferecem 4,5% e agora os rodoviários pedem 12% de reajuste e também ampliação de benefícios, como a questão do ticket alimentação. Quanto isso, né, as pessoas que utilizam, né, os usuários, né, do sistema de ônibus do Rio de Janeiro seguem naquela dúvida: será que volta a greve a qualquer momento? Enfim, a gente vai continuar acompanhando então essa nova audiência de conciliação que acontece aqui hoje.
0: Beleza, vamos agora para Brasília. Dia importante, hein? O Rafael Felipe já ao vivo com a gente pelo seguinte: os Estados Unidos decidem hoje se vão aplicar, né, as novas tarifas sobre produtos brasileiros, e os bastidores de Brasília também bastante agitados por conta dessa informação. Com você, Rafa.
4: Oi, Rafa, oi, Fernanda, bom dia para vocês e para todo mundo que nos acompanha aqui na TMC. Pois é, né? E o governo brasileiro trata a reversão dessas tarifas praticamente como impossível. Diz que os Estados Unidos devem aplicar essas tarifas, mas o governo aguarda até o último momento para tentar negociar, né? Mesmo avaliando que a reversão dessas tarifas seja improvável. O governo também vai analisar, né, se os Estados Unidos vão aplicar 25% por questões ali comerciais, né, da seção 301, que o governo norte-americano avalia ali 6 eixos da política brasileira, incluindo ali, por exemplo, o sistema de pagamentos PIX, também questões como desmatamento ilegal, combate à pirataria, que o governo americano aponta que o Brasil falha nessas medidas e por isso e cria esses argumentos para taxar o Brasil. Esses 12,5% eles dizem respeito à falha no combate ali de trabalho forçado, né? E o governo também quer analisar se os Estados Unidos vão colocar outros produtos na lista de exceções para tentar negociar que depois da aplicação das tarifas, que novos itens sejam colocados ali nessa lista de exceções, né? Também o Palácio do Planalto avalia, né? É uma avaliação do governo e também de especialistas, enfim, de que na verdade essas medidas dos Estados Unidos não têm uma explicação técnica, de que é uma decisão política. Lula e Trump são de polos políticos opostos, também tem toda a questão ali da atuação da família Bolsonaro no ano passado para aplicação das tarifas. Então, a tendência é que esse tarifaço saia hoje mesmo, e o governo brasileiro avalia também a medidas de retaliação, seja pela lei de reciprocidade, né, aplicando novas tarifas, ou até medidas alternativas, como entrando na justiça para barrar a venda da mineradora de terras raras Serra Verde, que foi vendida pelo governo de Goiás a empresas norte-americanas, ou até mesmo mexendo ali em leis de propriedade intelectual, que são muito caras aos Estados Unidos. Então é isso, Rafa, é isso, Fernando, a expectativa é que saia hoje esse tarifaço.
2: Pois é, a gente está de olho. Obrigada pelas informações. Rizzi, tensão, então, né, com a possibilidade de tarifa a novos produtos brasileiros. Queria que você contasse mais os bastidores para a gente.
1: Isso, Rafael trouxe ali de Brasília alguns detalhes, e nessa linha que ele comentou, é importante a gente trazer que o governo trabalha hoje com 3 cenários ali dentro dessa possibilidade da decisão dos Estados Unidos sobre o tarifaço. O mais provável é, de fato, a aplicação do tarifaço na investigação ali da seção 301, até por conta do que a gente tem visto e acompanhado, até com o exemplo do próprio Brasil, nessas negociações aí no histórico, né, de Donald Trump e dos Estados Unidos nessas conversas. Aí tem outras 2 hipóteses que são menos prováveis, que são o adiamento das tarifas. E aí, dentro desse adiamento das tarifas, ele pode ser, por uma vitória até política, uma questão política para Flávio Bolsonaro, para tentar dar os louros ao seu queridinho, digamos assim, aqui para as eleições no Brasil. Então Trump poderia, o governo americano poderia fazer, através da figura até de Marco Rubio, tirar essa questão das tarifas temporariamente para as eleições, né, e trazer talvez esse bônus político para Flávio. O que, parênteses aqui, não teria tanta efetividade, porque, na verdade, a questão do tarifaço, segundo as pesquisas, está sendo atribuída a Eduardo Bolsonaro, ao clã Bolsonaro. Então, na verdade, ficaria ali no máximo neutro, né? Porque está num saldo negativo, se recuperar, que é muito difícil, ficaria no 0-0. Então, também não é algo tão positivo, mas pode ser um adiamento, é bom para as empresas e tudo mais, dá um tempo a mais para a negociação, independente da questão política. Mas também pode ser por essa questão única e exclusivamente, ter mais tempo para negociações e debates técnicos a respeito disso. Afinal, a decisão está muito mais no âmbito da política. Bom, o que a gente tem aqui nessa possibilidade que o Rafael trouxe? Uma delas é reduzir as tarifas de 300 produtos, mas aí você não pode simplesmente reduzir tarifa de produto para os Estados Unidos, né? A Organização Mundial do Comércio exige que você não tenha esse comportamento aí unitário, direcionado, né? Você tem que ter um comportamento de amplitude, ou seja, você precisa trazer para dentro dessa negociação mais do que só um país, tem que trazer vários países. né? Então, pode ser que tenha essa questão para ir para 300 produtos, você baixa a tarifa para vários países, não somente para os Estados Unidos, mas você prioriza setores que os Estados Unidos seriam competitivos sem prejudicar a indústria nacional. Então, são aí os cenários que a gente está trabalhando hoje, mas no final das contas é realmente bem mais provável que o tarifaço passe a valer, mas talvez com uma listinha de exceções, como sempre vem.
0: Beleza, Bruno Rizzi, a gente continua aqui então girando, vamos para Belo Horizonte agora. A Polícia Federal aponta então que Rodrigo Pacheco se reuniu com um dirigente de entidade investigada por fraudes no INSS e tratou de nomeação no órgão. O Júnior de Castro está ao vivo com a gente e tem informações aí sobre o que diz a PF em relação a esse caso, Júnior.
5: É isso aí, Rafael. Ótimo dia para você, Fernanda, Bruno. Excelente quarta-feira. Segundo a PF, o senador mineiro Rodrigo Pacheco teria se reunido em 2023 com o presidente da Conafer, uma entidade investigada por participação no esquema de fraudes do INSS. Segundo a PF, o encontro teria servido justamente para discutir a nomeação da presidência do Instituto. Pacheco, em nota, diz que nunca se reuniu com Carlos Lopes, que não conhece os dirigentes e que jamais indicou qualquer pessoa para cargos no INSS. E neste mesmo inquérito, a PF também indiciou o deputado federal mineiro Euclides Peterson. Os investigadores afirmam que ele também teria atuado aí como articulador político da Conafer e recebido mais de 15 milhões de reais em propinas. O parlamentar também nega essa acusação. O caso, a gente lembra aqui, faz parte da Operação Sem Desconto, que apura esquemas de descontos ilegais em benefícios de aposentados e pensionistas do INSS. Agora, o relatório da Polícia Federal vai ser analisado pelo Ministério Público, que vai decidir se representa a denúncia à Justiça. Eu volto com vocês.
2: Obrigada pelas informações, Júnior de Castro, diretamente de Belo Horizonte. E agora a gente vai para Brasília. O ministro Cássio Nunes Marques propôs um selo para premiar institutos de pesquisa eleitoral com maior acerto nos resultados das urnas. Informação polêmica que a gente vai abordar com a Lívia Brás.
6: Oi, Fê, bom dia para você, bom dia, Rafa. Pois é, esse selo recebeu o nome de selo de acurácia eleitoral. E essa minuta foi discutida ontem, né, com representantes de 16 institutos de pesquisa numa reunião feita pelo tribunal. Segundo o texto, a ideia é reconhecer e também valorizar as empresas que apresentarem aí maior aderência ao resultado das eleições, ou seja, as que chegarem mais perto do resultado final das eleições. Além de incentivar também o aperfeiçoamento das metodologias, aumentar a transparência dessas pesquisas e também fortalecer a confiança. Bom, essa proposta surgiu depois da polêmica envolvendo a suspensão de uma pesquisa no mês passado. O ministro Cássio Nunes Marques, ele disse que o texto ainda não é definitivo, deu um prazo até a próxima sexta-feira para que os institutos eles enviem também sugestões a respeito desse assunto. Só que essa iniciativa, olha gente, ela já está enfrentando muitas críticas dos especialistas que dizem que essa proposta ela parte, na verdade, de um pressuposto bastante equivocado, o de que pesquisas eleitorais são previsões dos resultados das urnas. E aí, esses especialistas lembram que, na verdade, essas pesquisas, elas retratam intenções de voto dos eleitores no momento em que elas são feitas, né, em que esses dados são colhidos, e que esse cenário sempre pode mudar até o dia das eleições. E aí, depois de receber as contribuições dos institutos, o tribunal, então, deve decidir se leva essa proposta adiante e de que forma ela pode ser incorporada, então, às regras para as pesquisas eleitorais.
0: É, tá dando o que falar mesmo, Lívia Brás, muito obrigado pelas informações. Bruno Rizzi, você é um especialista em pesquisa, você é um estudioso, como que você analisa, então, essa proposta do TSE, do ministro Cássio Nunes Marques.
1: É isso, a Lívia trouxe muito bem esse ponto que acho que é o fundamental aqui, né? Pesquisa eleitoral não é igual o bolão da Copa do Mundo que a gente fica tentando acertar resultado, né? Claro que a pesquisa que se aproxima mais do resultado, pô, que legal, você conseguiu ter um trabalho ali que trouxe uma realidade antecipada e que foi caminhando até o resultado final. Mas isso não é uma obrigação, isso não é uma naturalidade. Eu também não estou dizendo aqui que os institutos de pesquisa podem fazer o que quiserem e apresentarem resultados completamente aleatórios, de forma até a enviesar o eleitor. Eu não acho que tem que ser uma terra de ninguém. Eu acho que deve haver um controle e deve haver uma certa rigorosidade, por exemplo, no corpo técnico dos institutos, nas equipes, né? Exigir a presença de cientistas políticos, de pessoas especializadas, ter esse trabalho como ele realmente é feito pela grande maioria dos institutos, que é um trabalho de sociologia, é um trabalho de comportamento humano, de intenção real das pessoas naquela fotografia do momento, né? Isso é importante a gente sempre lembrar, a Lívia trouxe, eu reforço, a pesquisa eleitoral, ela retrata a intenção de voto no momento em que ela é realizada, ou seja, ela não trabalha com exercícios de futurologia, não é bola de cristal, não é nada disso, tá? Então, quando a gente fala de pesquisa boca de urna ali no dia da eleição,
0: ou até na véspera,
1: aí beleza, aí a gente pode começar a conversar e tentar entender esse índice de acerto. Agora, ao longo do período, né, a gente tem institutos aí que a gente acompanha, né, todo mundo acompanha, pode ter acesso, que fazem pesquisas aí sobre essas eleições desde a última eleição, desde o dia 1 do governo Lula atual, né, desde o começo de 2023, fazendo pesquisas já simulando cenários para 2026. Então, não faz sentido, né? E baseado em quê? Acertar quantas? E aí tem instituto que faz pesquisa a cada 15 dias, tem instituto que faz duas pesquisas no período. É muito vago. Então, assim, não cabe realmente ao TSE ficar dando índice de acerto para uma coisa que não cabe. E sim exigir um comportamento digno, sim entrar em questões específicas, uma homogeneidade, uma uniformidade de padrões. A questão das equipes técnicas é super importante, especialmente no momento que a gente comentou ontem, o Tebas até falou aqui de como surgem institutos, né? Uhum. E claro, tem muito instituto bom, que legal, a gente aumenta as possibilidades, as análises, mas é importante também que os corpos técnicos e as pessoas que estejam envolvidas ali sejam realmente bem capacitadas para isso, e isso pode ser algo para ser analisado, não sei se pelo TSE ou não, mas isso é algo para a gente discutir, além das pesquisas de boca de urna ali, véspera, dia de eleição. Agora, falar de um trabalho todo que está sendo feito de fotografias e querer dar índice de acerto...
0: Não dá, né?
1: Não dá.
0: E a gente vai voltar nesse assunto daqui a pouco aqui no Start de TMC, mas é muito comum também as pessoas fazerem confusão, e algumas até de forma intencional, pegam uma pesquisa de 12, 13 meses atrás e comparam com o resultado da eleição. É claro que vai ser diferente,
1: né? Outro instituto que fez a véspera.
0: Exatamente.
1: Falou, esse instituto é melhor porque... São outros cenários, né? Pode ter... A gente já viu N cenários acontecer perto de eleições que mudaram completamente. Até o clima no dia da eleição, né, pode mudar. Numa região, em outra, tudo pode ser decisivo. Então não é futurologia, ponto.
0: 6 horas e 33 minutos.
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9: 6:36, você está sintonizado na Transamérica, que agora é TMC, quem escuta sabe. Hoje, quarta-feira, dia 15 de julho de 2026, eu sou Júnior de Castro e já te agradeço aqui, você sempre sintonizado nos 88.7 FM em BH e região metropolitana, também pelo aplicativo oficial da TMC, pelo nosso site tmc.com.br. Quero aproveitar e já te convidar para seguir a gente lá no Instagram, @TMC. Minas Gerais. E agora a gente confere o trânsito. Como será que está o trânsito em Belo Horizonte nesta manhã de quarta-feira? A gente vai para Fernão Dias com Eliseu Júnior. Bom dia para você, Eliseu.
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11: 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Um bom dia para você, bom dia aos ouvintes que dirigem com a TMC. Nesta manhã, primeiro destaque é Fernão Dias, a partir de São Joaquim de Bicas, até a chegada ao posto da PRF. Já em Betim, o motorista enfrenta fila. Obras de manutenção na Fernão Dias acabam deixando o trânsito lento por lá. Motorista que segue rumo a Betim, rumo à capital, vai precisar de paciência na passagem por este ponto. 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
9: Daí, 6:38, os destaques do trânsito aqui de BH e região metropolitana com Eliseu Júnior, aqui na Transamérica TMC. Você sempre fica muito bem informado. Agora em BH faz 11 graus e a mínima desta madrugada foi de 9 graus. A máxima prevista para hoje é de 24, a umidade relativa do ar varia aí em torno de 80% e 30%. Frio aqui em BH, né? Você tem que levar sempre a sua blusinha de frio, não esqueça dela. E lembrar-se também de hidratação, leva a sua garrafinha de água. Porque geralmente quando esfria a gente não sente tanta sede, né? Tanta vontade de beber água, mas é importantíssimo isso, viu? Não esqueça de levar a sua garrafinha para onde você for. Agora são 6:37 e olha só, a antiga UPA JK em Contagem, que fica aqui na região metropolitana de BH, vai ser demolida para a construção de dois novos aparelhos de saúde mental no município. Em reunião, a Prefeitura e a PUC Minas apresentaram um projeto arquitetônico para a construção de um centro de atenção psicossocial infanto-juvenil e um centro aí de atenção psicossocial álcool e drogas. A iniciativa faz parte de um acordo de cooperação em que a universidade assume a execução física das obras como uma contrapartida institucional. Sobre o valor a ser gasto nas atividades de reforma do espaço, foi informado que o investimento ainda está em fase de definição, uma vez que depende da conclusão dos projetos de engenharia e da elaboração da planilha orçamentária. De acordo com a Prefeitura de Contagem, a antiga UPA JK foi desativada em decorrência da reorganização da rede de urgência e emergência do município, que inclui justamente a construção de uma nova sede para a unidade. A cessão do local para a responsabilidade da cidade foi anunciada em 25 de março deste ano, e para então, né, pela então prefeita da cidade, Amarília Campos, do PT, confirmando a decisão aprovada pelo Conselho da Administração da Caixa Econômica Federal, que inclusive garantiu de forma definitiva a titularidade do espaço para a cidade de Contagem. Agora faltando 20 minutos para as 7 horas da manhã, já a gente volta a reunir a nossa rede TMC.
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6: 6 horas e 40 minutos, o Senado aprovou a MP que mantém piso mínimo do frete e retira salário de R$5.000 para caminhoneiros. O texto segue para a sanção do presidente Lula e aumenta punições para empresas que descumprirem os valores definidos pela ANTT. E o Ricardo Sparvoli está aqui ao vivo no estúdio para nos contar mais detalhes. Ricardo Sparvoli.
10: A votação aconteceu depois da paralisação de caminhoneiros autônomos em Santos, que pressionavam pela análise rápida do texto. Nas análises anteriores, nas outras votações, os deputados haviam estipulado um piso salarial nacional de R$5.000 mensais para caminhoneiros que percorrem longas distâncias. Já o Senado decidiu agora excluir esse valor sob o argumento de que ele seria inconstitucional. Ou seja, a necessidade de existir um mínimo para o frete segue mantida, mas não caberá ao Congresso Nacional definir qual será o valor. Hoje, esse valor mínimo é calculado pela Agência Nacional de Transportes Terrestres e vai continuar assim, levando em conta a distância percorrida, número de eixos e o tipo de carga do caminhão. Quem defende a proposta explica que a visão da categoria é que a intensificação da guerra entre Estados Unidos e Irã afeta os caminhoneiros e também a população. Já quem é contrário, defende que qualquer aumento estrutural de custo logístico pode encarecer o preço de produtos para o consumidor final. Vale citar que a proposta também prevê anistia de multas aplicadas a caminhoneiros por manifestações em 2022, no contexto da tentativa de golpe de Estado promovida pelo ex-presidente Jair Bolsonaro. No entanto, o líder do governo no Congresso, o senador Randolfe Rodrigues, já afirmou que o presidente Lula vai vetar esse trecho das anistias a multas aplicadas. A proposta segue agora para a sanção do presidente Lula.
6: E a gente segue agora com a análise de Bruno Rizzi.
12: Isso, essa exclusão do piso mínimo de R$5.000, ela foi até tratada, um ponto interessante aqui, o Tebas sempre traz, né, de pô, qualquer coisa que altera no Senado tem que voltar para a Câmara e fica aquele impasse. O que, que foi ali num momento até de lucidez dos envolvidos? Eles trataram como supressão no texto, né? Então, uma retirada e não como uma alteração. Então, evitou que voltasse o texto para a Câmara dos Deputados, até para o processo agilizar, uma vez que a MP, como chamam, caduca amanhã e aí perderia o valor e aí o caos estaria estabelecido. Eu acho que a gente viveu aí ontem, é claro, não é? Era de se esperar para que sempre ocorresse, mas foi um raro momento de lucidez ali, de acordos entre executivo e legislativo para que a coisa caminhasse. Fato é que ninguém quer ter o sangue nas mãos de uma possível greve de caminhoneiros. Realmente, assim, para ser bem sincero aqui para vocês, eu até escrevi na minha coluna na TMC ontem, que pelo momento que a gente vive de safrinha do milho, até pela questão dos receios que estão, especialmente com o setor agro, do El Niño que está por vir, que pode prejudicar e muito o setor produtivo, todos estão realmente com o pé atrás de ficar fazendo paralisações. O motorista sai perdendo, as empresas, né, produtoras saem perdendo, as transportadoras saem perdendo. Então, independentemente dessa questão, não era um momento favorável para uma paralisação, uma greve. Mas poderia ter ali alguns tipos de manifestação que impedissem um bom andamento das conversas dali em diante. Então, deixar caducar uma medida, ou seja, uma medida provisória, não se tornar definitiva, no caso, traria muito problema, muita discussão para um assunto que, teoricamente, deveria estar minimamente resolvido. Ainda não está. Você trouxe bem, Sparvoli, que tem essa questão da anistia, aqueles que fizeram as manifestações e trancaram as estradas ali em 2022, 2023. Mas fato é que o governo deixou passar essa discordância deles e pretende, como o Randolfo Rodrigues falou, depois vetar esse trecho. Então, acabou que todo mundo cedeu um pouco para passar e não ter esse ônus de ter uma possível paralisação ou até qualquer tipo de estresse com os setores envolvidos, que são super representativos e bom para a categoria, que consegue essa tranquilidade aí pelo período um pouco maior agora.
13: 6 horas e 45 minutos, a gente continua girando aqui a nossa reportagem. Agora, Rio de Janeiro. Mais de 20 mulheres relatam problemas em hospital após denúncia de morte de bebê e suposta negligência médica. É importante pontuar aqui que esses casos foram enviados à reportagem após revelação exclusiva aqui da TMC. E a Beatriz Trindade está ao vivo com a gente e tem mais informações sobre esse assunto que está repercutindo muito. Com você, Bia.
14: Exatamente. Bom dia para você, bom dia para todo mundo que acompanha a gente. A gente trouxe a repercussão desse caso aqui ontem na nossa programação sobre uma família que denunciou um caso de negligência no Hospital da Mãe, em Mesquita, aqui na Baixada Fluminense. Depois desse relato que a gente trouxe, a gente recebeu mais de 20 denúncias de mulheres ali relatando casos semelhantes na mesma unidade. Esses casos que, inclusive, não param de chegar aqui nas nossas redes sociais. Entre os relatos estão pacientes que afirmam ter sofrido demora no atendimento, perdas gestacional e negativa de cesariana, mesmo após horas em trabalho de parto na unidade. Os casos ainda estão sendo reunidos, claro, pela nossa reportagem e vão ser encaminhados agora aos órgãos competentes. A denúncia começou depois da morte da Thaísa da Silva Neres, de 20 anos, e do filho dela, recém-nascido. Segundo a família, ela deu a entrada no Hospital Estadual da Mãe no dia 25 de junho e logo depois da bolsa romper, ela permaneceu ali por cerca de 11 horas em trabalho de parto, mesmo relatando diversas complicações durante o trabalho de parto dela. A gente teve acesso, então, aos documentos desse caso e, de acordo com a família, o parto foi realizado por uma enfermeira obstetra sem a presença de um médico obstetra ou pediatra no momento do nascimento. A gente lembra que isso pode, sim, acontecer desde que não ocorra nenhuma complicação ali no momento em que esse parto está acontecendo, o que não foi o caso da Thaísa. Horas depois, então, o bebê apresentou dificuldade para respirar e acabou morrendo no dia seguinte. Em entrevista à Transamérica, o padrinho dela, o Houston da Silva, contou que quando a Thaísa começou a dar à luz, ela ainda estava sozinha no quarto, sem nenhum acompanhamento médico, e que a enfermeira que teria feito o parto dela, ela não estava nem uniformizada com a roupa ali do hospital, ela estava usando uma blusa da seleção brasileira. 3 dias depois de receber a alta, então, a Thaísa voltou ao hospital com fortes dores e, segundo a família, os exames que ela fez em seguida identificaram restos de placenta no útero. Ela foi transferida, então, logo depois para o Hospital Estadual da Mulher, Eloneida Stuart, em São João de Meriti, onde ela acabou morrendo no dia 10 de julho. Em nota, a gente procurou também a Secretaria Estadual de Saúde, que informou que o corpo de Thaísa foi encaminhado ao IML para esclarecer a causa da morte, e a pasta informou que vai abrir agora uma apuração interna para analisar tudo que teria acontecido ali nesse atendimento que foi prestado para a Thaísa e para o filho dela. A direção dos dois hospitais afirmaram também que lamentam as mortes e disseram que estão à disposição agora da família. Volto com vocês.
15: Que absurdo. Obrigada, Beatriz Trindade, por todas as informações. E a gente vai com mais um caso lamentável. Agora lá em Curitiba, mulher investigada por se passar por adolescente é indiciada por estelionato no Paraná após vítimas reconhecerem suspeita presa em Santa Catarina. Leonardo Gomes, estamos contigo.
16: A gente está falando de um caso que ganhou o Brasil todo por conta da bizarrice, essa é a palavra. Afinal de contas, a gente está falando de uma mulher com 38 anos de idade, a Amanda Maria Souza de Oliveira, que, pelo que as autoridades descobriram nos últimos meses, aplicava golpes há anos em vários estados diferentes. Muito bem, ela foi presa em Santa Catarina há cerca de 2 meses, ou menos, até no começo de junho, na verdade, justamente por aplicar golpe numa família por cerca de 13 meses, ou seja, há pouco mais de um ano, onde ela se passava por uma adolescente de 13 anos. Para quem acompanha a nossa transmissão no YouTube, consegue ver, inclusive, que ela se vestia como criança, falava, né, uma voz fininha, como se fosse uma criança, infantilizada, e mais do que isso, afirmava que, no caso de Santa Catarina, que era vítima de violência doméstica, e por isso estava fugindo de casa, morou na casa de algumas pessoas. Mas a grande novidade é que aqui no Paraná, um grupo de oração que também afirmava ter sido vítima dessa mulher, que se passou por adolescente, que dizia que era vítima de violência doméstica, mas mais grave ainda, disse aqui no Paraná, para um grupo de oração, grupo de uma igreja na região metropolitana de Curitiba que estava com câncer terminal, que precisava de um transplante de medula óssea e pedia dinheiro. Aí que está, né, o pulo do gato, pedia dinheiro para essas pessoas. Ela ia aumentando a história e comovendo as pessoas. De fato, as pessoas que se comoviam ajudavam financeiramente, davam alimento, ajudavam como podiam. Aí viram que ela foi presa em Santa Catarina e a polícia decidiu retomar uma investigação de 2022 sobre esse caso aqui da região metropolitana. A conclusão não foi outra, de que sim, Amanda também atacou aqui no Paraná. Para encerrar, o caso é tão absurdo aqui no estado que aqui na região metropolitana, uma das mulheres enganadas, ela foi tão enganada que ela chegou a tatuar o nome que a Amanda usava aqui no Paraná, Emily. Depois, claro, cobriu essa tatuagem, mas realmente mostra como o poder de persuasão, de enganar as pessoas, essa mulher tinha. Sempre negou as acusações. Está presa, respondendo por uma série de crimes.
13: É realmente inacreditável, né? Você classificou como bizarra essa história e é isso, né? Um caso bizarro, a gente continua acompanhando. 6h51, Copa do Mundo, agora aqui no Start TMC. Vamos de volta para Times Square com o Leandro Boldakian, que agora tem um convidado super especial. O nosso 10 do rádio, Éder Luiz, está com ele. Fala, pessoal.
17: Fala aí, pessoal. Muito bom dia, galera do Start TMC, voltando aqui de Nova Jersey para falarmos da final da Copa do Mundo. Já temos um finalista. A Espanha ontem venceu a França 2-0 e hoje sai o adversário, duelo entre Inglaterra e a seleção da Argentina. Bom, Éder, a Espanha não deu a mínima chance para a França ontem jogando em Dallas. Bom dia.
18: Bom dia, Leandro. Olha, favoreceu o coletivo, né? Porque a seleção da Espanha conseguiu neutralizar completamente o poderoso ataque da seleção da França. Uma grande apresentação da defesa da Espanha, o Pedro Porro marcando o gol, depois o Cubarsi, o Laporte, o Cucurella, para mim, muito bom, o melhor jogador em campo, neutralizou completamente o Olise e dessa forma a seleção da Espanha consegue a sua classificação, começa também a despontar o futebol do Lamine Yamal, apareceu bem no segundo tempo, chegou até a fazer um gol que acabou sendo anulado, mas a Espanha chega com todos os méritos para essa decisão de Copa do Mundo e aguardar agora Argentina ou Inglaterra. Mas o futebol espanhol confirmou a retrospectiva, né? Porque nos últimos confrontos diante da seleção da França, sempre levaram a melhor. Na Eurocopa, na Copa das Nações, nos Jogos Olímpicos disputados em Paris e agora na semifinal da Copa do Mundo, Leandro.
17: Agora, o jogo de hoje, Éder, entre Argentina e Inglaterra, certamente uma outra batalha. Algum favorito na sua opinião, Éder?
18: Jogo de semifinal não tem um favorito, né? Mas eu acho que o momento da seleção inglesa talvez seja melhor. Acho que foi muito desgastante para a Argentina essas partidas disputadas contra Cabo Verde, Suíça e Egito. Foram duas prorrogações. O time da Argentina é mais envelhecido que a equipe da Inglaterra. Estou acreditando que os ingleses talvez possam surpreender e frustrar a expectativa de quem imaginava França e Argentina repetindo a última decisão de Copa do Mundo, Leandro.
17: É hoje, 16h, a bola rola, não perca a segunda semifinal e aí a definição também da grande finalíssima domingo aqui em Nova York, Nova Jersey, da Copa do Mundo. Um abração, voltamos a qualquer momento, cobertura TMC da Copa do Mundo. Valeu, galera, até mais.
15: E a gente de olho aqui, porque a gente quer acompanhar mais um jogaço. Ontem a gente viu Espanha e França, Espanha levou a melhor e hoje tem Argentina, então, e Inglaterra. E no final do Start TMC, claro que a gente vai dar o palpite aqui. E muita gente aqui no YouTube já dando seu palpite também. O Carlos Henrique Gouveia, do Rio de Janeiro, disse que vai dar Inglaterra. E a Aline Monteiro, de São Paulo, disse que vai dar Argentina. Cada um com seu palpite. E agora a gente tem mais Rizzi, né? Porque os Estados Unidos vão definir nessa quarta se aplicam as novas taxas ao Brasil. Então amanhã não tem como não ser esse assunto, né?
12: É isso, a gente tem amanhã essa decisão aí, hoje, né, na verdade, a decisão sobre o tarifaço. Amanhã a gente vai repercutir aqui, a gente já falou o que é a nossa expectativa em cima disso. E com relação ao cenário nacional aqui, talvez ontem já tenha cestado em Brasília, viu? Todas as, digamos, todas não, né? Mas as pendências que eram mais relevantes naquele momento das sessões, especialmente essa questão da MP do frete, também a questão ali da pauta rural, enfim, alguns pontos ali que estavam mais apertados para votação já foram sanados ontem, então provavelmente sextou em Brasília. A turma vai ver, muita gente vai ver o jogo da Argentina em casa.
13: Já em
12: hoje.
13: Seus redutos eleitorais.
12: É isso, é isso.
13: Muito bom, Bruno Risi então analisando, o recesso parlamentar aí batendo na porta, o
12: pessoal já... é isso aí, já começa...
13: Isso, né? Já dá uma emendadinha
12: no... Não só sextou, né? Como feriou também, né? Já recessou.
13: Exatamente. 6:56, a gente já na reta final aqui do Start TMC. Lembrando, hein? Hoje tem em Atlanta, Inglaterra e Argentina... Cobertura, como sempre, completa a transmissão da TMC, informação de bastidores exclusivas também no nosso portal tmc.com.br. A Espanha só no sofá aguardando e assistindo, acompanhando ao jogo da Inglaterra contra a Argentina hoje. Bruno Risi, pra gente fechar aqui, vai tocar em Dallas hoje, Oasis ou Tango?
12: Rapaz, eu gostaria que tocasse o Oasis. Eu vou apostar, vai, vamos lá. 2-1 pra Inglaterra.
13: 2-1 pra Oasis ou Tango, Fernando da Câmara? Tô anotando aqui.
12: É coração, né? Não é razão aqui, uhum. Eu confesso, mas eu tô torcendo pra isso.
15: 18-0 pra Inglaterra, mentira. 3-1 pra Inglaterra.
13: Muito bom, olha... Uma coisa é a nossa vontade, outra coisa é que acho que a gente vai... O que vai acontecer, acho que dá Tango hoje. Dá Tango em Dallas hoje. 3-2 para a Argentina, mas vai ser na prorrogação, vai ser dramático o jogo hoje, a semifinal da Copa do Mundo.
15: Quando não é o Risi que aposta na prorrogação, é Rafael Tebas.
12: Mas ele tá lançando dando placar, confesso que é em cima do muro.
13: ficou em cima do muro. Gente, 6:57, foi muito bom estar junto com vocês aqui no Start TMC, em Brasília, em Belo Horizonte, no Rio de Janeiro, no Recife, Curitiba, São Paulo, em qualquer região do universo pelo nosso aplicativo. E vem aí
15: o 360 com Joana Treptow e Felipe Bueno.
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1: Enquanto 7 horas, bom dia, seja bem-vinda, seja bem-vindo. Hoje é quarta-feira, dia 15 de julho de 2026 e começa mais um TMC 360. Comigo, Felipe Bueno, com ela, Joana Trepton, bom dia.
2: Bom dia, Felipe, bom dia a todos que acompanham a TMC. Muito obrigada pela sua companhia. Vamos agora direto às principais notícias desta manhã.
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1: Governo Trump define hoje a aplicação de taxas novas ao Brasil. O Palácio do Planalto encara a decisão com pessimismo e incertezas. De Brasília, Lívia Brás.
4: Integrantes da equipe do presidente Lula avaliam que neste momento um acordo definitivo entre os dois países é improvável. E o principal motivo é que o governo americano ainda não deixou claro quais são os pontos que ele estaria disposto a negociar.
2: Hoje termina o prazo para que a defesa de Jair Bolsonaro esclareça o descumprimento de medidas cautelares. Rafael Felice.
5: Ministro Alexandre de Moraes proibiu visitas de Flávio Bolsonaro ao pai, após o senador ler carta escrita pelo ex-presidente nas redes sociais.
1: Pesquisa Genial Quest aponta vantagem de Lula sobre Flávio Bolsonaro no segundo turno. O presidente da República aparece com 45% das intenções de voto contra 37% do pré-candidato do PL.
2: Procuradoria-Geral da República deve decidir sobre denúncia ao ex-presidente do INSS. Polícia Federal aponta que Alessandro Stefanuto teria recebido R$ 250 mil em propinas.
1: Advogado carioca desaparecido havia 4 dias encontrado morto na zona oeste de São Paulo, da capital paulista. Luísa Mutoni.
6: O corpo de Pedro Eli Cordeiro dos Santos, de 43 anos, foi identificado ontem, depois de ser encontrado caído na última sexta-feira em uma calçada na rua Fradique Coutinho, em Pinheiros, na zona oeste da capital paulista. A Polícia Civil ainda aguarda os resultados dos laudos periciais para descobrir o que aconteceu com ele.
2: Irã diz que ataque dos Estados Unidos mataram 30 civis. Segundo o Ministério da Saúde local, mais de 260 pessoas ficaram feridas após ofensiva no sul do país.
1: Preço do petróleo segue em alta, sobe mais de 1% com o agravamento das hostilidades entre Estados Unidos e Irã. Nessa madrugada, o petróleo tipo Brent tinha o barril cotado a $85.
2: Copa do Mundo, Argentina e Inglaterra definem quem encara a Espanha na final da Copa. A partida acontece às 4 horas da tarde, claro, com transmissão aqui da TMC. Agora 7 horas e 4 minutos.
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1: Pois é, o governo dos Estados Unidos deve definir hoje se confirma a tal da sobretaxa de 25% sobre uma série de exportações do Brasil, principalmente como será a lista de produtos atingidos e eventuais, possíveis, enfim, exceções. Vamos a Brasília. Conta pra gente, Lívia Brás, bom dia.
4: Oi, Felipe, bom dia para você. Bom, expectativa aqui em Brasília de cautela, porque o governo Lula, ele admite que as negociações com o Washington, elas avançaram pouco nas últimas semanas, só que o governo ainda está apostando aí numa margem para evitar impactos ainda maiores, né? A estratégia

0: essa medida viria mais ou menos na mesma linha daquele programa Brasil Soberano, que foi criado anteriormente aí para mitigar os impactos desse outro tarifaço que já aconteceu, né? Ao mesmo tempo, Itamaraty também voltou a classificar essa medida dos Estados Unidos como injusta, defende também que esse novo tarifaço ele desrespeita as regras do comércio internacional. Mas a prioridade, segundo o governo, continua sendo o diálogo, e claro, sempre existe aquela possibilidade de reação da aplicação da lei da reciprocidade. Do lado americano, o que a gente tem são empresários e também entidades dos Estados Unidos também pressionando a Casa Branca, justamente porque essa sobretaxa, ela pode aumentar os custos não só para as empresas americanas, mas também para todos os cidadãos, né, para todos os consumidores americanos, e pode também prejudicar cadeias produtivas que dependem dos insumos brasileiros para serem produzidas lá nos Estados Unidos. Então, por aqui a gente está de olho, acompanhando de perto, então, a aplicação dessas novas medidas.
1: E nós queremos saber a sua opinião. Você acha certo a aplicação de tarifas dos Estados Unidos ao Brasil? É a nossa enquete de hoje, que está disponível no nosso canal do WhatsApp e também no nosso canal do YouTube, TMC News BR. Vá lá, vote. As possibilidades de resposta são duas: sim, é preciso se proteger da concorrência, e não, viola a soberania. Qual é a sua opinião? Isso é importante para nós aqui no TMC 360 e na TMC.
2: São 7h07, seguimos em Brasília para falar de outro assunto importante, é que a defesa do ex-presidente Jair Bolsonaro deve responder até hoje aos questionamentos feitos pelo ministro do STF, Alexandre de Moraes, sobre uma carta manuscrita, aquela carta sobre a qual estamos falando, né, nos últimos dias, divulgada nas redes sociais pelo filho dele, o pré-candidato à presidência da República, Flávio Bolsonaro. O magistrado pediu esclarecimentos para verificar se essa divulgação do documento pode ter, sim, representado descumprimento das medidas cautelares impostas ao ex-presidente da República. Da capital do país, é com você, repórter Rafael Felitti. Bom dia.
3: Bom dia, Felipe. Bom dia, Joana. Bom dia para todo mundo que nos acompanha. Olha, desde segunda-feira, quando o ministro Alexandre de Moraes deu essa decisão, ele deu 48 horas para a defesa do ex-presidente Jair Bolsonaro explicar se o ex-presidente sabia se o filho, que o filho iria ler essa carta escrita por ele nas redes sociais, né? A gente sabe que o ex-presidente está preso por tentativa de golpe de Estado, condenado a 27 anos e 3 meses. O ex-presidente Jair Bolsonaro foi condenado a passar parte desse tempo em regime fechado, mas cumpre prisão domiciliar, recebeu esse benefício por questões de saúde. E ele não pode usar redes sociais, nem diretamente e nem por terceiros. E o segundo ministro Alexandre de Moraes, foi isso que aconteceu quando Flávio Bolsonaro fez a leitura dessa carta, né? Essa carta que vem repercutindo bastante, né? O senador Flávio Bolsonaro acusou o ministro Alexandre de Moraes de tentar interferir nas eleições, de tentar evitar de alguma forma que Jair Bolsonaro reforce o apoio à sua candidatura, à candidatura do senador Flávio Bolsonaro à presidência da República. Flávio Bolsonaro questionou, por exemplo, os motivos para ele não poder visitar o pai, não só por uma questão de pai-filho, mas porque ele está inscrito nos autos do processo como advogado de Jair Bolsonaro. Inclusive, ele acionou a OAB, e a OAB, inclusive, enviou uma nota ao Conselho da Ordem dos Advogados do Brasil, afirmando que Flávio Bolsonaro tem o direito de encontrar com o pai reservadamente, não só justamente por estar inscrito como advogado, e que esse direito não pode ser retirado de Flávio Bolsonaro. Então, mas fica a expectativa dos esclarecimentos da defesa de Jair Bolsonaro, se ele sabia que essa carta seria lida. E fica também a expectativa, né? Até porque, como Jair Bolsonaro está preso domiciliarmente por um benefício concedido por questões de saúde, esse benefício não pode ser retirado por conta do descumprimento de medidas cautelares, né? A gente sabe que recentemente teve o caso da arma, que foi encontrada na casa do ex-presidente, agora teve esse caso envolvendo essa carta. Não fica a expectativa aí se esse esticamento de corda, vamos dizer assim, não pode acabar prejudicando o status de prisão do ex-presidente. Mas o cenário de momento é que Bolsonaro deva continuar preso domiciliarmente. Volto com vocês.
1: Obrigada, Rafael Felitti, pelas informações. Seguimos falando sobre a família Bolsonaro. Agora a gente fala sobre as brigas, os conflitos dentro da família. Em entrevista exclusiva à TMC, o presidente do PL, partido de Flávio, partido de Jair Bolsonaro, partido de Michele Bolsonaro,

0: Bolsonaro, Valdemar Costa Neto, comentou a rixa entre madrasta e enteado, Michele Bolsonaro e Flávio Bolsonaro. Ele falou da campanha para as eleições de outubro e negou o desvio de emendas parlamentares. Durante uma conversa com a apresentadora Mayara Bastianello e o repórter Igor Damasceno, de Brasília, Valdemar disse que Michele estava nervosa quando publicou os vídeos criticando Flávio Bolsonaro. Vamos ouvir.
1: Acho que a presidente Michele podia ter relevado, mas ela está passando uma situação muito difícil com o marido dela naquelas condições. Muito difícil. Então, essas coisas acontecem. Eu acho que foi num momento que ela estava nervosa e nós esperamos ter um entendimento para frente. Esperamos um entendimento para frente, porque nós não podemos perder as eleições.
0: Ele reforçou que os dois precisam se acertar e que Michele é importante na campanha de Flávio.
1: Mas ele tem que acertar, que nós precisamos da Michele na campanha. Ela tem talento, ela é querida e tem prestígio. Então nós precisamos do apoio dela.
0: E sobre a imposição imposta por Alexandre de Moraes de Flávio Bolsonaro visitar o pai, que está em prisão domiciliar, assunto do Rafael Felice há poucos minutos agora, Valdemar disse que isso pode até favorecer o pré-candidato do PL, ou seja, que o saldo poderia ser positivo por conta da opinião pública.
2: Bom, e ele falou mais, né? Falou mais um pouquinho aqui. Sobre a investigação da Polícia Federal relacionada aos desvios de emendas parlamentares, Valdemar negou irregularidades e fez uma comparação curiosa com o valor de 120 milhões de reais bloqueado pelo ministro Flávio Dino do STF.
1: Não tem desvio de 120 milhões de emenda. Ele bloqueou minha conta com o valor de 119 milhões, como se eu tivesse 119 milhões da conta. Eu nem que acerte na Mega Sena duas vezes, eu botei esse dinheiro. Nós fizemos emendas aqui, não tem desvio nenhum, ele não tem essa acusação que você está falando. Ele não queria, ele é contra o presidente do partido sugerir emendas para os municípios.
2: Esse foi Valdemar Costa Neto, presidente do PL, falando com exclusividade à TMC. Ao longo da programação, a gente traz mais informações sobre esse e outros assuntos. Agora são 7 horas e 13 minutos.
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0: Vamos agora para a página de notícias policiais. O advogado carioca Pedro Eli Cordeiro dos Santos, de 43 anos, que estava desaparecido desde a última sexta-feira em São Paulo, foi encontrado morto. A Polícia Civil investiga as circunstâncias da morte do advogado e aguarda a conclusão dos laudos periciais da capital paulista. Luísa Mutoni traz todas as informações que temos sobre esse caso. Luísa, bom dia para você.
4: Bom dia para você, Joana. Bom dia a todos que nos acompanham aqui no 360. Segundo as informações do boletim de ocorrência, o corpo de Pedro Eli foi encontrado por volta de 4 horas da madrugada da última sexta-feira, caído em uma calçada na rua Fradique Coutinho, uma das mais movimentadas ali da região de Pinheiros, na zona oeste de São Paulo. As testemunhas disseram que antes ele estava caminhando e aparentemente passando mal quando ele caiu ao chão, inclusive chegou a vomitar, e aí elas acionaram então o socorro. Os agentes do SAMU chegaram a dizer à polícia que o Pedro Eli estava com as pupilas dilatadas, mas que não tinha lesões aparentes no corpo. Como ele estava sem os documentos, o corpo dele foi levado ao Instituto Médico Legal e ontem então saiu a confirmação oficial de que o corpo se tratava de fato do advogado carioca de 43 anos. E quais foram os últimos passos dele antes de ele ser encontrado morto? Na quinta-feira à noite, ele teria saído com um amigo para assistir aos jogos da Copa do Mundo na região ali da Vila Madalena. Por volta de 12h30, já da sexta-feira, eles entraram em um carro por aplicativo com direção a Moema, onde um amigo dele mora. Eles desembarcariam ali e de lá ele pegaria um outro carro por aplicativo e seguiria até o hotel onde ele estava hospedado, na Vila Olímpia. O amigo dele desembarcou, não soube dizer aos policiais se o Pedro chegou a desembarcar placar também desse carro ou se ele seguiu viagem. E a última atividade dele foi a visualização de uma mensagem em um aplicativo por volta de 5 horas da madrugada. Depois disso, ele não retornou mais ao hotel e também não fez contato com familiares e amigos. Então, agora, a Polícia Civil segue investigando esse caso e aguarda o resultado dos outros laudos periciais para tentar descobrir o que de fato aconteceu com ele.
2: São 7:16. O líder do governo no Congresso, senador Randolfo Rodrigues, do PT do Amapá, acredita que exista espaço para a votação da proposta da PEC do fim da escala 6x1 após o recesso parlamentar em agosto. Será? O que você acha, hein? Quem traz as informações de Brasília é o repórter Rodrigo Vicente.
5: Bem, para não paralisar os trabalhos em meio às eleições, o senador Randolfo Rodrigues afirmou o seguinte, que o Senado vai funcionar em esforço concentrado e remotamente nesse período, né? Ele se mostrou otimista em relação ao andamento da proposta da emenda à Constituição, que quer acabar com a escala 6x1, sinalizando que pode haver aí algum despacho ainda essa semana, de acordo com ele. Bem, outras pautas prioritárias do governo, que também devem ficar para o segundo semestre, é a PEC da Segurança Pública e o projeto de lei que cria a Política Nacional de Minerais Críticos. Bem, a apreciação desses projetos depende da melhora na relação entre o presidente da República, Luiz Inácio Lula da Silva, e o presidente do Senado, Davi Alcolumbre. Bem, a relação de ambos continua ainda estremecida, isso desde que o Senado rejeitou a indicação do advogado-geral da União, Jorge Messias, ao Supremo Tribunal Federal. Bem, além das pautas paradas, o governo também tem uma preocupação, dessa vez com a possibilidade do Senado votar a PEC da Aposentadoria Especial dos agentes de saúde ainda essa semana. A equipe econômica já avalia que essa é sim uma pauta bomba, ou seja, se aprovada, vai causar um grande impacto fiscal para a União. Segundo a estimativa do Ministério da Fazenda e do Ministério do Planejamento, a medida amplia a insuficiência financeira dos regimes de previdência em 3 bilhões de reais por ano. Bem, Randolfo afirmou que o governo ainda não definiu o posicionamento em relação a PEC da Aposentadoria Especial dos agentes de saúde, mesmo com a preocupação da equipe econômica. O senador sinalizou que há possibilidade de orientar a favor da medida ou liberar a bancada para votação.
0: Agora são 7:18. A repercussão de uma denúncia exclusiva da TMC revela um cenário ainda pior do que nós imaginávamos em um hospital do Rio de Janeiro. Depois que nós mostramos ontem a trágica morte de uma mãe e de um bebê por suspeita de negligência médica, mais de 20 mulheres procuraram a equipe de reportagem da TMC pelas redes sociais para relatar que também enfrentaram problemas no mesmo hospital na Baixada Fluminense. A apuração é da Beatriz Trindade, do Rio de Janeiro. Beatriz traz mais informações ao vivo e mostra a importância do trabalho jornalístico, um trabalho muito bem feito, um trabalho importantíssimo, essencial. Bia, pode falar, bom dia.
6: Exatamente, Joana. Bom dia para você, para o Felipe, para todo mundo que acompanha a gente. Mais de 20 denúncias, como você disse, e essas denúncias não param de chegar. Mulheres que relatam ali ter passado por casos semelhantes na mesma unidade, ali no Hospital Estadual da Mãe, em Mesquita. Entre os relatos, então, estão pacientes que afirmam ter sofrido demora no atendimento, perda gestacional e negativa de cesariana, mesmo após horas ali em trabalho de parto, além de falta de assistência médica nessa unidade. Os casos ainda estão sendo reunidos, claro, pela nossa reportagem, esses casos que, como eu disse, estão chegando a cada momento e serão encaminhados aos órgãos competentes. A denúncia começou depois da morte de Thaíssa da Silva Neres, de 20 anos, e do filho dela recém-nascido, o Davi. Segundo a família, a jovem deu entrada no Hospital Estadual da Mãe no dia 25 de junho, logo depois da bolsa dela se romper. A família contou pra gente que ela permaneceu ali por cerca de 11 horas em trabalho de parto, teve complicações durante o trabalho de parto dela, pediu a cesariana, mas a unidade não atendeu a esse pedido dela e da família. A gente teve acesso aos documentos desse caso e, de acordo com a família, esse parto ainda teria sido realizado por uma enfermeira obstetra sem a presença de um médico obstetra ou pediatra no momento do nascimento do pequeno Davi. A gente lembra que esse caso da enfermeira realizar o parto pode sim acontecer, desde que não tenha ali nenhuma complicação durante esse procedimento que a gestante passa, não foi o caso dela, ela teve diversas complicações, como a família dela relatou pra gente, e aí horas depois o bebê nasceu apresentando dificuldade para respirar e acabou morrendo no dia seguinte. A gente lembra também, importante, que esse parto foi realizado, como a família dela contou pra gente, por uma enfermeira que estava sem nenhuma identificação ali na unidade, sem nenhum aparato, ela estava vestindo apenas uma camisa da seleção brasileira, não estava nem usando nenhum uniforme ali do hospital. Em entrevista à Transamérica, então o padrinho dela, da criança, o Houston da Silva, contou que quando a Thaísa começou a dar à luz, ela ainda estava sozinha no quarto, sem nenhum acompanhamento. E aí, 3 dias depois de receber a alta, Thaísa voltou ao hospital com fortes dores e, segundo a família, os exames identificaram restos de placenta no útero e ela foi transferida, então, para o Hospital Estadual da Mulher Eloneida Studart, em São João de Meriti, onde ela acabou morrendo no dia 10 de julho. Em nota, a Secretaria de Estado de Saúde informou que o corpo de Thaísa foi encaminhado ao Instituto Médico Legal para esclarecer, então, as causas da morte, e as direções dos dois hospitais lamentaram as mortes e disseram agora que estão à disposição da família. Volto com vocês, Joana.
2: 7:22.
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0: Nova pesquisa, Genial Quest, divulgada agora há pouco. Pesquisa quentinha saindo do forno, mostrando a preferência do eleitor para as eleições presidenciais deste ano e mostrando a temperatura deste momento. Como o eleitor está agora, de acordo com o Instituto Genial Quest? Presidente Lula à frente nas intenções de voto para um eventual segundo turno contra o senador Flávio Bolsonaro. Por que que a gente começa destacando o segundo turno? Primeiro porque a gente está num cenário muito polarizado com dois principais pré-candidatos e segundo porque é um destaque, é um cenário diferente em relação à pesquisa Futura Apex, que foi divulgada ontem, que mostrava o empate técnico entre os dois pré-candidatos. O que mostra a pesquisa hoje? Vamos aos números. Lula com 45% das intenções de voto, enquanto Flávio Bolsonaro tem 37% nesse cenário de segundo turno. Os votos brancos, nulos ou de eleitores que declararam que não vão votar somam 14%. Os indecisos, 4% nesse cenário.
2: Bom, a vantagem do petista também se reflete no primeiro turno das eleições presidenciais. Então vamos lá. No cenário principal testado pelo Instituto, Lula lidera a corrida com 40%. Flávio Bolsonaro aparece na segunda colocação com 28%. A distância entre os dois principais candidatos, portanto, é de 12 pontos nessa simulação. Aí Ronaldo Caiado aparece na terceira posição com 4%, seguido de perto por Renan Santos, que tem 3%. E Romeu Zema com 2%. Com 1% das intenções de voto cada, Cabo Daciolo, o escritor Augusto Cury, Joaquim Barbosa e Samara Martins.
0: O Instituto Genial Quest também simulou outros 3 possíveis confrontos diretos contra o presidente Lula em um eventual segundo turno. Em todos os recortes, o petista mantém a liderança. Vamos lá. Lula e Romeu Zema. O petista venceria com 45% contra 35% do candidato do Partido Novo. Brancos, nulos e abstenções somam 16% e os indecisos são 4%. Lula e Ronaldo Caiado. O atual presidente marcaria 44% contra 35% do candidato do PSD. Brancos, nulos e abstenções seriam 15% e 5% de indecisos. Lula e Renan Santos. Lula registraria 45% contra 33% do candidato da sigla Missão. Neste cenário, o número de eleitores que votariam em branco ou nulo, ou não votariam, sobe para 18%, enquanto os indecisos ficam em 4%.
2: Essa pesquisa foi feita por meio de coleta domiciliar presencial, ou seja, face a face, né? Entre 10 e 13 de julho agora, ouvindo 2.004 brasileiros com 16 anos ou mais, margem de erro 2 pontos percentuais para cima ou para baixo, para mais ou para menos, nível de confiança 95%.
0: E já que estamos falando sobre pesquisa de intenção de voto, o presidente do Tribunal Superior Eleitoral, Cássio Nunes Marques, propôs a criação de um selo para premiar institutos de pesquisa que mais acertarem os resultados das eleições. Essa proposta foi apresentada em reunião com 16 institutos, uma reunião que estava de fato prevista para ontem, para que o ministro, presidente do TSE, conseguisse conversar com os institutos para estabelecer regras e parâmetros para as eleições deste ano. E essa proposta surgiu depois daquela suspensão de uma pesquisa eleitoral que apontava queda nas intenções de voto de Flávio Bolsonaro depois de ter um áudio, ou seja, uma mídia apresentada na pesquisa após as perguntas. Ou seja, um fato novo, um tipo novo, uma metodologia nova de pesquisa que entrou em debate justamente por ser algo inédito. Segundo o TSE, essa medida busca reconhecer a precisão dos levantamentos e busca aprimorar a qualidade das pesquisas no processo eleitoral. Os institutos têm até sexta-feira, agora, para enviar sugestões que vão definir os critérios dessa eventual premiação. Essa notícia e essa sugestão, ela abriu um espaço grande para debate entre especialistas, entre os responsáveis, porta-vozes dos institutos de pesquisa, algumas pessoas favoráveis, outras pessoas contra, e nós vamos falar sobre isso bastante ainda no TMC 360 de hoje. Vamos ouvir opiniões dos dois lados.
2: Agora, 7:27.

0: bem, 7:27, a Leleble vai ficar para 2030. Leandro Boldaquian, direto dos Estados Unidos. A gente falava ontem, cuidado com a Espanha. A Espanha joga futebol e joga xadrez também. Meu amigo, bom dia. O que é que você viu ontem?
1: Tudo bem, Felipe? Bom dia, Joana. Impressionante como a Espanha consegue controlar todo tipo de jogo, né? Pegou a seleção da França e fez um grande jogo ontem. 2-0 clássico, né? Em momento algum a França conseguiu reagir na partida. Freguesia, hein? Aumentada aí a freguesia da França para cima da Espanha. Quarto jogo decisivo entre eles que a Espanha vence, foi assim em 24, na Euro e também na Olimpíada, 25 na Nations League e agora na Copa do Mundo a França fica pelo caminho. E a Espanha, né, de Lamine Yamal aos 19 anos de idade, caminhando para sua primeira final de Copa do Mundo. E agora vai aguardar, né, o jogo desta tarde, um jogo de altíssimo risco, né, colocado até pela FIFA em questões de segurança, né, vai haver um efetivo muito maior hoje em Atlanta, separando torcidas, separando rotas, né, da galera que está chegando para assistir o jogo, justamente pelo histórico de Inglaterra e de Argentina. Daí, meu caro Felipe, sairá o próximo adversário, né, o adversário da final da Espanha domingo aqui em Nova Jersey.
0: Dizem, né, Boldaquian, dois elencos cansados por causa dos esforços das últimas rodadas, mas você cravaria um favoritismo aí de um lado ou de outro, Boldaquian?
1: Olha, o Felipe, interessante porque assim, a Argentina, o Scaloni já declarou que dificilmente ele vai jogar com os mesmos jogadores que atuaram nas últimas partidas, justamente por conta de duas prorrogações, um jogo difícil contra o Egito, que não foi para prorrogação, mas virou no finalzinho a Argentina. Eu acho que é um jogo muito complicado. Eu vou partir do princípio de que quem tem Messi sai na frente dos demais. Aí diria que uns 53-47 o favoritismo hoje da Argentina, né, que pode tentar chegar mais uma final de Copa, comandado pelo seu excelente capitão Lionel Messi.
0: Com margem de erro de 2 pontos. Um abraço, Boldaquian. Bom trabalho para todo o nosso time aí.
1: Obrigado, Felipe e Joana. Boa sequência para vocês. 4 horas hoje a bola rola, claro, com transmissão da TMC.
0: Valeu. A gente vai ouvir, vai acompanhar do primeiro ao último minuto. Tem a prorrogação, tem a pênalti, depois o pós-jogo e tudo mais. E não se esqueça, né? Tem um WhatsApp para você mandar durante as transmissões. É específico para as transmissões, para você mandar aquele pitaco, mandar aquela observação, aquela análise, aquele comentário. 3025-1001 com o código 11, né? 3025-1001. Jonah Trapton manda em todos os jogos, é impressionante.
2: Jonah. Todos os jogos. Difícil é acertar o placar, não é mesmo? Olha só, daqui a pouco no TMC 360, Hugo Mota diz que a Câmara dos Deputados tem que defender como são destinadas e executadas as emendas parlamentares, ou seja, que tudo se mantenha como está. Mais detalhes em instantes, agora 7:29.
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5: O passaporte da Copa de hoje faz escala na Inglaterra, o país considerado berço do futebol. Foi lá que surgiram as primeiras regras oficiais do esporte, ainda no século XIX. Hoje, a Premier League é o campeonato nacional mais assistido do mundo e reúne alguns dos maiores jogadores de futebol do planeta. Além do futebol, a Inglaterra é conhecida por cartões postais como o Big Ben, a Tower Bridge e o Palácio de Buckingham, além da tradicional troca da guarda que atrai turistas de diariamente em Londres. Dentro de campo, a seleção inglesa chega entre as favoritas novamente. Com um elenco jovem, veloz e recheado de craques, a Inglaterra tenta conquistar um título mundial que não vem desde 1966.
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9: Sete horas 7h34, você está na Transamérica, que agora é TMC, quem escuta sabe, eu sou Júnior de Castro, hoje dia 15 de julho de 2026, quero te convidar para participar com a gente pelo nosso WhatsApp 31 999 44 8870. Por ele você consegue comentar as nossas notícias, participar ao vivo com a gente aqui, dar aquele seu pitaco, inclusive a respeito do trânsito. Tá agarrado aí por onde você tá passando? Tá indo trabalhar? Tá no ônibus, no busão? Tá de transporte aí coletivo? Conta pra gente e participa. Se tiver algum buraco na via, se tiver também sinal em flash, você tá no carro de aplicativo, tá apenas caminhando, queremos saber de tudo. E falando em trânsito, a gente vai pro anel rodoviário com Eliseu Júnior. Conta tudo pra gente, Eliseu.
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11: 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Destaque agora para o anel rodoviário no sentido Rio de Janeiro. Pontos de lentidão, primeiro na passagem pelo viaduto São Francisco. Por lá, estreitamento de pista e excesso de veículos. O motorista pode insistir. Na sequência, na Praça São Vicente, passagem ali pelo bairro Padre Eustáquio, o motorista volta a enfrentar fila. O motivo é o mesmo, estreitamento de pista e o excesso de veículos. Neste trecho, o motorista pode acessar via marginal para ganhar tempo. 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
9: 7h35, aí os destaques do trânsito para você em Belo Horizonte, região metropolitana, pelos 88.7 FM, também pelo aplicativo da TMC. Você ainda não tem nosso aplicativo, já entra na lojinha do seu smartphone, baixa, assim você acompanha a gente do Brasil e de todo o mundo. Também pelo site tmc.com.br, lá tem os nossos colunistas, análise de ponta a ponta, para você ficar muito bem informado e o melhor, sem fake news. Vai lá no Instagram também, arroba TMC Minas Gerais, curte, comenta, compartilha e ainda nos conheça por lá, tem as nossas carinhas lá, arroba TMC Minas Gerais, 7h36. Por aqui sempre a notícia que importa para você e olha só que legal. A cidade de Mariana celebra 330 anos amanhã, dia 16 de julho. A programação conta com solenidade no Dia do Estado de Minas Gerais, que também é amanhã, e a entrega da Medalha do Dia de Minas, uma das maiores e mais importantes honrarias concedidas pelo governo aqui do estado. A programação é muito bacana, viu? Tem uma programação ao longo da manhã, ao longo do dia. Ela vai ter início às 8 horas da manhã, com missa no Santuário de Nossa Senhora do Carmo e também essa missa, claro, em honra à padroeira da cidade de Mariana e pelas intenções de todo o estado de Minas Gerais. Em seguida, às 9:30 da manhã, autoridades dos poderes executivo, legislativo e judiciário, representantes das forças de segurança, convidados e a população acompanham a cerimônia oficial na Praça Minas Gerais. Durante o evento, também vai ser realizada aí a entrega da Medalha do Dia de Minas, concedida a personalidades e instituições que contribuem de forma relevante para o desenvolvimento do nosso maravilhoso estado de Minas Gerais. Olha só que bacana, aqui na TMC, claro, você vai ficar muito bem informado e saber sobre tudo. Moradores e visitantes estão aí convidados a participar da celebração e prestigiar esse momento que reafirma a importância de Mariana para a história mineira. O acesso ao público vai ser realizado pela Rua João Pinheiro. E já já a gente volta a reunir a Rede TMC com São Paulo, Brasília, Recife, também Curitiba e Rio de Janeiro. Com você, o TMC 360, com a Joana Trepton e com o Felipe Bueno, trazendo os destaques do noticiário nacional e internacional. Aqui na TMC você sempre, sempre fica muito bem informado. E às 10 da manhã tem Minas TMC primeira edição com a Letícia Benassi e com o André Rocha. Aí sim, os destaques do noticiário local e também do estado de Minas Gerais. Voltamos a reunir a rede.
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0: A polícia e o Ministério Público fazem nesta quarta-feira uma operação contra empresas ligadas ao advogado Nelson Williams, suspeitas de fraudes bilionárias em impostos. Segundo as investigações, o grupo teria vendido créditos falsos de ICMS para reduzir ilegalmente tributos. Prejuízo de mais de 3 bilhões de reais. Para falar a verdade, quase 4 bilhões de reais. Ao todo, são cumpridos 38 mandados de busca em cidades de São Paulo e também do Paraná. Essa operação tenta identificar todos os envolvidos. E agora o objetivo é reunir provas de crimes como lavagem de dinheiro e organização criminosa.
1: Um dos núcleos investigados é ligado ao advogado Nelson Williams, que é dono de um dos maiores escritórios do país. A gente aqui no TMC 360 vai trazer mais informações ao longo da programação. São 7 horas agora e 40 minutos.
0: Vocês ouviram, está na hora do É da Sua Conta. Viagem ao exterior, para muita gente, é sinônimo de comprichas. Hoje existem, inclusive, dezenas de produtores de conteúdo especializados em dicas de onde comprar mais barato nos Estados Unidos, na Europa, até em países asiáticos, Japão, China, Coreia, tem de tudo. 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Bom dia, Alelupe, bora falar da galera que sai daqui com a mala vazia para voltar com a mala cheia.
2: 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Quem nunca? 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Tem um dado sobre isso impressionante. Segundo o Banco Central, o primeiro trimestre de 2026, os gastos de brasileiros no exterior atingiram 6,4 bilhões de dólares, uma alta de 21,9% em relação ao mesmo período de 2025. Entre os produtos mais procurados pelos viajantes estão os modelos de telefone celular, muitas agências sabem qual a marca, né, mais procurada, notebooks, eletrônicos em geral, perfumitos, cremitos, né, Joana? E roupas, claro, também.
0: Tem de tudo. A gente não fala marca porque a gente não tá recebendo, mas a gente imagina algumas marcas, não é mesmo?
2: Deixa pra lá.
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2: 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Amanhã a gente está de volta, Joana. Um beijo para você, para o Felipe Bueno e para toda a nossa audiência.
0: Um beijo, gostei do microfone novo. Até.
2: Ah! É, um detalhe novo, bonito.
0: Boa.
2: Tá bom.
1: São 7 horas e 45 minutos. A disputa entre o ministro do Supremo Tribunal Federal, Alexandre de Moraes, e as empresas Rumble e Trump Media ganha novo capítulo na Justiça dos Estados Unidos. De Brasília, com você, conta, Lívia Brás.
3: Felipe, as duas empresas pediram que um tribunal da Flórida rejeite o pedido da Advocacia Geral da União, a AGU, né, que tenta encerrar a ação que foi movida contra o ministro do Supremo, Alexandre de Moraes. O argumento que foi usado aí pelas duas empresas foi um documento que foi enviado pelo próprio governo brasileiro ao Departamento de Justiça dos Estados Unidos em junho do ano passado. E aí, nesse ofício, o Ministério da Justiça diz que as decisões da Justiça brasileira têm validade só aqui, dentro do território nacional, e que para que elas produzam efeitos em outros países, elas precisam seguir acordos formais de cooperação internacional. Agora, os advogados dessas duas empresas, né, a Rumble e a Trumple Media, eles dizem que essa posição, né, que foi enviada aí no ofício, ela contradiz o argumento que foi apresentado pela Advocacia Geral da União nesse processo. Para a AGU, as decisões de Alexandre de Moraes são atos de soberania do Estado brasileiro e, por isso, elas não poderiam ser revistas pela justiça americana. E aí vale a gente lembrar, né, que essa ação que foi apresentada pelas empresas sob a alegação de que determinações de Alexandre de Moraes para bloquear perfis e também para restringir os conteúdos, elas violariam garantias que são previstas na Constituição dos Estados Unidos. Bom, agora cabe à justiça americana decidir se ela aceita ou não o pedido da Advocacia Geral da União aqui do Brasil para encerrar esse caso ou se o processo vai continuar tramitando por lá, viu?
1: Muito bem, seguimos acompanhando esse e outros assuntos direto de Brasília. São 7 horas e 47 minutos. Por falar na capital do país, vamos trazer mais um aspecto do noticiário hoje direto da capital. Flávio Dino, ministro do STF, cobra explicações urgentes do Congresso Nacional e de ministério sobre o quê? Uma coisa essencial que a gente cobra bastante aqui na TMC: o controle dos gastos de verbas públicas. Repórter Murilo Hernandes, de Brasília, tem as informações.
4: O ministro Flávio Dino, do Supremo Tribunal Federal, determinou que as comissões da Câmara dos Deputados e do Senado Federal prestem esclarecimentos sobre os mecanismos utilizados para garantir a rastreabilidade e a transparência no repasse de emendas parlamentares. A manifestação do relator no Supremo ocorre após investigações da Polícia Federal apontarem a atuação de centros informais para o controle e a distribuição de recursos do orçamento federal. De acordo com as apurações, políticos sem mandato legislativo estariam utilizando funcionários do Congresso para direcionar verbas para municípios e estados de interesse público. No despacho, o ministro classificou como ilegal e anômala a prática de terceirização do direcionamento de emendas públicas por pessoas sem representação institucional ativa no parlamento. Dino destacou que a destinação de recursos públicos é atribuição exclusiva de deputados e senadores no exercício do cargo. A decisão do Supremo Tribunal Federal tem como base desdobramentos de inquéritos que resultaram no bloqueio de bens do presidente do PL, Valdemar Costa Neto, e do ex-deputado federal Eduardo Cunha, do Republicanos. A suspeita é de que os ex-parlamentares tenham articulado o envio de emendas de comissão somando valores que ultrapassam 125 milhões de reais. As comissões do Legislativo e os ministérios acionados têm 30 dias para apresentar os relatórios detalhados com as medidas adotadas para cumprir as regras de publicidade das emendas em andamento no orçamento da União.
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0: Operação de extrato busca desarticular um esquema de comercialização de créditos falsos de ICMS usados por empresas para reduzir ilegalmente o imposto devido ao estado de São Paulo. Da capital paulista, Luísa Mutoni tem mais informações. Luísa.
6: Joana, segundo essas investigações, esse esquema criminoso teria sonegado quase 4 bilhões de reais em créditos tributários. A operação de extrato cumpre ao todo 38 mandados de busca e apreensão aqui na capital paulista, também nas cidades de Jundiaí, Campinas e Ribeirão Preto, no interior de São Paulo, e no Paraná, nas cidades de Londrina e Cambé. E um dos núcleos principais do grupo investigado nessa operação é ligado ao Nelson Williams, ele que é advogado e dono de um dos maiores escritórios do país, que também é alvo de buscas nessa ação. Essa investigação também mira agentes dos grupos Alfa e DMC. A organização criminosa usava empresas de fachada, inativas ou sem estrutura operacional para emitir créditos de ICMS que não existiam. Esses créditos eram usados como você falou, Joana, para pagar menos impostos. Essa engrenagem, ela funcionava da seguinte forma: os investigados simulavam ter créditos tributários para vender para essas empresas, normalmente empresas de pequeno e médio porte, e como esses créditos eram falsos, essas empresas eram multadas e eles simulavam também que essas multas tinham sido quitadas, o que também era falso. Escritórios de advocacia, consultorias, empresas intermediadoras também participavam desse esquema, segundo as investigações, e o papel deles era prospectar clientes, montar os contratos e também elaborar pareceres jurídicos para justificar essas operações ao fisco. Lembrando que o ICMS é a maior fonte, né, a principal fonte de receita dos governos estaduais. Nós aguardamos um contato da defesa dos citados nessa investigação. Volto ao estúdio.
0: Obrigada, Luísa Mutoni, pelas informações. E um dos principais alvos dessa operação, operação de extrato, que foi deflagrada agora, nesta madrugada, início de manhã de quarta-feira, é um grupo ligado ao advogado Nelson Williams. A gente pode não se lembrar desse nome assim de bate-pronto, a não ser que você seja uma pessoa ligada em escritórios de advocacia. Por quê? Nelson Williams Advogados é um dos maiores escritórios de advocacia da América Latina em número de profissionais. É um escritório que ficou conhecido tanto pela expansão do escritório aqui no país, quanto pela uma forte presença nas redes sociais, onde o empresário exibe um estilo de vida de alto padrão. Ele ficou conhecido também por atuar em casos de grande repercussão, como, por exemplo, a disputa pela herança de Gugu Liberato, envolvendo a ex-esposa, e foi investigado na investigação da Polícia Civil sobre o INSS, na operação sem desconto, na segunda fase chamada Operação Cambota. Então, Nelson Williams, inclusive, ele foi ouvido, ou melhor, ele foi depor ao Congresso para falar sobre a operação sem desconto, mas ele não falou nessa época, de acordo com a investigação. Estamos falando então de outra operação, não é de hoje. Relatórios do COAF apontaram movimentações financeiras atípicas, que somariam cerca de 4 bilhões entre 2019 e 2023. Então, talvez você já tenha ouvido esse nome no noticiário, apenas aqui para a gente ter um parâmetro do que estamos falando.
1: 7:54. O presidente da Câmara dos Deputados, Hugo Mota, diz que a casa defende a destinação e a execução das emendas parlamentares, mesmo após a Polícia Federal identificar indícios de influência de ex-parlamentares. Lembra que a gente falou sobre esse assunto ontem, bastante aqui na programação? Daqui a pouquinho a gente vai ter mais informações sobre esse assunto.
0: O ministro Flávio Dino deu 30 dias para que as comissões de saúde da Câmara e do Senado expliquem como garantem a transparência na destinação de emendas parlamentares. O ministro também voltou a criticar a influência de ex-parlamentares sobre recursos públicos e reforçou que apenas deputados e senadores em exercício podem indicar emendas, algo em linha do que o Felipe estava falando antes. Nós temos falado bastante sobre emendas parlamentares aqui, tem muitas frentes de críticas, de discussões em relação a emendas parlamentares. É um assunto que nós vamos continuar tratando bastante no nosso noticiário. Se trata da destinação do nosso dinheiro, do dinheiro público, o dinheiro que a gente paga em impostos, que tem que sim ser destinado para a saúde pública, para a educação pública, para a infraestrutura. Emendas parlamentares, elas estão previstas em Constituição, mas agora como elas são destinadas é a grande questão. Por isso é que nós temos falado bastante no nosso noticiário e essa é uma das notícias de destaque de hoje, Felipe.
1: Os brasileiros ainda têm 6,2 bilhões de reais esquecidos em bancos e instituições financeiras de modo geral. O Banco Central informou que os valores podem ser consultados e resgatados gratuitamente pelo sistema de valores a receber. É só consultar.
0: E o Banco Master ainda tem cerca de 1,8 bilhão de reais à espera de resgate por investidores. Mesmo após o início da devolução dos recursos, a maior parte do valor está concentrada em aplicações de clientes de alta renda e empresas. Agora são 7:56.
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1: Bom, tá. E sobre esse assunto das emendas, a gente vai saber agora qual que é a opinião institucional ou pessoal do presidente da Câmara dos Deputados, Hugo Mota. Quem vai trazer para você essa informação de Brasília é o nosso repórter Rodrigo Vicente. Diga, Vicente, bom dia.
9: Oi, Felipe, bom dia a você, bom dia Joana, a todos que nos acompanham. Pois é, o presidente Hugo Mota foi questionado ontem quando chegou aqui na Câmara dos Deputados. Ele disse o seguinte, né, de que vai continuar sendo feito, que vai defender aquilo que está sendo feito em relação à destinação das emendas de comissão. Ele fez uma defesa já na semana passada, ele havia comentado rapidamente, mas ontem foi mais enfático, fez essa defesa institucional, não fez acusação nenhuma, enfim, saiu como era de se esperar nesse momento com uma defesa aí da casa, dos parlamentares, né? Bem, a gente lembra o seguinte, né, que essa defesa acontece em meio ao que a gente tem começado a descobrir em relação a essa destinação das emendas de comissão. Dois nomes aí acabaram entrando no noticiário nos últimos dias: Valdemar Costa Neto, presidente do PL, e o ex-presidente da Câmara, Eduardo Cunha, por ter aí uma certa influência junto, inclusive, a funcionários aqui da Câmara dos Deputados, do Congresso Nacional, permitindo que eles tenham essa influência para a destinação de emendas de outros parlamentares. A gente lembra, claro, que eles não são parlamentares. O nome da emenda é emenda parlamentar, se destina a um parlamentar que busca aí um lugar da sua base para fazer esse envio. Há esse problema da emenda de comissão, porque não há o nome do parlamentar, há só a liderança que indicou, portanto não se sabe quem pediu. Bem questionado aí sobre o relatório da PF e a participação de funcionários na Câmara, ele disse o seguinte: eu não vou comentar, eu não acho nada, eu respondo pela Câmara dos Deputados. Estou nesse momento conversando com as lideranças. Ele não quis ainda se envolver, fazer defesa ou acusação de ninguém, embora tenha feito, claro, uma defesa institucional da Câmara e dos parlamentares, como a gente destacou. Volto com vocês aí no estúdio.
1: Bom, e vamos reforçar, né, que aqui na TMC o que a gente defende é, entre outras coisas, nesse caso específico, ninguém está dizendo aqui para acabar com as emendas amanhã, né? Como a Joana ponderou agora há pouco e como a gente pondera sempre, a questão das emendas é uma maneira de o dinheiro público chegar a populações e beneficiar essas populações. O problema é quem controla esse dinheiro, quem aponta o dedo e fala vai para lá e em que quantidade. Essa é a grande questão que, sinceramente, a gente acompanha há anos, para não falar em décadas, e não chega a uma solução satisfatória para você que é contribuinte e está pagando essa conta.
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0: Notícia deste momento, operação conjunta da Polícia Civil e Ministério Público do Rio de Janeiro. Mira um esquema de lavagem de dinheiro que movimentou mais de 100 milhões de reais do tráfico de drogas. Rafael Alves tem as informações. Rafa, bom dia.
11: Bom dia, Joana. Bom dia, Felipe, e a todos os nossos ouvintes. 10 pessoas já foram presas nessa operação conjunta do Ministério Público do Rio com a Polícia Civil, que mira uma organização criminosa que oculta dinheiro do Terceiro Comando Puro, do Primeiro Comando da Capital e também do Comando Vermelho. As investigações ainda apuram uma ligação das facções criminosas com o integrante da Al-Qaeda, grupo terrorista. Essa ação de hoje acontece aqui no Rio de Janeiro e outros 3 estados, Minas Gerais, São Paulo e também no Paraná. Todos os mandados de prisão já foram cumpridos agora de manhã, sendo 4 em São Paulo, 1 em Foz do Iguaçu, 1 em Nova Friburgo, que fica no interior do Rio de Janeiro, e também 4 aqui na cidade do Rio. Os agentes saíram para cumprir 10 mandados de prisão e outros de busca e apreensão depois de identificar uma atuação do Terceiro Comando Puro no Complexo de São Carlos, no centro do Rio de Janeiro, onde, inclusive, os agentes estão nesse momento e há registro de troca de tiros. A Polícia Civil descobriu que o grupo funcionava como uma espécie de prestadora de serviço para várias organizações criminosas, principalmente o Terceiro Comando Puro, mas também ocultando dinheiro, tanto do Comando Vermelho quanto do PCC. Entre 2021 e 2024, a estrutura movimentou mais de 100 milhões de reais por meio de dezenas de empresas de fachada distribuídas em vários estados. Por isso, a ação acontece em outros estados, além do Rio de Janeiro. Um núcleo de empresários de origem libanesa é apontado como responsável pela movimentação do dinheiro entre os estados e também de maneira internacional. Historicamente monitorada como importante polo de operações financeiras e logística de grupos terroristas, a região conhecida como Tríplice Fronteira, ali entre Brasil, Argentina e Paraguai, também contaria com a atuação desses integrantes do esquema. Por isso, um dos mandados de prisão foi cumprido por lá. Essa ação dos mandados cumpridos agora de manhã, no total de 10, e outras buscas seguem acontecendo aqui no Rio e em outros estados. Joana e Felipe.
1: Tá certo, Rafael. Daqui a pouquinho, no próximo bloco, a gente volta a falar sobre o tarifaço que vem dos Estados Unidos para o Brasil. Ou será que não vem? E se vier, o que acontece depois? Em instantes.
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0: 8:03, muito bom dia para você que acompanha a TMC, obrigada pela companhia, você que já está com a gente desde cedinho, manhã movimentada nesta quarta-feira, dia 15 de julho de 2026. Vamos saber quais são as principais notícias deste momento. Pesquisa Genial Quest aponta a vantagem de Lula sobre Flávio Bolsonaro no segundo turno. O presidente da República aparece com 45% das intenções de voto contra 37% do pré-candidato do PL.
1: Operação Distrato mira fraudes de 3 bilhões e 800 milhões de reais em ICMS. São cumpridos 38 mandados de busca e apreensão em São Paulo, Jundiaí, Ribeirão Preto e no estado do Paraná também.
0: Rumble e Trump Media contestam a Advocacia Geral da União em ação contra Alexandre de Moraes. As plataformas alegam que o ministro do STF extrapolou a autoridade ao enviar ordens para organizações norte-americanas.
1: Irã ameaça fechar novos corredores de exportação após bloquear o Estreito de Hormuz. Em comunicado, a Guarda Revolucionária Islâmica iraniana afirma que a medida vale até o fim dos males na América.
0: Copa do Mundo, Argentina e Inglaterra definem quem encara a Espanha na final. A partida acontece às 16h com transmissão da TMC e tá na finaleira da Copa do Mundo. 8:05.
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1: A Polícia Federal aponta que o senador Rodrigo Pacheco esteve à frente da nomeação de Glauco André Fonseca Vamburg para o cargo de presidente do INSS, uma função que ocupou até 11 de julho de 2023. Qual que é a importância dessa história? Quem vai contar pra gente de Belo Horizonte...

0: antes e que jamais indicou qualquer pessoa para cargos do INSS. Nesse mesmo inquérito, a Polícia Federal também indiciou o deputado federal mineiro Euclides Peterson. Os investigadores afirmam também que o Euclides Peterson, que ele teria atuado como articulador político da Conafer e recebido aí cerca de 14 milhões e 700 mil reais em propina. O parlamentar também nega qualquer envolvimento e afirma que o indiciamento representa apenas a conclusão da investigação policial, sem significar condenação. O caso, a gente lembra aqui, faz parte da Operação Sem Desconto, que apura um esquema de descontos ilegais em benefícios de aposentados e pensionistas do INSS. Agora, o relatório da Polícia Federal vai ser analisado pelo Ministério Público, que vai decidir se apresenta denúncia à Justiça. A gente continua acompanhando e atualizando aqui durante a programação da TMC. Volto com vocês.
1: Tá certo, obrigada pelas informações. Vamos agora estabelecer aquela conexão Brasil-Suíça. Vamos chamar o nosso Jamil Chad para que traga informações de bastidores, informações em primeira mão e análises sobre uma das notícias mais importantes de hoje, ou a expectativa por uma das notícias mais importantes de hoje, porque notícia de fato ainda não temos, que é o quê? É a imposição, o anúncio da imposição das tarifas dos Estados Unidos ao Brasil, aos produtos brasileiros. O governo brasileiro tentou até a última hora, Jamil Chad, reverter essa situação e agora já largou, abriu mão, largou a toalha e entendeu que os Estados Unidos vão de fato taxar ou ainda tem margem para negociação? Bom dia.
2: Joana, bom dia Felipe, bom dia a todos. Olha, ontem pela noite houve mais uma reunião entre os membros do governo brasileiro, o Itamaraty, Ministério do Desenvolvimento e Comércio e também o Palácio do Planalto, justamente com o USTR. O que é o USTR? É o representante da Casa Branca para o comércio, basicamente o negociador-chefe dos Estados Unidos para as questões comerciais. Essa foi a quinta reunião, Joana, quinta reunião, e mais uma vez não houve nenhum tipo de entendimento para evitar justamente a tarifa. O governo brasileiro insistiu que essas tarifas, se elas acontecerem, elas são injustas, essa foi a palavra utilizada, que elas não têm nenhum tipo de base, afinal de contas, segundo o governo brasileiro, existe uma espécie de desequilíbrio na balança comercial de fato, mas a favor dos Estados Unidos, ou seja, não haveria motivo, portanto, para colocar nenhum tipo de barreira, mas a reunião terminou sem nenhum tipo de acordo. Portanto, a expectativa, sem dúvida nenhuma, por parte do governo brasileiro, é de que algum tipo de anúncio seja realizado hoje. Qual anúncio? É uma tarifa de 25% de fato? Ou uma redução? Ou uma redução apenas do número de produtos que podem ser afetados? Tudo pode acontecer, essa é a verdade. Do lado brasileiro, há uma ideia de que a tarifa é provável, essa é a palavra que foi utilizada. Agora, tudo vai depender de como ela vai ser aplicada, se ela vai ser anunciada e eventualmente, como nós já vimos Donald Trump fazer, Joana, diz, olha, estou aplicando uma tarifa de 25% e estou convidando o país para continuar a negociar. Então, fica aquela dúvida se existe ainda margem para negociar ou não. O que chamou muita atenção por parte do governo brasileiro e por parte do setor privado também, as empresas brasileiras que, claro, participam desse diálogo, é o fato de que do lado americano nunca houve uma manifestação muito clara do que eles querem. O que é que a gente pode fazer numa negociação para reduzir as tarifas? Qual é a concessão que o Brasil pode fazer? O governo americano não apresentou nenhum tipo de lista de desejos, nem para o Papai Noel e nem para o governo brasileiro. E aí fica difícil, obviamente, negociar. Então vamos aguardar, hoje é sem dúvida nenhuma um dia D, vamos aguardar nesse governo Trump mais do que imprevisto e também vamos lembrar, eles estão em plena guerra, no caso, contra o Irã. E aí, claro, tudo pode acontecer.
3: Tá certo, Jamil, você, por favor, sabe que tem o microfone conectado a entrar a hora que você quiser, tiver alguma notícia de bastidores ou para analisar a decisão, se sai ou não sai. A bola por enquanto está pingando, já que estamos em época de Copa do Mundo, vale essa figura de linguagem, né? Grande abraço para você, Jamil.
2: Um abraço e certamente voltaremos aqui durante o dia.
3: Enquanto isso, você segue participando da nossa enquete, que é exatamente sobre esse assunto. A gente quer saber a sua opinião, muita gente já mandou, manda a sua também. É certa a aplicação de tarifas dos

0: Estados Unidos ao Brasil? Sim ou não? Sim, é preciso se proteger, 32%. Não, viola a soberania, está ganhando por enquanto com 68% no nosso canal do WhatsApp e também no TMC News BR, que é o nosso espaço no YouTube para você nos assistir e compartilhar também, além de votar.
1: Daqui a pouquinho a gente volta a falar em mais detalhes sobre o tarifaço. Nós vamos ter uma entrevista para que a gente consiga entender melhor as consequências, até diplomáticas, desse novo passo nas relações entre Estados Unidos e Brasil. Mas antes, vamos às notícias aqui nacionais. São 8:11.
0: Depois de garantir o apoio do senador Cid Gomes, o PT tenta fechar novas alianças no Ceará. O foco da conversa está na indicação para a segunda vaga ao Senado. Do Recife, Carol Oliveira, quem tem as informações, bom dia para você.
2: Bom dia, Felipe, Joana, excelente quarta-feira para todo mundo, para você que nos acompanha através do YouTube aqui no TMC 360. Bom, vamos falar de eleição agora, né? Porque o presidente Lula decidiu que o senador Cid Gomes, irmão do ex-ministro Ciro Gomes, buscará a reeleição. E as eleições desse ano vão marcar mais um capítulo entre Cid e Ciro. De um lado, o senador vai concorrer novamente ao Congresso, enquanto o ex-ministro vai tentar voltar ao governo do Ceará após 32 anos da última gestão no estado. Em maio, Ciro Gomes lançou a pré-candidatura ao executivo cearense. Ele é apoiado por lideranças de direita, opositores do PT nos âmbitos estadual e nacional, como o deputado federal André Fernandes e o pré-candidato à presidência Flávio Bolsonaro, ambos do PL. Volto com vocês.
1: Muito bem, Carol Oliveira, obrigada pelas informações. Então, a gente vê que os partidos agora começam a ter que encontrar definições. O PT tem ali algumas indefinições importantes, mas agora o tempo está contando. Mas não é só o PT, não. No Rio de Janeiro, por exemplo, o PL tem uma questão que vem de lá dos últimos meses, com a instabilidade política que está vivendo o estado depois de várias operações da Polícia Federal, inclusive, ter tido pré-candidatos e políticos ligados ao partido como alvos. Então, nesse caso, agora a gente vai falar sobre essas definições do PL para a disputa ao Senado. No Rio de Janeiro, o nome agora é Carlos Portinho. A Luísa Rodrigues vai nos trazer mais informações e explicar um pouco como está a situação do partido no estado. Luísa.
3: É isso, Joana. Agora, né, o PL decidiu, né, pelo nome do senador Carlos Portinho para substituir Cláudio Castro, né, nas eleições de 2026 para o Senado. Portinho, portanto, aí tentará a reeleição após a desistência do ex-governador do Rio de concorrer aí ao cargo. O nome de Castro, ele tinha sido definido pelo PL, né, ainda em fevereiro, em um grande ali evento, né, da chapa da direita aqui para o Rio de Janeiro, ao lado, né, do pré-candidato ao governo estadual, Douglas Ruas, e também o ex-prefeito de Belford Roxo, Márcio Canella, segundo ali postulante ao Senado pela coligação com União Brasil. Cláudio Castro, no entanto, né, como a gente informa, desistiu ali da eleição, né, depois de duas operações seguidas pela Polícia Federal em um período de menos de 15 dias no mês de maio. Além também de ter sido considerado inelegível pelo Tribunal Superior Eleitoral, condenado por abuso de poder político e econômico nas eleições de 2022. Líder do PL do Senado, Carlos Portinho desbancou a concorrência interna contra os colegiados de deputados federais Sóstenes Cavalcante, líder do partido Câmara, né, na Câmara, e Carlos Jorge. E aí, após a confirmação, né, de Portinho, o segundo nome da direita do Rio para o Senado também pode ser alterado, após ali mais uma operação da Polícia Federal contra o Márcio Canella. O ex-prefeito de Belford Roxo foi preso, né, com um fuzil calibre 556 dentro do próprio carro quando a PF cumpria ali mandados de busca e apreensão na quinta fase da Operação Unicarne, que investiga ali, né, um esquema de lavagem de dinheiro por meio de postos de combustíveis no Rio de Janeiro. O acordo entre as legendas prevê que União Brasil indique o segundo senador. Situação complicada para o PL, principalmente aqui no Rio de Janeiro. Joana.
1: Obrigada, Luísa, pelas informações. Até daqui a pouco, deu para entender bastante como está a situação, não só do PL, mas também do PT, como a gente estava falando agora há pouco, com a Carol Oliveira.
0: Bom, termina hoje, como a gente estava falando agora mesmo com o Jamil Chad, o prazo para que o USTR, né, o Escritório de Comércio dos Estados Unidos, anuncie ou não as tais novas tarifas ao Brasil, com base nesse processo que vem desde o ano passado e se baseia na lei comercial dos Estados Unidos. Nós estamos falando, então, de duas coisas. Uma tarifa adicional, que já existe para vários países, de 12,5%, e aí o tal do tarifaço, aquela taxa específica de 25% sobre os produtos brasileiros. Vamos falar a partir desse momento aqui no nosso TMC 360 com o professor Vinícius Vieira, que é professor de Relações Internacionais da FAAP, da Fundação Getúlio Vargas. Professor, bom dia, como vai?
1: Bom dia.
4: Bom dia, muito obrigado pelo convite.
0: Obrigado, professor. A essa altura, supostamente, né, tudo que já tinha que ser feito pelo setor produtivo, pelos empresários brasileiros, pelo governo, já foi feito. O que esperar agora?
4: Nós devemos esperar uma tarifa, sem dúvida, de 25% sobre boa parte dos produtos comercializados do Brasil para os Estados Unidos, sobretudo no setor industrial, porque o grande alvo, não só em relação ao Brasil, mas de toda a política comercial do Trump, é tentar reindustrializar os Estados Unidos. E, para tanto, ele precisa, dentro da lógica dele, clássica, de usar tarifas como instrumento de política industrial, impedir que produtos competitivos do americano. Então, nós devemos ter aí, em função do anúncio do USTR, que pode ocorrer hoje ou não, algumas exceções, e essas exceções, acho, tendem a ficar naqueles produtos que nós exportamos in natura, como, por exemplo, o café para os Estados Unidos, em que tem ali uma agregação de valor, né? Na época, um ano atrás, do primeiro tarifaço ali, de 50%, nós tivemos ali algumas informações divulgadas, produtores de café, pelo setor cafeiro, que indicavam que, por exemplo, a cada um dólar que nós exportamos, os americanos agregam outros 35 dólares. Então, esses casos, para os Estados Unidos impor uma punição, é um tiro no pé. Mas tudo indica que teremos aí alguma dificuldade para setores que já têm grande dificuldade para conquistar novos mercados no exterior, que é o caso das manufaturas, que incluem aí também produtos não somente de alto valor agregado, mas sobretudo de baixo valor agregado, como calçados, compensados de madeira, entre outros.
1: Professor, e aí o jeito é o Brasil se organizar internamente, pensar numa solução interna? Porque uma vez que a decisão dos Estados Unidos for anunciada, muito provavelmente a essa hora ela já foi tomada, tudo que podia ter sido feito do ponto de vista de diplomacia já foi, conversas, reuniões, pedidos. Agora, o Brasil pode fazer algo? Porque é uma decisão dos Estados Unidos, decisão tomada. Ok, vida que segue, os Estados Unidos podem tomar essas decisões.
4: É uma decisão unilateral, não há o que fazer a não ser se decidirmos aplicar o princípio da reciprocidade. É importante lembrar que no contexto lá do primeiro tarifaço, o Congresso aprovou uma lei proposta pelo Executivo de reciprocidade econômica, mas diplomaticamente não me parece ser a decisão mais razoável, tampouco aquela que o governo deve tomar, porque isso abriria espaço para uma escalada. É tudo aquilo que Trump pode querer e deixar o governo vulnerável num ano eleitoral, ainda mais no contexto em que o atual presidente Lula busca a reeleição. Então, do ponto de vista estratégico do governo, não é o mais interessante. Tampouco é o mais interessante do ponto de vista do setor produtivo. Então, ao meu ver, haverá aqui uma busca, como já houve ali desde o primeiro tarifaço, por novos mercados, né? É importante ressaltar aqui o caráter de uma política de Estado, né? A APEX, que é a Agência Promotora de Exportações e Investimentos, fez todo um estudo elencando, no mínimo, 3 mercados alternativos para cada produto que foi ali afetado pelo primeiro tarifaço. Então, o mesmo esforço deve ser feito, assim como a busca por acordos bilaterais de comércio, como foi o caso do acordo Mercosul-União Europeia, que acabou sendo assinado no começo desse ano e está efetivo desde 1º de maio. Então, a estratégia do governo, junto com o setor produtivo, tende a ser buscar novos mercados para evitar essa vulnerabilidade que Trump provoca, não somente em relação ao comércio ao Brasil, mas no contexto do comércio multilateral.
1: Uma estratégia bem do estilo bola para frente, não vamos ficar choramingando, não quer, tem quem queira, professor. Muito obrigada pela entrevista. Acabamos de falar com Vinícius Vieira, professor de Relações Internacionais da FAAP e da FGV. Até a próxima.
4: Muito obrigado, excelente dia a todos, até mais.
0: 8:22, em entrevista à TMC, o presidente do PL, Valdemar Costa Neto, falou sobre como a população vê as propostas anunciadas pelos pré-candidatos. De acordo com Costa Neto, o povo tem que ter apenas confiança em quem coloca nos cargos públicos. Muita gente esquece de quem coloca nos cargos públicos, né? Bom, vamos a Brasília conversar com Igor Damasceno. Para trazer mais informações sobre essa entrevista, a gente trouxe alguns pedacinhos dessa conversa mais cedo aqui no 360. E o que que você destaca como mais interessante, mais chamativo, hein, Igor? Bom dia para você.
5: Ei, Felipe, bom dia a você, também a Joana, bom dia a todos que nos acompanham. Pois é, uma entrevista bastante polêmica que foi concedida por Valdemar Costa Neto, presidente do Partido Liberal, ele que deu algumas declarações um tanto questionáveis. Essa a respeito da proposta foi exatamente isso que você disse. Segundo Valdemar Costa Neto, é besteira as pessoas quererem saber qual será a proposta do candidato. Tem apenas que confiar na palavra dele, confiar na pessoa dele. Nós temos esse trecho da fala polêmica de Valdemar Costa Neto. Vou chamar e depois a gente analisa. Vamos ouvir. A gente falar que Bolsonaro foi eleito sem proposta e que a proposta dos senhores é eleger Flávio Bolsonaro. Mas aí é um tiro no escuro, porque o Brasil precisa entender qual é o plano de Flávio Bolsonaro. O que que ele pretende fazer com o nosso país?
6: Bobagem, o povo brasileiro não tem condições de ver isso. O povo brasileiro, esse negócio de proposta, não vale nada. O que vale é o que o camarada vai fazer depois. Você tem que ter confiança nele, que ele é um camarada sério, vai pôr gente séria no governo para tocar esse país para frente.
5: É, mas para a gente saber o que vai acontecer depois, a gente precisa saber quais são as pretensões desse candidato, não é mesmo? O que que o Flávio Bolsonaro espera e pretende fazer com a nossa economia? Não sabemos. Melhorar a relação com os Estados Unidos? Acabamos de ver que estamos à beira de um tarifaço. Também não sabemos. Quais são as propostas dele para a educação? Quais são as propostas dele para a saúde, que sempre é o nosso gargalo? Nós não sabemos. Então, como vamos confiar em quem não tem um objetivo claro, não tem uma proposta clara? Então, é uma fala muito polêmica, muito questionável, essa de Valdemar Costa Neto. Agora, fica claro também, antes dele falar sobre isso, que a proposta dele era tirar Lula da presidência. Essa é a proposta. Então, não é para presidir o país, é para voltar o poder. Existe uma grande diferença entre quero ser eleito para governar o país, quero ser eleito para tirar o meu inimigo do poder. Existe uma grande diferença. E Valdemar deixou muito claro que, na verdade, ele pretende voltar ao poder, tirar Lula da presidência e não governar o país. Porque se tivesse um plano de governo, ele falaria das propostas. Me faz acreditar, então, que eles estão tão focados em derrotar Lula que se esqueceram do que vem depois. Aí, beleza, Lula perdeu, volta a família Bolsonaro para a presidência. O que que vai ser feito, então, a partir de 5 de janeiro, que é o dia da posse? E aí, tirou Lula do poder e pelos próximos 4 anos, o que que você vai fazer? Ah, confia no Flávio. É difícil confiar em quem não consegue responder sobre os grandes gargalos. Para a gente não ser injusto, Flávio Bolsonaro apresentou uma proposta na área da segurança pública, que foi reduzir a maioridade penal dos atuais 18 anos para 16 anos. Essa é a principal proposta dele para diminuir a criminalidade e a sensação de impunidade no nosso país. Fora isso, não sabemos quais são as propostas da economia, na saúde, na educação, nas relações comerciais e diplomáticas. E agora a gente sabe bem o porquê. Porque o foco é tirar Lula do poder e não voltar a governar o nosso país.
1: Tá certo, análise de Igor Damasceno, obrigada, até daqui a pouco. Vamos mudar a página aqui no TMC 360, vamos falar de mercado financeiro, onde estamos aqui vendo que existe um ritmo misto. Nova York opera em alta, impulsionada pela disparada das ações do PayPal. Na Europa, clima de estabilidade, preço do barril do petróleo cotado a 85 dólares, como reflexo do fechamento de Hormuz, foi compensado por outros balanços corporativos. E na contramão, bolsas da China fecharam em queda, depois do PIB do segundo trimestre desacelerar para 4,3%, vindo abaixo da expectativa. O Guilherme Ravache, nosso colunista de tecnologia e negócios, já está aqui ao vivo para nos ajudar a entender essas informações. Ravache, bom dia para você.
7: Bom dia. Pois é, né? Ataques lá no Irã se intensificando, a briga ficando mais dura entre Irã e Estados Unidos, diversos ataques aí de ambos os lados, petróleo passando de 85 dólares. Mas o que está realmente movendo o mercado nesse momento são as ações de inteligência artificial e fusões e aquisições, né? Ontem a gente viu a IBM, por exemplo, perder 69 bilhões de dólares de valor de mercado. Maior queda da história da IBM, chegou a cair 25% no dia. Por que que isso aconteceu? A empresa reportou um resultado, nem foi o resultado ainda, ela disse que vai reportar um resultado abaixo do esperado, com vendas de software, né, e infraestrutura abaixo do esperado. Qual é o temor do mercado? Que a inteligência artificial já esteja roubando negócios da IBM. E a própria IBM confirmou isso. Ela disse que falhou, né? O CEO da empresa disse que a empresa falhou porque não conseguiu prever uma mudança tão rápida, né? Porque as empresas estão deixando de comprar consultoria, serviços de software para investir em chip e data center. Uma prova disso, um exemplo disso, é a ASML, que a maior empresa da Europa hoje em dia é uma empresa que fabrica máquinas para fazer chip. Essas máquinas chegam até o tamanho de um ônibus, são máquinas de milhões de dólares, mas essa empresa reportou hoje um crescimento muito significativo de venda, disse ainda que nesse ano deve fechar com vendas de mais ou menos aí 50 bilhões de dólares, é muito mais do que se imaginava, expectativas são no mercado. Inclusive falou que no ano que vem vai subir a capacidade de produzir as máquinas mais avançadas em 30%. 30% a mais de máquinas, no caso do ASML, são entre 95 e 100 máquinas a mais num ano. Só as máquinas mais avançadas, né? Essas mais caras, que produzem chips de inteligência artificial. E 2028 vai aumentar mais 30%. Por que que a ASML, de novo, maior empresa da Europa, por que que ela é tão importante? Como ela fabrica as máquinas que a SK Hynix, a Samsung e a Micron, que são grandes produtoras de chip, vão utilizar, ela é um termômetro do mercado. E esse mercado está apontando que a demanda segue muito alta. Por isso as ações nos Estados Unidos estão apontando para alta, além dos bons resultados das empresas de chips, né? TV, TSMC, já avisando que vai ter um resultado de venda muito bom, que é outra grande produtora de chip. A ASML hoje também, com números muito positivos. A gente ainda tem o PayPal, né? O PayPal, a empresa de pagamentos que a gente conhece, as ações subiram hoje 16%. Por quê? A Stripe, que é uma empresa de pagamentos americana, e o Advent, que é um fundo americano, fizeram uma oferta de compra, 53 bilhões de dólares, para levar o PayPal. Muitas fusões e aquisições começam a acontecer porque o dinheiro está saindo das empresas que a gente está acostumado, empresas mais tradicionais, e indo para empresas que investem em inteligência artificial, e essa inteligência artificial tem consumido muito dinheiro. Esse dinheiro que sai da IBM vai para outro lugar, empresas de IA se beneficiam, caso semelhante aí com o PayPal, que tem sofrido um pouco para se adaptar num mundo onde as transações passam a ser feitas de modos diferentes e cada vez mais até com inteligência artificial. E para fechar o dia, o Alibaba, né, teve suas ações subindo 5% hoje, o Alibaba, que é uma gigante chinesa de tecnologia, porque saiu a notícia de que a Apple deve disponibilizar a IA do Alibaba, a Qwen, dentro do iPhone. Então isso animou muito o mercado, ganhou aí alguns bilhões de dólares de valorização também.
0: Guilherme Ravache volta ao longo da programação. Aquele abraço para você, Guilherme Ravache. São 8:31. Daqui a pouco a gente vai voltar a falar sobre a nova pesquisa Quest, que foi divulgada hoje, pesquisa de intenções de voto para a presidência da República. Em instantes.
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8: Transamérica agora, TMC, bom dia, BH. Por aqui é o Letícia Benassi, nesta quarta-feira, né, gente? Meiuca de semana, dia 15 de julho. Seja muito bem-vindo, seja muito bem-vinda aqui à programação da TMC Minas Gerais. 8 horas 34 minutos. Vamos de trânsito, né, gente? Chegou a hora de saber como é que tá o trânsito aqui na capital e região metropolitana, lá na reta do Califórnia. Eliseu Júnior, conta pra gente como é que tá por aí.
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10: 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O destaque agora é para você, motorista que dirige pela BR-040, saindo de BH e seguindo rumo a Sete Lagoas, na reta do Califórnia, em ponto de atenção. Isso porque agora há pouco tivemos 2 ocorrências por lá, ocorrências bloqueando faixa da esquerda, a primeira na altura do aterro sanitário, envolvendo 2 carros, pouco à frente, carro e moto. Motorista pode insistir, fica apenas esse ponto de atenção. Caminho contrário, e deixa Neves e segue rumo à capital. Ponto de lentidão na reta do Califórnia, devido ao excesso de veículos, vale desviar na altura do trevo da Ceasa, acessar Helena de Vasconcelos e seguir por via expressa. 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
8: Valeu, Eliseu, pelas informações do trânsito pra gente. Ele que tá sempre ligado, antenado no trânsito, informa tudo pra gente aqui na TMC, né, gente? Vamos atualizar o nosso noticiário, porque o IEL-MG, que faz parte da FIENG, está com 52 vagas de estágio abertas aqui em Minas Gerais para estudantes de cursos técnicos e de nível superior. As bolsas chegam a R$ 1.800, dependendo ali da carga horária, né? E ainda podem incluir benefícios como vale transporte, ticket alimentação e gym pass. As oportunidades são para áreas como administração, ciências contábeis, ciências sociais, engenharias, marketing, odontologia e tecnologia da informação. A seleção acontece em diferentes cidades do estado. Então, se você está a fim de participar, você pode acessar o portal de carreiras do IEL, escolher a vaga de interesse e fazer o cadastro lá na plataforma. Corre lá da plataforma, né? Corre lá no site do IEL-MG e da FIENG, né? E saiba mais sobre o assunto. Você que está a fim aí de procurar novas oportunidades de estágio, né, gente? Ó, IBH recebe a partir do dia 25 de julho, né, a exposição Ecos do Pai Tomás aos Cria, no recém-inaugurado Centro Cultural Michele Ferreira, lá na cabana do Pai Tomás. A exposição nasce do encontro entre a fotógrafa e idealizadora do Visão de Cria, Renata Assis, e o diretor de arte, fotógrafo e designer de cinema, Alonso Pafiese, ambos criados no cabana do Pai Tomás. A partir de conversas sobre a importância histórica e simbólica do território, surgiu o desejo de construir uma mostra que devolvesse à própria comunidade imagens e narrativas produzidas por quem conhece profundamente as suas vivências, né? Mais do que apresentar obras, Ecos do Pai Tomás aos cria busca evidenciar como a cultura periférica atravessa gerações, deixando marcas, ensinamentos e referências que moldam o presente e influenciam bastante aí o futuro, né? A mostra aborda temas como favela, pertencimento, arte, rua, criação, resistência e heranças culturais, apresentando diferentes olhares sobre o território e suas potências. Com entrada gratuita e classificação livre, a mostra propôs um mergulho nas memórias, transformações e permanências da cultura construída pela comunidade ao longo das gerações. Muito legal isso, né? Um patrimônio cultural gigante aí nessa mostra. Então, fica a dica para você a partir do dia 25 de julho, né? A partir de semana que vem, essa exposição vai estar disponível lá no Centro Cultural Michele Ferreira, na Cabana do Pai Tomás. Agora, 8 horas e 38 minutinhos. Lembrando que você pode participar com a gente. Ouça-nos também pela internet.com.br.
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5: 8 horas 39 minutos, voltando a falar sobre as consequências da instabilidade no mundo, a instabilidade geopolítica, o conflito entre Estados Unidos e Irã. Nesta quarta-feira, o preço do Brent, petróleo Brent, barril, né? Vai encostando em 86 dólares, a maior alta em um mês. Por outro lado, Donald Trump mudou de ideia em relação aos 20% daquele, aspas, pedágio no Estreito de Hormuz. Nós vamos conversar sobre esse assunto aqui no nosso TMC 360 com o economista da Austin Rating, Rodolfo Sartori. Muito bom dia, obrigado por participar da nossa programação aqui.
11: Olá, Joana. Olá, Felipe. Tudo bem? Bom dia para vocês. Muito obrigado pelo convite.
5: Bom, dá pra gente dizer, com base nesses 3 dias da semana até agora, que a seta no preço do barril de petróleo vai continuar apontando para cima, ou de alguma forma essa oscilação vai dar uma baixada com as últimas notícias, hein?
11: Olha, a gente não consegue cravar para onde vai, mas acho que uma coisa que você falou, Felipe, que está muito certo, eu acho que resume bem, é mais dúvidas, mais incertezas. Eu acho que essa coisa do Trump de mudar de ideia com frequência tem gerado muitas questões no mercado. Se eu pudesse falar, eu acho que a seta vai estar um pouquinho para cima em relação ao que estava nas últimas semanas, sim. Se vai ficar em 85, 86, 80, a gente não sabe exatamente, mas que a seta está apontada para cima e o clima piorou um pouco, eu acho que isso a gente pode afirmar com alguma segurança.
12: Mas agora a tendência é que a gente fale sobre isso quase que diariamente. Bom, a gente está falando sobre esse assunto diariamente há 3 meses, caminhando para 4 meses. Já perdi as contas. Essa instabilidade, ela se mantém diariamente, às vezes com um pico mais para cima, outro mais para baixo, mas a gente tem que se acostumar, o mercado precisa se acostumar com essa instabilidade?
11: Olha, de certa forma sim, Joana. Eu acho que o ponto é realmente esse. Ficou na moda esse termo na pandemia, né? Mas é um pouco do novo normal. O Irã quer ter mais controle sobre o Estreito de Hormuz, os Estados Unidos não quer que esse controle ocorra. Mas quem tá certo, quem tá errado, são os dois disputando um local muito proeminente no comércio global. Então, você tem ali uma disputa de poder muito clara, uma disputa de influência muito clara, só que por um lado, em relação aos Estados Unidos, a inflação lá é muito ligada ao petróleo, então o Trump tem perdido apoio interno. Ao mesmo tempo, no Irã, os líderes do Irã já estavam sendo questionados, e daí com a guerra parece que aquela coisa um pouco mais nacionalista tem reforçado o posicionamento dos líderes. Então a guerra tem questões ambíguas para os dois lados, e parece que a gente tem um novo normal, porque, de verdade, ninguém quer ter um acordo. O ponto claro é esse, ninguém quer ter um acordo. O Trump não quer assumir que pode perder a guerra. E em relação ao Irã, você tem ali uma questão de que isso gerou uma maior estabilidade aos governantes.
12: Tá certo, muito obrigada pela entrevista. Nós poderíamos falar exatamente sobre isso todos os dias com o mesmo tom, porque
5: vamos
12: de
5: falar,
12: fato.
5: Né?
12: Vamos falar, vamos continuar entrando em contato. Rodolfo Sartori, obrigada por nos ajudar a entender. A gente espera que dias estáveis cheguem com alguma celeridade, mas nós sabemos que isso ainda vai demorar. Então, contamos com a sua ajuda para nos ajudar a entender o mercado. Até a próxima.
11: Muito obrigado, pessoal. Acho que dias estáveis estão ainda um pouco distantes, mas estamos acompanhando, né? Muito obrigado.
5: Valeu. Agora, 8 horas e 43 minutos. E a gente falou mais cedo aqui da nova pesquisa Genial Quest, que foi divulgada agora há pouquinho, né? Apontando o presidente Lula na liderança das intenções de voto para a eleição presidencial. E falando especificamente da questão do segundo turno, onde há um descolamento de Flávio Bolsonaro, né, com relação à questão da margem de erro. Muitas pesquisas divulgadas nas últimas semanas colavam os dois dentro, portanto, da margem de erro, e nessa pesquisa Genial Quest a gente tem um descolamento. E a gente vai trazer entrevistado para comentar essa situação, lembrando que pesquisa é sempre uma fotografia, como a gente costuma dizer aqui, um retrato do momento. Aqui no TMC 360 a gente vai conversar com o deputado federal Lindbergh Farias, que é do PT do Rio, vice-líder do governo Lula no Congresso Nacional. O senhor já deve ter visto os números dessa pesquisa de hoje cedo. Muito bom dia, seja bem-vindo. Qual que é a leitura que o senhor faz, a leitura inicial?
13: Bom dia. Primeiro, nós estamos abrindo no segundo turno 8 pontos, 45 a 37. Vale lembrar que era 42 a 41, até aquelas revelações do filme Dark Horse, em que Flávio Bolsonaro é pego em contradições, porque ele dizia que não conhecia o Vorgaro, e foi mudando de versões, até que aparece aquela gravação que ele fala para o Vorgaro: irmãozão, estou e sempre estarei contigo. Ali, a diferença estava 42, 41. Então, veja, é uma crise que coloca na defensiva política todo o campo da candidatura do Flávio Bolsonaro e o seu discurso. Todo o discurso de combate à corrupção vai por água abaixo. Mas, por outro lado, o que a gente vê nessa pesquisa é que o Lula melhora muito em áreas que não eram áreas dele. Digamos, avança em cima de um voto bolsonarista. Eu falo, por exemplo, acima de 5 salários mínimos. O Lula teve um crescimento de 6 pontos na aprovação do governo. Na região sul e sudeste, a mesma coisa. No centro-oeste, a aprovação do governo melhora muito. Então, eu acho que, ao mesmo tempo que tem a crise do lado de lá, tem uma melhora na avaliação do governo. E eu queria chamar a atenção de alguns pontos. Programa Desenrola, sobre dívidas. A isenção do imposto de renda que foi feita, começou a bater em fevereiro, até R$5.000. As pessoas começaram a sentir que isso está virando renda no bolso das pessoas. Acho que o debate do fim da escala 6x1, que nós aprovamos na Câmara, e o Alcolumbre sentou em cima. Mas, de qualquer forma, esse tema pegou na população. Então, eu diria que são duas coisas casadas. A crise política que vive a candidatura do Flávio Bolsonaro, mas, por outro lado, a melhora da percepção e da avaliação do governo, que a aprovação ultrapassa a desaprovação pela primeira vez em um período de vários meses aí. Então, nós estamos bem situados para a largada da campanha.
12: Deputado, gostaria de trazer um contraponto em relação a esse número que o senhor destacou, porque é um número que ele está flutuando ali entre 1, 2% para cima, para baixo, a gente falando sobre aprovação e desaprovação, dependendo do Instituto de Pesquisa, dependendo do mês, mas é um número que também está cristalizado, da mesma forma que a gente tem ali a posição dos dois principais pré-candidatos, também de certa forma cristalizado, muda de pesquisa para pesquisa, de mês para mês, muda dependendo dos acontecimentos. O senhor falou e muito bem. também quando Flávio Bolsonaro teve o áudio divulgado no qual ele mostrou, ou foi mostrado que é amigo de Daniel Vorcaro, a percepção pública mudou, muita coisa também foi modificada aí no xadrez e no cenário eleitoral. Mas em relação a isso, eu queria entender como é que o PT, como é que o partido e o senhor enxergam um plano de governo, ou seja, daqui a 4 anos, o que que será debatido agora nos próximos meses, o que que será mostrado à população para convencer de fato a população de que Lula merece mais esse mandato e esses 4 anos governando, mais esses 4 anos governando o país?
13: Olha, deixa eu também discordar em partes, porque você fala do cenário cristalizado, diferença de 1, 2 pontos, não é o que diz essa pesquisa. Nós estamos falando da pesquisa Genial Quest que saiu hoje. A pesquisa Genial Quest que saiu hoje tem um descolamento, né? Uma diferença no segundo turno de 8 pontos. Não é um cenário cristalizado que está paralisado.
12: Não, cenário cristalizado do... no que diz respeito à aprovação. Não,
13: eu estou aqui, ó, com o celular em mãos. A aprovação do governo Lula em março era 43. A desaprovação era 52. Olha só, em maio cai de 52 para 49, agora está 48, então cai 4 pontos a desaprovação. A aprovação, que era 43, sobe para 48. Nós estamos falando de uma mexida de 10 pontos percentuais.
12: De março para cá, entendi.
13: Não é qualquer coisa, é uma mexida na avaliação de governo muito grande. Aí eu tenho por região, olha só, no Sudeste, em março, a desaprovação era de 58. Caiu 8 pontos. Caiu para 50. Desaprovação cai de 58 para 50. A aprovação cai de 37 para 44. Se você for ver, isso aqui são 15 pontos. A diferença era 58, desaprova no Sudeste. Sudeste, estamos falando de São Paulo, Rio, Minas e Espírito Santo. Isso aqui é um maior eleitorado do Brasil. 58 para 37, era 21 pontos. Cai para 50 a 44, 6 pontos. Então, alguma coisa está acontecendo. Sabe o que está acontecendo na minha avaliação? É a vida real das pessoas. Nós estamos com o menor desemprego da história. Nós temos uma inflação que está em 5,20 alguma coisa. Uma inflação que está controlada. A renda das pessoas aumentou, porque no governo do presidente Lula teve aumento real do salário mínimo todo ano. Era congelado no Bolsonaro, era congelado no Temer. Aí teve a isenção do imposto de renda, até 5 mil. É mais dinheiro no bolso do trabalhador. Aí você tem as dívidas. A dívida é um problema, porque nós temos juros altos e nós temos BETs, essa chaga nacional que tem que ser proibida. Aí o governo faz o projeto Desenrola, que está impactando muita gente, pelo jeito. Então, a gente tem que tentar entender, abaixo da camada aqui, na vida real, o que está mexendo. Essa avaliação do governo, no, na minha percepção, é algo muito forte. Tem a crise do lado de lá, mas tem também alguma coisa se movimentando na percepção sobre o governo do presidente Lula.
12: Ou seja, não é só a crise da oposição, não é só a crise do lado oposto que influenciam esses números. Tá certo, deputado. Obrigada pela análise, obrigada pela entrevista, pela disposição de estar aqui com a TMC no TMC 360.
13: Um abraço, prazer, viu?
12: Até a próxima.
5: Grande abraço. Agora, 8:51, o assunto não muda ainda, né? Vamos continuar falando dessa pesquisa Quest que saiu nesta manhã com a nossa Daniela Lima, que já está aqui com a gente para falar da leitura que ela fez até agora desta pequena, mais uma fotografia do, digamos assim, ano eleitoral aqui no Brasil. Dani, bom dia para você.
14: Bom dia, Felipe. Bom dia, Joana. Bom dia para todo mundo que está aqui com a gente na TMC.
5: E aí, o que que temos de novidade? Te chamou muito a atenção esse descolamento também dos dois no segundo turno, Dani?
14: Na verdade, Felipe, não, porque eu tô sempre aqui na tentativa de explicar para o nosso pessoal que quando a gente for olhar a pesquisa, olhamos a curva, não exatamente os números. Aliás, por isso a iniciativa do ministro Nunes Marques de querer premiar a assertividade em pesquisa induz as pessoas a uma percepção muito, muito, muito errada. Pesquisa não é predição, ou seja, né, não é uma adivinhação de resultado, pesquisa é uma indicação de tendência. Então, reforço isso aqui, né? Porque o que a pesquisa na sua completude nos diz é que Lula segue em trajetória de melhora, uma trajetória ascendente, com melhora na indicação da possibilidade de voto e também na avaliação do governo, enquanto Flávio Bolsonaro, na melhor das hipóteses, está andando de lado, né? Não só não conseguiu recuperar patamar de 4-5 semanas atrás, quando começa a crise mais aguda com Michele Bolsonaro, como experimentou oscilações negativas em alguns quesitos, né? Isso, por óbvio, acende um alerta na campanha do pré-candidato do PL e mostra aí um resultado de políticas que vêm sendo aplicadas por Luiz Inácio Lula da Silva. Essa semana a gente pode ter mais um ingrediente a afetar as pesquisas, que tem relação com o tarifaço de Donald Trump. É uma reivindicação, digamos assim, que ficou colada, é como o Palácio do Planalto vem tratando, né? Tem como pecado original a ação de Eduardo Bolsonaro e seus aliados nos Estados Unidos por sanções ao Brasil relacionadas ao processo e à condenação de Jair Messias Bolsonaro por tentativa de golpe no Supremo Tribunal Federal. Todo esse caldo junto, ou seja, declarações polêmicas sobre mulheres vindas de aliados, né? Declarações da própria ex-primeira-dama dizendo que foi desrespeitada e apunhalada dentro de casa pelos enteados. E, claro, a incapacidade de reorganizar a base, somada ao fato de que Valdemar da Costa Neto apareceu mandando emendas, de que Sóstenes Cavalcante, líder do PL, foi alvo de uma batida da Polícia Federal, porque não consegue explicar a origem de quase R$500 mil que tinha dentro de casa em dinheiro vivo. Mas também pessoas que apoiam Flávio, como o Eduardo Cunha, também sendo alvo de investigação da Polícia Federal por estar ordenando dinheiro público sem ter mandato. Tudo isso junto somado vem impedindo o candidato ou o pré-candidato do PL de melhorar nas aferições dos institutos de pesquisa sobre sua posição em relação a Luiz Inácio Lula da Silva, em especial da pesquisa Quest que foi divulgada hoje, Felipe.
12: Dani, daqui a pouquinho eu quero que você comente a possibilidade de premiar os institutos de pesquisa. Você falou agora há pouco, um grande destaque do noticiário hoje é esse. Mas ainda em relação à pesquisa Genial Quest, e aproveitando que a gente estava falando agora ao vivo com o deputado federal Lindbergh Farias, do PT do Rio de Janeiro, e daqui a pouquinho nós teremos outro deputado de oposição para comentar o mesmo assunto, eu queria que você falasse sobre a aprovação. Porque o deputado Lindbergh Farias, ele disse que, além, na análise dele, além de... o cenário ter piorado para Flávio Bolsonaro, como você trouxe aí vários fatores, vários ingredientes, que também a percepção de melhora, ou seja, a aprovação do governo está melhorando por fatores que são do incentivo, ou seja, da iniciativa, aliás, do governo, medidas que foram tomadas pelo governo. Como é que você analisa esses números?
14: Tem uma grande questão aí que são duas frentes para mim, tá? A primeira é o desenrola. O governo lançou duas versões do mesmo programa para tratar de dívidas, e o endividamento das famílias hoje é um problema brutal no Brasil. A primeira é o desenrola em versão in natura 2.0 para quem não está conseguindo pagar as dívidas mais, aquele que está com o nome sujo e etc. A segunda foi a versão do desenrola adimplentes, ou seja, eu ainda consigo pagar a minha dívida, mas ela está estrangulando o meu orçamento da família. Isso começou a chegar nas pontas e produz, por si só, uma espécie de sensação de melhora no ambiente econômico, porque desafoga o orçamento das famílias. Esse é um programa que o governo deixou para as portas da pré-campanha, ou seja, né, do final. Agora a gente tem 2 meses para cá de desenrola 2.0 e menos ainda de desenrola adimplentes. Isso vem produzindo algum efeito, é o que indica a pesquisa. E o segundo, eu acho que tem um pouco a ver sobre a mobilização em torno das apostas online, né? Isso ganhou tração com apoio de artistas como Caetano Veloso, Paula Lavigne, Anitta. Casou um pouco, Lula pegou esse discurso, e isso vem sendo entendido principalmente pelas mulheres, que são um pilar de apoio, né, do governo nesse sentido, de que é deletério para as famílias, seja para o orçamento, seja para a relação familiar. Então, tudo isso somado vem produzindo. Agora, Joana, é importante a gente deixar claro aqui, essa melhora, ela ainda é sensível, ela vem assim 43 para 46 dentro da margem de erro. Melhora na aprovação do governo, isso a partir de abril de 2026. Então, de 43 para 46 dentro da margem de erro, 46 para 47 dentro da margem de erro, 47 para 48. Então, assim, é de grãozinho em grãozinho. A gente olhando a trajetória, vê que é uma tendência de melhora. Mas não dá para cravar, como fez o deputado Lindberg, que há um grande estirão. Isso ainda não aconteceu. Tem uma melhora, ela é marginal, mas ela é constante. Pesquisa após pesquisa, esse índice vem melhorando de grãozinho em grãozinho, o que indica uma tendência de melhora na avaliação do governo. É importante a gente acompanhar aí os próximos passos, em especial porque temos essa semana a definição de tarifaço e também porque já no início de agosto começa de fato o lançamento das pré-candidaturas e aí a gente tem definição de vice na chapa de Flávio Bolsonaro, que pode ajudá-lo com as mulheres ou não, uma série de outros ingredientes que podem e devem impactar as pesquisas, em especial o início da propaganda partidária eleitoral. Aí é que o bicho vai pegar mesmo.
12: É, muita coisa ainda vai acontecer, mas por isso é que é importante a gente ter você aqui com a gente e outros especialistas que olham o fato, olham o número, porque quem está envolvido na eleição sempre olha para o número, pelo copo meio cheio, copo meio vazio. É bom valorizar, mas é bom a gente também entender o que pesa nessa conta e como é que ela chega para o brasileiro. Dani, daqui a pouco, então, vamos falar sobre esse selo de acurácia eleitoral para premiar institutos de pesquisa? Você nos ajuda a entender melhor esse assunto, que também tem pró e contra, tem lado A, lado B, tem crítica, tem pessoas que gostaram.
14: Fechado, querida. Tô por aqui.
12: Até já. Agora são 8 horas e 58 minutos.
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5: Em ponto, 9 horas, terceira e última hora hoje do nosso TMC 360, dia 15, quarta-feira, dia 15 de julho de 2026. Eu, Felipe Bueno, ela, Joana Trepton, nós dois seguimos com você trazendo o noticiário atualizado. Vamos lá. Governo Trump define hoje a aplicação ou não de novas tarifas ao Brasil. Palácio do Planalto encara a decisão com pessimismo e incertezas.
12: Procuradoria-Geral da República deve decidir sobre denúncia ao ex-presidente do INSS. Polícia Federal aponta que Alessandro Stefanuto teria recebido R$ 250 mil em propinas.
5: Operação Distrato mira fraudes de quase R$ 4 bilhões em ICMS. Os agentes cumprem 38 mandados de busca e apreensão. Um dos alvos é o advogado Nelson Williams.
12: Operação mira ligação do tráfico de drogas com a Al-Qaeda. Agentes cumprem 10 mandados de prisão e 37 busca e apreensão no Rio de Janeiro, em São Paulo, Minas Gerais e Foz do Iguaçu.
5: A Argentina e Inglaterra definem quem encara a Espanha na final da Copa do Mundo. É hoje, a partir das 16h, claro. Com transmissão da nossa TMC, 9h02.
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12: 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Ex-presidente do INSS, Alessandro Stefanuto, e outras 47 pessoas foram indiciadas no relatório da Polícia Federal, que apura a fraude bilionária investigada na operação sem desconto, a roubalheira no INSS. As informações agora com Murilo Hernandes.
18: A Polícia Federal concluiu o primeiro relatório da Operação Sem Desconto, que investiga um esquema nacional de descontos indevidos em aposentadorias e pensões do INSS. O documento, com indiciamento de 48 pessoas, foi encaminhado ao ministro André Mendonça, relator do caso no Supremo Tribunal Federal. Entre os nomes indiciados pelos investigadores estão o ex-presidente do órgão, Alessandro Stefanuto, e o ex-procurador-geral da autarquia, Vinícius de Oliveira Filho. Além da cúpula da Seguridade Social, também figuram na lista de indiciados o lobista Antônio Carlos Camilo Antunes, conhecido como Careca do INSS, e o presidente da Confederação Nacional de Agricultores Familiares, Carlos Roberto Ferreira Lopes. A apuração aponta que associações de fachada e sindicatos realizavam descontos de mensalidades diretamente nos benefícios previdenciários de milhares de aposentados sem autorização, utilizando dados obtidos de forma fraudulenta. O montante total movimentado pelo esquema, que funcionou entre os anos 2019 e 2024, é estimado em 6 bilhões e 300 milhões de reais. A conclusão desta primeira fase do inquérito vai subsidiar as próximas decisões da Procuradoria-Geral da República, que deve avaliar a apresentação de denúncias formais contra os envolvidos pelos crimes de associação criminosa, peculato e inserção de dados falsos em sistemas de informações.
12: Conexão restabelecida com a nossa Dani Lima para nos ajudar a entender um assunto que está movimentando um debate desde ontem. O ministro Cássio Nunes Marques, o presidente do Tribunal Superior Eleitoral, propôs ontem, numa reunião com empresas dos institutos de pesquisa, a criação de um selo de acerto para pesquisas eleitorais. Logo, nós tivemos posicionamentos a favor e contra. Dani, explica pra gente os bastidores, de onde vem essa ideia e o que você consegue analisar sobre a eficácia da proposta.
14: Olha, quando a gente estava na eleição de 2022 e Arthur Lira era presidente da Câmara, ele próprio se tornou uma espécie de porta-voz de algo muito parecido. Lembrando que Nunes Marques vem do Piauí, é uma indicação atribuída ao Progressistas, inclusive ao presidente Jair Bolsonaro na época, para assumir essa cadeira que ele tem hoje no Supremo Tribunal Federal, que o leva a ser presidente da Justiça Eleitoral hoje. A ideia de a Justiça Eleitoral premiar empresas, institutos de pesquisa que acertem os resultados, reforça uma percepção equivocada na população, que é a de que os institutos de pesquisa devem ou têm como principal missão prever resultado. Não é isso que o instituto de pesquisa faz. E me deixa bastante preocupada que essa indicação venha do Tribunal Eleitoral, porque é a Justiça Eleitoral quem melhor tem de entender como funcionam as pesquisas no Brasil. Afinal, é ela quem chancela a divulgação. Tem duas coisas que quem tá em casa precisa saber. Tem pesquisa sendo divulgada irregularmente, inclusive por instituto pago por governo estrangeiro. Isso aconteceu essa semana. Por que é irregular? Porque o TSE é quem tem de validar as pesquisas. Como isso acontece? Os institutos vão lá, apresentam seus questionários, o TSE valida a metodologia e aí eles vão para a rua. E aí a gente pode divulgar. É o que a Quest faz, é o que Datafolha faz, é o que o IPESP.

0: sair no meio da rua na véspera do dia da eleição, dando tiro pro alto contra um jornalista negro que fez uma provocação contra ela. Que instituto pode prever um movimento desse? Nenhum. E isso tem impacto ou não na intenção dos eleitores? Sim, pode ter um impacto. As pessoas podem deixar de votar, mudar de posição, entender que aquilo é um absurdo, que passou dos limites e que, bom, essa, digamos, leniência com porte e posse de arma ou com esse discurso de violência acima de tudo, né? E violência contra todos, tem um peso e merece ser refreado. De novo, eu faço a pergunta: que instituto pode prever um movimento como esse? Nenhum. Não é possível, portanto, cobrar dos institutos de pesquisa que eles apontem um resultado, eles apontam tendência. E Joana e Felipe, eu falo isso sempre aqui, os políticos adoram desqualificar pesquisa quando elas dizem algo que eles não querem ouvir para o público. Porém, toda campanha que se preze trabalha com o seu próprio instituto de pesquisa, que não faz levantamento uma vez por semana, faz levantamento diário. São chamados trackings. E eles estão buscando números com os trackings? Não, eles estão buscando o que as pesquisas entregam. Tendência. Então, de novo, né? A gente precisa aqui começar a explicar e a entender e a martelar para as pessoas que o Instituto de Pesquisa, ele vai te dar direções. Ele vai te apontar caminhos. Ele não vai predizer resultados. Aqueles que se dignam a predizer resultados, bem ou mal, seja na margem de erro, seja para um pouco mais, um pouco menos, vão falhar ou, por coincidência, um dia vão acertar. Mas não é esse o intuito da pesquisa.
1: É aquela história que a gente sempre conversa aqui, nós três, né, com quem está nos acompanhando, que é a história da fotografia. E aí uma sequência de fotografias mostrando a curva.
0: Perfeito.
1: E a curva mostra a tendência, exatamente. Danilo, você volta daqui a pouquinho, hein?
0: Fechado.
1: E às 9h09 a gente segue falando sobre a específica pesquisa divulgada hoje, né? A Quest, divulgada hoje pela manhã. A gente conversou há pouco com o deputado federal Lindbergh Farias, do PT do Rio de Janeiro, como a gente sempre faz aqui no TMC 360, na TMC tem ponto e contraponto, abrindo espaço para todas as vertentes. Vamos ouvir agora para saber qual que é a análise que ele faz dessa pesquisa até agora, o deputado federal Rodrigo Zaire, que é do PL do Mato Grosso. Prazer falar com o senhor, muito bom dia, seja bem-vindo.
2: Bom dia Felipe, bom dia Joana.
0: Bom dia.
2: Uma satisfação estar com vocês aqui mais uma vez, muito obrigado.
1: Satisfação é nossa. Bom, vamos começar então com esse destaque que a gente tem trazido aqui no nosso noticiário, que é esse descolamento, né, no segundo turno, na simulação de segundo turno entre Lula e Flávio, dando aí o Quest, o Instituto Quest, 45 a 37%, ou seja, saindo daquela margem de erro. A margem de erro dessa pesquisa é de 2 pontos. Deputado, como é que o senhor lê esse descolamento e a pesquisa de uma maneira geral, o que que o senhor pegou de mais interessante para o senhor?
2: Bom, realmente essa pesquisa, ela é uma foto do momento, né? Nós sabemos que as pesquisas, elas não cravam o resultado daqui a 80 dias que serão as eleições. Mas era muito fruto da propaganda maciça que o governo tem feito, né, nos planos de benefício que eles têm colocado, né, a sociedade mais carente. Um governo que está aí há mais de 20 anos e a forma que eles têm de evoluir as famílias é dar mais um benefício, é o pé de meia, é o desenrola, é o Vale Gás. Então, e mais de 500 milhões de reais gastos em propaganda. Né, só da propaganda da escala 6x1 foi quase 80 milhões, né, de um projeto que nem é lei ainda, nem é realidade para o povo brasileiro, mas vendem uma expectativa de um Brasil que está muito bem nas propagandas, né, do governo, que na realidade das ruas é diferente. O que nós vemos aí são vários cidadãos, pessoas comuns gravando vídeo, vendo a dificuldade que está de realmente ir no mercado e encher o seu carrinho de compra. É isso que nós vemos, a realidade. Porém, né, a propaganda do governo maciça de 2026, né, mais quase meio bilhão de reais com isso, deve estar dando efeito. Mas nós entendemos que próximo do período eleitoral, quando eles não vão poder mais fazer essa propaganda e a realidade vai ser mais exposta, nós temos certeza que essa curva que eles estão comemorando vai inverter e a desaprovação desse governo vai aumentar.
3: É, deputado, ainda falta bastante tempo, falta, por exemplo, o deputado Flávio Bolsonaro apresentar, de fato, um plano de governo, uma proposta para a população, mas nós não estamos falando só sobre Lula, Flávio, Bolsonaro.

0: estamos falando sobre outros candidatos que podem ganhar tração nas pesquisas, nas intenções de voto, apesar de as últimas pesquisas todas, desde o início do ano, não mostrarem a viabilidade de uma terceira via. Eu queria entender, na sua análise, como é que o senhor espera que o desenrolem os próximos 3 meses, levando em consideração que também há fatos novos que podem funcionar como um fator surpresa. Nós tivemos situações que influenciaram a percepção e opinião pública em relação a ambos os principais candidatos. Mas aproveitando que eu estou falando com o senhor, que é do PL, falando sobre o Flávio Bolsonaro, brigas internas, uma sensação de instabilidade, a ligação com Daniel Vorcaro, como é que o senhor analisa isso?
1: Olha, eu analiso que tudo que aparece no cenário modifica o cenário, né? Tem a sua influência, mas nós temos que verificar quais tipos de informação que influenciam positivamente e negativamente, qual tem a sua tendência, qual a balança é mais forte. Nós temos uma ligação, um depoimento da Michelle falando, né, de uma ligação do Flávio, que ela, na forma dela, não foi bem atendida, né, que é como se fosse uma bomba para a esquerda. Mas dentro da própria esquerda, nós temos aí o líder do governo no Senado envolvido, né, em escândalo de corrupção. Então, o que pesa mais para o país? Um escândalo de corrupção ou uma briga familiar? Uma discussão, nem briga, foi uma discussão, né, de opiniões diferentes sobre política. Eu acho que nós temos que começar a medir isso. É pior estar envolvido com seu filho recebendo uma mesadinha de R$300 mil, ou você estar importunando baleia, ou você ter investigado seu cartão de vacina, ou ter o seu irmão envolvido no maior escândalo do INSS, né? Que o irmão do Lula estava envolvido, era vice-presidente de uma das instituições que mais recebeu recursos. Esses são escândalos que interferem nas duas esferas, né? Mas o que isso prejudica o Brasil? Oportunar baleia, um suposto falsificação de um cartão de vacina, ou ter nome de familiares envolvidos em escândalo que roubaram os aposentados. É isso que nós temos que colocar na balança e mostrar na campanha o que está prejudicando o Brasil. Nós temos outros candidatos no cenário, mas eu tenho uma convicção que vai continuar polarizada essa discussão, né? Todos os partidos têm a sua liberdade, a sua autonomia e o direito de lançar candidatos e buscar espaço dentro, uhum, dentro de uma eleição, mas eu acredito muito pouco que essa eleição vai sair da polarização de direita e de esquerda.
0: Deputado, e ouvindo o senhor falar aqui, claro que o senhor está defendendo a sua posição da mesma forma que nós falamos há meia hora com o deputado Lindbergh Farias, do PT, também está defendendo a posição dele, mas a gente vê como, de fato, a nossa discussão, ela sempre acaba sendo contaminada por essas questões de corrupção. Um lado que aponta o outro, mas é triste porque a gente poderia sempre falar mais sobre propostas. Eu tenho certeza que o senhor também tem essa sensação, né? Que em vez de defender, poderia estar apresentando mais propostas. Isso é de forma geral, mas eu tenho a esperança de que no futuro a gente consiga ter mais espaço para falar de mais propostas e ações propositivas do que essas defesas.
1: É porque hoje nós estamos falando sobre a pesquisa, e para mim a pesquisa é o fruto da propaganda que o governo vem fazendo. É uma propaganda, uhum, mentirosa, uma propaganda em cima de um projeto que nem existe, uma propaganda onde, depois de vários anos de governo, que tem a entregar mais um benefício. Nós não falamos aqui sobre o desenvolvimento da economia brasileira, sobre o endividamento das famílias. Nós estamos num momento pior de crise da nossa economia. Várias empresas brasileiras saindo do país e indo para o Paraguai, por exemplo, né, buscando melhores oportunidades, e onde um governo que fez durante esses últimos 4 anos foi criar mais de 40 novos impostos ou aumento de impostos. Então, isso nós tínhamos que estar discutindo realmente. Né, por que essa carga tributária é tão pesada, né, que faz com que o brasileiro cada vez mais precise do governo, escraviza as famílias, né, dentro de um processo, um ciclo vicioso de quanto mais paga imposto, mais precisa do governo, mais o governo fica importante na vida das famílias. Eu sou totalmente contra isso, acho que o dinheiro tem que ficar no bolso do trabalhador. Um país onde tem recorde de arrecadação de imposto todo ano e não consegue cuidar da saúde, né, um país onde quer cuidar, alterar como as famílias vão educar seus filhos. Nós estamos pagando 1 trilhão de juros, não é dívida pública não, é de juro. É 4 vezes o que a gente investe no SUS por ano, a gente paga só de juro nessa dívida pública que não tem fim, porque gasta muito mais do que arrecada. Né? Então, esse grande problema brasileiro, nós temos que discutir sim. Né? Mas para discutir isso, nós temos que resolver, né, essa propaganda do governo que não discute isso, só fala no Brasil que vive muito bem, mas só dentro da propaganda do PT.
0: Tá certo, deputado. Obrigada por estar aqui ao vivo conosco, trazer sua visão sobre como está o cenário eleitoral neste momento. Até a próxima.
1: Obrigada, Joana. Obrigado, Felipe. Deus nos abençoe.
0: Acabamos de conversar com o deputado federal Rodrigo Zaeli, do PL do Mato Grosso.
2: Bom, são 9h16. Voltamos a falar sobre a Operação Distrato, que tem como objetivo desarticular um esquema de venda de créditos falsos do ICMS usados por empresas para reduzir, de uma maneira obviamente ilegal, o imposto devido ao estado de São Paulo. Ricardo Spárvoli, da capital paulista, tem mais informações, pois não, Spárvoli?
3: De forma simples, Felipe Bueno, as empresas eram procuradas por escritórios de advocacia e consultorias que ofereciam créditos tributários com desconto, como se fosse um planejamento legal. Só que, segundo as investigações, esses créditos eram irregulares ou sequer existiam de fato. Na prática, as empresas deixavam de pagar o imposto, o ICMS, de forma correta e repassavam parte do valor, em alguns casos até 70%, para os intermediários. Para dar uma aparência de legalidade, o grupo usava contratos, pareceres jurídicos e até documentos falsos, alguns atribuídos à própria administração tributária. O esquema envolvia empresas de fachada sem atividade econômica real, que funcionavam como uma espécie de fábrica de créditos fictícios, créditos esses de ICMS. A apuração é ampla e envolve centenas de empresas e pessoas, incluindo os escritórios de advocacia Nelson Williams, Alfa e DMC. Segundo as autoridades, esses escritórios teriam um papel central no esquema, desde a captação de clientes até a estruturação jurídica de todas as operações. Um dos nomes que aparece em foco da investigação é justamente o advogado Nelson Williams, fundador de um dos maiores escritórios de advocacia do país, com atuação nacional e milhares de clientes. Ele também é conhecido nas redes sociais e já ganhou notoriedade por atuar em casos de grande repercussão e representar alguns clientes muito famosos. A TMC já entrou em contato com o escritório do Nelson Williams e também com os demais escritórios citados por aqui e aguarda um posicionamento de todos eles. Até agora, mais de 750 empresas foram autuadas e o valor das irregularidades passa de R$3,8 bilhões. Os mandados seguem sendo cumpridos tanto aqui em São Paulo quanto lá no Paraná também. Felipe, volto com vocês.
2: Tá certo, então, Ricardo Spárvoli, de São Paulo, trazendo as informações sobre mais essa operação. Ao longo do TMC 360, a gente vai ter mais desdobramentos. São 9h20.
0: Chamamos novamente a Dani Lima aqui para a nossa programação. Dani, ao vivo, agora fala sobre a oposição que cobra da justiça por um embrião de ouro arrematado pela governadora do Distrito Federal, Celina Leão. Dani, explica pra gente, por favor.
4: A gente contou essa história aqui na segunda-feira. A governadora do Distrito Federal, Celina Leão, se tornou sócia de um empresário do Distrito Federal, empresário que presta serviço para o governo que ela chefia, ou seja, né, em última instância, os rendimentos dele, maiores ou menores, dependem basicamente da assinatura dela. Ela se tornou sócia desse empresário que explora a concessão de transporte público no Distrito Federal na compra da prenhez de uma vaca. O que que é isso, né? Um embrião de gado Nelore. Esse embrião é avaliado em R$500 mil, é o valor global do negócio, né? Estimado em R$500 mil, e aí a oposição passou a chamar de embrião de ouro. A Celina Leão confirmou que fez a operação, né, de sociedade com esse empresário. O nome dele é Edmundo Pinheiro, ele é dono da URB, a empresa que tem o terceiro maior contrato de concessão de transporte público do Distrito Federal. Numa jogada de 30 meses, portanto, é uma parceria de médio e longo prazo, né, entre os dois, para pagar esse embrião de ouro, o embrião dessa vaca de gado Nelore, no qual eles estão investindo em parceria, tá? A oposição foi à justiça em diversas frentes. Você tem numa ação dois ex-governadores, Cristóvão Buarque e Rodrigo Hollenberg, um pré-candidato, Ricardo Capelli, além de um deputado distrital, numa segunda ação, questionando o Ministério Público, no mínimo, sobre conflito de interesses, já que, de novo, os rendimentos da URB estão sob investigação, não só dela, mas das outras empresas, são cinco concessionárias de transporte público no Distrito Federal, há muitos anos, porque há perícias, né, feitas, inclusive pelo Ministério Público, que mostram que essas empresas estão recebendo muito mais do que deveriam. Para a gente ter uma ideia, a cada passageiro que a URB tem, o governo do Distrito Federal paga R$ 9,78 de compensação no que é chamado de tarifa técnica para manter ali uma série de gratuidades, benefícios que foram se esticando desde 2019, quando a tarifa foi congelada no GDF. Na época, a Celina Leão era vice do Ibanez Rocha, do MDB. Agora ela é governadora, Ibanez desistiu de concorrer ao Senado na esteira do escândalo do BRB com o Master, tá? A Celina Leão não quis comentar por meio de sua assessoria, os aliados disseram que, bom, ela está sendo alvo de um ataque especulativo da oposição. Fato é que o embrião de ouro, foi revelado por mim na coluna, pode se tornar em um flanco de apuração de inquérito do Ministério Público, da Procuradoria-Geral do Distrito Federal, em especial da Procuradoria que defende o patrimônio público, agora já às portas da eleição, Joana, por conta do, digamos, da atipicidade deste negócio, né? A governadora virando sócia de um prestador de serviço do governo num negócio de R$500 mil que tem a ver com a prenhez de uma vaca.
2: Dani Lima, eu ia falar bom fim de semana, mas é cedo, ainda é quarta, né? Mas...
0: é que a gente só volta a se falar na segunda.
2: Boa quarta.
4: Gente, a Joana com esses bracinhos de fora tá me dando gatilho. Eu quase entrei aqui no ar de toquinha. Tá muito
0: lá
4: frio,
0: fora,
4: cara.
0: Tá muito frio, mas aqui o ritmo tá acelerado, então tá bem de boa. Se você quiser, pode vir pra cá, Dani. A gente tá te esperando.
4: Até chegar, eu já virei um picolé.
2: Ah, gente.
4: Tchau, beijo, gente. Tchau. Beijo.
2: 9:24. O Grupo Ânima Educação, dono de marcas como São Judas, Anhembi Morumbi, fecha acordo de compra da FMU por R$ 410 milhões. Instituição de ensino superior que atravessa um processo de recuperação judicial conta hoje com cerca de 50 mil alunos. A conclusão do negócio ainda depende do aval do CAD, que deve acontecer até o fim deste ano. Guilherme Ravache, conta pra gente essa história. Qual que é a lógica dessa negociação, hein?
5: Avaliou que é uma compra cara, né? Que se pagou mais do que seria o justo, quando comparado ao múltiplo, né? Da própria Ânima, né? Comparando valor com valor. Mas tem uma aposta de que o ensino à distância, né? Que vai ter que ser mais presencial. O Ministério da Educação está exigindo que as faculdades que antes tinham 100% online tenham mais pessoas presenciais. Dentro dessa lógica que vai ter mais gente na faculdade, a FMU, que tem uma marca forte, tem muitos alunos de ensino à distância, mas principalmente seis campi, faz sentido dentro dessa mudança estrutural do mercado, com mais pessoas presenciais. A FMU, tendo uma marca forte, aprova muita gente em advocacia, né, direito, passa muitos alunos, né, no exame da OAB. Tem ainda uma questão de saúde, são cursos bem avaliados, reconhecidos na área de saúde. Então, marca boa, são 51 mil alunos na FMU. Agora, está em recuperação judicial, né? Entrou numa recuperação, tinha uma dívida, e aí, olha que interessante, é uma recompra. A Ânima já adquiriu essa propriedade em 2020, vendeu para acelerar, né, a compra dos ativos da Laureant, que era a controladora, e aí agora recomprando o ativo FMU por conta dessas mudanças aí do mercado, e está pagando menos do que ganhou quando vendeu lá em 2020.
2: Tá certo, então, Guilherme Ravache volta ao longo da nossa programação, agora 9:26.
0: Vamos agora chamar um especialista para entendermos a questão do prêmio que foi proposto pelo ministro Cássio Nunes Marques, que é presidente do TSE, para o prêmio selo de qualidade, né? Para agraciar empresas que mais acertarem o resultado das eleições deste ano. Houve reação imediata, opiniões a favor, opiniões contra. Agora o Arilton Freres, do, que é CEO do Indexa Pesquisa, está ao vivo aqui no TMC 360 para nos explicar em que ponto essa situação está e qual a sua análise sobre essa proposta. Bom dia.
6: Bom dia, Joana, Felipe, é um prazer falar com vocês e com toda a audiência do TMC 360. Me causou estranheza quando ontem a gente teve a notícia dessa resolução. Por vários fatores, nós estamos tratando de uma situação onde o TSE premiaria a boa pesquisa. O problema é que a boa pesquisa se dá com controles técnicos claros que a resolução do TSE deixa brecha para os maus profissionais. Eu acho que o esforço deveria ser mas a Justiça Eleitoral optou por esse prêmio, que eu acho um pouco confuso, até porque se trata de pesquisa nos últimos dias, e nos últimos dias muita coisa acontece numa campanha eleitoral.
2: A gente comentou aqui, Freres, que há uma confusão aparente, né, em quem lê dessa forma, entre pesquisa e previsão. Você está alinhado com essa crítica?
6: Sem dúvida, pesquisa não é prognóstico, pesquisa é diagnóstico de momento, retrato de momento. Aqui no Indexa, a gente tem percebido em algumas pesquisas, já, acho que em 2 ou 3 estados que a gente mediu isso de forma de consumo interno, os eleitores decidindo o voto para o Senado, dizem decidir o voto para o Senado, principalmente aquele segundo voto do Senado, no dia da eleição. Nós estamos falando aí num percentual na faixa de 9, 10% da população que diz decidir no dia da eleição, mas 20 e poucos%, 25, 26% que diz decidir na semana da eleição. Na medida que você apresenta uma resolução que vai premiar os bons pesquisadores, desde que eles assistam na última semana da eleição, você, ao mesmo tempo, está colocando sobre o Instituto de Pesquisa uma responsabilidade que ele não tem. O eleitor tem o direito de chegar até a urna, porque antes as campanhas acabavam quando acabava o programa eleitoral, hoje não mais. O eleitor tem o direito de chegar até a urna, discutindo com os amigos em quem que ele vai votar e decidindo o voto. Então, existe sim, ainda mais em tempos de internet, existe sim as oscilações de última hora no voto do Senado, por exemplo, que eu citei como exemplo, acho que é o que mais. E as pesquisas, elas retratam o que está acontecendo na terça, na quarta-feira que antecede a eleição, até no sábado, e não necessariamente no domingo, no dia que o eleitor vai para a urna.
0: Uma última pergunta aqui, pelo menos da minha parte, queria trazer os argumentos que são contrários ao argumento que você está trazendo aqui, para a gente entender qual é o contraponto e o contra-argumento. Tem especialistas que dizem que essa proposta, ela não pune os institutos de pesquisa que não forem tão assertivos e que também, por exemplo, depois da eleição, sempre há uma análise de especialistas, jornalistas, em relação aos institutos que mais foram assertivos, ou seja, isso já existiria. Como é que você vê esse argumento?
6: Olha, eu acho que de fato não pune os institutos que, entre aspas, erraram o resultado das eleições. Mas você impõe aos institutos uma pressão. Você tem que acertar o resultado, fazer um prognóstico do resultado da eleição, sem ter nenhuma garantia de que vai resolver o problema real. Porque o problema real que se critica são as fraudes em pesquisas que a gente vê e vive em diversos cenários. O instituto pode muito bem fraudar tudo durante todo o período eleitoral, o período pré-eleitoral, e chegar na véspera da eleição e fazer uma boa pesquisa para poder ganhar o selo. Então, eu acho que, de fato, não pune, mas eu não vejo nenhum objetivo, não vai resolver em nada as situações de pesquisas em acertar ou errar o prognóstico das eleições. Acho que o que precisa, uma boa resolução do TSE, que deixasse claro as fontes e os métodos que os institutos de pesquisa podem fazer, tivesse uma fiscalização externa, talvez utilizando aí do Conselho Federal de Estatística, das associações de classe da nossa, que atende o nosso setor, você poderia ter, em parceria com o TSE, um controle maior das empresas, dos estatísticos e do tipo de pesquisa que está sendo divulgado para a nossa sociedade.
0: Obrigada, Arilton Freres, pela explicação. Em 5 minutos tivemos uma explicação bem específica sobre esse assunto que, de fato, causou alguma confusão de ontem para hoje. E o que a gente mais precisa é de esclarecimentos. Até a próxima.
2: Daqui a pouco, são 9:31, a gente vai fazer pesquisa, vai fazer enquete, vai fazer prognóstico, a gente vai falar sabe do quê? É, exatamente, às 16:00 tem Argentina e Inglaterra e a gente comenta aqui no TMC 360.
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11: Você se lembra como o futebol era tratado nos Estados Unidos na Copa de 1994? 32 anos depois, a Copa do Mundo FIFA voltou para solo estadunidense. Mas muita coisa mudou. Naquela época, o soccer era visto quase como um esporte amador. A Liga Americana, a MLS, só tinha 1 ano de vida e os americanos mal conheciam as regras. A Copa foi sediada na esperança de plantar uma semente. E 32 anos depois, o cenário é completamente outro para 2026. A semente vingou e hoje os Estados Unidos têm uma liga milionária, mais consolidada, com estádios lotados e grandes craques. O país que antes olhava para o nosso futebol com uma certa desconfiança, agora está recebendo o maior torneio do planeta. Eles ainda não amam futebol como amam futebol americano, basquete e beisebol, mas não tem como negar que o nosso esporte está mais popular por lá.
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2: Muito bom dia para você, uma excelente quarta-feira. Você está na TMC, TMC Belo Horizonte, notícias aqui da capital, região metropolitana de Minas. O que impacta na sua vida? A notícia que você precisa saber, você confere aqui. E nesse momento a gente já começa com a informação do trânsito, hein? Eliseu Júnior tá por aqui. Eliseu, chega aí, meu caro. O que que você tem de informação pra gente desse anel rodoviário nosso de cada dia? Bom dia para você.
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16: 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Destaque agora para o anel rodoviário no sentido Vitória. Motorista enfrenta fila neste momento. Desde a passagem pelo bairro Alto Caiçaras. Lentidão chegando até a altura do Nova Cachoeirinha. Motivo uma ocorrência por lá. Você motorista que segue rumo à Vitória no anel rodoviário, vale evitar a pista principal do anel e dar preferência por seguir caminho pela via marginal para ganhar tempo. 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
2: Muitíssimo obrigado pelas informações aí, Eliseu. Qualquer novidade, já chega junto, vem com a gente para contar tudo aí, para todo mundo ficar bem informado desse trânsito. Ó, e Belo Horizonte recebe a partir do dia 25 de julho deste ano a exposição Ecos do Pai Tomás aos Cria, no recém-inaugurado Centro Cultural Michele Ferreira, localizado no Cabana do Pai Tomás. A exposição nasce do encontro entre a fotógrafa e idealizadora da Visão de Cria, Renata Assis, e o diretor de arte, fotógrafo e designer de cinema, Alonso Pafiese, ambos criados no Cabana do Pai Tomás. A partir de conversas sobre a importância histórica e simbólica do território, surgiu o desejo aí de construir uma mostra que devolvesse à própria comunidade imagens e narrativas produzidas por quem conhece profundamente suas vivências. Mais do que apresentar obras, Ecos do Pai Tomás aos Cria busca evidenciar como a cultura periférica atravessa gerações, deixando marcas, ensinamentos e referências que moldam o presente e influenciam o futuro. A mostra aborda temas como favela, pertencimento, arte, rua, criação, resistência e heranças culturais, apresentando diferentes olhares sobre o território e suas potências. Com entrada gratuita e classificação livre, a mostra propõe um mergulho nas memórias, transformações e permanências da cultura construída pela comunidade ao longo de gerações. Então tá aí, uma boa pedida. E o sambista Bruno Cupertino sobe ao palco do Teatro de Bolso SESI Minas, em Belo Horizonte, nesta quinta-feira, às 8 horas da noite, com o espetáculo O Samba Vai Continuar. Inspirado no segundo álbum autoral do artista, o show mistura músicas inéditas e releituras que reforçam a força de um dos gêneros mais tradicionais da música brasileira. Os ingressos custam R$10 e estão disponíveis pela plataforma Simpla. No palco, Bruno passeia por diferentes temas do samba, com canções que falam de amor, reflexão, celebração e da ancestralidade afro-brasileira. A proposta é mostrar como o ritmo atravessa gerações sem perder a relevância. A apresentação também busca aproximar o gênero das novas gerações, mostrando que o samba segue vivo, atual e com espaço garantido na cultura brasileira. Boa! Hoje, o prefeito de Belo Horizonte promove um mutirão de limpeza e cortejo de conscientização ambiental no bairro Novo Arão Reis, na Regional Norte. A ação vai contar com a participação da Secretaria Municipal de Política Urbana, a Superintendência de Limpeza Urbana, a Administração Regional Norte, a Comissão Ambiental do Novo Arão Reis e a comunidade local. A iniciativa faz parte do programa Fiscalizar e Educar.
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2: 20 minutos para as 10 da manhã. O Brasil dá um passo importante para baratear o setor de aviação. E não é só aqui, é na América Latina. O governo federal assina um texto com a Argentina, Chile e Paraguai para estudar um protocolo, né? Para estudar uma maior flexibilização das operações aéreas entre as nações aqui. Podemos dizer da América Latina, da América do Sul, do Mercosul, enfim, como queira, né? A medida promete facilitar o trânsito de passageiros. Amanda Pupo, da Agência Infra, vai trazer para você aqui no TMC 360 o que significa isso. Vamos lá.
17: Brasil, Argentina, Chile e Paraguai vão estudar formas de aumentar a frequência de voos dentro dos seus países e também entre essas nações. Esse é o objetivo principal de um acordo que foi assinado nesta terça-feira em Assunção, capital do Paraguai. O memorando de entendimentos que foi assinado pelas autoridades, ele prevê a criação de um grupo de trabalho que vai estudar em até um ano medidas para a implementação gradual do que eles estão chamando de céu único sul-americano. A ideia é que no futuro esse cenário possa refletir um pouco da liberdade aérea que já existe entre empresas de outros blocos regionais, por exemplo, na União Europeia. Hoje no Brasil, apenas empresas brasileiras conseguem operar voos domésticos, que são aqueles voos com destino e origem, né, dentro do próprio território nacional. Se um acordo mais liberalizante for aprovado entre os países, eventualmente empresas, por exemplo, do Paraguai, da Argentina, do Chile, vão poder operar esses mesmos tipos de voo aqui dentro do país. A ideia é que isso aumente a oferta de serviços aéreos, e assim o preço das passagens começa a ficar um pouco mais competitivo aqui dentro do país.
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0: De volta ao Rio de Janeiro com mais informações da Operação Conjunta da Polícia Civil e do Ministério Público contra um esquema que movimentou mais de 100 milhões de reais do tráfico de drogas direto da cidade da polícia, Rafael Alves. Rafa.
19: Joana, agora todos os mandados já foram cumpridos aqui no Rio de Janeiro e em outros estados, as pessoas sendo trazidas aqui para a cidade da polícia, na zona norte do Rio de Janeiro, de onde a gente fala ao vivo essa operação de hoje que mira a lavagem de dinheiro das principais facções criminosas aqui do país. Comando Vermelho, Terceiro Comando Puro e também o Primeiro Comando da Capital, o PCC. As investigações já tentam identificar a ligação entre essas organizações, facções aqui do Rio de Janeiro, com organizações terroristas. A gente está falando da Al-Qaeda e do Hezbollah. Isso porque pessoas ligadas a essa investigação teriam ligação com as organizações terroristas, tanto Hezbollah quanto a Al-Qaeda. Postagens em redes sociais desses operadores financeiros e também uma dessas pessoas foi sancionada pela OFAC, que é o departamento dos Estados Unidos que controla grupos terroristas. Essa pessoa foi sancionada e inclusive foi pela Polícia Federal, pela Polícia Civil aqui do Rio, perdão, na operação de hoje. Essa investigação começou a partir de uma loja que tem no Complexo de São Carlos, que fica no centro do Rio de Janeiro, e a partir disso a operação foi crescendo até que chegou a esse grande esquema de lavagem de dinheiro. Segundo a Polícia Civil, não é um braço das facções criminosas, mas sim um esquema que prestava serviço às facções criminosas e assim conseguia lavar mais de 100 milhões de reais. Uma das presas nessa ação foi a Bárbara Luzia Souza de Carvalho. Ela é apontada como uma das principais operadoras financeiras, além de um grupo de empresários libaneses. E dentro desse grupo de libaneses, uma dessas pessoas teria ligação com o Hezbollah. Joana.
0: Obrigada, Rafa, pelas informações. Ainda falando sobre o Rio de Janeiro, vamos trazer aqui mais detalhes sobre uma denúncia exclusiva da TMC. A morte de uma jovem de 20 anos e do filho recém-nascido, depois de atendimento no Hospital Estadual da Mãe em Mesquita, na Baixada Fluminense, está sendo investigada pela Polícia Civil. A família acusa a unidade de negligência médica durante o parto. E depois dessa denúncia exclusiva aqui da TMC, trazida em primeira mão com exclusividade pela Beatriz Trindade, mais de 20 mulheres nos procuraram para relatar que também enfrentaram problemas no mesmo hospital. Thaísa da Silva Neres, de 20 anos, deu entrada no Hospital Estadual da Mãe na manhã do dia 25 de junho, logo após a bolsa romper. A família diz que ela ficou por cerca de 11 horas em trabalho de parto, mesmo dizendo que ela estava com dores intensas. O parto foi realizado por uma enfermeira obstetra, sem a presença de médico obstetra ou pediatra no momento do nascimento do bebê. E veja só, horas depois do parto, o bebê Davi Luiz Neres Lima Araújo apresentou dificuldades para respirar. Os pais dizem que procuraram ajuda diversas vezes durante a madrugada, mas receberam a orientação de que esse choro do bebê era um choro normal. Na manhã seguinte, a criança foi levada para a UTI, mas morreu com um dia de vida. A certidão de óbito aponta como causa da morte choque séptico, insuficiência respiratória aguda e sepse neonatal. 3 dias depois de receber a alta, Thaísa voltou ao hospital da mãe, ou seja, estamos falando de uma menina de 20 anos que já estava no processo de luto. Ela já estava chorando a morte do neném e ela voltou para o hospital reclamando de fortes dores, barriga inchada, secreção. De acordo com a família, exames identificaram restos de placenta no útero. Ela foi transferida para o Hospital Estadual da Mãe, a Eloneida Studart, em São João de Meriti. E aí ela ficou internada por 10 dias, aguardava a cirurgia quando morreu. Na madrugada de 10 de julho, estamos falando de uma sequência de possíveis negligências que culminam com a morte de uma mulher de 20 anos e de um bebê de 1 ano de vida. Depois dessa denúncia feita pela Beatriz Trindade, apurada pela Beatriz Trindade, da TMC do Rio de Janeiro, mais de 20 mulheres apareceram para falar de situações parecidas que viveram no mesmo hospital. A Bia está ao vivo aqui com a gente e vai falar sobre mais um caso de morte, Bia. O que que você apurou?
20: Exatamente, Joana. A gente volta novamente a falar desse caso depois da denúncia que a gente recebeu ontem envolvendo o caso da Thaísa, onde terminou com a morte dela e do filho dela recém-nascido da unidade. A gente recebeu diversos relatos e a gente recebeu agora há pouco mais um caso envolvendo uma denúncia nessa unidade, o caso da Amanda Oliveira. A gente conversou com familiares dela que disse que a Amanda deu entrada no hospital no de julho, com 38 semanas de gestação, e segundo a família, ela não apresentava ali nenhuma intercorrência durante a gravidez. Ela procurou atendimento ali na unidade e logo depois de sentir uma pequena dor na barriga, a cunhada jovem contou pra gente que a Amanda foi internada e informada de que faria uma cesariana por causa de uma alteração ali que ela teve no quadro de saúde dela. E segundo a família, a cirurgia durou poucos minutos e depois do nascimento do bebê, o marido foi orientado a deixar o centro cirúrgico e a Amanda permaneceu então a partir desse momento sozinha ali na unidade. Horas depois, a equipe informou que ela havia sofrido uma hemorragia interna e precisava passar por uma cirurgia. A família afirma que Amanda teve sucessivas paradas cardiorrespiratórias e passou por retirada do útero e do ovário e chegou a ser preparada para uma transferência. Thaísa também foi, mas que a equipe médica informou que ela não resistiria a essa transferência. A de acordo com os familiares, por esse motivo, essa transferência ela não foi realizada. A gente lembra que esse é o segundo caso de morte relatado à nossa equipe envolvendo o Hospital da Mãe em menos de um mês.
0: Nós estamos aqui com um problema com a comunicação com a Bia, mas nós entendemos muito bem a informação que a Bia traz. A Bia falou que são duas mortes de mães no mesmo hospital em menos de um mês. Eu vou colocar aí nessa conta também de possível negligência também a morte de um bebê de um dia de vida. Estamos falando de famílias que perceberam que havia algo errado com essas mães, com esses bebês, e que pediram ajuda, mas que essa ajuda, ela foi negada de acordo com a denúncia. Bom, os hospitais do Rio de Janeiro enfrentam uma crise crônica, com destaque para superlotação, escassez de recursos nas emergências. Na Baixada Fluminense, os problemas estruturais e de gestão são muito comuns, com inúmeras denúncias de superlotação, de demora no atendimento, de falta de insumos. E se a negligência médica também for incluída aí nesse cardápio, que já é trágico, nós realmente teremos uma situação de caos absoluto. Esse caso precisa ser investigado e a TMC vai continuar acompanhando cada detalhe dessa investigação. Obrigada a Beatriz pela apuração e pelo trabalho jornalístico, como vocês veem, muito importante, porque depois da nossa denúncia, apareceram mais 20 mulheres falando, reclamando e denunciando a mesma maternidade. Agora são 9h50.
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0: querido Éder Luiz, a França ficou, ó, no bolso da Espanha ontem, Éder. Aquele abraço para você, muito bom dia. O que que aconteceu, hein?
1: Bom dia, Felipe. Bom dia, Joana. Pois é, venceu a eficiência do futebol espanhol, venceu o coletivo diante da individualidade francesa, né? E a França entra, Felipe e Joana, naquele grupo seleto de seleções, né, que ficaram na história, mas que não venceram a Copa do Mundo. Caso do Brasil de 1950, no Maracanazo, diante do Uruguai. Caso da Hungria de 54, da Holanda de 1974. Tivemos também a seleção brasileira de 1982, que ficou na história, fez grandes jogos, mas acabou não sendo campeã. E é o mesmo que acontece com a seleção da França, que teve aí o melhor ataque aqui da Copa do Mundo de 2026, mas dentro de campo não deu certo. O coletivo do futebol espanhol falou mais alto. O Rodri aparecendo muito bem no meio de campo, o Cucurella anulando completamente o Olise, ele não teve chance de uma assistência ontem. O Mbappé também não apareceu conforme os franceses esperavam. E dessa forma temos a Espanha, os atuais campeões europeus, garantindo a classificação para a grande decisão no próximo domingo. Acho que valeu, acima de tudo, a determinação. Aliás, o Luis de la Fuente, o técnico da seleção da Espanha, na entrevista coletiva, ele salientou muito a união, a humildade e a falta de egocentrismo do grupo. É uma equipe realmente que joga pensando no coletivo, e a Espanha se sobrepôs à individualidade francesa, principalmente em função disso, né, Felipe? E agora chega para a decisão, aguardando hoje o vencedor de Argentina ou Inglaterra.
0: E aí chegamos às 16h de hoje, né, Éder? Tem favorito Argentina e Inglaterra? As Malvinas são nossas ou são Falklands? E aí, hein, Éder?
1: Olha, a FIFA entende que esse é um jogo de alto risco, né? Já tivemos um problema entre argentinos e ingleses numa partida que nem envolvia a seleção da Inglaterra. Então, hoje, o policiamento até foi reforçado e a expectativa é muito grande. Eu não tenho nenhum favorito a partir de agora. Eu dava um leve favoritismo para a França na partida de ontem, pelo que ela produziu até aqui na Copa do Mundo. Foi o ataque que mais fez gols, né? Foram 16 gols marcados pelo selecionado francês, e até então o futebol da Espanha não estava sendo visto, não era aquele futebol vistoso que a gente esperava ver numa decisão de Copa do Mundo. Mas eles acabaram vencendo. Agora, a partir de hoje, você tem aí a Argentina, uma equipe com uma média de idade mais alta que a equipe da Inglaterra. Os ingleses estão muito determinados para tentar chegar na decisão, tentar o bicampeonato que não vem desde 1966, e eles se encontram depois daquele jogo histórico de 1986, 40 anos depois, para medir forças Inglaterra e Argentina. Acho que vai ser um jogo muito disputado. Os argentinos levam isso muito para o lado emocional. Aliás, isso é que tem marcado a performance da Argentina desde 2022. O Tuchel, treinador da Inglaterra, ele sempre salienta isso, e a base da seleção argentina de 22 foi mantida. Eles vão muito no aspecto emocional, na raça, na vontade. Então vai ser um jogo eletrizante hoje, isso eu posso garantir. Mas favoritismo a partir de agora não dá para colocar nem para a Argentina e nem para a Inglaterra, né, Felipe?
0: É, e literalmente não tem hora para acabar, não. Pode terminar nos 90 minutos o vencedor, pode durar 120, pode ir para os pênaltis, e assim vamos. Contando, é claro, com a transmissão aqui da TMC, com o time do nosso 10, o nosso verdadeiro 10, que é o Éder Luiz. Éder, aquele abraço para você, bom trabalho para todo mundo aí.
1: Um abraço para você, para Joana, voltamos amanhã.
2: Até amanhã, Éder.
0: É, até amanhã, 9h55. Tá na hora de falar o quê? O resultado final da nossa enquete, né? A pergunta de hoje é sobre um dos assuntos do dia. Não estamos falando de Argentina e Inglaterra, mas estamos falando de uma grande disputa geopolítica, comercial, que é a sobretaxa de 25% aos produtos brasileiros, que está marcada, a decisão está marcada para sair hoje, se sim ou se não. Houve uma série de conversas, audiências públicas, enfim, e agora não há mais o que fazer a não ser esperar, né? É certa a aplicação de tarifas dos Estados Unidos ao Brasil? Sim ou não? Essa é a nossa pergunta, e venceu o não. Não viola a soberania. 70%. Sim, é preciso se proteger 30%. Amanhã tem mais uma enquete aqui no nosso TMC 360.
2: Então, muito obrigada pela companhia. Agora são 9:56. Ainda temos aqui informações, Felipe Bueno, antes da gente se despedir.
0: Tem destaque do noticiário internacional, por que não?
2: Por que não?
0: Porque sim, então. Junho foi o mês mais mortal para civis na Ucrânia em mais de 4 anos de guerra, segundo a ONU. Pelo menos 293 pessoas mortas, elevando o total do ano para quase 1.400 vítimas. Um salto de 37% em relação ao ano passado. O que explica a escalada são os mísseis russos de longo alcance disparados contra prédios residenciais em cidades distantes do campo de batalha, como a capital Kiev. Perto da linha de frente, o terror tem outro nome: drones de curto alcance. Você que está nos acompanhando aqui no YouTube está enxergando aí sinais dessa tragédia que já passa de 4 anos. A devastação em áreas urbanas e também áreas rurais na Ucrânia, né? Moradores relatam à ONU a sensação de serem caçados ao fazer tarefas simples do dia a dia, como comprar comida ou simplesmente passear com seu cachorro.
2: Tá certo, agora são 9:57. Muito obrigada pela companhia. Teremos sobremesa hoje, como temos todos os dias aqui na nossa programação, às 14h. E hoje, nesta quarta-feira, a entrevistada do Sobremesa é Priscila Agapito, que é uma mulher que entende tudo de cartório. Quanto tempo de namoro da união estável? Felipe Bueno, responda.
0: Nossa, a menor ideia.
2: E pode registrar nome de cachorro no cartório?
0: Também não sei.
2: Então você tem que assistir ao Sobremesa às 14h para saber tudinho sobre as questões de cartório. Anote suas perguntas e leve para lá às 14h no Sobremesa. Agora sim, obrigada pela sua companhia. TMC 360 volta amanhã, todos os dias das 7 às 10h. Nós estamos aqui trazendo as principais informações do dia para você. Até.
0: Tchau.
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0: Olá, olá, olá. Agora são 10 horas em ponto. Está começando mais uma edição do Minas TMC. É, hoje é quarta-feira, dia 15 de julho de 2026. Na próxima hora você fica comigo, André Rocha, e também com ela, a voz mais bonita do rádio, Letícia Benassi. Muito bom dia, Letícia.
10: Bom dia, André, bom dia para você que nos ouve. A gente está ao vivo, né, para toda a região metropolitana aqui de BH, também pelo aplicativo da TMC e pelo site tmc.com.br para todo o Brasil. Você pode baixar o nosso aplicativo aí na sua lojinha, viu? Quero te convidar para participar com a gente também lá no nosso WhatsApp 319-9944-8870. Manda a sua mensagem, me conta como é que tá o frio aí na sua região, me conta como é que tá a sua semana, como é que vai ser o final de semana. Importante é interagir com a gente, né, André?
0: É isso aí, você também pode nos acompanhar pelo Instagram, @TMC Minas Gerais. Lá você tem todas as notícias que te interessam e interessam pro seu dia a dia.
10: Agora 10 horas e 1 minuto. Chegou a hora, né, da gente começar o nosso Minas TMC. Vem com a gente.

0: Mecânico é morto a tiros pelo próprio vizinho em Betim, na região metropolitana.
1: Procon de Minas.
0: Gente, Procon de Minas lança aqui tabela para comparar juros de empréstimos.
1: Exatamente. Prefeitura muda regras para aplicativos de táxi em BH.
0: E aluguel sobe acima da inflação e pressiona o bolso dos moradores da capital. Tá aí, Letícia Benassi. Vamos começar mais uma edição do Minas TMC. Né? Hoje, no dia 15 de julho, já passamos do meio do ano, por incrível que pareça, né?
1: Exatamente, André, já passamos do meio do... Que rapidez, né? Eu acho que passou tão rápido tudo isso.
0: É,
1: passou. Tá passando muito rápido o ano, como sempre, né? A gente tem essa sensação do ano tá passando rápido. E o frio, hein, André? Vamos falar da temperatura?
0: Vamos. Mas antes do povo saber da temperatura, vamos falar do trânsito?
1: Vamos.
0: Eu vou deixar o pessoal... Vamos deixar o pessoal curioso com a temperatura?
1: Bora.
0: Então vamos. Quem vai falar do trânsito é... Não temos o trânsito aqui, Letícia Benassi, acredita? Então vamos falar da temperatura. Vai lá, Letícia, aí, ó.
1: Por isso que eu queria falar da temperatura,
0: gente. Tá vendo aí,
1: gente,
0: ó? Você me alertou. Ah, não, temos o trânsito sim, temos sim.
1: Indeciso.
0: Ah, é porque ele acabou de chegar, seu trânsito. É, não sou eu, não. É o Eliseu Júnior ali, ó. Vamos lá, anel rodoviário de Belo Horizonte. Eliseu, conta pra gente.
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3: 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Um bom dia, André, Letícia. Mais uma vez, bom dia, ouvintes TMC. Destaque para o anel rodoviário no sentido Vitória, que segue com trânsito complicado. O motorista vai pisando no freio desde o Alto Caiçaras. Lentidão que vai chegando até a altura do Nova Cachoeirinha. Há relatos de uma ocorrência por lá, ainda sem mais detalhes. Mas vale motorista acessar neste momento a via marginal para ganhar tempo. No sentido contrário, quem segue rumo ao Rio de Janeiro, ponto de lentidão neste momento mesmo, apenas na passagem pela Praça São Vicente, por lá apenas o estreitamento de pista. 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
0: Pai, portanto, o trânsito nosso de cada dia. Agora sim, Letícia, vamos falar da temperatura?
1: Vamos, porque hoje o dia vai ser de poucas nuvens durante toda a manhã, tarde e à noite. Na capital mineira, a temperatura mínima prevista, gente, é de 9 graus, tá? E a máxima é de 24 graus, então vai ser um dia mais friozinho, né? Com umidade relativa do ar variando entre 80% e 30%, viu? A temperatura agora aqui em Belo Horizonte é 17 graus, viu, André? Deu uma esquentadinha, né?
0: Exatamente. Deu uma esquentadinha. Eu acho que deu uma esquentadona. A temperatura agora é de 17 graus, como você disse, mas 17 graus pra mim é uma temperatura quente, Letícia.
1: Você acha quente?
0: Eu
1: já
0: acho. Gente, negócio de que tá frio, isso aí pra mim não tem frio nenhum, não.
1: Tá muito quente, gente.
0: É.
1: Daiane, esse homem tá muito quente aqui, ó.
0: Falando em homem muito quente, Letícia, agora é muito séria essa história. É, porque um homem morreu e uma mulher ficou ferida depois de um ataque a tiros no bairro Arvoredo, em Contagem. Segundo a Polícia Civil de Minas Gerais, o casal tinha marcado um encontro para negociar uma arma de fogo quando foi surpreendido pelos criminosos.
1: As vítimas, moradoras da Vila Universal, em Betim, estavam dentro de um carro, de acordo com o tenente Anuti, do 18º Batalhão da PM. Uma motocicleta se aproximou e os ocupantes fizeram vários disparos antes de fugir.
0: É, o homem morreu ainda no local, a mulher foi socorrida, recebeu atendimento médico e não corre risco de morte. Agora, a Polícia Civil investiga a motivação do crime e tenta identificar os responsáveis pelo ataque. De toda maneira, Letícia Benassi, a polícia tem que descobrir a motivação. Quando você descobre a motivação, você chega mais perto de descobrir o autor do crime. Será que foi ligação com o tráfico de drogas? Será que é algum crime passional? Será que é algum crime relacionado
1: a
0: dívidas?
1: Com a arma de fogo que eles
0: será que tem a ver com a arma que eles estavam negociando? Por que será que eles estavam negociando? Né? Porque

0: Câmeras de segurança registraram o crime e as imagens mostram Carlos Alberto chegando de carro, descendo em frente à garagem e iniciando uma discussão com o vizinho. Pouco depois, esse vizinho faz os disparos.
1: O suspeito de 34 anos, gente, é aposentado como terceiro sargento da Marinha. Familiares informaram que ele foi diagnosticado com esquizofrenia. Depois do ataque, foi o próprio autor quem chamou a Polícia Militar.
0: É, até agora a motivação, portanto, não é conhecida e não há confirmação de desentendimentos anteriores entre os dois. O suspeito foi preso e o caso está, claro, sendo investigado. Agora, de fato, Letícia, se ele tiver esquizofrenia, e a esquizofrenia nós mostramos aqui na ocasião da morte de uma mulher pelo próprio filho.
1: Sim. Né?
0: Ele, inclusive, a justiça decidiu que ele não pode responder pelo ato.
1: Uhum.
0: É, quando a esquizofrenia ela pode ser desenvolvida ao longo da vida, após os 30 anos principalmente, a esquizofrenia é mais comum em homens. É, então, ele perde o sentido daquilo que ele faz. Por isso que tem que tomar medicamentos, né? Então tem que se saber se é verdade que houve uma esquizofrenia. Ele mesmo ligou para a Polícia Militar para, de fato, apurar esse crime. Mas isso não significa que a pessoa fica solta, não. Ela só vai para um outro local, né? Um hospital psiquiátrico e cumpre, não pena, né? Cumpre um regime lá no hospital psiquiátrico relacionado, evidentemente, à justiça.
1: Exatamente, é um caso que chama muita atenção em um ambiente que tinha que prevalecer, né, gente? A convivência entre vizinhos, que é uma coisa tão importante que a gente preza tanto, principalmente em Minas, né, que a gente tem essa boa convivência com os vizinhos e acaba numa tragédia dessas, né?
0: Você tem boa convivência com seus vizinhos?
1: Eu tenho super.
0: É.
1: Se
0: você mudou tem pouco tempo.
1: Tem pouco tempo, mas meus vizinhos são ótimos.
0: É.
1: São ótimos.
0: Não, eu também tenho. Eu não tenho nenhum tipo de...
1: Eu sempre
0: atrito.
1: Tive boa convivência com vizinhos, engraçado isso, sempre tive vizinhos ótimos, graças a Deus, gente. Até lá em Brasília, que as pessoas são, em Brasília existe assim, muito esse mito de que as pessoas são secas, né? O vizinho só te dá bom dia, não sei o quê. Teve um prédio só que eu achei todo mundo muito seco, os outros que eu morei lá em Brasília, todo mundo era muito, muito tranquilo, assim, muito educado e eu tinha um relacionamento super legal. Agora mudando de assunto, André, 10 horas e 9 minutos, gente, o PROCON da Assembleia Legislativa aqui de Minas passou a disponibilizar uma tabela, viu, com as taxas médias de juros praticadas em diferentes modalidades de crédito, tá?
0: É, a ferramenta reúne informações sobre empréstimo consignado, empréstimo pessoal, cheque especial, financiamento de veículos e cartão de crédito. O objetivo é ampliar a transparência e ajudar os consumidores a comparar as condições oferecidas pelo mercado antes de contratar um financiamento ou um empréstimo. Agora, nós vamos conversar com ele, que eu já conheço há muito tempo, ele que é o coordenador do PROCON da Assembleia Legislativa de Minas Gerais, há muito tempo, inclusive, o Marcelo Barbosa. Marcelo, muito bom dia para você e um prazer falar e esclarecer dúvidas tão importantes.
2: Bom dia. Sim, para os meus ouvintes aí da Rádio TMC.
1: Bom dia, Marcelo. Obrigada, viu, pela participação com a gente. Ó, para começar, eu queria saber como é que funciona essa nova tabela de juros que foi disponibilizada aí pelo PROCON da Assembleia. Você pode exemplificar para a gente?
2: Pois é, Letícia, essa tabela existe no Banco Central do Brasil. Nós simplesmente importamos os dados dela para colocar no site do PROCON da Assembleia de forma a facilitar o acesso do consumidor às informações a respeito das taxas médias de juros que são cobradas nos principais formas de empréstimo que nós temos. Por que nós fizemos isso? Nós percebemos que volta e meia chega um consumidor aqui no PROCON que tem que pôr nos juros acusivos dele. Quando a gente vai consultar a tabela, a gente vê que não existem cobranças de juros abusivos. Raros são os bancos e as instituições financeiras que cobram além da taxa média de mercado. Então, essa tabela para o consumidor, antes de contratar, verificar que se aqueles juros estão sendo colocados no contrato de empréstimo dele são abusivos ou não, consultar a tabela, e quem já tem empréstimo, verificar se existem juros abusivos ali, para a sua dívida, ou tentar fazer uma portabilidade do crédito, e não pode esse final com ação judicial para esses juros, Letícia.
0: Agora, Marcelo, você disse, né, hoje tem muitas empresas que vivem de renegociar juros que elas dizem abusivos, né? E aí a pessoa paga um valor lá, ela renegocia, a gente vê até muitas propagandas dizendo assim, ah, se você tem um financiamento de carro, entre em contato com a gente, que a

0: renegocia os juros abusivos, né? E fica parecendo que todo contrato, todo empréstimo, todo financiamento tem juros abusivos. A maioria tem mesmo? Ou essas empresas abusam disso?
1: André, a maioria dessas empresas são pecaretas. É publicidade e ganância contra o consumidor, porque a maioria absoluta dos contratos, os juros estão dentro da média de mercado. Então, antes de contratar essas empresas, o consumidor tem que verificar no seu contrato quais foram os juros aplicados. Isso é um adendo que eu vou fazer, mas não tem direito de saber ao contrato, que chamam de custo efetivo total, ou seja, quanto custa uma empresa. Então, é escrito dizendo juros mensais, juros anuais, impostos que vão incidir ali, encargos, entendi, tem direito de saber tudo isso antes, para analisar se os juros ali de fato são abusivos. O que é a abusividade de juros hoje, na maioria das vezes, André? É o consumidor que não conseguiu pagar a sua dívida, e deu embora a culpa, nem juros, ao invés de não estar com a assim, financeira que não tem, infelizmente. Então, antes de contratar essas empresas, verifique no contrato, compare com a tabela, isso é muito fácil. Ele vai localizar a tabela que ele fez na coluna de cima, e não tem. Se ele assinou o contrato, não tem três. Se vai até o
0: Marcelo, nós estamos com um problema.
1: Antes de contratar essas empresas.
0: Marcelo, vou te agradecer, nós estamos com um probleminha na conexão de internet, mas deu para esclarecer muito bem, sempre fala muito bem. Muito obrigado pela participação conosco aqui, viu? Muito obrigado.
2: Obrigada,
0: vamos...
2: Marcelo.
0: Obrigado. Teve um probleminha na conexão, mas deu para entender direitinho.
2: Exatamente.
0: Vamos seguindo, porque, ô Letícia, olha só, essa história ela é complicada.
2: Me conta.
0: O advogado Raul Rodrigues Costa Lages, acusado de matar a namorada Carolina da Cunha Magalhães em 2022, será julgado pelo Tribunal do Júri de BH.
2: É, o crime aconteceu no apartamento da vítima, no bairro São Pedro, na região centro-sul aqui de BH. Os desembargadores negaram em unanimidade o recurso e mantiveram a decisão do julgamento, viu?
0: É, exatamente. A juíza Ana Carolina Rauen Lopes de Souza, responsável pelo caso, argumentou que a materialidade dos fatos foram demonstradas ao longo das investigações. Segundo ela, o laudo de necropsia atestou que a vítima morreu em decorrência de politraumatismo contuso, compatível com a queda de grande altura, produzida por um instrumento ou meio contundente.
2: A juíza ainda destacou que os vizinhos da vítima relataram em juízo que ouviram discussões acaloradas entre a vítima e o suspeito.
0: Pois é, relembrando o caso, a Carolina foi encontrada sem vida no prédio em que morava. Inicialmente, a morte foi tratada como uma queda do oitavo andar do prédio. No entanto, a investigação da Polícia Civil trouxe uma reviravolta que apontou um possível caso de homicídio e violência doméstica.
2: Segundo o inquérito policial, finalizado em novembro de 2024, o principal suspeito é o advogado, então namorado da vítima.
0: É, de acordo com a denúncia enviada pelo Ministério Público de Minas, à Justiça, inclusive, Raul, que responde ao processo em liberdade, agrediu a namorada durante uma discussão e ainda, segundo o documento, o casal mantinha um relacionamento conturbado e o suspeito já teria agredido a vítima.
2: Que loucura, é o que a gente sempre fala aqui, né, André? Infelizmente, se comprovar ter sido mesmo esse feminicídio, é o que a gente sempre fala, gente. O feminicídio, o homem não começa te batendo, te espancando, te violentando. Ele começa com pequenos sinais, né, gente? Então, a gente que é mulher, a gente precisa ficar muito atenta a isso. E é uma questão, é um erro estrutural, né, da nossa sociedade, infelizmente, esse tipo de violência. É claro que a culpa não é nossa, nunca a culpa é da vítima, nunca a culpa é da mulher. Mas a gente, infelizmente, nessa sociedade que a gente vive, a gente tem que tomar muito cuidado com os nossos relacionamentos, né? Eu espero que seja esclarecido aí esse caso logo.
0: Pois é, Letícia, agora são 10 horas e 16 minutos. E olha só, outro caso complicado, né? Outro caso
2: muito.
0: Que nós seguimos desde o início. A Polícia Civil de Minas Gerais indiciou por duplo latrocínio, que é roubo seguido de morte, a diarista que confessou roubar e matar um casal de idosos depois de sedá-los.
2: Pois é, outros clientes, gente, que contrataram os serviços de limpeza da mulher, procuraram a polícia afirmando que também foram furtados após episódios de sonolência. Então não foi a primeira vez, né?
0: Não foi.
2: A repórter Mariana Reis tem mais detalhes pra gente da conclusão do inquérito policial. Vamos ouvi-la?
0: Vamos ouvi-la.
3: Cinco dias antes de roubar e matar um casal de idosos durante uma faxina na região centro-sul de Belo Horizonte, a diarista Paola Cirino, de 30 anos, dopou e furtou outras vítimas. Paola foi indiciada nesta terça-feira por duplo latrocínio, roubo seguido de morte, cometido no último dia 29 contra o empresário Cláudio Atala, de 75 anos, e a esposa dele, Maria Clotilde, de 76. Na coletiva de imprensa sobre a conclusão do inquérito, a Polícia Civil de Minas afirmou que a assassina confessa, furtou pelo menos quatro vítimas que deram falta de objetos pessoais depois de serem induzidas ao sono. Elas acreditam que foram dopadas com medicamentos, assim como o casal de idosos, que depois foi morto a facadas. O delegado responsável pelo caso destaca que o crime foi premeditado e ressaltou a frieza da diarista. Além de Paola, quatro pessoas foram indiciadas por receptação qualificada, por terem comprado os bens levados do apartamento das vítimas. Elas procuraram a polícia e devolveram os itens. Por isso, podem ter a pena reduzida.
2: Gente, esse caso, como sempre, né, André? É muito trágico, muito triste o que aconteceu. E ela já ter premeditado isso. E foram muitas facadas, né? Na entrevista do delegado, ele fala a quantidade de facadas no rosto, né, deles. É muito ódio, né, gente?
0: Muito ódio. É um crime bárbaro e por isso que chocou toda Minas Gerais. Por isso que, claro, nós estamos acompanhando um casal de idosos, ele, um advogado muito conhecido, muito famoso, ela é uma empresária também aqui da capital, o filho que os encontrou mortos, e aí depois a polícia começa a descobrir que essa mulher, ela já era uma criminosa contumaz, já inclusive teria sedado o primo da mulher. Sim. Que a indicou, né? Que indicou a diarista, inclusive.
2: Toda a nossa força e os nossos sentimentos ao filho, né, aos familiares desse casal, que assim, o filho além de perder os pais, que é uma coisa horrível, né, eu perdi meu pai recentemente, mas perder os pais, o pai e a mãe, de uma forma, e ainda encontrar eles mortos, assassinados de uma forma violenta dessa, eu não tenho nem noção de como deve ser dolorido, assim, né, então todos os nossos sentimentos aos familiares e que o crime seja realmente desvendado, né, André?
0: Totalmente. Essa mulher vai ficar presa durante muitos anos, se Deus quiser. Ela apodreça na cadeia.
2: Vamos falar de aluguel?
0: Bora lá. Eu não queria pagar, gente, aluguel, não, mas
2: fazer. Não queria, não. É difícil. O custo do aluguel continua subindo aqui em Belo Horizonte, viu, André?
0: Dados do índice Fipzap mostram que os imóveis residenciais para locação na região metropolitana registraram alta de 4,4% no primeiro semestre deste ano, percentual superior à inflação acumulada no período de 3,2%.
2: Na capital mineira, o preço médio do aluguel chegou a R$ 50,13 por metro quadrado. R$ 50,13, é isso mesmo. Os bairros com os valores mais elevados são Santo Agostinho, Savassi e Belvedere.
0: De acordo com especialistas do setor imobiliário, a variação é impulsionada pela alta demanda e pela oferta limitada de imóveis disponíveis, principalmente os apartamentos compactos e com áreas compartilhadas cada vez mais procurados pelos moradores.
2: Diante dos reajustes, muitos inquilinos estão ampliando a busca para regiões mais afastadas da capital e municípios vizinhos em busca de opções mais acessíveis.
0: Tá difícil, gente. Há também quem esteja antecipando os planos de comprar a casa própria para escapar dos aumentos frequentes nos contratos de locação.
2: A expectativa do mercado é de que os preços continuem pressionando enquanto a procura permanecer acima da oferta de imóveis. Essa questão de comprar é muito difícil, né? Porque a gente pensa, você paga um aluguel de R$ 2.000, R$ 3.000. Aí eu sempre fico pensando nisso, gente. Eu poderia estar investindo no meu próprio apartamento. É muito dolorido isso, né?
0: Sim.
2: Mas é um jogo de cintura que a gente tem que fazer todo mês, né? Para esse aluguel, gente. Quando o reajuste supera a inflação, é claro que o impacto vai diretamente no orçamento e obriga muita gente a rever os planos, trocar de bairro, como a gente falou na notícia, procurar um bairro um pouco mais afastado, né? E aí você gasta, tem que fazer aquele joguinho dos pratos, né? De equilibrar. Você vai gastar mais com transporte, mas às vezes vale a pena, né? Então tem que encontrar esse equilíbrio aí entre alta demanda por moradia e a oferta de imóveis, para que o acesso à habitação aqui em Belo Horizonte também não fique cada vez mais difícil para quem vive aqui na cidade, né, gente?
0: Exatamente. Agora são 10 horas e 21 minutos. Deputados de oposição ao governo de Minas acusam Matheus Simões, o chefe do Executivo do Estado, do PSD, de fazer uma manobra para decidir sozinho como gastar o dinheiro arrecadado com a venda da Copasa.
2: Quem conta tudo pra gente é a nossa repórter Mariana Reis, que explica melhor essa denúncia, né?
3: Um grupo formado por deputados de oposição denuncia ao Tribunal de Contas de Minas que o governador do estado, Matheus Simões, teria driblado a Assembleia Legislativa para gastar quase R$1 bilhão sem autorização da casa. No dia 30 de junho, o governador publicou um decreto abrindo um crédito suplementar, uma autorização para gastar um dinheiro que não estava previsto no orçamento inicial de quase R$2 bilhões. Desse total, cerca de 989 milhões vieram da privatização da Copasa, a Companhia de Saneamento do Estado. A medida fere a legislação estadual que determina o seguinte: se o governo receber qualquer dinheiro que não seja com a arrecadação regular de impostos e esse valor for maior do que 1% do orçamento total do Estado, o governador é obrigado a enviar um projeto de lei à Assembleia Legislativa para que os deputados discutam e aprovem a aplicação desse montante. Quem explica é o líder do bloco Democracia e Luta, deputado Ulisses Gomes, do PT.
4: Quer deixar entender que o gasto abaixo de 1% pode ser feito? Não. Nós temos que votar aqui a totalidade da arrecadação extra, ou seja, 8 bilhões e 300 milhões arrecadados com a venda da Copasa tem que ser votado por lei na Assembleia, e a gente vai fazer essa denúncia também no Tribunal de Contas do Estado, atual governador, seja a responsabilidade por esse crime, essa enorme pedalada que eles estão tentando fazer no orçamento público. Ele prevê para pagamento da dívida, né? Mas isso não justifica.
3: O bloco protocolou um projeto de lei para assustar os efeitos do decreto e quer que Simões responda por crime de responsabilidade fiscal. O líder de governo na casa, deputado João Magalhães, do PSD, negou irregularidades e sustenta que, como o valor da abertura de crédito está abaixo do limite de 1% do orçamento estadual, não havia obrigação de submeter a destinação dos recursos à Assembleia. A assessoria do governador não respondeu.
0: Tá aí, né? Pedalada que ficou famoso, né? As pedaladas fiscais, né?
2: É um termo muito famoso, né?
0: Por causa do impeachment da ex-presidente Dilma Rousseff, porque, né, a acusação era de pedalada fiscal, né? Que ela teria pegado dinheiro do Banco do Brasil e da Caixa para sustentar o Plano Safra sem a autorização do Congresso Nacional. Por isso que ela foi empichada. Ou seja, a oposição está dizendo um pouco disso, né? Que ele usou esses recursos sem autorização do parlamento, né? O que configura, de acordo com a oposição, uma pedalada, Letícia.
2: Pedalada fiscal. Tem que ser apurado, né, gente?
0: Não é de bicicleta, tá, Letícia?
2: Não é de bicicleta, gente. Não é.
0: Não é. O que mais que pedala além de bicicleta? O Robinho. Mas o Robinho a gente não gosta nem de falar, porque tá preso.
2: Deixa ele lá. Não precisa falar, não.
0: Mas o que mais que pedala? Tem mais a palavra que pedala?
2: Acho que é só isso.
0: Tem um pedalinho também,
2: mano. Mas é o mesmo movimento de bicicleta, quase uma bicicleta, né?
0: É, mas era um pedalinho no lago do Parque Municipal, né? Enfim. Matheus que pedala,
2: não. Só Matheus pedala, não. Vamos continuar a falar de política, gente, porque o Tribunal Regional Eleitoral de Minas já disponibilizou o guia Pode e Não Pode da Propaganda Eleitoral para as eleições desse ano, viu?
0: É, o material reúne orientações para candidatos, partidos, federações e eleitores sobre o que é permitido e o que é proibido durante a campanha.
2: A propaganda eleitoral começa oficialmente no dia 16 de agosto. A partir dessa data, estarão liberados comícios, caminhadas, passeatas e carreatas, desde que respeitadas as regras previstas na legislação.
0: Também será permitida a distribuição de material impresso, o uso de bandeiras móveis em vias públicas, né, aqueles cavaletes, né, aqueles, o que chamam de wind banner, e a colocação de adesivos em veículos e imóveis particulares, observando os limites estabelecidos pela Justiça Eleitoral.
2: Na internet, candidatos vão poder divulgar suas campanhas em sites, blogs e redes sociais. Já no rádio e na TV, a propaganda será veiculada exclusivamente por meio do horário eleitoral gratuito.
0: O TRE destaca que o objetivo do guia é orientar os participantes do processo eleitoral e evitar irregularidades que possam resultar em multas ou outras sanções. É, tem muita coisa que pode, tem muita coisa que não pode, mas uma coisa a gente sabe que não pode. Por exemplo, comprar voto, não pode, de forma nenhuma. É crime eleitoral. Boca de urna, não pode. Eu sei que muita gente faz, Letícia, mas não pode, né? Então tem que respeitar a legislação, né, para quem não quiser levar multa, Letícia Benassi.
2: Ficar atento nisso aí, viu, gente? Agora 10 horas 26 minutos. Lembrando que você pode participar com a gente no nosso WhatsApp, 31-99944-8870. Inclusive, cadê o Legravino?
0: Tá aqui, ó. Legravino já apareceu. O Legravino é nosso fiel escudeiro, ele é o nosso Don Quixote de La Mancha, ele é o nosso D'Artagnan dos Três Mosquiteiros. Como é que é o nome dos Três Mosquiteiros, Letícia?
2: Não sei.
0: É Aramis.
2: Nossa, eu não sei disso.
0: Deixa eu aqui, ó. O Aramis eu sei.
2: Não vou saber disso.
0: Você não sabe o nome dos Três Mosquiteiros?
2: Não sei, não, gente. Vocês sabem? Vocês estão ouvindo o programa?
0: Três Mosquiteiros.
2: É uma coisa normal da gente saber o nome dos Três Mosquiteiros?
0: É, olha só. Vou te falar aqui o nome dos Três Mosquiteiros aqui, ó. São o D'Artagnan é o terceiro, né?
2: Sim.
0: É o quarto, aliás. É o quarto.
2: É o quarto.
0: É o Atos, o Portos e o Aramis.
2: Olha só. Aramis, hoje você soube na sua casa o nome dos Três Mosquiteiros.
0: É, aí tem André o D'Artagnan, que é o quarto mosqueteiro. E você sabe quem que fez a história dos Três Mosqueteiros, Letícia Benassi?
2: Quem fez?
0: Foi Alexandre Dumas, um escritor, que inclusive fez a história, essa real, de Giuseppe Garibaldi e Anitta Garibaldi.
2: História incrível, que eu gosto de Giuseppe Garibaldi e Anitta, sim. Aí é uma história maravilhosa.
0: O Giuseppe Garibaldi, que era um italiano, ele vivia pelo mundo ajudando a independência de países, de locais. Ele veio a Santa Catarina para ajudar na Revolução Farroupilha, que queria tirar Santa Catarina e o Rio Grande do Sul do resto do Brasil. Ele encontrou a Anitta, se apaixonou por ela e os dois ficaram juntos.
2: Lembra de uma série da Globo, quem fazia o papel do
0: a
2: Giuseppe
0: Casa das
2: era
0: Sete Mulheres.
2: O Thiago Lacerda e a Anitta Garibaldi era a Giovanna Antonelli.
0: É.
2: Que casalzão, tá?
0: Era a Casa das Sete Mulheres.
2: Maravilhosa.
0: E o Alexandre Dumas fez a história do Giuseppe Garibaldi e fez os Três Mosqueteiros.
2: Olha só, 10 horas e 28 minutos. A gente, você sabia, ó, José Garibaldi foi um grande homem, né, André?
0: É.
2: E hoje, vocês sabiam que existe Dia do Homem, gente?
0: É? Sério mesmo?
2: Existe,
0: menino. Por que é isso?
2: Hoje,
0: me conta.
2: Parabéns, viu, pelo Dia do Homem. Muita Obrigado, gente não sabia disso.
0: Mas me conta por que existe isso.
2: Eu não sei, foi instituída em 1992 pela Ordem Nacional dos Escritores, sabia?
0: Ordem Nacional dos Escritores?
2: É, o objetivo principal, gente, dessa celebração é conscientizar a população masculina sobre a importância de cuidar da própria saúde e realizar exames preventivos.
0: Ah, então tá explicado.
2: Por que vocês cuidam menos da saúde do que a gente, hein?
0: Olha, isso, Letícia, é histórico. Então, assim, isso é dados estatísticos. A saúde do homem, o homem se preocupa menos.
2: Muito menos.
0: Muitas vezes o homem pensa o seguinte, olha, eu só vou... Tem muita gente que pensa assim, tá, Letícia? Eu não vou no médico, não. Se eu for, eu vou descobrir alguma coisa.
2: Nossa, gente, que pensamento.
0: Você sabe que o Datena fala isso no ar, né? Aquele nosso José Luiz Datena. Que vai ser até candidato, pode falar muito dele, não. Mas vai ser candidato lá em São Paulo. Ele fala, a única vez que eu fui no médico, eu descobri que eu estava com câncer, eu não volto nunca mais. Mas não é assim, gente, pelo amor de Deus. É, se você descobre uma doença na fase inicial, a chance de cura é muito maior. É, eu tô até relapso nisso, viu, tá, Letícia?
2: Tem que ir ao médico.
0: Tem, aqui a PMC dá um planinho de saúde para nós, eu tenho que usar. Eu só tô pagando sem usar, não dá, não. Eu usei uma vez só, aí não. Pois é. Mas olha só, Letícia, essa data, ela é uma data excelente para falar sobre o autocuidado, exames preventivos e a resistência que eles ainda têm de ir ao médico. Ô, Letícia, você sabe quais os exames necessários para manter a saúde do homem em dia?
2: Não faço ideia. Quem que vai contar isso pra gente? Vai explicar mais detalhes sobre o assunto? É o urologista e professor da AFIA Montes Claros, doutor Sérgio Rameta, ele que tá ao vivo aqui com a gente. Doutor Sérgio, bom dia para você. Obrigada pela participação com a gente aqui no Minas TMC, viu?
0: Bom dia, doutor Sérgio.
5: Olá, bom dia. Tudo bem?
0: Tudo. Ó, deixa eu começar perguntando hoje, né? Porque... afinal de contas, esse Dia do Homem não é para exaltar a masculinidade, não. Muito pelo contrário. É um dia para lembrar a necessidade dos cuidados de saúde. Porque, historicamente, né, doutor, o homem cuida menos. Por isso que a expectativa do homem é menor do que da mulher. Queria que o senhor falasse sobre a importância da prevenção e quais os exames que o homem não pode deixar de fazer.
5: Bom, em primeiro lugar, muito obrigado pelo convite, é um prazer estar falando nesse espaço aqui com vocês. Bom, o homem, ele tem uma tendência a não cuidar de si tão bem, ele evita muito ir ao médico, fazer exames, né, e fazer um check-up da sua saúde, o que é muito ruim, né, isso leva a uma expectativa de vida, inclusive, menor dos homens, por causa desse, vamos dizer assim, mau hábito. O Dia do Homem é isso que vocês já falaram mesmo, né, para chamar a atenção do homem para a saúde, para os cuidados que ele deve ter consigo, né? E essa questão dos exames que você perguntou varia muito de acordo com a idade, né? Mesmo o jovem, né, o homem já deve começar a frequentar o consultório médico, o consultório do urologista, para poder fazer exames, como, por exemplo, um exame de rotina. O próprio exame físico já traz bastante informação para a gente, e para o homem também receber informações sobre os cuidados que ele deve ter com a sua saúde, sabe? Com o passar do tempo, né, o homem que já está com mais seus 40 anos ou mais, ele deve ir a um consultório do urologista, ao cardiologista, fazer exames de próstata, fazer, depois de 50 é importante também fazer exames de endoscopia, colonoscopia, né, e vai variando de acordo com a idade, mas a mensagem inicial mesmo é que é importante que o homem cuide de si da melhor maneira possível.
2: Doutor, muita gente associa a saúde do homem só ao exame de próstata, né? Inclusive, existe um grande tabu a respeito desse exame. Quais outros cuidados costumam ser esquecidos?
5: Bom, o exame de próstata é muito importante, porque é uma doença traiçoeira muito frequente, mas realmente outros cuidados são importantes também. Tem várias outras doenças, né? Existe também, na minha área, que sou urologista, existe o câncer de testículo, que é mais comum no homem jovem, com menos de 30 anos. Existem os tumores da bexiga, existem tumores renais, né? Além disso, os cuidados com a boa saúde e outros exames, os exames radiológicos são importantes, principalmente depois dos 40 anos, né? Com teste ergométrico, cardiograma, a própria consulta com o cardiologista. Exames de endoscopia e colonoscopia tá indicado para os homens com mais de 50 anos, e aí, dependendo das alterações, a repetição, né? A frequência desses exames pode mudar, pode variar, né? E também as questões que o homem também tá exposto a doenças como doenças sexualmente transmissíveis, né? E algumas avaliações nesse sentido também são importantes.
0: Doutor, agora como eu falei com a Letícia antes da gente entrar no ar, queria que o senhor fizesse uma alerta para que a gente possa finalizar da minha parte, que é o seguinte: muita gente, infelizmente nós temos muito senso comum que é muito ruim. Eu já vi muitos homens dizendo o seguinte: eu não vou no médico não, porque quando eu vou no médico eu descubro uma doença, então eu prefiro não saber, porque quando eu fico sabendo eu acabo ficando nervoso, aí a doença avança. Eu queria que o senhor desse um recado para essas pessoas que pensam assim, doutor.
5: Bom, importante sua colocação, que realmente vários homens fogem do médico de todas as formas, né? E tem muita, escuto muito essas questões no consultório, né? E eu prefiro não saber, ou então é muito comum também o paciente que tem um diagnóstico, o caso da próstata, né? Que é algo que chama muita atenção dos homens, né? Eu prefiro, se eu tiver um câncer de próstata, eu prefiro morrer, ou então prefiro morrer a fazer o exame, né? Assim, essa frase é extremamente triste, vamos dizer assim. O problema maior é que as doenças, né, elas não vão levar à morte, ou não vão levar a situações que acabam com a vida da pessoa de forma muito rápida, né? O sofrimento, o caminho é muito longo, e o sofrimento é extremo ao longo desse caminho. Então, é melhor você ter um diagnóstico numa fase inicial, onde você pode tratar e curar e se livrar de um problema, do que você deixar aquele problema tomar conta da sua vida e você então viver o resto da sua vida sofrendo e com um problema que não tem mais solução. Então, prevenir é preciso ir aos consultórios médicos, é preciso fazer exame de próstata, é preciso fazer exame de check-up, para que você tenha diagnósticos precoces e altere, e possa fazer cuidados desses problemas de forma que não vão afetar a sua vida. Então é importante realmente frequentar o consultório médico, e o diagnóstico precoce, não só do câncer de próstata, mas de toda e qualquer doença, é fundamental para o sucesso do tratamento.
2: Doutor, para fechar aqui a nossa conversa, que mensagem que você deixaria neste Dia do Homem para incentivar, né, a prevenção e mostrar, como o senhor disse, que cuidar da saúde é um ato de responsabilidade consigo mesmo e principalmente com a família, né?
5: O homem, ele tem por hábito, como a gente falou, não ir ao médico e não cuidar de si. Mas a mensagem que a gente queria deixar é que, homem, cuide de você como você cuida de tudo aquilo. Você cuida bem do seu carro, cuida bem da sua família, você também cuide de você. Cuide de você, faça exames para que você possa viver bem e ao lado da sua família por um período longo e satisfatório.
0: Doutor, muito obrigado pela sua participação e até uma próxima.
5: Até, obrigado.
0: O senhor cuida de você, né, doutor? O senhor faz os exames regularmente, né? Porque tem, eu já vi médico assim falando assim, ó, você não fuma não, mas o próprio médico fumou. Você não é assim não, né, doutor?
5: Oi?
0: O senhor cuida do senhor, né, da saúde do senhor.
5: Tá falhando um pouco o áudio.
0: O senhor cuida da saúde do senhor, né? Ele não tá ouvindo, tá falando não. Obrigado, doutora, obrigada. Até a próxima. Oi. Tchau, tchau.
2: É... Dia do homem tá aí. Eu acho que vocês não deviam ter dia pra vocês não, mas tudo bem, já que tem, né?
0: Mas, olha, você tá sendo preconceituosa, sabe por quê? Olha, muita música do Pepeu. O homem, você conhece a música?
2: Olha, demais.
0: Ô, Pepeu Gomes.
2: Inclusive, tá como aparecendo o cara da Aerosmith,
0: né? Nessa época ele era roqueiro. Sabe que o Pepeu Gomes foi considerado o maior guitarrista do mundo, né?
2: É mesmo? É. Olha só, Pepeu
0: Gomes, que foi casado com Baby Consuelo, que hoje chama-se Baby do Brasil, que é muito doida, né?
2: Muito doida. E o nome dos filhos das filhas, né?
0: Maravilhoso. Eu acho que ela...
2: Sara Shiva.
0: Eu acho que ela cheira um ácido, sei lá. Só diz o Jô Soares que ela... aplicava negócio na veia.
2: Gente, que doideira.
0: Será que é verdade do Jô Soares?
2: Será, gente?
0: Será?
2: Vamos pro break, André? Hoje tem break, né? Nesse horário, a gente tem o nosso break, o nosso... É rapidinho, viu, gente?
0: É rapidinho.
2: Vamos tomar uma aguinha, daqui a pouco a gente tá de volta.
0: Tá, vamos fechar com um homem masculino, tá do dia do homem.

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2: Cadê o nosso break? Esse break tá muito doido esses dias, viu, Letícia Benassi? Eu não sei o que tá acontecendo com esse break. Ele, olha lá, some, tá sumindo. Alex Barbosa. Ele tá sumindo. Não, tá sumindo esse break aqui. Eu não sei o que que ele tá arrumando, viu, Letícia Benassi? Cadê o Alex Barbosa para ele nos ajudar? Ele é o único que resolve. Vamos tentar, vamos ouvir o break agora. Agora sim, eu acho que vai, hein? Vai nada? Vai nada. Ô Alex. Deixa o Alex vir aqui. Enquanto isso, vamos continuar falando sobre esporte, porque o Léo Dias vai trazer todas as informações do esporte pra gente. O Léo Dias que sabe tudo de esporte. Letícia, hoje tem jogo. Vamos ouvir o Léo Dias enquanto a gente resolve a questão do nosso intervalo.

0: Ô, gente, ó, nós estamos com um probleminha técnica que acontece nas melhores famílias, vocês sabem disso, né, gente? Problemas técnicos são normais, né? Ô, Letícia Benassi.
1: Quem sabe faz ao vivo, né, gente?
0: Quem sabe faz ao vivo. Ô, louco, meu, a gente tem que ir se adaptando e resolvendo as coisas, né? Porque...
1: né,
0: é, já acontece. Uma vez eu vi um problema técnico gravíssimo no negócio e o povo foi se virando. E é isso que nós temos que fazer.
1: Você sabia que, André, que teve um tremor de terra lá em Divinópolis, menino?
0: Sério?
1: No centro-oeste aqui de Minas. Sentiram um tremor de terra na noite de ontem, tá? Foi um abalo sísmico aí de magnitude 1.9 na escala Richter, viu, gente? Foi registrado por volta de 7 horas da noite, de acordo com a rede sismográfica brasileira aí, tá?
0: É mesmo?
1: Exatamente. Que loucura, gente. Aqui pertinho, né? Os especialistas explicam que tremores dessa intensidade são considerados leves e, apesar de poderem causar susto, né, ele não representa nenhum tipo de dano à construções lá da cidade, graças a Deus, né, gente? O sismólogo Bruno Colasso, ele que é da Universidade de São Paulo, informou que eventos desse porte podem, em alguns casos, serem confundidos com atividades de mineração. Porém, a análise inicial indica que o fenômeno registrado em Divinópolis foi um tremor natural, viu? A cidade já tem esse histórico, né, de pequenos abalos sísmicos. O monitoramento é realizado continuamente por instituições de pesquisas que acompanham aí a atividade geológica em todo o país. Que doideira, hein, gente? A terra tremeu lá em Divinópolis, viu? Agora a gente vai pro intervalo?
0: Vamos pro intervalo.

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10: 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Tá aí, Letícia Benasso. O Legravino tá perguntando assim, que Minas confusão TMC, é essa? Problemas escuta, técnicos. Sabe. Eles falam, Letícia, que a máquina vai substituir o homem, mas eu não acredito nisso não. Você acredita?
11: Eu não sei não. Esse rolê que deu aqui agora, não sei se a máquina vai substituir a gente, a mão do homem. Embora já esteja muito avançado, né? A IA tá extremamente avançada, mas não sei se substitui não, viu, André?
10: É...
11: Vamos falar de esporte?
10: Vamos falar agora sim.
11: Bom momento?
10: Chega. É, ô Letícia, você tá me deixando em mais maus lençóis hoje, viu, Letícia?
11: Por quê?
10: Porque aqui sumiu tudo aqui, mexeu no negócio aqui. Você já quer falar de esporte? O esporte não tá aqui.
11: Calma, né, Letícia?
10: Pensa, Letícia. Vamos falar de esporte agora. O que que tá acontecendo com o esporte,
11: posso,
10: Letícia?
11: Posso falar de esporte?
10: Agora sim, vai.
11: A Espanha que tá acontecendo? Despachou ontem a França, né? A favorita. Ah. França que ela era favorita, né, gente? Agora a Espanha vai pro final da Copa. Aconteceu o que a gente queria, né, André?
10: É.
11: Pra Espanha ontem.
10: Agora é só ir a Inglaterra também.
11: Já a Argentina enfrenta a Inglaterra pela outra vaga. Quem traz os detalhes todos pra gente é o nosso comentarista Léo Dias.
10: Léo Dias, bom dia, Léo Dias.
12: Bom dia, vamos lá, vamos falar de esporte aqui no Minas TMC, primeira edição. É, um abraço aí para todos os amigos no estúdio, para os nossos queridos ouvintes e a Copa do Mundo, que está chegando ao fim, né, gente? Mas já tem a sua primeira finalista definida. E aí veio de uma forma surpreendente, eu diria. A Espanha tirou a toda poderosa França. Por que que eu falo toda poderosa França? Porque, gente, não vamos ser hipócritas, era a grande favorita da Copa, né? A França... tinha um nível de jogadores impressionante, ainda tem, né, uma grande seleção, porém entrou em campo uma instituição no futebol que todo mundo às vezes esquece, que é a freguesia. Essa França sofre com a Espanha há mais de 2 anos, né? A Espanha levou a melhor na Euro, a Espanha levou a melhor na Nations League, ou seja, tem um tempo já que a seleção espanhola vem batendo essa França e não foi diferente ontem, né? É, em um lance até curioso, né? Um pênalti é marcado para a seleção francesa e de maneira muito correta o Lamine Yamal chega por trás do Lucas Digne, surpreendendo ele. Ele acaba, o Digne, lateral esquerdo francês, acaba chutando o Lamine Yamal e aí o Oyarzabal bate e converte para a seleção espanhola. No segundo tempo, ali já beirando os 12, 13 minutos do segundo tempo, a seleção espanhola faz o segundo com Pedro Porro em um momento em que o Doué, que entrou muito mal na partida, não faz a recomposição. Isso praticamente sacramentando o jogo. Só que eu queria destacar o poderio defensivo da Espanha. A França foi ter um chute a gol somente beirando os 36 minutos do segundo tempo. Ou seja, foi uma partida de controle total espanhol. E a Espanha chega bem favorita para essa final da Copa. Hoje, aqui na TMC, Teremos a partir de 15h com o nosso esquenta Inglaterra e Argentina. E aí é um jogo de extrema rivalidade, né? Por tudo que envolve, pelas Copas de 86 e também pela Guerra das Malvinas, né? Ou seja, já é uma rivalidade que foge até do campo. A Argentina que vai tentar fazer mais uma final de Copa para em busca do tetra, e a Inglaterra para voltar uma final de Copa, né? Para tentar vencer o bicampeonato. E aí seria curioso uma Inglaterra e Espanha numa final, porque seria duas seleções tentando buscar o bicampeonato. Mas é claro, nosso papo de craque, também vamos falar do Atlético, vamos falar do Cruzeiro. Os clubes se preparam, né, para o retorno do Campeonato Brasileiro. E a partir de semana que vem já tem jogo de Campeonato Brasileiro, viu, gente? Mas tudo isso no Papo de Craque Primeiro Tempo. Estarei nessa com o Alex Barbosa daqui a pouquinho, tá? A partir de meio-dia, meus amigos.
10: Valeu, Léo Dias. Muito obrigado pelas suas informações.
11: Valeu, Léo. Bom demais. Agora 10h47 aqui na sua TMC. E, gente, o plenário da Câmara Municipal aqui de BH aprovou em segundo turno o projeto de lei que institui a entrega do selo municipal de apoio à pessoa portadora de deficiência e espectro autista para supermercados, shoppings e centros comerciais, para disponibilizarem, né, fone ou abafador antirruído para a pessoa com deficiência, incluindo aí a pessoa autista, né?
10: É, a oferta deve ocorrer de forma gratuita, mediante empréstimo, durante o tempo em que a pessoa estiver no local. Sobre esse assunto, nós vamos conversar com a fonoaudióloga Mayara Lira. Ô, Mayara, muito bom dia para você, viu?
11: Bom dia, Mayara. Seja bem-vinda à TMC, viu?
13: Bom dia, gente. Obrigada. Tudo bem?
11: Tudo bem, Mayara. Seja muito bem-vinda. Olha, para começar, eu queria que você falasse para a gente por que que o excesso de ruídos pode ser tão desafiador para muitas pessoas autistas. Conta pra gente como é que funciona.
13: Então, porque muitas pessoas com autismo têm hipersensibilidade auditiva, né? Ou seja, o cérebro delas processa o som de forma diferente. E um barulho que é pra gente normal, como a música de um shopping, um bip de uma caixa e tal, para elas, para as pessoas com autismo, pode ser sentido como se tivesse 10 vezes mais alto. E isso pode causar dor, desconforto, ansiedade. Então, é por isso que para elas o ruído gera um desconforto muito maior, entendeu?
11: Sim, sim, claro. Na prática, ô Mayara, como que um equipamento desse pode mudar a experiência de uma pessoa autista, como você disse, num shopping, um supermercado, um lugar de muita, de muita movimentação, né, de muito barulho?
13: Então, porque é o seguinte, na prática, o que acontece? O abafador, ele vai fazer com que essa pessoa fique mais controlada, né? Ela não vai ficar ansiosa, porque ele não vai apagar todo o som, todo o volume. Ele vai só diminuir, vai tirar o ruído, e essa pessoa vai conseguir ficar mais confortável e vai evitar com que ela entre em crise, vai evitar com que ela consiga... não ter nenhum problema ali, ela vai poder ficar mais, ter mais autonomia, sabe? Vai poder frequentar esses espaços com mais dignidade, com mais tranquilidade. Então, o abafador, ele tá aqui para tirar esse ruído que causa esse incômodo, esse desconforto gigantesco que essa pessoa tem, por conta dessa hipersensibilidade auditiva. Entendeu?
11: Como é que as famílias costumam lidar hoje com essa necessidade? As pessoas acabam levando o próprio abafador quando saem de casa, tem que usar sempre o seu abafador? Como é que funciona?
13: Sim, é importante que a sociedade, né, disponibilize em locais também, seria muito importante isso. E claro, a família tentar ter esse abafador também vai já facilitar o processo, né? Porque o abafador pode ser utilizado em vários locais, não somente com pessoas com TEA. Então, isso vai ajudar pessoas com TDAH, pessoas com qualquer síndrome sensorial, idosos, crianças pequenas. E essas pessoas, elas adquirem esse abafador. Só que, se caso não tiver condições, esses locais públicos poderiam disponibilizar, pelo menos para aquele momento, para que ela resolva as questões que ela tem que resolver. Entendeu? Mas sim, é muito fácil de usar, você coloca dentro de uma bolsa e tudo, você leva o abafador para qualquer lugar, é muito fácil de você adquirir.
11: Mayara, você acha que ainda tem muita falta de informação sobre essa hipersensibilidade sensorial? Quais são as dúvidas, os equívocos mais comuns que você percebe a respeito desse assunto?
13: Tem muitas, as pessoas acham que, por exemplo, no caso da criança com TEA, ela está fazendo birra, que é só uma questão comportamental propriamente dita, mas não, isso está causando uma dor nela. O fato da criança colocar a mão no ouvido e ter uma crise não é uma questão de birra, é uma questão de que realmente está sentindo dor. Então, isso sim tem que ser falado, mas a sociedade ainda não está assim, aberta totalmente a esse conceito. Então, é importante disseminar essa informação, porque eles acham que é uma questão puramente comportamental, e não é. É uma questão realmente que gera desconforto, que é preciso que eles tenham noção disso, sabe? Não é só uma birra, não é só isso. Então, tem que ser falado mais vezes. A gente chega aqui no nosso, por exemplo, no ambulatório do autismo do Santa Casa BH, nós temos muitos pais que não têm essa consciência. Então, a gente faz esse alerta, a gente explica detalhe, passo a passo, a gente orienta, e todos saindo aqui sabendo de quais são os direitos deles, sabe?
11: Sim, sim. Você acha, então, que tem essa questão da conscientização também, né? Para fechar, Mayara, você acha que esse tipo de ideia ajuda a promover a inclusão de forma efetiva aqui na cidade, ou você acha que existem outros avanços que são importantes que a gente ainda precisa buscar aqui em BH?
13: Não, eu acho que sim. Claro, existem outros avanços que precisam melhorar e tudo, mas esse seria de urgência já, né? Porque, por exemplo, isso impede com que essas pessoas com TEA estejam socializando, estejam em ambientes que elas poderiam estar de forma mais tranquila. Se nós, a sociedade, adaptar esse universo para elas, elas vão conseguir ter mais autonomia, vão conseguir fazer suas coisas sozinhas. Então, assim, esse tipo de assunto, ele é urgente, não desmerecendo os outros, claro, mas esse já tem que estar para ontem resolvido, sabe? Todos já têm que estar sabendo como lidar com isso, com a sua situação, porque isso impede com que elas tenham o dia a dia delas normal, né? De ir para um supermercado, de ir para um shopping, por quê? Não vai porque está muito barulho, muito ruído e não consegue aproveitar, né? Em qualquer local que esteja muito barulho. Isso não é só para pessoas com TEA, são pessoas que têm qualquer tipo de questão auditiva propriamente dita, tá?
11: Muito bem, é uma questão de inclusão, né, gente? Que eu acho que só, não só em BH, mas todas as cidades precisam desenvolver essa inclusão de uma forma maior e mais realmente mais propícia para todo mundo, né? A gente conversou com a fonoaudióloga Mayara Lira. Mayara, muito obrigada pela participação.
10: Obrigado, Mayara.
11: As portas da TMC estarão sempre abertas para você, viu?
13: Obrigada a vocês, gente. Um grande abraço.
10: Abraço. Agora vamos com o trânsito nosso de cada dia. Claro, saber como está a situação. Mais uma vez, onde, gente? No anel rodoviário de Belo Horizonte. Eliseu Júnior é com você.
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15: 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Destaque agora, André Letícia, de anel rodoviário. Situação complicou no sentido Rio de Janeiro. Motorista enfrenta fila desde o trevo do Betânia. Lentidão que chega à altura do Olhos d'Água. O motivo, uma ocorrência por lá. Quem segue rumo ao Rio, paciência. Agora, se você, motorista, dirige rumo ao Belvedere, rumo à região Centro-Sul, vale desviar na altura do trevo do Betânia, acessar a rua Úrsula Paulino, na sequência vias internas do Havaí e bairro Buritis. 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
10: Eliseu Júnior, muito obrigado, viu, meu amigo? Vamos lá.
11: Valeu pelas informações do trânsito e agora vamos falar de assunto importante. André, o Tribunal de Justiça de Minas manteve a exclusão de um motorista de aplicativo acusado de fazer comentários racistas e adotar comportamento agressivo durante as corridas.
10: O condutor, que trabalhava na plataforma há quase 4 anos e acumula cerca de 25 mil viagens, teve a conta desativada em março de 2023.
11: Na justiça, ele pediu a reativação do cadastro, indenização por danos morais e compensação por perdas financeiras.
10: Segundo a empresa, a decisão foi tomada após denúncias de passageiros que relataram falas racistas, atitudes agressivas e até ameaças.
11: A plataforma argumentou, gente, que a permanência do motorista poderia comprometer a segurança dos usuários.
10: O recurso já havia sido negado em primeira instância e, ao recorrer, o motorista alegou que não teve acesso aos detalhes das denúncias.
11: No entanto, né, os desembargadores da 20ª Câmara Civil entenderam que o descredenciamento foi legítimo e mantiveram a decisão. Gente, se ele foi racista, fez poderia ter sido agressivo com as pessoas, realmente ele tem que ficar de fora, né, André?
10: Exatamente.
11: Não dá pra pegar um motorista desse, né, gente?
10: De forma nenhuma, ninguém, nenhum preconceito é tolerável. Vamos saber só mais um trânsito, Letícia?
11: Vamos nessa, que
10: vamos
11: tem mais
10: o
11: informação.
10: Complexo, né? Da Lagoinha.
11: Vamos lá.
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15: 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Olha, André e Letícia, destaque positivo agora de complexo da Lagoinha. Isso porque motorista encontra trânsito livre por lá. Quem dirige pela Cristiano Machado e Antônio Carlos seguindo rumo ao centro. Cenário positivo no complexo rumo ao Barro Preto, passando pelo viaduto Oeste e rumo à Praça da Estação, passando pelo viaduto Leste. Também na saída do centro, em direção ao bairro Cristiano Machado e Antônio Carlos, com cenário positivo. 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
10: Ô Letícia, olha só, o nosso Marcelo Sérgio tá falando que se o Legravino é o Don Quixote, ele é um moinho.
11: Olha só.
10: O gigante moinho, se viu dando pé. Don Quixote de La Mancha, é o Cervantes,
11: Marcelo,
10: né?
11: Sérgio.
10: O nosso escritor espanhol, né? O Don Quixote é um texto espanhol, né?
11: Espanhol, inclusive somos todos espanhóis. Espanha que tá lá na final da Copa, viu, gente?
10: É, exatamente.
11: Bom, vamos dar tempo de dar uma notícia curiosa, eu diria, André.
10: Curiosa, conta pra mim.
11: Furtou a igreja matriz Nossa Senhora do Carmo, lá em Carmo do Rio Claro, no sul de Minas. Só que, olha só, o que mais curioso, ele ajoelhou, fez gesto,
10: sério?
11: Como estivesse rezando, né?
10: Tem essas imagens, Letícia?
11: Temos imagens.
10: Não, tem que colocar nas redes.
11: Tem que colocar
10: aí,
11: nas redes,
10: que
11: até que é comentei isso com o Murilo.
10: Ajoelhou. Ô, Murilo, bota esse nas redes aí pra nós, Murilo, me ajuda aí, meu
11: gente,
10: filho.
11: Gente, foi muito inusitado, foi registrado, né, por câmeras de segurança e chamou a atenção de quem acompanhava ali o caso. Então, antes de furtar, ele fez o nome do pai ali, tipo assim, me perdoa, Deus, pelo que vou fazer.
10: É, nas imagens, o suspeito aparece fazendo gestos de oração antes de seguir até o cofre de ofertas, arrombar o móvel e fugir com o dinheiro. Testemunhas ainda tentaram alcançar o homem, mas ele conseguiu, escapar.
11: Vazou. Segundo as informações...
10: Ele fez igual gás.
11: Vazou fora. Segundo informações, ele usava tornozeleira eletrônica, viu? A Polícia Civil investiga o caso e faz buscas para localizar o responsável pelo furto. Gente, olha só, ele fez o nome do pai ali e entrou na igreja e furtou.
10: É, ô Murilo Luiz, vamos botar isso. Robert Costa também, nosso coordenador digital, está na hora de botar isso nas redes digitais, Letícia Venas.
11: Murilo disse que já está na rede.
10: Ah, já está na rede?
11: Já está nas nossas redes, você corre lá no nosso
10: Então vai lá, Instagram,
11: arroba TMC Minas Gerais e confira lá o homem fazendo o nome do pai antes de furtar.
10: Sério?
11: Isso,
10: ai,
11: que loucura, né?
10: Que loucura.
11: Tem mais coisas nas nossas redes sociais, tem muito mais.
10: Ó, tô vendo aqui, o Murilo, que esse Murilo é demais, já pôs a... tá aqui já, ó. Então,
11: você tá
10: arroba...
11: atrasado, André.
10: Eu tô atrasado aqui, porque tem uma hora que ele colocou.
11: Zé, já tá lá.
10: É, esse Murilo Luiz é demais, viu?
11: E tem muito mais coisa lá nas nossas redes, viu, gente? Nossas reportagens, nossas matérias. Tem Letícia Benassi, tem Murilo Luiz, tem o Júnior de Castro, André Rocha, Mari Reis, Bruno Marum, todo mundo por lá. Os nossos conteúdos, né? Beijo, gente!
10: Tchau, gente! Até amanhã. E até amanhã.

0: 11:01, Trend das 11 no ar. Estamos chegando nesta quarta-feira, dia 15 de julho, comigo, Thiago Matheus, com a minha parceira de sempre, Pietra Mesquita. Bom dia, boa quarta, Pietra.
1: Bom dia, Thiago. Boa quarta pra você também que tá conferindo aqui a nossa programação da TMC agora no Trend das 11. Você segue com a gente até o meio-dia com muita informação do que tá viralizando nas redes sociais.
0: É isso aí, você tá bem? Tá rolando o feed por aí? Então vem com a gente, vamos rolar o feed e atualizar tudo que é notícia na manhã desta quarta-feira, como por exemplo, canetas Paraguai. Estão trendando.
1: Trendando também por aqui, Roland Haaland. Que feat é esse,
0: é,
1: né?
0: Quase um trabalíngua, hein? Roland Haaland. Eita, nós. Gamers tão felizes. Isso tá trendando. Daqui a pouquinho eu explico pra você.
1: E Torre Eiffel também trendando por aqui. Tudo isso e muito mais aqui no Trend das 11.
0: Agora, muita gente tá feliz também por conta dessa trend que a gente já abriu o nosso Trend das 11. Recebi um Pix da Receita Federal. Não, não fui eu, não. Foi você? É o que o pessoal tá falando aí nas redes sociais, são mais de 10 mil comentários. Recebi um Pix da Receita Federal, porque a Receita paga hoje um lote especial de restituição automática do imposto de renda. Ou seja, é um outro lote, um lote especial, um benefício para quem não precisou declarar a receita em 2025. É preciso ter um imposto retido na fonte em 2024. O que é isso, Thiago? Retido na fonte em 2024 é aquele imposto de renda que foi descontado diretamente do seu salário, aposentadoria ou mesmo para quem recebe alguma pensão ou outros rendimentos ao longo daquele ano, ano de 2024, mas que o dinheiro ainda não tinha chegado para você. O valor dessa restituição de hoje, ele pode chegar até R$1.000. Quem cadastrou a chave Pix CPF já vai receber a restituição de imediato, ó. Papum, direto aí na sua conta de uma forma muito mais prática. Quem não tem a chave Pix CPF, pode ser, sei lá, o e-mail ou o número de telefone, aí vai receber o valor depois na conta bancária informada à Receita Federal. Essa consulta pode ser feita no site ou no aplicativo da Receita. E aí, pingou pra você? Conta aí pra gente. Pra mim ainda não.
1: Nada. Pra mim ainda também não, nada, viu? Nada. Olha, atualizando o nosso feed, canetas Paraguai aparecendo por aqui, gente. Porque um caminhão abandonado escondia canetas emagrecedoras na fronteira com o Paraguai, tá? Em um fundo falso ali no teto do veículo, tinha canetas emagrecedoras, agrotóxicos, cigarros eletrônicos, celulares e também peças de carros. A carga, ela foi avaliada em cerca de R$500.000 e o motorista não foi encontrado, tá? Segundo a Receita Federal, essas canetas, elas precisam ser transportadas sob refrigeração, né? O que não acontece no contrabando e aí, gente, pode dar muito problema. O transporte irregular de canetas emagrecedoras pode comprometer ali a segurança e também a eficácia do medicamento. E vale lembrar, só nesse ano, mais de 115 mil canetas emagrecedoras, elas já foram apreendidas na região de Foz do Iguaçu. Muito bom, né? É muito importante, na verdade, você ficar aí em alerta aonde que você está conseguindo, sim, essas canetas emagrecedoras. Olha o risco que você está colocando à sua saúde.
0: Tome cuidado, hein? Cuidado redobrado. Assuntos que estão trendando, nomes que estão sendo buscados nesta quarta-feira. Moraes Bolsonaro. Aliás, essa dupla aqui de sobrenomes é o que mais aparece na trend, na timeline de muita gente, porque agora a OAB, Ordem dos Advogados do Brasil, pede a Moraes que Flávio possa falar com o ex-presidente, seu pai, Jair Bolsonaro. Lembrando que o Moraes proibiu as visitas do Flávio por 90 dias após ele publicar nas redes sociais uma carta escrita por Jair Bolsonaro. Isso aconteceu no último sábado, durante uma live do Flávio. E a OAB diz que o Flávio também é advogado de Jair Bolsonaro e que essa comunicação é necessária para a defesa do ex-presidente. Então, para o ministro, a publicação descumpriu a proibição de o ex-presidente usar as redes sociais mesmo por meio de outras pessoas, de terceiros. O Moraes também deu 48 horas para a defesa informar se Jair sabia que a carta seria ou não divulgada nas redes sociais.
1: Vamos falar deles? Roland Haaland? É um trava-língua aqui, viu, gente? Acontece que Tom Holland disse que foi ignorado pelo craque Haaland nas redes sociais. Até o Haaland dá ghost aí na galera, viu, gente? Tom Holland, que é o Homem-Aranha, né? O famoso Homem-Aranha, disse que mandou uma mensagem pro atacante norueguês e até o convidou ali pra jantar. E segundo o ator, o jogador nunca respondeu a sua mensagem, nem deu qualquer explicação. Pois é, Roland revelou também que chegou a ver Haaland ali durante o GP de Mônaco de Fórmula 1, mas os dois não conversaram. E aí, o ator, que é inglês, né, gente, disse que agora Haaland não vai aceitar mesmo o convite dele pra jantar, já que a Inglaterra eliminou a Noruega da Copa. Pois é, acabou esse jantar, acabou esse
0: já
1: encontro,
0: era.
1: Não tem como.
0: Pois é, o arqueiro verde tinha ignorado o Neymar.
1: Verdade.
0: Nas redes sociais, tempos atrás. Agora o Haaland, que parece o Thor, inclusive, ignorou o Homem-Aranha. Enfim, é toma lá da cá.
1: É a guerra dos super-heróis.
0: É, de artista, futebolista e também os atores aí nas redes sociais. O que tá trendando nesta quarta-feira também? Asteroide NASA. Vamos falar que a NASA tá acompanhando um asteroide com enorme poder destrutivo. Será que é motivo pra preocupação?

0: 2300, a NASA estima chance de menos de 1% de asteroide atingir o nosso planeta Terra. Ou seja, não é a preocupação pra nossa galera aqui, né?
1: Pra agora,
0: pra
1: não.
0: Pra quem tá habitando a Terra nesse momento.
1: Vai demorar tranquilo. Um pouquinho, é. Vai demorar. Olha, gamers felizes aparecendo por aqui na nossa timeline, porque o PlayStation tá ganhando uma novidade, tá? Ganhou um recurso ali, pedido inclusive pelos jogadores há anos. A Sony agora passou a liberar um painel com estatísticas semanais ali de jogo no PlayStation 5. Então, vão ter os recursos ali que vão ser mostrados, né? O tempo jogado, por exemplo, os troféus conquistados e também o jogo mais usado na semana. Antes, esses dados eles eram divulgados apenas no retrospecto anual. A novidade está sendo liberada aos pouquinhos e tem uma galera já comemorando, até porque foi pedido ali, né, dos jogadores.
0: É por isso que o pessoal tá empolgado nas redes sociais. O pessoal tá empolgado, tá comentando, é notícia então aqui no nosso Trend das 11, comigo, Thiago Matheus, com o Pietra Mesquita. Ó, os assuntos que mais ganham repercussão, que trendam aí nas redes sociais, na internet, o que a pessoa mais busca, você fica bem informado aqui na nossa programação da TMC. Como, por exemplo, imagina esse feat aqui, ó, o metal encontra a disco music. Disco com metal, metal com disco music, será que combina? Pois é, Iron Maiden vendeu metade dos seus direitos para uma empresa de um integrante do grupo ABBA, sabe? Os suecos do ABBA, autores dessa música aqui, ó, Dancing Queen. Pois é, agora você imagina só a cena. Uma das bandas mais pesadas aí do mundo, da história do rock e do metal, fechando o negócio com uma empresa criada por um integrante do ABBA. Isso acontece, aconteceu. De um lado o ABBA, dono de sucessos pop dançantes, como esse aqui que você tá ouvindo. Do outro lado tem Iron Maiden, famosos aí pelo heavy metal, pelas músicas sobre guerra, o número da besta, né, o 666 e tudo mais. Agora, mesmo com esses estilos diferentes, o mundo dos negócios acabou por unir esses dois grupos. A ideia não é mudar as músicas, não, tá longe disso, mas é criar filmes, games, experiências imersivas e também um universo digital do Iron Maiden. O grande astro desse projeto deve ser o Ed, que é aquele mascote, sabe, grandão, que aparece na capa dos discos, nos shows também da banda e tudo mais. Então, ó, os fãs brasileiros já têm encontro marcado. É sempre bom lembrar essa curiosidade, porque eles vão vir pro Brasil novamente. Eles fazem dois shows em São Paulo em outubro do ano que vem. Portanto, aí, pros fãs do heavy metal tem essa novidade, mas tem show no Brasil acontecendo em breve também.
1: Vamos conectar agora pra Curitiba, porque a gente vai falar com o Ângelo Faye. Vai falar o que tá trendando por lá. Ângelo, bom dia pra você. É uma novidade, é novidade no caso da mulher que se passava por criança, é isso mesmo? Conta pra gente, bom dia.
2: Muito bom dia a você, bom dia a todos. Um caso que continua dando o que falar. Lembra daquela mulher quase quarentona que se passava por uma adolescente de 12 anos? Ela chegou a ser presa em Santa Catarina e, a partir dessa prisão, no estado vizinho, foi reaberta uma investigação aqui no Paraná. E a Polícia Civil do Paraná concluiu essas investigações e, sim, falou que essa mulher também cometeu crimes por aqui, na região metropolitana de Curitiba, mais especificamente na cidade de Colombo, contra um grupo de orações que também caiu nesse papo da Amanda Maria Souza de Oliveira. Ela tem 38 anos, ela se passava por uma adolescente e ela criava várias histórias. Para algumas pessoas ela dizia que tinha sido abandonada pela família, para outras pessoas dizia que estava em tratamento de doenças raras ou doenças muito graves. Aqui em Colombo, na Grande Curitiba, Amanda Maria Souza Oliveira enganou uma família e um grupo completo de orações, afirmando que estava em tratamento para um câncer terminal. Pediu dinheiro, pediu abrigo, ela foi acolhida por uma família. Inclusive, uma das vítimas chegou a tatuar o nome falso dela no pulso. Por aqui, ela se apresentava como Emily. E as vítimas, né, desse golpe só descobriram quando elas começaram a desconfiar que essa menina, ela continuava a pedir e pedir mais dinheiro. Foram até os hospitais e descobriram que, de fato, não havia nenhum registro de Emily nesses atendimentos. A Polícia Civil, na época dos fatos, em 2022, acabou não conseguindo identificar a Amanda, mas agora, a partir da prisão dela em Santa Catarina no início do ano, reabriu o inquérito e, de fato, concluiu que esses crimes foram cometidos no Paraná pela mesma pessoa. Amanda Maria Souza Oliveira foi indiciada pela polícia civil.

0: do Paraná por estelionato e agora esse caso segue para o Ministério Público, que deve apresentar uma denúncia formal.
1: Obrigada, Ângelo, pelas informações. Um caso, inclusive, que viralizou bastante nas redes sociais, né? Foi um assunto que trendou aí durante muito tempo. Então, Ângelo, trazendo essas atualizações desse caso. Obrigada, bom dia para você.
2: Valeu, valeu, Ângelo. E história que nem roteirista teria, sei lá, uma sagacidade aí pra trazer. Essa daí, ó.
1: Só aqui no Brasil.
2: Vai dar tema até pra minissérie mais pra frente. O que tá trendando agora são guerras sem fim. Aliás, uma guerra em específico sem fim, já que a gente vai falar de Estados Unidos, que estão ampliando ataques e impondo bloqueio naval ao Irã. Mais um desdobramento desse assunto, que segue ganhando repercussão na internet. A ação marca o quarto dia seguido de ataques dos Estados Unidos contra o Irã. Lembrando que os Estados Unidos também passaram a bloquear portos e áreas da costa iraniana com mais de 20 navios de guerra. Então, o governo americano afirmando que essa operação tem como objetivo aumentar a pressão militar sobre o país rival, sobre o Irã. Esse cessar-fogo assinado entre os dois países em junho foi rompido na semana passada. A gente está falando isso desde segunda-feira aqui no nosso Trend das 11. Lembrando que Donald Trump também desistiu de cobrar uma tarifa de 20% sobre os navios que passarem pelo Estreito de Hormuz. Ele havia anunciado que faria isso, poderia fazer isso, mais uma ameaça, mas desistiu dessa cobrança, mas a guerra, os ataques, estes sim, continuam.
1: É, inclusive, a gente está torcendo para que, né, essa taxação ali que ele desistiu inspire para ele também desistir de taxar o Brasil. Inclusive, hoje é a data limite, 15 de julho, para os Estados Unidos decidirem aí o que vão fazer com essas taxações em relação ao Brasil. Vamos torcer para que, né, não venha nenhuma taxação para a gente. Bom, a gente segue aqui atualizando o nosso feed. Torre Eiffel também trendando por aqui, porque o monumento brilhou com um show de fogos, tá, gente? Também drones. Fogos de artifício iluminaram o céu de Paris durante a comemoração ali do dia 14 de julho, que já eu explico pra vocês o que significa. O show, ele também contou com drones que criaram desenhos e imagens no céu. E entre ali as figuras exibidas estava a própria Torre Eiffel, tá, gente? Um espetáculo, viralizou bastante nas redes sociais, os vídeos também. E aqui a gente explica um pouquinho sobre esse dia 14 de julho. A data, ela lembra a tomada da Bastilha, né? Que é um marco importantíssimo ali da Revolução Francesa. Todos os anos, a França, então, celebra ali o feriado com desfiles, festas e também shows de fogos de artifício, como aconteceu ontem.
2: É, a festa só não foi maior por conta da eliminação da seleção francesa.
1: Nossa, verdade.
2: Senão
1: verdade.
2: A festa seria dupla, mas a França colocou água no chope, não. Água no champanhe. Francês ontem não teve tanta celebração assim, apesar do 14 de julho histórico para os franceses. Esse é o nosso Trend das 11. Pietra Mesquita atualizando o feed. Eu, Thiago Matheus, dando aquele F5 e você também participando, mandando a sua mensagem 11972211001. Aqui a gente fica por dentro, ó, de todos os assuntos. Estamos falando aí de política, de guerra, de economia, de entretenimento. Vamos falar de futebol agora. Atualizei o feed e apareceram novas regras aí da FIFA e também da CONMEBOL, a Confederação Sul-Americana de Futebol, que confirma mudanças e deixa a Lei Vini Júnior de fora. Daqui a pouquinho eu explico para você o que é a Lei Vini Júnior. Mas a CONMEBOL, a Confederação Sul-Americana, ela vai adotar novas regras para tentar deixar os jogos aí mais rápidos, reduzir a cera. A gente vê que a bola rola na Copa do Mundo. Quando a gente vai para uma Sul-Americana, para uma Libertadores, aí aquele marasma, pancadaria, muita segurou reclamação. A bola. Poxa vida, né? Os jogadores vão ter, então, a partir de agora, segundo a CONMEBOL, até 5 segundos para cobrar os laterais e os tiros de meta. Chega do goleiro enrolando, mandando o pessoal para frente, ajeitando a bola. Lateral, o pessoal enxugando a bola, né? Para enxugar a bola demora 15 segundos. Enfim, nas substituições, o atleta terá no máximo 10 segundos para sair de campo, o que acontece agora na Copa do Mundo também da FIFA, e quem receber atendimento médico ficará pelo menos um minuto fora do jogo. A entidade não vai adotar a chamada Lei Vini Júnior, assim como a UEFA adotou. O que é a Lei Vini Júnior? Quando um atleta de um time adversário, eu tô jogando contra a Pietra, eu começo a falar com a Pietra com a mão na boca, tampando, sem dar chance da leitura labial. Isso não pode na UEFA, é punição, cartão vermelho, sem qualquer tipo de argumento, vai pra rua. Se eu quiser falar com o meu companheiro de time, tapar a boca, isso pode. Não pode com adversário, mas a princípio, a CONMEBOL não colocou essa regra nas possíveis mudanças.
1: E é uma lei também que tem a ver, né, com combate ao racismo, também, xenofobia também, muito importante. Mas infelizmente, né, a Conmebol não pegou essa lei e colocou ali no, nos jogos. A gente segue aqui atualizando o feed, Banco Central aparecendo pra gente, mais de 6 bilhões esquecidos em bancos podem ser resgatados, tá? Opa. A informação é do Banco Central. Desse total, gente, 4 bilhões de reais pertencem ali a mais de 24 milhões de pessoas. E os outros quase 2 bilhões de reais são de mais de 2 milhões de empresas. O sistema do Banco Central, ele permite consultar e também resgatar valores esquecidos, inclusive, né, de pessoas ali falecidas, tá? Em março, tinham 10 bilhões disponíveis, 10 bilhões de reais, e parte desse dinheiro, ele foi direcionado ao fundo que apoia o Desenrola 2.0.
2: É, pois é, se você conseguiu essa bufunfa, você é uma pessoa de sortuda, né? E quem não consegue fica só na musiquinha do Pink Floyd Money, só na expectativa de pingar na conta, que acontece para muitos brasileiros, para outros nem tanto, vai ter que esperar um pouquinho mais. Redes sociais é o que tá trendando aqui para mim. Por quê? Assunto polêmico que a gente já trouxe aqui de outras localidades, de outros países. A União Europeia agora quer controlar o acesso de crianças às redes sociais. Ela quer limitar o uso de redes por crianças nos 27 países do bloco, ou seja, uma decisão geral de todo o bloco, não individualmente de cada país. Essa proposta prevê acesso mais controlado, com acompanhamento dos pais e dos professores também, menores de 13 anos. Então eles teriam um tempo limitado nessas plataformas digitais e essas regras seriam diminuídas aos poucos, conforme os adolescentes vão ficando mais velhos. A Comissão Europeia deve apresentar uma proposta, portanto, oficial sobre esse tema ainda este ano, tema recorrente que gera muita polêmica, mas agora a União Europeia está se movimentando.
1: A gente se conecta agora com Brasília, com o Rafael Felitti. Bom dia pra você, Rafa. Conta pra gente aí o que, que tá trendando. Tem a ver com sobretaxa dos Estados Unidos, certo?
3: Isso, Petra. Bom dia pra você, bom dia pra todo mundo que nos acompanha, porque empresários norte-americanos criticaram as tarifas que o governo americano deve oficializar, deve aplicar ao Brasil, né? Essas críticas já haviam sido feitas desde a semana passada na audiência pública, quando a maioria, a grande maioria das empresas americanas, de cerca de 45, 31 se posicionaram contra o tarifaço, porque elas entendem que isso cai as cadeias, tira as cadeias de consumo, inclusive nos Estados Unidos, né? Isso já vem sendo falado desde o ano passado, quando o primeiro tarifaço foi aplicado, né? Empresários tanto dos Estados Unidos quanto do Brasil concordando com essa posição de que as tarifas são prejudiciais para os dois países. Inclusive, recentemente, o presidente da Confederação Nacional da Indústria, o Ricardo Alban, presidente da CNI, disse que isso é principalmente para os produtos que os Estados Unidos vão taxar, né? Que diferentemente do primeiro tarifaço, em que foi um tarifaço geral, dessa vez, uma série de produtos estão na lista de exclusões, né? Principalmente carne, café, produtos que são importantes ali na economia americana e que podem impactar a inflação no país. Mas produtos manufaturados, né, como o setor de calçados e o setor de autopeças, vão ser muito prejudicados nos dois países, porque é muito difícil você substituir esse tipo de produto, porque eles precisam seguir uma série de normas, uma série de regulações de país para país, e eles não são substituídos de uma forma para outra como commodities. Então a gente nessa situação e que tem, inclusive, a oposição dos empresários norte-americanos.
1: Maravilha, Rafael, obrigada pelas informações. A gente vai seguindo aqui, atualizando vocês também sobre essa taxação, né?
2: Pois é.
1: Inclusive, data limite hoje, como o Rafa mesmo falou. E a gente vai torcer aqui, como eu já falei no nosso Trend das 11, para que a taxação não venha, porque senão a gente vai ser bastante, nós iremos ser bastante impactados.
2: Sim, exportar já não é fácil. Com essa possível sobretaxa, fica parecendo corrida de obstáculo, fica difícil demais.
1: Pois é.
2: Fraude INSS é o que tá trendando aqui pra mim. A Polícia Federal indica ele mesmo, lembra dele, o careca do INSS e ex-chefe do órgão. A Polícia Federal concluiu a primeira fase da investigação sobre fraudes do INSS. Ao todo, 48 pessoas foram indiciadas, incluindo o ex-presidente do órgão, o empresário Antônio Camilo Antunes, conhecido como careca do INSS. Lembra, ele não queria que fosse chamado de careca do INSS, mas continua sendo chamado e também foi citado, inclusive. Segundo a PF, Polícia Federal, ele é apontado como uma das principais figuras desse esquema. O caso agora vai seguir para a PGR, a Procuradoria-Geral da República, que vai decidir os próximos passos dessa investigação.
1: Mercado urânio aqui também trendando, porque o Brasil está estudando, gente, permitir empresas na mineração de urânio, tá? O governo, ele vai liberar ali a entrada de capital privado nesse setor, e a ideia é criar ali parcerias com a INB, que é a Indústrias Nucleares do Brasil, a estatal responsável pelo setor, né? Pelo plano, a empresa pública, ela manteria ao menos 20% de cada projeto, tá? A mudança ali, ela busca aumentar a produção nacional diante da alta demanda por energia nuclear. E as empresas também poderiam atuar no processamento e venda de urânio. A proposta ainda tá em análise, mas o Brasil tá estudando, então, né, se envolver ali nesse setor de urânio.
2: Essa tag aqui é muito importante. Brincadeira tem hora. Já ouviu falar? Músicas que citavam isso, inclusive. E uma brincadeira acabou virando tragédia. A gente acabou repercutindo ontem. Continuamos repercutindo hoje. Aquele homem que morreu baleado por policial após falso assalto. Uma brincadeira que deu ruim. Motociclista que acabou morrendo um dia após ser baleado por um policial civil de folga em São Paulo. O que estava acontecendo? Tá nas nossas redes sociais, @TNCNewsBR. Ele e um amigo foram para uma loja para fingir um assalto em frente a uma concessionária. Para quê? Para assustar os funcionários que eles conheciam, os amigos. Só que um policial que estava no local, a paisana, ele não sabia que era uma brincadeira, acabou reagindo e matou. E, aliás, atirou contra os dois. Agora vem em confirmação, portanto, o piloto da motocicleta. Acabou não resistindo. Depois, né, de serem baleados, eles acabaram contando que não passava de uma brincadeira e o homem que estava na garupa da moto continua internado. Esse caso, ele é investigado pela Corregedoria da Polícia Civil, foi registrado inicialmente como legítima defesa.
1: Brincadeira tem hora realmente, né, gente? Olha, a gente segue atualizando o nosso feed, Copa 2026 aparecendo por aqui. Vai aparecer durante bastante tempo, viu? Semifinalistas já faturaram pelo menos 145 milhões de reais. Muita coisa. A FIFA, ela vai pagar uma premiação recorde na Copa do Mundo de 2026, tá, gente? A França, a Espanha, a Inglaterra e a Argentina já garantiram ali pelo menos 28 milhões de dólares cada, tá? E esse valor, ele inclui um bônus de mais de 1 milhão de dólares para as preparações das seleções. A premiação, ela aumenta de acordo com a colocação final ali no torneio. O campeão vai levar aqui mais de 51 milhões de dólares e o vice vai receber ali por volta de 34 milhões de dólares. Eu ficaria com o vice tranquilamente, tá, sem problema nenhum.
2: Facinho, facinho. Bom, enquanto a gente vai trocando essa ideia por aqui, rolando o feed, atualizando o seu feed aí no Trend das 11, ó, a nossa equipe tá lá de antenas ligadas, dando F5 sempre com ela. Larissa Torati e o Trend de agora. Aqueles assuntos que do nada são impulsionados aí nas redes, alguns são requintados, outros que são novidades. O que você traz pra gente, hein, Lari? Bom dia.
4: Bom dia. E aí, gente? Bom dia. Olha, a Trend de agora é o assunto do momento do nosso turista favorito, o Harry Styles. O cantor, ele desembarcou essa semana aqui no Brasil porque ele tem alguns shows aqui em São Paulo da turnê dele, a Together Together. E olha, pensa numa pessoa focada, viu, gente? Sabe aquela pessoa fitness que sabe o Instagram todo dia tem o Strava ali postadinho? É o Harry Styles, tá? Porque ontem ele chegou e aí ele já foi direto fazer aquela caminhadinha no Ibirapuera, tá? Ele até conseguiu driblar ali uns paparazzis que estavam atrás dele, ele tava de bonezinho, de óculos ali, bem contido. E os fãs, eles estavam super na expectativa se ele ia realmente vir caminhar aqui nos parques de São Paulo, porque todo lugar, toda cidade que ele tá parando, ele tá indo em algum parque fazer uma caminhada, né? E aí aqui não foi diferente, né, gente? Ele conseguiu, alguns fãs tiraram foto com ele, né? Ele até foi comer um pão de queijo, depois que ninguém é de ferro.
2: Isso.
4: Né? Coisa boa, né?
2: Resta saber agora, ele que é fanático pelo English Team, torcedor da Inglaterra, se ele vai assistir o jogo de hoje em algum pub.
1: Ah, é verdade.
2: Em algum bar da cidade. Fica a dica aí pros paparazzi de plantão. Se ele tiver sem programação, ô Harry Styles, ouça aqui a TMC, a gente transmite o jogo da Inglaterra pra
1: já você. Já deu a dica, é, hein, Thiago, pro Hairstyle, arrasou demais. Inclusive, esse vídeo dele andando no Ibirapuera tá lá nas nossas redes sociais, né? @TMCNewsBR, viralizou bastante, viu, gente?
4: Uhum. E pra quem não conhece o Harry, né? Porque tem quem não conhece, né, gente? Ele é um cantor britânico, que ele ficou famoso por ser integrante da banda One Direction, né? Ele que entrou em atos ali em 2016, e no ano seguinte ele já fez o debut dele, e ele tem hits gigantescos, como Sign of the Times, que toca no recente filme Devoradores de Estrelas, toca lá no finalzinho. Tem As It Was, tem Watermelon Sugar, então com certeza você já escutou alguma música dele por aí. Sabe uma coisa engraçada, gente? Que isso toda vez que ele vem aqui no Brasil é muito engraçado, a gente sempre comenta. Todas as vezes que ele veio aqui no Brasil era ano de Copa. E todas as vezes que ele veio, a gente perdeu.
1: Então, mentira!
4: Ele é muito pé frio.
1: Então, 2030 não apareça aqui, viu? Tá tudo certo.
4: Proibido. Vamos barrar Harry Styles, vai ter aquela fotinha, não dê nem água.
1: É o nosso Mick Jagger da nova geração. Não tem como, gente. E a próxima trend, Lari?
4: Olha, hoje eu vou ficar por aqui,
1: só
4: viu, gente?
1: Só com essa. Então, tá vendo, gente? Vamos trendar bastante aí, vamos atualizar bastante o feed aí, porque as informações não param por aqui. Esse foi o nosso trend de agora com a nossa Larissa Turati, a nossa pessoa cronicamente online favorita.
2: Boa.
1: E já já a gente volta com mais informações pra vocês.
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16: Horas 32 minutos, por aqui é o Letícia Benassi, estou de volta, né, gente, aqui na sua Transamérica, que agora é TMC, ótima quarta-feira pra você, né, esse 15 de julho de 2026, agora chegou o momento da gente saber do trânsito, né, quem traz tudo pra gente é ela, a nossa musa do trânsito, fala comigo, Josiele Lemos, bom dia pra você.
17: Mega operação Troca Certa Terra Forte e Ares Cross a partir de 139.990 com taxa zero e usado na troca. Bom dia pra você também, pro ouvinte que nos acompanha aqui na TMC, reta do Califórnia, bem complicado no acesso ao anel rodoviário. Tem fila desde a 040 no Jardim Bandeirantes. Quem sai da Ceasa, utilizar a Helena de Vasconcelos Costa e depois via expressa é solução. Primeira vez da operação Troca Certa Terra Forte em BH. Só aqui tem toda a linha Hilux e SW4 com bônus de até 40 mil na troca do usado.
16: Muito bem, é isso aí. Valeu pelas informações. A nossa Josiele Lemos, ela que sabe tudo do trânsito de BH e região metropolitana, né, gente? 11h33, vamos atualizar o nosso noticiário. Porque nos dias... Você andava de carrinho de rolimã? Você que tá ouvindo a gente, me responde isso aí. Fez parte da sua infância também? Nos dias 18 e 19 de julho, a Federação Mineira de Carrinho de Rolimã promove a atividade Férias com Carrinhos de Rolimã, lá no Parque do Palácio, entre 9 da manhã e 1 da tarde, viu, gente? A diversão vai rolar na Portaria 2, no Parque do Palácio, que funciona na rua de Djalma Guimarães, no bairro Mangabeiras. Lá vai ter empréstimo de carrinhos de rolimã e a federação orienta as pessoas a usarem roupas compridas e sapatos fechados. Deve ser para sua segurança, né, gente? Para você participar, é só retirar de forma gratuita o ingresso lá no site do Simpla. Bom demais, vamos voltar a ser criança, né, gente? Então corre lá no site do Simpla, vai rolar esse esquema aí do carrinho de rolimã pra gente curtir as nossas férias. Vá lá você, adulto, também, leve a sua criança, dia 18 e 19 de julho, lá no Parque do Palácio, lá no bairro Mangabeiras, né, gente? Legal demais. Me conta se você gostava de andar de carrinho de rolimã. Participa aqui com a gente no 319-9944-8870. E hoje a Prefeitura de BH promove um mutirão de limpeza e cortejo de conscientização ambiental no bairro Novo Arão Reis, na Regional Norte, tá? A ação vai contar com a participação da Secretaria Municipal de Política Urbana, a Superintendência de Limpeza Urbana, a Administração Regional Norte, a Comissão Ambiental do Novo Arão Reis e também a comunidade local. A iniciativa faz parte do programa Fiscalizar e Educar e também inclui um cortejo pelas ruas do bairro com estudantes da Escola Municipal Herbert José de Souza, levando, né, mensagens sobre o descarte correto de resíduos e importância da preservação dos espaços públicos. A atividade busca sensibilizar moradores e comerciantes para que se tornem protagonistas na construção de um bairro mais limpo, seguro e também mais acolhedor. Importante a gente falar do meio ambiente e do descarte correto dos lixos, né, gente? Ó, atenção para você que curte um samba. E eu adoro samba, gente. O sambista Bruno Cupertino sobe ao palco do Teatro de Bolso SESI Minas, aqui em BH, na quinta-feira, 8 da noite, com o espetáculo O Samba Vai Continuar. Tem que continuar, né? Inspirado no segundo álbum do artista, o show mistura músicas inéditas e releituras que reforçam a força de um dos gêneros mais tradicionais da música brasileira, né, gente? Que é o nosso sambinha. Ingressos R$10 estão disponíveis na plataforma Simpla também. No palco, o Bruno passeia por vários temas do samba, canções que falam de amor, de reflexão, celebração e também da ancestralidade afro-brasileira. A proposta é mostrar como o ritmo atravessa gerações sem perder a relevância, né, gente? O samba é um clássico brasileiro mesmo, viu? A apresentação também busca aproximar o gênero das novas gerações, mostrando aí que o samba segue vivo demais, atual e com espaço garantido na cultura brasileira. É isso, gente, o samba. Não deixe o samba morrer. O samba não vai morrer nunca, né? Esse ritmo muito brasileiro é o melhor que temos, tá? Eu sou suspeita pra dizer, porque eu amo o samba, amo um pagodinho, então você corre lá com a gente, vai participar aí desse show maravilhoso do Bruno Cupertino. De volta pro Trend das 11.

0: volta aqui com o seu trend das 11. A gente vai com você até o meio-dia, cheinho de informação do que tá trendando, que tá viralizando nas redes sociais.
1: É isso, ó. Tela aberta, feed atualizado e você, é claro, sempre bem informado, como, por exemplo, promoções internet. Muita gente gosta. Daqui a pouco a gente explica.
0: França, Ucrânia também aparecendo aqui no nosso feed.
1: Opa, Senhor dos Anéis tá pipocando aí na tela de muita gente.
0: E nova lei, o que que será, hein, gente? A gente já te fala, mas antes, vamos falar sobre as promoções internet. Tá trendando por aqui, porque quase metade dos brasileiros corre riscos por ofertas online. Ô, gente, você tá aí? Você tá nesse número de brasileiros ali que tá correndo riscos por ofertas online? Calma, muitos brasileiros ficam menos atentos à segurança durante, né, promoções relâmpagos ali. 47% não verificam se o site é seguro antes de comprar. E a pressa, gente, para aproveitar ali os descontos, né, faz muita gente baixar a guarda. Essa falta de cuidado, ela aumenta o risco de golpes e fraudes online. Então é importante você ficar atento. Especialistas alertam ali para a importância, né, de checar a segurança dos sites antes também da compra. Então fica esse alerta aqui. Viu aquela promoçãozinha? Calma, vai pesquisar sobre a loja, ver se é confiável. E depois realiza a compra. Eu sei que é satisfatório,
1: Ou seja, promoção na internet é uma maravilha, é ótima, mas toma cuidado no lugar que você vai comprar, senão vai sair mal, vai dar ruim. O que tá trendando agora? O Senhor dos Anéis. Tem novidade aí no universo Tolkien, que muita gente é fanático. O novo filme de O Senhor dos Anéis, ele vai rejuvenescer os atores com a ajuda da inteligência artificial. Essa história acontece antes da Sociedade do Anel, que é o primeiro filme do Tolkien, né, do Senhor dos Anéis, que foi lançado lá em 2001. Então essa história se passa um pouquinho antes dessa época. Então por isso o elenco precisa parecer mais jovem, obviamente. Andy Serkis, diretor do filme, diz que a IA será usada só em alguns detalhes, mas na pós-produção. Esse filme também vai apostar em maquiagem, próteses e também cenários reais, como na trilogia original. Lembrando que eles foram até a Nova Zelândia, na trilogia original, para gravar aquelas cenas lindas, maravilhosas. Então, a estreia de A Caçada por Gollum, ela tá marcada pro dia 20, aliás, para dezembro, no ano de 2027. Então, um novo filme aí da franquia do Senhor dos Anéis nos cinemas, já movimentando muita gente na internet também.
0: Um tempinho ainda pra gerar muita expectativa, né? Vamos falar agora de nova lei, trendando por aqui nova lei, porque política e cidadania vão virar matéria obrigatória nas escolas, viu, gente? Pois é, nova lei inclui política, cidadania e também direitos no currículo das escolas. Os alunos, eles vão aprender agora mais sobre a sociedade e também a participação democrática. O presidente Lula, ele também criou ali a Semana Nacional da Ética e da Cidadania. O evento anual, ele vai ter ações sobre ética, cidadania e combate também à corrupção. O objetivo é preparar ali os estudantes para participar mais da vida pública. Importante demais, né? Importante essa nova lei.
1: Importantíssimo. Agora, aplicativo autistas, dos assuntos mais comentados, mais pesquisados, buscados hoje, porque brasileiras criaram um app grátis para apoiar os autistas. Foram duas psicólogas brasileiras que criaram esse aplicativo gratuito para ajudar as pessoas. Ele traz dicas e ferramentas para acompanhar a rotina e o desenvolvimento também. Ele também facilita o compartilhamento de informações entre familiares e também com a própria equipe de atendimento. A OMS, a Organização Mundial de Saúde, estima que cerca de 75 milhões de pessoas no mundo estejam nesse espectro autista. O aplicativo está em teste ainda, ele promete tornar o cuidado com o TEA, que é o transtorno do espectro autista, ainda mais acessível. Boa notícia, ó. Notícia made in Brasil, hein? Bacana.
0: Agora a gente se conecta com BH, Belo Horizonte, com a nossa Letícia Benassi. Bom dia para você, Lê. Conta pra gente o que tá trendando por aí em BH.
2: Bom dia, Thiago. Bom dia, todo mundo que está acompanhando o Trend das 11. Olha só, gente, um homem de 40 anos foi preso em flagrante durante uma ação da Polícia Militar contra o contrabando de cigarros em Beclândia, no Triângulo Mineiro. E começou depois que a PM recebeu, né, uma denúncia de que uma van estaria transportando uma carga suspeita na região de um posto de combustíveis lá no bairro Umuarama. Os policiais foram, né, até um hotel e encontraram duas vans estacionadas. E uma delas não tinha nenhuma irregularidade. Se encontraram várias caixas de cigarros de origem paraguaia. O motorista contou que pegou a carga em São Paulo e que ia levar tudo para Itumbiara, em Goiás, em troca de um frete. Só que não tinha nota fiscal, nem qualquer documento que comprovasse a origem dessa mercadoria, né? No total, a Polícia Militar apreendeu 125 caixas de cigarros, mais 199 pacotes avulsos, dois celulares e também carvão foi utilizado para esse transporte, né? O homem foi preso em flagrante e tomado pela delegacia da Polícia Federal, que agora vai dar sequência às investigações.

0: a quantidade exata de cigarros, de massas de cigarros, ainda vai ser contabilizada com vocês aí no estúdio.
1: Obrigada, Letícia, pelas informações. A gente segue aqui com os assuntos que estão grandando, né, Ti?
2: É isso aí. Assim como esse da Letícia, contrabando, mais de 50 mil comentários. E o que tá trendando também? Copa comprada.
1: Oh.
2: Calma, torcedores, calma. Não estamos falando dessa Copa, não. Você viu essa entrevista? Essa polêmica de um ex-jogador da seleção peruana? Pois é, ele disse agora, em entrevista recente, que a Argentina pagou pela vitória contra o Peru na Copa de 78. Aliás, essa polêmica já, ó, tá aí no gerando burburinho, no blá blá blá, nas rodinhas de conversa há muitos anos. Um ex-jogador do Peru, ele afirmou sim que a sua seleção peruana vendeu o jogo para a Argentina. A revelação foi feita por ele, José Velázquez, em um documentário sobre essa edição da Copa de 78, que aconteceu na Argentina, inclusive. Na época, o que acontecia? A Argentina precisava de uma vitória bem larga, de larga vantagem sobre o Peru para avançar. Precisava de pelo menos 6-0. Adivinha quanto foi o resultado da partida? Argentina 6, Peru 0. Com isso, a Argentina vazou. Aliás, avançou e o Brasil que vazou. O Brasil foi eliminado por conta de tudo isso. O Velázquez, o ex-jogador peruano, ele disse que jogadores receberam dinheiro por conta disso, mas ele não tem provas que confirmem essa acusação. Tá no documentário e, novamente, tá levantando polêmica.
1: Eita, gente, a Argentina dando o que falar, hein? Pois é, lembrando, aqui é o Trend das 11. Eu, Pietra Mesquita e Thiago Matheus estamos aqui com você todos os dias, às 11 horas da manhã, te informando de tudinho que tá viralizando nas redes sociais, tá? Te mantendo aí bem informado. E por falar o que tá viralizando, El Niño sempre sendo um dos assuntos mais comentados por aqui. Porque o Brasil tá entrando ali em alerta para tempestades causadas pelo El Niño, tá? Uma onda de tempestades deve atingir o sul do Brasil nessa semana. As chuvas fortes, elas podem durar vários dias, até pelo menos terça-feira, né, dia 21, na próxima semana, e tem risco ali de ventos fortes, granizo e até tornados em algumas áreas, tá, gente? O Rio Grande do Sul, Uruguai e a Argentina devem ser os mais afetados. Algumas cidades gaúchas também podem acumular ali até 300 milímetros de chuva. Então, as pessoas que moram no sul do Brasil, fiquem em alerta. El Niño, né? A gente vem falando sobre o Super El Niño aqui também. Então, agora chegando no Brasil, fica esse alerta aí.
2: A tag do momento é: não deu pra você, Messi. Ontem não deu pro Mbappé, né? Já foi eliminado. Mas do Messi é um outro assunto e envolve a nossa seleção brasileira. Porque o Jairzinho, o único jogador da história das Copas com gols em todos os jogos de uma Copa do Mundo. A gente sabe, né, que o Messi é um grande jogador dessa geração, virou o maior artilheiro da história das Copas, tá com 21 gols, mas mesmo assim ele não conseguiu bater um recorde que é nosso, do nosso furacão da Copa de 70, o Jairzinho. Em 70, o Jairzinho marcou gol em todos os jogos da seleção brasileira. Foram 7 gols nas 6 partidas que levaram o Brasil ao tricampeonato mundial na época. Então, até hoje, ninguém repetiu esse feito em uma Copa do Mundo, até porque no último jogo o Messi passou em branco, ou seja, esse título continua nosso, esse recorde continua do nosso furacão Jairzinho.
1: Agora a gente segue para falar de Estados Unidos e Rússia por aqui, porque Trump tenta um acordo, Putin mantém a guerra, né? E o impasse continua, gente. Putin segue ali há anos com um ataque contra a Ucrânia, tentando forçar uma rendição do país, né? E Trump tentou, então, interromper a guerra, mas acabou recuando depois de pressões e negociações. Até agora, nenhum dos dois líderes conseguiu atingir totalmente os seus objetivos e a Rússia mantém, então, uma guerra intensa na Ucrânia, né? Enquanto Trump adotou ali ações militares mais pontuais no Irã. Os dois enfrentam, então, dificuldades para encontrar uma saída para os conflitos esses que estão durando tem um tempinho e a gente vai seguindo acompanhando aqui na nossa TMC.
2: Conflitos que não passam. E quem tá sempre trendando é ele, Elon Musk. Nessa quarta-feira não é diferente, com uma notícia curiosa. Agora a China ameaçando a sua SpaceX também, a fortuna, obviamente, do empresário, acaba por encolher. O Elon Musk, ele perdeu o status de trilionário após uma queda nas ações da SpaceX. os países da empresa caíram, aliás, perdão, os papéis dessa empresa, eles caíram 14% desde a estreia na Bolsa de Valores. A queda foi impulsionada por um avanço da China, grande concorrência aí na corrida espacial, no setor espacial. Então os chineses conseguiram pousar o propulsor do foguete Longa Marcha 10B. Só que apesar dessa concorrência, né, o Elon Musk pode ficar calmo, pode ficar tranquilo, porque a SpaceX ainda lidera em reutilização de foguetes e lançamentos. Mas é bom ele olhar pro retrovisor, hein? A China tá vindo aí, tá vindo forte.
1: Copa do Mundo trendando por aqui. Ela, né, gente, que vai trendar aí bastante. Dia 19 tem a final,
2: finalíssima,
1: né? E aí, por falar na final da Copa do Mundo, a gente vai falar dos artistas que vão estar presentes. Pois é, tem uma galera boa, viu? Na final, a gente vai ter aí a Laura Pausini, Robbie Williams e Coldplay. A FIFA confirmou Coldplay, a Laura Pausini e também o Robbie Williams e a Nicole de The Pussycat Dolls. Eu não vou falar o sobrenome dela, porque eu sempre me complico com o sobrenome da Nicole. Mas é a Nicole que você conhece,
2: ela,
1: tá?
2: Ela mesma.
1: Isso na final da Copa. O show de encerramento vai ser ali no dia 19 de julho, como a gente mesmo falou, no estádio de Nova York. E a Laura, o Robbie e a Nicole vão cantar Desire, é isso mesmo? É isso, é música oficial da FIFA. O Coldplay,
2: Desire,
1: boa. O Coldplay também foi confirmado como uma das grandes atrações da cerimônia. E a Laura e o Robbie já haviam apresentado ali Desire na final da Copa do Mundo de Clubes. Então, a gente vai esperar aí esses três artistas, né? Quatro artistas muito famosos pra cantar na final junto com uma outra galera, né? Tem aí Justin Bieber, tem uma outra galera que foi anunciada ali pra cantar na Copa do Mundo.
2: Tem a galera do show do intervalo, tem a galera da finalíssima, que eu não sei se vai ser antes ou depois da partida, mas enfim, a FIFA tá gastando os tubos também, tá arrecadando bastante, mas tá prometendo uma grande festa de encerramento. Claro, a transmissão da final é aqui na TMC. Vamos atualizar o feed? Trump e Hormuz seguem trendando. É, a gente até falou anteriormente, Trump voltou atrás, desistiu de cobrar, portanto, aquela taxa no Estreito de Hormuz. Né? Então a gente segue observando essa situação toda por conta das ameaças que continuam, mas dessa vez ele desistiu. Agora o governo americano está apostando em acordos e investimentos com países lá do Golfo. Mesmo assim, manteve a pressão contra navios ligados ao Irã. Essa decisão evita fechar uma das principais rotas comerciais mundial e a mudança pode afetar mercados e negociações internacionais. Falamos anteriormente da possível sobretaxa aqui ao Brasil, mas Trump, a princípio, voltando atrás e desistindo de cobrar a taxa no Estreito de Hormuz também.
1: Star Wars também trendando por aqui. O Mandaloriano e Grogu já tem ali data pro digital. Eu falei certo, Thiago? Mas
2: falou
1: você
2: certíssimo.
1: Entende de Star Wars?
2: Não,
1: olha só.
2: Não, mas eu já ouvi falar. Certa
1: boa,
2: resposta
1: boa.
2: Sua.
1: A produção de Star Wars, ela vai estar disponível para compra e aluguel em plataformas online, tá? O longa, ele leva ali a famosa dupla da série para uma aventura maior nos cinemas, viu, gente? A história acompanha Din Djarin e Grogu em uma missão perigosa pela galáxia. E a chegada ao digital promete, então, animar os fãs da saga espacial, né, gente? Pra dar vida a Grogu, foi usada uma combinação de animação física com marionetes, olha isso, super detalhadas, operadas por especialistas. Então, os fãs aí de Star Wars, fiquem de olho, porque a produção vai estar disponível já já pra compra e aluguel.
2: Ó, tem novidade pra todos os gostos, hein? Filmes, séries, o que mais tem é isso. Aí nas redes sociais. A tag do momento é Fora Infantino. Ele mesmo, o presidente da FIFA. Por conta de tanta polêmica envolvendo o Infantino, agora as federações europeias estão se unindo contra o presidente da FIFA. Os dirigentes europeus não estão nada satisfeitos com o Infantino. Estão buscando um rival aí para a eleição da FIFA, onde ele quer se candidatar novamente. Então a polêmica com o cartão vermelho do Balogun, o atleta, atacante americano, por intervenção lá do Trump, aumentou as críticas ao presidente da entidade. O Infantino teria recebido pressão do presidente dos Estados Unidos para reverter aquela situação toda. E agora o nome mais forte para essa disputa contra ele é de Alexander Seferin. ele que atualmente é o presidente da UEFA. Outros possíveis candidatos incluem líderes do PSG, da CONCACAF e também do futebol africano. Então, polêmica após polêmica, Infantino vai acumulando desafetos por aí ao longo da carreira. Então, a reeleição dele tá cada vez mais ameaçada, hein?
1: Vozinha trendando por aqui, gente. Sabe por quê? A camisa de Vozinha é leiloada por quase 65 mil reais.
2: Olô.
1: Pois é, fazendo sucesso dentro e fora dos campos, né? O leilão internacional bateu o recorde, tá? Foi o maior valor ali pra uma camisa de goleiro, olha isso. E a peça superou camisas de Alisson, tá? E aí você vai me ajudar. Alisson e quem, o Ti? A peça superou camisas de Alisson e Neuer.
2: Pra lá.
1: É isso.
2: Goleirão alemão.
1: É boa. Em vendas anteriores, tá? Mesmo sem usar ali a camisa no jogo, Vozinha, ele assinou o uniforme antes do leilão.
2: Ah, boa.
1: E torcedores de 16 países participaram, então, dessa disputa pelo item histórico. E quem conseguiu, né, foi quem deu ali 65 mil reais. Eita, camisa que vale bem, né?
2: Tá valendo bastante. Tá bem valorizado, nosso querido Vozinha.
1: Defendeu bastante.
2: E muito querido pela torcida brasileira também. O que tá trendando agora, Michele Bolsonaro. A gente explica pra você, a gente contextualiza por conta da decisão do Alexandre de Moraes que coloca a ex-primeira-dama como porta-voz de Bolsonaro. O Alexandre de Moraes proibiu o Flávio de visitar o ex-presidente e essa decisão causou revolta entre os aliados de Jair Bolsonaro. Então, com isso, a Michele Bolsonaro, ela ganha mais espaço no grupo político. A ex-primeira-dama é quem tem contato direto com o Bolsonaro. Ela deve assumir um papel importante, portanto, nessas conversas, nas articulações dos grupos. Então, por isso que o nome da ex-primeira-dama é o que está trendando nesta quarta-feira também, Pietra.
1: Trendando por aqui também Paramount Warner, porque a Paramount pode sair da Califórnia se a fusão com a Warner for barrada, viu, gente? A empresa vai avaliar ali, né, se muda a sede. Na verdade, a empresa avalia mudar a sede se o Estado tentar barrar o acordo bilionário. Essa fusão de 110 bilhões de dólares criaria um dos maiores grupos de mídia do mundo. Isso é verdade. A Paramount tenta ali negociar com o governo para manter, então, os estúdios no Estado. A empresa diz que a união é importante aí para competir com a Netflix e também com a Amazon. Imagina se realmente dá certo.
2: Já pensou?
1: Viu? Tem pra ninguém, não.
2: Não tem mesmo. E a iPhone é o que tá trendando. Essa tag sim é porque a Apple tá negociando inteligência artificial avançada direto no iPhone. Ó que novidade. A startup Prismil, ela diz que consegue deixar modelos de IA muito menores. A empresa reduziu um modelo de 54 GB para menos de 4 GB. Então essa tecnologia permitiria usar uma IA mais poderosa em iPhones mais novos. Então a Apple e outras empresas estão testando aí a velocidade, consumo de energia, desempenho. Pode vir uma novidade boa para os usuários do iPhone. Fica ligado aí.
1: Rihanna Queen, gente. A gente que falou dela ontem aqui no nosso trend de agora, ela que apareceu ali de surpresa, né, no show do Jay-Z, ela falou que tá buscando inspiração no Queen pra novo álbum. Ou seja, vem aí um novo álbum depois de 10 anos, né?
2: E diferentão, pelo visto.
1: Diferentão. Porque a Rihanna mudou os seus planos e deu uma nova direção ali no aguardado álbum R9. Agora, a principal inspiração da cantora é a banda Queen e também Freddie Mercury. Então você vai curtir, viu, Thiago?
2: Vamos
1: você
2: curtir.
1: Também que curte aí
2: todo mundo.
1: Banda Queen e Freddie Mercury vai curtir esse novo álbum de Rihanna. Ela voltou ali a trabalhar no projeto, né, pra criar um som mais diferente, também conceitual. E segundo a equipe da cantora, a meta é lançar um álbum melhor do que os anteriores. Quero ver essa, viu? Mesmo depois de dizer ali que o disco tava pronto, a Rihanna decidiu recomeçar o projeto. Então coloca mais um tempinho aí, gente, pra gente ver, né, quanto tempo a Rihanna vai lançar esse novo álbum. Os fãs já estão, assim, na expectativa, já tem uns bons anos.
2: É, bons anos, até porque essa que tá tocando aqui, o Work, tem 10 anos.
1: Tem.
2: Parece que não, parece que foi ontem, mas música de 2016, quem sabe vem novidade, agora com uma pitadinha de rock and roll aqui com a Rihanna. E com isso, vamos encerrando o nosso Trend das 11, Pedro.
1: Pois é, amanhã a gente tem um encontro marcado aqui às 11 horas da manhã. E agora você fica com o esporte. Tem Copa hoje?
2: Tem Copa, jogo às 4 da tarde, mas agora tem esporte na TMC. Aquele abraço, gente.
1: Beijo.

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7: Muito bem! A partir de agora, vamos lá, é o Papo de Craque, primeiro tempo que está no ar, acontece sempre de segunda a sexta-feira, de meio-dia até as 14h. O segundo tempo espera por você de 18h às 20h, isto é, se nossos queridos amigos da Inglaterra e nossos queridos irmãos da Argentina não forem para os prorrogação e para os pênaltis, aí pode atrasar um pouquinho, mas de todo jeito é o horário do Papo de Craque, você já confere esse jogaço na TMC hoje. E aí você continua com a gente com o Papo de Craque segundo tempo, de 18h às 20h. E bora lá para saber quais são os destaques do programa de hoje, hein?
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7: Lá vamos nós então, o sonho do triadiado. Mbappé admite superioridade da Espanha após queda dolorosa na semifinal da Copa. Marcos Botelho, por gentileza, seu destaque do cabuloso.
8: Quarta-feira de muito trabalho e de despedida na toca. Arthur Jorge comanda atividade no período da manhã e goleiro Matheus Cunha embarca para Porto Alegre. E polêmica no ar, Raul Plasma declara apoio ao Flamengo na Copa Libertadores.
7: Eita, Giovanna Oliveira, e o Galo, hein?
9: Galo realiza o último jogo treino antes do início do Campeonato Brasileiro e zagueiro recém-contratado tem lesão confirmada e pode ficar de fora de estreia diante do Bahia.
7: Comebol barra Lei Vini Júnior em nova reforma de regras. Léo Pereira no Mônaco, boato movimenta as redes sociais.
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7: Vamos nós então, é o Papo de Craque no ar, primeiro tempo até as 14h. Você participa pelo 999448870. 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Produção, Matheus Murici. Apresentação é minha, Alex Barbosa, e comentários dele, Léo Dias. É você, Léo Dias?
10: Não?
7: Quem é está aqui? A hora.
10: My name is Leon Days.
11: Hello, my friend.
7: Hello, my friend. Tem de óculos escuros aqui no estúdio.
11: I support you England.
7: Oh! England. Que isso, você então... Você é um torcedor convicto da Inglaterra.
11: Pera, pera,
7: Peraí, vai lá.
12: Sai daqui, meu filho.
7: Você está torcendo por uma vitória da Inglaterra hoje na semifinal da Copa, Léo Dias.
12: Boa tarde, meu caro Alex Barbosa. Perdão aqui, minha personalidade
7: estava presente conta,
12: aqui, tomou conta, mas...
7: Você vem com uma entidade junto.
12: É porque eu estou performando, cara.
7: Ah.
12: Não é só torcer para Inglaterra.
7: Não?
12: Tem que virar inglês hoje.
7: Ah, ó.
12: Ah, não sei o quê, porque é errado virar inglês para torcer contra a Argentina. Eu viro Leon Days rapidinho.
7: Seu almoço vai ser fish and chips.
12: Ah, não. Não. Diz, e aliás...
7: Pô, mas isso é bom, cara.
12: Não.
7: Mas eu tenho que ser o peixinho,
12: tem que
7: ser
12: bom. Mas aí que tá.
7: O peixinho tem que ser bom.
12: Vou pegar o relato da minha amiga Giovanna Oliveira, torcedora de um certo time chamado Manchester United.
7: Beleza.
12: E certa vez ela foi visitar o estádio do Manchester United lá na Inglaterra.
7: Ah.
12: Aí a gente, fazendo a cobertura do jogo na Inglaterra sábado, falando, não, vamos pedir o fish and chips. Ela, nossa, mas é ruim demais. Falei aqui, calma.
7: Então não gosta de peixe.
12: Falei, não, calma. Fish and chips feito na Inglaterra é ruim demais. Eu duvido que o feito aqui em Minas Gerais vai ser ruim. Então vamos pedir. Pedimos e fica o veredito. O feito na Inglaterra é ruim demais e o mineiro é muito bom. Porque diz que lá é muito gorduroso.
7: Ó,
12: a turma leva muito no literal aquele negócio de usar a gordura do peixe mesmo e fica meio um negócio meio gorduroso. Vamos falar a verdade que... É pouco lugar no mundo que tem um trato com a culinária que o mineiro tem, né? Então, a gente tem um nível de exigência maior.
7: É, agora falando, muita gente de fora entende isso como arrogância do mineiro. Tem gente de fora, não, vocês ficam falando mineiro, que comida gente, isso, comida aquilo.
12: Se o mineiro é arrogante, gente, imagina o paulista.
7: Não, mas a questão é o seguinte, não é pro lado arrogante da história, pra você ter uma ideia. Minha tia... recebeu visitas, certo? Minha tia, das antigas, mais de 80 anos de idade, na época devia ter uns 70 e alguma coisa, recebeu visitas e ela sempre finalizava o requeijão na hora para as pessoas. Ela teve que acelerar o processo do requeijão. Ela ficou chateada por um bom tempo. Ela teve que conversar comigo para explicar que ela fez isso porque não tinha tempo. Então ela foi obrigada, Alex, eu tive que fazer isso. Mas ficou maravilhoso e delicioso, só que não seguiu a risca. Como ela sempre fazia, ela ficou terrivelmente chateada. E é esse cuidado que o mineiro tem com a comida. É isso.
12: Não
7: é pro mineiro, lado arrogante. Não é isso.
12: E o mineiro tem com ser receptivo, né? Com dar as boas-vindas à casa. Aquela história toda. E de fato, né? O mineiro não... Gente, a gente não recebe ninguém em casa assim, fala assim, opa, quer um cafezinho, quer um bolo.
7: Tem que ter um cafezinho, tem que ter. Tanto que o seguinte...
12: Vai receber visita, vai na padaria correndo antes.
7: Particularmente, eu vou na casa de alguém, se me oferece comida, em geral, eu falo, não, muito obrigado. Mas se não oferece, eu falo com a minha esposa, ali não é lugar da gente voltar, não. O pessoal não quer que a gente volte. Se quisesse, tinha oferecido alguma coisa pra gente comer. Então,
12: não.
7: Isso aí pra mim diz muito.
12: Comigo acontece...
7: Em Minas Gerais.
12: Acontece o seguinte, eu falo assim, não, eu aceito. Aliás, eu não aceito, não, tá tranquilo, não sei o quê. Aí a pessoa oferece a segunda vez. Não, tá tranquilo, não sei o quê. A pessoa oferece a terceira, eu falo assim, então não vou fazer desfeita, né?
7: Já você tá insistindo muito. Mas aí, o que aconteceu ontem? A França até que tentou, meu cara. Mas não deu, não. Não deu, não. O pessoal não deu espaço. Não deu espaço. Mas vamos lá. Porque já temos o primeiro finalista. A Espanha vence a França. É a primeira finalista da Copa do Mundo de 2026. Seguindo o dito por Léo Dias antes da Copa começar. Nós estávamos aqui. Ele do meu lado esquerdo.
12: Calma lá. Vamos lá. Eu trouxe metáforas. Agora, hoje eu vou viajar na maionese.
7: Mas eu só queria lembrar que antes da Copa, você disse aqui que o coletivo da

0: algo sozinho.
1: Correto? Mas é aí que tá. Você fez a sua própria roupa?
2: Não.
1: Você não construiu o fone que você tá usando?
2: Não, eu não consegui nem comida pra mim, meu cara, sozinho. Nem comida eu vou conseguir sozinho. Esses dias eu fui plantar o que não vingou? Eu fui plantar, não sei se bálsamo, um negócio, nem vingou. Nem a comidinha da horta.
1: Então, não tá vingando. Então, meu amigo, é o seguinte, a gente pode ser espetacular, estupendo individualmente falando. Pode ser um grande cantor, um grande craque de futebol francês.
2: Tira o técnico dos microfones ali, o pessoal que cuida ali.
1: Então,
2: cantor não vai fazer nada.
1: Exatamente, só que o ser humano, ele pode ser muito bom individualmente, mas ele é melhor ainda coletivamente, pensando coletivamente. E aí, meu amigo, não teve jeito. O conjunto, você pode pegar peça por peça e achar que a seleção francesa, e eu também achava, tá? Durante essa Copa, inclusive cheguei a questionar a coletividade da Espanha. Falei isso durante a Copa. Falei que eu tava decepcionado com o futebol jogado pela Espanha.
2: Mas começou devagar demais,
1: né? Nossa, devagar começou quase parando. Devagar quase parando, mas vamos falar sobre isso. Porém, não adianta você ter Olise, Dembélé, Mbappé, Barcola e aí o restante todo de craques da França, se coletivamente a equipe não funcionar. E aí, se você tem uma defesa que é... Não tô falando que a Espanha é um time ruim como um todo e fica bom só porque é coletivamente. Não, tem grandes jogadores também. Tô falando de Rodri, de Fabian Ruiz, de Dani Olmo. E também...
2: E o Cucurella na defesa.
1: Cucurella jogando demais da conta.
2: Que é isso.
1: E aí, meu amigo, não adianta você ter uma legião de craques se você não tiver o futebol coletivo. Sabe onde eu vi algo parecido com isso?
2: Ah.
1: Mas não com a mesma... Não vamos dizer que... O exemplo que eu vou usar, eu acho que jogou menos na Copa. Mas há 20 anos atrás, teve uma seleção brasileira, sabe? Que é pentacampeã. E tinha Adriano, tinha Ronaldinho, tinha Kaká,
2: opa,
1: tinha Robinho, tinha Ronaldo, nossa, Fenômeno.
2: Nossa, nossa.
1: Só que aí...
2: Isso aí é pra ganhar uma Copa do Mundo, hein?
1: Ah, mas não ganhou.
2: Favorito antes da Copa?
1: Não ganhou.
2: Ah, não ganhou?
1: Quem ganhou foi um time que bem controverso de
2: uma Itália. Se me falar que é a Itália...
1: Ah, não. Classificando aos trancos e barrancos.
2: Pô, a Itália não era favorito nem contra a França, nem contra o Brasil. Brasil e França eram muito mais favoritos naquela Copa do que Itália.
1: Mas
2: Itália foi lá e ganhou.
1: Quem tinha o melhor coletivo, quem se sustentou, quem sobreviveu ao jogo.
2: Ah.
1: E aí eu preciso falar uma coisa sobre o futebol defensivo, né? Vamos lá.
2: Sim.
1: Continue.
2: Vamos lá, porque nós temos que falar de alguém que está triste.
1: Primeiro dos tristes, muito depois triste. Dos felizes.
2: Beleza. O sonho de Kylian Mbappé de fazer história com a terceira final consecutiva de Copa do Mundo. Coisa que o Brasil fez ali em 94, 98, 2002 e faturou duas.
1: Ah, e que um tal de Cafu fez igualzinho?
2: É. Chegou ao fim. Após a derrota da França por 2-0 para a Espanha na semifinal disputada em Dallas, o capitão em camisa 10 francês não escondeu enorme frustração. Sincero, o artilheiro do Mundial admitiu que os Blues falharam taticamente e tecnicamente, sendo dominados pela posse de bola espanhola. Mbappé ressaltou que o futebol não espera por ninguém e que o grupo precisará digerir esse fracasso para levantar a cabeça. Não é fácil não, meu cara. Você chega, você é favorito do negócio. Você ouve o papo de craque, aí ele... eu ouvi Misty Alex falhou. Eu ia ganhar a Copa e agora eu perder.
1: Alex.
2: Isso. Aí, o que aconteceu? Aí eu tive que explicar para ele, olha, o que aconteceu foi o seguinte. Primeiro, vocês tiveram chance de ganhar. Só que vocês tinham que ter pensado em chutar pro gol em alguns momentos. Porque, por exemplo, teve uma bola ali muito clara com o Mbappé, que era chutar de primeira, ele não chutou de primeira, demorou mais um pouquinho. Tinha bola que era tocar ou pro Mbappé ou pro Dembélé. O Doué resolveu, sem goleiro, chutar em cima do goleiro. Peraí, cara, não tinha goleiro na jogada, que o goleiro tinha antecipado absurdamente. Você já foi mais pro final da partida, se não me engano. Mas o goleiro, Simon, antecipou absurdamente. Lembra dessa jogada?
1: Do Doué que entrou numa preguiça danada, chutou fraquinho.
2: Foi em cima do goleiro. A jogada, meu povo, minha pova. A jogada tava sem goleiro. Ele conseguiu acertar o goleiro.
1: Acertou nos Netherlands do goleiro, inclusive.
2: Pois é. Foi nas partes baixas mesmo do goleiro ali. Se ele quisesse tocar pro Dembélé, seria gol, tranquilo. Se ele toca pro Mbappé, ia dificultar um pouquinho. A pior das hipóteses era dele, mas mesmo assim, ele tinha que chutar no gol. Ele chuta em cima do goleiro.
1: Vamos lá, Alex.
2: Poxa, a França também não se ajudou.
1: tem um fenômeno, algo que acontece no futebol.

0: O que a gente precisa estar sempre relembrando aqui. Tudo bem que ligar a televisão para ver um Barcelona do Guardiola, futebol total, uma Holanda de 74, todo mundo quer ligar para ver o futebol bonito, né? Futebol ofensivo. O Brasil de 82, que todo mundo não ganhou nada, mas todo mundo se lembra até hoje. Aliás, essa França para mim se junta a um grupo de favoritos que não ganharam, como o Brasil de 82, a Hungria de 54, que conseguiu tomar uma virada para um time que ela tinha metido 8 durante a primeira fase da Copa, na final. Perdeu para a Alemanha na ocasião. A Alemanha de 74 e agora a França de 2026. E por quê? Gente, tem uma coisa que, no futebol, que pode ser a coisa mais chata do mundo. Vamos separar o joio do trigo aqui. A defesa é insuportável. Você vê um time que se defende bem, que é chato, porque o jogo fica dominado, fica parado. É muito chato. Porém, defesa grande ganha jogo, gente. A França tomou...
1: A Espanha ganha muito.
0: A Espanha tomou apenas um gol nessa Copa e foi um golzinho assim. O Nascimento vinha de uma sequência de 6 jogos já de Copa do Mundo sem sofrer gols desde a última Copa. Então, soube jogar o jogo. Ou seja, se fechou defensivamente, não abriu espaço, momento algum, para a seleção francesa. E olha a seleção francesa com tanto de talentos, com o Dembélé, por vezes aberto pelo lado direito, foi engolido pelo Cucurella, tá? Verdade seja dita.
1: Muito preciso o Cucurella.
0: Aí não satisfeito, o Deschamps, ele joga o Dembélé pro meio e traz o Olise pro lado direito. Foi engolido também pelo Cucurella. O Mbappé ficou preso na marcação porque Pau Cubarsí e Laporte, de dupla de zaga, fizeram uma partida espetacular. E ele, que dominou o meio de campo também, o Rodri, fez um jogaço. E aí, meu amigo, em time de craque, tudo bem, mas nem todo mundo era craque nessa França, eu já tinha alertado. E o Marcos Botelho já tinha alertado.
1: Três craques mesmo. Mbappé, Dembélé, Olise.
0: Marcos Botelho já tinha alertado. Danilo Marlos já tinha alertado. Eu já tinha alertado. Que o senhor Lucas Digné não era do nível dos demais.
1: Esse aí gosta de uma complicação.
0: Aí, meu amigo.
1: Tem nada pra fazer? Deixa eu arrumar uma confusão aqui.
0: Exatamente. Ele foi muito inocente ali, Alex. Por quê? Ele foi dar um chutão, só que ele esqueceu que quem tava jogando na dele era um cara maluco ao ponto de postar uma foto provocando a França antes do jogo, tá?
1: Nossa.
0: O senhor Lamine Yamal. Lamine Yamal, meu amigo. Inclusive tem uma galera brincando, né? Na minha vez, o Romário é espanhol. Que ele provocou antes do jogo, foi lá e ganhou do mesmo jeito. E aí, ele foi, chegou antes e o Digné acertou um bicudo em cheio no Lamine Yamal.
1: Nossa.
0: E aí, meu amigo, agora eu quero ver. Porque é o seguinte...
1: Peraí. Você tá me trazendo gatilhos, Léo Dias. Não vai me falar que o jogo tava 0-0, não.
0: Tava 0-0.
1: Ah, não. Aí teve um pênalti a favor de uma seleção?
0: Sim.
1: Contra outra seleção?
0: E aí é o seguinte, agora aí, eu quero ver.
1: Aí o Yamal foi lá e bateu.
0: Não.
1: Não?
0: Aí eu quero ver.
1: Você tá me trazendo gatilhos.
0: Aí eu quero ver, porque não. É o seguinte.
1: Não.
0: A comissão técnica da Espanha definiu que o Oyarzabal que é o batedor de pênalti.
1: Mas ele é atacante, né? Pelo menos isso.
0: Pelo menos, mas ele é...
1: Mas o craque é o Yamal.
0: Não, mas é isso. Você acha que o Yamal foi lá e foi catar lá, pegar a bola pra bater o pênalti, sendo que o batedor de pênalti é o Oyarzabal? Não.
1: Aí foi a definição prévia.
0: Prévia.
1: Valeu o que eles acordaram.
0: O técnico mandou, ele respeitou.
1: Aí ele bateu e errou, logicamente.
0: Não. Não? A diferença foi essa.
1: É?
0: Tá vendo como que muda o veredito sobre isso?
1: Nossa.
0: O Oyarzabal pegou, bateu.
1: Nossa.
0: Indefensável para o Manhã. Que... E depois disso, o jogo ficou do jeitinho que a Espanha queria o tempo todo. Aí, meu amigo, foi um despacito, praticamente. Foi um momento ali, porque a Espanha, quando tinha a bola, tem muita qualidade.
1: Ah, consegue tocar a bola e gastar tempo, né?
0: Na tranquilidade. Ah, vem cá, quase brincando de peruzinho, né? Que a turma joga na rua. Não, pode vir em França. E a França numa dificuldade absurda de furar o ferrolho. E aí tem umas coisas pra destacar, que é o seguinte. O Pedri é um dos melhores meio-campistas do mundo atualmente. Só que aí ele era titular da Espanha. Não tava fazendo uma boa Copa. O De La Fuente falou assim: ah, beleza, Pedri, você é o melhor do mundo, mas você não tá jogando nada nessa Copa, não. Vem pro banco. Colocou o Fabián Ruiz de titular. Copa sensacional que tá fazendo o Fabián Ruiz. Oh. Porque o time encaixou. A mesma coisa, ele poderia escolher entre o Merino e o Dani Olmo. Mas ele percebeu que o Dani Olmo na seleção rende mais. Ó, oh, tchau, Merino. Apesar que o Merino também entrega muito, ajudou a fazer os gols da classificação, mas é mais uma carta na manga, né? Um cara que entra no segundo tempo. O Fael, nosso contratado da TMC, que gosta de usar a teoria da carta na manga, que é você deixar peças guardadas para o segundo tempo. Uhum. Para justamente surpreender o adversário. É,
1: você tem que ter isso, né?
0: Exatamente.
1: Faz falta, porque você não sabe se o jogo vai ficar travado.
0: E aí não importa se o Pedro e o Merino poderiam ser melhores opções, ou se Fabián Ruiz junto com o Pedri também. O que funcionou melhor foi a entrada do Fabián Ruiz e do Dani Olmo. E aí a seleção conseguia dar sustentação. E aí um senhor que a gente não via jogar bola desde a lesão e desde que ganhou a bola de ouro, o Rodri, resolveu entrar em campo, né? Jogou uma partida espetacular, comandando a saída de bola. Ô, inveja de ter um volante bom, hein? Meu Deus do céu.
1: Não, que isso.
0: Que isso, cara. Que isso. O Rodri fez um jogo espetacular, relembrando. E assim, pra quem não se recorda, o Rodri talvez merecia a bola de ouro de 2023 e ganhou injustamente em 2024. Foi o ano que era pra ser do Vini.
1: Isso.
0: Né? Só que a partida
1: de dois... só ganhou porque teve polêmica, ficou chateado com. Contrariado com o Vini.
0: Mas em 2023 ganhou. Ele ganhou a Champions League com o Manchester City e o Manchester City simplesmente perdia só quando ele não jogava. Ou seja, ele era o cara que fazia o Manchester City campeão de 2023 funcionar.
1: Uhum.
0: Pivô ali, preciso na marcação, na saída de bola, recua na linha dos zagueiros. E aí a Espanha dava uma liberdade pro Cucurella. E aí eu quero destacar muito esse cidadão, porque é um cara que já foi taxado de ruim. Ele é caricato, né? Tem aquele cabelão. Ele é chato. Mas a chatice dele, meu amigo, ter jogador chato no seu time é bom demais. É chato para os adversários.
1: Não, toda hora ele tava lá
0: na bola. E era que a lateral bate e volta, tá? Ele dava opção como um ala pelo lado esquerdo, coladinho na linha lateral, e quando voltava marcando, e marcando muito ainda, anulando completamente o lado direito da seleção francesa. E uma partida extremamente sólida. E aí, para voltar ao fio da meada do que eu tava falando, né? Não adianta, você pode ter um time extremamente espetacular, brilhante ofensivamente, mas uma boa defesa, ela vai anular isso. E a boa defesa da Espanha anulou os franceses. E aí no segundo tempo, o Deschamps mudou na lateral esquerda, deixou o Digne mal ainda, ou seja, o Digne tava mal em campo e ele manteve o Digne, só que ele mudou de maneira protocolar, tirou o Barcola e colocou o Doué. Só que o Barcola, a função dele não tava só de ataque. Ele tava marcando também as subidas do Pedro Porro, que é um lateral mais ofensivo. Pedro Porro que ganhou também a vaga durante a Copa. Pedro Porro, durante a temporada, jogando pelo Tottenham, o Tottenham foi muito mal, quase foi rebaixado. E ele bancou o Marcos Llorente. Ou seja, o De La Fuente de novo mexeu no time baseado em quem tava jogando melhor. Na Copa, não na temporada.
1: Mas Pedro Porro é um jogador da França.
0: Não, jogador da Espanha.
1: Ué, por que ele tava na área da França sozinho ali? Ele entrou sozinho na área da França. Eu não entendi esse negócio.
0: Aí que tá. Ah. O Désiré Doué, acho que ele entrou achando que ele era o Messi. Que ele não precisava correr, que não precisava fazer
1: marcar
0: nada.
1: Marcar ninguém.
0: Ele entrou dormindo em campo. E na primeira, no primeiro avanço que o Pedro Porro fez por dentro, tá lá o Doué paradinho olhando lá. Aí o Digne, que tudo bem, não tava fazendo um grande jogo, mas ele olhou: poxa, cadê você, meu amigo? O Doué era você lá.
1: Tem que marcar lá.
0: E aí, no excelente pivô, né, feito pelo, se eu não me engano, o Arçaba ou o Dani Olmo, né, que dá assistência.
1: Eu não lembro quem dá assistência pra ele. Não,
0: já tô com a informação aqui. Com o Dani Olmo, né, que fez uma partidaça também. O Dani Olmo lança pro Pedro Porro, que sai sozinho na cara do...
1: Ninguém acompanhou. Sozinho. Ninguém.
0: Era o Doué.
1: Era jogador da França.
0: Mas aí era
1: o jogador da França entrando na área da França.
0: Era o Doué. O Doué parou, ficou olhando, fez uma partida ridícula. E foi uma partida ridícula do Désiré Doué. E aí, porque não marcou, né? Porque achou que tinha só que ter função ofensiva em campo, que uhum. é, mais uma vez, gente, defesa boa ganha campeonato. Ataque bom ganha jogos. Defesa boa ganha campeonato. E aí, a Espanha praticamente sacramentou e aí ficou na tranquilidade. Aí meio que foi falar, pode tentar. Sabe aquele cara mais forte que vai lutar com o mais franzino que fala, não, pode bater, meu amigo, pode bater e nem sente o soco? Foi exatamente isso que a Espanha fez. Chamou a França. Aí teve um lance que mostra muito o empenho do Cucurella, que o Mbappé ia sair na cara do goleiro Unai Simón. O Cucurella se recupera e tira uma bola já aos 45. Ou seja, venceu o coletivo, a Espanha chegou, a Espanha estreou contra a Áustria. A partir da fase 16 avos de final para frente, a Espanha cresceu como seleção e, de fato, se tornou aquela Espanha que eu uhum. alertava aqui antes da Copa, que eu falava que Sim. era a minha favorita por ter um jogo mais coletivo. Mas, ou seja, desarmou completamente os craques franceses no coletivo e, principalmente, na solidez defensiva. A Espanha finalmente aprendeu que, além do tic-tac, às vezes você tem que ter um pouquinho de Mourinho também, um pouco de estacionar o ônibus, né, como diz. Aparcar é o autobús, já diria em espanhol, porque isso traz, sim, resultados mais fantásticos do que você ser um time brilhante, bonito, que joga lindo, mas que não resolve a parada quando tem que resolver.
1: Mas bora aqui para as informações do trânsito. Diego Costa chegou com detalhes da 381 pra gente, mas eu quero saber mais detalhes de você, Léo Dias, dessa partidaça aí, um grande jogo. Espanha deu aula em cima da França.
0: Aqui, ó.
1: Mas, ó.
0: Teve um certo setorista do Cruzeiro aqui.
1: Sim.
0: Que tá numa onda aí mais clubista, que ele não foi clubista, não. Ele só falou o seguinte, que o Rodri lembrou o Ariel Cabral no auge.
1: Que é isso? Depois dessa, eu vou pra informação do trânsito. Ô, Diego, chega aí, meu caro, o espaço é seu, boa tarde.
2: 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Fala, Alex, boa tarde para você também, para o ouvinte do Papo de Craque. Então, na BR-381 agora tem trânsito agarrado nos dois sentidos, viu? Passando pelo bairro Jardim Vitória, perto ali da ponte sobre o Rio das Velhas. Isso por causa das obras que ocorrem no trecho, mesmo com a lentidão. Vejo que a princípio não compensa você, motorista, desviar a sua rota no sentido capital ou então no caminho para o Espírito Santo. 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
1: Valeu, Diego. Obrigado pelas informações, meu caro. Se tiver mais detalhes do trânsito, é só chegar aí e passar tudo aí pra gente. Mas, ó, Léo Dias, esse jogo me disparou dois gatilhos importantíssimos. Aliás, uns 3, 4, 5 ou 6. Mas vou falar agora de dois mais importantes. O primeiro, essa questão do pênalti. Foi lá, recebeu o pênalti. O Yamal sofreu o pênalti, tava 0-0. O Oyarzabal cobrou e gol. Ponto. Fez o que tinha que ter feito. Lição de moral no Brasil.
0: Então ele não pipocou no
1: pênalti. Foi lá e fez o gol que precisava ser feito. Beleza? Beleza. Aí mais pra frente, outro gatilho que foi disparado foi na hora que o segundo gol, Pedro Porro, entra na área completamente livre e, pra mim, menos grave um pouquinho do que o do Brasil.
0: Então,
1: porque o do Brasil...
0: Um lateral direito, então... Que não necessariamente se finaliza tão bem, foi lá e chutou melhor do que um atacante?
1: Não. Primeiro, sobrou cara a cara com o goleiro, que o Endrick fez, e um espaço mais. Ele teve menos tempo pra pensar do que o Endrick. O Endrick teve mais tempo do que ele pra pensar. Ele é lateral.
0: Pra fazer uma prova do
1: isso. Ele é lateral, não é atacante. Ele vai e faz o gol. Então, isso aí foi o segundo gatilho. Ele faz o gol, o Endrick não fez o gol. Terceiro gatilho, o vacilo da França. A França deixa o cara entrar na área completamente livre. Ninguém acompanhou o cara. Ninguém acompanhou o cara. E o que que o Brasil... Mas ele é lateral. Pelo menos ele ainda tem um descontinho de 50 centavos para a França, que ele é lateral, ele não é um atacante e não se chama Haaland. O Brasil, só pelos memes, mesmo se não conhecesse o jogador de lugar nenhum no mundo, só pelos memes que rolaram antes da partida... Dava pra você saber que aquele louro de 3 metros de altura era o Haaland. E que ele era o goleador e ia fazer o gol. Você tinha que marcar o cara. Não,
0: e também, o ponta, assim, o lateral, vamos dizer assim, ele não era quase um ponta que tinha acabado de entrar e tava descansado, sofrendo um drible, né? Como um tal de shoulder up, né?
1: Não, impressionante. Não, cara, foram vários gatilhos ali disparados pra você ver. Outra coisa, presta atenção no começo do jogo. Começo do jogo, a Espanha já deu sinais do que vinha por aí. O Mbappé pega a bola pra entrar na área, vem uns três da Espanha em cima dele numa velocidade extrema, abafando ele, impedindo. E já tinha mais uns outros dois, caso ele corresse pro lado, tinha mais uns dois que dariam conta de chegar nele.
0: E aquele foi o único lance, junto com o Dudué, né, no segundo tempo, que chuta uma bola de maneira vexatória. Sabe aquele chute do Dudué que foi no Netherlands?
1: Que doeu. Eu falei ontem que o técnico da França ia falar, vai Dudué.
0: E doeu. Mas doeu.
1: No goleiro da Espanha,
0: o primeiro chute a gol da seleção francesa aos 36 do segundo tempo.
1: É isso.
0: Que tinha a direção do gol, tá? Porque a gente viu
1: como foi. Os outros foram abafados.
0: Não, aí depois o Dembélé no final já resolve fazer duas jogadas, né, que obriga o Unai Simon, mas ele poderia quase ter voltado para casa com o mesmo uniforme. E tem um detalhe importante que aí para trazer para essa nossa discussão, que é o seguinte, que a gente esqueceu de alertar sobre um ponto aqui, né? E eu até peço desculpas aos nossos ouvintes que a gente
1: esqueceu. Você pediu desculpa para a França? França?
0: Existe uma coisa chamada no futebol que a gente tem que respeitar e muito, que é o negócio da freguesia.
1: Cara, é inacreditável. Isso é impressionante como, cara, é forte esse negócio.
0: E aí tem um dado muito legal, porque das últimas três vezes que França e Espanha se enfrentaram, primeiro, pela Eurocopa de 2024.
1: Perfeito.
0: Adivinha quem passou?
1: Ah, deve ser Espanha.
0: Espanha, 2-1. Nations League de 2025.
1: Eita.
0: Adivinha quem abriu 5-1 no placar e depois passou mesmo assim?
1: Aí já devia ter Yamal jogando?
0: Sim, meteu uma bola na gaveta.
1: Vou votar na Espanha.
0: Espanha também. E agora se classificou. E o pior...
1: Copa do Mundo? Também. Yamal tava jogando?
0: Tava.
1: Beleza. Não,
0: e a loucura.
1: Eles e o Doê foram... também?
0: Tava.
1: Beleza. Vou votar na Espanha.
0: Então, mas a seleção espanhola, o mais maluco disso tudo, que eu falo que tem que respeitar a entidade freguesia, que eles foram pro microfone depois do jogo e falaram, não tem medo da França, não. Eles têm que ter medo da gente, porque eles não ganharam da gente desde 2024. Por que eu tenho que ter medo deles?
1: Sim.
0: E aí, meu amigo, bancaram isso. E não, e é loucura isso, porque provocar, viu, Rafinha? Provocar e depois não sustentar a provocação não dá.
1: Mas não, eles. Aí você tem que baixar, fazer o download do Romário, versão 94, né?
0: Eles diminuíram o tamanho da França, né? Falaram assim: ah, França, vocês estão grandona aí, mas vocês não ganham da gente, não, meu amigo. E foi lá e bancou a decisão e mesmo assim passou tranquilamente. Gente, foi impressionante o nível que a Espanha dominou a seleção francesa ontem. Falei aqui, um chute a gol apenas aos 36 minutos do segundo tempo. Isso durante a Copa a gente não viu. A França passou carne em todo mundo.
1: Ah, sim.
0: Passou carne em todo mundo e de fato era uma grande seleção. Não é porque a França saiu agora que...
1: Não, grande seleção. Que
0: vou mudar de opinião sobre a quantidade de craques, porque tinha vários postulantes à bola de ouro.
1: E teve chance no próprio jogo. Nesse jogo contra a Espanha, teve pelo menos 3 chances ou 4 chances. Só que foram barradas essas chances.
0: Exatamente.
1: Mas teve a chance mesmo assim.
0: O escape do Mbappé no primeiro tempo, né, foi talvez a única chance que conseguiram deixar o Dembélé livre para dar um passe de primeira, né, com o pé direito. Dembélé, que é ambidestro, né? Chuta com as duas pernas, dá um passe espetacular no ponto futuro pro Mbappé. Só que aí no domínio, uma titubeada que ele deu, já veio 3 zagueiros três defensores da seleção espanhola. E aí foi um domínio espetacular. E aí no segundo tempo entrou o Ryan Cherki e deixou muito claro o Cherki por que não é utilizado. Porque entrou com uma displicência absurda, dando passe para fora. Desse Redway e Ryan Cherki ontem, assim, vão ser xingados lá na França.
1: E o Dinier, né?
0: E o Dinier também. Só que aí o Dinier, no meu ponto de vista, o Deschamps deu mole. Porque o Dinier já era um problema ali, marcando o Yamal há muito tempo. Aí ele vai... Demorou a sacar o dinheiro no caixa eletrônico.
1: Devia ter sacado, sacou o Dinier.
0: É, não é? Então, tipo, quando você tá com aquele cheque especial pra descontar na sua conta lá pro dia 29, aí você demora pra sacar o dinheiro, já você era. Toma proibido.
1: Já era.
0: Você toma prejuízo. Mas colocou o Theo Hernandes. E aí o Theo, acho que até fez algumas faltas ali no Lamine Yamal. O juizão não estava muito querendo dar falta, né? O juizão, inclusive, me surpreendeu a escolha dos dois árbitros das federações da CONCACAF, né? Esse ontem o Ivan Barton de El Salvador. Aliás, queria deixar uma
1: mais neutro, né?
0: Uma retificação aqui, porque eu cheguei a dizer que ele era argentino num dos papos de craque pra trás. E aí
1: ele fala espanhol, mas é.
0: Não, é
1: da América Central.
0: É por causa da bandeirinha de El Salvador lá. Ah. Eu caí no meme. Eu confesso aqui que eu caí no meme, é verdade seja dita, mas o Barton, que é da Confederação da CONCACAF, né? Também o árbitro inglês hoje que vai apitar a partida entre Inglaterra e Argentina, que a gente já vai falar sobre.
1: Perfeito, em instantes a gente vai falar, mas tinha que pegar esse vídeo, uma coisa que eu gostaria de fazer para a seleção brasileira, esse vídeo do Mbappé pegando a bola no começo, vem os três defensores em velocidade em cima dele, mas em velocidade mesmo, não dá espaço pro Mbappé, de jeito nenhum, todo mundo acompanhando, tinha mais dois lá se fosse necessário.
0: O Marquinhos, o Danilo e o Casemiro tinha que correr?
1: A defesa...
0: podia até tentar, acho que ele tentou fazer, o pior é que ele tentou fazer, pior que deve ter tentado fazer isso enquanto o Haaland. Aliás, tem um detalhe...
1: Mas tem que mostrar pra ele.
0: Detalhe daquele gol do Haaland, o primeiro, que...
1: O de cabeça.
0: Uma coisa que... Aliás, deixar os créditos da nossa coordenadora, Laura Dolabella, que me mostrou isso. Eu até falei sobre isso durante o jogo. O Ederson entrou muito distraído na partida e meio perdido.
1: Sim.
0: O Ederson foi lá do outro lado, do lado esquerdo, pegar orientação e bater papo com o outro volante lá. Tava meio perdido em campo. Nesse meio termo em que o Ederson vem aqui do lado esquerdo pegar essa orientação, ele esqueceu, deixou o Hendrick lá no mano a mano com o Shelder Up. Beleza. Obviamente o Hendrick não tem esse cacuete de marcação igual o Ederson, que era o volante por aquele lado.
1: Tomou o drible
0: e o Brasil toma o gol nesse detalhe. Gente, futebol é detalhe demais, ainda mais um jogo tão equilibrado de Copa do Mundo. O Brasil sai pra Noruega nesse detalhe e ontem a França saiu também no detalhe. Um cochilo
1: teve chance.
0: E outra, o cochilo do Dinier gerou o gol da Espanha.
1: Ah.
0: E depois o cochilo do Doué gerou o gol da Espanha. Gol. Então, assim, futebol de excelência não te permite ter tantos erros, né?
1: Aí, o Mbappé teve bola que era só ele chutar de primeira, provavelmente faria o gol. O Doué naquela bola lá, se toca pro Dembélé, provavelmente faria o gol.
0: Ou chuta direito, né? Chutou fraquinho.
1: Isso, ou chuta direito. Então, só aí, já tinha duas besteiras da França, foram os dois gols da Espanha, que a Espanha jogou demais. Eu não tô aqui, não é demérito pra Espanha não, gente. A Espanha jogou demais. E ela jogou tão certo, mas tão certo, que duas besteiras da França, ela foi lá e ganhou a partida. E é isso que tem que fazer, e é isso que a gente cobra de muitos jogadores aqui, que a gente fica falando, cara, às vezes você tem uma oportunidade só, tem que aproveitar, teve o pênalti, tem que fazer o pênalti. Opa, sobrou sozinho na área, cara a cara com o goleiro, tem que fazer o gol.
0: É por isso que, assim, eu critiquei muito a estratégia do Ancelotti, que é, pra mim, um negócio, é uma loucura o Brasil com 34% de posse de bola, eu acho que não é pra tanto. Porém, se dá certo, se o Hendrick faz o gol, se o Bruno Guimarães acerta o pênalti, a gente ia estar falando aqui que o Carleto foi gênio.
1: Sim.
0: Que jogou no erro do adversário. Só que pra você jogar no erro do adversário, você tem que acertar.
1: Mas estava.
0: Igual a Espanha fez.
1: Antes da mexida final, da entrada do Neymar, e eu não tô botando culpa no Neymar.
0: Ai. Cuidado,
1: antes da entrada do Neymar, tava 0-0.
0: Cuidado que
1: Brasil atacando mais e sofrendo menos com a Noruega. Só depois dessa última mexida, que ele colocou o Neymar atrasando o jogo, ao invés de acelerar o jogo. E ainda isolou o Hendrick na direita e o Vini Júnior. Aí ele destruiu o esquema
0: colocou
1: todo.
0: Colocou o Neymar como um falso 9, que eu achei um erro. Ele poderia ter colocado o Neymar como um articulador.
1: Era pra acelerar jogo.
0: Exatamente. Foi um erro do Ancelotti e aí isso custou caríssimo pra ele.
1: Sim.
0: Cuidado, viu? Que a turma fez até um vídeo de aí, tá pedindo Neymar na Copa de 2030.
1: Ah, não, já. Gente. Não, gente, deu. Vocês já viram que deu. Não tem a menor condição.
0: Pelo amor de Deus.
1: Não tem a menor condição. Agora, quem tá secando muito hoje é Mbappé. Porque até o momento o Mbappé tem 8 gols, meu cara. Tá empatado com o Messi na artilharia. Então ele vai secar pro Messi não fazer nada e a Argentina não passar.
0: Ô Mbappé, estamos com você, tá? Nessa estamos com você. Que nessa? Imagina um França e Argentina no jogo de terceiro lugar, né? O jogo de terceiro lugar não vale nada, mas seria um jogo legal por causa disso.
1: Sim, ué. Seria bacana o Argentina e França.
0: É, porque agora é o seguinte, né? Eles, o Mbappé, o pessoal tava até brincando que o Mbappé vai fazer uns 5 gols nesse jogo de terceiro lugar. E só pra
1: pegar na
0: artilharia, né? Que é. Eles ainda vão ter chances de continuar brigando pela artilharia. Mas sim, poderiam brigar juntos, né? É. Deixar a Inglaterra fazer uma final depois de não sei quantos anos.
1: Sim, ele tem que torcer aí pro Messi não fazer nada, porque aí vai ter um jogo a mais, né? Se o Messi faz um golzinho só, já passa na frente.
0: Agora,
1: aí depois tem mais um jogo ainda.
0: Agora, detalhe é o seguinte. Existe um simulador de futebol, né? Certo. Um jogo que, aliás, era muito bom e ficou uma porcaria, com todo respeito da palavra, o senhor. Antigamente era chamado de FIFA, né? Hoje é chamado do EAFC. Desde da Copa de 2010, eles fazem uma simulação no torneio, né? Deixando a máquina jogar contra a máquina, usando os elencos que tem, para ver qual seleção será campeã.
1: Certo.
0: Em 2010, o jogo falou: a Espanha será campeã.
1: Certo.
0: E a Espanha foi campeã.
1: Acertou.
0: 2014, o jogo falou. Fizeram a simulação, falou que a Alemanha seria campeã.
1: Que isso?
0: A Alemanha foi campeã. Ah. 2018, falaram que a França ia ser campeã. A França foi campeã. 2022, falaram que a Argentina seria campeã.
1: Antes da Copa,
0: a Argentina foi campeã. Adivinha quem eles falaram que seria campeã esse ano?
1: Espanha?
0: Sim.
1: Eu já fico mais tranquilo, que é um bicampeonato, não me importa tanto. Agora, um
0: tetra da Argentina
1: não me importa.
0: Esse simulador, só que assim, vamos lá. O jogo de 2022 pra cá, gente, não tenho contrato nenhum com a EA Sports. Critico mesmo, porque o jogo ficou muito ruim. Desde de 2022 pra cá, era FIFA 22 na época, hoje virou o EAFC 26. O jogo ficou muito ruim, então é perigoso bugar até nisso, eles errarem essa previsão. Mas que é curioso isso é, se a Espanha se consagrar campeã no domingo, vai ser mais um resultado que o simulador da EA vai ter cravado aí, de acordo com... Eles jogam lá, né? O overall dos jogadores é muito bom. Deixa rolar. E aí, bem curioso esse fato, inclusive.
1: Pô, e que vontade do Unai Simón na partida. O goleiro da Espanha. Que vontade na partida. Deixa eu falar.
0: A gente fala sobre o Atlético não ter um primeiro volante e o Cruzeiro precisar de um reserva pro Lucas Romero.
1: Isso.
0: Meu amigo, pode mandar 5 pro Unai Simón, tá?
1: Pode.
0: Você viu os lançamentos que ele fez?
1: Que isso. Não, os lançamentos, a bola...
0: Passe pra frente, pifada.
1: A bola ia chegar no Mbappé perto do meio do campo. Quando eu olhei, o Unai Simón tava lá isolando a bola.
0: Não, os lançamentos que o Unai Simón fez no jogo, o Alan Franco não acertou 2 daqueles.
1: Mas sabe,
0: e o Wallace também não.
1: Sabe quem é muito bom nisso também? O Everson.
0: Exatamente.
1: O Everson é muito bom.
0: Sabe que uma estratégia, a gente já vai falar do Atlético, uma estratégia pro Atlético tenta colocar o Gabriel Delfim como goleiro titular, ou o Pedro Cobra, né, que é um destaque da base, coloca o Everson de camisa 5, ele pelo menos lança pra frente, né? Quando recebe, não perde a bola e dá passe certo.
1: Sim, muito bom com a bola nos pés, muito bom, aliás, pra fazer os lançamentos ali. Agora é o seguinte, resumo da ópera. O que foi essa partida, essa eliminação da França, essa vitória da Espanha, que eram duas cotadas por talvez a maioria para serem campeãs? Muita gente falou até de uma final antecipada, que talvez seja. Tem 50% de chance agora de acertar.
0: Eu não quero soltar a mão dos ingleses, cara.
1: É.
0: Meu Deus, eu quero muito que a Inglaterra ganhe essa Copa, tá?
1: É, você quer a Inglaterra?
0: Quero a Inglaterra ganhando essa Copa até para
1: 60 anos.
0: É, 60 anos, uma história muito legal. Teve a Batalha do Azteca, tem o Wonderwall no fim do jogo. Eu acho que a seleção inglesa tá com uma história muito legal pra essa Copa. Massa, é futebol, né?
1: É. Mas e aí?
0: Tem que jogar muito.
1: A gente falou desses erros da França aqui, a França teve pelo menos assim uns 3 momentos nesse começo do jogo. O senhor Mbappé chuta de primeira. Teve outro momento também que teve chance um passar pro outro. Aquele lance do Doué. Teve umas 3-4 chances ali que se trabalhasse um pouquinho melhor.
0: Esse lance vai doer no coração francês durante muito tempo.
1: E eu tinha avisado. Quando o técnico, só que eu tinha avisado que ia doer pra Espanha. Doeu pra França. Mas e aí? Foi mais mérito da Espanha nessa partida ou mais o acaso da França, as falhas da França e o mau jogo da França?
0: Mérito espanhol. Controle, domínio. É matemático futebol às vezes. A França tinha, tudo bem, por isso que eu sou um grande crítico desse esquema com 4 atacantes, praticamente, né? Com um 4-2-4. Porque você perde o meio de campo. O meio de campo é o coração do futebol, gente. Ah. Se você tem meio de campo, você consegue controlar a partida defensivamente e ofensivamente. E a seleção espanhola tinha, além de seus laterais e os zagueiros, sempre ali três meio-campistas muito bem empenhados para fazer o trabalho, como o Fabián Ruiz e o Rodri. E se você domina o meio de campo, já era. Então, sempre era os quatro defensores, mais dois volantes ali para cuidar de Olise, Mbappé, Dembélé e, e Barcolá, né, no primeiro tempo. E isso ficou tranquilo. Aí o que fazia a seleção espanhola? Aí um pouco também no ímpeto do Cucurella. O Cucurella, quando avançava, o Baena, que era o ponta pelo lado esquerdo, virava um segundo atacante ali do lado do Oyarzabal. E o Oyarzabal, um detalhe legal, se você olha o mapa de calor dele, ele não ficava lá preso na área, não. Ele marcava os volantes franceses. Então, o Oyarzabal e o Baena marcaram muito bem Rabiot e também o Tchouaméni. Ou seja, a seleção francesa ficava completamente perdida. Completamente sem linha de passe. Então a linha de passe estava muito bem fechada ali do lado direito. É, além de ter que marcar, você tinha um Lamine Yamal, que aí eles usavam de uma maneira muito correta, porque era deixar o Lamine Yamal sobrando, que o dinheiro não ia sair também, porque se o dinheiro sai, vinha o Lamine Yamal nas costas. Então foi um controle.
1: E quando ele veio nas costas, ele ainda fez um pênalti.
0: Exatamente. Então,
1: Yamal.
0: Então assim, foi um controle do meio de campo e não necessariamente ficou empilhando atacante lá na frente. Colocou um ponta que fechava mais por dentro e o Oyarzabal e o Baena tiveram um papel tático muito importante e deixavam o Lamine Yamal fazer a mágica, né? Uhum. E basicamente dependeu ofensivamente praticamente só de Yamal e Dani Olmo. Por isso a entrada do Olmo, porque o Olmo dava um pouquinho mais de qualidade ali de passe lá na frente e não necessariamente ficava só fechado, só na defesa. Então, o domínio do meio de campo, e eu sempre vou defender isso, gente. É, Argentina, por exemplo, joga com quatro meio-campistas, não é à toa. O domínio no futebol tá ligado ao meio de campo. Se você tem um meio de campo na partida, você consegue se defender bem e atacar com tranquilidade, porque geralmente a segunda bola sempre vai ficar com o seu time.
1: Isso aí é impressionante mesmo. Agora, nós temos que realmente nesse momento, nesse dia, quase um dia de luto. Quase um dia de luto.
0: Por quê?
1: Porque temos que lembrar a célebre frase de Carlão Lorigian. Carlão disse o seguinte: eu gostaria de agradecer ao Bruno Guimarães, que cancelou a folga da parte da tarde. Então nós teríamos folga hoje, o Brasil não está jogando, em grande parte graças a Bruno Guimarães e também a Endrick e, principalmente, na minha opinião, a Ancelotti. Muito obrigado a vocês.
0: Ah, mas aí sabe onde eles estão agora?
1: Isso?
0: O...
1: Se bobear, tá nas Bahamas.
0: O Vinícius Júnior tá em Ibiza.
1: Eita.
0: Eu tenho uma foto com a Virgínia.
1: Eu só errei a praia, mas tá na praia.
0: Tá na praia. O Carlo Ancelotti sabe onde tá?
1: Onde ele está?
0: No Canadá.
1: É, pelo menos dá um gelo nele um tempo aí.
0: A família mora lá, né? Tem residência lá. Ó. Tá lá de passeio no Canadá.
1: Dá um gelo um tempo.
0: É, o Endrick também tá de rolê lá nos Estados Unidos, vendo o resto da Copa.
1: Aí.
0: É, o Rafinha, ninguém nem sabe onde que tá.
1: Só a gente que tá aqui, ó.
0: Mas não, voltou pro Brasil só o Danilo, tá? Só o Danilo.
1: Um avião inteiro?
0: Daquele avião inteiro, chegou só o Danilo aqui. O Léo Pereira tá curtindo as férias e vai casar.
1: Que é isso.
0: Inclusive, já pediu em noivado. Anunciado, né, o noivado, ele e Caroline Lima. Ou seja, tá todo mundo numa boa.
1: Léo Dias sendo Léo Dias.
0: Não, mas é aqui. Informação, tá?
1: Informação precisa.
0: Que é fofoca também.
1: Ó, beleza. Mas, então vamos para a fofoca misturada com informação. Você sabe o que tem hoje?
0: Que?
1: Inglaterra e Argentina, semifinal do Copa do Mundo. 16h.
0: Hello, my friend.
1: Ah, beleza. Hello, my friend. Cara, eu sempre gostei dessa Inglaterra, desde criancinha. Mas a Inglaterra e a Argentina estão disputando para ver quem vai encarar a Espanha na final da Copa do Mundo. Agora vamos lá.
0: With superstar first.
1: Beleza.
0: First half.
1: Vamos lá então, ó. Atenção, atenção, Léo Dias, que essa parada é sua. A pronúncia aqui vai sair errada, mas beleza, vamos nessa?
0: Não, vamos lá.
1: Pickford no gol ou Dibu Martínez? E aí? O que você acha que vai dar?
0: Vamos lá, deixa eu pegar a caneta aqui porque vou circular.
1: Não, eu também vou aqui para ver se bate a ideia.
0: Dois goleiros que jogam em times medianos ingleses e que ganham mais holofotes quando jogam pela seleção. Mas nessa eu sou muito de Bull Martínez, porque o Pickford não me passa a menor confiança.
1: Não, pra mim o Dibu é um showman praticamente, né? É, não, sabe provocar, sabe defender, não tá tão bem quanto na
0: disputa,
1: Copa passada.
0: E quando vai pra disputa de pênaltis, ele se garante, tá?
1: É. O Conça ou o Molina?
0: Vou ser polêmico nessa, tá?
1: É?
0: É, Conça. Pra mim, Conça, eu inclusive acompanhei esse mano a mano feito pelos nossos brilhantes Danilo Marra, Felipe Soares, Hugão e Fael ontem no Papo de Craque Segundo Tempo. Aliás, ouvinte, escute o Papo de Craque Segundo Tempo também, que tá muito legal.
1: Hoje de 6 às 8.
0: De 6 às 8, beleza. Com presença agora fixa de Hugão e Fael, tá?
1: Boa, sensacional. Grande porque abraço pro Hugão e Fael aí.
0: O Molina é jogador do Atlético de Madrid. Porém, o Conçá fez uma temporada espetacular, apesar de ser um zagueiro de origem, tá? Mas eu fico com o Conçá, pra mim, um zagueiro mais fixo.
1: Perfeito. O John dos Rolling Stones ou o Romero?
0: É, o João Pedras, né? Como diz. Curte o Romero pra mim.
1: É?
0: A temporada dos Stones é bem um pouco... Tudo bem que é do Romero também, foi um negócio surreal, mas assim como o Tottenham todo, né? O Tottenham brigou contra o rebaixamento, o Romero tá doido pra sair do Tottenham, mas o John Stones também vive uma temporada já bem abaixo, já é mais velho. Eu vou ficar aqui com o Coach Romero.
1: Perfeito. O Mark, que eu não sei se é Guerri.
0: É o Guerri mesmo.
1: Perfeito. Contra o Lisandro Martínez.
0: Ah, meu amigo, aí é uma disputa boa, porque o Guerri, muito bom jogador, foi pro Manchester City, saiu do Crystal Palace. Porém, a Copa do Mundo do Lítia Martínez, do Lisandro Martínez, e a temporada é sensacional. Então eu vou de dupla de zaga argentina, Lítia Martínez ao lado de Cuti Romero.
1: É, aí você já tá pendendo, a defesa já tá dando na Argentina, hein?
0: É, não, mas calma que daqui a pouco o Amas começa.
1: Nico Reilly ou Tagliafico?
0: Aí é o seguinte, a Copa do Tagliafico é muito legal, muito boa, é no sacrifício, todo jogo parece que ele vai machucar, mas eu vou de O'Reilly nessa, porque o O'Reilly, ele, além de jovem, entrega ao Tuchel uma possibilidade de às vezes fechar como meio campista, às vezes jogar como um lateral. É lateral de Pep, era lateral, né, de Pep Guardiola. O Pep Guardiola agora tá dando aquela descansada. Mas era lateral titular de Pep Guardiola, não à toa. Eu vou de O'Reilly.
1: Perfeito. Declan Rice ou Leandro Paredes?
0: Cara, a Copa do Paredes é um negócio surreal.
1: Tá sendo um paredão?
0: Joga bola demais, porém, é Declan Rice, meu amigo. Finalista de Champions, é o cara das bolas paradas durante a temporada, então vou ficar com Declan Rice.
1: Perfeito, agora nós temos risco de uma grande polêmica. Uma polêmica da sociedade atual.
0: Ah, mas eu vou.
1: Elliot Anderson ou o primeiro Enzo, que pode ganhar uma Copa do Mundo? Enzo Fernandes.
0: Não, o segundo, ele vai ganhar a segunda Copa do Mundo. Né?
1: Pois é, mas é um Enzo ganhando.
0: É, não, já é polêmico.
1: Já é polêmico. Todo mundo fala que com o Enzo você não ganha a Copa.
0: Eu vou ser polêmico aqui, tá? É, ontem os nossos amigos, de maneira unânime, escolheram o Enzo Fernandes. Mas eu vou escolher o Anderson. Porque o Enzo tá precisando jogar bola. E ultimamente ele tá só conversado groselha e não tem jogado absolutamente nada. Durante a temporada do Enzo, ele, jogador do Chelsea, declarou que queria jogar no Real Madrid. Ou seja, tá lá cavando a vaguinha.
1: É.
0: E jogar que é bom nada. Temporada ruim e uma Copa abaixo, tá? Uma Copa bem abaixo, apesar de ter feito o gol da vitória da Argentina contra o Egito. Eu vou escolher o Elliot Anderson, que inclusive foi vendido ao Manchester City e vem fazendo uma excelente Copa. Eu vou de Anderson nessa disputa pessoal com o Enzo Fernandes. A Copa do Anderson, pra você ter ideia, é melhor do que a Copa do Declan Rice, inclusive.
1: Perfeito. E o Anderson saiu de Matrix e veio pra cá, né? Porque tem aquela cena, Mr. Anderson, surprise to see me. Aí o Jude. Ah, nossa, agora apertou, porque o nosso rei Jude dos Beatles aqui, aquela cópia da música do Kiko Zambianchi. Jude Bellingham ou Rodrigo De Paul?
0: É quase o Beatles, porque é o De Paul McCartney.
1: De Paul McCartney, isso. Vamos com De Paul McCartney ou o rei Jude do nosso querido Kiko Zambianchi, que os Beatles copiaram alguns anos antes.
0: Jude Bellingham, jogador de bolas, espetacular jogador Jude Bellingham.
1: Tem, tendo muito bem. O Madueke ou o McAllister?
0: Aí, com todo respeito ao Maduik, mas, nosso Deus, eu acho um jogador fraquíssimo. Vou de Alex McAllister, com certeza.
1: Sério?
0: Com certeza.
1: Você acha que é um erro ter sido levado para a Copa, ou não tinha opção, ou é isso mesmo?
0: Não, é porque eu acho um ponto limitado, sabe? Ele Perfeito. Entrega o papel tático, mas, por exemplo, o Bukayo Saka, que é o titular também no Arsenal, é muito mais jogador do que o Nani Maduik.
1: Perfeito, agora eu tenho que fazer essa pergunta. Beleza?
0: Ah, essa é difícil, tá?
1: Essa pergunta aqui eu tenho que fazer, porque faz parte aqui do meu roteiro, eu tenho que fazer a pergunta. O amigo do Batman, Anthony Gordon, ou... ele é o comissário Gordon. O comissário Gordon ou o Lionel Messi?
0: Meu Deus, não tá tão óbvio Porra. Assim, não?
1: Comissário Gordon, muito mais importante, porque sem ele, o Batman não receberia as informações para salvar as pessoas. Aí.
0: O seu bigode?
1: Mais importante que o Messi.
0: Aí, com todo respeito ao nosso comissário Gordon, aí poupa tempo, né? Lionel Messi, com tranquilidade.
1: Perfeito, então. Mas agora nós temos outro que eu também acho que é com tranquilidade, só que invertido. E eu vou fazer a pergunta. Harry Kane ou Julian Álvarez?
0: Harry Kane.
1: Peraí, então deu 1, 2, 3, 4, 5. 1, 2, 3, 4, 5. Uai, tá faltando uma aqui.
0: Calma.
1: 1, 2, 3, 4, 5. Ah, não, deu 6 da Inglaterra e 5 da Argentina.
0: Ou seja,
1: equilibrado, meu cara.
0: Não, e a questão que, pra mim, o meio de campo ganhou, cara. É, aliás, a lateral esquerda e os três meio campistas aqui. Por quê? O Bellingham, o Depoul tá vivendo só de ser amigo do Messi há muito tempo. Apesar de ser um motorzinho.
1: Já ajuda.
0: Apesar de ser um motorzinho. Mas a dupla de volantes da Inglaterra, pra mim, é um negócio, assim, colossal de boa, né? E a lateral direita talvez aí seja um poupa-tempo. Eu prefiro o Konsa, apesar dele ser zagueiro, do que o Nahuel Molina, né? E aí, é aquela história. Muita gente ia escolher o Stones ao invés do Romero, mas pra mim, no equilíbrio, eu fico ainda com a seleção inglesa, que eu acho que no coletivo, que vem falando bastante sobre isso, né? Ainda é um time mais pronto. Porém, eu queria fazer uma ponderação em relação a esse jogo de hoje.
1: Pondere.
0: Cara, a gente viu a Argentina nessa murrinha toda. Aliás, eu usei a palavra murrinha no meu texto falando sobre a Espanha, porque a Espanha também tava na murrinha toda. Só que a gente conhece, a gente tá careca de saber, inclusive eu, né, de como que funciona time argentino. Time e seleção argentina. Você já viu o time argentino? Toda vez que todo mundo trata como, a Argentina não tá jogando nada.
1: Já é.
0: Aí perde o primeiro jogo em casa, tipo um Boca Juniors perdendo.
1: Impressionante pra... isso.
0: Aí, de repente, esse time surge do nada.
1: Acorda e já era.
0: Então, a teoria da barata da Croácia vale pra Argentina também.
1: Sim.
0: Porque esses caras, eles são muito raçudos, né? E uma coisa que a Argentina não se colocou, não jogou contra agora, foi um grande adversário para ter uma grande motivação. Então, é óbvio, isso eu cravo aqui, a motivação da Argentina vai ser completamente diferente. Aliás, porque envolve uma rivalidade, tá? É quase igual jogar um clássico isso aqui.
1: Ah.
0: Porque os ingleses, a Argentina, os argentinos odeiam os ingleses e os ingleses também odeiam a Argentina.
1: Mas tem que avisar para os argentinos que a Inglaterra é na Europa. Eles não falam, não, a gente veio da Europa, nós somos europeus.
0: Ah!
1: Eles são europeus, exceto a Inglaterra.
0: Como diz o nosso querido Luiz Soares, a guerra das Maldivas. Mas a guerra das Malvinas também é um confronto político. La mano de Dios de Diego Maradona. Lá na ocasião, né? Enfim, a Argentina vai jogar esse jogo de um jeito completamente que jogou nas últimas partidas.
1: Sim.
0: Não vai jogar. Gente, vai lutar por cada bola.
1: Sim.
0: Eu acho que será uma outra Argentina hoje, então. Não descartaria uma classificação. É um confronto extremamente equilibrado.
1: Tá? Não,
0: Copa por Copa, eu acho que a Inglaterra passa. Porque a Inglaterra sofreu menos contra pequenas seleções, né? Pequenas que eu digo, no time de qualidades técnicas inferiores. Uhum. A Argentina vem titubeando desde Cabo Verde.
1: Sim, sim.
0: E Cabo Verde deu um calor na Argentina impressionante. E eu penso nesse sentido, só que aí tem o fator Argentina. E DNA do jogador argentino é crescer em jogos que, para, eles igualam o jogo sempre, né? Até quanto adversário mais fraco o jogo fica igual, quanto adversário mais forte eles igualam o jogo também.
1: É aquela vontade, aquela raça argentina, isso aí o Brasil tem que aprender muito com eles nesse ponto aí. Tem que ter essa raça, tem que ter essa vontade. Esse é o primeiro jogo de Messi contra a Inglaterra. Messi tá entrando então pela primeira vez, vai experimentar esse gostinho. Mas um detalhe que eu acho, para mim, agora eu quero saber a sua opinião. Eu acho a Argentina mais dependente do Messi do que a Inglaterra dependente do Kane.
0: Não, evidentemente. Até porque o Tuchel, quando ele monta a lista, ele falou que não queria um time repleto de craquinhos, aí deixou o Foden de fora, deixou o Palmer de fora. Falou, cara, eu não quero levar 5 meio-campistas, ficar encaixando esses caras na ponta, eu quero um time pra jogar coletivamente. Isso é a mesma palavra que a gente tá falando aqui desde o confronto, né, entre Espanha e França. Então, ele opta por levar os seus dois craques lá, né, o Jude Bellingham, inclusive Jude Bellingham e Thomas Tuchel, que trocaram alfinetadas pós-jogo. Ele não achou que o Bellingham fez um grande jogo assim. Aí o Bellingham falou que ele nunca... aliás, ele achou que a Inglaterra não fez um grande jogo, deu uma criticada, e o Bellingham já deu uma cornetada falando, ele não sabe, ele não jogou aqui, pra saber, então já... Só que lá, turma, uma coisa que eu queria destacar em relação a isso, porque se isso acontece no Brasil, a gente ia fazer um carnaval em cima disso. Ah, imagina o Hendrick fala
1: que... iria pra campo esse negócio, isso seria um problema.
0: O Brasil, ainda falta muita maturidade pra gente brasileiro em relação a isso.
1: Demais.
0: Só que eu acho, voltando ao assunto do Messi, né, pra não fazer muita curva aqui, o Messi... A Argentina adotou isso, né? Adotou de jogar para o Messi. E a Scaloneta, a Scaloneta, né? O time do Scaloni, é voltado para isso. Inclusive, acho que a Argentina vai ter muita dificuldade quando esse momento chegar, que a gente brasileiro está rezando do Messi apresentar da seleção. Mas vai ter muita dificuldade para esquecer um pouco disso, né? Para montar um time sem Lionel Messi. Então...
1: Mas valeu a pena, né? Ganhou uma Copa América, ganhou uma Copa do Mundo.
0: Exato, e tá chegando em uma semifinal.
1: Né? Isso, ainda tem a chance de ganhar mais uma.
0: Então, exatamente.
1: Então. Fantástico, valeu a pena. Ó, a Inglaterra decide seu futuro então no Mundial hoje contra a rival argentina em Atlanta, embalada pelo hino informal da torcida, que é o clássico Wonderwall do Oasis. O vocalista Liam Gallagher, torcedor fanático, vem agitando as redes sociais com a música a cada vitória inglesa. Mas o hit também tem história com o futebol brasileiro, sabia? Porque em 2022, durante um show no Rio de Janeiro, Liam dedicou a canção a Zico, chamando o Galinho de Quintino de o maior jogador da história do Brasil, provocando aplausos e vaias do público.
0: Não, sempre polêmico o Liam Gallagher.
1: Ah, fez de propósito.
0: Gente, depois vocês tirem um momento.
1: Todo mundo sabe que o Tonzinho Curraleiro foi maior que o Zico. Vai lá.
0: Mas depois você tira um momento da sua vida pra dar uma lida sobre as brigas dos irmãos Lia e Noel Gallagher. Ou como diz Luiz Soares, Noel Gallagher. Que foi um negócio engraçado, que o Lia é uma figura assim extremamente polêmica. Aliás, o Twitter dele tá uma coisa maravilhosa, que ele discute com qualquer pessoa. Uma brasileira foi dar uma provocada no Twitter, eu tava acompanhando isso lá no Twitter, foi dar uma provocada, imagina se você é um país, se é inglês, se o seu país tiver Beatles, tiver um monte de artista, e você ter que cantar Oasis no final. E ele foi lá e respondeu, imagina você tentar se preocupar com uma coisa que não tem absolutamente nada a ver com você. Obviamente ele não falou com essa, gentileza toda, não, porque ele, pra soltar um palavrão, é muito fácil. Mas, de fato, o Wonderwall vem embalando. E aí é o seguinte, né? Assim como ele cantou para o Zico, vai ter gente torcendo para a Argentina por causa disso, mas enfim, fica a promessa. 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A partir de 6 da tarde.
1: Já tem um papo de craque segundo tempo.
0: Exato.
1: A bola rola para o jogo às 4 e tem esquenta às 3.
0: Exatamente. Mas a partir de 6 da tarde, se a Inglaterra se classificar, Eu e a coordenadora de esportes, Laura Dolabella, vamos cantar o Wonderwall ao vivo.
1: Que isso?
0: Aqui, tá?
1: Que isso?
0: Então, today's gonna be the day que a Inglaterra vai eliminar a Argentina, se Deus quiser.
1: Então tá bom, vamos ver, vamos ver.
0: Agora, daqui a pouco aparece os torcedores da Argentina bravos.
1: Ah, vai aparecer um monte de.
0: Com todo respeito, tá? E é claro que eu vou falar de maneira imparcial o quanto estou torcendo pra Inglaterra.
1: Perfeito. Eu também vou falar de forma imparcial o quanto torço para Inglaterra.
0: Today's gonna be the day.
1: Mas eu tô pensando em torcer para a Argentina, porque eu já expliquei várias vezes, todo mundo pro qual eu torci aqui perdeu. Então eu acho que eu vou torcer para a Argentina, para ver se a Argentina sai
0: mas
1: fora desse
0: negócio. Mas don't look back in anger nesse momento.
1: Não, mas é muita anger. Pelo amor de Deus. O Brasil sai lá atrás, aí vem um jogo de Espanha e França, e me relembra nesse jogo de Espanha e França, tinha nada a ver com o jogo do Brasil, me relembra todos os lances que a gente teve de difíceis, é perda de pênalti, é deixar jogador sozinho entrando na área, é jogador sozinho cara a cara com um goleiro que não, no caso do Brasil não faz gol, o da Espanha com menos tempo chega lá e faz o gol, a marcação cerrada em cima do Mbappé que todo mundo provavelmente conhecia, o Brasil não marca um Haaland.
0: Não, é a seleção brasileira fez todo o esforço pra...
1: Não, pra perder.
0: Pra deixar. Porque ficou dependendo muito de maybe.
1: Não, mas você tem que fazer a sua parte. Você tá aqui, peraí, eu sou o quê? Eu sou zagueiro. Ah, eu sou lateral. Então joga no, na defesa também? Eu tenho que defender? Tem que defender. Quem que é esse cara aqui? Deixa eu ver aqui no meu celular. Oh, falaram dele, chama Haaland. Deixa eu marcar o cara.
0: Ah, não,
1: só isso já tinha mudado. Ah, eu vou bater um pênalti? Pera, eu tenho que fazer esse gol. É uma Copa do Mundo. Eu sobrei cara a cara com o goleiro? Eu tenho que fazer esse gol? Não pode.
0: É a última, eu prometo. Ah. É porque eu acho que o master plan da seleção brasileira não estava muito bom, não. Mas,
1: ó, bora pro intervalo. Daqui a pouco a gente fala de CBF com metas para reconquistar a hegemonia até 2030, Léo Dias. Será? Ó, mas.
0: Será que o master plan tá bom agora?
1: O master plan deve estar bom. Mas, ó, isso aqui eu acho bacana. Antes da Copa eu já tinha falado isso. Para mim, a seleção é uma seleção projetada para 2030. Voltando Estevão, Rodrigo, toda essa galera, trabalhar todo mundo até 2030 bem trabalhado, a gente tem condição de brigar.
0: É, não, e revelar.
1: Não tô dizendo que vai ganhar, não.
0: E revelar o volante também, pelo amor de Deus, né?
1: É, com certeza.
0: Alô, categorias de base aí. Ô, Palmeiras, você deu tanto craque aí pro futebol brasileiro, revela um volante também,
1: pois
0: pelo amor de Deus.
1: A gente vai falar de Cruzeiro, vai falar de Atlético. Hoje tem muita coisa pra gente conversar ainda e tem informação do trânsito com ele, com o Diego Costa. Diego, alerta pra Via Expressa de Contagem, meu cara. Que não é expressa mais, né? Colocar sinal de trânsito na Via Expressa. Oh, meu Deus do céu, me ajuda aí.
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2: 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Então, Alex, na Via Expressa agora tem informação de um caminhão com defeito no sentido BH, passagem pelo bairro Parque São João, um pouco depois ali do viaduto Beatriz, uma pequena fila somente para o motorista. E por incrível que pareça, Alex, agora Avenida Cardeal Eugênio Pacelli nas duas direções está colaborando para o motorista ali, passando pelo Cidade Industrial. Inclusive, se você quiser ouvinte saindo de Betim com a capital, tem a Fernão Dias e depois a Pacelli como opção aí, para você evitar a fila na Via Expressa. 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
3: De volta por aqui com Papo de Craque Primeiro Tempo. E segundo o Rodolfo, hoje é Harry Kane mais 10. Já te falei que o tema do aniversário dele foi Harry Kane.
4: É verdade, né?
3: Que... Você falar mal do Harry Kane, meu cara, é melhor você falar mal, sei lá, da sua mamãe, da mamãe e do papai dele.
4: Mas eu
3: do
4: estou
3: que falar mal do Harry Kane.
4: Tão fechado com o Rodolfo Simões, não nesse nível, de falar, de criticar por conta disso. Uh-huh. Porém, eu sou muito fã do Harry Kane também. Eu acho que é um jogadoraço, fez uma temporada espetacular, que oficialmente, tá? Isso é informação. Aí é os créditos ao meu querido amigo Danilo Marra, que trouxe. E também, né, obviamente, aos dados, tem mais gols do que partidas nessa temporada, tá?
3: Insano. Insano. Insano.
4: Ou seja, se for campeão, é um grande candidato a melhor do mundo, tá?
3: Pois é. Sensacional isso. Mais gols do que partidas, mas o Brasil está sonhando com 2030, meu caro.
4: Já tá
3: sonhando, e tem que fazer isso mesmo. Pra mim já tinha que ter começado aqui, ó,
4: informação,
3: nessa
4: informação, só pra completar, pra não deixar o nosso ouvinte.
3: Não, vai lá.
4: 61 jogos, aliás, 51 jogos. Sabe quantos gols?
3: Quantos gols?
4: 61.
3: Que isso?
4: Loucura. E 7 assistências ainda.
3: Mas eu acho que eu dei a dica pro América, Atlético, Cruzeiro contratar esse tal de Kane. Porque eles estão precisando de quem faça gol. E ninguém me ouviu. Janela de transferência tá aí, ninguém contratou.
4: E se você soma mais os 8 jogos, né? Pela Copa. Pela seleção, na verdade, né? Antes com os dois amistosos. Tem 8 jogos e 7 gols.
3: Que isso?
4: Depois que se apresentou a seleção nacional. Ou seja, é um nível absurdo de Harry Kane nessa temporada.
3: Tá impressionante. Mas a CBF já trabalha no planejamento do novo ciclo após a eliminação no Mundial em reunião com as federações estaduais nesta terça-feira, popular ontem. O presidente Shamir Chaud.
4: Chaud.
3: É isso aí, acho que o nome quem. Foi o Pofechou.
4: Pofechou.
3: Deu o nome pra ele.
4: Shamir Chaud.
3: Reconheceu o desempenho ruim da seleção masculina? Nossa, pra mim tinha sido sensacional. E apresentou os próximos objetivos até 2030. A entidade traçou como metas obrigatórias os títulos da Copa América de 2028 e das eliminatórias, buscando reestruturar o futebol nacional. Copa América tá precisando ganhar de novo, hein? Perdeu a última pra Argentina? Isso é muito ruim.
4: Não. E eu acho que a seleção precisa recuperar o domínio sul-americano, né, cara?
3: Sim.
4: Na época da... Se tem uma coisa que não podemos criticar o Tite, era o domínio que ele tinha aqui na América do Sul. Tudo bem que nos momentos cruciais faltou ali um poder decisivo nessa seleção, né? Mas, por exemplo, ele ganha inclusive a Copa América em 2019, mas perde a de 2021. Porém, as eliminatórias era passando carne em todo mundo, inclusive na Argentina. Eu lembro do Brasil e Argentina, um 3-0 aqui no Mineirão. Que o Brasil acabou com a Argentina. Acabou com a Argentina aqui no Mineirão. Inclusive também na Copa América de 2019. Até o Gabriel Jesus jogou muita bola naquele jogo.
3: Pra mim, o Brasil já devia ter, talvez, mas tem que ter muita coragem pra isso. E em geral, a própria torcida também não ajuda. A imprensa não ajuda nesse ponto. Todo mundo vai contra. Mas devia estabelecer: opa, nós temos condições claras de ganhar essa Copa? Não, vamos trabalhar pra próxima? Vamos. Já coloca pra jogar a seleção possível de 2030? Só se pintar algum jogador maravilhoso, alguém que realmente tá fantástico, que aí a gente muda em prol da melhoria de verdade? Beleza, vambora, vamos fazer da experiência da rodagem pro pessoal, já colocar todo mundo ali preparado pra decidir grandes eventos, grandes jogos, pra participar de decisão. Tudo isso pode fazer uma diferença enorme. Tem esse planejamento de longo prazo.
4: E eu penso o seguinte, Alex, eu acho que realmente pra seleção brasileira agora resta continuar o que tá sendo feito, porque o Ancelotti chegou muito tarde, né? Chegou tarde pra montar esse ciclo.
3: Tem isso.
4: Eu acho que o motivo dele manter a teimosia, né, de continuar com vários jogadores da

0: Copa de 2022 não foi à toa, foi porque ele de fato chega depois e ele obviamente vai confiar ali numa base. Só que ele vai ter também o retorno de Estevão e Rodrigo, por exemplo, que ficaram fora da
1: Isso
0: Copa.
1: Isso aí fizeram muito bom. Fizeram falta. Muita falta. Alguém que fizesse gol.
0: Wesley na lateral direita também. Aí eu acho que vai precisar olhar com carinho para a lateral esquerda, né? Porque o Kaique agora que saiu do Cruzeiro foi pro Como. Será que agora indo pro futebol europeu a turma valoriza o Kaique, né? Ou seja, tem que olhar para esse novo ciclo pensando em peças que estão faltando na seleção brasileira. Oh. Andrei Santos, João Gomes, André, então são jogadores que vão aí percorrer e lutar por uma vaga, uma seleção que para mim necessita urgentemente de uma renovação, pensando também em novo ciclo, goleiros diferentes. Acho que o torcedor já tá de saco cheio do Alisson, num geral. Eu defendi o Alisson durante muito tempo, porém eu acho que para esse próximo ciclo, esquece Alisson, esquece Ederson também. O Bento eu não vou falar que esquece, porque ele é jovem ainda, né? Não é um goleiro...
1: Mas aí tem que dar uma melhorada, né?
0: Com certeza.
1: Né? Não pode dar os vacilos que
0: tem. E também parar com esse negócio, gente. O cara foi para a Arábia Saudita, não quis saber. Esquece, gente. Ele saiu do alto nível do futebol, não tem que ser considerado para a seleção brasileira, não. Tem que ser considerado quem está jogando em alto nível. Isso vale também para quem está aqui no Brasil, achando que, vamos levar um... O cara, tudo bem, o Neymar foi craque durante esse período, mas o Neymar fisicamente não tinha a menor condição de ir para essa Copa.
1: Sim.
0: Então, vamos pensar de uma maneira mais racional agora, porque isso tudo fez muita falta nessa seleção de 2026.
1: Sem dúvida alguma. O planejamento da seleção feminina também foi discutido no encontro. O Arthur Elias ali está comandando o negócio, a equipe vai fazer uma preparação intensa para a Copa do Mundo, que será no ano que vem aqui no Brasil. E atenção, período concentrado aí pra seleção feminina, que tem que fazer bonito nessa Copa, hein? Já imaginou a faturar essa Copa aqui?
0: Nossa, vamos lá, se Deus quiser.
1: É isso.
0: Aliás, vai ser muito legal, vai ser espetacular poder cobrir uma Copa em loco, tá? Se 2014, você amigo, que você não pôde acompanhar uma Copa do Mundo em 2014 aqui no Brasil, assim como eu era muito jovem na ocasião, tinha 15 anos, dessa vez é uma grande oportunidade. A Copa do Mundo Feminina vem aí, um evento muito legal e, claro, Deus quiser, Arthur Elias e a nossa seleção brasileira vai ter um grande resultado em nome de Jesus.
1: E algo que a gente vem pedindo aqui, o pessoal vai colocar, a gente espera que coloque a mão na consciência, porque além dessa questão aí das metas esportivas, que ele já passou de Copa América, de ir bem nas eliminatórias, vai ter debate também sobre a reestruturação do calendário. Tem que discutir essa questão do calendário também, melhoria na arbitragem, criação de grupos de trabalho específicos para implementação aí do fair play financeiro nos clubes brasileiros. Tudo isso aí pode ajudar.
0: A primeira coisa, o Campeonato Brasileiro precisa virar uma liga só, não é esse negócio de LFU e Libra, não. Tem que juntar, tem que unificar para vender melhor. Aqui o nosso produto, Campeonato Brasileiro, é um produto extremamente depreciado. Por quê? A turma quer ganhar mais dinheiro, não tem uma liga formada, até para investidores, tá? Então, numa entrevista do Peter Grieve ao canal do Frossard, os amigos que cobrem o Atlético, ele disse que um dos motivos pelo qual ele deu pé atrás, não só para não investir dinheiro no Atlético, mas também no Vasco e também no Botafogo, foi o fato de não ter uma liga consolidada. Porque como que a turma vai vender direito comercial para o exterior, por exemplo? Gente, o futebol brasileiro não está nos videogames. Eu acabei de citar aqui, o videogame hoje é um negócio muito importante para as crianças.
1: Né? Multimilionário.
0: Aí a turma acha ruim de a criança estar torcendo para Chelsea, para Manchester United, para Liverpool. Mas o jogador do time dele aqui no Brasil não tá no videogame.
1: Isso é um grande
0: problema. E você sabe por que não tá? Por causa da bagunça que é. Porque os jogadores brasileiros, por vender os seus direitos comerciais separadamente, começaram a processar as detentoras dos jogos, querendo ganhar mais dinheiro ainda. E aí não motiva nada, né? Ninguém, a EA não vai vir aqui negociar jogador por jogador. Ou seja, tem que vender a liga. Alguém comprar os direitos, formar uma liga completa aqui do Brasil e depois vender tudo comercialmente juntos. Aí se for vender para videogame, vender para videogame. Ou seja, se estruturar enquanto liga, porque aqui no Brasil tem esse problema de o tempo todo mudar. Eu acho que o Samir Chaudhry, de certa forma, vem com ideias muito positivas. Agora vamos ver se a cúpula, né, a turma na CBF vai deixar trabalhar. Porque, de fato, a pressão agora que está em cima do Sami Schalt, há quem diga que ele já caiu, tá? Há quem diga Será? Que ele já caiu, que estão apenas deixando ele lá no cargo durante um tempo, que depois ele vai...
1: A moda antiga...
0: Então...
1: Não, hã? O quê? Não, eu tava cantando música aqui.
0: Ah, qual música que era?
1: Não, que fala assim, amante, a moda antiga, eu tentando lembrar uma letra.
0: Ah, não, não. Não, mas é que não. Essa questão da amante não é nem...
1: Oh, eu nem sabia disso, que coincidência. Eu gente, pensar numa música e você falar alguma coisa de amante...
0: É porque o negócio... Muita coincidência. Gente, é porque é o seguinte, eu não vou ser hipócrita aqui não. Um dos homens mais fortes nos bastidores da CBF se chama Francisco Mendes.
1: É?
0: Filho de Gilmar Mendes. Oh, ele quer ser...
1: Tem nome de ministro do STF, hein?
0: Exatamente. Ele quer ser presidente da CBF. Quem manda e desmanda lá é ele. Infelizmente, pro Sami Schalt, no caso, né? Não acho que fez um trabalho ruim até aqui. O negócio, o caldo já azedou pro lado dele, porque ele já começou a criar vontades próprias. E aí a turma não quer perder, obviamente, a mamata de sempre. E aí a gente precisa observar e cobrar e ficar de olho na CBF, porque, assim... Sendo bem sincero, a seleção e a liga no futebol brasileiro era para estar muito melhor do que está, mas como tudo aqui no nosso país, a corrupção prejudica e muito, né?
1: Sim, sem dúvida alguma. Agora...
0: Tem muita gente que perde dinheiro com essas coisas, né?
1: Sim, sem dúvida alguma. E a CBF espera também para saber da Conmebol qual vai ser esse formato de disputa aí das eliminatórias para a Copa de 2030. Vamos ver como vai ser.
0: Mas essa bagunça danada que Argentina, Paraguai e Uruguai já com vaga garantida na Copa, pô.
1: Ah,
0: bagunça da... Porque vai ter um jogo em cada país desse pra comemorar o centenário da Conmebol.
1: Por que o Paraguai? Me explica. A Copa não foi Argentina e Uruguai?
0: Ah, não.
1: Aí afinal Argentina e Uruguai decidiram a bola e tudo.
0: Mas foi aquela história que você vai numa festa e fala aqui, tem um amigo meu aqui que ele é legal e tal, vamos lá.
1: Deixa ele entrar também na festa. Que é a sede da Conmebol, né?
0: Não, gente, tá virando uma bagunça a Copa do Mundo. Se hoje Gianni Infantino tá de brincadeira também, né?
1: Mas vamos embora pra informação do trânsito aqui, reta do Califórnia travando no sentido Belo Horizonte, Diego. Explica pra gente, meu caro. Ali, aquela chegada no anel rodoviário. Aquilo ali é um terror. Aquilo ali precisa de uma obra muito bem feita, uma marginal lá atrás. Pra quem for pro anel rodoviário, já sair da rodovia bem antes, mas bem antes. Se não for bem antes, vai dar problema. Igual eu falei da arena MRV, a lateral pra arena, tinha que ter sido feita bem antes.
0: Ah, não.
1: Em cima ali, vai dar problema no trânsito. Mas bora lá, Diego, chega aí, meu caro.
2: 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Pois é, Alex, a reta do Califórnia hoje até então não tá dando folga para o motorista no sentido BH. Tem filas de 3 quilômetros entre o bairro Jardim Bandeirantes em Contagem até a chegada ao Trevo mais cedo e informação de manutenção por lá. Opção de rota alternativa para você, ouvinte TMC, é seguir pela Via Expressa, acessando ali a região de Contagem. No sentido Sete Lagoas, pelo menos, a 040 está colaborando. 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
1: Valeu, Diego. Muitíssimo obrigado pelas informações, meu caro. Agora vamos falar da equipe celeste, do Cabuloso. Ô, Marcos Botelho, chega aí, meu caro, conta tudo, porque a gente já tá contando os dias também pro Cruzeiro retornar, hein? Jogar de novo, pra valer.
3: Opa, salve, salve, meu. Muito boa tarde ao amigo, boa tarde a todos os amigos, né? Em especial você, ouvinte TMC, ouvinte cruzeirense. Vamos lá falar do Cruzeiro. Mas hoje eu vou chegar feito um agente do caos, vou falar de situações não tão legais. A começar pela derrota ontem contra o Vasco do Campeonato Brasileiro Sub-20, quartas de final no agregado, o Cruzeiro foi superado pelo Cruz Maltino por 2-1. Venceu a ida em BH, aqui em BH, na Toca da Raposão, por 1-0. E perdeu ontem em São Januário por 2-0, fase quartas de final, o Cruzeiro eliminado. Cruzeiro, atual campeão da Copinha, eliminado diante do Vasco. Bola pra frente, garotado. O importante é render bem no profissional, claro, fazer uma boa base e depois se tornar jogadores do profissional e render bem no profissional, esportivamente e financeiramente. O Cruzeiro tem um grande técnico em Mairon César, que dá conta do recado. Enfim, notícia ruim, mas bola pra frente. Vamos falar de coisa boa, porque hoje

0: Hoje pela manhã, mais uma atividade sendo realizada na Toca da Raposa 2. Técnico Arthur Jorge fazendo os últimos ajustes antes da retomada dos jogos oficiais. Semana que vem, quarta-feira também, hein? Dia 22, às 9:30 da noite, jogo contra o Internacional no Beira-Rio, 19ª rodada do Campeonato Brasileiro. Lembrando que amanhã, Cruzeiro fará jogos treino na Toca da Raposa 2, na parte da manhã contra o São Caetano e na parte da tarde contra o Ipatinga. Beleza? Técnico Arthur Jorge ainda sem Kenny Arroio, ainda entregue ao departamento médico por conta de uma lesão no posterior da coxa direita. Quem sabe o Arroio voltando semana que vem, trabalhando com bola e ficando à disposição para a sequência da temporada. Oremos! Mas vamos falar de polêmica, polêmica no ar. Ontem, em um evento lá no Rio de Janeiro, o ex-goleiro do Cruzeiro e também do Flamengo, Raul Plasma, campeoníssimo, né? Raul Plasma foi campeão brasileiro pelo Cruzeiro, Taça Brasil de 66, campeão da Libertadores em 76 diante do River Plate. Depois fez toda uma carreira no Cruzeiro, já estava quase aposentado, foi jogar no Flamengo e foi um dos líderes da geração de ouro do Flamengo, que teve Zico, Júnior, Andrade, Adílio, turma ilimitada, um grande Flamengo, para muitos o maior Flamengo da história, foi campeão de campeonatos brasileiros, de Copa Libertadores, interclubes, enfim, Raul Plasma, ídolo do Flamengo, e não sei se dá para chamar ele de ídolo do Cruzeiro. O cara manchou a história, está manchando a história dele com o Cruzeiro. E ontem surgiu uma polêmica, foi questionado pelos amigos do lance, inclusive agradecendo aqui os amigos do lance pela sonora cedida. Foi questionado pelos amigos do lance para quem é torcida na Copa Libertadores, hein? Vamos ter Cruzeiro e Flamengo na Libertadores, oitavas de final. E o Raul Plasma foi enfático, hein? Declarou apoio ao Flamengo. Se liga no que disse o Raul Plasma, porque ele também atacou a SAF.
1: É, eu sou Flamengo, né? Claro. Se o Flamengo ganhar, independentemente disso, não dá para torcer para, pelo menos eu penso assim, não dá para torcer para clube que tem dono. Estranho? Né? Clube que tem dono, o dono quer o quê? Ganhar título? Só não, ele quer ganhar dinheiro, né? Claro, se eu for comprar um clube, eu quero faturar. Se der para ser campeão, tudo bem. Também não é crítica, é comentário para o pessoal acordar. E também se a torcida lá reclamar, ele vai se calar essa boca. Eu faço o que eu quiser, eu sou dono do clube. Você vai fazer o quê? Vai protestar lá, você vai, não, aqui não entra, não chama a polícia.
0: Tá aí, ó, polêmica no ar, inclusive falando mal da SAF. E vamos contextualizar. O Raul Plasma não é considerado uma persona não grata pela torcida cruzeirense, não só por conta desta fala, mas por um histórico recente, a começar por falas anteriores a esta entrevista ao pessoal do lance, quando ele falou que precisava só de um dia trabalhando no Flamengo para ser flamenguista, porque ele prefere o Flamengo ao Cruzeiro. Teve essa declaração recentemente. Raul Plasma já tá com a SAF do Cruzeiro. E não só falando, né, desta situação, igual falou na entrevista, foi diretamente sendo contra a SAF do Cruzeiro. Isso tudo depois de ter sido demitido do Cruzeiro, porque o Raul Plasma era funcionário do Cruzeiro, do departamento de marketing, e em 2020 foi desligado. O Raul Plasma foi contratado pela gestão Itair Machado / Gilvandi Pinho Tavares. O nosso querido Itair Machado, que quase fechou as portas do Cruzeiro, fez um rombo histórico no Cruzeiro, tinha contratado o Raul Plasma, e o Raul Plasma era funcionário do Cruzeiro, do Itair Machado. É, e o nosso Raul Plasma foi demitido, não teve salários pagos aí, né, um erro da gestão, mas o Cruzeiro foi desestruturado pelo Itair Machado, e o Raul Plasma querendo, reivindicando que é de direito dele os salários que foram prometidos pelo Itair Machado, entrou na justiça, Cruzeiro foi vendido, se tornou uma SAF, Ronaldo colocou ali uma recuperação judicial e os credores entraram numa fila. O Raul Plasma não gostou disso, começou a atacar a SAF do Cruzeiro, falando que não era uma situação muito legal, agora a SAF é do Pedrinho. Raul Plasma mantém essa ideia de ser contra a SAF e não separa a situação que viveu no Cruzeiro Itair Machado com a história dele com o Cruzeiro, passou a atacar a instituição. E a torcida ficou muito magoada com este jogador, que era considerado um ídolo. Raul Plasma foi colocado naquele painel de ídolos eternos do Cruzeiro na Toca da Raposa 2. Que o Cruzeiro tem lá um painel com ídolos eternos. O Raul Plasma estava lá. Depois de declarações, inclusive, falando que é tosse pelo Flamengo, precisava de um dia trabalhando no Flamengo para ser Flamengo e não Cruzeiro, o Cruzeiro retirou a imagem do Raul Plasma, colocou a de Roberto Batata, e o jogador, de fato, já tem a história bem manchada com o Clube Celeste e deu essa declaração dando apoio ao Flamengo diante do Cruzeiro. E atualmente ele é embaixador do Flamengo. Raul Plasma, de fato, criando polêmica cada vez mais com a torcida cruzeirense, viu, meus amigos? Faço aí a provocação a vocês, a pergunta: quem manchou mais a história com a torcida cruzeirense, Raul Plasma ou Thiago Neves? Ah, meus amigos, eu não vi o Plasma jogar, mas fico muito chateado com todas as declarações dele, tá? Claro, ele tem que cobrar o que é direito dele, tá lá na fila dos credores, lá na recuperação judicial, tudo conforme a lei manda, tá? O Cruzeiro não tá fazendo nada fora da lei, você concordando ou não, mas o Raul Plasma atacando e muito o Cruzeiro. Pra mim seria o mesmo sentimento do Fábio atacando o Cruzeiro, falando, não, eu torço pro Fluminense. Pra mim seria o mesmo sentimento. Fábio, ídolo eterno, meu super-herói da infância e da adolescência. Então, acho que o Raul Plasma tá pisando a bola com a torcida do Cruzeiro e já provoco essa pergunta aos amigos. Quem tá manchando mais a história, hein? Raul Plasma ou o Thiago Neves? Fica o questionamento. Daqui a pouco eu volto, meus amigos, fechando o Cruzeiro aqui no nosso Papo de Craque.
2: Valeu, Botelho, obrigado aí pelas informações, Léo Dias.
3: Nosso Marcos Botelho tá aqui online, aqui, claro. Ah. É lógico que teve essa pimenta toda envolvendo Raul Plasma, e por falar em goleiro polêmico, e aí depois de uma pimenta, vem um copo de água, valeu, pro torcedor do Cruzeiro, que é o seguinte: o Matheus Cunha já está em Porto Alegre, tá?
2: Ah!
3: E aí?
2: Que aí?
3: Que isso, cara?
2: Até esqueceu de Raul Plasma.
3: Matheus Cunha já
2: também
3: está.
2: É goleiro?
3: Hoje ele também é goleiro.
2: Hoje é dos goleiros.
3: Sim. Acho que o Matheus Cunha já começou a deixar o torcedor chateado em campo mesmo. Cara, mas que coisa feia, né? O ser humano é um negócio impressionante.
2: Cara, você não pede para deixar a porta aberta, Léo Dias?
3: Não, mas...
2: deixa sempre a porta aberta.
3: Cara, mas imagina se você... olha para você ver, o Cruzeiro projetou, né? Transformou o Raul Plasma num grande goleiro. Ah. Aí é o que eu falo da questão que o ser humano, o mal do ser humano é achar que ganhou tudo sozinho, né? Olha o grande time de 66 e também da Libertadores de 76. Os títulos dele como jogador, todos, a grande maioria, os mais importantes e relevantes, na minha opinião, porque ele ganhou primeiro e ganhou com um clube gigantesco, foi o Campeonato Brasileiro de 66 com o Cruzeiro. Isso. Foi campeão da Libertadores em 76, Mineiro de 65, 66, 67, 68, 69, 72, 73, 74, 75 e 77. Ou seja, fez parte de uma geração dominante do Cruzeiro.
2: Ó, sem Tostão, Piazza e Companhia Limitada, ele ganharia?
3: Não ganharia.
2: Pois é.
3: Ganharia.
2: Pois é.
3: A questão toda é essa, que aí a mania de jogar a história no lixo... aí, tudo bem, foi pro Flamengo. História no Flamengo também. Ganhou os cariocas de 78 e 79. Um especial, ganhou tipo dois cariocas de 79, uma bagunça danada que era. Em 81 ganhou também. O Brasileirão ganhou em 80, 82 e 83. A Libertadores de 81 e o Intercontinental pelo Flamengo. Só que a gente sabe que isso tudo que ele tá fazendo agora...
2: mas ele tinha Zico Júnior e Companhia Limitada?
3: Mas...
2: ah, beleza.
3: É como se só tivesse o Raul Plasma lá.
2: Não, só pra lembrar.
3: Meu amigo, até TV de plasma não durou nada.
2: Pois é.
3: Mas, agora sendo bem sincero, é muito feio o que o Raul tá fazendo. Ele poderia muito bem ter sido político, né? Ter falado até de uma maneira mais respeitosa para um clube que o projetou, que ele jogou durante muitos anos... essa historinha dele ficar atacando a SAF, a gente sabe muito bem que ele tá fazendo isso agora, só porque acabou a mamata dele, né? A turminha. Inclusive, ele tá criticando o Cruzeiro pela recuperação judicial, mas quem contraiu a dívida foram os grandes amigos dele, né? O senhor Itaí Machado, o senhor Wagner Pires de Sá. Ou seja, em dado momento...
2: aquela época ali foi a caixa d'água que entornou o balde, né?
3: Mas
2: não
3: aí...
2: é a gota que entornou o balde, não. Ali foi uma caixa d'água.
3: Aí é quando a pessoa deixa de ser ídolo mesmo, porque vai deixando o Cruzeiro em segundo plano e pensando só em si. Só pensou em enriquecimento próprio, só pensou em benefícios próprios. E essa história agora, ele já tá lá perto do Flamengo, lá, porque politicamente, né, é mais interessante para ele fazer essa ficar próximo do Flamengo nesse momento. Então, realmente, eu detesto esse tipo de prática. As pessoas são muito ingratas, o ser humano tem uma dificuldade muito grande em ser grato com o que viveu. Tem uma mania feia e horrorosa de diminuir qualquer pessoa que já ajudou. Eu acho que o Raul, de fato, fez coisas assim para deixar muito chateado o torcedor do Cruzeiro, e com razão, tá? O torcedor do Cruzeiro está coberto de razão de tirar ele do mural de ídolos.
2: Sim, tem que tirar.
3: Agora, em relação entre ele e o Thiago Neves, é um negócio muito, assim...
2: O problema,
3: o Thiago Neves, cara, ele conseguiu em campo fazer uma coisa com o torcedor do Cruzeiro que, assim, ele tinha tudo pra sair daqui como um grande ídolo do Cruzeiro. Tinha tudo.
2: Se ele termina 2018 e tivesse saído, ele teria sido um grande ídolo.
3: A final, o primeiro jogo da final contra o Corinthians em 2018, o que o Thiago Neves fez em campo foi sacanagem. Ele acabou com o Corinthians naquele jogo. Acabou com o Corinthians. Assim, só que aí, em 2019... É o que eu falo, mais uma vez, seres humanos pisando e jogando no lixo tudo aquilo que foi construído. O Thiago se perdeu num personagem, poderia ter ficado na dele. Tudo bem que a turma que vazou o áudio. Gente, não tem inocente nessa história, não.
2: Não, tá? Não tem, não.
3: Porque, vamos lá. O Zezé Perrella, na ocasião, recebe o áudio do Thiago Neves. Você acha que aquilo foi muito mais, assim, com todo respeito, também o Thiago Neves... Tava errado, né, em meio que insinuar isso ao Zezé, né, obviamente. Mas, cara, foi muita sacanagem o que o Zezé fez em vazando o áudio também. Mesmo que tenha mandado pra alguma pessoa que prejudicou o Zezé Perrella depois, vazando o áudio que não poderia ter sido vazado, mas ele jogou o B.O. todo em cima do Thiago Neves. E, assim, esqueceu que era um Cruzeiro que não tava pagando nada, que era um Cruzeiro que... É, mas aí também aquele grupo de jogadores tem muita culpa no cartório, porque o Rogério Ceni chegou, mas não gosto do Rogério Ceni, mas não era hora pra gostar de treinador, não, gente. Sim. Era hora pra jogar bola.
2: Pra fazer o
3: certo. Pra resolver
2: o problema.
3: Pra resolver. E aí, os safados que roubaram o Cruzeiro até hoje estão impunes. Wagner Pires de Sá tá vivendo a vida tranquila. Eu não tô sendo a favor da violência, não. Tá, tô sendo a favor da punição. Esses caras tinham que ter sido presos. Roubaram o Cruzeiro Esporte Clube. Roubaram o Cruzeiro. E assim, Thiago Neves acabou também. Obviamente, não é santo. Falou muita bobagem. O áudio também foi uma bobagem dita por ele. Mas ainda assim, a turma foi mais cômodo pro Zezé Perrella na ocasião vazar o áudio, né? Porque o Perrella tá aí. Pouquinho a pouquinho, daqui a pouco o Perrella tá ali aproximando do Cruzeiro de novo.
2: Não é impossível, não.
3: Então, mas por quê? Não saiu tão queimado. Porque no momento dele era o grupo de jogadores que queria derrubar, que não ia correr. Ele chegou depois que a bagunça do Itaí estava feita. Ou seja, são pessoas assim que jogam no lixo, e aí quem constrói história bonita fica jogando no lixo, como o Raul. Meu amigo, vai lá, vai pra lá. Só que aí na hora que acabar a mamata no Flamengo também, aí eu quero ver se você vai se aproximar lá de outros clubes da sua carreira, vai tentar virar ídolo vai tentar falar sobre o São Paulo, vai falar sobre o Coritiba, Atlético Paranaense, porque você tá jogando no lixo o clube que você mais tem história. Então, o Raul, de fato, lamentável todas as declarações dele, não tinha necessidade nenhuma, mas é aquilo, né? Idolatria não é só sobre ser campeão pelo time, é sobre respeitar a camisa que você vestiu.
2: Sim, sem dúvida alguma. Agora, respondendo a pergunta de Marcos Botelho, perguntou aí quem foi pior
3: pra mim,
2: nesse
3: Thiago
2: caso.
3: Neves, que caiu.
2: Por conta do rebaixamento.
3: Thiago
2: Neves não tem como ser superado no momento por conta do rebaixamento. Muito feio, muito horroroso, e isso que está sendo feito pelo Raul também. Isso não é legal.
3: Com todo respeito, assim, grande parte daquele elenco de 2019, eles vão carregar isso pra sempre. Foram os caras que representaram o momento mais sombrio da história do Cruzeiro Esporte Clube. E tem muita gente aí que... Nossa, cara. Vê entrevista do Edilson pra mim. Chega a dar uma dor no estômago. Porque os caras falando numa arrogância danada. Aquela época o Rogério Ceni fez isso. Eu não sei o que... Gente...
2: Não, e ele chegou pra arrumar a casa, os jogadores não deixaram.
3: Não,
2: e a direção não apoiou.
3: E o Robinho também. Que o Ceni... O Dedé... Gente,
2: isso.
3: Assim... Um negócio ridículo. Uma postura ridícula. Faltou pra eles ali. Tudo bem que... falhou muito a diretoria do Cruzeiro. Os principais culpados eram Itair Machado e Wagner Pires de Sá. Mas os jogadores também fizeram parte de um momento sombrio na história do Cruzeiro. Não tinha que ter deixado aquilo acontecer, gente. Então, pra mim, o Thiago Neves, pelo fator rebaixamento, pra mim pesa muito.
2: Ah.
3: Embora o Raul também tá se rebaixando a esse
2: nível. Não, horrível. Mas ganha o Thiago Neves por conta do rebaixamento aí, na minha visão. Mas, ó, então o Cruzeiro se preparando, mas tá sem Arroio nos treinos, meu caro. Arroio ainda não recuperou 100%. É um problemão, porque pra mim o Arroio tinha que estar treinando finalização e também passar a bola pro coleguinha de manhã, de tarde e de noite.
3: Ah, mas aí vai ter que ficar assistindo vídeo disso.
2: Ah.
3: Não, duas, mas assim...
2: Duas coisas.
3: Aí a questão do Arroio já tá bem definido o que o Arthur Jorge pensa, né? Vai ser o PEC titular. Só que faz falta porque numa dessa ele tem que acionar o Wanderson, tem que acionar alguns jogadores da base, vai faz falta aí o Kenny Arroio. Eu acho que esse período de treinamentos pra ele seria muito importante, principalmente a questão da tomada de decisão e da finalização, né?
2: Pois é, então vamos lá. Você fala de finalização, cai entre nós dois agora, antes de eu ir pro outro lado da lagoa e antes de eu pegar a informação do trânsito aqui com o Diego Costa.
3: Perfeito.
2: Caminhos entre Belvedere e o centro de BH. Por que ninguém tá falando do Tylon? Atacante aí da base, que tá indo muito bem na base. Não deveria puxar esses caras? Porque todo lugar eu vejo, pega o cara com 17, 18 anos, se é um talento, consegue fazer jogar. Aqui a gente não consegue fazer jogar.
3: Ah, não, mas aí tem um grande atacante gringo.
2: Quem?
3: O Chico da Cuesta?
2: Não, o Chico da Cuesta.
3: Que ganha salário e foi contratado esse ano.
2: Ah, beleza.
3: Assim, então... Infelizmente, é por causa disso, né? O Cruzeiro tem aí... Não vou dizer que é um elefante na sala, não, porque não é esse nível. Mas o Cruzeiro tem aquele carro francês na garagem, né?
2: Ah.
3: Infelizmente.
2: Ah.
3: Não vou citar o nome da marca, obviamente. Beleza. Mas tem aquele carro francês na garagem que ninguém quer comprar de volta, porque... O malandro e o otário saíram de casa e o Cruzeiro foi o otário da vez, ordenado e instruído por Adenor Leonardo Bach, o Tite, que na época ficou todo encantado para trazer o Chico da Costa, uma contratação assim completamente desnecessária pro Cruzeiro, que fica ocupando espaço no banco agora, né?
2: É, isso aí é um problemão, mas não justifica.
3: O Tite que tem dessas, né? O Tite fez, largou o Carlinhos lá no Flamengo, lá que Carlinhos, destaque lá do Campeonato Carioca do Nova Iguaçu. É, o Flamengo ficou desovando o Carlinhos pros outros times o tempo todo, né? A mesma coisa o Cruzeiro vai ter que fazer com o Chico da Costa também, daqui a pouco vai ter que emprestar.
2: Ah, sim.
3: Mas aí rouba espaço de craques da base.
2: Sim.
3: Infelizmente.
2: Mas não pode, a gente tem que melhorar esse trabalho da base. Mas ó, como prometido, ô Diego Costa, conta pra gente, meu caro, caminhos entre o Belvedere e o centro, hein? Qual é a situação? Conta pra gente.
4: 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No caminho agora, Alex, entre o Belvedere e o centro da capital, vejo principais corredores até colaborando, viu? Alguns pontos um pouco mais carregados, como no caso da 356 sentido centro, ali em frente ao Morro do Papagaio, também na Raja Gabalha, no Cidade Jardim, mas nada aí que vai atrapalhar demais o seu deslocamento, motorista. 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
2: Diego, valeu, meu caro. E agora, conforme prometido, 1:42, a gente segue até 2 horas da tarde, hein? Mas Giovana Oliveira, chega aí. Conta tudo desse galo pra gente, hein? O que que você tem de informação aí? Bora.
5: Ótima tarde a todos, meus amigos! Deste papo de craque primeiro tempo desta quarta-feira, meus caros. Hoje temos Inglaterra e Argentina, Copa do Mundo, delícia! Mas assim, vocês já estão ligados, né? Léo Dias, Alex e, claro, todo mundo que tá escutando aqui o 88.7. Estamos voltando pra borracharia, meus caros. Piadinha todo mundo tá fazendo, né? Mas realmente estamos voltando pra borracharia, porque daqui menos de uma semana, na próxima terça-feira, teremos o Galo enfrentando o Bahia pelo Campeonato Brasileiro. A reestreia na competição nacional, né? Depois de quase 2 meses com a competição paralisada, teremos então reinício na próxima terça-feira. E, meus caros, a situação não tá fácil não, tá? Rolou hoje pela manhã um jogo treino entre Galo e Betim. Inclusive, Léo Dias vai confirmar como que foi o placar, né? O Atlético vai detalhar mais em relação a isso. E o nosso grande Léo Dias vai confirmar como que foi esta atividade. Mas o Galo informou uma situação muito, mas muito desagradável. O Galo, até o momento, meus amigos, realizou apenas uma contratação. Vocês sabem, o zagueiro Léo Duarte. Chegou aí, né, como oportunidade de mercado, inclusive chegando para ser titular, tá? Jogar ao lado do Lianco. Simplesmente, o meu camarada Léo Duarte sentiu uma dor na região posterior da coxa direita durante um treinamento no CT atleticano e teve, então, confirmado uma lesão muscular. O atleta já está em tratamento na fisioterapia, pois é. A sorte não tá pelo Atlético. O Galo teve a saída do nosso grande Júnior Alonso, contrata o Léo Duarte. A gente já sabia já os problemas em relação ao setor defensivo, que é realmente uma parte do campo do Atlético, né, que tá precisando realmente fazer boas contratações. O Galo que inclusive afirmou, né, o Paulo Bratz, que na verdade o Pedro Daniel, né, disse que já tava tudo fechado em relação à zaga, seria apenas mesmo a contratação do Léo Duarte, e agora o próprio tá lesionado, então a ver como será daqui pra frente, meus caros. Ele seria realmente esse substituto pela direita, acabou se lesionando. Nos comentários, né, até mesmo eu tô lendo aqui agora os torcedores vendo a confirmação da lesão do Léo Duarte, todo mundo abismado, porque o Galo simplesmente contratou apenas um jogador e o homem vai e me lesiona, gente. É absurdo o que acontece dentro do Clube Atlético Mineiro. A ver realmente, porque não sabemos o grau da lesão, não sabemos se há condições físicas dele retornar o mais rápido possível, mas o que sabemos é que, com essa lesão muscular confirmada, muito provavelmente vai cair a possibilidade do grande Léo Duarte estrear na próxima semana no confronto e realmente diante do Bahia aqui na Arena MRV. Vamos ver, né, meus caros? A situação não tá nada agradável. Porém, tô com as probabilidades, eu quero falar pra vocês também como que tá a situação do Campeonato Brasileiro. Vendo até em relação à tabela do Campeonato Brasileiro, né, meus amigos, o Galo precisaria realmente de ter uma virada de chave total neste próximo semestre, pensando uma possível classificação direta para a Copa Libertadores da próxima temporada. Hoje, o Clube Atlético Mineiro está na nona colocação, com 24 pontos conquistados em 18 partidas, 7 vitórias, 3 empates e 8 derrotas. Neste momento, estaria classificado para a Copa Sul-Americana, né? Seria a mesma situação que já vem acontecendo há 2 anos consecutivos. O Galo deseja realmente conquistar a vaga para a Liberta nesta temporada, né? Por uma classificação direta pelo Campeonato Brasileiro, o que seria um pouco mais difícil, principalmente pensando nos números fora de casa. O Galo, como visitante, conseguiu somar apenas 3 vitórias contra Chapecoense, Vasco e o Cruzeiro, nenhum empate e 7 derrotas. Virando essa chave, conseguindo construir melhores resultados como visitante, o Galo vai realmente conseguir melhorar este desempenho e, claro, né, meus amigos, virar esta chave na competição nacional. Nessas próximas partidas, pensando apenas em confrontos fora dos seus domínios, o Galo vai enfrentar o Palmeiras, também teremos o Remo, o Internacional e o São Paulo, finalizando então até o mês de setembro os jogos pelo Campeonato Brasileiro como visitante. Então o Galo realmente precisa ter esta virada de chave para melhorar o desempenho realmente, claro, né, meus amigos, também conseguir construir melhores pontuações na competição nacional.
2: Valeu, Giovana, obrigado pelas informações. E um adendo importante: nesses jogos de volta aí de fora de Belo Horizonte, tem Juventude na Copa do Brasil também.
3: Ô Alex, só antes da gente comentar o Atlético, vou detalhar o que a Giovana pediu pra mim passar, né?
2: Ah, boa!
3: Em relação ao jogo treino contra o Betim, que perfeito. O Atlético demorou a divulgar um pouquinho, né? Já tinha começado o nosso papo de craque, mas o Atlético realizou na manhã dessa quarta-feira o jogo treino contra o Betim, e a atividade foi dividida em 4 tempos, né? De 35 minutos.
2: Teve pausa para hidratação já?
3: Já foi mais ou menos isso. Mas venceu por 3-1 o Galo na ocasião. E aí, na primeira etapa do treinamento, o Galo mandou um time com o Everson, Natanael, Juan, Lianco e Lodi, Maicon, Cicê como titular, Bernard, VH, Cuejo e Cassierra E o placar foi 2-0 com o Casierra fazendo os dois gols nesse primeiro tempo, com o Everson defendendo um pênalti aos 25 minutos. Ou seja, o Everson já teve que salvar. E aí, para dar movimentação ao grupo de jogadores, o Domingues mexeu bem no time, né? Colocou já no segundo tempo aí da atividade o Gabriel Delfim, Roman Lemos, que é um atleta do Sub-20, né? Aquele Lemos não, tá, gente? Maurício Lemos não. Vitor Hugo, Pacini, a dupla de volantes com Tomás Pérez e Alexander, Igor Gomes, Reinier, Dudu e Cauã Soares. E nessa segunda etapa, o placar ficou em 1-1, com o Reinier marcando o gol do Galo, com chute fora da área, forte, aos 12 minutos do primeiro tempo. E depois, no intervalo, Meia Guti substituiu o Lemos e o Betim marcou o gol de honra aos 8 minutos do segundo tempo. E aí uma informação aqui acrescentada pelo Atlético foi que o lateral direito Preciado e o atacante Alan Minda se reapresentaram na cidade do Galo, fizeram um trabalho à parte.
2: Até que enfim.
3: Mas o Alan Franco foi liberado pelo clube para resolver pequenos assuntos, assuntos particulares de saúde na família. A gente deseja aqui, claro, uma recuperação aí para a família do Alan Franco. Mas sim, aí o Atlético fazendo o jogo treino. Agora é o seguinte... Venceu o Betim, não era mais do que obrigação.
2: Venceu em partes, né? Com uma parte com a primeira, com o primeiro time venceu por 2-0, com o segundo time empatou em 1-1 com o Betim.
3: Mas aí mostra o nível que o elenco do Atlético, gente, eu já falei que o elenco do Atlético não é que tá à conta do chá, não, gente. Já tá aquele restinho de pó que fica pra fazer o pote, pra você fazer aquele café ralo que vira água de batata já. O Atlético
2: precisa... Era o chafé que minha avó fazia pras crianças, quando eu era criança.
3: Exatamente, pra não ficar acordado, né? Mas é um negócio assim, o Atlético está sendo extremamente irresponsável nessa janela de transferência. E aí, quando você não faz as coisas corretas, a sorte acompanha os competentes e o azar acompanha aqueles incompetentes. O Atlético me contrata apenas um zagueiro direito, que joga pelo lado direito, destro.
2: Mas o Alonso não era destro, não?
3: Não.
2: Nossa, ninguém avisou aí, Léo. Você fala depois que o Alonso saiu daqui para os Estados Unidos. Gente, fala agora, não adianta.
3: O Atlético contratou
2: agora um limão
3: para substituir a laranja, gente.
2: Ah, agora já foi, mas você falou só agora.
3: Ah, não, mas... não.
2: Você devia ter falado antes com a gente aqui que o Alonso era canhoto.
3: Gente, desde a parada da Copa eu tô falando isso, né? E aí, para o azar do Atlético, que eu falo que o azar também acompanha os incompetentes, esse único reforço que chegou já se lesionou.
2: Nossa.
3: E aí? Mas aí a pergunta que fica, ô Alex,
2: você já
3: ouviu falar de lesão no futebol? Será que essa é a primeira da história?
2: Parece que isso acontece.
3: Será que suspensão pro cartão do amarelo também é um negócio raro de acontecer?
2: Costuma às vezes acontecer. Você sabia que até cartão vermelho, se você levar um cartão vermelho, você pode ficar de fora da outra partida? Você sabia que
3: se o jogador correr demais, ele fica cansado?
2: Parece que tem que dar um descanso.
3: E geralmente tem 5 substituições no segundo tempo?
2: Isso.
3: Pra você resolver isso? E que o adversário faz isso e você, se você não fizer, você tá mais ou menos... E você sabia que também o futebol brasileiro é pelo menos 64 jogos?
2: Nossa.
3: Tá.
2: É uma maratona, hein?
3: Ah, tá.
2: Então... E já pensou se você tiver 3 competições pra disputar ao mesmo tempo?
3: Ah, é mesmo?
2: Nossa senhora. Imagina se você tiver, por exemplo, Campeonato Brasileiro, Sul-Americana e Copa do Brasil ao mesmo tempo.
3: Ô, gente, agora vamos lá. Pelo amor de Deus, o Atlético... Tem que, isso tudo que a gente falou aqui, né, gente? Óbvio, claro, cristalino, todo mundo sabe disso.
2: Vamos falar do CAP, mas tudo bem.
3: A minha avó, do CAP, né? Cristalino, mas.
2: Cristalino é o grande rival. Vai lá.
3: A minha avó, que não acompanha futebol, sabe que isso acontece, mas no Atlético parece que ninguém sabe. O Atlético quer correr esse risco, porque custa mais caro. O Atlético tá igual. Um beijo pra você, viu, Roberto, tá? O nosso querido Roberto tá completando a água do radiador ali um tempo, sabe que tem um problema, mas não resolve. Prefere viver no risco. E prefere viver no risco. Assim como eu, quando eu tinha um carro, que eu não vou falar a marca, mas ele tem nome de Tento. Beleza. E eu também tava nessa, de completar a água ali, tinha vários problemas pra resolver, não resolveu. Depois tomei um prejuízo de queimar a junta do motor e ter que gastar muito mais.
2: Nossa.
3: Ou seja... O Atlético tá sabendo do risco que ele tá correndo e tá preferindo correr esse risco porque não quer gastar um dinheiro mais simples agora. Gente, segunda divisão é um dano irreparável para um clube.
2: Sim.
3: O Atlético precisa ficar atento em relação a isso. Não vai acontecer igual no ano passado. Não adianta.
2: Muito.
3: Oitavo na parada do ano passado. Esse ano é nono.
2: Nossa.
3: Não se reforçou no ano passado. Tinha carências no elenco. brigou contra o rebaixamento mais uma vez, e o Atlético vai indo para esse mesmo caminho e tá querendo ficar de fora da Libertadores de novo.
2: Mas ele resolveu o problema dessa forma, manteve o pessoal, acolheu todo mundo, ninguém tá carente mais. Acabou com as carências do elenco dessa forma. Bom, mas bora pro intervalo que a gente volta. Vamos tem lá. Mais pra gente falar aqui. Tem destaque final do Atlético e do Cruzeiro ainda, não saia daí.
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2: 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De volta por aqui com Papo de craque primeiro tempo, que segue até as 2 da tarde, agora 1h55, quase acabando. Mas Léo Pereira no Mônaco. É o seguinte, não passa de boato, após rumores aí nas redes sociais nesta quarta-feira envolvendo a ida de Léo Pereira para o Mônaco, a negociação foi totalmente descartada. A especulação ganhou força depois do anúncio do noivado do atleta com a influenciadora Caroline Lima. No entanto, o clube francês nunca manifestou interesse. Com contrato até dezembro de 2027, o zagueiro do Flamengo se reapresenta nesta quinta-feira após jogar a Copa.
3: A ver se o Felipe Luiz vai pedir jogadores do Flamengo. Acho que fazia sentido o boato, porque o Felipe Luiz foi pra lá agora, né?
2: É, nesse ponto, sim. A Conmebol confirmou que não vai adotar a polêmica Lei Vini Júnior em seus torneios a partir de julho. A regra que expulsa jogadores que tapam a boca em discussões foi vetada pela entidade sul-americana e também pela UEFA, embora o pacote da IFAB contra a cera entre em vigor nas competições continentais. A punição por cobrir os lábios, que já adicionou 2 vermelhos na Copa do Mundo, ficou de fora aí dos planos, Léo Dias.
3: Então a Conmebol, você tá me dizendo que a Conmebol, mais uma vez, não vai fazer algo para combater o racismo. Porque seu camarada fica calado lá, né, fala qualquer coisa por debaixo, pode ser racista o tempo todo, e a Conmebol, mais uma vez, foi ruim.
2: E tem defensor de seleção na Premier League. O Sunderland anunciou nesta quarta-feira a contratação de Thomas Meunier por 2 temporadas. Livre no mercado após sair do Lille, o lateral belga de 34 anos chega sem custos ao clube inglês após cair nas quartas da Copa contra a Espanha. Ele vai trazer experiência de sobra para os Reds, que disputarão a próxima Liga Europa, Léo Dias.
3: Bom reforço para o Sunderland, trazendo aí o Meunier, que é um bom jogador, é experiente, eu acho que vai agregar muito na equipe do Sunderland.
2: Beleza, então vamos para os destaques finais aqui? Vamos embora lá. Então, primeiramente do cabuloso Marcos Botelho, chega aí, meu cara. O que você destaca para fechados, equipe Celeste?
0: Então é isso, o Cruzeiro segue se preparando. Amanhã jogos treino na Toca da Raposa 2 contra São Caetano e Ipatinga. Cruzeiro se preparando para a volta dos jogos oficiais. Semana que vem, em quarta-feira, dia 22, Cruzeiro e Internacional no Beira-Rio, 19ª rodada do Campeonato Brasileiro. Cruzeiro segue de olho no mercado e fica esperando a recuperação de Kenny Arroyo para semana que vem. O equatoriano, quem sabe, voltando às atividades. É isso, meus amigos. Volto ao longo da nossa programação para todos vocês e para quem nos acompanha. Aquele abraço!
2: Valeu, Botelho. Aquele abraço, meu caro. Destaque final do Galo, Giovana Oliveira, para fechar a fatura de hoje, bora!
5: Vamos então aqui para o destaque final, meus amigos, desta quarta-feira. Bem rapidinho, porque ontem tivemos o Galinho entrando em campo, né? A galera do Sub-17 enfrentou ontem o Atlético Paranaense e acabou realmente vindo uma derrota de virada. Pois é, tivemos então, inclusive, né, no Sub-17, nomes conhecidos como entre os 11 titulares, né? Inclusive, o nosso grande Samuel Rodrigues vem sendo convocado recorrentemente pela seleção brasileira da categoria, Vinícius Rodrigues e o Gabriel Veneno. O Galo terminou o primeiro tempo vencendo por 2-1, gols de Samuel Rodrigues e o Gomide. Porém, ao término da partida, simplesmente o Galinho leva a virada, perde para o Atlético Paranaense por 3-2 dentro de casa e acaba então vendo um resultado extremamente horroroso. Neste sábado, pelo Campeonato Mineiro da categoria, a equipe alvinegra enfrenta o Cruzeiro na Cidade do Galo. Tá certo, meus amigos? Voltamos mais tarde no Papo de Craque Segundo Tempo com muito mais Galo aqui na TMC. Um abraço.
2: Opa, abraço, Giovana. Certíssimo, certíssimo. A gente volta amanhã com o Papo de Craque, primeiro tempo, meio-dia, segundo tempo, de 6 às 8 da noite, mas tem algo sensacional, Léo Dias.
3: Mas eu volto hoje.
2: Você volta hoje?
3: Volto hoje.
2: Craque, segundo tempo?
3: O Papo de Craque, segundo tempo, depois de Inglaterra e Argentina, estarei nessa com o Gonfael e o nosso querido Luiz Soares.
2: Boa! E lembrando que tem o esquenta pra esse jogaço Argentina e Inglaterra a partir de 3 da tarde.
3: Hein? Exatamente, meu caro Alex Barbosa. E tem o On The Wall, se a Inglaterra passar, hein, gente?
2: É, vamos... Ó, sem a ajuda da arbitragem da Inglaterra.
3: Com certeza. Ah?
2: Então bora lá, pro sobremesa.
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1: Boa tarde pra você que tá sintonizado na Transamérica TMC. Sim, Transamérica, agora é TMC. Quem escuta sabe. Seja muito bem-vindo. Começa agora o Sobremesa, o seu programa favorito. Comigo, Lucas Salles, e também com ela, Mini Ruth.
2: Oi, gente. Boa quarta-feira. E aí, já comeu aquela feijuca delícia? Que agora começa a sobremesa, né, Batistinha?
3: Agora começa o Sobremesa. Já estamos no ar pelo YouTube, TMC News BR, é o nosso canal no YouTube. Você vai, se inscreve no canal. Se inscreve no canal, deixa o joinha. Você pode comentar por lá também, pode mandar receitas pra gente, né? A hora que acaba o programa.
4: Receitas, eu adorei isso, essa ideia é boa, hein?
3: Pode mandar receita pelo
4: de
3: chat
4: sobremesa.
3: Do YouTube. Muito bom. Uma receita barata, que nós não temos dinheiro. Não vem com aquelas receitas, né? Porque tem umas receitas em televisão que aquelas Ana Maria faz, que você fala, ninguém tem isso em
2: amêndoas.
3: Casa.
2: Amêndoas. É, nunca vi amêndoa, né? No mercado lá do meu bairro.
4: Ou até pior, tâmaras.
2: É. É.
4: Nossa. Pra essa sobremesa usaremos tâmaras.
3: É, ninguém tem coisa assim em casa, é, né?
1: E além das receitas que o Batista pediu, você também pode participar do nosso programinha de meu Deus. Você pode participar através do nosso WhatsApp 011 97221 1001. Mande pra gente respondendo a pergunta do dia.
3: Que é? A pergunta do dia é: qual a pior coisa pra se esquecer assim no seu cotidiano?
4: Boa pergunta. Acho que celular, carteira, né?
3: Celular?
4: Ah, amigo.
3: Celular destravado em casa.
2: Nossa.
4: Não, esse problema eu não tenho.
3: Você não tem?
4: Mas se eu perdesse meu celular destravado na rua, aí sim ia ficar preocupado. E você, Mini Ruth?
2: Ah, gente, eu uso óculos, né? Então toda vez que eu esqueço meu óculos, eu não enxergo nada. Por isso que eu fico com tanto feio, né?
1: E você, Batista, qual a pior coisa pra se perder?
3: Eu acho, pra se esquecer no cotidiano, acho que data de aniversário de casamento. Porque hoje em dia é terrível isso. A pessoa esqueceu, já a pessoa passa em branco.
4: É verdade. Ixi. Engraçado, data de casamento. Tem a ver com o nosso papo de hoje também, sabia?
3: Data de aniversário de namoro. Nossa, tem gente que comemora isso. Um mês, dois meses, três meses.
4: É brega, né?
3: É brega.
4: É brega.
3: É brega, mas o amor é brega, Lucas Salles. O amor é brega. E falando em amor, a gente tá distribuindo muito amor pro Haaland, né, da Noruega, o atacante da Noruega. Mais uma seleção que eu torci ontem foi pro saco, que era a França. Agora hoje, bora lá, Argentina! Tamo com vocês, irmãos!
4: Oh,
3: e sigam o Haaland no Instagram, que ele tá precisando de seguidor, tá? É arroba Erling. E-R-L-I-N-G. Só isso, arroba Erling. Sigam o Haalandinho no Instagram. A gente começou a campanha aqui. É, nem em Oslo, nem na TV norueguesa estão fazendo essa campanha. E nós, o TMC do Sobremesa, estamos fazendo essa campanha. Ele começou com 59 milhões e 100. E eu acabei de olhar o Instagram do arroba Erling, que é o do Haaland. Ele já está com 69 milhões e 100. Ou seja, graças à nossa campanha, ele ganhou 10 milhões de seguidores em uma semana.
1: Vocês estão vendo? Nós somos os únicos no Brasil, no mundo. Como o Batista mesmo disse, nem lá na Noruega estão fazendo uma campanha como essa para que o Haaland bata 100 milhões de seguidores no Instagram. Então siga. E de onde surgiu essa ideia? Começou com o pessoal lá da Casa TV fazendo mutirão para seguirem o Vozinha, o goleiro da seleção de Cabo Verde. Ele atingiu bons números, né?
2: É, muitos.
1: Muitos bons números. Mas aqui a gente vai mostrar que nós somos muito superiores e vamos bater 100 milhões de seguidores para o Haaland, tá bom? Apoie essa campanha. Agora, amigos e amigas, vamos para a nossa parte deliciosa desta sobremesa, onde nós batemos um papo com um convidado de honra. E a convidada de hoje não é diferente. Ela, além de ser de honra, ela entende tudo de cartório. Mas olha, contrato de namoro, união estável, testamentos, acordo. Se você tá ali no namorico ou no noivado, quer fazer um acordozinho, um contrato, você precisa da ajuda dela. Ela vai tirar todas as suas dúvidas, porque hoje vamos conversar com uma tabeliã, que nada mais é do que uma dona de cartório. Senhoras e senhores, vamos receber ela, Priscila Agapito!
5: Aê!
1: Prazer, Priscila, muito obrigado pela sua presença, seja muito bem-vinda.
6: Obrigada, gente, é uma honra mesmo estar aqui com meio de tantos amigos.
1: Obrigado.
3: E eu vou lançar a campanha, hein? Eu vou lançar a campanha, mais uma campanha do Sobremesa que eu inventei agora. Campanha do Sobremesa, você que é de São Paulo, está nas imediações da rádio aqui da TMC, Se você tiver um documento em mão, você precisa autenticar. Ela trouxe o carimbo, ela trouxe o carimbo na bolsa. Nós vamos muito autenticar bom. 5 cópias pra você. De é graça. A nossa promoção, de graça.
1: De graça. Apareça aqui na TMC com os documentos que a nossa Priscila vai autenticar. Sim.
3: E se quiser mudar o nome, o nosso ouvinte Eli Osvaldo também, vem pra cá, Eli Osvaldo, que nós vamos mudar esse nome escroto que você tem.
1: Muito bom. Olha, a primeira pergunta de hoje pra Priscila, que é dona de cartório, é feita por ele, Marcelo Sim. Batista.
3: É, Priscila Agapito, qual a sua sobremesa preferida?
6: Nossa, minha sobremesa preferida? Mousse de chocolate.
1: Mousse de chocolate. Muito bom. Ótimo, tá anotado aqui. Depois a gente pode registrar lá no seu cartório, autenticar, né, a nossa votação aqui, porque a gente recolhe todas as informações. Todo convidado vem ao nosso programa e a gente faz a perguntinha. Qual é a sobremesa favorita? Podemos ir lá registrar?
6: Pode, eu faço uma ata notarial.
1: Como é que é o nome?
6: Uma ata notarial.
1: Olha aí, não sabia.
2: O que é isso, uma ata notarial?
6: Tudo que você precisar certificar com fé pública, você pode chamar um tabelião. Então você chama o tabelião e fala, eu quero que você certifique que essa sala é verde. Eu vou lá e falo, essa sala é verde. Tipo... E isso vira uma prova absoluta. Ninguém pode dizer que essa sala não é verde.
3: Tipo na Copa do Mundo, se eu fizer uma aposta com o Lucas, ó, quem vai ser o campeão, Lucas? Eu posso registrar isso?
6: Pode.
3: Pra aí, se eu perder, não tem aquele negócio, o cara não me pagou, aí ele pode cobrar na justiça.
6: Sim, vira um contrato, vira um título executivo quando você você faz uma prova com fé pública. Tudo que eu certificar significa que é verdade até que alguém prove o contrário. Então eu tenho essa presunção de falar a verdade. Então se eu presenciar alguma coisa aqui rolando e eu falar que isso aconteceu, ninguém pode dizer que não é verdade.
2: E eu posso fazer qualquer coisa, tipo, e tem quantidade?
6: Não, qualquer coisa. Eu já fui chamada pra certificar cheiro de xixi de cachorro em condomínio.
1: Peraí.
6: Qualquer coisa mesmo.
1: Como é que é?
6: Você foi briga de vizinho.
1: Certificar cheiro de xixi de cachorro em condomínio?
6: Tudo que os meus 5 sentidos puderem perceber, eu posso certificar. Então, barulho, cheiro, acidente de trânsito, sorteio, tudo quanto é esse tipo de coisa, eu posso certificar.
1: Você está vendo? Estamos na presença de uma pessoa que, além de ser uma representante do nosso governo, porque ela trabalha a serviço do governo, ela também representa a honestidade, a imparcialidade.

0: que eu quero pra minha vida?
1: Eu compartilhava do ranço que a humanidade tem há 5 mil anos da minha atividade, né? Porque todo mundo tem ranço de cartório e eu também tinha. Só que eu terminei a faculdade de Direito e não existiam concursos para cartório. Eu tava prestando um concurso para juíza. Eu tava na última fase de um concurso de juiz quando abriu o primeiro concurso para cartório. E eu também, quando abriu, eram 12 vagas só na época, eu falei, gente, não, isso aí é tudo comprado, só velho presta, eu tinha 22 anos de idade. Falei, não vou prestar esse concurso. Só que aí um amigo meu falou, olha, eu vou prestar, eu acho que você devia prestar também, vai que. E no vai que, eu passei, entendeu?
2: Demais,
1: eu tomei bomba no de juiz, seis meses depois eu... Mas graças a Deus, porque é uma carreira que tem muito mais a ver comigo do que se eu tivesse me tornado uma juíza.
2: Ótimo. Então, já que entendemos tudo, vamos pras dúvidas. Mini Ruth, você que é namoradeira.
3: Ah, eu que sou namoradeira. Olha, Priscila, eu preciso, inclusive, de um conselho. Por quê? Porque eu tô na pista, solteirona, estou procurando um velho da lancha, com muitos bens.
1: Certo.
3: Se caso arrumar esse velhinho da lancha, a família pode fazer algum tipo de contrato pra eu não receber um dinheirinho?
1: Então, quando você quer fazer uma falcatrua, é justamente... em outro lugar que você vai, que não no cartório. Porque se você levar o velhinho da lancha lá no cartório, eu vou chamar ele de canto e vou falar, você tá entendendo que você tá sendo enganado?
2: Porque
1: o papel do tabelião, ele é muito diferente do papel do advogado. Embora eu seja advogada também, eu seja formada em direito, eu não tenho cliente. Então eu tenho que estar no meio, eu sou imparcial. Se eu tô vendo que alguém ali tá sendo enganado, eu não posso nem praticar o ato. Então, certo?
2: Você ia melar com o esquiminha
1: da minha. Eu ia melar com o esquiminha da minha.
2: Então, cadê você quando eu me casei pela primeira vez? Onde é que você estava, então?
1: O cartório é de livre escolha. Você foi num cartório errado.
2: Eu fui no cartório do bairro, que todo mundo fala.
1: Não precisa. Pois é, não.
2: Mentira isso?
1: O cartório você escolhe. O preço de cartório é tudo igual e você escolhe o cartório que você quer usar.
3: Caramba, mas já aconteceu isso de você avisar realmente a pessoa?
1: Várias vezes. Sabe aquele caso do tio Paulo, que leva o velhinho quase morto lá? Todo dia.
2: Mentira.
1: Todo dia. Pessoas que não sabem o que estão fazendo, cuidador de idosos que leva lá querendo forçar a pessoa a fazer alguma coisa e a pessoa não sabe o que ela tá fazendo todo dia. E aí não estamos brincando, todo dia eu brefo alguma coisa.
0: Ô, Priscila, se eu quiser ir lá autenticar uma folha em branco,
1: não pode.
0: Ué, mas eu posso.
2: Que você vai querer autenticar uma folha em branco?
0: Ué, autenticar uma folha em branco.
1: Não,
0: tá
1: não
0: bonitão
1: pode.
0: Hoje.
1: A autenticação é um serviço que tá completamente morto, gente. Quase não existe mais. Porque hoje em dia é tudo digital. Então a gente faz autenticações digitais, faz tudo pelo aplicativo do notariado, que é gratuito pra você baixar. Então a autenticação em papel quase não existe mais. Papel quase não existe mais.
0: Aproveitando esse gancho da Mini Ruth, que ela falou que ela, né, tá sempre à procura de um velho da lancha. Hoje em dia, muita gente procura se proteger nos relacionamentos. Então chegou o primeiro ouvinte para autenticar. Atenção, daqui a pouco a autenticação.
2: Pior que tá aqui mesmo, tá? Eu consigo ver pelo estúdio, tá aqui na frente. E tá reclamando, inclusive, com papel na mão.
0: Pegou a senha. A senha continue, 78B.
2: Continua, por favor. Batista, eu quero saber, muita gente que hoje tenta essa solução, querendo dar golpe, não é mesmo, Batista?
0: Então tem muita gente, até para namorar hoje, tem gente que faz contrato de namoro.
1: Eu faço muito contrato.
0: Mas isso é quem tem. Geralmente são pessoas mais abastadas ou...
1: De todo jeito. O que acontece é que, assim, a lei hoje em dia, ela é muito vaga. Então, às vezes, você tá simplesmente namorando uma pessoa e pode ser interpretado como uma união estável, que tem praticamente os mesmos direitos de um casamento. Então, as pessoas que fazem contrato de namoro fazem justamente para dizer que não estão em união estável. Que elas estão apenas namorando, frequentando a casa uma das outras, viajando juntos, pernoitando, mas sem o intuito de constituir uma família. Que é o que muda do namoro para a união estável, o que muda é o que está dentro da sua cabeça. Por isso que não tem prazo. Então tem gente que fala, eu tô há 6 anos morando junto e pode estar namorando só.
2: Entendi. Ô Priscila, isso tem acontecido provavelmente porque teve muita gente de má fé, né?
1: Sim.
2: Muita gente que quis se aproveitar.
1: Sim.
2: Eu ouvi algumas fofoquinhas por aí no mundo afora que tinha tanto homem quanto mulher se aproveitando disso. Ficava lá, se juntava, pedia pra morar junto um pouquinho. Ó, posso morar na sua casa? Meu apartamento tá em obra. Ah, eu tô aqui mudando.
1: Pandemia.
2: Tô procurando um novo lugar pra morar. Posso ficar na sua casa?
0: Posso mandar isso? Eu comprei uma brusinha na Shopee? Posso mandar na tua casa?
2: Falaram até que

0: bem golpe isso. Até, tem, já vi vídeo de Instagram de advogado falando, ó, não dê o seu endereço, não parte, porque sim, isso é utilizado como prova de...
1: União estável.
0: União estável. E esses contratos, eles são realmente bons de usar?
1: São válidos. São válidos. A jurisprudência já tem aceitado assim amplamente. No ano que a gente está, 2026, já nem se discute mais. Logicamente que você não vai fazer um contrato fraudulento. Se você vive união estável, não adianta você querer dizer que você está namorando. Então, namoro é namoro, união estável é união estável.
0: E se um dos dois não tiver essa percepção? Por exemplo, tem um casal, João e Maria. O João, ele tá namorando, tá de boa, tá feliz, tá lá saindo. Aí a Maria falou, não, eu quero casar, união estável. Vou até trazer outro exemplo. Vini Júnior e a Virgínia.
1: Sim.
0: Eles estão namorando à distância, cada um tem sua casa. É união estável.
2: Ela posta fotos no closet dele, na casa dele em Madrid.
1: Exatamente. Sentada então, no colo também. É justamente pra isso que serve o contrato. Pra que, que serve o cartório, gente? O cartório serve pra você evitar uma briga na justiça. Então, a ideia é que você passe no cartório, põe preto no branco, escreve no papelzinho, diante do tabelião, que aí acabou, não vai ter discussão futura. Por isso que é importante, certo? Porque se um tá pensando uma coisa, outro tá pensando outra, não entra num acordo, em algum momento vai parar na justiça. E vai sair bem mais caro que os R$615, que é o que custa um contratinho de namoro.
3: Eita, lasqueira.
2: E Priscila, e esse contrato de namoro é padrão ou eu posso colocar cláusulas nele? Pô, o cara pode colocar, a mulher pode colocar, olha, se ele me trair, dá pra colocar isso?
1: Sim,
2: também?
1: Não existe padrão, tá? O tabelião, ele vai analisar caso a caso, vai sentar, vai conversar, vai entrevistar, vai ver qual é a bucha ali do casal e vai colocar vai fazer uma coisa personalizada. E aí pode colocar várias cláusulas.
0: Você está ouvindo Priscila Gapito, que entende tudo, absolutamente tudo de cartório. Ela que é tabeliã, nada mais era que uma dona de um cartório muito bonito, muito chique, e que está oferecendo hoje aqui na rádio TMC 5 cópias autenticadas de graça pra você.
2: Exato.
0: Traga o seu documento. Promoção. Até a sede da TMC aqui em São Paulo e você pode sair com 5 cópias autenticadas de graça através da Priscila. Infelizmente, o nosso sistema de senhas deu uma travada, travou. Mas continuam chegando aqui pessoas muita interessadas.
2: Por que que no cartório eu chego lá, minha senha é 21 e às vezes chama 78, eu tenho que ficar lá esperando. Chama a minha 21A, aí chama 78B. É.
3: E o Batista já consegue pegar preferencial?
1: Ele já são vários preferenciais, né? 60 mais, obesos. Gente,
2: eu e uma senhora. Lá de Guarulhos.
1: Criança de cola.
0: A piada com o Batista de ser velho não cola, porque primeiro ele não é velho, segundo ele não aparenta ser velho. Não dá, tá legal.
3: Não, mas ele consegue pegar o preferencial já. Porque... Eu passo como grávida às vezes.
0: Olha só, a gente tá falando aqui de contrato, de contratinho de namoro, isso é muito interessante. Mas tem outra coisa que também é feita nos cartórios, que é o testamento. Isso muito me interessa, porque eu quero entender se a gente consegue tirar algum valor. Por exemplo, você já fez algum contrato de testamento? Alguma coisa assim bem boa, bem bolada, grande. Você falou, nossa, isso aqui, esse cara tem dinheiro, hein? Você falou,
1: como? Eu atendo um público bem sabe? Então, eu já fiz muitos testamentos de pessoas com muito dinheiro. Então, é bem comum. Eles costumam colocar, olha, eu vou te deixar esse legado aqui, vou deixar R$30 milhões pra você, mas se você vier contestar, causar problema aqui, tumultuar, você vai perder. Sabe? Tem várias cláusulas assim que podem ser colocadas num testamento pra não tumultuar.
3: E qual o maior valor que você já viu em um contrato?
1: O testamento, normalmente, eles não falam valor, tá? Mas assim, por exemplo, impactos antinupciais, que são os prenups, que a gente chama, eu já vi multa de R$30 milhões. Se separar, vai levar bi, sabe?
3: E alguém já deu caixinha pra vocês?
1: Não, a gente não pode ter caixinha.
0: Se separar, vai levar bilhão, era isso? Uhum. Caramba! Oh, isso aí é um bom... Ele tá solteiro? Não sei.
1: Não tá.
0: Droga!
3: Não separou pelo visto ainda também.
1: Mas como é que vai separar depois de uma cláusula dessa, né? E aí é que eu falo, tem que pensar bem antes de colocar.
0: Priscila, você tem falado aqui de bens materiais.
1: Sim.
0: Carro, imóvel, dinheiro, ações, provavelmente. Mas e animal? Pet, que tá virando uma moda agora. também entram em testamento?
1: Entra. É muito comum duas coisas. Primeiro, que pessoas que não têm herdeiros, né? Então, se você não tem filhos, se você não tem pai e mães vivos, se você não tem um cônjuge, essa sua herança vai ficando para os seus colaterais, para os seus irmãos, primos, e as pessoas não querem isso. Então, elas costumam deixar para ONG de animais, ou elas deixam para uma pessoa com o encargo de cuidar daquele bichinho de estimação. Fizam assim hoje.
0: Hoje?
1: Que é hoje. Que ela deixou uma pessoa, ela deu um legado, vai, sei lá, de... Era 200 mil reais para uma pessoa com encargo de cuidar das cachorrinhas dela até que as cachorras morressem. Então isso é muito comum.
3: Então
1: muito comum.
3: Realmente tem contrato de tudo, né?
1: Sim.
3: Inclusive um dos meus filmes favoritos é 50 Tons de Cinza. Uau! E eu queria saber nessa parte, você tem muitos contratos... sobre a hora H também, ou partes íntimas, coisas do tipo. Inclusive, saiu recentemente uma notícia que uma influencer, ela acabou fazendo isso, né? Ela acabou registrando a sua parte íntima no cartório, porque diz que sustenta o trabalho dela.
1: Então, tem de tudo. Pra vocês terem uma ideia, o dono do Bahamas lá, esqueci o nome dele, que acabou Marone. De morrer. Marone. Ele era meu cliente. Aí uma vez ele foi lá no cartório e ele queria registrar que ele já tinha tido relação sexual com mais de 3 mil mulheres.
0: Ata. Não é ata?
1: É, declaratória nesse caso.
0: Ata declaratória, viu?
1: Aí eu falei, tá bom, ferradão você, mas eu não vou botar isso no livro. Pra quê? Entendeu? Qual é a finalidade de você colocar? Teve um outro casal que queria colocar que o fato deles não terem relação sexual não seria um motivo pra eles se separarem. Eu falei, vocês não acham melhor colocar isso numa side letter? Porque o que fica no livro do cartório é público. Você vai querer que um filho seu daqui a 20 anos leia... Sabe, que... Então tem coisas que as pessoas querem, mas o tabelião tem o dever de orientar e falar, olha, qual é a função?
0: Então não é casa da mãe Joana.
1: Vamos não, lá,
0: achando
1: claro
0: que você
1: não.
0: Vai chegar no tabelião. Vou registrar aqui, ó, amorzinho, se nós não transar, não vai ter dinheiro, não. Não pode sair registrando isso.
3: Mas tem contrato, assim, do tipo não, assim, ó, por exemplo, estou namorando com uma pessoa e tem a cláusula, você não pode sair com outras
1: sim,
3: pessoas.
1: Sim, isso sim. Inclusive, isso chama cláusula de fidelidade, isso é muito comum.
0: Tá ficando cada vez mais comum. Inclusive, dá pra colocar uma cláusula de fidelidade, tipo assim, se tal fulano me trair, perde direitos, perde
1: sim, as pessoas costumam colocar assim, olha, nós consideramos traição ser curtir foto de mulheres no Instagram. Eles vão colocando
2: coitado
1: situações, porque
2: Ney.
1: É muito... então é muito subjetivo, né? E aí as pessoas vão adaptando ali os contratos dela pra realidade delas, mas é muito comum.
2: Até isso, não pode nem curtir foto.
1: Então, tá
2: mais.
1: Ficando chato, o mundo tá mesmo. Chato.
2: Agora, sabe? Por exemplo, o Vorcaro lá, o Vorcaro, ele teria como colocar assim, fazer uma doação, colocar no testamento, assim, sei lá, um apartamento pra amante sem a mulher saber ou não?
1: É, pelo direito, gente, uma doação pra amante é nula.
2: É nula?
1: É nulo, então, porque tá na lei. Porque tá na lei.
0: Salvem as amantezinhas, coitadas.
1: Gente,
0: não
1: tá na lei.
0: Nada.
1: Então você
0: tira em
1: não
0: vida,
1: pode...
0: hein? Não espera o amante morrer, tá? Tira em vida que é melhor, garante.
1: Então não pode. Uma doação pra uma amante comprovadamente, aí a doação é nula. Tem regra, gente. A gente não tá, né? Aqui não é bagunça, tem regra.
0: É Brasil, mas não é bem de bagunça, não.
1: Não. O Código Civil Brasileiro, ele é super, assim, detalhado com o que pode e o que não pode.
2: Mas falando em doar, por exemplo, se o Neymar, sou fã do Ney, aí eu gostei do Batmóvel dele.
1: Tá.
2: Aí ele fala, ó, vou te doar meu Batmóvel. Vai lá no cartório.
1: Você pode.
2: Preencha a CR, não sei o que lá, de venda. E aí depois o Ney se arrepende, ele pode tomar de volta a doação
1: não?
2: Ou não
1: pode, porque a doação ela é irrevogável. Você só pode revogar se a pessoa foi ingrata com você. E aí tem que entrar com uma ação judicial, contrata advogado, entra com uma ação e prova que a pessoa foi ingrata. E não é certeza de pegar de volta.
0: E que atitude para demonstrar essa ingratidão?
1: Seria... Aí tem que fazer prova.
2: Entendi.
1: Entendeu?
2: Não curtir foto no Instagram.
0: Tipo isso. Não disse obrigado. Foi uma pessoa ingrata. A gente tá falando com ela, Priscila Agapito, que entende tudo de cartório. Pra você tirar sua dúvida, acompanha a gente e mande sua mensagem também no nosso chat do canal no YouTube, @TMCNewsBR. E eu gostaria de lembrar que no início deste ano, o tio da Suzane von Richthofen faleceu. E deixou uma herança de 5 milhões de reais em patrimônio. Ela, tendo o histórico dela e as atitudes que ela teve, ela teria acesso a essa herança? Como funciona se caso alguém da família tenha passado pelo mesmo histórico da Suzane von Richthofen? tem direito a ter a abocanhar essa, essa dinheirama toda?
1: Pior é que ela tem. Sabe o que acontece? Pelo que consta, não tenho certeza ainda, esse tio não fez um testamento. Testamento custa R$2.000. Ele com R$2.000 teria evitado que a Suzana recebesse a herança dele. Ele não tinha filhos. Então, quando você tem filho, seu filho recebe herança. Se você não tem filhos, vai para os seus pais. Ele não tinha mais pais. Se você não tem pais, vai para o seu cônjuge. Ele não tinha nem cônjuge, nem companheira. O próximo da lista é o colateral, que é tio e sobrinho. Então, o próximo parente da lista desse tio era a Suzane. E o que ela fez não foi contra ele, certo? Então, ela não estaria, ela não seria considerada indigna para receber a herança dele. Porque ela praticou os crimes contra a mãe e o pai dela. Entendeu?
0: Mas esse valor que ele tem não é por conta da irmã que veio a falecer?
1: Mas independe. Não, e não é, porque a herança ficou pro irmão da Suzane, ficou pro André. Entendeu? Então, ele teria que ter feito um testamento. Porque quando você não tem o que a gente chama de herdeiros necessários, que são descendentes, ascendentes e cônjuge, você pode ir no cartório e falar, ó, eu quero deixar 100% da minha herança pra ONG de bicho. Pra empregada, pra quem quiser. Quando você tem herdeiro necessário, você só pode deixar metade. Metade é dos herdeiros necessários. A outra metade você faz o que você quiser. Esse tio, ele não tinha herdeiro necessário. Ele podia ter ido lá no cartório e falado, eu quero deixar toda a minha herança pro Neymar. Mas ele não falou. Entendeu? Então aí vai seguir a regra da lei, que no caso a herança é ficar pra Suzane.
3: Mas e se for ao contrário? Por exemplo, eu sou filha única, tá, né? E aí minha mãe faz um testamento deixando toda a herança pra outra pessoa.
1: Não pode.
0: Não pode. Ela...
1: Não 50 pode. 50% é seu, pela lei.
0: Ah. O que ela poderia fazer é gastar o dinheiro em vida.
1: Exatamente, que é o que
0: ela... Pós-vida não tem o que ser feito. Você segue a legislação brasileira. E sim, a legislação diz que 50%, metade do valor que a pessoa que morreu vai pros filhos, vai perder o direto. Quem é que tá ali no jantarzinho de família de domingo à noite? E outra metade aí pode, sim, ele pode destinar pra onde ele
1: mas bem pode entender. Dizer, por exemplo, olha, eu quero que essa minha filha receba em imóvel, eu não quero que ela receba em dinheiro, eu quero que ela fique com a casa do Guarujá. Ela pode atribuir com o que vai pagar esses 50%.
3: Olha,
0: estamos só falando com ela, que entende tudo de cartório. Inclusive, chegou mais um documento para ser autenticado, mas nós não deixamos a pessoa entrar porque ela estava sem comprovante de residência.
1: Ah, parou. Ah, isso já é bullying, não.
0: Ué, peraí, então no seu cartório eu posso ir lá sem comprovante de residência?
1: Gente, comprovante de residência não é um documento exigido para quase nada. Quem exige comprovante de residência é a escola, são outras pessoas, não o cartório.
0: Ué, o pessoal para fazer, assinar... Ah, se na serviço de internet pede, pessoal de telefonia.
1: Então, mas quem pede? Tá vendo que não é o cartório?
2: Não é, é o cartório.
0: Faz sentido.
2: Não é o cartório. E essas tretas de testamento, tem até aquele documentário, acho, né?
0: O testamento.
2: Da Anitta.
1: Anitta Halley. Eu gravei um vídeo explicando esse caso. Né? É, eu gravei um vídeo, a diretora da série repostou meu vídeo explicando o caso.
0: A Camila Appel.
1: A Camila Appel repostou, fiquei super feliz.
0: Que demais. Olha, a gente recebeu uma pergunta. Posso ler aqui no YouTube?
2: Claro, claro. Olha,
0: galera, meu nome é Marcelo e tenho uma dúvida. Conheço amigos que não têm filhos e são idosos. Se eles quiserem deixar a herança deles para minha namorada, que trabalha para eles, como funciona o processo?
2: Ó, o golpe.
0: Marcelo, tá com carinha de golpe.
2: O golpe tá aí. Não.
1: Cai quem quer.
0: É,
1: né?
0: Ele pode.
1: Quem tem que... Gente, o que acontece é que quem tem que querer testar é o dono do dinheiro. Não adianta você, que é o que quer receber, ir lá no cartório. Não é assim que funciona, entendeu? Às vezes, sim, acontece. Só que aí eu falo, olha, não é com você que eu vou falar. Vamos fazer um FaceTime com esse tio aí que quer deixar pra você?
0: Boa.
1: Entendeu? E aí a gente saca se ele tá sendo...
0: Que legal.
1: É,
2: coagido
1: ou não.
2: Tá com uma arma na cabeça.
0: Sim, doutora, eu quero sim com a
1: pistola. Mas você sabe que tem um provimento novo de 2 meses atrás, de violência patrimonial contra a mulher. O CNJ determinou pros cartórios que quando é uma mulher que vai praticar o ato, eu tenho que atendê-la numa sala separada pra ter certeza que ela tá entendendo tudo que ela tá fazendo.
0: Legal.
1: E assim, legal, mas às vezes é um homem, é um velhinho, é alguém que não... Entendeu? Não é o caso de ser mulher. O tabelião já tem esse cuidado.
0: Mas você não pode fazer o mesmo com os homens?
1: Eu faço, eu sempre fiz. Mas que agora veio um provimento por escrito falando pra evitar a violência patrimonial contra a mulher.
0: Pois é, não tem que ser a partir do gênero, tem que ser a partir da condição que a pessoa apresenta.
1: Exatamente,
0: né?
1: O vulnerável.
0: A vulnerabilidade. Senhoras e senhores, estamos aqui com ela, com a Priscila Agapito, e a gente já volta depois do break com mais perguntas sobre cartório e testamentos e contratos e tudo mais. Não saia daí, fique com a gente que já tem mais sobremesa pra você.

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1: Caro ouvinte, que nos ouve com seu ouvido, estamos de volta com Sobremesa, o seu programa favorito aqui na TMC. Hoje recebendo ela, a Priscila Agapito, que entende tudo, tudo de cartório. Ela que é tabeliã, nada mais é do que uma dona de cartório. Ela vai tirar todas as nossas dúvidas aqui no Sobremesa, mas antes, eu gostaria de dar uma olhada na nossa enquete do dia, que traz a pergunta: o que é que você tem medo de esquecer? Aquilo que você não quer esquecer de jeito nenhum, que você tem pavor. Você responde no 011-97221-1001. Por favor, Batista.
2: Olha só, a Juliana Lima diz que a pior coisa para se esquecer no cotidiano é quando ela esquece de passar desodorante. Ela passa o dia inteiro achando que ela tá fedendo e fala: nossa, acho que sou eu, acho que sou eu, acho que sou eu.
3: Meu Deus. O Bruno Oliveira, ele mandou o seguinte: esquecer a sacola reutilizável. Você jura que dessa vez vai lembrar até a próxima compra?
1: É verdade, pior que isso acontece muito.
2: Pedro Guedes, esquecer a senha do gov.br. É uma das piores coisas do mundo, porque ele falou que precisa ficar tentando provar que é ele o tempo todo.
1: Horrível isso, né? Bom. Vai lá, Mini Ruth, vai lá.
3: Não, e a Priscila Almeida, ela mandou também: esquecer a garrafa de água em casa. Você só sente sede quando esquece isso.
1: Que é verdade. Você pode mandar a sua mensagem pra gente dizendo qual é a pior coisa pra se esquecer no cotidiano através do número 011-97221-1001.
2: Atenção, atenção, promoção. E chegou o Eli Osvaldo. Eli Osvaldo chegou na TMC. Ele falou que quer mudar o nome dele pra Rubens.
1: Muito melhor.
2: Rubens. Muito melhor. Ô, Priscila, dá pra mudar nome? É só chegar no cartório e muda o nome assim, quem quiser?
4: Cartório de Registro Civil. Só que também não é bagunça. Você precisa provar que você não tá fazendo isso por fraude. Então você precisa apresentar suas certidões negativas. Não tem, não pode ter nome protestado, não pode, entendeu? Tá fazendo isso pra dar golpe. Mas, e você pode fazer isso uma única vez na vida. Entendeu? Então você vai lá e fala: eu não quero mais chamar a Priscila, eu quero chamar a Verônica. E aí você muda o seu nome. Não precisa de advogado, não precisa de nada. É cartório de registro civil.
1: E já chegou alguém com a desculpa de ser numerologia?
4: Vários. Tem gente que marca o contrato de união estável no horário, no dia tal. Eu tenho que ir de sábado na casa da pessoa, porque pela numerologia. É, e não mesmo? É pouco, não, viu?
1: É mesmo. E no final das contas, dá certo?
4: Ah. Eu tenho uma prosperidade muito grande. Normalmente as pessoas fazem contrato comigo, não morrem quando faz o testamento, casa ótimo. Comigo, não separa. Então, assim, eu dou sorte.
2: Tem algumas exceções.
4: É.
1: Está dizendo isso o homem que casou 4 vezes com a Priscila.
2: Aliás, eu queria perguntar isso, porque eu fiz o meu contrato. É um contrato que fala?
4: Foi.
2: É contrato
4: Você
2: mesmo?
4: Fez contrato de união estável.
2: De união estável. Mas aí, eu separei e falei: vou deixar pra lá.
4: Não pode.
2: Eu falei: vou deixar pra lá, que eu falei: não vou gastar 615,30 agora.
1: Ainda tá casado.
2: Falou: pô, dá pra ir 3 vezes no restaurante com 615 reais. Aí eu comecei a namorar e a moça falou pra mim: e aí, você não vai ver esse negócio, não? Da dissolução aí, da extinção? Aí eu fui coagido.
4: Não, senhor, não foi coagido, não. Tem que fazer.
2: Tem que fazer, porque
4: que
2: eu poderia
4: fazer.
2: Ter problemas?
4: Poderia, tem, porque assim, quando isso, você faz um contrato de união estável, você faz uma presunção de que tudo que você tá ali comprando é dos dois, dependendo do regime de bens que
2: não,
4: você
2: escolheu. Não, era separação total,
4: tudo
2: que
4: bem,
2: eu não sou
4: mas...
2: trouxa também hoje em dia.
4: Alguma coisa tem que aprender. Mas enfim, né, a experiência tem que trazer alguma coisa de bom na maturidade, né, bom, Batista? Tá. Mas a presunção é de que você ainda tá junto. Então, pra vários efeitos jurídicos, a união estável implica, entendeu? Então, você precisa fazer um distrato. Então, vai você, a sua ex e um advogado e faz um distrato.
1: Até porque não dá pra ser casado, não dá pra ter 2 casamentos simultâneos
4: não,
1: no Brasil.
4: É se crime. Acontecer isso, você vai... Se você, por exemplo, é casado, não fez o divórcio ainda e começa em gato uma união estável, tem uma implicação jurídica que vai valer pra você o regime da separação obrigatória de bens. Então você não poderia escolher o seu regime. A lei fala, ó, enquanto não fizer a partilha, enquanto não divorciar, ou mesma coisa, se você ficou viúvo e não fez o inventário, vai ter um regime de separação obrigatória.
1: E tem um tempinho pra isso acontecer ou tem um prazo de validade? Por exemplo, eu tinha um relacionamento.
4: Tá.
1: Era união estável. Aí a gente não fez contrato. Não fizemos contrato, não passamos lá no seu cartório, não fizemos contrato. Aí eu termino com ela, aí acabou, eu começo com uma outra pessoa. Tem um tempinho pra ela querer recorrer para dissolução?
4: Tem umas regras de prescrição que estão lá no Código Civil. 5 anos, tem umas regras.
1: Então algumas ex-namoradas do Batista ainda podem alegar, né?
4: Pode.
1: Falar, bater na porta uma Batistinha.
4: Tudo que não tem contrato fica sujeito à discussão na justiça. Por isso que R$615 é barato.
1: Cara, então valendo pra pensar.
4: Ainda nem fica tudo pra mim, eu te mostrei pra onde vai o dinheiro.
1: É verdade, a nossa querida convidada, ela me mostrou. Porque é o seguinte, pra você que ainda não entendeu, às vezes eu pensava assim, tá? Que dono de cartório era um cara que pegava uma casa e falava, pronto, aqui é um cartório. E acabou. Não é assim. Você precisa fazer uma prova, o governo precisa te autorizar. É um serviço privado, mas que presta contas para o serviço público. Entendeu? E o dinheiro que você paga no cartório não vai pro dono do cartório, não. Ó, só de taxa são 30, quase 28% que ele tem que dar do dinheiro pro governo. Ou seja, você foi lá e gastou R$100. Desses R$100, 28 vão pro governo direto. Na hora, não tem discussão. Então não é tão simples assim, não. Respeite os tabeliões, por favor. As tabeliãs também.
3: Gente, que babado, hein? Mas falando em tabelião, tem vários, né? Sempre que eu preciso em algum tabelião, eu acabo entrando em outro. Eu falo, gente, quantos são?
4: Aqui na capital, eles são criados por lei, tá? Aqui na capital de São Paulo, a gente tem 30. Eu sou a 29ª, mas são 30 tabeliões. Fora isso, tem os cartórios de registro civil, que são aqueles que você registra o bebezinho, que faz o casamento, quando morre, é lá também. Tem cartório de protesto, tem cartório de registro de imóveis, tem cartório de títulos e documentos. São 7 tipos de cartório diferentes. Então, aqui na comarca de São Paulo, a gente tem alguns.
3: Olha só que interessante.
2: Dá pra registrar nome de cachorro no cartório?
4: Faz de isso? Títulos e documentos, dá.
2: Ah, é?
4: É.
2: Olha aí, tá vendo?
1: Ó, temos mais uma dúvida aqui, eu vou tirar, que eu achei interessante. É do Vitor. O Vitor perguntou assim: meu pai veio a falecer no começo do ano, juntamente com meu avô. Para vendermos a casa onde eles moravam,
2: eles estavam
1: teria
2: no carro,
1: alguma restrição?
2: Desculpa.
1: Teria alguma restrição para pôr o meu pai? Que ele disse aqui que tem um CNPJ com dívidas altas. Vou repetir a pergunta, hein? O pai e o avô vieram a falecer no início do ano. E para vender a casa, eles moravam, teria que pagar as dívidas primeiro? Como é que
4: assim,
1: faz? As dívidas podem abocanhar na casa? Como é que
4: vou
1: faz?
4: Vou explicar. É assim, se você receber uma herança de R$1 milhão, mas as dívidas são de R$1,5 milhão, você fica sem nada. Mas você não tem que pagar os R$500 mil. Você só paga as dívidas do espólio até as forças da herança que você recebeu. Então, se por acaso as dívidas são maiores do que o que você recebeu de herança, você faz uma coisa que chama inventário negativo. Você simplesmente vai no cartório com o advogado, com os herdeiros, e vocês falam: olha, meu falecido aqui deixou mais dívida do que crédito. Então não adianta credor vir cobrar aqui da gente porque não tem dinheiro. Então para isso que serve o inventário negativo.
1: Entendi. Entendeu? Ele poderia, por exemplo, deixar a dívida caducar para depois vender a casa?
4: Não, não adianta, tem não que vai. Fazer o inventário. Não, não é bagunça.
1: Peraí,
4: é,
1: mas calma aí, que quem fez a dívida foi o pai. E o pai, infelizmente, faleceu.
4: Sim.
1: Não dá pra esperar? Vai não. Pagar a dívida de morto agora? Que mundo é esse que um morto
4: não é.
1: Um filho tem que pagar a dívida do pai?
4: Não tem. O filho vai usar o dinheiro do pai pra pagar a dívida do pai. Se sobrar alguma coisa, vai pra ele.
2: Fica pra então, ele.
1: Minha força, tá? Te desejo
2: agora,
1: força.
2: Bom, por exemplo, antes da gente ir pras perguntas aqui dos ouvintes, uma última dúvida. Por exemplo, um morador em situação de rua, que mora numa praça há 5 anos, ele pode reivindicar esse local como uso capião ou não?
4: Não, porque bem público não é sujeito ao uso capião. Você só pode usar capi bens particulares. O que é do governo não é sujeito ao uso capião.
2: Tá vendo?
3: Olha só, mas os ouvintes também mandaram várias perguntas e dúvidas, né? Tanto no YouTube, como a gente já leu por aqui, no @TMCNewsBR, mas também no nosso WhatsApp, DDD11972211001.
1: 1001, vamos começar.
3: Bora.
1: O Mário dos Santos perguntou assim: me matriculei num curso e o contrato diz que só posso cancelar depois de 1 ano, senão eu pago multa. Posso contestar depois de já ter assinado?
4: Pode contestar, mas assim, por isso, o que acontece? Quando você vai assinar um contrato no tabelião, ele lê o contrato e explica, e fala: ó, você tá entendendo esse pedaço aqui, mané, que você tá aceitando cancelar só depois de 1 ano?
1: Boa.
4: Se ele assinar no cartório, aí não tem conversa, não vai dar pra dizer que ele não foi orientado. Num contrato particular, dá ainda pra ele dizer que ele era leigo, que ninguém orientou, e aí dá pra brigar na justiça.
1: Tá, entendi.
4: Boa. Entendeu a importância de fazer por um contrato público no cartório?
1: Boa. Próxima mensagem, vai, Batistinha.
2: Olha só, a Vilma Maia diz o seguinte: eu comprei uma moto de um cara que acabou de se separar. Tem chance da ex dele ter parte da minha moto?
4: Tem.
5: E aí, o que que faz?
4: Tem, por isso que a gente precisa fazer a partilha de bens, a gente precisa ter certeza, entendeu? Do que ele tá comprando, precisa saber, vive em união estável? Tá se declarando solteiro, mas tem uma companheira? Essa companheira tem que assinar também? Qual o regime de bens?
5: Então, eu que vou comprar um automóvel, até mesmo um imóvel, eu tenho que pesquisar a vida do vendedor?
4: Sim, pra isso que serve o cartório. O cartório pega as certidões pessoais pra você, um despachante faz isso, o advogado faz isso.
5: Ah, que bom, porque eu não tenho paciência, não.
2: Melhor
5: não,
2: mas ser cada solteiro, um na né? Sua.
5: Melhor ser solteiro e não comprar nada. Alugue. Melhor do que ter é alugar. Alugue, melhor.
3: Olha só, o Luiz Oliveira, ele mandou o seguinte: eu cheguei primeiro no cartório e tava vazio. Não peguei a senha. Só que aí chegou um cara depois e pegou. Quem tem direito a ser atendido primeiro?
4: Nossa, que questão de alta complexidade, né? O que pegou a senha. Gente.
5: A Priscila é incrível. Foi o jeito fofinho dela de falar: fala, burro. É óbvio que pegou a senha. Próxima mensagem.
2: O Breno aí, ó. No caso parecido com o meu. Breno Tavares: nunca desfiz minha união estável com minha ex. Ela mora fora do país. Ai, eu tá consigo fácil. Cancelar o documento
4: consegue.
2: Sozinho?
4: Não. Sozinho não. É. Porque se você cancelar sozinho, vai fazer uma prova unilateral. Vai dizer: olha, eu, Breno, estou fora de casa. Pra ter os efeitos jurídicos de dizer: olha, nós separamos, daqui pra frente o que é meu, o que é dela, precisa os dois. Não tem problema que ela tá fora, porque tem um aplicativo do e-notariado, você assina do barco, você assina lá da lua, da onde você tiver, você entra no seu celular e assina a escritura de dissolução. Todos os serviços de cartório podem ser feitos através do aplicativo do e-notariado, que é gratuito. Vai lá na sua loja de aplicativo e baixa e-notariado, gratuito.
5: Eu vou isso. falar isso.
2: E no agora. Caso da separação é bom que você não precisa encontrar pessoalmente.
4: Exato.
2: Falar,
4: é
5: tudo digital. Minha ex estava nos Estados Unidos e eu aqui no Sim. Brasil, e aí fizemos assim. Fizemos para o aplicativo,
4: lógico, né? Tá vendo? Eu falei, muito, 195 muito países do mundo vieram para o Brasil aprender a nossa tecnologia. Só o Brasil tem isso, gente.
5: Só
4: orgulho.
5: Olha,
4: alguma coisa para se orgulhar, afinal?
2: A mulher dele em Orlando e um pateta aqui no Brasil.
5: Mas é engraçado, né? A gente tem 195 países que vieram aprender com o Brasil e só no Brasil que deve ter contrato de namoro.
4: Não, tem vários lugares do mundo que tem contrato de namoro. Tá virando moda, então? Tem um livro da professora Marília Xavier só sobre esse tema. Leiam, contrato de namoro. Ela fala todos os países que tem.
5: Pô, mas doutora Priscila, você entende, tabelinha. Bom, aí a gente vai acabar com o prazer de conhecer alguém.
4: Eu concordo.
5: A gente já vai ficar pensando: ai, e se essa pessoa
4: pois
5: vier fazer tal coisa?
4: Sabe o que precisa?
5: É
4: mudar a lei. A lei é absurda. A lei dá direitos exacerbados pra quem tá numa mera união estável. Por isso que as pessoas estão ressabiadas. Quem já tomou uma na vida não quer ficar sujeito.
5: Uma?
4: Sabe a que ponto, sabe a que ponto a gente chegou? Eu tenho feito testamentos onde o cara vai lá e fala: olha, eu vim fazer o testamento só pra dizer que meu enteado não é meu filho sócio-afetivo. Porque as pessoas estão com medo de morrer e alguém tacar um filho na pessoa, por conta da sócia da Anitta Halley.
5: Anitta Halley, na série O Testamento, que é dona de um comércio. E que aí ela acontece isso com ela. Na série retrata isso. Ela entra em coma e aí a cuidadora dela, uma assistente dela, diz que o filho é dela também. O filho da assistente é da Anitta.
4: E o juiz
5: Harvey.
4: Deu.
5: O juiz aceitou.
2: E aí a outra, que era secretária,
4: também
2: que
4: era companheira. Olha lá, uma escritura de união estável de R$615 teria resolvido. Um testamento de R$2.400 teria resolvido. Para uma pessoa que tem patrimônio
5: agora,
4: de bi.
5: A dona Priscila, ela nunca ia imaginar que pudesse acontecer o que aconteceu.
4: Ninguém vai imaginar que vai morrer?
5: Não morrer, mas isso de que se acontecer algo comigo, se eu entrar em coma ou morrer, essas pessoas vão se utilizar dessas cartas.
4: Por isso
5: na
4: que
5: banda.
4: Eu falo que a lei é absurda. A gente tem que mudar a lei. Enquanto não muda a lei, você passa no cartório e resolve.
2: Agora eu tenho uma dúvida. Falando de testamento,
3: gente,
2: por exemplo.
3: Babado, hein?
2: Testamento, o cara tem um filho fora do casamento que ninguém sabe.
4: É raro, mas acontece muito.
2: Aí ele pode chegar lá no cartório e falar: Priscila, dá pra você meter muqueado esse moleque aqui, que só vão descobrir na hora que eu empacotar, pra eu não ter problema agora?
4: Sim, e o que acontece? O testamento, ele é sigiloso enquanto a pessoa é viva. Então, você faz o testamento, ninguém vai poder saber que você tem um testamento enquanto você tá vivo. Então, Irado. Acontece, eu já fiz uns 5 testamentos aí nesses 30 anos de carreira, mais de 5, uns 10. Que o cara fala: olha, às vezes ele joga assim: mesmo que exista um outro herdeiro, eu quero que a minha parte disponível fique só pra esse filho A e B.
5: Tá.
4: Entendeu? Entendi. Mas às vezes ele fala, eu tenho um outro filho. A gente não usa a palavra bastardo, né? Porque não pode mais. Mas eu falo, eu tenho outro filho de um relacionamento efêmero. É super comum. É super comum. Existe.
5: Isso me lembrou o caso do filho do Gugu, que é o único, primeiro e único caso onde o filho é mais velho que o pai. É impressionante isso.
4: Muito louco.
5: Vamos continuar com as mensagens dos ouvintes que têm dúvidas. Vai, Mini Ruth.
3: Olha só, o Fábio Nunes mandou o seguinte. Eu tenho um sócio numa empresa que não deu lucro. Posso pedir o que eu investi de volta?
4: Na justiça, né?
5: Isso não no cartório.
4: Não, né? No cartório. A não ser que você tenha feito um contrato prevendo isso. Aí você pode chamar o tabelião, para o tabelião atestar, fazer uma ata notarial. Ele vai analisar os balanços e vai falar, olha, realmente, vocês acordaram isso, eu tô verificando aqui isso, e aí agora eu certifico aqui que você tá realmente devendo. Isso poupa de você entrar com a ação. Mas você tem que ter previsto isso no contrato. Ninguém prevê.
2: Olha aqui, o Saulo Neto agora vamos ver se ela vai ficar brava ou não. O mundo todo.
4: Eu sou terapeutizado.
2: O mundo todo usando IA, assinando documento digital. E porque ainda hoje ele não entende por que ainda existe carimbo no cartório.
4: Olha, eu vou ser muito franca pra vocês. Existe carimbo no cartório porque a gente mora num país onde as pessoas não são de confiança. E esse carimbo é barato demais, porque um reconhecimento de firma custa, sei lá, R$12, dos quais vem pra mim 40%. E com esse carimbo meu, significa que aquela pessoa assinou mesmo aquele documento. É como se fosse um seguro que a pessoa tá fazendo por R$12. Então para de resmungar, miséria.
5: Não seja sovina, gaste os seus R$12 com muita inteligência. Próxima mensagem vai me
3: levar. Olha lá, a Amandinha, ela mandou o seguinte, eu não sei onde a minha mãe tava com a cabeça pra dar o nome do meu irmão de Michael Jackson. Se ele for no cartório, em quanto tempo ele consegue mudar esse nome?
4: No mesmo dia, se ele tiver 18 anos de idade, porque só a partir dos 18 que você pode ir lá pedir pra mudar. E aí você pede o oficial de registro, porque quando é cartório de registro civil, não é tabelião, é oficial de registro que chama o dono do cartório. Gente, eu adoraria ser dona, tá? Só que infelizmente esse é uma pecha que as pessoas me jogam, mas eu não sou dona, porque se eu morrer, o cartório volta pro governo e vai pra concurso. Não vai pros meus filhos, não foi meu pai que me deu o cartório. Eu passei no concurso público de 4 mil candidatos em primeiro lugar. E eu sempre falo, o concurso tá aberto, é só ir lá estudar. Tá. Estudei mesmo? Para um caramba.
5: Ó, entendeu? Pra você entender, é como se fosse uma coisa emprestada. O governo vira pra ela e fala assim, ó, toma aqui, toma conta.
4: Desfruta.
5: Vai negociando aí, vai gerenciando. Se der algum problema, eu tiro de você. É se isso. Não der, você continua. Mas
2: aí, se ele quiser mudar de Michael Jackson pra Elvis Presley, pode. Ele pode.
4: Sabe por que eu chamo Priscila? A propósito, Priscila meu pai gostava do Elvis.
5: Que demais. Que bonito.
3: Eu me chamo Ruth por causa da novela, Ruth Raquel.
4: Você é a boazinha.
3: Eu sou a boazinha. Eu posso mudar pra Mar?
4: Pode. Pode.
5: Olha, temos uma pergunta encaminhada aqui no nosso chat do YouTube do Pedro Dias. Ele pergunta assim: um amigo meu tem uma dúvida. Casei, mas namorei 5 anos antes da união. O meu marido tem um apartamento. Eu tenho direito a este apartamento?
4: É o que acontece. Quando você está em união estável sem contrato, significa que você está sendo regido pelo regime da comunhão parcial. Então, tudo que vai sendo comprado é metade do cara que está com você. Então, se ele comprou esse apartamento e você já vivia união estável sem um contrato de separação, significa que você tem metade desse apartamento. Então, sim. Por isso que tem que ter contrato.
5: É, eu sou muito bobo, sabia, Priscila? Porque eu dou tudo. Eu já tive dois relacionamentos, né? Casamentos. E aí, quando terminou, falei, faz o que você... Leva tudo. Leva o que você quiser. Toma aqui a chá. Leva o que você quiser. E levaram o meu.
4: Então, pois levaram, você passasse lá no 20... Alguém levou alguma coisa de você depois que você fez os contratos pra te abrir?
2: Claro que não.
5: Vamos lá, voltando para as perguntas do pessoal que mandou no nosso WhatsApp. Vai, Batistinha.
2: Olha só, tem essa aqui, a Rodriga. Olha o nome dela. Rodriga, me chamo Rodriga, Rodriga Soares. Ela não quer mudar o nome. Ela só quer saber se ela pode ir no cartório e tirar o pai dela da certidão de nascimento.
5: Cortando mal pela
4: raiz. Então, aí tem que ser judicial. Quando você vai querer tirar o nome do seu... Tirar a paternidade, aí tem que ser judicial. Mas é muito fácil hoje em dia. Você contrata um advogado e pede pro advogado explicar pro juiz por que que você não tem mais... afinidade, afeto com aquela pessoa, e aí você tira o nome do pai.
5: Olha aí, que radical, né?
4: Do mesmo jeito que você põe, tá? Hoje é super comum uma coisa que chama multiparentalidade. você pode colocar o nome de mais um pai, colocar o nome de mais uma mãe, e isso você vai direto no cartório, tá?
2: E se eu quiser botar o nome de um famoso como sendo meu
4: se
2: pai,
4: ele
2: eu
4: quiser,
2: posso...
4: Se ele quiser, se ele concordar, ele tem que querer.
5: Teve uma coisa, teve o contrário, engraçado, rapidamente, mas meu pai biológico, infelizmente, desapareceu. E aí, teve o processo de adoção do meu pai, que é meu padrasto. E aí, a coisa mais engraçada que eu já fiz na minha vida foi uma audiência pra assinar, e aí a gente teve que ficar esperando caso meu pai biológico voltasse. Nossa. E aí se faz uma audiência pra isso, sabia?
4: Hoje não precisa mais. Hoje você vai direto no cartório.
5: Todo mundo online assim, ó, sentado.
2: E a tela dele vazia.
5: Não, e não tem nada. Ficou todo mundo olhando assim, e aí, podemos prosseguir? Porque vai que ele aparece, né? Amigos, infelizmente o nosso programinha de, meu Deus, vem chegando ao fim. Mas não sem antes agradecer a presença dela, a Tabelinha, que entende tudo de cartório. Priscila Agapito, muito obrigado.
4: Obrigada, Pri. Gente.
5: Você quer deixar algum recadinho final? A hora é essa.
4: Não, gente, tô à disposição. Consultem sempre o tabelião de notas de vocês. O tabelião é um profissional do direito que tá lá, em todo o bairro tem. O cartório é de livre escolha. Você vai procurar o cartório que você quiser. O tabelião não cobra consulta. Então você aproveite disso, tá? É um serviço que o Brasil tem, que o mundo tem, que as pessoas conhecem pouco. Tem um ranço que é injusto, então vai conhecer mais de perto.
5: É verdade, a culpa não é do cartório, é do governo, calma lá.
2: É isso aí.
5: Libera aí. Mini Ruth, muito obrigado.
3: Obrigada, gente, um beijo, até amanhã.
5: Marcelo Batista, muito obrigado.
2: Muito obrigado, até amanhã às 14 horas e vem aí o Esquenta, porque daqui a pouco às 16 horas na TNC é a melhor transmissão do rádio sem delay, tem Inglaterra e Argentina, hein?
5: É isso aí, um beijo, um queijo e fiquem com Deus. Tchau, tchau, pessoal. Valeu, tchau.

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2: E você, motorista parceiro, que tá começando a rodar agora com o app da Uber, seja muito bem-vindo. Para te ajudar a acelerar os ganhos e entender cada detalhe do app, tá no ar o Beabá da Uber. Beabá da Uber, o guia para novos motoristas parceiros. Parceiro e parceira, hoje vamos falar sobre como reduzir o tempo parado entre uma viagem e outra. Eu falei isso porque carro parado não gera ganho, né, gente? Uma dica importante é acompanhar o mapa dinâmico e se posicionar perto das áreas com maior demanda. Quanto mais movimento na região, maior é a chance de chegar uma nova solicitação rapidinho. Outra estratégia é evitar ficar muito tempo esperando em lugares com muitos motoristas conectados. Às vezes, rodar alguns minutos até uma área mais equilibrada pode fazer diferença, viu? E tem mais! Horários de entrada e saída do trabalho, eventos, shows e aeroportos costumam aumentar o fluxo de viagens. Ah, e usar ferramentas como filtro de destino também ajuda você a continuar recebendo chamadas enquanto segue para o seu próximo compromisso. Com planejamento e leitura do movimento da cidade, dá para ficar menos tempo parado e aproveitar melhor cada hora online. É isso! E você, veterano da plataforma, tem alguma estratégia para reduzir o tempo parado? Manda seu áudio pra gente no WhatsApp 11 95321 0083 e ajude quem tá começando agora.
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2: Hoje, o Edson Ragazzi vai falar de lançamento para você no quadro Universo Uber. Vamos ouvir.
3: Oi, minha amiga parceira da Uber. Oi, meu amigo parceiro da Uber. Eu sou o Edson Ragazzi, jornalista automotivo. Tem scooter híbrida leve no mercado brasileiro. A Yamaha lançou a ZR Hybrid Connected. Ela tem um motor a combustão movido a gasolina de 125 cilindradas que entrega uma potência de 8,2 cavalos e 1 kg de torque. O sistema híbrido leve Power Assist funciona com um motor elétrico auxiliar que oferece suporte durante a partida em momentos de maior esforço, como subidas, acelerações mais intensas, retomadas, ultrapassagens e quando está com passageiro ou carga adicionais. Quando o motor detecta o aumento da carga sobre o motor a combustão, o motor elétrico é acionado por 3 segundos. Ele fornece potência adicional e alivia a sobrecarga do motor principal, o que, segundo a fabricante, resulta em redução do consumo de combustível. Esse sistema é indicado no painel quando está em funcionamento. Ainda para economizar combustível, a scooter também vem equipada com um sistema stop-start inteligente. Ele desliga o motor quando é identificada uma parada em semáforos ou congestionamentos e volta a religar automaticamente quando o piloto acelera. O gerador inteligente garante partidas muito silenciosas e trabalha em conjunto com o sistema de assistência elétrica para entregar arrancadas ainda mais rápidas. A Yamaha não divulgou qual é o consumo médio dessa scooter com sistema híbrido leve, mas modelos semelhantes que rodam na Ásia e Europa alcançam marcas próximas a 55 km por litro. É isso, até a próxima aqui na Rádio Uber, com mais dicas especialmente para você, parceira e parceiro da Uber.
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0: 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Boa tarde, amigo torcedor do Brasil, está aberto, escancarado, todo regateiro, o microfonaço esportivo, diferente, alegre, irreverente e, acima de tudo, o mais gostosão do rato esportivo brasileiro. É, meus amigos, são as emoções da 23ª edição da Copa do Mundo, na sua fase final. Ontem conhecemos o primeiro finalista da Copa do Mundo. A Espanha não tomou conhecimento da poderosa França e meteu 2-0. E aguarda de camarote quem será o seu adversário no próximo domingo lá no MetLife Stadium em New Jersey, a partir das 16h. Inglaterra ou Argentina, que vão jogar daqui a pouquinho no Mercedes-Benz. É lindo esse estádio, é sensacional, lá em Atlanta, a partir das 16h, horário de Brasília, 17h, horário local. A bola vai rolar, vão decidir aí Inglaterra e Argentina quem vai encarar a seleção espanhola. Haja coração, é Copa do Mundo, amigo ligado na TMC. A Inglaterra, que corre atrás do seu bicampeonato, a única vez que venceu foi jogando no próprio país. A Inglaterra foi campeã em 1996 e em 1966, ou seja, 60 anos que não abiscoita um título e está sentindo a possibilidade de vencer a equipe da Argentina e se credenciar a grande decisão. Já a seleção da Argentina é a atual campeã. Olha, e vislumbra, por que não, a possibilidade de meter aí um sapeque iaiá para cima dos ingleses, aproveitando o craque, um dos melhores jogadores de todos os tempos, que tá voando nessa Copa do Mundo, Lionel Messi. Inglaterra e Argentina, Argentina e Inglaterra, e é este o jogo que você, amigo torcedor do Brasil, vai acompanhar em todas as suas emoções no microfonaço forte, fortíssimo da TMC, arrebentando a boca do balão para um Brasil de audiência. Inglaterra, Argentina vão jogar no Mercedes-Benz Stadium a partir das 16h. Vão encarar a Espanha no próximo domingo, o bicho vai pegar. Eu quero saber quem é que tem mais garrafa vazia para vender. 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
0: Vem comigo.

0: queremos que você aí do outro lado seja o ouvinte mais bem informado no rádio esportivo brasileiro. Vamos girar os principais destaques, as principais informações, começando pela seleção da Inglaterra. Só tem um título e busca o bicampeonato. Alô, alô, boa tarde pra você, Gustavo Soler. Traga mais informações da Inglaterra pra galera ligada na TMC, Soler.
1: Tudo bom, Melo? Grande abraço pra você e para todo mundo que nos acompanha no potente microfone da TMC. É um jogo entre Inglaterra e Argentina que transborda, sai das quatro linhas também, porque são países que já se enfrentaram em guerra, na Guerra das Malvinas em 1982. E essa rivalidade transbordou para dentro de campo. A Inglaterra que chega à sua quarta semifinal em toda a história, mas só em uma conseguiu avançar para chegar à decisão, que foi exatamente a de 1966, quando foi campeã do mundo. Caiu na semifinal de 1990, na semifinal de 2018, e depois de 60 anos tenta chegar a uma final. Para essa partida contra a Argentina, o Thomas Tuchel faz três alterações no time titular: Reece James na vaga de Consa, Spence no lugar de O'Reilly e Rodgers no lugar de Madueke.
0: É isso, quando nesse exato momento os goleiros da Inglaterra entram no campo de jogo para fazer os seus aquecimentos, para ficar ali tinindo para a partida de logo mais. Afinal de contas, a bola vai rolar às 4 da tarde, horário de Brasília, 5 da tarde, horário local. Argentina, vamos trazer o destaque dos hermanos. Não é só futebol, segundo os caras. O Leonel, ó, tô com o Leonel Scaloni. Falou, olha, é só futebol, gente, mas parece que o buraco é mais embaixo. Destaque da seleção argentina. Soca a bucha aí, Soler.
1: Que, diferentemente da Inglaterra, Melo, nunca foi eliminado na fase semifinal da Copa do Mundo. Todas as 5 vezes que a Argentina chegou até a semifinal, avançou para a decisão. Nesta, que é a sexta semi da Argentina em toda a sua história. Em 1930, meteu 6-1 nos Estados Unidos. Em 86, 2-0 na Bélgica. Em 90, empatou com a Itália por 1-1 e venceu por 4-3 nos pênaltis. Em 2014, aqui no Brasil, 0-0 com a Holanda e 4-2 no tempo normal. E na última Copa, em 2022, fez 3-0 em cima da Croácia. A Argentina sonhando com mais um título na sua história e vem com uma mudança em comparação à vitória contra a Suíça. Sai Rodrigo De Paul, entra Gil Simeone, filho de Diego Simeone.
0: Inglaterra e Argentina vão jogar no Mercedes-Benz Stadium em Atlanta daqui a pouquinho. 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
0: Inglaterra e Argentina, daqui a pouquinho, olha, haja emoção, é a última semifinal da competição. A Espanha ontem derrotou a França pelo placar de 2-0, já está credenciada a grande decisão no próximo domingo no MetLife Stadium em New Jersey, e você, claro, vai acompanhar a grande decisão no microfonaço forte, fortíssimo da TMC, arrebentando a boca do balão. E o comentarista para Inglaterra e Argentina é nosso Will Boynan Lambe. Ivan Drago, comentarista que faz estrago. É só mais um jogo de futebol, disse o Scaloni, treinador da equipe argentina. Ivan,

0: física dos atletas. Argentina e Inglaterra, a verdade é, jogam menos do que podem. Portanto, hoje vão precisar jogar mais e por isso, para mim, é um confronto muito equilibrado.
1: Equilibrado, diz Ivan Drago, para Inglaterra e Argentina vão jogar daqui a pouquinho. Nesse exato momento, os jogadores da Argentina vão para o campo de jogo também para fazer o seu aquecimento. O Dibu Martínez, o goleiro, é festejado pelo seu torcedor, que gosta muito do goleirão. Afinal de contas, ele foi o grande responsável pelo tricampeonato na última Copa, né, Soler?
2: Exatamente, Dibu Martínez, que hoje se transforma de forma isolada como o goleiro com mais jogos na história da Argentina em Copas do Mundo. 14º jogo do Dibu Martínez em Copas, ultrapassando o lendário Ubaldo Fidjol. Ele foi aplaudido pelos torcedores da Argentina, fez ali sua graça para os seus torcedores, mas vaiado pelos torcedores ingleses, que pegam muito no pé dele, porque ele joga no Aston Villa e na Premier League ele também gosta de fazer cera, de fazer catimba, de encher o saco dos outros torcedores. Então, quem não é Aston Villa não vaiou o Dibu Martínez. Porém, Melo, alguns torcedores do Villa estão irritados com o Dibu Martínez, porque ele quer picar a mula do Aston Villa e ser o próximo goleiro da Juventus, a velha senhora da Itália.
1: É isso, TMC Copa pra você.
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1: Inglaterra e Argentina vão jogar às 16h, horário de Brasília, 17h, horário local. E esse estádio é sensacional, né? O Mercedes-Benz Stadium é simplesmente em Atlanta o estádio mais bonito da Copa do Mundo e quiçá do mundo. Que estádio sensacional, tem cobertura, pode chover, não vai acontecer absolutamente nada. Um estádio simplesmente sensacional. E o palco pro jogo de daqui a pouquinho, às 16h, entre Inglaterra e Argentina. Vou dar um pulinho lá nos Estados Unidos. Lá está Leandro Bobaquian, correndo para cá, correndo para lá, com mais informações da Copa do Mundo. Fala, Lelê!
4: Fala aí, meu amigo Ricardo Melo, pessoal ligado nessa transmissão da TMC. Daqui a pouco vamos conhecer o outro finalista dessa Copa do Mundo. Domingão vai rolar aqui em Nova Jersey, a final Espanha ou Argentina ou Inglaterra duelam daqui a pouco a nossa transmissão. E para destacar, Ricardo Melo, neste jogo do domingo teremos um intervalo de 30 minutos. Pois é, 30 minutos para dar tempo de todas as atrações contratadas pela FIFA participarem, né? Justin Bieber, Coldplay, Shakira, Laura Pausini. Vai ser uma grande festa em Nova Jersey, porém com esse tempo diferente, né? Com mais tempo, portanto, no intervalo, que geralmente são 15 minutos, vai para 30 nessa final da Copa do Mundo. E algumas informações importantes ainda sobre o Gianni Infantino, que neste momento tem sido alvo de algumas entidades, como por exemplo o COI, o Comitê Olímpico Internacional, entrou, né, com um recurso para pedir mais explicações ao presidente Gianni Infantino por violar a política de neutralidade, né? Tudo ainda por conta do caso Balogun, né? A ausência da suspensão de um jogo para o outro, com a participação do presidente Donald Trump, e eles precisam agora dar explicações. O COI, que é um, entre aspas, um inimigo da FIFA já de longo tempo, né? Ele que comanda o futebol na Olimpíada, né? Então pediu explicações por conta dessa decisão tomada pelo presidente Donald Trump e pelo presidente Gianni Infantino da anulação da expulsão do Balogun. E outro detalhe é que a UEFA também está tentando organizar para ter um candidato. Hoje, nesse momento, o Gianni Infantino é o candidato único da FIFA a pleitear o cargo em março de 2027, e a UEFA, que comanda o futebol europeu, tenta organizar para que pelo menos haja um concorrente nessa próxima eleição. A UEFA foi a entidade que mais se incomodou, né, com essa decisão do caso Balogun, e por isso o Gianni Infantino recebe nesse momento muitas críticas e resistência por parte de algumas confederações. Continua muito forte ainda na Ásia, na Oceania, na África, na América do Norte, na América do Sul, mas a Europa realmente nesse momento tem se mostrado muito incomodada com as decisões do presidente aqui nessa Copa do Mundo. Tá certo, Melo? Boa transmissão, a gente volta no intervalo e também depois desse jogaço entre a Argentina e Inglaterra.
1: Muito bem, combinado, Lelê. E de fato é isso mesmo, né, Ivan? Enfim, o Infantino não gosta de... Não...

0: Barbosa de prestígio com a UEFA e também com o Comitê Olímpico, né? E a galera ficou bicuda depois que ele abriu as pernas pro Trump, deixando que o Balogun jogasse, né? Um jogo que ele estava suspenso, ou melhor, ele foi expulso no jogo anterior e jogou. Enfim, o Infantino deu aquela abridinha de pernas pro Trump e a galera tá pegando no pé dele e teremos eleição em 2027, né? Ele ainda tem apoio, muito possivelmente ganhará a próxima, mas para 2030 a coisa pode degringolar, né? Ele que quer 64 equipes no Mundial de 2030, que vai ser disputada aqui na América do Sul,
1: ele
0: na Europa.
1: Cada vez mais tomar conta do pedaço.
0: Enfim, mas parece que a galera já tá pegando no pé dele e de fato não pegou bem para ele o Balogun jogando depois de um telefonema do Trump, hein,
1: isso.
0: Ivan?
1: Esse problema político com a UEFA não é de hoje, né? A UEFA tem a Champions, que é a maior competição de clubes do planeta. E aí veio o Infantino com o Super Mundial de Clubes da FIFA, ou a Copa do Mundo de Clubes da FIFA. Isso mexeu bastante com os clubes europeus, que chiaram bastante. Mais uma vez, os jogadores precisando entrar em campo em um período que eles poderiam estar descansando, aquela coisa toda. Então essa discussão não é de hoje, esse problema político não é de hoje. Eu vi, vocês podem me corrigir, acho que a última confederação foi a Confederação Alemã, que também se mostrou bastante incomodada por tudo que aconteceu nessa Copa do Mundo e esse fato que você acabou de colocar, né? A suspensão suspensa do Balogun, né? Pela equipe norte-americana, aquela coisa toda. Enfim, claro que isso gerou um incômodo muito grande, ou isso está sendo usado para que, de fato, o Infantino perca força no comando da FIFA.
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0: Muito bem, faltando 43 minutinhos para a bola rolar lá no Mercedes-Benz Stadium, em Atlanta. Para Inglaterra e Argentina, as duas equipes já toda no gramado, né? Fazendo ali o seu aquecimento. Daqui a pouquinho a bola vai rolar, é a última partida da semifinal da Copa do Mundo. E claro, você vai acompanhar todas as emoções aqui no Microfonaça Esportivo TMC. Daqui a pouco eu vou rodar o Brasil, vou até Belo Horizonte, vou ao Rio de Janeiro, também em São Paulo, para medir o pulso do torcedor inglês e também do argentino que estão aqui no nosso país. E evidentemente, cada um puxando a sardinha pro seu lado, ingleses e argentinos de olho lá nos Estados Unidos pro jogo que vai começar às 4 da tarde, horário de Brasília. Mas antes, deixa eu dar um pulinho lá no nosso QG, lá está ele, Lucasito, nosso plantão esportivo. Boa tarde para você, sim. Lucasito.
4: Boa tarde, Ricardo Melo. A gente está na reta final da Copa do Mundo, né? Depois deste Inglaterra e Argentina, apenas mais duas partidas da competição. No sábado, às 6 da noite, tem a disputa do terceiro lugar e a grande final acontece no domingo, dia 19, às 4 da tarde. E nesta edição da Copa, Melo, é apenas a terceira vez que a gente tem 4 campeões do mundo nas semifinais. A primeira vez aconteceu em 1970, no México, quando tivemos Brasil e Uruguai de um lado da chave, Itália e Alemanha Ocidental do outro lado. E a segunda vez foi em 1990, Copa da Itália, tivemos Itália e Argentina de um lado da chave, já Alemanha Ocidental e Inglaterra jogaram do outro lado da chave. E com a queda da França ontem, Melo, a França não vai conseguir igualar os feitos, né, de Alemanha e Brasil, que disputaram 3 finais consecutivas de Copa do Mundo. A Alemanha jogou as finais de 82, 86 e 90 e a seleção brasileira jogou as finais de 94, 98 e 2002. E a queda francesa também impediu que o Mbappé alcançasse o Cafu, né, que até aqui é o único jogador que disputou 3 finais seguidas de Copa do Mundo. Já falando da Argentina, segue na briga para igualar a Itália e o Brasil, únicas seleções até aqui que conquistaram 2 títulos consecutivos de Copa do Mundo. A Itália foi campeã em 34 e 38, de forma consecutiva, e o Brasil ganhou as edições de 58 e 62, Melo.
0: Tá aí, Lucasito, dando um show de informações lá no nosso QG, no plantão esportivo TMC. Ivan, a Espanha aguarda de camarote, ou Inglaterra, ou Argentina, jogo que nós vamos transmitir daqui a pouquinho, a partir das 4 da tarde, horário de Brasília. Quer dizer, a Espanha já está lá, né? Já vai decidir a Copa do Mundo. A única vez que a Espanha foi campeã foi em 2010, 16 anos atrás, quando venceu nos acréscimos, aos 116 minutos dos acréscimos, gol do Iniesta. Paulista venceu a Holanda por 1-0, né? E vai, evidentemente, lutar pelo bicampeonato. A mesma coisa acontecendo com a Inglaterra, que só ganhou uma única vez em 1966 e diz que teve Mitterrand para ajudar a Inglaterra, que vai buscar aí a biscoitar seu segundo título. E a Argentina buscando o tetracampeonato. Quer dizer, a Espanha já está lá. Primeiro eu quero saber de você, merecida a classificação da Espanha? Me surpreendeu, porque até então a França estava enchendo os olhos do mundo, né, com o futebol apresentado. A Espanha, meio barro, meio tijolo e tal, mas ontem acabou tirando a favorita conquista do título fora da Copa do Mundo e aí esperando ou Inglaterra ou Argentina. Te surpreendeu?
1: Ou não, tá tudo de dentro do contexto? Nenhuma. Não haverá surpresa numa semifinal de Copa do Mundo. E nós estamos falando das quatro seleções melhores ranqueadas na FIFA, ou seja, nenhuma surpresa elas terem avançado na competição até aqui. A gente pode discutir o que aconteceu com a Espanha no primeiro duelo contra Cabo Verde, mas sempre foi uma seleção forte, com o Lamine Yamal readquirindo a forma física ou ritmo de jogo ao longo da competição. É um time que pode sim ficar com o título da Copa do Mundo. Agora, ontem a Espanha deu uma aula. A gente pode discutir aquilo que foi proposto pela seleção espanhola, e nós temos diversas formas de se jogar futebol. Agora, ontem os principais jogadores franceses não foram conectados ao longo da partida. Por quê?
0: Porque tava ruim o Wi-Fi, hein?
1: Porque a Espanha se comportou muito bem também sem a bola. O meio-campo espanhol engoliu o meio-campo francês. A partida que o Cucurella fez pela esquerda. Então, a gente pode falar sobre aquilo que não fez a França diante do que foi estabelecido pela seleção espanhola. Só um maluco como você colocou a Espanha como zebra nesse confronto contra a França.
0: Não, não, assim, quando, antes de começar a Copa, estava no meu bojo ali, Espanha, Portugal, Inglaterra, Argentina, França, para brigar pelo título. Mas pelo futebol jogado pelas duas seleções, Nesta Copa do Mundo, a França era favoritaça.
1: Favorita, mas a Espanha vinha jogando.
0: Você tem dificuldade de falar favoritaça? Favoritaça?
1: Porque é a sua opinião. Era favorita, não favoritaça. Não,
0: pelo futebol jogado.
1: Não.
0: Não era de encher os olhos o futebol francês e o espanhol? Meio
1: Era até então o melhor futebol praticado nessa Copa do Mundo.
0: Então foi baseado
1: agora,
0: nisso
1: que eu acabei. Favoritaça é por conta do senhor. É,
0: ele estava jogando o fino da bola.
1: E hoje, quem é o favoritaço? Quem vai ser considerado zebra se passar para a final?
0: Para mim, zebra é a Argentina, que até agora pegou zebra. Agora na semifinal que vai pegar uma seleção que está ranqueada entre as 10 seleções melhores.
1: Uma semifinal de
0: agora que vai pegar um osso duro de roer.
5: Curiosamente, a Inglaterra também.
0: Também, mas os adversários da Inglaterra foram mais difíceis. Pegou Gana, pegou México. Você venceu o México jogando lá no Azteca não é fácil. Quer dizer, teve. Tudo bem, concordo contigo, mas tem aqui. O México é o oitavo no ranking.
1: Mas pra ser zebra.
0: Acho que é o oitavo no ranking. Confere aí que é o oitavo. Mas enfim, isso posto, Inglaterra e Argentina vão jogar daqui a pouquinho. Eu preciso sair para um breve intervalo. E a gente, na sequência, se quiser, a gente pode voltar ao tema, porque é pertinente. Muito bem, a gente vai sair para um breve intervalo rapidinho. Daqui a pouco, mais informações de Inglaterra e Argentina, que vão jogar a partir das 4, pelo horário de Brasília, 5 horas da tarde, horário norte-americano. A gente volta já. 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
2: Muito bem, estamos de volta aqui no microfone Massa Esportivo Tênis e a Copa do Mundo. 23ª edição da Copa do Mundo, Atlanta Stadium, a bola vai rolar às 16h para a Inglaterra e a Argentina, semifinal da competição. Ontem a Espanha eliminou a França 300-0 e você acompanhou tudo aqui na TVC, uma brilhante narração do Guilherme Lage. Enfim, agora é a vez, ou de Inglaterra ou a Argentina, a biscoitar uma vaga para a grande decisão que será realizada em New Jersey no próximo domingo a partir das 16h, horário de Brasília. Vamos rodar o Brasil, vou até Belo Horizonte, capital dos mineiros. Lá está ela, Giovana Oliveira, com os torcedores da Inglaterra. Boa tarde para você, fala Giovana.
3: Ricardo Melo, fala todo mundo que está escutando a gente aqui na TMC, é, meus amigos, hoje é dia de Inglaterra e claro, estou na torcida pela Inglaterra. Vocês sabem, eu torço para o Manchester United, então mais do que nunca estarei com os ingleses. Hoje eu sei que tem meu grande Lisandro Martins lá da Argentina, mas pelo bem da humanidade, Rashford e Mãe no hoje. Tô aqui ao lado, ó, com o José, que é brasileiro, mas o amigo Luke, também inglês, está no Brasil há 4 anos. Inglaterra vai vencer hoje de quanto?
4: Fala mais uma vez.
3: Today for score.
4: Ah, eu acho 7-0.
3: Que é isso?
4: Harry Kane, Jude Bellingham, mas...
5: Tá muito otimista.
3: Marcus Rashford.
4: Talvez.
3: Mainu.
4: Se ele entra, ele vai marcar. Como todo mundo vai marcar.
3: Eu quero isso. Quero cantar hoje The Singer Wonderwall. Please.
6: Oi. Ele tá pronto já.
3: Uma palhinha. Um toquinho, eu tenho Wonderwall. É isso, eu quero é hoje isso. Pra que você torce aqui no Brasil?
4: Sou cruzeirense.
3: Que isso, babado. E na Inglaterra?
4: Sunderland.
3: Ah, gostei disso, você dizer. Hoje vai ficar quanto?
5: Oh, hoje eu tô mais conservador. Mas eu vou jogar aí 2-2 e decisão nos pênaltis.
3: Você não tem coração pra isso não, amigo.
5: Inglaterra ganhando nos pênaltis.
3: Gol de quem, então?
5: No tempo normal? Ah, Harry Kane e Bellingham. Yeah, Harry Kane e Bellingham.
3: Padrão de sempre. Mas é isso, Ricardo Melo. Todo mundo tá animado por aqui, tá cheio. Inclusive, vamos mostrar aqui, ó. Matheus, olha o jatinho aqui, ó. Inclusive, tem um amigo ali de Manchester United. Eu não queria gritar não, mas ó, bela camisa do amigo ali que não me ouviu. Ó, joinha, vem cá, amigo, vem cá. Quero entrevistar você. Quanto vai ficar o jogo de hoje?
7: Ah, hoje, se Deus quiser, 2-0 pra Inglaterra, né? Tirar a Argentina logo da Copa do Mundo. Ninguém merece isso, não.
3: Amei sua camisa, amigo. Maravilhosa. Rashford vai fazer o maior da Inglaterra.
7: O maior da Inglaterra. Harry Kane e Jude Bellingham. Pra todo mundo cantar Hey Jude no final.
3: Mas o Rashford vai entrar também, vai fazer o dele.
7: Vai, então, tomara. Argentina indo embora, qualquer coisa tá bom.
3: Brilhou, tamo junto, amigão. É isso, Ricardo Melo, todo mundo animadaço por aqui. E o Manchester United sempre se fazendo presente.
2: Tá certo, olha a Giovana Oliveira, direto de BH, com torcedores, evidentemente, torcendo pra Inglaterra. Jogaço de bola de daqui a pouquinho, que a TMC vai transmitir. Saí de BH, vou até o Rio de Janeiro. Lá está o nosso Joel Silva com os torcedores da Argentina. Vamos ouvir o outro lado. Boa tarde pra você, Joel.
8: Muito boa tarde, Ricardo. Abraço para você e para toda a rapaziada ligada na TMC. Falo aqui das areias de Copacabana, que é um pedacinho da Argentina aqui no Rio de Janeiro. Tô aqui com o Benjamin. Eu trouxe até a taça da Copa do Mundo, evidentemente, uma réplica. Mas, ó, você aceita?
9: Não se toca, não, até domingo. E se chegamos, ojalá, eu queira. Não se toca todavía. Mufa.
8: Não se toca na taça, mufa. Mufa é o quê? Explica pra rapaziada.
9: Não, mufa é mala suerte. Secarla, dice en argentino. Não se toca.
8: Tudo bem, ó. Não aceitou tocar na taça, mas eu quero saber então a expectativa pra esse jogaço de daqui a pouquinho. Como é que tá o coração? Tá preocupado?
9: Sim, é partido complicado. Inglaterra é um rival difícil, pero confiamos na seleção. Vamos na seleção.
8: E existe muita rivalidade, né? Desde 86... Os ingleses mordidos com aquele gol de mão do Maradona. Será que o Messi hoje repete a dose e mete um golzinho de mão ou não? Vai ser na bola?
9: Não, hace gol, se põe a equipe ao ombro e todo o coração e toda a Argentina para ganhar o inglês.
8: Placar pro jogo.
9: Como?
10: Um placar, um resultado do jogo.
9: 2-0.
10: 2-0,
9: uhum.
10: Argentina?
9: Sim, na Argentina, claro, sim, tal qual.
10: Então você não quer taça?
11: Não se toca.
10: Não se toca? Tá aí, portanto, o Benjamin não quer tocar na taça. Vamos ver se a gente consegue alguém aqui, ó, porque tá muito lotado o quiosque em Copacabana. Um dia lindo aqui no Rio de Janeiro.
2: São argentinos que moram no Brasil ou estão passando férias, Joel?
10: Vamos ver, você mora no Brasil ou você está passando férias aqui?
9: Não, passando vacaciones, até o martes que vem.
10: Oi,
9: assim no Rio.
10: E você fica até quando no Rio?
9: Como?
10: Você fica no Brasil até quando?
9: Até o martes que vem.
10: Oi, então você vai assistir a final aqui?
9: Sim, claro, é em Lúcio.
10: Já pensou avião no Brasil?
9: Vamos ver onde festejamos.
10: Tá certo, amigo. Obrigado, hein? Não quer segurar na taça, fala que dá azar.
2: Esse argentino tá meio medroso, hein, Joel? Esse aí tá meio medrosão, hein?
10: Tá.
2: Falou 2-0, mas sem muita convicção. Enfim, daqui a pouco você volta aí das areias de Copacabana, tá combinado, Joel Silva? Muito bem, tá lá.
10: Vamos ver se alguém toca na taça, né? Vamos ver se vai ter algum otimista pra isso.
2: Tá certo, tá lá o Joel Silva, direto das areias de Copacabana. Vamos a São Paulo, Breno Ávila, também com o torcedor argentino. Boa tarde pra você, Breno.
12: Fala, Ricardo Mello, todo mundo ligado aqui na TMC. Estamos aqui no Moca Aires, ponto já conhecido, ficou famoso mais ainda durante essa Copa do Mundo. Modéstia à parte, sem exagero, hoje tá impressionante. Sabe quando a gente se aproxima do estádio do nosso time do coração, ou quando a gente vai fazer alguma cobertura que as ruas estão todas lotadas, os bares ocupados? Hoje aqui na Moca tá demais, tá muito cheio. E eu tô ao lado do Thiago, na parte interna do bar. O Thiago é brasileiro, morou na Argentina. Thiago, você morou lá e você pode contar um pouquinho mais sobre o que você ouviu e sobre essa experiência em relação à rivalidade com a Inglaterra. É realmente o maior rival dos argentinos?
13: Sim, com certeza a Inglaterra é a maior rival da Argentina, não somente no futebol, mas em questões políticas, né? Então eu acho que esse jogo vai ser ainda melhor do que se fosse um Brasil e Argentina, sabe? Eu acho que Argentina e Inglaterra, o jogo vai ficar muito bom.
12: E Ricardo Mello, aqui dentro do bar, nas ruas, tem muita gente falando também da mudança do Scaloni, optando pelo Gil Simeone, tentando até dar um pouquinho mais de intensidade para esse time da Argentina, talvez abrir mão um pouquinho ali do controle de meio campo, dar a bola para a Inglaterra. Thiago, você acha que isso é parte do Scaloni por conta da parte física da seleção argentina?
13: E com certeza. Eu acho que tem muitos jogadores que estão jogando a última Copa, né? Então ele precisa dar aquela refrescada, porque vem jogando prorrogações, não vem jogando prorrogações, mas vem jogando com muita intensidade. Então você percebe que no segundo tempo os jogadores estão ali já cansados, então ele precisa atualizar ali um pouco o time.
12: E o que todo mundo quer saber, teve inglês apostando até em 7-0. Quero saber o seu palpite, tá confiante?
13: Eu tô confiante, a Argentina é um time que tem muita garra, e eu vou ser mais modesto, eu acho que vai ser 1-1. E depois 2-1 na prorrogação pra Argentina.
12: Tá aí, Ricardo.
2: Ô, Breno, tem muito brasileiro aí. Tem muito brasileiro torcendo pra
12: muito
2: Argentina.
12: Brasileiro.
2: Ou quem está aí, são, tirando ele que morou na Argentina, né? Que você acabou de ouvir. Tem muito brasileiro torcendo pro Hermanos.
12: Ricardo Mello, é a minha quarta vez aqui no Moca Aires, Mello. Então, assim, a gente vê de tudo. Argentinos de férias no Brasil, argentinos que moram no Brasil, mas eu chutaria que 80% do público aqui são brasileiros que se identificaram com a Argentina de alguma forma aqui no Brasil mesmo. Tem muito brasileiro, é a grande maioria. Mas também tem casos do Thiago, que morou na Argentina, conheceu a cultura local, mas tem de tudo que é torcedor aqui, todos apoiando o atual campeão do mundo.
2: Tá certo, Breno Ávila volta a qualquer momento com torcedor argentino aqui em São Paulo. É de se estranhar, hein? O Breno tá lá no bar e tem 80% dos brasileiros torcendo pra eles, Ivan. Estamos órfãos.
14: Eu acho que é o fator Lionel Messi, né? Tem muita gente que torce pro craque argentino, consequentemente para que a seleção argentina avance na competição. Mas,
15: Messi, Messi.
14: Não vou ficar julgando aqui, mas tem muito brasileiro sim torcendo para a seleção argentina nessa Copa do Mundo.
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2: Muito bem, amigo ligado.
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2: Muito bem, nesse exato momento terminou o aquecimento da seleção argentina. Alguns instantes atrás já havia terminado o da Inglaterra. Eles vão voltar para os vestiários e quando voltarem é definitivo para a disputa de quem vai abiscoitar uma vaga na semifinal para encarar a Espanha no próximo domingo lá no MetLife Stadium em New Jersey a partir das 4 da tarde. Mais informações da seleção inglesa, diga lá, Gustavo Soler.
14: Vamos lá, Melo, falando um pouco mais dessa seleção da Inglaterra que fez 6 jogos nesta Copa do Mundo, 5 vitórias, 1 empate, bateu a Croácia por 4-2, 0-0 com Gana, 2-0 no Panamá. Mais no mata-mata, 2-1 sofrido contra Congo, 3-2 sofrido contra o México e na última partida venceu na prorrogação a Noruega por 2-1 com um gol bastante polêmico, reclamação norueguesa que a bola bateu no cabo da câmera que fica ali por cima do estádio da Spycam e aí da Spidercam, melhor dizendo, e aí a Inglaterra aproveitou e marcou o gol. Jude Bellingham, apenas o 3º jogador na história das Copas do Mundo com menos de 24 anos a marcar 7 gols em mundiais. Ele empatou com nada mais, nada menos do que o Rei Pelé com esses números. São 6 gols nesta Copa do Mundo, um dos artilheiros da Inglaterra no Mundial ao lado do Harry Kane e só atrás deste recorde aí de ser o 3º jogador com menos de 24 anos marcando no mínimo 7 gols em Copas, atrás de Kylian Mbappé que fez 12 até completar 24 anos. E o Bellingham é o primeiro jogador da história da Inglaterra a marcar 2 gols em 2 jogos consecutivos de mata-mata em Copa do Mundo. Ele que atua ao lado do Harry Kane, capitão da seleção inglesa, o maior artilheiro inglês na história das Copas do Mundo. São 14 gols em 17 jogos e o Kane também é o maior artilheiro da história da seleção inglesa com 85 gols em 120 partidas. E esta Copa, Melo, é a Copa onde a Inglaterra marcou mais gols na sua história. São 13 gols marcados. Curiosamente, 6 do Bellingham, 6 do Kane e 1 do Rashford, que fica com opção no banco de reservas no retrospecto geral contra a Argentina. Vantagem inglesa, 14 jogos, 6 vitórias, 6 empates, apenas 2 derrotas. Em Copas, 5 jogos, 3 vitórias da Inglaterra, 1 empate onde a Inglaterra se classificou nos pênaltis em 98 e uma derrota há 40 anos na Copa de 1986.
2: Muito bem, o Soler trouxe o retrospecto aí, né? Vantagem da seleção inglesa, Ivan, mas o que me chamou a atenção é que a equipe inglesa marcou 13 gols, 6 do Bellingham e 6 do Kane, só 1 do Rashford. Quer dizer, a receita da Argentina marcar os 2 e acabou a seleção inglesa, mais ou menos por aí?
14: Mas essa Copa não foi a Copa dos protagonistas?
2: Foi.
14: Não é isso que você espera dos principais jogadores?
2: Exatamente.
14: E por que que você tá reclamando?
2: Não, não tô reclamando, eu tô dando o mapa da mina pro Lionel Scaloni. Venceu os caras.
14: Pra quem não conhece
2: marca
14: a gente...
2: Marca aqui, marca lá e vamos pra...
14: Pra quem não conhece a gente, porque a transmissão agora é nacional, muita gente deve estar achando que eu tô pegando no seu pé porque não conhece a gente, mas é assim mesmo. A nossa relação é assim. Bom, Melo, de fato, os números chamam bastante a atenção, mas nós estamos falando de 2 dos principais jogadores do futebol mundial, né? Você citou o Bellingham e o Harry Kane. Então, é até natural que esses jogadores chamem a responsabilidade, é até natural que a seleção inglesa se esforce para potencializá-los, porque eles têm essa capacidade de definição. Portanto, eu não fico surpreso não com esses números.
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2: Muito bem, destacamos a seleção inglesa, agora os atuais campeões do mundo, Argentina, de Galá Soler.
11: Que vive a sua maior invencibilidade na história das Copas do Mundo. São 12 jogos sem perder desde a estreia da Copa de 2022, quando a Argentina perdeu para a Arábia Saudita. De lá para cá, 10 vitórias e 2 empates, com a Argentina tendo, Melo, uma sequência de 12 jogos consecutivos, marcando 2 ou mais gols nesta Copa do Mundo. E na Copa de 2026, a Argentina fez 3-0 na Argélia, 2-0 na Áustria, 3-1 na Jordânia, 3-2 em Cabo Verde, 3-2 no Egito e 3-1 na Suíça. A Argentina quebrou o recorde da seleção uruguaia, que durou de 1930 a 1954, em 12 jogos, marcando 2 ou mais gols em uma Copa do Mundo. Seleção argentina, que em 1996 foi pivô, Melo, para a invenção dos cartões amarelo e vermelho. Isso porque o capitão da Argentina, o Ratinho, que infelizmente faleceu no último dia 11 de julho, no dia que a Argentina venceu a Suíça por 3-1, no jogo contra a Inglaterra, no dia 23 de julho de 1966, ele foi comunicado pelo árbitro que ele deveria sair de campo porque ele cometeu uma falta muito violenta. E o Ratinho respondeu para o árbitro: eu não compreendo, e não queria sair de campo. E aí, as pessoas, funcionários da FIFA, tiveram que retirar o Ratinho de campo. Ele acabou amassando uma bandeira da Inglaterra, já que o jogo aconteceu na Inglaterra, né? Na Copa da Inglaterra. E na Copa de 70, os cartões foram apresentados ao mundo por causa desse jogo envolvendo Inglaterra 1, Argentina 0, em 1966. Lionel Messi vem para o seu 16º jogo consecutivo de mata-mata de Copa do Mundo, recordista neste quesito, também é o recordista em número de jogos de Copa, são 32 partidas, jogador com mais gols, com 21 gols marcados, mais participação em gols na história das Copas, com 32 participações, 21 gols e 11 assistências. E o Messi, que hoje pode mais uma vez se isolar na artilharia da Copa. Ontem o Kylian Mbappé não marcou, o Messi tem 8 gols neste Mundial e mais 2 assistências. Destacando, Melo, jogadores da Argentina que jogam no futebol inglês: Dibu Martínez, do Aston Villa, Romero e também o Senesi, do Tottenham, Licha Martínez, do Manchester United, o Enzo Fernandes, do Chelsea, e o McAllister, que joga na equipe do Liverpool. Argentina, que nunca foi eliminada em uma semifinal de Copa do Mundo, Melo.
2: Muito bem, muitos estão dizendo aí, e é verdade, é um fato, né, Ivan, que a Argentina foi beneficiada pelo sorteio, primeiro na fase de grupos, e pelas seleções grandonas ficarem pelo meio do caminho e só cair baba. Estão chamando de baba aí os adversários da Argentina, e estão falando aí que agora sim a Argentina vai pegar um time que dá para bater de frente com a seleção que é atual campeão do mundo. É mais ou menos por aí?
14: É, de fato, a seleção argentina pegou poucos adversários fortes ao longo da competição, talvez por isso ela tenha sido bastante questionada até aqui, porque passou na prorrogação, por exemplo, em 2 oportunidades. Isso fez com que a equipe se desgastasse fisicamente. Mas a seleção argentina tem as suas virtudes. O Scaloni foi muito claro na última entrevista coletiva sobre o desempenho, que precisa ser melhor, evidentemente. Não adianta só apostar no Messi. É claro que ele é um cara muito acima da média, é um extraterrestre, mas os outros jogadores precisam chamar a responsabilidade. Ele faz algumas alterações pensando no problema físico da equipe e também naquilo que a seleção inglesa pode proporcionar contra ele, contra a seleção argentina. Enfim, vamos ver se a Argentina de fato faz uma partida mais convincente nessa Copa do Mundo.
15: até aqui passou e passou com muita raça. E isso, disposição, entrega, raça, tudo isso não faltou para a Argentina. Agora, um futebol mais consistente do ponto de vista coletivo, sim, isso faltou para a seleção argentina até aqui.
2: Muito bem, Inglaterra e Argentina vão jogar daqui a pouquinho no Atlanta Stadium, é a semifinal da Copa do Mundo. Quem é que vai encarar a Espanha no próximo domingo? A Espanha já está lá na grande decisão. Vamos sair para o último intervalinho, na sequência a gente já volta, escalando Inglaterra e Argentina. 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
10: Muito bem, voltamos em definitivo. A bola vai rolar. É Copa do Mundo, meus amigos. Atlanta Stadium. Quem é que vai encarar a Espanha no próximo domingo no MetLife Stadium em New Jersey? Às

0: 4 da tarde, Inglaterra ou Argentina. Vamos escalar as equipes, começando pelos ingleses. Aí vem a Inglaterra. Alô, Gustavo Soler.
1: Do técnico Thomas Tuchel, a seleção inglesa sonhando com o bicampeonato mundial vem a campo com no gol Pickford, 24 Reece James, 5 Stones, meia dúzia Guerre, 25 Spence, meio de campo de 4 Declan Rice, 8 Elliot Anderson, 17 Morgan Rogers, 10 Bellingham e 18 Gordon. No ataque, 9 o capitão Harry Kane.
0: Daí a seleção inglesa definidinha, escaladinha, como manda o figurino. Vamos pro outro lado, os atuais campeões do mundo. A Argentina, que busca o tetracampeonato com Messi e companhia limitada. Ai, Jesus Maria José, será? Vamos lá, vamos trazer a seleção argentina na TMC. Só capucha aí, Soler.
1: Do técnico Lionel Scaloni, a Argentina sonha com o tetra e o bi consecutivo e vem a campo com 23 no gol, tipo Martínez. Linha defensiva de 26, Molina, 13, Romero, meia dúzia, Licha Martínez e 13, Taliafico. Meio de campo de 5, Paredes, 20, McAllister, 24, Enzo Fernandes e 17, Simeone. No ataque, 10, o capitão Lionel Messi e 9, Julian Álvarez.
0: Aí a seleção argentina, grande expectativa no Atlanta Stadium, nos Estados Unidos. Às 4 a bola vai rolar, horário de Brasília, 5 horas da tarde, horário local. Para fecharmos a ficha técnica, ai Jesus Maria José, estavam dizendo que esse era o árbitro da preferência de Lionel Messi, que o Messi que indicou. Claro, é teoria da conspiração, mas acho que o Messi gosta desse juiz que é norte-americano, ou nada disso, Soler? Quem apita a Inglaterra e a Argentina na semifinal da Copa?
1: Ismael Elfati é o dono do apito, com os auxílios de Corey Parker e Kayleigh Atkins. O quarto árbitro é o italiano Maurizio Mariani. E no VAR, não sabia que ele fazia esse bico. Marco Bello é o homem do VAR.
0: Muito bem.
1: De folga hoje.
0: Inglaterra e Argentina, as equipes perfiladas entrando no bonito gramado do Mercedes-Benz Stadium em Atlanta. A bola vai rolar daqui a pouquinho. 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
0: Muito bem, as equipes estão se encaminhando ali no, na metade do campo. Este protocolo adotado nessa Copa do Mundo é a 23ª edição. Estados Unidos, México, Canadá. Vamos para as execuções dos respectivos hinos nacionais, começando pelo hino da Inglaterra, que ganhou apenas uma vez a Copa do Mundo, há 60 anos atrás, em 1966. Vamos respeitosamente ouvir o hino inglês aqui na TMC. O nome do hino é o Deus Salve o Rei. Vamos ouvir.

espetacular o hino nacional inglês. Vamos ouvir agora o hino argentino com vaias no Atlanta Stadium. Vamos ouvir.

0: executado o hino nacional argentino no Atlanta Stadium, nos Estados Unidos. Olha, nunca ouvi tanta vaia no estádio na execução do hino nacional, hein, Soler?
1: É, os ingleses hoje estão com a corda toda, né? Tem muito inglês no Mercedes-Benz Stadium em Atlanta e por isso, pela primeira vez nesta Copa do Mundo, os argentinos terão um rival também nas arquibancadas.
0: Muito bem, Van Drago, o Brasil quer ouvi-lo, sua expectativa, Inglaterra ou Argentina, uma das duas seleções vão enfrentar a Espanha que já está lá, guardando ou Inglaterra ou Argentina no MetLife Stadium em New Jersey no próximo domingo. Sua expectativa? Baita jogo de futebol começando por aí, né, Ivan?
2: Sem dúvida nenhuma, duas equipes que ainda não jogaram tudo que podem nessa Copa do Mundo, por isso o Scaloni falou na última entrevista coletiva, inclusive ele muda a seleção ou a formação principal, e do lado inglês a mesma coisa, o Tuchel insatisfeito com o desempenho coletivo, até o Bellingham deu uma retrucada no treinador e ele também muda a formação principal nesse compromisso diante da Argentina. Então ele coloca o Reece James, que é um marcador pelo lado direito do campo, com isso o Spence vai ter mais liberdade pelo corredor esquerdo. O que faz o Scaloni, treinador da seleção argentina? Reforça o lado direito, e o Depol, que sempre foi uma peça fundamental no meio campo da Argentina, por conta da condição física, agora perde a posição entre os titulares. Ele coloca o Simeone, que é um atacante, mas que ajuda bastante sem a bola, esperando que a seleção inglesa ataque mais pelo lado esquerdo. Claro que a gente vai notar os principais jogadores envolvidos nesse duelo. Nós estamos falando do Messi, 8 gols até aqui. Nós estamos falando do Harry Kane, 6 gols, e do Bellingham, 6 gols. Ou seja, 3 jogadores que brigam pela artilharia da Copa do Mundo. É claro que esses jogadores serão visados, serão jogadores com marcações especiais. Um jogo muito equilibrado, repito, a seleção argentina mais desgastada fisicamente, isso foi colocado pelo treinador por conta das últimas partidas. A seleção argentina teve que enfrentar prorrogações e a seleção inglesa tem qualidade técnica, mas ainda também não conseguiu colocar em prática tudo que joga, com o Tuchel no comando. Um jogo bastante equilibrado e, para mim, desculpa muretar, mas sem favorito.
0: Muito bem, Ivan, você é passando, você citou no Depol, né? Que é um grande jogador, pelo menos foi de fundamental importância
2: no guarda-costas do Messi em campo.
0: Pois é, na última conquista em 2022. E tá fora, você disse aí que problemas físicos. E aí, logicamente, mexe com o técnico também, que ele não vinha bem nessa competição.
2: Exatamente. Aliás, o Scaloni falou isso na última entrevista. Eu não posso priorizar aqueles que sempre foram importantes. Eu preciso colocar em campo aqueles que estão bem fisicamente, porque vai ser um jogo físico. A seleção inglesa é uma seleção qualificada tecnicamente, mas tem um jogo físico muito forte. São jogadores que conseguem empurrar o adversário para o campo de defesa por conta dessa condição física. Então ele coloca jogadores com mais saúde para esse compromisso diante dos ingleses.
0: Muito bem, antes da bola rolar, Lucasito, plantão esportivo, fala, Lucasito, Brasil, quero ouvi-lo.
3: Destacando a artilharia da Copa, Melo, Mbappé e Messi são os líderes com 8 gols, o Mbappé ainda segue na frente pelo número de assistências. O Haaland, que já foi para casa, tem 7 gols, o Bellingham e o Kane, os 2 da Inglaterra, têm 6 gols marcados, Melo.
0: É isso, Inglaterra e Argentina, isso é Copa do Mundo, meus amigos, e você ligado aqui no microfone, Arce Esportivo TMC, na melhor transmissão do rádio esportivo brasileiro. Isso é Copa do Mundo, meus amigos, e você ligado aqui no microfone, Arce Esportivo TMC, na melhor transmissão do rádio esportivo brasileiro. Muito bem, saída de bola será dada pela Argentina, os atuais campeões do mundo vão dar o pontapé inicial. As emoção, Inglaterra e Argentina, você está torcendo para quem aí do outro lado do radinho? Argentina, Inglaterra.

0: vem Scholler.
1: Porque um dos gols saiu nos acréscimos, então ele obrigatoriamente tem que colocar pelo menos mais 2 minutos de bola rolando.
0: Muito bem, os dois também já se passaram. Olha o Pickford, é agora ou nunca. A Inglaterra vem à semifinal. A Inglaterra está sendo eliminada. Olha o levantamento, levantou, Dibu tira, faça, soltou, pegou. O árbitro pegou falta. Falta em cima de Dibu Martínez. E ele vai agitando a galera argentina presente no estádio. Ali o Dibu, goleirão argentino. Vai para mais uma decisão de Copa do Mundo, Scholler.
1: Vai para mais uma decisão de Copa do Mundo. Ele sabe muito bem colocar fogo no jogo, de colocar a torcida argentina para apoiar e incentivar os seus jogadores. Ele está implorando o fim de jogo, mas o El Fati está com um problema em casa, está sem clima para voltar para casa, não acaba o jogo de jeito nenhum.
0: Quase 57, etapa complementar. Argentina, de uma forma heróica, está se classificando para a grande decisão. Acabou! Termina o jogo! Argentina de virada vence a Inglaterra e vai para a grande decisão diante da Espanha no próximo domingo em New Jersey, às 16h, com transmissão aqui na TNT. Passa a régua aí, Scholler. Deu a Argentina de virada 2-1. Está qualificada para a grande decisão. E buscando o tetracampeonato da seleção argentina, Scholler.
1: Ele troca Molina por Montiel. E ele simplesmente não perde. 7 jogos, 7 vitórias da Argentina nesta Copa do Mundo. Dia 19 de julho, 16h, em New Jersey, no MetLife Stadium. A Argentina vai encarar a Espanha. O duelo de Lionel Messi contra Yamal. O homem que já deu banho na criança Yamal vão se enfrentar na última Copa de Messi. A primeira de Yamal, Lionel Messi. Mais 2 assistências na conta dele. E não perca a conta, meu caro Ricardo Melo. O 13º jogo consecutivo de Copa do Mundo com a Argentina marcando no mínimo 2 gols. 2-1 Argentina, assim como aconteceu em 98, como aconteceu em 1986. A Argentina derruba os ingleses e o futebol não vai voltar para casa.
0: Se arrebentou a boca do balão de novo aqui no Microfonaço Esportivo tem mencionado.
1: Ao seu lado fica tudo mais fácil.
0: Muito bem, Lucasito, plantão esportivo, fecha a conta e passa a régua, Lucasito.
2: Vamos lá, Melo, final do 3º lugar também definido, decisão no sábado às 18h, França e Inglaterra. E o Messi agora, mesmo sem fazer gols, lidera a artilharia da Copa do Mundo, tem 8 gols, mas agora com 4 assistências, o Mbappé 8 gols e 3 assistências, Melo.
0: Abraço, Lucasito.
2: Valeu, abraço.
0: Muito bem, já temos o outro finalista, Ivan Drago, no próximo domingo, Espanha e Argentina. E esperar o que dessa grande decisão da 23ª edição da Copa do Mundo, Ivan Drago?
3: Um grande jogo, evidentemente, 2 escolas diferentes ou 2 ideias de jogo completamente diferentes. Agora hoje o resultado foi absolutamente justo. A seleção inglesa fez um gol e simplesmente depois sentou na vantagem. Empilhou defensores enquanto a Argentina começou a colocar um atacante atrás do outro e deixou a formação cada vez mais ofensiva para fazer o gol de empate, para fazer o gol da vitória. Para mim, não dá para você cochilar e não dá para você se comportar dessa forma contra uma seleção poderosa com um jogador muito acima da média que mais uma vez fez a diferença. Resultado justo. A seleção argentina é finalista da Copa do Mundo com muito mérito.
0: Abraço para você, Ivan.
3: Tamo junto.
0: Muito bem, amigo que ficou ligado até agora em mais uma transmissão especial dessa Copa do Mundo aqui pela TMC. A Argentina está qualificada para a grande decisão no próximo domingo diante da Espanha. Decisão inédita da Copa do Mundo. A Espanha buscando o seu bicampeonato. A Argentina buscando o tetracampeonato com esse monstro que é Messi. Termina o jogo e a Argentina elimina a seleção inglesa 2-1 de virada. Vamos fazer o seguinte, a gente vai sair para um breve intervalo e vai comentar muito mais daqui a pouquinho na apresentação do Benjamin Bach, do Papo de Craque segundo tempo com o Benjamin, com José Calil, com o Dentinho e muito mais para você. Aqui, fim de papo, já está decidida a grande final da Copa do Mundo no próximo domingo, 16h, em New Jersey. Espanha e Argentina vão se enfrentar. A todos vocês, um forte abraço. Depois do breve intervalo, tem Papo de Craque segundo tempo com Benjamin Bach. Valeu, rapaziada, forte abraço. 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
1: 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Boa noite, a Via Expressa nesse momento tem trânsito carregado no caminho para Betim. Motorista reduz a velocidade no conjunto Água Branca por causa de ocorrência por ali. Tem bloqueio de parte da pista e a melhor opção nesse momento é passar pela João César de Oliveira, que tem situação melhor. No sentido oposto, nesse horário, Via Expressa com trânsito bom no caminho para BH. 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

0: Obrigado.
1: Muito boa tarde pra você, senhoras e senhores. Oh, ladies and gentlemen. Não teremos Inglaterra, não teremos Léo Dias e Laura Dolabella cantando Wonderwall. Mas teremos a Argentina de Lionel Messi e companhia na final da Copa dos Senhores. Meu Deus, não é possível que a Argentina... Isso é inaceitável! Era pra ser Brasil e Espanha nessa grande decisão. Muito boa tarde pra você. Eu já quero parabenizar as duas figuras que estão diante dos meus olhos. Fael Lima e o Gão, sejam bem-vindos à nossa TMC. Eu sei que vocês já se estrearam, mas comigo aqui nas carrapetas com o Gilplay, porque não estão dando crédito mais pro Gilplay, eu tô aqui me dar crédito.
2: Boa noite aos nossos ouvintes, né, da TMC, a você que tá ao alcance da nossa voz, você no táxi, você no carro, você no ônibus voltando para casa, caminhando, correndo, sim, etc. Eu quero falar que o ser mais sem vergonha
1: que isso?
2: Dessa não, galera da TMC é este senhor que acabou de abrir o programa.
1: Que isso?
2: Sem vergonha. Você é chafado.
1: Que isso?
2: Você é chafado. Já dizia
1: o
2: professor, você é chafado.
1: Negro ao
2: não, e eu não vou nem te caguetar. Quem vai passar a informação para você é o resto da galera que tá aqui. Bora que só aqui, quem fala é o Gão, representante do Cruzeiro, aqui no Papo de Craque, segunda edição.
1: Certo.
2: Daqui a pouco eu volto a falar sobre o Cruzeiro e também sobre esse senhor chafado que está aqui.
1: Esse é moleque.
2: Por que a chafada é moleque? Você é moleque.
3: Você é chafado.
4: Boa noite, eu não sei de onde vocês tiraram a animação para conversar nesse momento, o clima é de velório.
1: Certo.
4: É um país que está de luto realmente nesse momento. É a seleção que mais pipoca na história do futebol. A Inglaterra tem que ser proibida,
1: por favor,
4: de disputar a Copa do Mundo. E eu vou fazer um abaixo-assinado nesse país para que a Inglaterra nunca mais pise na Copa do Mundo. Boa noite para todo mundo que tá ouvindo a TMC aí no carro, em casa. É um prazer enorme estar aqui. A gente vai falar do Galo. Afinal de contas, hoje teve jogo treino
1: meu
4: também.
1: Pai.
4: Mas nesse momento, o coração brasileiro tem lágrimas.
1: Meus amigos. Hoje você tá vendo Espanha, Argentina... Inglaterra, semana que vem você vai ver Mirassol e Bragantino.
2: Que maravilha, né?
1: Gilmar, vamos então pro giro da manchete dessa quarta-feira, dia 15/7/2026.
5: Alô, nego.
1: Começando com a Argentina, ela vira nos acréscimos e é finalista da Copa do Mundo de 2026. Acionando ela, Giovana Oliveira, para falar de Galo forte. Não sei se tá tão vingador assim, viu, Giovana Oliveira?

0: Goleiro já está em Porto Alegre e diretoria segue mapeando o mercado em busca de um volante. E polêmica! Ex-goleiro fala de torcida para Flamengo na Copa Libertadores.
1: Eita, agora sim, Giovana Oliveira, vamos falar de Galo Forte Vingador.
2: Galo realiza o último jogo treino antes do início do Campeonato Brasileiro e vence o Betim por 3-1. Meio campista Alan Franco ainda não retornou às atividades na cidade do Galo.
1: Super Bowl ou Copa do Mundo? Final da Copa terá show do intervalo pela primeira vez na história. 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É, meus amigos, a produção é de Laura Dolabella, a gerência geral da TMC é de Marcele Melasso, a gerência de jornalismo é de André Rocha, a coordenação de esportes também de Laura Dolabella, junto com a produção de Matheus Muricy e trabalhos técnicos de Gil Play. Esse é o Papo de Craque no segundo tempo.
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1: Chegamos, hein? Agora 6:13. Ô, Léo, vou conversar com você porque eu fui atacado neste recinto. Pessoas maldosas.
4: Ah, você acha que foi injustamente?
1: Foi injusto.
4: Foi injustamente. Na sua torcida, daqui a pouco eu falo pra tá. Quem estava torcendo nessa Vamos. Semifinal de hoje.
1: É. Léo, boa noite.
5: Boa noite. O senhor é vagabundo.
1: Que isso?
5: Verdade,
4: chapado,
5: seja
4: dito. Opinião
5: sacerdotal é minha, bicho. Cara, vamos lá. Nossos queridos ouvintes ligados aqui no TMC, para você, boa noite, para você, péssima noite, Luiz Soares.
1: Que isso?
5: Estávamos todos assistindo o jogo aqui em paz, 1-0 para a Inglaterra.
4: Tudo dando certo.
5: Eis que um narrador adentra o estúdio,
1: Torcendo
5: para a Argentina.
4: Mas veementemente,
1: assim, sabe? Não, eu falei que ia ser empate, 1-1.
5: Não, mas é, inclusive, cantando o primeiro gol. Lá vem golaço. Olha aí.
4: Vou falar. Rafael Lima, meu grande irmãozinho que está aqui. Diga. Representante do Atlético aqui no Papo de Craque, segunda edição.
1: Certo.
4: Ele tem vídeos da sua comemoração na hora do gol do Lautaro.
6: Está registrado.
4: Está que registrado.
6: Isso? E chegará nas mãos da chefia dessa empresa.
4: Exatamente. Colocaremos no ar, no portal da TMC e nas redes sociais da TMC para que Vossa Senhoria possa sofrer com os haters.
1: Isso é fake news.
5: Já registrei a reclamação na ouvidoria aqui, tá?
1: Reclamação
5: interna aqui da TMC.
4: Protocolado em três vias.
6: Agora sim, gente, aquilo que eu falei ontem sobre aquela pipocada da França, também histórica.
1: Diga.
6: Dia 15 de julho de 2026. Ou 15 de julho, rapaz, dia de comemoração de estudiantes, inclusive. Mas, 15 de julho de 2026.
4: Cada um tem o Botafogo que merece, né, Fábio?
6: Exato, o meu é 30 de novembro. A gente viu Messi, mais uma vez, ser extraterrestre, sem balançar as redes. Então, tirando a nossa torcida como brasileiros, tirando você, que é um argentino nascido ali em Santa Fé, certamente, nós
1: Casa
6: somos
1: Branca,
6: brasileiros, deixando de lado o sentimento, mais uma vez, a gente viu um dia histórico na carreira de Lionel Messi, esse que é dos gigantes da história desse esporte que a gente tanto ama.
1: Ogão, 39 anos de idade, Lionel Messi, mas parece um garoto, né? Ele que já fez o meio de campo. Se o técnico colocar de zagueiro, ele vai fazer a zaga também. Hoje ele tava de ponta direita. E aí o cruzamento para dentro da área, Lautaro Martínez vira o jogo diante da Inglaterra, hein?
4: Que jogo. Vamos de uma grande polêmica?
1: Vamos lá.
4: Vamos de uma grande polêmica. Qual é o maior jogador de todos os tempos?
1: Você fala
6: Edson argentino?
4: Indiscutível.
1: Pelé. Pelé.
4: Maior jogador de todos os tempos. Pelé. Indiscutível, né?
1: Certo.
4: Quem é o segundo da posição na opinião de todos aqui? Vocês conseguem falar?
6: Cara, eu não vi, eu tô opinando Pelé diante daquilo que eu vi, né? Mas eu acho que hoje o Messi já seria esse segundo jogador.
4: Ah, então que ótimo, sabe por quê? Porque eu fui massacrado. Aliás, o senhor foi arregão no Alterosa Esporte.
1: Ih, rapaz!
4: O senhor também foi arregão, porque quando eu falei isso no Alterosa Esporte, você ficou calado e deixou eu sofrer sozinho com os haters.
6: Não, mas uma coisa é deixar você apanhar, outra coisa é ter opinião diferente. Se eu tiver a oportunidade de deixar você apanhar sozinho, aí é uma
4: mas
6: história.
4: Mas você tem a mesma opinião que eu, então. Aqui você fala pras pessoas.
6: Mas eu tava pensando isso, assim, porque quando você coloca na balança tudo do Ronaldo e do Messi, o Messi vai colocar uma tacinha de Copa do Mundo lá e pode colocar a segunda. Isso num peso. E a dele pode ser limpa, porque a do Maradona foi suja.
1: É.
6: A do Maradona foi de forma
4: correta. Peraí, que tivemos polêmica. polêmicas nessa Copa aqui. A última Copa, na última Copa, acho que foi. Mas essa
6: Copa não foi escancarado como um gol de mão a 78 lá na Copa da Argentina, que foi um 6x0 no Peru ali.

0: foi absurdo. Então, assim, eu tô falando de uma Copa da Argentina que em relação... Essa agora pode ter um arranhão, mas não foi daquela forma
1: irregular. Descaradamente.
0: Descaradamente,
1: como foi. Eu e Giovanni Oliveira fomos cobrir Argentina e Cabo Verde. Eu perguntei pra um torcedor da Argentina e pra você, quem é o maior? Ele falou, não tem discussão. Achei que ele ia falar Maradona.
2: Messi.
1: Ele.
2: Lionel Messi. A maioria fala Messi. Mas eu explico por quê, sabe? Porque
0: cara, viu o Messi agora em HD também.
2: Mas eu explico por quê também. Cara, desde a Copa de 2006 que você vê o Messi jogando e jogando em alto nível. Você tem um ano ou outro realmente que ele não tenha brocado, que ele não foi unanimidade, mas ainda assim você vê ele jogando com 39 anos e em toda a Copa do Mundo o cara broca, mano. Sabe? Sei lá, quantas Champions League ele disputou de lá até aqui? 21, 22, 19 Champions
0: League? Assim, atualmente, nos últimos 4 anos, ele enfrenta o Rafael Cabral nos Estados Unidos. Né? Então, assim, já no, nos Estados Unidos tá, já não dá pra analisar tanto.
2: Não, eu não posso nem criticar porque o Rafael Cabral também ferrava pra caramba no final.
0: É, não, é a Liga.
2: Vamos pegar os últimos. Então tá, vamos pegar o último ano dele na Europa. Você pode falar que o Lionel Messi passou despercebido no último ano dele? Também não pode falar isso.
0: Não passa.
2: Entendeu? Então o que acontece, cara? Você tem o Pelé como o maior de todos, porque aquilo que eu coloco na música, por exemplo, Jimi Hendrix, maior guitarrista de todos os tempos. É claro que o Slash já fez coisas que ultrapassou, o Malmsteen, que é um guitarrista de metal, já fez coisas que passou, mas o Hendrix foi o primeiro a fazer o escalinha. Então, as pentatônicas, as cromáticas, quem toca guitarra sabe do que eu tô falando. Então, o Pelé foi o primeiro a popularizar esse esporte que hoje, assim, se você for lá em Papua Nova Guiné, o povo conhece por causa do Pelé. Exato. Entendeu? E o Messi é essa segunda figura, passando todos que a gente pode citar aqui, porque, cara, é inexplicável o que esse cara fez em 20 anos, 21 anos de carreira dentro do futebol.
3: Última temporada do Messi no futebol europeu, 21 gols e 20 assistências. Isso porque todo mundo falou, cara, tá mal no PSG. Ou seja, uma temporada absurda. Agora, vou ter que dar os créditos aqui ao nosso querido Danilo Marra, que bem frisou, é o que não salta é o inglês. Que de fato a música do torcedor, gente, que fala que quem não pular é inglês, é a zaga da Inglaterra nesse final de jogo, Pedro. Porque o que entrou de... O Luiz vai até falar, mas o que entrou de bola na área dessa Inglaterra é inacreditável. Toda hora bola cruzada na área e chance de gol claríssima pra seleção argentina.
0: E o Cuca treinando a Argentina colocou o Otamendi pra ser o homem de referência. Nada mais Cuca que isso, colocar um zagueiro pra ser o homem de referência na área e joga a bola nele lá. O tempo todo. Foi uma Inglaterra, gente, que assim, eu entendo Cabo Verde ou Suíça ficar atrás da linha da bola, administrando um placar Egito,
2: claro,
0: administrando um placar contra a Argentina. Mas não dá pra uma seleção que tem os nomes que tem a Inglaterra abdicar de jogar futebol, que não é retranca aquele ali. A Inglaterra abdicou de jogar futebol depois do gol e permitiu ser amassada pela Argentina o tempo todo. Eu até cornetei também o fato do Messi estar de ponta direita, porque ele fica normalmente vagando entre as duas pontas ali, mas ele ficou na ponta direita e falou, cara, você isola, marca ele ali, ele fica sem campo pra jogar.
2: Do nada o camarada vai e tira do chapéu.
0: Foi dali que nasceram
3: os
0: amassos pra gol dele.
3: Duas assistências nessa brincadeira.
1: E falando em Inglaterra, Giovanni Oliveira estava acompanhando os ingleses num pubzinho
2: aqui em Belo. Pé frio, hein?
1: What? Ô, Giovanni Oliveira, como é que ficou a situação dos torcedores ingleses? Boa noite para você, Giovanna Oliveira.
4: Fala, amigos, estamos aqui direto do pub inglês em Belo Horizonte. Infelizmente, a Inglaterra não conseguiu a classificação para a próxima fase da Copa do Mundo. Acabou sendo desclassificada. Estou aqui com o Samuel. Infelizmente, a Inglaterra não conseguiu ir para mais uma final. O que você fala sobre esse jogo de hoje?
5: Ah, acho que eles jogaram bem no início. Eu acho que o problema era as decisões táticas. Eles fizeram um gol, aí ele pôs nesses 5 zagueiros. Eu acho que eles começou muito tipo pressão no gente, e acho que esse era o erro, com certeza.
4: Então o erro principal foi em relação à defesa, né? O sistema defensivo um pouco mais atrasado, querendo ou não, a pressão mais alta, acaba trabalhando demais o setor ofensivo. Até que ele colocou também o Marcus Rashford bem no final do jogo, atrapalha demais colocar o setor ofensivo mais depois da partida.
5: Sim, acho que esse que era o ponto principal. E nós não estávamos atacando depois, né? Não teve pressão, tipo no meio campo e depois. E com certeza, para mim, o erro era uma decisão do técnico. E como eu falei, eles, muito pressão no defesa. Por exemplo, esse que aconteceu no jogo do México, né? Mas o time do Argentina é muito mais forte. Então, você não pode defender assim por 20, 30 minutos, na verdade.
4: Eu sei que ainda dói, porque querendo ou não, acabei de passar por isso há pouco tempo contra a Noruega. Mas você, entre a Argentina e a Espanha na final, vai torcer para alguém ou agora acabou a Copa, que largue tudo?
5: Acabou para mim, mas acho que vai ser a Espanha, né? Aquele time europeu, então acho que vai ser a Espanha, com certeza.
4: Thank you, Samuel. É isso então, amigos. Esse tema aqui tá muito triste. Clima horroroso, Fael, o Gão e também nosso grande Léo Dias.
1: Tá certo então, Giovanni Vera. Tem participação aqui do ouvinte. Cadê a vinheta do nosso...
3: Ele voltou? Parceiro?
1: Ele voltou. Vamos esperar só um momento.
3: Nossa, agora é papo de bagre, né?
1: Papo de bagre.
3: É o maior corneta torcedor cruzeirense, mais chama corneta que eu conheço.
2: Né? Mais que meu irmão não existe não, velho. Mais que o Chelo.
3: Papo de Bagre com Osmar, do Nova.
1: Papo de Bagre. Ele tá aqui, ó. Boa noite. Obrigado, Noruega. Gratidão eterna. Dali Argentina. Saudações, Celeste. Dali Messi. Melhor que Neymar. Saudações, Celeste. Aqui é o Osmar, do Nova Granada. Ele termina aqui, ó. Quem é Raul? Provavelmente falando
2: do plasma, né?
1: É. Só a Argentina pra me dar alegria, porque se depender do Cruzeiro, o Gão, ele tá...
6: Já vi que não, você calma, é problemático calma. Mesmo. Não, cara, é problemático,
3: seria ele, velho. Se não deixar.
6: Rapaz!
3: Você não conhece a peça.
2: Mas é Osmar, né?
1: Osmar do Nova
2: Granada. É. Osmar, mas não mentiu em nada também, né? Não,
0: do Nueva Granada.
2: Nueva Granada. Agora aqui, ó, o Osmar, ele não mentiu em nada, né? Obrigado, Noruega, porque o Brasil hoje é tomar ataca, né?
1: Verdade.
2: A disparidade é gigante entre Argentina e Brasil hoje. Disparidade é gigante. Né? E outra coisa, Messi é maior que Neymar. Também não mentiu sobre isso, né? Lionel Messi, indiscutível. Claro que o Neymar tem uma temporada pelo Barcelona que ele poderia ter ganhado naquela época que ele jogava no MSN. Acabaram dando prêmio lá pro Messi, mas enfim. Mas aí não mentiu absolutamente nada. Só vou dar uma segurada aí na cornetada pro Cruzeiro, porque o Cruzeiro ainda, né, volta a jogar contra o Inter na semana que vem. Então calma, Osmar, calma.
0: Não, mas a cornetada dele é mais pelo primeiro semestre, né? Que...
1: Não
0: foi dos melhores.
2: Ah, mas passou em primeiro lugar no grupo dele na Taça Libertadores da América, no grupo da morte, né? Classificou na Copa do Brasil, tem que recuperar no Campeonato Brasileiro.
1: Foi campeão do Campeonato Mineiro.
2: Então, Osmar, calma, meu filho. Com seu Adenor ainda, hein? Com seu Adenor.
1: Ó.
2: Ao destaque é se falar que foi seu Adenor ainda, né?
1: Defesa bem postada, diria o nosso.
2: Quem? Do Adenor?
1: Ele.
2: Tá de sacanagem comigo, velho.
0: Assim, gente, a Inglaterra, se for campeã, ela tem um belo DVD em mãos, tá?
2: Porque se for campeão, não é nada hoje, maluco.
0: Eu falei Inglaterra, não é Argentina.
2: Que isso?
1: Argentina, se for campeã. Argentina e Espanha.
0: Argentina, se for campeã, ela tem um belo DVD em mãos, porque o caminho parecia fácil, mas os roteiros foram fascinantes. Pra quem torce pela Argentina, obviamente.
1: Lembrou o Atlético da Libertadores 2013, Rafael?
0: É, o Galo tem alguns, né? A Copa do Brasil 2014 foi um belo roteiro.
2: Mais do de 2024. O Atlético de 2024 me interessa mais. Já que pra chegar na final, me interessa mais.
0: As prorrogações, a evitar prorrogação com o Egito, a virada hoje, o jogo contra a Suíça, pertinho dos pênaltis ali, são belos roteiros que tem em mãos a Argentina, que cresce hoje no jogo quando eu imaginei cansaço, porque você pega a prorrogação da Suíça, a Argentina já não conseguia andar em campo, e hoje quando você fala Argentina, vai faltar perna pra Argentina reagir, ela vai com o coração, ela vai na vontade, ela vai em clima de Copa, o ambiente que a Copa do Mundo pede, e que faltou no Brasil, que assistiu a Noruega trocar passe quando estava atrás do placar, a Argentina se recusou a perder. Então, mesmo que nós estejamos torcendo contra a Argentina, é preciso falar sobre o roteiro e sobre uma entrega argentina dentro de campo.
3: Cara, esse jogo pra mim é um tapa na cara do torcedor brasileiro, de maneira dupla, né?
0: Além do da torcedor Argentina... não, tapa na cara do Ancelotti, né? É, deixa essa cara aqui, nós não ganhamos real.
3: Mas sabe por que é um tapa na cara do torcedor brasileiro? Porque a gente, além de ver a Argentina passando pra final, cara, a entrega da seleção argentina é um negócio surreal. E outra coisa...
2: Como que eles se uniram em grupo, né? Como não, grupo, cara? Espetacular. Não.
3: E a coragem também pra jogar. Tava perdendo pra Inglaterra. Poderia ter se recolhido. Poderia ter ficado com medo do Bellingham. Com medo de contra-ataque com Harry Kane. Muito pelo contrário. Foi empurrando a seleção da Inglaterra pra zaga. E a Inglaterra foi também se acovardando. O que o senhor Thomas Tuchel fez hoje também foi um negócio
2: absurdo,
3: surreal, tá? Surreal, porque ao invés... Por isso que eu falo, você tá com a vantagem do jogo, não pode fazer o que a Inglaterra fez hoje. Se defende com a bola no pé. E a Argentina foi colocando atacante, foi colocando Otamendi, foi só empurrando a Inglaterra para dentro da área. Eu não imagino os caras que defenderam a seleção brasileira nessa Copa de 2026 fazendo o que fez hoje a Argentina. Não imagino. Você imagina o Casemiro, Danilo, dando a volta por cima, assumindo a responsabilidade como os jogadores argentinos fizeram em grupo. É. Em grupo. Faz,
1: cara. Em vontade não tem como, não tem comparação.
3: E isso é uma coisa que é muito tempo, né? Eu até brinco aqui, eu cito aqui um comentário do Luciano do Vale em 1990. Isso passou pela minha timeline do Twitter esses dias.
2: O Twitter foi maravilhoso, pai. Twitter.
3: Mas é porque o comentário do Luciano do Vale parecia um comentário de hoje em dia, em relação à Copa de 90. Mano. Uma que coisa susto, que
0: eu inveja... cara. Eu achei que você tinha visto um comentário do Luciano do Vale. Que isso,
3: aí tá. É. Aí já tá saindo do planeta Terra. Mas era um comentário exatamente igual o que eu tô fazendo agora. Uma coisa que eu invejo no time da Argentina é a vontade, a raça. O Luciano do Vale falando a mesma coisa em relação às oitavas de final da ocasião, né? Que o Brasil saiu pra seleção argentina. E a gente, até hoje, é a mesma coisa. Os jogadores da seleção brasileira estão lá em Ibiza, tranquilos, calmos. Ninguém voltou aqui pro Brasil nem pra tomar xingo. Hoje em dia ninguém dá
2: nada. Só o Danilo voltou,
3: desembarca. Não, voltou, né? E disse assim: eu já falei demais.
1: Já falei
3: demais. Não tenho mais o que falar.
2: Agora, só sobre essas oitavas de final entre Brasil e Argentina lá.
3: E doparam os jogadores.
2: Doparam, mas tem um detalhe também. A Argentina foi uma vez no gol do Brasil e fez o gol. Foi uma jogada do Maradona pelo meio campo, onde Ricardo Rocha e Dunga tentam tirar a bola dele. Ele encontra o Caniggia solto pelo lado esquerdo. O Caniggia dribla o Taffarel e foi a única vez que a Argentina foi lá. Tanto que foi transmitido isso também, mostrado que quando a Argentina e o Brasil saem do estádio naquela ocasião na Itália, os jogadores argentinos estão comemorando muito. O Maradona fala: opa, tá, claro, ele era amigo do alemão, sim, e do careca, que faziam parte daquela seleção do Brasil. Vamos dar uma segurada, porque hoje a gente passou na sorte. Porque a gente quase é eliminado por esses caras aí. E também por saber aquilo que tinha feito dentro do campo também, né? Mas quando o Luciano do Vale falou isso, falou sobre entrega argentina, naquele jogo da Argentina especificamente, não teve entrega não. Foi uma bola e um gol e acabou o jogo.
0: Mas o treinador inglês também, como que é a pronúncia? Fala Tuchel.
3: Thomas Tuchel, Tuchel.
0: Tuchel, tá bom. Eu falo Tuchel porque eu tô no Brasil.
1: Esse mesmo Tuchel.
0: Em 2017, nesse mesmo estúdio que eu estou aqui, Edu Panzi estava naquela ponta ali e falou: se eles chamam de Messier Caçapá, o caçapa, eu posso chamar de gente
2: que querendo me correr.
0: O Thomas Tuchel ficou aceitando realmente ir pras cordas, tomar soco, ser nocauteado pra fazer substituição aos 49 minutos, né? Que vai o Rashford ali pra.
2: Uma piada dessa no Harry Kane no seu time é brincadeira,
0: né? Exatamente.
2: Quem foi de pugilismo entendeu que a piada agora aqui.
3: Tirou o autor do gol pra pôr zagueiro.
1: Ele colocou o Harry Kane fazendo zaga. Ele tava salvando a Inglaterra nas bolas aéreas porque tava difícil. A gente vai por um breve intervalo. Eu sei que tem torcedor brasileiro de cabeça quente. Eu tô aqui indignado com essa.
2: Vai dormir, vai.
0: Nós vamos passar o endereço da rádio pro torcedor de cabeça quente vir conversar com você.
1: Gente. A gente vai pra um breve intervalo. Vamos falar, já que o pessoal tá com cabeça quente, a galera quer saber como é que tá o anel rodoviário agora. Quase 6:30.
2: O garoto que o apresentador volta pro segundo bloco, não, viu, gente?
1: Pedro.
2: O pessoal que também tá bravo com ele, viu?
1: O Pedro Gonçalves vai falar se o anel rodoviário tá eu quente ou não.
2: Laíli. Quilômetros,
1: Laíli. Pedro Gonçalves é com você.
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8: 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Luiz, destacamos agora o anel rodoviário que tem filas no caminho para o Rio de Janeiro. Motorista pisa no freio do Engenho Nogueira até a Praça São Vicente por excesso de veículos. E mais à frente do Trevo do Califórnia, até a chegada ao bairro das Indústrias por causa de ocorrência por ali. Nesse momento, passar pela Marginal e vias internas dos bairros vale mais a pena. E no sentido oposto, também tem lentidão do Betânia ao Madre Gertrudes, conduzido pela Tereza Cristina compensando mais. 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
1: Tamo de volta em Nave Louca. Agora 6 horas e 33 minutos no Mais Belo Horizonte. Quarta-feira. E domingo tem Argentina e Espanha na final da Copa do Mundo. E você acompanha aqui na TMC sem nenhum delay, tá? O pessoal já tava acompanhando. Eu tive que ficar com o pessoal aqui, porque o pessoal tava no radinho. Falei, gente, pelo amor de Deus. Mas aí não tem como, né? TMC tem que ouvir com... Você vai comemorar primeiro que eu... Não sei se você vai comemorar, né? Você vai comemorar contra a Espanha, Hugão?
2: Meu amigo, Dani Olmo. Nunca torci tanto por Dani Olmo.
1: Oiarzabal. Oiarzabal joga no Atlético de Bilbao, não, né?
3: Oiarzabal da Real Sociedade.
1: Real Sociedade. E os nossos atacantes lá de... Manchester City, não sei, não resolve nada. E o cara do Real Sociedade tá resolvendo a parada.
2: Pois pra é, Yamal, só essa Cucureira, só esses caras desde pequenininho.
1: Cucureira. Vamos falar de Cruzeiro, porque ó, vai acabar a Copa do Mundo no domingo, e aí na próxima semana a gente vai voltar naquela toada, Campeonato Brasileiro, Copa do Brasil, Libertadores da América, Sul-Americana.
3: Voltando pra
1: borracharia. Exatamente. Ô, Marcos Botelho, vamos falar porque, olha só, teve uma manha aí no futebol, porque o Inter anunciou aí a contratação por empréstimo do goleiro Matheus Cunha, e parece que o Cruzeiro procura por mais um volante. Tem polêmica aí do goleiro, ex-goleiro do Cruzeiro. Explica esse negócio aí. Boa noite, Marcos Botelho.
17: Vamos falar do Cássio, turma. Gigante estrelado, Cássio Ramos, goleirão de 39 anos, que ainda está em recuperação da lesão multiligamentar que ele teve no joelho esquerdo. Goleirão Cássio, mais uma vez, utilizou as redes sociais para mostrar vídeos dele em atividades na Toca da Raposa 2 em campo.
1: Tivemos um probleminha técnico, mas daqui a pouquinho a gente vai falar. Gente, essa polêmica aí tomou conta, hein, do Instagram, porque teve uma frase aí, eu não torço pra time que tem dono, né, mas daqui a pouco o Gão vai comentar, já tá lá.
2: Vamos de Marcos Botelho, aí o Marcos Botelho fala e aí eu dou meu comentário sobre isso, porque eu tenho que inclusive agradecer ao Senhor todos os dias e ao Internacional de Porto Alegre.
1: Tem uma frase que é o seguinte, né, sempre sai um trouxa. Como é que é?
3: Malandro e otário.
1: O malandro e o otário.
3: Já se encontrou.
1: O malandro saiu, então pode sair de casa, Marcos. Conta pra gente.
17: Opa, salve, salve. Boa noite aos amigos. Boa noite especial ao ouvinte TMC. Ah, Luiz, você é um covarde, hein? Tava aí torcendo pra Argentina. Deixa você comigo, meu parceiro. Mas vamos lá. Alegria, alto astral. Vamos lá falar do cabuloso que segue de olho na retomada da temporada. O Cruzeiro segue se preparando. Amanhã, dia de jogos, treino lá na Toca da Raposa 2. No período da manhã, jogo contra o São Caetano. Na parte da tarde, jogo contra o Ipatinga, o Tigre do Vale do Aço. É o técnico Arthur Jorge dando os últimos ajustes na equipe que vai entrar em campo só a semana que vem, quarta-feira, dia 22, 9:30 da noite, jogo contra o Internacional em Porto Alegre, lá no Beira Rio, 19ª rodada do Campeonato Brasileiro. O Cruzeiro vai se preparando, o ritmo não pode abaixar, esta é a palavra de ordem na toca da Raposa 2. Arthur Jorge tá de olho em todos os detalhes com os jogadores. Como informado um pouco mais cedo dentro do papo de craque do primeiro tempo, ainda sem Kenny Arroyo, o atacante equatoriano de 20 anos, segue entregue ao departamento médico por conta da lesão no posterior da coxa direita. A expectativa é que ele retorne já pra semana que vem, já pra transição, quem sabe ficando à disposição pra sequência contra o Inter, pouco provável a relação do Arroyo entre os relacionados. Mas vamos falar também de bastidores, porque o Cruzeiro segue de olho em todas as movimentações de mercado e o próximo adversário do Cruzeiro vai ter um goleiro ex-Cruzeiro. O Internacional, adversário da próxima quarta-feira, já tem tudo pronto para anunciar Matheus Cunha como novo goleiro. Matheus Cunha, de 25 anos, que foi anunciado no começo deste ano pelo Cruzeiro, disputou 12 jogos, sofreu 14 gols. Sucesso, boa sorte, tá, Matheus Cunha, para você. Já chegou em Porto Alegre logo pela manhã, realizou exames médicos, deve ser anunciado a qualquer momento pelo Internacional, goleirão de 25 anos, como informado. Chega por empréstimo até o meio do ano que vem. Ele fica por empréstimo até junho do ano que vem, sem valores fixos para uma futura compra, porque o Internacional, claro, tem a opção da compra, vai pagar de forma integral os salários do Matheus Cunha. Notícia muito boa, o Cruzeiro tendo um alívio na folha salarial e o Matheus Cunha sendo goleiro do Internacional a partir de amanhã, provavelmente o anúncio ocorrendo deste goleiro. E o Cruzeiro, que também mapeou o mercado em busca de um volante. A informação que chega é que o Cruzeiro não vai fazer um grande investimento em um primeiro volante. Porém, o Cruzeiro segue mapeando toda a situação em busca de um primeiro volante. Ontem teve o debate, o Gão falou bastante de um substituto para o Romero. Não tem, Matheus Henrique vem sendo essa opção. Lembrando que o Romero está suspenso para o jogo contra o Internacional. Não vai jogar. O Matheus Henrique deve ser o titular. Tem garotos da base, Murilo Hickman, Eduardo Pape. Mas essa turma aí, claro, precisa de uma maturação. Murilo Hickman fica a dúvida, né? Será que já não podia ter mais minutos? Mas o Cruzeiro segue de olho no mercado. Muito se falou sobre o Santiago Sosa do Racing, mas o Cruzeiro não fez nenhum movimento para contratar este jogador que é do Racing lá da Argentina. Mas o Cruzeiro de olho no mercado em busca de um primeiro volante, porém, o Cruzeiro não vai fazer loucura, não vai fazer grande investimento para trazer um reserva, assim podemos dizer, para Lucas Romero El Perro. E agora, momento um pouco mais complicado, polêmica. Antes de me despedir e passar a bola para vocês, daqui a pouco eu volto falando mais do Cabuloso. Vamos falar de polêmica, porque ontem, Raul Plasma, até debatemos, eu, Léo Dias, Alex, dentro do Papo de Craque do primeiro tempo, Raul Plasma deu uma declaração polêmica, falando sobre a torcida dele na Copa Libertadores, fase oitavas de final, Cruzeiro e Flamengo. Raul Plasma foi enfático, falando que torceria para o Flamengo, porque em outras entrevistas ele já até disse, né? Ah, precisava de um dia trabalhando lá na Gávea, no Flamengo, para ser flamenguista. Jogando a história dele no Cruzeiro praticamente no ralo, né, turma? Lembrando que ele foi demitido em 2020, quando era do departamento de marketing do Cruzeiro, foi demitido, cobrou dívida. A dívida tá superior a 300 mil reais, e algo entre 333, 334 mil reais. Tá na fila da recuperação judicial e o Raul Plasma vem falando bastante mal do Cruzeiro, inclusive da SAP, né? Inclusive, vamos deixar o Raul Plasma falar. O Gão, você pode acionar aí, o Gão, as palavras do Raul Plasma, fique à vontade, pode pedir o Gil aí para acionar e podem também, claro, evidentemente, gerar esse debate aí sobre o Raul Plasma e a história que ele está afundando com o Cruzeiro, mas de fato causou polêmica essa fala do Raul Plasma, lembrando, com os colegas do Lance Digital, e a gente até agradece o pessoal do Lance por ceder esta sonora. Mas é isso, meus amigos, amanhã, dia de jogos, treino na toca, Cruzeiro de olho no mercado, Matheus Cunha no Internacional, Cruzeiro ainda em busca de um primeiro volante, e essa polêmica aí, meus amigos, do Raul Plasma.
18: É, eu sou Flamengo, claro, independentemente disso, não dá pra torcer pra, pelo menos eu penso assim, não dá pra torcer pra clube que tem dono. Estranho? Né? Clube que tem dono quer o quê? Ganhar título? Só não, ele quer ganhar dinheiro, né? Claro, se eu for comprar um clube, eu quero faturar. Se der para ser campeão, tudo bem. Também não é crítica, é comentário para o pessoal acordar. E também se a torcida lá reclamar, ele vai se calar sua boca. Eu faço o que eu quiser, eu sou dono do clube. Você vai fazer o quê? Vai protestar lá, você vai, não, aqui não entra, não chama a polícia. Então, até nisso o futebol mudou. Não tinha dono, teve uma coisa, só pra... É que as pessoas eles querem deletar porque não querem pensar nisso. Se o Flamengo, por exemplo, o Flamengo não tem dono, né? Se o Flamengo vender para alguém, vai pagar para quem? Se o Flamengo não tem dono. Para quem que se paga? O Flamengo vale trilhões. Vamos pagar, eu quero comprar o Flamengo. Você paga para quem? O Flamengo não tem dono? Quanto você compra o Flamengo?
2: Sim.
18: Então, é muito estranho.
2: Sim,
18: cara.
2: Sim.
18: Mas foi lá em Brasília que fizeram isso. E aí é. Aí é briga de cachorro desse tamanho.
2: Muito obrigado, viu? Tudo sucesso para você. Muito obrigado pela atenção. Tá bom?
1: Aí as palavras de Raul Plasma. Você quer começar com...
2: Vamos por partes, né? Vamos certo. Começar então com o Matheus Cunha, né?
1: Uhum.
2: Falar do Matheus Cunha, então. Então vamos começar aqui de uma maneira... Amados irmãos, queridos, que estão ao alcance da Rádio TMC, não se assustem com o que vocês vão ouvir agora. Matheus Cunha indo pro Inter? Tu

0: bênçãos não ter, eu sei, Senhor.
1: Ó, que isso.
0: Matheus Cunha, vai com Deus, Deus te abençoe, seja feliz no Inter, menos contra o Cruzeiro.
2: Eu tenho a solução, tá? Dou o Matheus Cunha com pagamento pro Plasma e falo, olha, vale alguma coisa no mercado. Sabe quando você doa? Lá no interior a gente chama de catira. Tá devendo pro Plasma, o Plasma tá nervoso, dou o Matheus Cunha pra ele e fala, faz
0: cara,
2: dinheiro.
0: A mágoa do Plasma vai dobrar 3 vezes na hora que ele pegar e ver o goleiro que nós estamos mandando pra ele poder empresariar. Sabe como? Matheus Cunha indo pro Internacional. Serviço que fez no Cruzeiro, sem dúvida nenhuma, mereceu todas as críticas que o torcedor cruzeirense fez a você, viu, Matheus Cunha? Não teve uma boa passagem por aqui. Aliás, o torcedor cruzeirense já agradeceu o Wallace hoje, que está lá no Vitória. Né, por causa daquela, do que todo mundo falou na internet, que teria rolado, né, nos grupos de WhatsApp, aquela parada do Wallace, enfim. Né, então, o seu torcedor tem o direito a fazer a resenha, e estamos aqui na resenha espetacular. Então,
1: falaram Matheus que ele Cunha, mandou até uma feliz música lá no grupo, tá?
0: É, e outra coisa,
1: ele é o jacaré.
0: Não só isso, vou falar uma coisa pra você. Matheus Cunha tá indo até a metade do ano que vem. Não tem valor de passe fixado. Então eu pergunto pro Inter, quer pagar quanto, meu filho? Pode falar o valor aí que a gente vende, tá tudo certo. A gente não quer de volta, não.
2: Pode voltar o Wallace, né?
0: O que tranquiliza o meu coração, inclusive, é o seguinte, que aí, Otávio fica no Cruzeiro. Quando o Léo Aragão chamaram o Léo Aragão de volta, com aquela ventilada que deu no mercado do Nottingham Forest, está interessado no Otávio, eu fiquei muito preocupado, né? Principalmente pelo valor que foi colocado na época nas redes sociais e também dos veículos de comunicação que divulgaram isso na época. Um goleiro como o Otávio, por exemplo, na idade que tem, um valor entre 15 milhões de euros até 18 milhões de euros, você não pode recusar, sem dúvida nenhuma, por um goleiro, mas acho que o Cruzeiro fez acertado em... Também essa proposta chegou nas mãos do Pedrinho, também não foi confirmado isso por parte do Cruzeiro. Mas, sem dúvida nenhuma, chamou a atenção do pessoal que assiste, porque o Otávio não passou despercebido e acho que o Cássio vai dar uma segurada, né, no banco e ficar ali esperando a oportunidade, que não sei também se virá. Porque o Otávio não passou despercebido. Foi um destaque positivo do time cruzeirense.
1: Vocês estão precisando de volante, certo?
0: Certo. Deixa eu falar primeiro do Raul.
1: Você... Tá, porque daqui a pouco eu vou fazer uma pergunta.
0: Beleza. Deixa eu falar primeiro do Raul. Raul, meu querido, deixa eu falar uma coisa com você. Tava ruim, né? Na época que você era funcionário do Cruzeiro. Eu acho que realmente se você trabalhou, você tem o direito a receber. A garantia que você vai receber vem deste senhor que você criticou, que hoje é dono do Cruzeiro. Essa é a garantia. A recuperação judicial te dá a garantia de você receber. Te dá a garantia de você não tomar o calote. Quando o Mano Menezes e outros jogadores vão aí e falam que tomaram o calote do Cruzeiro, não. A recuperação judicial, ela é muito explícita e muito clara sobre o que aconteceu. Existe o grupo 1, que já está recebendo, o grupo 2 também está recebendo, e vocês que recebem um valor no tanto quanto mais, digamos assim, significativo, entraram nos grupos que estão lá para baixo, porque vocês não concordaram em receber, não concordaram em facilitar a vida. Ah, mas teve deságio. Meu amigo, ou a gente concorda
2: que eu ia falar, né,
0: muito caro.
2: Porque não é calote, mas não vai receber na integralidade o que era prometido lá atrás.
0: O que também não é justo, porque na hora de aceitar o contrato é fácil. Na hora de ver os cofres do time, aí é muito bom, né? Ou seja, tinha muita gente mamando na época, né? O Ronaldo veio, fez a limpa, muito filhinho de conselheiro que tava lá dentro do Cruzeiro.
2: Não, mas assim, a gente tá falando assim,
0: ganhando.
2: Tem muita gente também que dependia daquele dinheiro que não vai receber o que havia prometido de salário.
0: Na verdade, os funcionários que são, por exemplo, a tia do café, o Sorriso, né, fotógrafo, a galera que trabalhava com
2: o Sorriso. Sorriso tá triste.
0: Tá feliz, funcionário do Cruzeiro, você conversa com ele, tá lá sorrindo, manda todo dia beijo pra Isabel Guimarães, trabalhando, aquele sorriso continua farto lá na Toca da Raposa. Então, o que acontece? Essa galera toda, CLT, funcionário comum, todo mundo tá recebendo já. Tanto que eu converso com amigos que trabalhavam no Cruzeiro e falava, e aí, cara, como é que tá a situação? Cara, não tive um real de diminuição em cima do que o Cruzeiro fez de acordo comigo. O que eu entrei na justiça pra receber, o Cruzeiro falou assim, não vamos negociar. O que você tem pra receber é isso? Então você vai receber. Agora, jogador tinha contrato de 15 milhões, aí o Cruzeiro começou a sentar pra rever alguns contratos, porque tinha muita coisa irregular também nesses contratos, sabe? De tipo, gente que recebia e passava por uma outra conta e por aí ia, certo? Não tô falando que é o caso do Raul, mas o Raul tá magoado porque quando ele foi mandado embora naquela situação, entendo a mágoa dele, sem dúvida nenhuma, mas eu acho que uma coisa que realmente eu tenho que concordar, isso com o colega Everton Guimarães, com vários companheiros que eu vejo da imprensa falando, é ingratidão. Porque quando ele ganhou do Santos, do Pelé, vestindo a camisa do Cruzeiro, ele só se tornou o Raul Plasma do Flamengo, porque um dia ele passou pelo Cruzeiro e escreveu a sua história no Cruzeiro. Só que hoje, Raul, a torcida do Cruzeiro, e isso não é o Gão falando, não. Se você passar nas ruas de Belo Horizonte e perguntar pro torcedor do Cruzeiro o que ele acha de você, eu acho que você não vai gostar do que você vai ouvir.
1: Rapaz. Aspas fortes de Gão. Vocês estão procurando volante. Aí você libera O Wallace para o Vitória? Como assim?
0: Não, o Wallace não demonstrou nada que veio aqui, cara. Você não tem uma partida que você fala assim, e essa partida o Wallace jogou muito. Não tem uma partida que o Wallace veio e tenha mostrado realmente... Engraçado, né? Porque na Itália ele foi líder de desarmes.
2: É, né? Números, e aqui
0: no Brasil,
2: né?
0: Realmente...
2: É um caso que até me assusta, porque quando o Cruzeiro contratou, eu falei pro Gal, ô Gal, ô bicho, eu tô contratando o Wallace e o Matheus, e os dois são reserva. Quer dizer, o Wallace nem reserva é mais, saiu... Mas eu achei que o Cruzeiro tava contratando das melhores duplas de volantes do Brasil.
1: O Matheusinho tá começou jogando todo... bola, né?
0: Não, o Matheus Henrique, você vê parte dos Matheus Henrique que são significativas, né? Hoje, por exemplo, o torcedor cruzeirense entende que ele tá jogando um pouco fora da sua função, né? Porque ele faz a função do Lucas Romero
2: e não é daquela
0: função.
2: Que melhora vai pro DM também, né?
0: É, e ele... Até que... É... Mas eu não posso colocar a culpa só nisso, não, porque ele teve muitas oportunidades também, né? Principalmente com o Seabra.
3: Eu sou um grande crítico do Matheusinho, cara. Principalmente jogando como primeiro volante. Eu acho que pelo que custou e com a pinta que chegou, né, no Cruzeiro, era um cara pra resolver muito mais.
0: É, mas ele joga um pouco mais pra frente, né?
3: Não, sim.
0: Ele é aquele de transição, né? Não, ele tá fazendo a função do Romero ali, mas ele sempre fica atrasado nas
3: bolas. Isso aí é uma coisa que eu acho um erro gigantesco do Cruzeiro pra partida contra o Flamengo, contar com o Matheuzinho como primeiro volante. Sem o Romero, que não
0: vai... Contra o Inter, na verdade, né?
3: Na verdade, na partida contra o Flamengo, o Romero tá suspenso.
2: Da Libertadores.
3: Então eu acho uma loucura, porque o Matheuzinho não tem nível pra entregar ali como primeiro volante.
2: O Matheuzinho com problema com o Seabra e o Plasma com o Serasa. Que é a cobrança aqui,
0: mas aí ele com o Serasa, ele tem a garantia que vai receber exatamente ao presidente do Cruzeiro, dono do Cruzeiro, que ele falou, que dá a garantia de que essas pessoas irão receber o dinheiro delas dentro da recuperação judicial do Cruzeiro.
1: Ele falou de Serasa, ele deve estar preocupado com o score dele, deve estar baixo. É.
2: Pague cesta básica, gente. O Pedrinho lá, ué, fala aqui, vem cá, meu garoto. Você tem um voucher aqui no supermercado todo
1: mês,
2: né,
1: Plasma? De compras
0: liberado. Garantido, vai lá, Plasma.
3: Agora sim, obviamente, esperar concluir a transação, mas o Inter gosta de um goleiro ruim, hein,
1: gente? Não dá
3: meu
1: pra entender,
3: Deus,
1: não.
3: Já tem o Anthony, que é fraquíssimo, o Rocher, que não consegue ficar saudável, mas também, quando tá saudável, não é.
1: Não consegue ficar
3: bem. O goleiro conseguiu ser reserva do Muslera.
0: E tem até poucos gols. Eles vêm do futebol brasileiro, eles viram como é que foi o Matheus Cunha nessa primeira semestre. Não é possível.
3: A turma tá detonando o Fabinho Soldado lá, né? Uhum. E foi pra ser diretor, diz que é a história de empresário.
1: Esse soldado
3: aí
1: é infiltrado dentro, cara, do Internacional.
2: Não, do décimo primeiro lugar pra baixo, por exemplo, o Cruzeiro tomou mais gols que o Inter, o Botafogo, todo mundo ali embaixo tomou mais gols que o Inter. Mas eu concordo com você.
0: Esses gols aí foram tomados pelo Matheus Cunha, tá? Esses gols do Cruzeiro foi o Matheus Cunha. Viu? Só pra deixar isso claro, viu? Foi um 4x0 contra o Botafogo. Cara, ele não fazia um milagre em Skebs, nada. Fazia nada.
1: A gente fez um jogo da Libertadores que o Otávio tava fazendo defesas simples. E a torcida já não tava mais acostumada em um goleiro defender coisa simples e tava comemorando.
0: Meu filho, era assim, ó, era papo de recuar. Teve a bola assim, pelo amor de Deus, a bola tá indo no Matheus Cunha.
3: Teve um jogo do Brasileiro, do Cruzeiro, acho que contra o Vitória ele ainda era titular. A torcida do Cruzeiro comemorou. Quando ele fez uma defesa simples.
1: É, isso que eu tô falando.
3: A torcida do Cruzeiro ficava aliviada.
1: Assim, o Cruzeirense não tava sabendo, gente, como é que é defender, né, o goleiro. Como é que é defender uma bola tranquila, uma bola...
0: Que é tão goleiro, né, velho? Que é tão goleiro de bater atrás ali?
2: E assim, agora sobre essa do Flamengo aí também, acho que o Thiago Neves jogou lá também no Flamengo, não jogou?
1: Jogou.
2: Vou perguntar pra ele também, pra quem que vai torcer, ué?
1: Ah,
2: afinal de contas, também vestiu as duas camisas.
0: Você falou de quem mesmo aí?
1: E provavelmente deve estar...
0: Qual o nome desse cara aí, Fábio?
2: TN.
0: Como é que é?
2: TN.
0: Não, esse aí eu desconheço a figura.
1: Vamos gerar o trânsito. O Pedro Gonçalves vai falar com a gente, porque daqui a pouquinho a gente vai falar de Galo. Mas antes tem o César Flamenguista. Olha como apareceu o César. Ó, ver a entrega do Messi em campo, dá gosto de ver um desse jogador jogando. Vou torcer pra Argentina domingo. Agora é duro ver que ainda tem gente que defende essa M, não posso falar
2: aqui,
1: do Neymar.
2: Olha.
1: Aspas fortes.
2: É, mas é normal ter um flamenguista torcendo pra Argentina, porque ali em 78 a Argentina também ganhou com a ajudinha, né? Então o flamenguista tava naquele período que ganhava com a ajudinha e tal.
1: Olha,
2: aí ele adotou a Argentina como seleção dele.
0: Ô César, um abraço pra você e obrigado pelas Copas do Brasil de 2003 e a de 2017. Foi muito bom, viu?
1: Vou falar então com o Pedro Gonçalves da balada BR-040. Pedro, como é que tá a BR-040 aí?
4: 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Destacamos a BR-040 no caminho para Sete Lagoas. Tem lentidão do trevo da Ceasa, indo assim até o Morro do Confisco por excesso de veículos. Motorista nesse momento pode desviar pelas vias internas do bairro Cabral, voltando a 040 pela Avenida Wilson Tavares Ribeiro. Depois disso tem trânsito bom e no sentido oposto, 040 com pista livre, o motorista chega tranquilo à capital. 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
1: De volta, hein? Estamos de volta. Tava falando aqui de Roberto Carlos. Nada a ver com nada.
0: Não adianta nem tentar.
1: Não, mas não é esse o Roberto Carlos.
0: Você quer isso?
1: Vamos falar de Galo.
2: No palco é bravo, hein?
0: Os galos estão pequenos e não
2: tem. E o Galo que seguinte, já tá de olho na tabela também, porque amanhã tem Botafogo e Santos. Certo. E são equipes que estão lá atrás também.
1: Mas a diretoria falou que o primeiro turno do Atlético foi dentro do planejamento.
0: Mas a tabela que o Atlético olha é aquela tabela de preços, assim, pra ver jogadores, assim, tal, porque não tá de dinheiro pra nada, pai.
2: É, 30
0: outra feia. Tabela que você tá
2: olhando. Nós estamos aceitando cesta básica também, como eu falei.
1: Vamos chamar a Giovana Oliveira, porque ela vai falar do jogo treino contra o poderoso Betim, que ontem perdeu pro CSA e foi eliminado
2: na segunda-feira.
1: 4-0 pro CSA.
2: CSA saiu de Alagoas anteontem e tava jogando na Cidade do Galo hoje.
1: Olha aí pra você ver, ó. Então vamos falar, porque tem informação sobre lesão. O cara acabou de chegar. Você vai descobrir quem foi que se lesionou. Ô, Giovana, boa noite pra você mais uma vez.
5: Fala, meus amigos do Papo de Craque. Segundo tempo desta quarta-feira. Como vocês estão, meus caros? Tudo bem? Boa noite, Fael, Hugão, Léo Dias. Ótima noite a todos vocês, meus caros. Estamos aqui, então, bora falar sobre o Galo. Eu sei que a gente... Gente, eu tô falando, estamos voltando pra borracharia. Não quero voltar pra borracharia, mas temos que falar. Hoje pela manhã realizou o Atlético, né, mais uma atividade. Hoje tivemos, então, um jogo treino. O Galo não quis fazer nenhum amistoso de grande porte, como fez o rival, né, contra o Grêmio, contra o clube uruguaio. O Atlético fez na semana passada diante do Galinho, pois é, foi aquele meme do Homem-Aranha, né, um olhando pro outro, e hoje tivemos então diante do Betim na Cidade do Galo, em que o Atlético então realizou uma atividade dividida em 4 tempos de 35 minutos cada, em que o Galo venceu o Betim. É, Léo Dias, sua cidade está destruída. Venceu então por 3-1. Na primeira etapa do treinamento, o time foi escalado com Everson no gol, Natanael, Juan Tresoldi, Lianco, Renan Lodi, Maicon, Cissé, Bernard e VH. Na frente, Coelho, Cassierra, e o placar neste momento então foi por 2-0. Dois tentos marcados pelo Cassierra aos 15 e aos 19 minutos. O primeiro gol foi após um passe do meio-campista Maicon e o segundo é um belo chute colocado de fora da área no ângulo, sem chances para o goleiro adversário. Everson, meus caros, mais uma vez defendendo o pênalti, assim como foi semana passada contra o Galinho, desta vez também defendeu aos 25 minutos. Para dar mais movimentações, a equipe alvinegra, né, ao grupo de jogadores, e o técnico Eduardo Domingues conseguiram observar melhor a equipe adversária, ele alterou toda a equipe nessa segunda parte. Entraram então Gabriel Delfim, Ivan Román, Lemos, que é um atleta do sub-20, Vitor Hugo, zagueiro e Pacini, Tomás Pérez, Alexander, Igor Gomes, Reinier, Dudu e Cauã Soares. O placar desta parte do jogo, meus caros, foi 1-1. Reinier, em um chute forte de fora da área aos 12 minutos do primeiro tempo, marcou para o Galo. No intervalo, meia Guti entrou no lugar do Lemos e o gol de honra do Betim, né, que foi consagrado então por 3-1, foi marcado aos 8 minutos do segundo tempo. Vale lembrar, né, sobre os selecionáveis equatorianos. Temos então a questão de que lateral direito Preciado e atacante Alaminda já estão na Cidade do Galo, mas fizeram atividades à parte. A questão é, meus caros, o meio-campista Alan Franco foi liderado pelo clube para resolver assuntos particulares de saúde na família no Equador. Então, por isso, por esta questão, Alan Franco ainda não se representou na Cidade do Galo, ainda não pôde fazer nenhuma atividade com a equipe alvinegra. Vai lembrar que semana que vem já joga contra o Bahia. Pois é, terça-feira enfrenta a equipe baiana pelo Campeonato Brasileiro aqui na Arena MRV. A gente sabe, é um jogo de extrema importância para a equipe atleticana, pensando nessa segunda metade do Campeonato Brasileiro. O Galo não tá nada bem assim, né? Eu falo na questão de projeções maiores na competição nacional. A gente sabe, o Galo não tá querendo nenhum título nacional, não precisa, né? Quer o título nacional, obviamente, mas assim, é muito difícil. O Galo hoje está na 9ª colocação com 24 pontos, está a mais de 10 pontos de diferença do líder Palmeiras com 41. O Atlético, dentro dos seus domínios, realmente está muito positivo. O Galo, neste momento, é o 12º colocado, tem 8 jogos realizados dentro da Arena MRV, 4 vitórias, 3 empates e apenas uma derrota. Foi aquele jogo diante do Flamengo. Mas assim, são fatores importantes para o técnico Barba, que precisa realmente dar uma retomada nessa sequência pelo Campeonato Brasileiro, porque sabemos muito bem, precisa de resultados mais favoráveis nessa segunda metade da competição nacional. Vale lembrar, também teremos Copa Sul-Americana. Ainda temos a ver realmente qual será o substituto, o adversário. Será o Sporting Cristal do Peru ou também o Red Bull Bragantino. Questão de logística, melhor equipe de Bragança Paulista, né, meus amigos? E na Copa do Brasil, Juventude. Pois é, jogo de ida aqui na Arena MRV e o confronto de volta lá em Caxias do Sul. Aquela neblina horrorosa. A sorte é que o Nenê não tá mais por lá. Que a gente sabe que o Nenê é um velho, jovem, né? O nome é Nenê, assim, de Juventude, mas assim, não tem nada de jovem, né? Coitado do homem. Mas o Juventude vem muito bem, tá? A última derrota foi apenas dia 5 de junho, diante do Operário. De lá pra cá, venceu a Ponte Preta por 3-0, o São Bernardo por 1-0, o Ceará por 2-0, empatou diante do Náutico por 0-0 e conquistou mais uma vitória no último dia 10 por 1-0 diante do Vila Nova. Pela Série B, é o quinto colocado com 29 pontos em 17 partidas. Então, assim, Juventude vem numa tomada boa nesses últimos confrontos, a gente sabe, é o time ficar de olho. E pra finalizar aqui, meus amigos, Léo Duarte, o zagueiro recém-contratado, única contratação do Galo nesta janela de transferências, acabou resolvendo então uma lesão muscular, vai ficar de fora aí, a gente chuta umas 3 semanas, tomara que retorne antes para, né, estrear com o manto alvinegro, mas assim, Léo Duarte está fora, pelo menos para esse jogo contra o Bahia, tá certo, meus caros?
2: Se me permite, eu vou discordar da Giovana, porque por mais que eu esteja muito na bronca com o nosso glorioso Clube Atlético Mineiro, eu olho para a tabela aqui também, quando ela fala sobre a tabela, é um Galo que também está a 5 pontos ali do Bragantino na quinta posição. Então, por lógica, eu permito que o Galo também olhe para a parte de cima da tabela, apesar, eu entendo o que a Giovana quis dizer, dos sustos do primeiro semestre e dos perigos de uma equipe que não se reforça. É difícil comentar sobre o jogo treino, porque o Atlético entende que é muito importante esconder um jogo treino contra o Betim, que jogou segunda noite em Alagoas, desceu de Confins, foi para a cidade do Galo treinar com o Atlético, que o Atlético acha muito importante esconder esse tanto de reforço que treinou hoje, para o Bahia não saber qual que é a cara do Galo, né? Porque se a imprensa vê como foi o jogo treino do Natanael, do Tressoldi, do Lianco, do Maicon, do Bernardo, Vitor Hugo e do KCR do Coelho, é uma surpresa para o Rogério Ceni. É o mesmo time, gente, dos últimos meses do Atlético. Mas o Galo optou por fazer um jogo treino com o Betim, com o Sub-20, e ainda assim esconder metade desse roteiro aí. É mais do mesmo. O Léo aqui assiste muito meu pós-jogo, Léo, e lá tem o checklist que eu faço, que é: o Galo hoje sofreu gol? Sofreu. E eu vim, olha, dos últimos 42 jogos, o Atlético só não sofreu gol em 5, em 7 jogos, porque até pro Sub-20 o Atlético sofreu gol, e até para esse Betim, que tomou 4-0 pro CSA na segunda-feira, o Atlético sofreu gol também na segunda etapa. Então o torcedor tem seus motivos para ficar preocupado, não só com a lentidão do Atlético, lentidão não, né? É uma inércia no mercado do Galo nesse momento, mas eu tenho uma teoria. Vamos viajar no tempo, como eu faço lá no YouTube, na máquina do tempo do Camisa 12. O torcedor fala assim, e foi minha reação no Alterosa Esporte também, que eu falo, é impressionante, é algo espiritual, logo o nosso único reforço machucou. E em 2021 o Galo é campeão brasileiro, campeão mineiro, campeão da Copa do Brasil e sai numa semifinal invicto de Libertadores e pegaria o Flamengo na final. E eu falo assim, o pessoal fica, pô, seria um ano perfeito, ganharia Libertadores também. Eu falo assim, irmão, vamos pensar assim, só entre nós, baixinho aqui. E se a gente perde uma final de Libertadores pro Flamengo no ano mágico? Você sempre ia falar, pô, mas 2021 perdeu uma final de Libertadores. Quem sabe a vida te poupou de algo pior? O Botafogo ali, o pessoal, pô, nós não ganhamos uma final de Libertadores. Eu fiquei chateado, é o pior dia da história da minha vida de futebol. Mas quem sabe a expulsão desse cara impediu uma goleada histórica do Botafogo? Então eu fico tentando às vezes assim falar, eu acho que a vida ama o Atlético, eu acho que a vida não odeia o Atlético, a vida nos ajuda. Quem que sabe é essa lesão do
1: horroroso, perder pra Flamengo na Copa do Brasil.
2: Deixa eu te falar.
1: O Botafogo, o Atlético não praticou futebol nenhum das duas finais.
2: Deixa eu te falar.
6: De repente a vida é uma maravilha e o Atlético poderia ser o dono de um
1: Joseph circo. Joseph Klimber.
6: Quando... Se comprasse, por exemplo, um circo, não poderia crescer.
2: Quem sabe uma situação. Quando o Moisés ficou 40 anos atravessando o deserto, certo, ali, havia, por que que era o sofrimento todo? Porque havia uma terra prometida. Verdade. Lá na frente. Havia um copo meio cheio em 40 anos.
0: E ainda bem que Moisés não era atleticano, isso ia ser 50 anos, viu, gente?
2: Essa foi boa. Mas assim, sobre o Léo Duarte, a vida pode estar alertando o Atlético nesse momento. A vida pode estar falando: ô Galo, agora eu vou te colocar contra a parede. Porque nesse momento, sim, ele tem a saída do Hulk, a saída do Alonso, e não tem nada de diferente para os primeiros jogos de volta do futebol, e o Galo joga terça-feira contra o Bahia, de diferente de um time que pode ter dado certo em maio, conseguiu bons resultados, mas é um time que nos últimos 18 meses, você tem um mês que ele deu certo. Então, a vida pode estar nesse momento falando assim: ô Galo, eu estou te ajudando, você pode ver como uma tragédia, mas eu estou te ajudando, eu estou escancarando que você está cometendo um erro nesse momento.
1: Aí nesse ponto que eu quero chegar, será que a vida não está mostrando para a diretoria do Atlético que do jeito que eles estão caminhando, porque na entrevista de Pedro Daniel, ele foi bem enfático em falar que o time briga para uma Libertadores da América. Aí eu pergunto, será que a diretoria do Atlético acha que o torcedor do Atlético é...
3: Então, cara...
1: Sei lá,
3: mas só a tem um questão Mobral? Que a diretoria do Atlético nos últimos 3 anos recebe mais sinal do que é inacreditável.
1: Mas não, é Wi-Fi mesmo, né?
3: E eu até brinquei no primeiro tempo hoje, dizendo que a sorte acompanha o competente e o azar acompanha os incompetentes.
2: Isso.
3: E o Atlético contratou um zagueiro destro que joga pelo lado direito para substituir um zagueiro canhoto. Ou seja, tentando substituir uma laranja com o limão, transformando, né, o Liam como um zagueiro esquerdo. O Atlético tá caçando, mas tá caçando muito nesse segundo semestre, porque o Galo não tá mais naquela conta do chá, não. O Galo tá com aquele restinho de pó de café ali, que você vai fazer um café, sai aquela água de batata, porque o elenco do Atlético não tem mais para onde espremer. E o time titular já não tem essa qualidade toda, e ainda assim tá caçando, ficando sem contratar. Então, assim, a diretoria do Atlético, no meu ponto de vista, tá errando novamente.
2: E sinal da vida, eu acho que o Atlético já teve demais. Ele teve uma bola na trave contra o Atlético Paranaense aos 26 do segundo tempo, em um jogo que poderia decretar o rebaixamento do Galo. E ali ele ainda consegue errar muito na janela seguinte. E na temporada seguinte, ele ainda tem outros recados e novamente uma luta contra o rebaixamento. E nesse ano ele tem 3 vitórias no Campeonato Mineiro. Ele tem uma final com o Cruzeiro, que se o Cássio, acho que era o Cássio na final do Campeonato Mineiro ainda.
3: Era o Cássio.
2: Se o Cássio tivesse deitado no gramado e assistido o jogo, ainda assim o Cruzeiro seria campeão.
0: Cara, que papo mais esotérico que tá esse programa aqui, né?
2: Por
0: sinais,
2: sabe? Mas são sinais, cara. O Sorriso Maroto já falava, vinha dando sinais e eu não vi, cara. Perdão se levei tempo demais. O Brax, você pode. Ele leva tempo demais, esse é o problema pra perceber. Né? Então o Atlético esse ano já teve sinais demais. Teve o Campeonato Mineiro, teve uma final de Campeonato Mineiro. Um time que não jogou bola quando deixou Belo Horizonte no Campeonato Brasileiro. Um time que pegou um grupo horroroso na Copa Sul-Americana e teve muita dificuldade.
1: O Campeonato Mineiro teve só teve 3 vitórias.
2: 3 vitórias contra times. E assim, olha, a sequência: ele estreia contra o próprio Betim, 1-1. Aí ele pega depois o Norte, ele pega o Tombense, ele pega o América. O América ele pegou 3 vezes no Campeonato Mineiro. O América é o saco de pancadas da Série B, tem 1 vitória lá em 17 jogos. E o Galo não ganhou desse América. Então o Galo já teve todos os recados. Mas o Pedro Daniel, nesse momento, se apega a uma planilha e ficou mais confortável ainda para os donos, que nesse momento eles não têm nem obrigação de microfone. Porque eles falaram: não, eu optei por sair daqui. Né? Agora que resolve com o Pedro Daniel aí. Então, eu fico muito preocupado. Eu sei que o atleticano, quando para no sinal e fala: e aí, Fael, e esse Galo de segundo semestre? Ele toma um choque quando eu falo: meu irmão, aperta o cinto, vai ser adrenalina, porque eu estou realmente muito preocupado com esse Atlético do segundo semestre, porque a vida deu mais sinais que a música do Sorriso Maroto.
0: Já dizia Joseph Klimber, né? A vida é uma caixinha de surpresas. E a gente passou aqui por um roteiro interessante, né? Porque teve sinais do Mel Gibson, dica de filmes pra vocês aí. E também, apertem os cintos. O piloto sumiu. Pelo menos no Atlético tá sem nada, cara, né, mano?
1: Essa, pra mim, é a melhor frase. Apertem o cinto, porque o piloto... Eu ouvi uma frase uma vez num grupo. O cara falou assim: o Menin tem construtora, o Menin tem uma rádio, o Menin tem não sei do que, tem negócio de vinho.
2: Vinícola.
1: Vinícola. Vai errar com o Atlético?
0: Gosto de vinho é muito bom.
1: Gosto de vinho. Aí a pergunta que ele me fez do grupo: o Atlético vai errar? O Menin vai errar com o Atlético? O único empreendimento que o cara tem pra não, que não pode errar, que é o time, ele tá errando. É incrível.
2: E assim, na empresa dele pra lá, eu não sei como é o comportamento. Eu posso falar aqui no Atlético. Aqui no Atlético, a gente tem, tudo bem, a chegada deles ali, né, com o título. E de lá pra cá, foi uma lista de promessas não cumpridas. E eu posso usar o termo de, assim, de uma lista de mentiras. Não são de promessas, de mentiras.
1: Mas aí o torcedor, ele... Pra tem alguns torcedores que justificam ainda a indefesa deles. Porque se você
2: pegar metade, é puxa saco que tem alguma coisa, tá? Que assim...
1: A gente considera que depois da compra do clube, o Atlético não disputa mais Libertadores. Nesses 3 anos é só luta pra não cair, porque antes era associação. Ô, Luiz, associação, sim.
2: É o que mais me incomoda, é que gente do clube fala que quem cobra é quem quer like. Quem torce pela tragédia,
1: contra.
2: Essa é a forma mais sutil de maquiar a incompetência. Porque são pessoas que não assumem e que não olham para o papel que foi o Atlético desse período. Nas contas, nas finanças, é um clube que vendeu shopping, teve bilheteria alta, teve premiação alta, teve aporte, teve patrocínio alto, vendas de atletas um atrás da outra.
0: Continua no vermelho, né, Fael?
2: E a dívida aumenta. Então, assim, se isso não é uma administração ruim, eu não sei o que é. Temos brigas contra o rebaixamento também e, principalmente, temos um elenco desmontado e que, sabendo que precisa de reforços, não consegue ir para o mercado. Por isso eu falo, o Rubens tem que ser cobrado pelo que disse e pelo que prometeu. E não prometeu há 4-3 anos, como falam, não. Contra o América, quando o Everson classifica o Galo contra os pênaltis, no gramado ele fala: o Atlético não tem dívida, a dívida tem CPF. Mais uma vez, ele vive num mundo paralelo, num mundo alternativo, porque na prática a gente vê diferente, a gente vê algo diferente acontecendo. Pode ser que no meio no fim do ano eu esteja aqui com faixa de campeão no peito, cantando que o Galo ganhou, eu coloco aqui a minha mão pra palmatória, eu tosto a minha língua, eu arranco um pedaço dela e coloco na chapa de hambúrguer. Com todo o prazer do mundo, eu torço pro Galo. Eu sou Galo, eu torço pra que seja campeão. Mas nesse momento, o que a gente vê é uma diretoria que ignora os problemas, que some, que se omite, que esconde atrás da cortina e que deixa nesse momento um CEO. Eu não sei tanta sigla também que eles arrumam.
1: CEO,
2: que é o Pedro Daniel, falar algo que vai contra o que o Brax falou há 3 meses também. Então o Atlético é uma lista de discursos assim que são incompatíveis um com o outro. E nessa o torcedor, infelizmente, continua perdido, continua preocupado com esse Galo de segundo semestre.
0: Tem uma coisa que eu não tenho nada a ver com isso, claro, mas eu tenho que fazer um comentário aqui que acho que até o torcedor atleticano vai concordar nisso aí, o Fael também. Eu acho o Menin muito ausente. Sabe,
2: Depende da fase.
0: Não, agora, por exemplo, ele vai ficar muito ausente.
2: Se ele ir para o final de Campeonato Mineiro e ser campeão, é o primeiro que brota lá.
0: Eu sou um cara que critica o Pedrinho, por exemplo. Por exemplo, achava um absurdo ele ter... Pô, o Gão, você tá falando sobre isso? Não, cara, porque tem muito critério. Uhum. Quando ele derramava dinheiro no mercado, por exemplo, ele passava um sinal pro mercado assim, ó, o Cruzeiro tem dinheiro. Ele não falava isso, mas ele passava esse recado. Então todo mundo que quiseria buscar, ficava superfaturado. Eu ficava muito preocupado com isso. Por exemplo, a gente ia buscar um jogador que valia 3 milhões, o clube queria 12 milhões. Aí o Pedrinho tinha que pagar. Por quê? Porque ele tava derramando dinheiro no mercado.
1: Tava falando demais.
0: Então tinha que ter esse critério também na hora de contratar, entendeu? Então talvez o atleticano tenha um comparativo do Pedro Lourenço, que evidentemente que no devido tempo e também com as devidas cobranças, eu também as faço. Eu não tô aqui passando mão na cabeça de presidente de clube nenhum, porque eu amo o Cruzeiro, entendeu? E no devido tempo, se for necessário, eu vou cobrar o Pedrinho, né? E tal. Mas eu acho que o atleticano faz esse comparativo também pelo Pedro Lourenço ser muito presente junto com o filho dele.
1: Sim.
0: E tá sempre não colocar, por exemplo, o Bruno Faleiro pra poder responder por ele, não colocar o diretor de comunicação, entendeu?
1: O problema é que
0: o Atlético não, tá sempre ali os caras respondendo.
2: O Galo tem um negócio de conversar sem ter câmera, não pode gravar, vem conversar, mas não vai ter câmera.

0: que iniciou a temporada. Por isso, naquele momento, sabendo do modus operandi do Atlético, eu não falei nada sobre o que foi conversado naquela sala, porque senão seriam promessas minhas, seriam palavras minhas, eu não queria ser um meio de comunicação ali de uma falsa promessa mais uma vez.
1: Tá certo, é complicado. Ô Luiz, diga.
2: Só pra fechar o bloco aqui, eu sei que o assunto é sério, mas eu amo os torcedores nas redes sociais que já estão apelidando carinhosamente o Pedro Daniel de Pedro Excel.
0: Pedro momento. Excel é muito bom.
1: O pessoal tá confundindo muito, tá achando porque estão usando quando ele veio contratado. Ah, porque ele salvou o Flamengo. De uma falência, mas esqueceram que o Flamengo, gente, tem 45 milhões de torcedores.
0: O Flamengo tem uma máquina
1: de ajuda de estatal. Tinha ajuda. E mesmo aquela pindaíba deles, mesmo eles sem ganhar nada, eles tinham patrocínio batendo nas casas de 300 milhões de reais na época.
0: E assim, gente, só pra encerrar minha participação aqui, na nossa vez o Juventude virou PSG também, né? Pelo amor de Deus, cara.
1: Vamos girar o trânsito, chamar o Pedro Gonçalves, que daqui a pouco a gente vai falar mais da Copa do Mundo. Agora a gente vai falar do Pedro Gonçalves, que ele vai falar da Cardeal Eugênio Pacelli. Como é que tá aí essa Cardeal?
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4: 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Sujeito à análise, destacamos agora a Avenida Cardeal Eugênio Pacelli, que tem filas no caminho para BH. Motorista reduz a velocidade por toda a sua extensão por causa do excesso de veículos por ali. Uma opção nesse caso é passar pela Via Expressa, que tem situação melhor nesse horário. No sentido oposto, a Cardeal Eugênio Pacelli tem trânsito bom, mas a rodovia Fernão Dias tem filas da montadora de veículos até a chegada ao PTB. Nesse caso, Via Expressa de novo vale a pena. 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
1: Tá certo, né? 7 horas e 14 minutos. É isso que eu coloquei, né? Pedro Daniel tá aí. Aí depois subiu o nosso querido Paulo Brax. Eu e Danilo estávamos lá no treino aberto, a imprensa. E aí ele tava falando com um influenciador e a gente tava lá só bicando, né? E ele falou, realmente, o Leandro vai ser testado pelo lado esquerdo. E aí agora, eu te pergunto, será que o Departamento de Fisiologia do Atlético também não viu a possível lesão do... Porque agora é isso aí, né? Porque o futebol brasileiro virou tanto europeu, que aí agora tem que ter carga de descanso... Será que o Siga, a culpa não é do Siga, ele vai indicar, mas será que o fisiologia do Atlético não viu, não, que poderia ter uma possível lesão do poderoso zagueiro?
0: A gente não sabe se foi de lá pra cá, né, cara? Aí é difícil, se foi uma sobrecarga.
1: Carga de treino?
0: Se foi alguma...
1: Culpa do Barba.
0: A gente não sabe, né, se foi algo crônico que dava pra perceber nos exames. Então essa aí, a gente não... seria mais um pitaco. Eu acho que pode ser algo de que aconteceu de lá pra cá, não algo que seja crônico, apesar de um histórico. Meu amigo Vitor Barbosa, que fez lives maravilhosas aqui com o Léo Dias, ele postou um histórico de lesão do Léo Duarte, que realmente, assim, você pega o histórico, você sabe que é uma tendência do jogador de ficar fora alguns dias, algumas semanas da temporada.
1: E essa lesão, ele pode ficar até 5 semanas fora, né, Léo?
2: Exatamente, é o que eu falo, gente. Igual você citou o Paulo Brax, por exemplo. O que o Paulo Brax está fazendo no Atlético hoje é tipo eu me assustar com o movimento do cavalo no xadrez, né? Eu sei que ele vai só andar em L, gente. Porque ele é só uma peça do xadrez no Atlético. Tudo bem que ele poderia fazer um trabalho muito melhor do que vem sendo feito. E certamente não se preocupou em relação ao estado de lesão, né? O histórico de lesão do Başakşehir lá do Léo Duarte.
0: Ô, Léo, vai me desculpar, mas assim, eu tenho atenuado, eu critico muito o Brax, principalmente porque pelas aspas dele que eu tenho lido aqui na TMC e também na TV. Mas se o chefe fala com ele, você não tem dinheiro para ir pra janela, não é uma missão fácil. Porque o clube que chegar com o mínimo de dinheiro vai ganhar uma disputa de mercado com ele. Então, assim, eu direciono as críticas mais aos donos do clube, porque foram eles que mandaram o WhatsApp lá pro Brax falando, seja criativo. Foram essas as palavras que o Brax ouviu internamente. Seja criativo nesse mercado, você não tem dinheiro.
2: É o Brax igual um pintor lá. igual
5: o Van Gogh. O Brax igual o Salvador Dalí, né, velho? O Brax ali falou assim, vou fazer uma...
2: A minha teoria da peça de xadrez é
1: essa.

0: maioria, assim, quem comanda ele
1: são
0: outras pessoas. É. Ele vai fazer o mesmo movimento.
2: E vai
0: que quem mandar.
2: E se gente, eu torço pra ser campeão barba, mas assim, se esse time realmente precisar de reforço, não emplacar e começar a ter resultado ruim, cai o Barba, cai o Brax, e infelizmente quem mais errou nesse período vai continuar lá e longe dos microfones. Isso é o que mais me incomoda.
3: Rapaz, o Barba chegou aqui, ele era cara do vocalista do System of a Down, né?
0: É mesmo, é o Serge Tanker.
3: É, o Serge Tanker. E ele tá, como é que é o cara?
0: O Serge Tanker?
1: Hoje ele tá parecendo o Seu Madruga.
3: Tá igual
1: o
3: Seu Madruga, velho. Tá igualzinho o Seu Madruga, bicho. E na pior fase do Seu Madruga, bicho.
2: Ah, eu imagino que ele não esteja feliz assim, cara, porque...
1: Ah, mas aí tem um nosso amigo, que eu não vou dar crédito pra ele aqui, porque eu não acompanho ele, assim. Não vou falar nome pra não dar polêmica. Mas falou que o Barba tá super tranquilo e feliz com o planejamento. O nosso querido não vou dar o crédito.
2: Pô, depois você me fala em off também, beleza. Porque...
3: Agora não, pera aí, gente.
1: Não,
3: porque você não vai dar crédito. Não, fofoca pela metade e não edifica ninguém.
1: A Avenida, aquela de Lima lá, tem.
2: Porque assim...
3: Ali fica a sede do Cruzeiro.
2: Gente, eu vou falar pra vocês.
0: É muito garoto de recado, né,
2: Luiz? É isso que eu ia falar, assim, né?
1: Mas parece que é o cara que vive dentro do clube 24 horas por dia.
2: Eu prefiro ficar assim, porque nesse período... Eu prefiro ser chamado de chato, chorão, ranzinza, rabugento, o que quiser por quem tá lá dentro, mas colocar minha cabeça no travesseiro com muita tranquilidade, que todas as cobranças e críticas aqui foram querendo bem do Galo e não com interesse pessoal. Não tô falando desse cara que deu informação, não sei quem, não entendi quem é, mas de qualquer jeito, eu prefiro estar aqui falando a verdade, que prometeram algo pro Barba, que foram pro microfone culpar o Sampaoli, que barrava todos os reforços e que traíam um reforço no meio do ano, baseado no que o Barba pediu, e que até hoje, dia 15 de julho, não tem nada. Eu preciso trabalhar com fatos, com o que tá no papel, e eu tenho certeza que feliz esse cara não tá, não. E eu previ no YouTube, tá gravado, o Léo assistiu, que existiria uma distorção de discurso, que é... Olha... É impressionante como o Igor Gomes está encantando nos treinos. A gente precisa recuperar os
1: caras.
2: Eu falei isso há dois meses, está gravado no YouTube.
3: Vamos ver o Rabelo que está encantando
2: pela sua beleza. Que eles iam adaptar o discurso sobre reaproveitar esses caras, recuperar e tal, para disfarçar, para maquiar esse mercado fraco que foi o do Galo.
1: Vamos falar então de Copa do Mundo? Meus amigos. Em Copa do Mundo.
0: Quero falar de Copa com você hoje.
3: Essa sexta-feira nós temos Grêmio e Mirassol, né? Grêmio e Mirassol,
1: sexta-feira. Amanhã tem Botafogo e Santos.
3: É impressionante como a Copa do Mundo termina no final de semana. Isso é uma data FIFA. Nós vamos ter Vitória e Vasco.
0: Grêmio, Jair Venturismo.
2: Fluminense e Bragantino.
1: Meu Deus do céu. A gente acabou de assistir Argentina e Inglaterra. E amanhã vamos ver Vasco e Vitória. Nossa, porque tem o...
0: A estreia do Pedro Emanuel,
1: que diz que é vascaíno. Do nada, o cara falou
0: que é isso.
1: E falou que o pai dele é vascaíno.
0: Não faz sentido.
1: O
0: que mais tem no futebol. Ele perder mais que ganhar, então.
1: Exatamente.
2: O que mais tem no futebol brasileiro é esse papo de se apresentar, de falar que é.
3: Tem um cara aqui que falou que, tipo assim, minha família é toda atleticana, minha família é toda cruzeirense. Tem um cara aqui em Minas, lá de Tchó-Tchó.
1: A Argentina e a Espanha vão definir a grande final da Copa do Mundo. Após a vitória por 2-0 sobre a França, né? A Espanha venceu em Dallas. O técnico Luis de la Fuente da Espanha vibrou com a atuação e cravou que a Espanha recuperou o espírito de campeão do título de 2010. Ao projetar a finalíssima de domingo, o comandante espanhol não escondeu o jogo e revelou que preferiria encarar a Argentina na decisão, classificando o possível duelo contra os atuais campeões mundial como a cereja do bolo do torneio, hein?
0: Cara, o pessoal na Espanha tá com personalidade, confiante, hein? O Yamal, antes do jogo contra a França, foi falar que quem tinha que ter medo da Espanha era a França e
1: foi. Não mentiu, não,
0: garantiram.
3: Aí, mas nesse final de semana eu vou estar cantando Bamboleia! Bamboleia!
2: Vou fazer e deixar o churrasco de lado, fazer uma paeja.
1: Ó.
2: No fim de semana, vestido de toureiro.
3: Bamboleia! Bamboleia!
1: Alô, Shakira!
3: Não, isso não, isso é, como é que é o nome desse cara? Tipo,
1: não, não, então vai ficar a Shakira também vai preparar, né?
3: A Shakira é colombiana.
1: Né? Mas ela namorou
3: esse espanhol. Mas tá se contra.
0: Ué, mas ela não quer, o Piquet foi traído. Cara, tá o Piquet, que eu critico, o Piquet foi capaz de trair a Shakira e criar a Kings League, gente.
1: Pelo amor de Deus.
0: Só errou na
1: frente. Só lembro dessa parte.
2: Que na isso, né? O cara envolveu a Colômbia na Espanha. Nada, a Shakira na Espanha.
1: Ah, foi mal. Queria deixar uma moral pra Shakira. Na preleção, antes de despachar os franceses, Luiz de la Fuente, Ariel 12, revelou a mensagem de impacto que passou aos seus atletas. Ele disse ao grupo que a Espanha enfrentaria uma das melhores seleções do planeta, mas que a França é quem teria o pior desafio por bater de frente com a melhor equipe do mundo. A grande exibição coletiva da Espanha conseguiu anular completamente o poderoso ataque da França, que era o melhor da competição, com 16 gols marcados até o início da semifinal. Com a vitória incontestável, La Fúria quebra um jejum de 16 anos sem disputar uma final de Copa do Mundo. É, meus amigos. Olha só, lembrando pra você que a final é aqui na TMC. 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
3: Meu nome é apresentador, uma pergunta. Onde é que tá o botãozinho de caps lock em você aí, velho? Porque esse Arial 13 não tá escrito aqui, não, velho.
1: Não, mas eu coloquei ele de Elefante, Arial 13.
3: Arial... Não. Eu aperto o botãozinho de... Tem o botãozinho de caps lock no nosso apresentador aqui. Que é do lado só, tá? Arial 13 aqui.
0: Fala Fuente.
1: Elefante.
3: Contro... Como é que é Ctrl C? Aí você aperta que a barrinha de espaço aqui, você coloca aqui o asterisco.
1: A grande final da Copa do Mundo, você vai acompanhar cada detalhe desse jogaço com cobertura exclusiva das torcidas, análise do nosso time de comentarista e repercussão completa até às 19 horas. 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
0: Na TMC.
1: TMC.
0: Fala lá do jogo, hein, Luiz?
1: Às 4 horas da tarde, às 16 horas da tarde, no MetLife Stadium em Nova Jersey, nos Estados Unidos, Espanha e Argentina. O seu placar pro jogo sem ficar no muro.
2: Não, tem muro não, eu não duvido de nada dessa Espanha. Eu queria um 5-4.
1: Olha, e aí você viu.
3: Delícia, hein, velho?
2: Ah, qual não é responsabilidade minha? O cheiro tá em campo.
1: Léo Dias.
0: Era meu sonho 5-4, 3-3, mas vai ser um jogo horroroso, 1-0 pra Espanha.
3: Lembrando que a final de 2018 a gente teve muitos gols, né? Foi 5-3, salvo engano. 5-3, acho que pra França contra a Croácia.
0: 4-2.
3: 4-2? 4-2.
0: Depois 3-2.
3: Depois 2022 nós tivemos 3-3. Né? Ou seja, tivemos score baixo em 2014, score baixo em 2010, score baixo em 2006, com aqueles era 1-1, né? Com Itália e França.
1: Isso.
3: Com os penais e o Trezeguet errando aqueles pênaltis. Tô bom de memória aqui, hein, bicho?
1: É, rapaz.
0: Que isso.
3: O Iniesta faz o gol, se eu não me engano, né?
1: Isso.
3: Da Espanha. 2014, o Götze faz o gol pra Alemanha.
0: Mário Götze.
1: O Götze.
3: Não, eu conheço o Furioso.
1: Ah, sim. Beleza.
3: Entendeu?
1: Continua.
3: Aquele que esqueceu do Mario e agora tá pegando o Curioso. Aí, velho, continuando aqui, a gente tem o França e Argentina 3-3,
1: né? 3-3.
3: Então, nesse ano vai ser 3-3 no tempo normal.
1: Olha aí, ó.
3: Espanha e Argentina. 1-1 na prorrogação, somando 4-4.
1: 4-4.
3: Penais e a Espanha ganhando os pênaltis.
1: É, rapaz. A Argentina vai ter um trabalho... Trabalho duro pra Argentina, mas eu acho que a Argentina vai...
3: Porque o ouvinte deve estar xingando. Esse cara não entende nada de futebol.
1: Onde acho que vai ser um jogo de 1-0 pra Argentina, gol do Messi.
3: Nós queremos é muitos gols, score alto, tá nos Estados Unidos.
1: É,
3: eu quero quase que um jogo de NBA lá, meu filho.
1: Vai ter, entendeu? 30 minutos de parada, daqui a pouco a gente vai falar sobre isso.
2: Ah, pelo amor de Deus, tá bom, daqui a pouco eu comento.
1: 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A disputa do terceiro lugar, então, entre França e Inglaterra, começa às 3 da tarde, com toda a preparação para esse jogaço que coroou o terceiro melhor do mundo. 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E o jogo, 6 horas da tarde, no Hard Rock Stadium, em Miami, na Flórida.
0: Agora eu vou cutucar a caixa de marimbondo.
1: Diga-me.
0: Completamente desnecessário o jogo de terceiro lugar.
1: Né? Nossa,
3: dá um
1: desânimo. Eu acho que o campeão deveria puxar.
0: Com todo respeito, eu sei que a gente vai transmitir, estamos chamando pra ouça lá, mas que jogo
3: de aqui, inventaram um negócio agora nas escolas de futebol que é final prata e final ouro. Final prata é quem perde, né?
1: É.
3: A semifinal, e a final ouro é quem ganha a semifinal, né? Aí a gente fala, disputa o terceiro lugar, não existe, não, mano. É a mesma coisa na Copa do Mundo. Pra que fazer isso? Não manda o povo embora pra casa, entendeu? Que é a melhor campanha, Espanha tá aí, pronto, fez mais gols, tá tudo certo.
2: Cuidado, é um jogão, você pode ouvir na TMC, você vai se emocionar aqui na TMC, é um jogão válido, porque você fica sabendo da terceira maior seleção do planeta, chefe. Meu aumento depois dessa divulgação, porque os do cara aqui, ué, bicho.
3: Aqui, ó.
2: Vai, eu tô falando do produto da casa, vocês estão falando, ah, precisa não, não vai, não.
3: Ó, mas tem um detalhe também. Se o Brasil tivesse na final, nesse intervalo, show do intervalo, se não fosse Zeca Pagodinho, nesse intervalo aí, meu amigo.
1: Chororó.
3: Não, nem tinha nem porquê.
1: Evidência.
3: Essa loucura.
1: Raça Negra,
3: né?
1: Toda vingosa.
3: Tá bom, porque
1: o maior presa de Luiz Carlos.
4: Olha, o maior espetáculo da Terra vai ter um intervalo histórico, né? A FIFA confirmou que Madonna. Olha aí, vocês falaram da Shakira, ó. Madonna, Shakira, Justin Bieber, BTS. Gustavo Dudamel.
3: Aí vai, ó. Teve um cara que passou no seu time com esse nome aí.
1: Nossa,
4: gatinho. Um era Rafael, o outro era o Gustavo. São atrações na final da Copa do Mundo no domingo, 19 de julho, no estádio de Nova York, Nova Jersey.
3: Não tem o ACDC aí, não.
4: Metallica,
3: Guns N' Roses.
4: O show terá curadoria de Chris Martin, do Coldplay, e vai apoiar um fundo social para arrecadar $100 milhões. Para educação infantil, olha aí, ó.
3: Boa iniciativa.
4: Prepare-se para um evento inesquecível. A grande apresentação apoiará o recém-criado FIFA Global Citizen Education Fund, ou Fundo, né, Global da FIFA de Conscientização da Educação. Ó, tô conseguindo.
1: Que isso,
4: o objetivo do projeto beneficente é arrecadar $100 milhões para melhorar o acesso à educação básica de qualidade e fomentar a prática do futebol entre crianças de comunidades vulneráveis ao redor do mundo. O festival de hits, que mistura pop, K-pop e música clássica, faltou pagode, com o maestro venezuelano Gustavo Dudamel. Será que é parente?
2: Ah, deve ser, não é possível, bicho.
4: Teve toda a sua estrutura artística assinada e coordenada por Chris Martin, vocalista e líder do Coldplay. O evento histórico acontece na final, dia 19, no estádio de Nova Jersey, lá em Nova York, no intervalo do jogo que definirá o grande campeão da Copa do Mundo.
0: Essa transmissão... é a maior festa que o Coldplay participa desde a do
4: Vorkado. A transmissão completa do show será exibida ao vivo para bilhões de espectadores na cobertura. Cuidado,
2: peraí,
4: seu nome não tem envolvido.
2: Isso aí em 15 minutos?
4: 30 minutos.
2: Mais a pausa, mais duas pausas para hidratação.
3: Haja aquecimento.
4: Mas se tiver a prorrogação e a decisão por pênalti, se o jogo é 4 horas da tarde, se tiver tudo isso, nós vamos terminar, se Deus quiser, 9 horas da noite.
3: Quem tá escalado pro final de semana aqui?
2: Você tá louco, cara.
3: Quem tá escalado pra esse jogo aqui?
0: E se tiver trovão?
3: É você, Rafael, que tá escalado.
2: O quê?
0: E se tiver trovão?
2: Já
0: pensou,
2: velho? Ou seja, já coloca o finzinho da final lá no telão da Arena MRV e a gente fica pra ver Galo e Bahia depois.
3: Exato. Agradecer o pessoal que me mandou lá pro Henrique Juliano nesse sábado agora, né? Que
4: maravilha.
3: Vou estar lá com a filhota assistindo lá, Henrique Juliano, não conheço uma música, velho.
4: Ó, eu tive com o Henrique, da dupla lá em Goiânia. Cara, gente boa. Ó, a gente vai falar de trânsito, mas. E depois a gente vai pro intervalo. Daqui a pouquinho a gente vai falar. Sobre.
2: Deixa eu só mandar um abraço aqui.
4: Claro,
2: porque lá em Sabará também, às 19 horas, agora nesse sábado, tem Marcos e Belucci.
4: Ó. Oh?
2: Então, pô, showzaço aí pra galera. Um abraço pro meu amigo Diegão lá, que também é parceiro do nosso amigo André aqui da Rádio TMC. Ele me chamou aqui pro Marcos e Belucci.
3: Pra quem não sabe quem é Marcos e Belucci, aquele pessoal canta: prefiro estar aqui.
2: Vai ter
3: domingo
2: vai ter,
3: de manhã.
2: Vai ter Dilcinho lá também, Sabará, no final de semana, pô.
4: Qual
2: tá
4: é
2: louco.
4: Dilcinho?
3: Não, essa aí eu vou ficar devendo.
4: Se existe sentimento.
0: Como é que é?
4: Não é.
0: Dizer de
3: eu conheço só a minha música.
4: Qual?
3: Eu sou o Pedro Pecado. Pedro Pecado.
4: Com essa afirmação de Hugão, a gente vai para um breve intervalo.
0: Você é Charlie Brown.
4: Eu peço perdão a todos, mas a gente tem que ir para um intervalo. Daqui a pouco, ó, participa com a gente, gente. Ó, Fael e Hugão, a partir de semana que vem, assumem os comandos do...
0: Como diz um certo comentarista, Fugão e Ael.
4: Fuão e Ael, que ele fala.
3: Fuão e Ael.
4: Aguel, que você fala.
3: E Ael.
4: Fuão e Ael. Vamos para o intervalo, então, com o Trânsito com Pedro Gonçalves.
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7: 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Destacamos agora a Avenida Cardeal Gino Pacelli, que tem filas no caminho para BH. Motorista reduz a velocidade por toda a sua extensão por causa do excesso de veículos por ali. Uma opção nesse caso é passar pela Via Expressa, que tem situação melhor nesse horário. No sentido oposto, a Cardeal Gino Pacelli tem trânsito bom, mas a rodovia Fernão Dias tem filas da montadora de veículos até a chegada ao PTB. Nesse caso, Via Expressa de novo vale a pena. 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
5: 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Mais uma vez destacamos o anel rodoviário que segue com filas no caminho para o Rio. Motorista pisa no freio do viaduto da Avenida Pedro II, indo assim até o Novo das Indústrias por causa de ocorrência por ali. A melhor opção nesse momento é passar pelas vias internas da região oeste de BH. E no sentido oposto, também tem lentidão do Betânia ao Madre Gertrudes, nesse caso por excesso de veículos, e o desvio pela Tereza Cristina compensa. 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
8: Volta você ligado no 88.7, 7 horas 36 minutos. Participa com a gente, manda uma mensagem, hein? Não fica em off, não. Manda aí, ó. 319-9944-8870. A gente vai falar agora de Comebol, viu, gente? É, a Comebol descarta lei Vini Júnior em nova reforma de regras, né? Comebol confirmou que não vai adotar a polêmica lei Vini Júnior em seus torneios a partir de julho. A regra que expulsa jogadores que tampam a boca em discussões foi vetada pela entidade sul-americana e também pela UEFA. Embora o pacote da IFAB contra a cera entre em vigor nas competições continentais, a punição por cobrir os lábios, que já adicionou dois vermelhos na Copa do Mundo, ficou de fora dos planos.
9: Luiz, eu preciso ir embora. Eu tô muito surpreso com essa notícia.
8: Ah, é,
9: meu Deus do céu. Então quer dizer que a Comebol não vai adotar uma medida que ajuda a prevenir o racismo.
8: Ah, mas aí eu comentei ontem que quando você tá em jogos de Libertadores e Sul-Americana, não, você tem que tomar cuidado em se gravar no estádio, você não pode gravar em menos de o raio de um quilômetro, mas o racismo pode, né, senhora Comebol? E aí, Léo?
9: E é verdade que a gente vai fazer, faz transmissão aqui, eu tenho que gravar o stories lá da minha casa. Tem que gravar o stories lá da minha casa e depois quando eu chegar em casa.
8: Exato.
9: Porque se grava dentro do estádio, se grava na
8: punição
9: estádio,
8: pra rádio?
9: Punição pra rádio, derruba meu Instagram.
8: É.
9: Aliás, siga o Instagram da TMC, arroba TMC Minas Gerais, tem muita coisa legal lá. Mas, cara, hein?
8: Luiz Soares, narrador também, se puderem. Aquela moral.
10: Dei muita sorte, viu, velho? Sabe por quê? Porque eu tava. Cruzeiro disputou a Copa Sul-Americana. Esse ano também tá disputando Taça Libertadores da América. Todos os conteúdos que eu subi lá nunca derrubaram nada. E nem no Instagram. E nem deixaram tirar minha monetização. Tá tudo certo.
11: É, assim, o que que foi usado como motivo pra não fazer?
8: Não, porque, explicaram.
11: Assim, a gente tem um histórico muito grande, infelizmente, envolvendo jogadores sul-americanos, tanto que uma das expulsões aconteceu com um jogador paraguaio, lá no início da Copa, né?
9: O Almirón.
11: É, por que não fazer? Por que não? Porque é algo simples, cara. Não precisa de logística, você não precisa colocar aparelho, não precisa nada. Você já tem transmissão, você já tem imagens fechadas, é só uma coisa. O jogador ofendeu o outro com a mão na frente da boca, ele tá expulso. Para garantir que não, um crime não seja cometido dentro do produto dela. Então, não consigo achar outro termo também, a não ser uma bela passada de pano.
10: Passada de pano.
11: Para quem pratica esses atos, como já acontece para quem pratica nas arquibancadas também.
8: É, lembrando que no Mundial, né, a gente acabou de falar, a aplicação rigorosa da regra gerou polêmica com duas expulsões diretas, né? O paraguaio Almirón, na vitória contra a Turquia, e o equatoriano Incapié. Dois na derrota para o México. Será que foi isso a resposta? Já que vocês...
10: Cara, não adianta reclamar não, porque os caras são orientados antes da Copa.
8: É, burrice, né?
10: Tem orientação, entendeu? As federações recebem tudo, as coordenadas, passam para os seus atletas, então não tem o que reclamar.
9: O Almirón, com todo respeito, mas ele é burro. Porque foram dois lances de regra nova que ele conseguiu tomar. Ele, a primeira por simular uma falta. Ele foi o primeiro que o VAR interviu para avisar que não tinha sido escanteio. Na verdade, que não tinha sido falta, que ele simulou a falta, o jogador ganhou o cartão, chamou
8: para dar
9: o
8: cartão para ele. Né?
9: Exatamente, o erro de identificação. E depois, não satisfeito, no segundo jogo, ele ainda conseguiu tampar a boca para ser expulso.
8: Maravilha, maravilha. Mesmo sem a lei...
9: Tem outra palavra para não ser burro, gente, com todo respeito.
8: Mesmo sem a lei Vini Júnior, as outras alterações da IFAB contra a perda de tempo passaram a valer na Libertadores e Sul-Americana, incluindo os limites de 5 segundos para bater lateral e tiro de meta, e a saída obrigatória em até 10 segundos nas substituições. Mas aí também cada árbitro tem o seu jeito de contar, né, cara?
11: Que ele
8: espera assim, uma cera acontecer.
9: Essa até... eu quero ver. Eu tô pagando pra ver essa aí, tá?
11: Porque
9: se vier aquele baixinho venezuelano, Alex Herrera, lá contra o Atlético Cruzeiro, que se ele vai ficar contando.
11: Esse é o que parece o filho do Smith.
9: Não, aquele é.
11: Esse é o que parece o filho do Smith.
8: Carlton Banks.
11: Ele apitou Galo e Godoy Cruz aqui na Arena MRV ano passado e foi uma tragédia. Ele perdeu.
10: Foi muito bom ver Atlético Godoy Cruz, né, velho?
11: E ele conseguiu deixar o jogo. Eu falo sempre que o Galo produz a cera, abre as portas para o adversário fazer cera. Mas ele permitiu a cera do Godoy Cruz o tempo todo também. É para mim um dos piores árbitros da América do Sul.
10: Agora, uma regra que para mim favorece o infrator. Naquela jogada, Noruega, que o Haaland faz aquela. Ele faz a falta e tem o gol anulado.
9: Ah, que ele empurrou antes de
10: autorizar. Foi Noruega e Inglaterra, não foi? Não,
9: isso, foi
10: Noruega e Inglaterra. Pois é, ele empurra o jogador e aí a bola não estava em movimento, certo? O que que acontece? Volta o escanteio, mas quem cometeu a falta foi o Haaland.
8: Sim.
10: Só que como a bola não tinha sido colocada em jogo ainda, então não marca a falta. Só que o escanteio volta pra ele. Mano, isso é favorecer um infrator.
8: É.
10: Entendeu?
9: Era pra ter sido anulado e marcado a falta.
10: É, exatamente. Com jogo ou não jogo, mano. Falta ali, ó, bola. Aí você prejudica. O camarada faz uma falta e ganha um escanteio, ganha uma segunda chance no escanteio. Não acho certo, não.
8: Mas, não sei se eles vão colocar esse erro de identificação igual do Embolô, né? Que o Embolô
10: simula, todo?
8: Simular uma falta. Nossa, do Paredes.
9: Com todo o futebol brasileiro.
8: Será que num jogo contra um Boca Júnior?
9: Exato,
8: Boca Júnior.
9: É argentino também, né?
8: É um River Plate.
10: Ó, mas esse ano eu vou falar uma coisa com você. Cruzeiro e Boca Juniors, lá na Bomboneira, o cara foi macho, viu? O árbitro foi macho. Isso, porque ele anula dois gols do Boca, né? Volta atrás de uma decisão de pênalti, né? Assim, ele errou numa jogada lá numa dividida que teve dura, salvo engano, em cima do Romero, né? Em que o jogador do Boca deveria ter sido expulso, né? Toma uma decisão equivocada contra o Cruzeiro na expulsão do Gerson naquela ocasião, porque não foi o mesmo critério na hora de optar ali, mas os gols que ele anulou do Boca, o cara teve culhão, viu?
11: É, uma coisa, outra coisa é outra coisa, já tirou o poeta. Sobre essa situação de substituição, de saída do gramado, isso aí precisa mudar na América do Sul, cara.
8: Ah, não precisa mais.
11: Tem jogo que não tem bola rolando, no Campeonato Brasileiro é a mesma coisa, cara. O jogo fica parado o tempo todo. E aí você tem uma mão no peito do cara, o cara cai com a mão no rosto. Então, você precisa de atendimento, seu time vai ficar com um a menos e você vai ser atendido lá fora do campo e tal. Porque, infelizmente, por mais que algumas pessoas realmente precisem, são justos pelos pecadores, porque o que tem de simulação hoje, quando um time tá na retranca, não, quando um time tá precisando, a gente precisa ganhar tempo no futebol brasileiro.
9: Ô, Fael, e assim, o torcedor do Galo vai ficar bravo, mas o Everson mesmo. O Everson, a partir do momento que o Atlético abre o placar, faz a defesa, sente aquela dor crônica na costela.
11: Na costela.
9: E não é só ele também, né? O Cássio também fez, teve a expulsão do Léo Jardim, né, naquele jogo contra o Inter. Goleiro aqui no Brasil já sabe que quando o time tá ganhando, já começa
11: a dor do Cássio contra o Betim foi em outro lugar que recorreu.
10: recorreu no banheiro ali. Acho que depois disso o Cássio nunca mais foi o mesmo. O Cássio começou a pegar, mas ali, depois disso, hein, pai?
8: É, rapaz.
9: Mas ali...
11: Algumas da cagada, né?
8: Me perdoe quem tá ouvindo.
10: O trocadilho.
8: Vamos pra rapidinho, então, do Galo, falar do Sub-17 com o Giovana Oliveira.
12: Então do Galo, vamos lembrar então sobre ontem, né? O Atlético Sub-17 acabou enfrentando o seu xará, o Atlético Paranaense, pelo Campeonato Brasileiro Sub-17. Inclusive, entre os 11 titulares, tivemos grandes nomes como Samuel Rodrigues, Gabriel Veneno. Venceu, começou vencendo, na verdade, por 2-1 na etapa inicial, com gols de Samuel Rodrigues e Gomide. Porém, meus amigos, acabou que perdeu por 3-2 de virada. O Galinho então sofreu esse algoz muito desastroso pelo Campeonato Brasileiro Sub-17. Os crias do Galo retornam ao campo no sábado, dia 18, pelo Campeonato Mineiro da categoria, diante do Cruzeiro, na cidade do Galo.
11: É um Sub-17 do Galo que tropeçou demais nesse brasileiro. Parte dele, assim, tem a justificativa de peças que estavam servindo a seleção, 5 convocados até, e esse número de convocados mostra que a gente tem uma boa equipe. Apesar do Riquelme já até estar pisando lá no Sub-20, eu espero que pise em breve no profissional também, mas pela qualidade que tem, independentemente dos problemas durante a competição, está na hora de reagir nesse Sub-17.
8: Vamos falar então da rapidinha do Cruzeiro com o Marcos Botelho, que vai falar sobre o Cássio, que postou aí alguns vídeos nas redes sociais.
13: Opa, salve, salve. Boa noite aos amigos.
8: Daqui a pouquinho a gente vai falar do Cruzeiro. Rapidinha de Marcos
11: Botelho. É tão rapidinha que durou 3 segundos. Quem nunca?
8: beleza. Calma lá, que essas conversas só depois da meia-noite. Eu botei o Botelho que vai lá em Ibirité, adora uma dobradinha com feijão branco, né? Daqui a pouco, depois a gente conta essa história pra vocês. Mas vamos lá então, Marcos Botelho, falar da rapidinha.
13: Vamos falar do Cássio, turma, gigante estrelado, Cássio Ramos, goleirão de 39 anos, que ainda está em recuperação da lesão multiligamentar que ele teve no joelho esquerdo. Goleirão Cássio, mais uma vez, utilizou as redes sociais para mostrar vídeos dele em atividades na Toca da Raposa 2 em campo, fazendo atividades com bola e ao lado dos goleiros Otávio e Vitor Lamounier. Otávio, titularíssimo da meta cruzeirense por enquanto, e o Vitor Lamounier, que é um grande jogador. Esse aí pode dar retorno, hein, Cruzeiro? De olho no Vitor Lamounier, cuidar desse garoto. O Cássio realizou atividades e são aquelas atividades para movimento. Então, assim, nada de transição física nem nada. O Cássio ainda não está na transição. A possibilidade de retorno do Cássio a atividades de fato com o elenco, por enquanto, em agosto. Não é uma informação oficial do clube, mas é uma informação que a gente já tem, ó, de muito tempo aqui na TMC. E o goleirão Cássio foi às redes sociais para mostrar essas atividades de movimento com bola no gramado da Toca da Raposa 2, claro, sendo olhado de perto pelo departamento médico e também pelo Robertinho e toda a turma de preparação de goleiros lá na Toca 2, meus amigos.
8: E aí, Hugão, tá confiante na volta do Cássio? O Cássio vai voltar antes do que o Cássio do América. Daqui a pouco vai do América. Porque
9: esse tá no DM. Oh, a gente pensa todos os dias na nota do América. O goleiro Cássio, que está no DM. O goleiro Cássio do América.
10: Nem é o do Cruzeiro, né?
9: Não, não. O Cássio machucou, rompeu o ligamento de joelho, vai voltar e o Cássio ainda tá no DM do América.
10: Cara, o primeiro trabalho espetacular, né, do Dr. Sérgio Campolina, né, de recuperação dos jogadores. A gente tem o caso do João Marcelo também, que também teve uma lesão ligamentar. E hoje atua aí com a camisa do Cruzeiro. A gente teve o Matheus Henrique, que também teve uma lesão considerada tanto quanto grave, né? No Campeonato Brasileiro, já está aí atuando à disposição do novo treinador do Cruzeiro, né? Novo treinador, assim, que eu digo o treinador mais recente, né? O Arthur Jorge. Então, mas eu acho muito difícil o Cássio conseguir tirar o Otávio debaixo das traves do Cruzeiro, porque primeiro que o Arthur Jorge tem total moral com a diretoria e a pressão da torcida é muito grande para que o Otávio permaneça ali, porque aquilo que eu vivo falando, falei na Alterosa Esporte, falei aqui ontem, falei na transmissão também de Cruzeiro e Grêmio, né? O amistoso do final de semana. Se o Otávio tivesse passado assim como um goleiro que não tivesse aquela marca a se destacar.
9: Goleiro nota 6, né?
10: Talvez o Cássio pudesse pleitear sua vaga de volta. Mas o Otávio foi fora da curva. Foi acima da média, sabe? Fez um partidaço contra o Palmeiras dentro do Allianz Parque, partidaço contra o Boca. Goleiro destaque nessa primeira fase da Taça Libertadores da América. Goleiro que se destacou na Copa do Brasil, né? Então, assim, há de se levar em destaque também tudo isso que está fazendo, porque o Cássio tem uma história gigante no Corinthians.
8: Certo.
10: No Cruzeiro, está construindo a sua história. E a torcida do Cruzeiro espera que o Otávio escreva uma grande história com a camisa do Cruzeiro. A informação também a ser dada que o Cruzeiro ganhou, né, no Sub-17. Ganhou no Sub-17, destaque para o Tyron, um garoto de 17 anos, que sem dúvida nenhuma vai ter muito destaque ainda pelo Cruzeiro, jogou fora de casa contra o Atlético Goianiense. É o terceiro colocado na Campeonato Brasileiro Sub-17, brigando por uma vaga nos playoffs, né, no mata-mata, mas o Sub-20 perdeu os 2-0 para o Vasco. E então, acho que esses garotos devem compor aí o elenco do Arthur Jorge, que não tem medo de usar essa garotada, a garotada que é campeã da Taça São Paulo de Futebol Júnior. Fez um baita de um brasileiro, mas deu mole contra o Vasco ontem.
8: Rapaz, o Cruzeiro revelando, aí tem o Papi, né?
10: Tem o Papi, volante, nós temos também ali o Ryan Lelis, nós temos o Juan Gabriel, o Otávio lateral direito, não o goleiro, né? O Otávio lateral direito. Não, a galera, uma geração espetacular, cara, uma geração espetacular.
8: Na TV Cruzeiro e Atlético, ele só fez chover. Dois golaços, depois vocês vão lá nas minhas redes sociais, tá lá, o gol que eu narrei. Luiz Soares, narrador. Vamos falar de São Paulo, porque o São Paulo, nessa quarta-feira, anunciou a contratação do volante Newton. Não é aquele Newton campeão.
10: Não, nem tem como ser o campeão Newton do Cruzeiro, não tem como ser.
8: Eu só lembro dele comemorando um gol que não foi. Quando o Flamengo.
10: Foi contra o Flamengo, que ele cabeceou e só comemorando.
9: Você pulando o amigão Coelhão. Não vou falar, mas pra falar do São Paulo.
8: Tá primeiro. Rapidinho.
9: Falar do São Paulo primeiro, que depois a gente.
8: Anunciou a contratação do volante Newton, pertencente ao Botafogo. O jogador já está na capital paulista. Já realizou exames médicos e assinou contrato válido até o fim de 2029. A diretoria tricolor comprou o atleta por 3 milhões de euros, mas sem a necessidade de desembolso imediato. A contratação atende um pedido do técnico Dorival Júnior para reforçar o meio de campo. Vamos falar do América, né? Porque
10: se fosse o Fluminense atrás do Botafogo, estaria atrás do Newton Santos, por exemplo, né? Porque o Fluminense adora o jogador. Né? E trazer o Newton Santos de volta e.
9: Zagallo. Eu acho que o Fluminense só gosta mais de ex-jogador do Atlético.
11: Isso. Se tiver mais de 35, Diego Tardelli, tiver então? Passado pelo Galo, o Fluminense pega.
8: Vou falar porque, ó, amigão do Coelho, hein? Coelho.
9: Presente.
8: Perdão, não presente. Vamos. Vamos, é sério. Morreu um dos clubes. Eu lembro do Alex. Oi, irmão.
9: Sério, irmão.
8: Um assunto é sério aqui falando com o Denil. O América. Anunciou, né? Tá aqui, ó. Futebol e amizade caminham juntos. Em comemoração antecipada ao Dia do Amigo, o América anunciou nessa quarta-feira uma promoção de ingresso para o confronto contra o Ceará, nessa sexta-feira, no Independência, pela Série B. Cada sócio Onda Verde, das categorias VIP e Americano, podem resgatar uma entrada de graça pelo site Eleven Tickets. É a chance de levar aquele parceiro para apoiar o Coelho nesse duelo decisivo.
11: Meu amigo, se alguém me chama pra ir no jogo do América, acabou a amizade na hora.
8: Eu tô tentando ficar
11: pra comemorar sério. O dia do amigo. E meu amigo fala, vamos no jogo do América, eu bloqueio.
9: Então, acho que até um amigo americano, cara.
11: Isso, que comemoração do dia do amigo que tem nessa promoção, gente.
10: Então, você provar que você é amigo do cara, que você vai com ele em qualquer situação, irmão. Você provar que você é amigo mesmo, velho.
11: Sexta, verdadeira,
10: né?
11: Sexta-noite.
10: Eu falo com ele assim, ó, brother, vamos pro boteco, né?
11: Sexta-noite.
8: Você sabe um amigo que é amigo. O cara que foi amigo mesmo.
11: É. Não, sexta-noite, frio. Se não permitir fazer uma fogueirinha na arquibancada, provavelmente não vão permitir. Se não tiver um quintão ali, meu amigo, não tem como.
10: Ah, meu tio que... é mil americano, tio é mil, se agasalha e tal, você não tá mais na idade de ficar pegando friagem, entendeu?
8: Esse xarope então, tá aí tranquilo.
10: É, exato. Viu, tio Emil? Um beijo pro senhor, seu Emil Amir, que mora ali no Cachoeirinho. É. Um beijo pro seu tio.
11: E pelo número de torcedores que tem dos Jogos do América, são amigos imaginários, né? Que quem nunca teve um amigo imaginário?
8: Eu falei.
10: Mas eu tinha, velho. Saudades.
11: Os caras começando, os caras olhando pro lado assim.
10: O jogo tá ruim, né? Tem ninguém. Depois dos 9 anos, eu nunca mais vi o Juninho, velho. Juninho, meu amiguinho imaginário. Ninguém conversava comigo na escola, uma história muito triste.
8: Ele era americano.
10: Como é que é?
11: Só ver os caras.
10: Nunca perguntei o time dele, que ele tá
11: assim, velho. Só ver os caras isolados na cadeira, é amigo imaginário que os caras têm.
8: O último jogo que
10: eu tinha. Ele tinha um pessoal que apareceu pra mim 3 horas da madrugada.
8: Misericórdia.
10: Aí eu falo assim, ué, Juninho, por que você vai conversar comigo 3 horas da madrugada? No shopping, meu dia, você não quer conversar comigo, né?
8: Disse, você vai, Michael Jackson.
10: O thriller na minha vida, né, mesmo?
11: Chama ele dizer pra você
8: ver. Os sócios torcedores habilitados do programa Onda Verde VIP americano devem fazer a retirada do ingresso amigo de forma online pelo aplicativo do clube. O América ainda dificulta o negócio, né, cara?
11: Não, e pra média de idade do torcedor do América, pede um fax, pede uma carta registrada, pede um aplicativo, pô.
10: Daqui a pouco vai torcer a torcida americana, vai aparecer uma proposta pra porta. Vocês vão ver, viu, velho?
11: Torcedor do América cadastrado. Vai ter um. Torcedor do América vai ter um pombo correio. Torcedor do América vai ter um pombo correio chegando com seu ingresso na sua casa. Aplicativo pro americano é sacanagem, pô.
8: O jogo é de extrema pressão para os dois lados, mas principalmente para o América. Porque o Coelho segura a lanterna, ó, pegou ali, tomou para si mesmo ali e tá ali, ó.
10: É, pô!
8: É o Lanterna tem um líder isolado, ele é o Lanterna isolado da Série B, com apenas 6 pontos conquistados. Enquanto o Ceará é o primeiro time dentro da zona de rebaixamento, na 17ª posição, com 18 pontos.
11: E deu um apavoro no Atlético e Ceará, né, cara? É. Foi um jogo que poderia ser uns 4-0 pro Ceará. O Pacini salvou. Resolveu, né? É, o Pacini fez o gol e depois o Everson salva ali. De lá pra cá, o Ceará caiu demais. Inclusive, o Alex Silva, lateral direito do Ceará, veio pro América nesse período, mas o América, gente, já caiu. Ah, não,
10: gente, pera um minutinho. Gil Play, meu querido. Gil Melândia, nosso operador. Bota a música de suspense aí, por favor.
8: Gil Melândia.
10: Bota a música de suspense pra nós aí, por favor. O Lanterna é o América, né?
8: É.
10: O Lanterna Verde. Coloca aí pra nós, por favor.
8: O embate entre América e Ceará abre a 18ª rodada da competição. Sexta-feira, dia 17, na Arena Independência, com apito inicial marcado às 19 horas. 7 horas da noite. Dá pra ir pro boteco depois. 9 horas?
11: É, dá pra tomar um remédio de pressão depois, cara.
9: Cuidado com essa música de suspense aí.
10: Não, tem uma música de suspense, que nós vamos fazer um negócio aqui no né? O América é o Lanterna, né? O Lanterna Verde da parada, né, bicho?
8: Lanterna.
10: Então calma que nós temos uma surpresinha aqui do torcedor americano.
8: Seu tempo,
11: galera. Se você quiser, às 20 horas aí a gente continua, de boa a gente explica lá em São Paulo, a gente consegue
8: tem
11: um
8: tempo. Problema, né?
10: Na noite, no dia mais claro. Na noite mais densa, o mal sucumbirá ante a minha presença. Tudo aquele que venera o mal há de penar. Quando o poder do Lanterna Verde enfrentar. Bota medo em ninguém, se América.
8: Ceará?
11: Mas assim.
9: Cara, eu fiquei com medo desse vídeo brasileiro.
8: É, meu, serviço já.
11: Vocês não sabem que coisa horrorosa tá na tela aqui da TMC.
10: A hora está chegando.
11: Aqui, Ogão, o Fortaleza contou com os 3 pontos contra o América. O América foi lá e venceu o Fortaleza.
10: O América já caiu, mano.
11: Já caiu. Ah,
10: para, só 6 pontos vai até agora.
11: Pode dar pra cair atirando. Dá pra cair atirando.
8: É.
11: Então, assim, não venha com salto alto. Não venha com salto alto, porque pode tropeçar o Ceará. E não é o que a gente espera, até porque eu prometi raspar a cabeça se o América não cair.
8: É, eu vi isso aí, tá?
10: Não, Rafael Baryshnikov, bailarino ainda, bicho.
11: E parece
10: o lançamento do Cisnes, maravilhoso.
8: Eu gravei.
11: Não tem...
10: Você gravou isso?
8: Eu gravei, Alterosa.
10: Dia 8 de julho de 2026.
11: Não tem registro, não. Tá fora do ar.
10: É o som de Nessundorma.
8: Nessundorma! O Grêmio aceitou nessa quarta-feira a proposta do Shakhtar Donetsk pelo meia Gabriel Mek. Os ucranianos ofereceram 12 milhões de euros, além de bônus por metas atingidas. Embora o tricolor tenha dado o ok para a negociação, a transferência agora depende exclusivamente do aval do jovem jogador. Ou seja, o Grêmio falou sim e o jogador não respondeu nada. E de seus empresários. Mac defende a vontade de jogar na Europa, mas reluta. Esse negócio de lutar na Ucrânia é complicado, é perigoso, viu, Mac? Vai.
10: Da pleura.
8: Calma lá. Não. Esse negócio, vou relutar. Não reluta, não, tá? Essa não é a primeira vez que o Shakhtar Donetsk. Adora um brasileiro também, né?
9: É o mesmo valor que pagou no Alisson.
10: Tomou a vacina de BCG com 15 anos, eles já estão de olho, cara.
8: O clube ucraniano ofereceu 15 milhões de euros. Olha só. O primeiro ofereceu 15, agora tá oferecendo 12.
10: É que negócio, né? Sempre tem um bobo que sai de casa, né, velho?
8: Ah, é, mas agora...
10: Pô, o Mac tem futuro, tem potencial demais. Não, sim,
8: mas o primeiro o Grêmio recusou.
10: Não, mas 15 milhões, aí o cara recusa, velho. A minha, meu questionamento é o moleque recusar, velho.
11: Deixa eu falar pra você, o Ziza falou que recusou 12 no Renan Oliveira, 5 no Renan Oliveira. Uma coisa é o discurso que vai pro microfone, outra coisa é o que acontece.
10: Não, mas a informação é o chefe da Donetsk que tá oferecido ali e o cara recusar, velho.
8: E aí oferecer de novo 8, vem, passa. É. Ó, 12 milhões, cerca de 69 milhões está abaixo do valor que a diretoria gremista planejava. No entanto, o clube aceitou a oferta por ser a única proposta oficial recebida até, ou seja, estão com medo de não aceitar. Além da negociação, o Grêmio também recentemente vendeu o zagueiro Vieri para a Fiorentina, 88 milhões fixos, e perdeu o Arthur, que quer 100 milhões lá pro Corinthians. Tá,
10: gente? Se Vieri é aquele jogador da Itália.
8: Ah, que se foi.
10: 88 foi um pilas, mano.
8: É, o assim, Corinthians.
10: Zagueiro se Vieri, nem atacante.
11: É, um passarinho me soprou que os homens já estão de olho no Riquelme também, tá?
8: Olha
11: aí. Que é da mesma geração,
10: inclusive. Maravilhoso, Vieri, Riquelme. É. Muito bom, muito bom.
8: E o Arthur tá querendo 100 milhões pra fechar
9: com o Corinthians. Deve ser o Arthur que saiu do Grêmio pra ir pro Barcelona, né?
8: Não, o Arthur que era da Juventus quer 100 milhões. Mas na hora de ser cobrado, ninguém aceita, né?
10: Já que era Arthur, Antônio
11: Escuro. Em 2037 estaremos falando do Ralandinho aqui no Copa São Paulo.
8: Ai, com essa informação a gente vai ter que encerrar esse papo. Que pena, mas eles estão de volta amanhã, viu? Esse foi o Papo de Craque no segundo tempo. A gerência geral da TMC é de Marcelo Melasso. A gerência de jornalismo é de André Rocha. A produção de Matheus Murici, coordenação de esportes Laura Dolabella, reportagens de Giovana Oliveira e Marcos Botelho, comentários de Fael Lima, Ugão e Léo Dias, operação de Gilplay, apresentação minha, Luiz Soares, vai lá no Instagram, Luiz Soares, narrador, Luiz com Z, tá? Esse foi o Papo de Craque no segundo tempo. Alô, América! Deus te abençoe, até a terceira, viu?
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0: 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Olá, muito boa noite, tudo bem com você? Neste exato momento, 8 horas mais 3 minutos. Seja muito bem-vindo, muito bem-vinda. Começa agora mais uma edição do nosso Expresso TMC. Meu nome é Alexia Parilha e seguimos aqui até as 9 horas da noite com o noticiário completo das informações que importam para você nesta quarta-feira, dia 15 de julho. Um alô para você que sintoniza aí no seu rádio em São Paulo e Brasília, é o 100.1 FM. Um beijo para você, carioca, aí que sintoniza no 101.3. Em Curitiba é o 100.3, BH 88.7 e também em Recife no 92.7. Também não se esqueça, você pode acompanhar a nossa transmissão que rola no YouTube, youtube.com/tmcnewsbr. Também tem as nossas redes sociais para você ficar informado na palma da sua mão. É o @tmcnewsbr e @tmcesporte. Vamos agora para os destaques de hoje.
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0: É isso aí, vem você também se informar no nosso Giro TMC, porque uma foto de Flávio Bolsonaro ao lado de um homem investigado por chefiar uma milícia ligada ao Banco Master gerou repercussão. O senador afirmou que não conhece Luiz Felipe Mourão, conhecido como o Sicário, e disse que costuma tirar fotos com apoiadores. Flávio também negou qualquer relação entre o caso, o Banco Master e o financiamento do filme Dark Horse. E a defesa de Jair Bolsonaro afirmou ao Supremo Tribunal Federal que o ex-presidente não autorizou a divulgação da carta lida por Flávio Bolsonaro nas redes sociais. Os advogados disseram que a publicação foi uma iniciativa exclusiva do senador e reforçaram que Bolsonaro continua cumprindo todas as regras da prisão domiciliar, incluindo a proibição de usar redes sociais ou se comunicar por terceiros. E a Polícia Federal citou o senador Rodrigo Pacheco em uma investigação sobre descontos ilegais no INSS, mas ele não foi indiciado e nega ter participado de reunião para tratar da escolha do presidente do Instituto. No mesmo inquérito, a PF indiciou o deputado licenciado Euclides Peterson por suspeitas de corrupção, lavagem de dinheiro e participação em organização criminosa. A investigação apura um esquema de descontos irregulares em benefícios de aposentados e pensionistas do INSS. 8:06 e o ministro Flávio Dino, do STF, determinou que presidentes de 21 partidos informem se participam da definição ou distribuição de emendas parlamentares. A decisão acontece depois da investigação que bloqueou R$119 milhões em bens de Valdemar Costa Neto, que é presidente do PL, suspeito de atuar na destinação de recursos mesmo sem mandato. O STF também cobra mais transparência no uso das emendas. Agora vamos para o noticiário internacional. Os Estados Unidos realizaram uma nova rodada de ataques contra o Irã nesta quarta-feira, com foco em estruturas militares próximas ao Estreito de Hormuz. Segundo o Comando Central americano, a operação teve como alvo equipamentos usados pelo Irã para ameaçar embarcações na região. Mais cedo, os Estados Unidos já haviam atacado a ilha de Grande Turm, considerada estratégica pelo governo iraniano. É, vamos falar de esporte agora, porque a final da Copa do Mundo vai ser disputada entre Espanha e Argentina. A seleção argentina venceu a semifinal contra a Inglaterra nesta quarta-feira. O placar foi de 2-1 e agora a Inglaterra e França disputam pelo terceiro lugar da competição no sábado. 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É, vamos agora para a previsão do tempo para essa quinta-feira. Assim você já termina essa quarta-feira informado se vai fazer frio amanhã ou até mesmo calor e aquela chuva também que pode rolar na sua região. Então vem comigo que eu te explico tintim por tintim, começando pela região sul. Amanhã do Curitibano começa com sol e algumas nuvens e a tarde é ensolarada. Não tem previsão de chuva, viu? Mínima de 7 graus com máxima de 22. Agora vamos para o sudeste, começando por São Paulo. O dia é de sol e não tem previsão de chuva. Mínima de 9 graus com máxima de 25. Agora vamos falar com os cariocas, porque no Rio de Janeiro a quinta-feira é ensolarada. Não chove também. Mínima de 11 graus com máxima de 26. Em Belo Horizonte também faz sol. E não tem previsão de chuva. Mínima de 9 graus com máxima de 22. No centro-oeste, em Brasília, o dia é de sol e sem nuvens. Não chove. Mínima de 13 graus com máxima de 25. E fechando com chave de ouro nossa previsão do tempo para essa quinta-feira. Bora para o nordeste. Em Recife, chove o dia todo. Então, vale a pena colocar já o guarda-chuva na sua mochila. Mínima de 21 graus com máxima de 26. 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
0: 8:09. Agora a gente movimenta a reportagem de Brasília, porque o presidente do Senado Federal, Davi Alcolumbre, deve segurar, a pedido de Durigan, a promulgação da PEC da aposentadoria especial para agentes de saúde, né? PEC que entra aí nas pautas bomba, né? Então o repórter Adrian de Almeida está conectado com a gente aqui diretamente de Brasília e traz os detalhes para a gente. Boa noite, Adrian.
2: Boa noite, Alex, a todo mundo que nos acompanha. Olha, essa proposta de emenda à Constituição, ela deve ter um impacto fiscal de cerca de 27 bilhões de reais. O ministro da Fazenda, Dario Durigan, ele pediu, né, cautela ao Davi Alcolumbre para que a União, estados e municípios tenham tempo hábil aí para conseguir então fazer o cálculo financeiro, né, de todo esse impacto. Ele também afirmou que possivelmente o governo federal vai acionar o Supremo Tribunal Federal por causa, né, de toda essa aprovação dessa PEC, né, de aposentadoria especial, agentes de comunitários de saúde. E a gente vai ouvir agora um trecho da fala do ministro Dario Durigan, justamente falando sobre esse assunto.
3: O melhor momento de promulgação, o próprio texto em si deve passar por uma reavaliação em termos de impacto antes da promulgação, e a gente vai avaliar, mas é possível e provável que haja um questionamento do ponto de vista fiscal da PEC no Supremo.
2: E olha, essa PEC, né, ela dá uma aposentadoria especial a agentes comunitários de saúde e também agentes de combate às endemias. Ela é considerada uma pauta bomba justamente porque ela pode, né, pressionar os cofres públicos e principalmente, né, em um ano eleitoral. Como a gente acabou de ouvir aqui, o ministro Dario Durigan disse que possivelmente, né, o governo federal vai acionar o STF justamente por conta disso. E olha, é bom lembrar também que essa PEC, ela não vai ser encaminhada para a sanção presidencial do presidente Lula. Ela é, então, promulgada aqui pelo presidente do Congresso Nacional, que é o presidente do Senado, né, Davi Alcolumbre, porém, ele já adiantou aí para Dario Durigan que, pelo menos por agora, né, por enquanto, não vai fazer essa promulgação, não tem, né, uma data marcada, porém, né, pode ser que ela ocorra aí já nas próximas semanas. Daqui a gente segue acompanhando e qualquer novidade a gente volta na programação.
0: Adan de Almeida, diretamente de Brasília, trazendo então essa atualização em relação à promulgação da PEC da aposentadoria especial para agentes de saúde. 8:12. 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

0: americano. Como é que está a situação por aí em Brasília?
1: Alexia, muito boa noite para você, boa noite para quem está nos acompanhando aqui pelo Express TMC. Bom, uma informação de momento agora é justamente o fato de que a Casa Branca convocou de última hora uma coletiva de imprensa justamente para tratar sobre essa questão do USTR, né, sobre essas taxações brasileiras, né. Eles encaminharam de última hora esse pedido, né, falando que eles iam de fato ter essa justamente para falar sobre as taxações, né? O mais cedo,
0: Daqui a pouquinho a gente volta aqui atualizando diretamente de Brasília as informações sobre essa situação aí que nós estamos, inclusive, acompanhando, né? A qualquer momento o governo americano deve definir se confirma a sobretaxa de 25%, e a gente atualiza daqui a pouco as informações. 8 horas mais 14 minutos.
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0: 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Olha, e ainda falando do tarifaço, eu converso agora com o Beni Fard, especialista em investimentos e negócios internacionais, para entender as expectativas sobre o assunto. Beni, muito obrigada por participar aqui da nossa programação do Express TMC para tirar nossas dúvidas.
3: Eu que agradeço, Alexia. Boa noite a todos que nos acompanham.
0: Beni, então, estamos na expectativa, a decisão deve sair a qualquer momento vinda dos Estados Unidos, e depois, né, das críticas do representante comercial dos Estados Unidos ao Brasil e também da resposta do governo brasileiro, qual que é o cenário mais provável, de acordo com a sua análise?
3: Alexia, o cenário mais provável é que a taxação venha. O Itamaraty e o Planalto foram bastante incompetentes em negociar com a USTR. A USTR, inclusive, reclamou da inércia do Brasil em fazer contraposições, arguir tecnicamente, e é importante dizer que a USTR é um organismo técnico do governo norte-americano, que há mais de um ano instaurou um inquérito contra o Brasil, que teve audiências públicas no dia 6 e 7 de julho, e a decisão final do presidente Donald Trump acontece hoje, no dia 15, com anúncio às 21h30 prevista. A gente tem um desafio enorme, porque o Brasil está se colocando do lado errado desse tabuleiro. O tabuleiro geopolítico global está em movimento. Essas peças do tabuleiro estão se movimentando. Infelizmente, o Brasil está fazendo uma escolha ideológica de contraposição ao governo estadunidense em função do seu presidente Donald Trump. Lula, Luiz Inácio Lula da Silva, está fazendo uma escolha orientada a um outro parceiro importante estratégico para o Brasil, que é a China. Mas é importante lembrar que nessa mudança do tabuleiro geopolítico global, os Estados Unidos estão exercendo uma prevalência sobre as Américas, que é o que nós damos de esfera de dominância da superpotência estadunidense. E o Brasil precisa, como característica histórica que sempre teve, jogar com todos os jogadores. Nós temos capacidade de atender China, nós temos capacidade de atender a comunidade europeia, nós temos capacidade de atender os Estados Unidos. E a falta de habilidade do Itamaraty, aqui eu repito, falta de habilidade do Itamaraty, falta de habilidade do governo do Luiz Inácio Lula da Silva, presidente eleito brasileiro, de negociar com o governo estadunidense de forma técnica, deixando os empresários desamparados para negociarem por conta própria. O empresariado brasileiro está tendo que negociar por conta própria. Isso é muito ruim, porque sinaliza para o governo americano que o Brasil não tem intenção de levar a sério essa taxação, e ela deve vir com uma série de exceções que interessam aos Estados Unidos, mas não só ela. Existe uma outra taxação, Alexia, para concluir, de 12,5% adicionais que versam sobre trabalho escravo ou trabalho análogo, que também está em curso e que pode penalizar ainda mais o Brasil, além dos 10% de taxa que foi estabelecido após a Suprema Corte Americana definir que os Estados Unidos não podiam usar, o presidente não podia usar o instrumento que vinha usando desde o Liberation Day. Então, nós estamos sob a égide dos instrumentos da seção 232 e 301, de duas leis diferentes que os Estados Unidos podem usar sem ter que consultar a OMC. E a gente não está tendo, infelizmente, a tecnicidade e a

0: dedicação, a vontade política de fazer frente a essa taxação, Alexia.
1: E, Beni, falando um pouquinho das leis, né? O Brasil pode responder com a lei da reciprocidade econômica ou manter, como anda até então fazendo, né, as negociações. O que que muda em ambos cenários? E, rapidamente, como funciona essa lei, no caso, a lei que eu citei, né, a lei da reciprocidade econômica?
0: A lei da reciprocidade, Alex, ela é completamente válida, mas ela é um esticar de cordas. A gente precisa lembrar que o Brasil tem reservas estratégicas de minerais, de commodities, capacidade produtiva. Nós somos uma potência regional, mas no cenário global existem potências globais e nós precisamos ter habilidade, e aí entra a diplomacia, de lidar com esses atores, especialmente quando há mudanças como estão acontecendo nesses últimos 2 anos de Donald Trump 2.0, segundo o mandato dele. Então, se nós aplicarmos a lei de reciprocidade, a gente só vai estar sinalizando para os Estados Unidos que a gente quer esticar mais essa corda. A gente deveria ir no sentido contrário, Alex. Nós deveríamos negociar de forma que seja bom para o Brasil, em termos de agregar mais valor às nossas exportações e também, de certa forma, atender pleitos estadunidenses. O que os Estados Unidos querem não é taxar o Brasil apenas por taxar. Os Estados Unidos querem trazer o Brasil para a mesa de negociação para que os Estados Unidos possam ter mais capacidade de investimentos e de relacionamento com o Brasil, uma vez que o Brasil está no continente americano, do qual os Estados Unidos são a potência hegemônica e, de certa forma, deixar de ter uma relação tão ampla com a China. Não se trata de excluir a China dessa equação. Significa deixar de exportar commodities de baixo valor agregado e exportar bens industrializados com mais valor agregado. Trazer mais tecnologia para o Brasil, trazer mais renda, mais riqueza para o povo brasileiro. É isso que está em jogo. E os Estados Unidos estão dispostos a ocupar esse espaço que, de certa forma, foi ocupado ao longo dos últimos 35 anos por China. Então, novamente, a lei da reciprocidade, ela funciona literalmente como se nós opuséssemos essa ação dos Estados Unidos com taxações nacionais. Quem sai perdendo? A indústria brasileira. Quem sai perdendo? O brasileiro que trabalha na indústria, no comércio, no serviço, na cadeia produtiva. Porque já há uma taxação de importações que nos dificulta acesso ao maior mercado global de bens industrializados. Se nós também colocarmos taxação de importação de bens industrializados norte-americanos e estadunidenses, nós vamos prejudicar ainda mais a economia brasileira. Então, isso não é bom, esse esticar de cordas não é bom para o Brasil. Nós precisamos ir na direção contrária, nós precisamos negociar. E o Brasil, Alexia, sempre foi bom negociador. Nós somos amigos de todos, nós não precisamos de inimizades. Reforço aqui, há uma incompetência técnico-política do Itamaraty, do governo de Luiz Inácio Lula da Silva, que por questões ideológicas, influenciado por Celso Amorim, o seu adido, que não é responsável pelas relações internacionais, mas que sobra no ouvido de Lula, para que a gente sente e negocie de forma pragmática com os Estados Unidos.
1: Você acaba de ouvir então Beni Faro, especialista em investimentos e negócios internacionais, que trouxe você, ouvinte, para o nosso debate aqui sobre o tarifaço. Teremos esta definitiva aí dos Estados Unidos a qualquer momento e a gente acompanha tudo ao longo da nossa programação. Muito obrigada por tirar nossas dúvidas.
0: Eu que agradeço, Alex. Boa noite.
1: 8h22, voltamos para Brasília, agora o nosso contato restabelecido com o nosso repórter Murilo Hernandes, que volta a falar então da taxação. Boa noite, Murilo, agora sim.
2: Alex, é contato restabelecido. Bom, isso mesmo, né? Como eu estava falando, os Estados Unidos, eles convocaram de última hora uma reunião na Casa Branca para tratar justamente dessa questão do tarifaço aqui para os produtos brasileiros. A gente lembra que a taxação é de 25% sobre cerca de 4 mil produtos. Também tem uma taxação de 12,5%, baseada também na seção 301, né? Mais cedo, inclusive, o ministro da Fazenda, Dario Durigan, havia falado sobre essa questão e julgou se se caso ela de fato aconteça, essa taxação aconteça por parte de Washington contra o Brasil, é classificado por ele como uma injustiça, né? Bom, interlocutores aqui de dentro do Palácio do Planalto e do governo federal, eles já trabalham também com o fato dessa taxação acontecer, né? Então, eles já trabalham com, justamente, caso essa taxação ocorra, o que que vai ser feito, né? Então, justamente, o governo, ele vai buscar mitigar os danos fiscais justamente nessa questão aí dentro desses produtos, né? Se vai recorrer de fato a outros mercados, né? A gente lembra também que o Brasil, ele ampliou de fato muito o mercado junto com a China, né? Desde aquela última taxação que a gente teve no ano passado, né? Sobre os produtos especialmente do agronegócio, né? Então agora a gente fica de olho, inclusive justamente da questão da lei da reciprocidade, conforme o especialista estava falando anteriormente, né? Da gente fazer essa entrada ao vivo, que pode ser aplicada, a lei da reciprocidade, que foi também aprovada a pouco tempo, que significa que o Brasil, ele pode sobretaxar também os produtos, assim como os Estados Unidos podem sobretaxar os produtos do Brasil também, que a gente exporta lá para fora dos Estados Unidos. Então a gente segue acompanhando de perto toda essa questão daqui de Brasília. Vai ter essa reunião às 8:30 do horário lá de Washington, que é uma horinha de fuso horário aqui do horário de Brasília. A gente vai seguir acompanhando tudo de perto para trazer em primeira mão tudo isso para quem nos acompanha pela TMC. Alexia, volto com você.
1: Com certeza, Murilo. Estamos a postos. Qualquer atualização, você aciona aqui a nossa equipe e voltamos com essas atualizações, então, do tarifaço do Trump. 8:24.
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1: É isso mesmo, hoje é dia de novidade aqui no Express TMC, porque a partir de hoje, o João Faria, criador do Marcas e Consumidor, é o nosso colunista. A coluna vai falar sobre a relação das marcas com empresas e clientes e como a publicidade e o marketing impactam de forma prática no nosso dia a dia, no nosso cotidiano. Ele está aqui comigo aqui no estúdio para apresentar e contar mais sobre como vai ser essa coluna. Inclusive, 10 anos, né? Que completam-se nesse ano de 2026. Muita história para contar.
4: Isso aí, Alexia. Boa noite a todos que estão nos acompanhando. O Marcas e Consumidores é um conteúdo que há 10 anos vem contando os caminhos, que é quase um mantra que a gente fala, que são os caminhos que as marcas percorrem, Alexia, para chegar até o consumidor final. Tem muito sobre inovação, muito sobre criatividade, sobre ponto de venda, porque as marcas também estão lá no ponto de venda, em infinitos pontos de contato. Então, esse vai ser a nossa missão, o nosso objetivo aqui, mas sem aquele marketeis, sabe, Alexia? Assim, é contar como as marcas fazem parte da nossa jornada de consumo, como elas buscam criar um diálogo com as pessoas. Porque se antes a publicidade, a gente vai lembrar que a publicidade era uma coisa muito em cima de um discurso, né? Era quase que invasiva. E hoje não, com os novos ambientes, o ambiente digital talvez seja um bom exemplo disso, né, Alexia? As marcas buscam criar um diálogo, uma conexão que é completamente diferente do que já foi um dia. Então é nesse sentido que a gente vai estar aqui na TMC, muito feliz por estar nessa casa, que também está começando de alguma forma, que é multiplataforma, e as marcas chegam assim, né? Multitelas, de diferentes maneiras, mas sempre com criatividade e sempre com coerência e relevância, porque a gente fala sobre reputação, fala sobre diversos assuntos que de fato fazem a diferença. Eu não sei se você vai lembrar também, Alex, aqui, antes, para você interagir, para uma pessoa, para um cidadão fazer alguma crítica para alguma marca ou algo nesse sentido, tinha aquele saque, que era aquele serviço de atendimento ao consumidor.
1: Sim,
4: né?
1: Sim.
4: Isso já não existe mais. Então, as marcas têm que cuidar da sua reputação também nas redes sociais e em outros lugares também.
1: Uhum. Com certeza. Então, seja muito bem-vindo, João Faria, trazendo para a gente, então, diariamente aqui um pouquinho sobre esse assunto que está no nosso cotidiano, está no nosso dia a dia, porque as marcas, como você mencionou, fazem parte de praticamente todas as nossas decisões, né? Seja na hora de escolher um produto, contratar um serviço, mesmo em confirmar, em confiar também numa informação. E também com várias camadas que vão se atualizando ao longo da vida mesmo, como, sim, por exemplo, com a tecnologia, que chega também para inovar, chega para agregar também, na hora até mesmo do consumidor adquirir certo tipo de serviço. Então, seja muito bem-vindo. Nós
4: muito
1: estamos
4: obrigado.
1: Aqui te abraçando para trazer essa informação para o nosso ouvinte e também informação que importa para você. 8:27.
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0: Expresso TMC. Quem escuta, sabe. 8:33, bora para mais um giro de notícias. O governo federal anunciou nesta quarta-feira uma medida provisória que amplia as condições de renegociação das dívidas dos produtores rurais. O acordo foi anunciado depois de uma reunião com o presidente da Câmara, Hugo Mota, do ministro da Fazenda, Dario Durigan, e da senadora Tereza Cristina. A MP prevê prazo de 8 anos para a renegociação das dívidas dos produtores, que registraram perdas de pelo menos 30% em 2 safras. Nos casos de produtores que tiveram perdas em 3 safras, o prazo será ampliado para 10 anos, também com 2 anos de carência e sem exigência de entrada. As taxas de juros variam conforme o porte do produtor. E a governadora do Distrito Federal, Celina Leão, reconheceu o sucateamento e o déficit de medicamentos na rede pública de saúde depois de denúncias de negligência. As reclamações envolvem a morte de 2 pessoas. Os casos geraram forte repercussão e estão sob investigação policial e administrativa. Celina também anunciou a intenção de convocar novos profissionais para tentar suprir a carência de pessoal na rede. E um acidente com um ônibus de excursão do Paraguai deixou 3 mortos e ao menos 40 feridos na SC-492, entre as cidades de Maravilha e São Miguel da Boa Vista. Segundo o Corpo de Bombeiros, 67 pessoas estavam no veículo. As vítimas foram encaminhadas a 4 hospitais da região. Então, lembrando, o ônibus saiu de Gramado, no Rio Grande do Sul, com destino a Vila Rica, no Paraguai. O ônibus transportava bailarinas, mães e professoras de uma academia de dança do Paraguai. O grupo voltava ao país vizinho depois de participar de uma competição no Rio Grande do Sul. E um avião carregado de cocaína fez um pouso forçado em uma fazenda na região sudoeste de Goiás. O caseiro da propriedade viu o avião pegando fogo e acionou a polícia, que encontrou cerca de 300 quilos de cocaína escondidos em uma área de mata perto de onde o avião fez o pouso. O piloto não foi encontrado. Uma perícia ainda deve identificar o tipo de aeronave que pegou fogo, para onde estava indo, de onde partiu e quem seria o destinatário da carga de droga. E foi divulgado nesta quarta-feira o resultado da primeira chamada do programa Universidade para Todos, o ProUni. Então, notícia para você, estudante. Os candidatos podem conferir a relação dos pré-aprovados no site do programa. O programa do Ministério da Educação oferece bolsas de estudo integrais e parciais em instituições particulares de ensino superior. Então, pode se inscrever quem participou do Exame Nacional do Ensino Médio em 2024 ou 2025 e obteve média mínima de 450 pontos nas áreas de conhecimento e nota superior a 0 na redação. 8:36.
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0: 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Isso mesmo, agora é hora de economia aqui no Expresso TMC e a Receita Federal libera nesta quarta-feira o pagamento do lote de restituição do imposto de renda, conhecido como cashback. Vale conferir então se caiu o dinheirinho aí para você, viu? A consulta do recurso pode ser feita pelo site ou aplicativo da Receita na aba Meu Imposto de Renda. Então, lembrando, tem direito à restituição os contribuintes que não estavam obrigados a declarar o imposto de renda em 2025, mas tiveram desconto do imposto do ano de 2024. A estimativa é que 4 milhões de contribuintes sejam beneficiados pelo cashback, totalizando 500 milhões em restituições. Segundo a Receita, o crédito será realizado exclusivamente em conta vinculada à chave Pix do tipo do CPF do contribuinte. Então vale conferir aí para ver se caiu para você também. 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
0: Agora, movimentando a nossa reportagem do Rio de Janeiro, olha só, uma atualização deste caso, o CENIPA afirma que não descarta nenhuma hipótese sobre a causa da colisão entre 2 helicópteros no Recreio dos Bandeirantes, que fica ali na zona sudoeste do Rio. O relatório parcial foi divulgado hoje e quem traz os detalhes desse relatório para a gente é a nossa repórter que está conectada aqui, a Erika Levigard. Boa noite, Erika.
2: Oi, Alexia, boa noite para você e para todo mundo que está acompanhando a gente. Esse caso bárbaro, né? Esse relatório parcial que foi divulgado pelo CENIPA um mês depois desse acidente que ocorreu no dia 14 de junho aqui na capital fluminense. E esse relatório parcial, ele indica que os dois helicópteros, eles voavam na mesma rota e altitude no momento em que houve essa colisão. Esse relatório preliminar, então, que foi divulgado nesta quarta-feira e que indica que as comunicações dos helicópteros, elas ocorriam por meio de uma frequência de coordenação aérea que não era monitorado por órgãos de controle e também não tinha uma gravação das comunicações entre as aeronaves em autocoordenação, que seria ali uma comunicação realizada entre os próprios pilotos para indicar em que rota eles estariam, altitude, por onde estariam passando e sobrevoando ali no momento para conseguirem se orientar. A reportagem da TMC, inclusive, conversou com especialistas que reforçaram isso, né? Que apesar de nenhuma hipótese neste momento, já que um relatório parcial ter sido descartada pelo CENIPA, o recorte preliminar mostra que as aeronaves voavam pelas mesmas rotas especiais de helicópteros, que são corredores aéreos utilizados para organizar esse intenso tráfego aéreo aqui no Rio de Janeiro. Os planos de voo, então, previam a utilização das rotas praia e grota em alturas compatíveis entre esses dois helicópteros e a colisão aconteceu entre o ponto conhecido como Taxas e Piabas. Os especialistas ouvidos pela reportagem, eles destacaram que um ponto a ser avaliado e mais aprofundado pelo CENIPA nas investigações é porque esses pilotos não conseguiram se comunicar, né? Já que essa comunicação deveria acontecer com eles sintonizados em uma frequência específica, então eles poderiam avisar uns aos outros sobre onde eles estariam e essa posição exata para evitar essa colisão. O relatório também mostrou um momento ali, né? Trouxe toda a rota completa das duas aeronaves no dia 14 de junho, ali pela manhã. De acordo com esse relatório, a aeronave PPMAC, ela decolou às 11h51 ali em Jacarepaguá e tinha como destino, ponto final, Angra dos Reis, essa aeronave que tinha um piloto e quatro tripulantes, entre eles o cantor Oliver Tree e o youtuber Gaspe, que acabaram não resistindo a esse acidente. O outro helicóptero, ele decolou ali às 11h46 no Santos Dumont e ele tinha como destino o heliponto Helicentro Guaratiba, na Zona Oeste, apenas com o piloto a bordo. Lembrando que todos os tripulantes dessas duas aeronaves não resistiram, então, 6 mortos nesse acidente, que assustou os moradores ali da região do Recreio dos Bandeirantes. Esse relatório parcial foi divulgado nesta quarta-feira, mas não exclui nenhuma hipótese. CENIPA segue investigando e apurando as informações para conseguir ter um relatório final e só vai ser divulgado esse relatório final quando todas as investigações estiverem finalizadas. É claro que a gente vai atualizando os nossos ouvintes aqui na TMC. Alexia.
3: Então, Érica Levigar, diretamente do Rio de Janeiro, na verdade, desculpa, atualizando as informações desse relatório parcial, foi divulgado hoje, inclusive, né, que acabou resultando na morte trágica, né, esse acidente ali, inclusive com o cantor Oliver Tree, que estava fazendo show no Rio de Janeiro. Então, notícia bastante triste com essa atualização que nós recebemos agora. 8h41.
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3: E o pré-candidato à presidência pelo PSD, Ronaldo Caiado, cumpriu agenda em Curitiba e se reuniu com políticos e lideranças do setor produtivo do Paraná. As informações chegam com o repórter Luiz Fernando.
5: Acompanhado pelo governador do Paraná, Carlos Massa Ratinho Júnior, Caiado se reuniu com lideranças do setor de comércio, bens e serviços. Também houve conversas com prefeitos da região metropolitana de Curitiba e debates junto ao sistema de cooperativas do Paraná, que reúne principalmente empresas do setor de agronegócio. Diante da taxação de até 25% sobre produtos brasileiros por parte dos Estados Unidos, o pré-candidato do PSD avaliou que tanto Lula quanto Flávio Bolsonaro não advogaram em favor do Brasil. Caiado alega que o Itamaraty virou uma extensão do PT de Lula e que Flávio optou por tentar frear as taxas apenas por interesses eleitorais.
6: O Itamaraty passou a ser um apêndice do PT. passou a ser ali uma ala petista radical e não preocupada com o mercado. Ao mesmo tempo, o outro também estava preocupado com a campanha dele e não divulgando a causa do Brasil. Então, é o que eu estou dizendo, os dois jogam o mesmo jogo. Cada um preocupado com a sua eleição e o Brasil que se lixe. Essa é a realidade. Quantas pessoas vão quebrar com essa taxação de 25%? Quantas empresas vão fechar? Quanto será a consequência disso na vida dos brasileiros?
7: Perguntado sobre as pesquisas eleitorais, Caiado afirmou que o alto número de indecisos pode ser crucial para desbancar Flávio Bolsonaro e Lula, que aparecem à frente nos cenários de primeiro turno.
6: O que está colocado ao sentimento da população? A população está disposta a ouvir alguém que tenha propostas que possa realmente se apresentar para solucionar os problemas do país. Porque até agora nós tínhamos uma eleição de rejeitados. Não votava no Lula, votava no Flávio. Não votava no Flávio, votava no Lula. Agora as pessoas já viram que as candidaturas estão perdendo densidade e, como tal, agora abre espaço para o debate conteúdo.
7: Ao se referir à soberania nacional, Caiado criticou Flávio Bolsonaro e atacou o presidente Lula, dizendo que o petista foi cooptado pelo tráfico de drogas e pela corrupção.
6: Qual é a preocupação dos dois candidatos? Um, provocar o Trump, para ver se com isso ele resgata um discurso que não pode ter ele, que é de soberania, porque ele já foi cooptado pelo narcotráfico e pela corrupção. E ele faz parte de tudo isso. O outro, que apresenta uma carta dizendo, olha, adia até depois da eleição. Onde é que está o Brasil nisso? Qual é a discussão em favor do Brasil? Acho que essa que é a discussão no momento.
7: Na visão de Ronaldo Caiado, o apoio do governador Ratinho Júnior no Paraná traz mais envergadura para consolidar a candidatura dele em escala nacional, tornando-o conhecido no eleitorado das regiões sul e sudeste do país.
3: Disputa pela presidência da República a todo vapor. Bom, mudando de assunto agora, as investigações sobre os descontos ilegais em benefícios do INSS ganharam um novo capítulo. Quem atualiza para a gente é a Letícia Benassi.
8: A Polícia Federal afirma que o senador mineiro Rodrigo Pacheco, do PSB, teria participado em 2023 de uma reunião com o presidente da CONAFER, que é uma entidade investigada por suspeita de envolvimento em fraudes no INSS. Segundo a Polícia Federal, o encontro teria tratado da nomeação para a presidência do Instituto. Pacheco nega. Em nota, ele afirma que nunca se reuniu com Carlos Lopes, não conhece o dirigente e jamais indicou nomes para cargos no INSS. No mesmo inquérito, a Polícia Federal indiciou o deputado federal mineiro Euclides Petersen. De acordo com a investigação, ele teria atuado como articulador político da CONAFER e teria recebido cerca de 14,7 milhões de reais em propina. O parlamentar também nega as acusações e ressalta que o indiciamento não representa a condenação. Esse caso integra a Operação Sem Desconto, que investiga descontos ilegais em benefícios de aposentados e pensionistas do INSS. Agora, o relatório da Polícia Federal vai ser analisado pelo Ministério Público, que vai decidir se apresenta denúncia à Justiça.
3: E o Domingos Brazão deixou de ser conselheiro do Tribunal de Contas do Rio de Janeiro, depois de receber quase R$1 milhão enquanto estava preso. Caso que quem atualiza é a Rebeca Renzi.
9: Após uma publicação no Diário Oficial pelo presidente da Corte do TCE, Domingos Brazão não é mais conselheiro do Tribunal de Contas do Estado do Rio de Janeiro. A perda do cargo aconteceu pela condenação de Domingos no caso Marielle. Em fevereiro deste ano, o STF condenou os irmãos Chiquinho e Domingos Brazão a 76 anos e 3 meses de prisão por planejar e mandar matar a vereadora Marielle Franco e o motorista Anderson Gomes, em 2018. Na ocasião, o tribunal ainda determinou que eles perdessem os cargos públicos. Domingos Brazão está preso preventivamente no Presídio Federal de Porto Velho, em Rondônia. Mesmo detido, Domingos ainda constava na folha de pagamento do TCE. E como ele ainda não tinha perdido o cargo, a manutenção do salário é considerada legal.
3: E o ministro do Tribunal Superior Eleitoral, Cássio Nunes Marques, arquiva notícia-crime contra Jair Bolsonaro por suposta interferência na CPI da Covid. Quem tem os detalhes é o Rafael Felitti, direto de Brasília.
10: A decisão de Nunes Marques acompanha o parecer da Procuradoria-Geral da República, que não encontrou indícios de crime na conduta de Jair Bolsonaro. Para o PSOL, partido que protocolou a notícia-crime, a conversa entre o ex-presidente e o senador Cajuru revelaria uma pressão do executivo sobre um integrante do legislativo para alterar os rumos da investigação da Comissão Parlamentar de Inquérito. Na conversa, o então presidente da República sugeria que a CPI da Covid ampliasse o escopo das investigações para incluir governadores e prefeitos. Bolsonaro afirmava temer, entre aspas, um relatório sacana, caso as apurações focassem no governo federal. Bolsonaro chegou a sugerir que o senador Cajuru pressionasse o Supremo Tribunal Federal com pedidos de impeachment contra ministros da corte. Para a PGR, no entanto, o diálogo foi apenas uma conversa informal privada, sem qualquer oferta de vantagens ilícitas. Ao concluir o processo, o ministro Nunes Marques ressaltou que a análise sobre a existência de elementos suficientes para instaurar uma investigação criminal é atribuição exclusiva da PGR. Ele enfatizou que não cabe ao judiciário emitir um juízo de valor sobre o mérito quando o órgão acusador manifesta-se pelo arquivamento.
0: 8 horas mais 49 minutos. 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A Petrobras busca se proteger mais do possível envolvimento de parceiros com crime organizado, depois de designação de facções como terroristas pelo governo americano. A empresa domina mercado de combustíveis brasileiro e é listado na Bolsa de Nova York. Quem explica melhor pra gente é o Gabriel Vasconcelos, da Agência Infra.
11: A Petrobras quer se proteger mais do possível envolvimento das empresas com que se relaciona com o crime organizado. O diretor de governança e conformidade da estatal, Ricardo Wagner, disse nesta semana que a companhia estuda a inclusão de cláusulas em contratos de compra e venda que permitam rescindir a relação nesses casos. A motivação é clara. A designação de facções criminosas como o Comando Vermelho e o PCC na lista de organizações terroristas pelo governo americano no fim de maio e que entrou em vigor agora em junho. A Petrobras tem pelo menos 60% do mercado de diesel brasileiro e algo entre 80% e 90% do mercado de gasolina. Duas cadeias altamente infiltradas pelo crime organizado nos elos de distribuição e revenda. Mais do que isso, a Petrobras é listada na Bolsa de Nova York e está mais suscetível a verificações do governo americano.

0: 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Olha que história emocionante. Música, comida típica e até roupa caipira fizeram parte de uma festa junina levada por profissionais de saúde para dentro da casa de um paciente em Ponta Grossa. Quem conta mais detalhes dessa história é a Isabela Miranda.
1: O desejo de um paciente em cuidados paliativos de participar de uma festa julina foi realizado por equipes da Santa Casa de Ponta Grossa, nos Campos Gerais do Paraná. A ação viralizou nas redes sociais e já ultrapassa 925 mil visualizações no Instagram. Com direito a música, comidas típicas e até roupa caipira, a psico-oncologista Giovana Fipic, as assistentes sociais Bruna Carolina Gonçalves e Gabriela Alves Belo Costa, a nutricionista Gabriela Stenkeves e também a enfermeira Priscila Wojciechowski levaram para dentro da casa do seu Jefferson uma verdadeira quermesse.

0: entrevista à TMC Paraná, a psicóloga Giovana contou que Jefferson trata um câncer de pulmão e a ideia surgiu depois dele comentar que não poderia participar de uma festa que tinha sido convidado.
1: Ele trouxe para mim aquela angústia de ter uma festa da sobrinha dele nesse mês e não conseguir comparecer devido ao alto fluxo do oxigênio que ele está usando. O Jefferson é um paciente que tem câncer de pulmão, ele está atualmente em tratamento paliativo. E isso é uma das coisas muito angustiantes do tratamento, né? Eles acabam perdendo algumas coisas que antes eram tão simples, como ir em uma festa, ir no mercado, fazer compras, sair sozinho. E aquilo ficou na minha cabeça martelando. E aí surgiu a ideia, eu levei para as meninas lá do serviço social, para a Gabi, que é a nutricionista, e para a nossa chefe, que é a Priscila, do por que não a gente levar a festa junina até ele? E todas toparam na hora, nem pensaram.
0: A nutricionista oncológica Gabriela explicou também que quando se trata de pacientes em cuidados paliativos, a dieta é flexibilizada para atender às vontades e desejos.
2: Assim, o cuidado paliativo na nutrição em si é muito humano, né? Então a gente tem que dar o conforto pro paciente. Então tudo aquilo que ele quer comer, a gente tem que liberar, né? É óbvio, nutricionalmente falando, né? Eu sempre oriento, mas no seu Jefferson, no caso, ele queria comer tantos alimentos da festa junina, então a gente levou aquilo para ele, né? Levamos a pipoca, a gente levou o docinho, então a gente fez proporcionar esse conforto, tanto emocionalmente, quanto assim, de estar presente numa festa junina, que era aquilo que ele sempre quis, né?
0: De acordo com a equipe, a emoção foi inevitável. Tanto o paciente e sua esposa, quanto as profissionais ficaram emocionados com a festa, que na verdade representa também carinho e atenção para além dos cuidados médicos.
3: 8:54 e olha, a final da Copa do Mundo vai ser disputada entre Espanha e Argentina. A seleção argentina venceu a semifinal contra a Inglaterra nesta quarta-feira. O placar foi de 2-1. Agora, a Inglaterra e França disputam pelo terceiro lugar da competição que rola no sábado. E você sabe, obviamente, tudo você acompanha aqui nos jogos que são transmitidos pela TMC. Mas para atualizar um pouquinho e analisar o jogo de hoje e também os próximos que virão, o Francesco Delisserri está aqui comigo no estúdio para comentar o jogo de hoje. Boa noite, Francesco.
4: Boa noite, todos que nos acompanham. Pois é, deu a Argentina. Num jogo de bastante expectativa contra a Inglaterra, num jogo muito tenso, inclusive nos contextos fora de campo, né? Por conta da guerra que teve entre os dois países. Os técnicos na coletiva pré-jogo tentaram colocar panos quentes em relação a isso. Eles falaram que não precisava lembrar disso, que era só um jogo de futebol, mas o que a gente viu dentro de campo no primeiro tempo foi uma partida extremamente tensa, com muita chegada forte entre os jogadores, e essa foi a preocupação das duas equipes. Alexia, não tivemos jogo de futebol no primeiro tempo. Foi um jogo que a gente costuma chamar de Libertadores, mais pegadas fortes do que efetivamente um futebol de bola rolando. No segundo tempo a história foi um pouco diferente. No segundo tempo as equipes se propuseram mais a jogar. A Argentina, inclusive, começou melhor o segundo tempo, mas quem saiu na frente foi a Inglaterra, com Anthony Gordon, depois de um contra-ataque perfeito da seleção inglesa. Só que ainda no segundo tempo, a Inglaterra, depois de fazer o gol, recuou muito. E aí, inclusive, isso é uma reclamação dos torcedores ingleses ao Tuchel, treinador da Inglaterra, que colocou mais zagueiros dentro de campo e esperou muito a Argentina. Para se ter uma ideia, entre o gol do Anthony Gordon e o último gol da Argentina, feito pelo Lautaro Martínez, a Inglaterra teve 12% de posse de bola. Então, simplesmente esperou a Argentina chegar. E eles chegaram na qualidade do Messi, que deu duas assistências. Primeiro, o Enzo Fernandes acertou um belo chute de fora da área, que também contou com um pouco de falha do Pickford, que até então estava muito bem dentro do jogo, estava salvando a Inglaterra muitas vezes. A Argentina tinha acertado a trave duas vezes, mas não foi o suficiente. O Pickford levou esse gol e em 7 minutos a Argentina virou o jogo 2-1. Mesmo placar, inclusive, de 1986, a Argentina que pediu para jogar de azul para relembrar esse jogo. Foi uma virada histórica, foram duas assistências do Messi e, oficialmente, pela FIFA, a Argentina ultrapassou o Brasil em finais de Copa do Mundo. Agora a Argentina tem 7 e o Brasil 6 em finais. Mas em decisões é o mesmo número, 7-7, porque em 1950 o Brasil participou do quadrangular final e aí o jogo contra o Uruguai tinha um caráter de final e o Brasil acabou perdendo de virada dentro de casa, que foi o conhecido Maracanazo.
3: É, e deu ruim aí pro seu bolão, hein?
4: Acabei ficando de fora. Eu achei que ia dar, a Inglaterra fez 1-0 ainda, me deu uma esperança, mas não me ajudaram. Agora a Espanha e a Argentina vai ser um jogo difícil também. Inclusive, a Argentina pode conquistar o Tetra nos Estados Unidos, igualar o Brasil em relação a isso. O Messi também bateu um recorde, ele igualou o Cafu em números de finais. São 3 pro Cafu e 3 pro Messi. O Messi em 2014, 2022, 2026. Agora vou assistir Espanha e Argentina sem ter o meu bolão valendo. Achei que eu ia conseguir ganhar sozinho o meu bolão. Aposta única, dei all-in, mas enfim, não dei tanta sorte assim.
3: Acontece, faz parte, né? Então a gente... aguarda ansiosamente aqui pelo resultado desse próximo jogo e fica aí o questionamento, quem vai levar a taça, né? Bom, ponto final aqui no nosso Expresso TMC, você ficou aí com um compilado do que rolou de mais importante hoje e seguimos aqui no nosso noticiário, daqui a pouquinho você tem um encontro marcado comigo às 10 horas da noite aqui na TMC, no nosso Resumo TMC. Um beijo, tchau, tchau. 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

0: Está no ar a Voz do Brasil. As notícias do governo federal que movimentaram o país no dia de hoje.
1: Olá, boa noite.
2: Boa noite para você que nos acompanha em todo o país.
1: Quarta-feira, 15 de julho de 2026.
2: Vamos ao destaque do dia na Voz do Brasil.
1: Vacinação em gestantes.
2: Imunização de grávidas pelo SUS reduziu casos graves de bronquiolite em bebês menores de 6 meses.
1: Os dados são do Ministério da Saúde. Natália Koslick.
3: Até agora, mais de 1.200.000 doses da vacina contra a bronquiolite foram aplicadas no país.
2: Você vai ouvir também prova de vida.
1: Quem precisa fazer comprovação no INSS está recebendo aviso do governo federal.
2: Fique atento, a mensagem não solicita dados do cidadão. Márcia Fernandes.
4: Não são enviados links, nem são solicitados dados como CPF ou endereço.
1: E ainda, novas regras de publicidade para bets começam a valer sexta-feira.
2: Está proibida a veiculação de análises sobre eventos esportivos que induza a realização de apostas.
1: Também está vedada a divulgação para crianças e adolescentes. Nazi Brum.
5: Entre as principais regras da portaria publicada no último dia 10, está a divulgação de advertências ao apostador sobre os riscos de apostas online.
2: Hoje, na apresentação da Voz do Brasil, Mariana Jungmann e Luciano Seixas.
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2: A vacinação de gestantes no SUS contra bronquiolite reduziu pela metade os casos graves da doença em bebês.
1: Os dados foram publicados esta semana pelo Ministério da Saúde.
2: Essas e outras vacinas presentes no esquema vacinal das gestantes ajudam a evitar internações e óbitos de mães e de seus bebês.
3: A vacina contra o vírus sincial respiratório, principal causador da bronquiolite, protege o bebê ainda durante a gestação até os primeiros meses de vida. É esse o período em que o risco de complicações respiratórias é maior. A obstetra Michele Egídio explica como funciona o mecanismo de imunização nessa fase da vida.
6: Vai passar anticorpos para a criança, mas não necessariamente ela vai conseguir impedir que a criança não tenha doença, mas vai impedir as formas mais graves, as que exigem internação. Então a criança já vai ter algum tipo de imunidade ao vírus, então vai ter uma doença um pouco mais leve do que normalmente ela teria se a mãe não tivesse se vacinado.